0: ofensiva, na capacidade que tem de ligação no meio-campo, o seu ponto forte. Portugal ainda não parece estar ao nível daquilo que é a soma de todas as suas partes, ou seja, é uma equipa que tem muito bons jogadores, mas que ainda não conseguiram demonstrar todo o seu potencial, porque falta até ver uma ideia de jogo comum, a capacidade da seleção jogar de forma nítida e clara para todos os seus jogadores conseguirem tirar o seu maior rendimento. Ainda assim, é uma seleção de grandes valências, parece-me que também normalmente apresentamos mais facilidade, Portugal tem mais facilidade de jogar contra seleções europeias que procuram ter posse, portanto um jogo mais semelhante àquele que será o ideal do jogo português, e parece-me que poderemos ver um jogo bastante, bastante disputado.
1: O jogo de Portugal com Espanha acontece quando em Lisboa forem 8 da noite desta segunda-feira. Joga-se em Dallas, no Texas. O primeiro-ministro vai assistir à partida. 360 polícias vão reforçar a partir desta segunda-feira os aeroportos portugueses. Trata-se de uma das medidas para aumentar a capacidade operacional no controle de passageiros e evitar as filas de espera verificadas nos últimos meses. Grande parte deste efetivo será colocado em Lisboa, mas serão também enviados agentes da PSP para os aeroportos do Porto, Faro, Funchal e Açores. O Conselho da Almada atingiu já este ano o maior consumo de água dos últimos 75 anos. Segundo a autarquia, foi um aumento de 4,3% nos primeiros 6 meses de 2026, comparando com o ano passado, um valor que representa mais do dobro do crescimento médio anual das últimas décadas, que rondava os 2%. A autarquia assinala ainda que este aumento do consumo de água não é igual em todo o Conselho de Almada. Explicações dadas pela autarquia nas redes sociais depois de sucessivos cortes e problemas no abastecimento de água aos consumidores do Conselho. Os bombeiros estão a conseguir controlar o incêndio de Valdrio, no concelho de Vila Verde, no distrito de Braga, há cerca de uma hora. O comandante subregional de Emergência e Proteção Civil do CAVA, de Manuel Moreira, fazia um ponto de situação à jornalista Andréia Brito, explicando que o fogo continua com 3 frentes.
2: Sim. Três frentes neste momento ativas, mas é uma boa notícia. Está a ceder muito favoravelmente aos meios, está bem? Todas elas, as três frentes estão a ceder muito favoravelmente aos meios.
3: Neste momento, quantos meios tem no terreno?
2: Neste momento temos cerca de 134 operacionais, apoiados por 35 viaturas.
1: Este fogo começou às 3:30 da tarde numa área de floresta, ainda mobilizou 6 meios aéreos durante a tarde de domingo. Por causa da situação de instabilidade meteorológica, a Autoridade Nacional de Emergência e Proteção Civil fez saber esta tarde de domingo que vai manter o atual dispositivo que tem no terreno no arranque desta semana. Durante 3 dias, o Cinema São Jorge em Lisboa vai receber a mostra Nuit en Or, uma iniciativa da Academia Francesa César. A programação reúne curtas-metragens vencedoras dos principais festivais de todo o mundo. A Academia Portuguesa de Cinema é responsável por trazer este festival para Portugal. A presidente Carla Chambel refere que é a oportunidade de ver curtas-metragens numa sala de cinema.
4: Estão selecionadas 36 curtas-metragens entre animação, documentário e ficção, curtas, todas elas premiadas. Temos filmes da Alemanha, do Brasil, da Noruega, França, Finlândia, Austrália, Senegal, Estados Unidos, Islândia, Suécia. Portanto, há tanta diversidade de olhares, e sendo estas sessões preparadas e pensadas pela Academia Francesa, permite-nos ver o que melhor se faz no mundo da seleção de portugueses. Temos o Percepes, que é um filme de animação premiado, ganhou o Prémio Sofia, e vamos ter A Filha da Água, que é uma produção francesa, mas também com coprodução portuguesa.
1: A animação Percebes é um dos filmes para ver no Cinema São Jorge em Lisboa, como explicou a presidente da Academia Portuguesa de Cinema, Carla Chambel, neste registro com a jornalista Margarida Vaz. Até quarta-feira é possível ver 36 curtas-metragens de todo o mundo no Cinema São Jorge em Lisboa. As sessões são às 7 da tarde e às 9 da noite. A entrada é livre.
5: Edição da jornalista Augusto Henriques. 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
8: Estamos prontos para a segunda parte da viagem de hoje, sempre por grandes mares de fados e de outras grandes músicas. Alma Lusa, emissão de Edgar Canelas. Boas ondas.

também é assim a nossa alma lusa, sempre que lhe apetece, entrega-se nos braços da Canção de Coimbra. Adriano Correia de Oliveira, Maria Sá Silva, Fábio Borges, Fernando Rolim, Cordis, Coimbra Quintet e agora José Afonso. E ainda há mais Águas de Mondego para ver, passar e sentir.

Alma Lusa nesta segunda parte, por inteiro, nos braços da canção de Coimbra. Adriano Correia de Oliveira, Maria Sá Silva, Fábio Borges, Fernando Rolim, Cordis, Coimbra Quintet, José Afonso, o coro dos antigos orfeonistas da Universidade de Coimbra, o grupo de guitarras e cantares de Coimbra, o Quinteto de Coimbra e agora Fernando Machado Soares. Alma Lusa volta a navegar aqui na rádio na próxima semana, de domingo para segunda, logo depois das notícias da meia-noite. 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Alma Lusa, uma emissão de Edgar Canelas. Se quiser contactar-me, pode fazê-lo por correio eletrónico para este endereço alma.lusa@rtp.pt. Todas as suas notícias são muito bem-vindas. Um abraço, até para a semana. Fados bons.

Rumo ao Sul. Rumo ao Sul tem letra de Jorge Fernando e música de Carlos Viana, e eu espero que seja uma canção de esperança, de esperança para aquelas pessoas que vivem uma vida que não é sua, para que, aquelas pessoas que vestem uma pele que não é sua e que infelizmente se resignam a isso, habituaram-se e continuam a viver assim. E espero que efetivamente mudem essa forma de pensar e que tenham coragem. Coragem para dar o passo, coragem para se libertarem dessas amarras e dessa prisão, que eu imagino que seja viver assim, sem se sentir pleno, sem se sentir livre. Portanto, espero que com esta canção consigam rumar a uma vida feliz.

0: 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Duas horas no continente e na Madeira. Uma hora nos Açores. Edição do jornalista Guilherme de Sousa.
1: É a grande surpresa do Mundial até ao momento. O Brasil está fora do Campeonato do Mundo. A Noruega surpreendeu a turma canarinha, batendo a equipa de Ancelotti por 2-1. O avançado Erling Haaland foi a figura do encontro ao assinar um bis na segunda parte do jogo realizado em Nova Jersey, nos Estados Unidos. O Brasil diz assim adeus ao Mundial. Em conferência de imprensa há pouco, o selecionador brasileiro aponta agora ao início de um novo ciclo na Canarinha e afirma que não se vai demitir do comando técnico do Brasil. A Noruega segue assim para os quartos de final, onde irá defrontar o vencedor da partida entre o México e a Inglaterra. O jogo foi adiado uma hora por causa da chuva que se abateu sobre a cidade do México. Já começou, acaba de começar agora no estádio Azteca, no México. México 0, Inglaterra 0. É um jogo que vamos acompanhar aqui ao longo da madrugada. Quanto à seleção nacional, Portugal defronta mais logo à noite a Espanha. Na antevisão do encontro, foi o capitão que compareceu perante os jornalistas. Cristiano Ronaldo assume que a equipa está preparada.
2: Tem sido uma experiência bonita. Estamos a melhorar jogo a jogo. Sabemos que isto é uma competição que é impossível jogar bem todos os jogos. Não está fácil para ninguém. É só ver as equipas que já foram eliminadas e aí diz tudo. Mas eu vejo a equipa tranquila, equipa bem, treinamos bem, preparamos bem. Amanhã vamos encarar uma equipa super difícil, mas acho que vamos estar preparados.
1: Já o selecionador Roberto Martínez deixou elogios à equipa da Espanha.
3: Temos um adversário espetacular, mas acho que o aspecto mais importante amanhã é relembrar aquilo que nós podemos fazer e ter a personalidade para desfrutar do momento, porque estar nos oitavos de final deste Mundial merece isso.
1: Do outro lado, o selecionador espanhol De La Fuente afirma que o confronto com Portugal é uma final e que será decidida nos detalhes.
4: Vai ser um partido de detalhes.
5: Vai ser um jogo de detalhes. Em campo vamos ter tantos jogadores de qualidade que só pode ser renhido, mas os detalhes vão ser fundamentais para podermos ganhar o jogo.
1: De La Fuente, o selecionador de Espanha, antes do embate com Portugal, este jogo está marcado para as 8 da noite, hora de Portugal Continental, um jogo que se realiza em Dallas, no Texas. O Concelho de Almada atingiu já este ano o maior consumo de água dos últimos 75 anos. Segundo a autarquia, foi um aumento de 4,3% nos primeiros 6 meses, comparando com o mesmo período do ano passado, um valor que representa mais do dobro do crescimento médio anual das últimas décadas, que rondava os 2%. A autarquia assinala ainda que este aumento do consumo de água não é igual em todo o concelho. Os bombeiros estão a conseguir controlar o incêndio de Valdreu, no concelho de Vila Verde, no distrito de Braga. O fogo continua com 3 frentes ativas, por isso continuam os mesmos meios no terreno, como explicou há pouco à Antena 1 o segundo comandante subregional de Emergência e Proteção Civil do Cávado, Manuel Moreira.
6: Sim. 3 frentes neste momento ativas, mas é uma boa notícia. Está a ceder muito favoravelmente aos meios, está bem? Todas elas, as 3 frentes estão a ceder muito favoravelmente aos meios.
7: Neste momento, quantos meios têm no terreno?
6: Neste momento temos cerca de 134 operacionais apoiados por 35 viaturas.
1: Manuel Moreira, o comandante da Proteção Civil, a dar-nos conta aqui dos meios que estão nesta altura a combater o incêndio que deflagra em Valdreu, no concelho de Vila Verde, no distrito de Braga. O fogo começou pelas 3:30 da tarde numa área de floresta. Ainda chegou a mobilizar durante a tarde 6 meios aéreos. Mais de 360 polícias reforçam a partir de hoje os aeroportos nacionais como uma das medidas para aumentar a capacidade da PSP no controle de passageiros e evitar as filas de espera numa altura de grande afluência aos aeroportos. Os agentes fazem parte da Unidade Nacional de Estrangeiros e Fronteiras da PSP. Acabaram na sexta-feira a componente teórica do curso de controlo de fronteiras aéreas e iniciam hoje já um estágio operacional de 2 semanas nos postos de fronteira aérea. A fonte da PSP explicou à agência Lusa que, embora estejam a fazer um estágio, estes polícias reforçam já, a partir de hoje, esse controlo fronteiriço nos aeroportos. A maior parte será colocada no aeroporto Humberto Delgado, em Lisboa, também no Porto e em Faro. Durante 3 dias, o Cinema de São Jorge em Lisboa vai receber a mostra Noites em Or, uma iniciativa da Academia Francesa César. A programação reúne curtas-metragens vencedoras dos principais festivais de todo o mundo. A Academia Portuguesa de Cinema é a responsável por trazer este festival para Portugal. A presidente Carla Chambel refere que é a oportunidade de ver curtas-metragens numa sala de cinema.
4: Estão selecionadas 36 curtas-metragens entre animação, documentário e ficção, curtas todas elas premiadas. Temos filmes da Alemanha, do Brasil, da Noruega, França, Finlândia, Austrália, Senegal, Estados Unidos, Islândia, Suécia. Portanto, há tanta diversidade de olhares, e sendo estas sessões preparadas e pensadas pela Academia Francesa, permite-nos ver o que melhor se faz no mundo da seleção de portugueses. Temos o Percepes, que é um filme de animação premiado, ganhou o Prémio Sofia, e vamos ter A Filha da Água, que é uma produção francesa, mas também com coprodução portuguesa.
1: Carla Chambel, presidente da Academia Portuguesa de Cinema, sobre esta iniciativa da Academia Francesa César. A animação Percebes é um dos filmes para ver no Cinema São Jorge em Lisboa. Até quarta-feira é possível ver 36 curtas-metragens de todo o mundo. As sessões são às 7 da tarde e às 9 da noite. A entrada é livre.
0: Edição do jornalista Guilherme de Sousa. 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
3: Nesta edição, a reportagem do enviado da RTP e da Antena 1 à Venezuela, Daniel Catalão, a verificar in loco os efeitos dos terremotos que abalaram o país. Também uma conversa com o jornalista Michael Gilby, que está em Joanesburgo, sobre as manifestações contra a imigração ilegal que estão a atravessar a África do Sul. Os manifestantes entendem que o governo está a ser permissivo com os imigrantes ilegais e decidiram tomar o assunto nas suas próprias mãos. E ainda uma conversa com Daniela Mello, da Universidade de Boston, sobre as decisões esta semana do Supremo Tribunal norte-americano relativamente a algumas ações de Donald Trump, umas bem simpáticas para o presidente, outras nem tanto. Bem-vindos.

0: Começamos pela tragédia dos sismos na Venezuela, já há perto de 2.500 mortes contabilizadas, mais 50 mil pessoas ainda desaparecidas, um autêntico inferno. A Venezuela decretou 7 dias de luto. Em Portugal também se cumpre este domingo um dia de luto nacional pelas vítimas. Daniel Catalão, enviado da RTP e da Antena 1 à Venezuela, boa tarde. Muitas dessas pessoas desaparecidas estarão infelizmente mortas debaixo dos escombros. As regiões atingidas pelos terremotos que tu já pudeste visitar são regiões martirizadas.
1: Completamente. Eu lembrei-me daquelas imagens da Síria, ou quando tu olhas para as imagens de Gaza, que é só pó, terra, destroços, os edifícios que estão em pé, parece que foram atingidos por mísseis, porque têm diversas partes rebentadas, partidas, portanto alguns que conseguiram aguentar, outros estão torcidos e vão ter que vir abaixo. É um cenário completamente desolador.
0: Isso é em áreas alargadas?
1: Em áreas, isto foi atingido mais o estado de La Guaira, que é aqui muito próximo de
0: Caracas.
1: Logo a seguir, a Caracas, não é? Portanto, andas 20 quilómetros e depois há uma estância turística que é Playa Grande, que é logo a seguir, e aí foi dramático, aí não vês praticamente nada em pé, há uns prédios grandes que se vão aguentando, mas parece que foram atingidos constantemente por mísseis. Há outros prédios grandes que desapareceram literalmente, portanto eu ando com pessoas que conhecem, eu levei inclusivamente um rapaz que é condutor aqui de uma aplicação que me levou lá, e ele não tinha ido lá ainda, e disse então venha comigo, e ele chorou porque não conseguia perceber o que é que ali estava. E depois o pó intenso, o pó, sempre o pó. É inacreditável. Isto para não falar já, obviamente, da mistura de cheiros, algo que eu nunca tinha sentido, que se entranha na roupa. Toda a gente me falava disso, mas eu não conseguia perceber. A maior parte dos prédios, esse é que é o drama, por causa das vítimas de que se fala, a maior parte dos prédios caiu e ficou ensanduichado, ou seja, toda a parte do meio desapareceu, caiu, ruiu, e o teto, as coberturas, caíram literalmente para baixo, e esmagaram tudo, os edifícios foram fazendo montes uns atrás dos outros. Portanto, porque é que dos 50 mil que se diz, a maior parte nunca vão ser recuperados? Não há a mínima hipótese de recuperar esses corpos. Isso é um drama humano, porque as pessoas querem fazer funerais e não vão conseguir recuperar esses corpos, porque eles estão completamente misturados com o entulho, os detritos que ali ficaram. A situação
0: é amálgamas.
1: Absolutamente dramática. Sim, completamente.
0: Como é que tem estado a ser a resposta das autoridades, Daniel? As operações de socorro, o apoio às pessoas afetadas, feridos, pessoas que ficaram sem as casas. Como é que tem estado a correr essa resposta?
1: A resposta foi, felizmente, graças ao apoio internacional. Não, é? não havia capacidade nenhuma local para dar esta resposta. E por isso, no primeiro dia e no segundo, foi muito complexo. Porque não havia, ponto, não havia. Alguém me dizia que Caracas tinha duas ambulâncias do serviço público. Há serviços privados, mas o serviço público havia duas ambulâncias. Depois, os locais ficaram sem eletricidade, sem comunicações. Ainda hoje não há comunicações. É preciso recorrer aos Starlinks, que têm uma velocidade muito baixa. E não houve essa resposta imediata, só a entrada de equipas internacionais muito especializadas nestas situações é que permitiram começar a rapidamente criar sistemas de apoio e retirada das pessoas dos escombros.
0: No entanto, Daniel, creio que tem havido algumas críticas por alegadas dificuldades levantadas pelas autoridades venezuelanas ao trabalho dessas organizações internacionais.
1: Foi tudo muito... A ver, a Venezuela ficou, de repente, apanhada numa situação altamente complexa. Como sabemos, o regime é muito fechado. Não é fácil entrar, não é fácil vir. Há sempre uma desconfiança de quem vem. Quem vem é sempre alguém que é um potencial agressor, é sempre alguém contra o regime. Esta é a visão venezuelana. E, portanto, logo que as equipas quiseram vir, houve muita burocracia, muitos entraves que não são normais para a entrada da ajuda internacional. Nós vemos como a ajuda se espalha muito rapidamente quando há crises destas em todo o mundo, mas aqui foi extremamente complexo. As equipas ficaram de ajuda, as equipas ficaram algumas 20 horas nos aeroportos já prontas a vir embora, ou seja, um dia inteiro à espera de receber um sim.
0: Aconteceu já... contigo também, não é? Para entrares aí.
1: Sim, já te conto para vermos a minúcia. Mas, por exemplo, era preciso enviar cada detalhe de cada carro, do que ia, do que vai, o equipamento. Percebem? Ou seja, numa situação de urgência, as autoridades estão preocupadas em controlar quais são os caminhões que vão entrar, quais são os equipamentos que vão ser usados, e não o fazer à posteriori. Inicialmente, isto foi altamente complexo.
0: Mas, portanto, Daniel, todos estes dias, depois do que aconteceu, ainda há gente, por exemplo, que não tem onde dormir?
1: Ah, sim, claro. Porque os poucos locais de abrigo que foram criados, e havia instituições, obviamente, há instituições que apoiam, mas, quer dizer, estão preparados para algumas centenas. Não estão preparados para, de repente, ter milhares e milhares e milhares de pessoas. Portanto, elas estão a dormir onde estão a dormir? Nas áreas abertas, em campos de futebol, onde se podem colocar pessoas e tendas, estão a dormir nas ruas, estão a dormir nos jardins, e aí alguns têm algumas tendas, outros têm apenas uma cobertura, mas dormem ao relento, conseguiram arranjar colchões, estão ali, tu andas na rua e vês as pessoas, mas falas com elas e elas têm um sorriso e agradecem-te por estares ali a ajudar. E isso é que é extraordinário, as pessoas ajudam e mobilizaram-se para ajudar. Foi outra das coisas que me tocou também, que é o confronto entre o que é a mobilização,
0: a solidariedade civil geral
1: e institucional. São atitudes completamente opostas. Enquanto tu vês os estudantes universitários que se mobilizaram rapidamente, foram eles que fizeram os centros de recolhimento nas universidades, cada cidade organizou-se rapidamente, recolheram bens, puseram-se em estrada para ir, eu passei por vários, pessoas que fizeram horas e horas de mota com uma pá, com uma picareta, para chegar ao local e poder ajudar. E depois, enquanto estás nos locais, houve outros que se juntaram, tentaram arranjar comida e tentam e fazem comida e levam fruta e passam nos locais onde há operações de socorro e oferecem e dão-te o que podem. E tens o confronto do outro lado. Vês as polícias todas na rua, mas não vês a mexer uma pá, não mexem uma pedra, estão apenas para garantir a segurança. Tu vês imensos polícias de metralhadora nos locais, ou naquele local de resgate do Sr. Hernando Gil, não é? Que foi tão famoso porque a equipa portuguesa foi quem garantiu que ele estava com vida e teve a coragem de arrancar com o processo, porque era muito complexo e ninguém lhe queria pegar. Ali nós tínhamos junto a nós sempre dois, três, quatro militares, polícias armados de metralhadora ali a fazer guarda. Este contraste é absurdo. Passas nas estradas, são imensas, eles estão a fazer de sinaleiros, mas muitos deles de forma inútil.
0: Basta... E a assistência hospitalar a quem precisa, Daniel?
1: É muito complexa, mas os hospitais foram conseguindo, mais de 70 mil pessoas foram assistidas, mas os hospitais são muito frágeis. Depois dizer que obviamente só em Caracas é que havia aqui alguma resposta, só que inicialmente e ainda hoje já está a recuperar-se a eletricidade, mas havia cortes à água e eletricidade, o que é natural, não é? E a cidade não tem a atividade normal também. Vê-se que está tudo muito reduzido. Aliás, o hotel onde eu estou, um hotel grande, em termos de funcionários está reduzido a metade das pessoas, mas funciona, tem rachas, estruturalmente dizem que está bem, espero, estou no 13º andar.
0: Convém que esteja.
1: Mas está tudo a funcionar. É óbvio que agora com o percorrer do tempo vemos que as coisas se vão reatando aos poucos e poucos, mas nos locais afetados está tudo muito complicado ainda.
0: Daniel,
1: mas felizmente há mais de 1.600 socorristas de todo o mundo, portanto eu cozei agora com pessoas dos capacetes brancos da Síria, há gente da Índia, há do Vietnã, depois da Europa, de todo lado, mas não há que ter muita esperança em relação ao número de desaparecidos.
0: Daniel, falávamos há pouco das dificuldades para entrares aí, como é que foi?
1: Olha, foi mesmo muito complicado, porque eu acho que inicialmente, como disse, a Venezuela é muito fechada e para jornalistas então é... Ora bem, numa situação destas ninguém pode estar à espera para pedir vistos. E inicialmente havia um drama, que é como é que se vai passar num país que exige um visto e não deixa entrar. Mas começou a haver uma pressão tão grande de jornalistas a querer entrar. Depois uns diziam que eram turistas, outros eram jornalistas, que começou a abrir-se o espaço. Mas não era fácil. É preciso fazer uma entrevista na imigração, duas aliás, na imigração e nos serviços secretos. E obviamente que é barrado logo imediatamente se houver alguma desconfiança, porque vem o teu passado todo, vão ao Google, vêm as tuas redes sociais, vêm
0: tudo. Portanto, tendencialmente, a primeira resposta é não. não entras.
1: A primeira resposta é não, não entras, não vens. Mas deixem-me contar a minha situação, porque há situações, há de facto há momentos em que é preciso ter também alguma sorte para criares o desbloqueador. E o senhor que estava na imigração, não é? De poucos sorrisos que eu estava a ver enquanto atendia as pessoas, eu estive 3 horas e tal nos serviços migratórios. De repente entro, quando ele se senta e eu me sento em frente a ele, ele tem uma camisola da Seleção Nacional, não a vermelha mas a preta, e claro, eu apontei para ele, apontei para o símbolo e disse ah, Portugal, e ele disse né, Portugal para o Cristiano Ronaldo, e tinha o 7 de Cristiano Ronaldo, e ele levantou-se, mostrou-me a parte de trás, bem, começámos a conversar e ele perguntou, Messi ou Ronaldo? E eu, Ronaldo, claro, e aos 30 segundos já estávamos os melhores amigos, e o futebol e o Ronaldo desbloqueou completamente a conversa. Eu acho que foi uma ajuda e pensei, 50% está feito. Na área dos serviços secretos aí foi mais complicado, eles veem tudo. Não me mexeram no telemóvel, mas pedem para ver as redes sociais, vão, vêem, fazem o Google, procuram quem tu és. Eu falei sempre a verdade, o que era, e tive que gravar um vídeo de pé contra uma parede a dizer quem era, de onde vinha, o que é que queria fazer, o que é que ia fazer, e falei sempre a verdade. E deixaram-me passar, e isso foi incrível.
0: E desde que entraste, tens podido trabalhar à vontade?
1: Posso. E aí é que eu te queria dizer que houve uma transformação incrível. Isso deu-me a ideia de que, enfim, vamos ver se está a transformar-se alguma coisa. Porque eles organizaram-se muito rapidamente. Eu, quando cheguei, eles criaram um centro de imprensa, onde tentaram organizar a ida aos locais. Criaram umas pulseiras para identificar os jornalistas. E no início, posso dizer, havia algumas críticas no sentido de dizer, ah, eles só nos vão levar ao espaço que querem. Vamos de autocarro. Se foi o primeiro dia, vamos de autocarro e só nos vão mostrar o que querem, não querem mostrar o resto. Mas não foi verdade. Eles levaram-nos a Cátia Lamar, sítio completamente destruído, também muito destruído. Deixavam-nos no local e diziam, tem hora e meia, depois mudamos para outro local. E durante esse tempo, ninguém controlou o nosso trabalho. Pudemos fazer tudo.
0: Já agora, Daniel, como é que tens sentido as pessoas relativamente a esta nova situação pós-Maduro, com Delcy Rodrigues na presidência e os Estados Unidos, digamos assim, a mexerem os corvinhos na Venezuela?
1: Olha, Mário Rui, aqui há uma situação muito interessante. Eu já falei com muita gente, com polícias, com polícia de droga, com polícia militarizada, com civis, já falei com várias pessoas. Nenhuma diz, quando o Maduro foi preso, quando o Maduro foi levado pelos Estados Unidos, qualquer coisa, falar no nome...
0: Ninguém refere o nome.
1: Os eventos de janeiro, depois daquilo que aconteceu... Depois daquela situação, esta é a descrição. Ninguém quer dizer, toda a gente sabe aquilo que foi, o que aconteceu, mas ninguém quer dizer exatamente. É como se não quisessem dizer, né? O nome toda a gente conhece, mas ninguém quer dizer. Ou seja, as pessoas sentem que houve alguma mudança, mesmo jornalistas com quem eu tenho falado, é possível, medindo as palavras, dizer hoje coisas contra o governo ou que denunciam algo com muito cuidado, que era impensável em janeiro. Agora, o que toda a gente, e aí é unânime, as pessoas que estão lá são as mesmas. Agora, legitimadas por um apoio estrangeiro de peso, que é Donald Trump e os Estados Unidos, que só têm um interesse, que é a componente económica e a tomada de posse da Venezuela em termos económicos. Em relação ao resto, sociedade aberta, democracia, direitos humanos, aí toda a gente
0: não há
1: está muito desconfiada. Mas é que ninguém se ilude.
0: Daniel Catalão, enviado à RTP.
1: Temos um minuto, Mário. Claro. Deixa-me só contar uma história muito rapidamente, que eu acho que vale a pena contar, porque eu tive que vir por carro, eu não vim de avião, não é? Portanto, é uma loucura. Certo. Toda a gente fica a olhar para mim, porque eu tive que fazer 18 horas desde que saí do hotel em Cúcuta, na Colômbia, para cá. Foram 18 horas e foram 14 de carro, não é? O que é que eu queria contar aqui? É o que explica um pouco a corrupção. E os próprios polícias me dizem isso. Olhem, como é que é possível não haver corrupção? Tem que existir, porque eu ganho 250 dólares, há outros que ganham 150 dólares. Um professor universitário ganha 5 dólares, não me enganei, 5 dólares. Portanto, um professor universitário dá aulas voluntariamente. Toda a gente tem que ganhar de outra forma. Os polícias, obviamente, que têm aqui de uma capacidade maior de extração de dinheiro, porque são eles que controlam. E então, quando mudámos, quando eu passei a fronteira em Táchira e comecei a entrar, havia controlos e as pessoas que me levaram diziam, ai, Ariana, lá estás Alcabalas. E eu fiquei com aquilo na cabeça e não estava a perceber.
0: Também o dizemos?
1: Alcabalas, em Portugal. Exatamente. E perguntei, mas esse é o nome que vocês dão aos postos policiais? E eles dizem, sim, claro. Queres ver? Ora vê, o carro que ia à nossa frente, porque os colombianos de Táchira, perdão, os venezuelanos passam para a Colômbia tranquilamente, e os colombianos para a Venezuela, e vão a Táchira comprar tudo o que possas imaginar. E o carro que ia à frente, os dois, aliás, três ou quatro carros que iam à frente, iam carregados de coisas. Um até levava papel higiênico enorme e carregadíssimo, só se via a cabeça do condutor. E então, parou uma vez, pagou, 10 metros à frente parou, voltou a pagar, mais 20 metros à frente parou, voltou a pagar, e mais 30 metros à frente parou e voltou a pagar. E eu perguntei, mas espera, isto acaba quando? Mas isto não acaba nunca. E vais ver, conta-os até à Venezuela como é que isto é. Portanto, quem vai às compras, até Caracas, desculpa, quem vai de carro e que leva mercadoria, já sabe que vai pagar, não tem hipótese. Eu, na minha viagem, passei aí por 50 postos de controlo. E pronto, e aí eu vi 14 horas menos um quarto, são 3 horas e 45, uma viagem durante a madrugada toda, e depois a situação curiosa é que não há eletricidade praticamente em lado nenhum. Tu passas pelos locais, que são localidades com barracos, não é? Não tem eletricidade, o pouco que há é o gerador. Nos poucos barzinhos que estão abertos toda a noite, tens senhoras no meio da estrada, em alguns locais, com banquinhos e garrafas termos de café para as pessoas beberem sem sair do carro. E é isto, não há eletricidade, é lúgubre, não é? Passas nos locais e até tens medo de sair, porque não sabes eu vou para onde se eu tiver que sair aqui. Portanto, este é o exemplo do que se vive muito fora, muito para lá de Caracas, que, claro, Caracas é uma cidade
0: diferente, apesar de tudo que aconteceu agora.
1: É uma cidade diferente, sim. É isso.
0: Daniel Catalão, enviado da RTP da Antena 1 à Venezuela. Um abraço,
1: muito
0: bom trabalho.
1: Um abraço, obrigado.
0: Grandes manifestações contra a imigração ilegal atravessaram esta semana toda a África do Sul, com milhares de pessoas a exigirem nas ruas que os imigrantes ilegais saiam do país imediatamente. Os manifestantes deram aos imigrantes ilegais até à última terça-feira para que abandonassem a África do Sul voluntariamente, ou então o governo devia detê-los e deportá-los, e prometeram marchas semanais até que essa exigência seja satisfeita. Michael Gilby é um jornalista português com dupla nacionalidade, portuguesa e sul-africana, a residir na África do Sul. Michael, boa tarde. Porquê esta fúria popular contra a imigração ilegal aí na África do Sul?
2: Muito boa tarde. Temos que ir ao evento que despoletou isto tudo, há cerca de 2-3 meses atrás, em que um senhor que fazia parte da diáspora nigeriana foi autocoroado, ou autocoroou-se, rei da tribo Igbo.
0: Esse foi o gatilho.
2: E isso foi o gatilho. E isso foi aquilo que nós dizemos em português, que foi a sardinha que fez alombar o burro.
0: Alguém que da Nigéria, decidiu, chegou à África do Sul e auto-intitulou-se rei de uma tribo.
2: Dos Igbos. Exato, dos Igbos. O que é válido. Tudo bem, as pessoas são... podem ser o que quiserem, não estamos aqui contra isso. O rei dos Zulus sempre existiu. Os Zulus, a tribo Zulu, sempre teve o seu rei. A tribo dos Xhosa, pronuncio correto é Xhosa, com o clique.
0: Com o clique, dessa
2: exatamente,
0: etnia.
2: Exatamente.
0: O clique os típico da língua dessa etnia.
2: Exatamente. Língua e os Xhosa têm o seu próprio rei. O Nelson Mandela era príncipe e quando se tornou... Presidente da África do Sul também foi coroado rei dos Xhosa na África do Sul. Há também uma tribo chamada os Bafokeng, Royal Bafokeng, também tem o seu rei no seu condado aqui na África do Sul, no norte.
0: E então esse senhor nigeriano entendeu que os Igbo também tinham que ter um rei.
2: Mas na República da África do Sul. E era um senhor que saiu da Nigéria, veio para a África do Sul, não sabemos o estatuto legal dele, se tinha visto residência, se tinha visto trabalho, se estava cá a investir dinheiro para ter um género, entre aspas, golden visa para a África do Sul, e dentro da comunidade nigeriana, na cidade de East London, decidiu coroar-se e foi coroado. Houve uma cerimónia.
0: Portanto, isso então, caiu mal, em parte, da sociedade sul-africana.
2: Em toda a África do Sul, independentemente da etnia ou da cor de pele, ninguém gostou. Porque toda a gente diz, estamos, nós estivemos aqui e sempre tivemos os nossos reis tribais, somos uma república democrática, parlamentar, portanto, quem é esta pessoa para vir fazer isto aqui?
0: Michael, o movimento Marcha e Marcha, que organizou estas manifestações, nasce nessa altura?
2: O movimento já tinha nascido há algum tempo. É um movimento que vem também de uma... Creio que ela também é jornalista, era apresentadora de rádio, chamada Jacinta Ngobese Zuma. E ela já vinha há muito tempo a alertar para a imigração ilegal, porque as pessoas iam às clínicas locais e não há medicação, não há vagas, não há camas nos hospitais, há mulheres a dar à luz no chão das clínicas e dos hospitais rurais e nos grandes centros urbanos. E, portanto, as pessoas, quando na comunidade nigeriana o senhor se autoproclamou o rei dos Igbos, foi a gota d'água que fez transbordar o copo.
0: Portanto, já havia um desconforto na sociedade sul-africana em relação aos estrangeiros.
2: Bastante grande.
0: Anteriormente...
2: Exatamente, isto não é novo, isto não é novidade.
0: E quando chega esse senhor nigeriano à África do Sul, autoproclamando-se rei dos Igbos, essa foi a gota d'água que levou a protestos.
2: Sim, e que levou, pela primeira vez na África do Sul, a que os Zulus se deslocassem de onde primariamente estão, principalmente estão, encontram-se na província do KwaZulu-Natal, junto à zona metropolitana de Durban, da cidade de Durban, e deslocaram-se à East London, à província do Cabo Oriental, e juntaram forças com os Xhosa, e não houve confrontos violentos, mas foram à procura deste senhor, pedir satisfações, tirar satisfações, quem é ele e o porquê que fez isto. O senhor fugiu, mas isto despoletou também um incidente diplomático, porque a sociedade civil sul-africana organizou protestos à porta do Consulado-Geral da Nigéria aqui em Joanesburgo, da Embaixada em Pretória. O próprio presidente da Nigéria desmarcou-se disse que foi uma coisa que não foi à margem do conhecimento, quer dos assuntos tribais, quer do Estado nigeriano. E, portanto, ficou assim tudo no ar, e as pessoas ficaram com um amargo de boca. E isso depois
0: levou a que os protestos se avolumassem.
2: Começaram a questionar o porquê. Porquê é que não temos emprego? Porquê é que temos o desemprego jovem nos 50%? Porquê é que não temos vagas nos hospitais? Porquê é que os nossos filhos, quando vão para as escolas rurais e mesmo as escolas públicas, não há vagas? Também despoletou que a habitação social, casas que são construídas, são as casas de baixo custo, chamadas RDP, RDP Housing. E há estrangeiros na África do Sul, pessoas não sul-africanas, que têm casas dessas, casas RDP. Ou seja, a população sul-africana está completamente revoltada e estão a questionar, acima de tudo, o governo sul-africano. O que é que a África do Sul, desde 1994, está a fazer? O que é que o governo está a fazer?
0: Há um pouco a ideia, se calhar, de que o governo sul-africano preocupa-se com os estrangeiros e não se preocupa com os sul-africanos.
2: Exatamente. Há mais uma atenção virada e há alguém que está a beneficiar e não os nacionais, os locais, os nativos.
0: Estes estrangeiros ilegais na África do Sul, a maioria são de outros países africanos e eles são acusados pelos manifestantes de cometerem crimes e de ficarem com os empregos e os recursos dos sul-africanos. Isto está a acontecer, de facto. Não é só uma questão de percepção.
2: Toda a gente, e é preciso que os
0: outros... Quer dizer, não falo da parte de cometerem os crimes.
2: Mas temos de ter noção...
0: Mas beneficiam dos recursos da África do Sul.
2: Beneficiam dos recursos da África do Sul, mas também estão aqui a cometer crimes. Foi desmantelada uma rede há coisa de 4 ou 5 semanas, uma rede proxeneta, organizada e gerida por nigerianos e que estavam a traficar crianças sul-africanas. Ainda anteontem foi mais uma rapariga foi raptada dentro de um Uber. E, portanto, eu aquilo que quero frisar, e para que as pessoas percebam, é que também ninguém está isento. Toda a gente tem culpas no cartório, porque de repente os serviços de entrega que servem os vários restaurantes, takeaway e os supermercados, de repente encomendávamos qualquer coisa e demorava entre 10 a 20 minutos e as encomendas ficaram para uma hora, duas horas, para o dia seguinte, porque os estafetas, de repente, deixaram de existir. Também há várias reportagens e vários vídeos e testemunhos nas redes sociais em que há sul-africanos que dizem: eu estava há 5 meses desempregado e, de repente, de um dia para o outro, consegui arranjar emprego como estafeta de um supermercado. Ou de uma agência de entregas, de uma empresa de entregas. As pessoas têm culpa no cartório, as empresas, os privados, porque é assim, a África do Sul tem por lei um ordenado mínimo nacional mensal de 5 mil randes por mês.
3: Isso equivale a
2: qualquer coisa como 300 ou 400 euros, uma coisa assim. E portanto, um sul-africano que é empregado, seja por empresa que for, tem que ter um contrato e, portanto, tem que se pagar segurança social, tem que se pagar impostos, tem que se pagar várias coisas. E, portanto, é mais fácil fugir do que estar a pagar isso. E, portanto, as pessoas ilegais, sejam moçambicanos, sejam zimbabuianos, sejam pessoas do Botswana, sejam do Malawi, sejam da Eritreia, sejam da Somália, estão aqui e sujeitam-se a oferir um ordenado menor, sem condições, sem proteção laboral, porque depois as pessoas também não têm onde se agarrar. Porque se forem ao Tribunal do Trabalho aqui na África do Sul, ao CCMA, não têm recurso legal, porque não estão aqui legais.
3: Não têm documentos.
2: De trabalho, não têm documentos.
3: E, portanto, mas, Michael,
2: é uma pescadinha de rabo na boca, deixa-me, que convém a muita gente que continue assim.
3: Deixe-me questioná-lo também sobre o seguinte. Os estrangeiros na África do Sul, creio que são uns 3 milhões, portanto, à volta de 4% da população, portanto, uma fatia da população total da África do Sul relativamente exígua. No entanto, 7 em cada 10 sul-africanos acham que os estrangeiros têm um impacto económico negativo. Portanto, eu diria que talvez haja aqui também algum exagero na forma como os imigrantes são vistos, ou não, Michael? Relativamente aos impactos que esta população tão exígua tem no conjunto da economia sul-africana.
2: Vamos ver uma coisa. Nessa parte que eu referi também em relação aos estafetas de entregas e aos condutores de e-hailing, de repente deixou de haver. Porquê? Se há vagas, se há emprego...
3: É porque os estrangeiros que agora não estão na África do Sul porque fugiram destes protestos, deixaram de ocupar essas vagas.
2: E estamos a falar de uma classe social, classe baixa. Pessoas que moram em bairros de lata, pessoas que moram na periferia dos grandes centros urbanos. Lá está o descontentamento que também tem levado à população sul-africana. É que em 1994, quando o ANC foi eleito governo, tudo foi prometido. Foi prometido habitação de borla, eletricidade de borla, estudos e educação de borla, e isso não se está a verificar.
3: Tanto há frustração.
2: E, portanto, leva à frustração. E as pessoas que não têm dinheiro para pagar uma universidade, que não têm dinheiro para sequer pagar ou ter cursos técnicos, canalizador, eletricista, seja o que for, é óbvio que existem programas sociais que ajudam. Mas esses programas sociais não conseguem socorrer toda a gente, atender a toda a gente.
3: Portanto, essas pessoas facilmente protestam.
2: Exatamente. E são pessoas que estão em casa, que não têm nada para fazer, não estão com a mente ocupada, não têm um objetivo de vida e, portanto, também são facilmente mobilizadas. Eu não quero usar a palavra manipuladas, porque isso também é um bocadinho forte e não é bem assim. O descontentamento tem uma razão de ser, há o âmago da questão, que é séria, que é verdadeira, porque as pessoas não acordaram ontem e disseram: olha, vamos fazer isto, vamos paralisar o país. Não, isto já aconteceu em 2008, aconteceu em 2013, aconteceu em 2022 e aconteceu agora. Portanto, a população sul-africana

0: Dos sul-africanos com imigração ilegal, mas avisou que o governo não vai tolerar tentativas de desestabilizar o país. Ele pôs a polícia a vigiar as manifestações, pôs também o exército de prevenção, mas já houve violência. O mês passado, manifestantes, por exemplo, pegaram fogo a 50 casebres de estrangeiros, matando vários na cidade de Mossel Bay. Admite-se, Michael Gilby, que este protesto possa radicalizar-se e tornar-se violento?
1: Eu não gosto.
0: Não faz
1: de
0: futurologia, não é?
1: Exatamente.
0: Mas pelo que sente, pelas vibrações que sente.
1: E estou aqui no terreno e as pessoas não têm. Com toda a gente que eu falo, sejam de origem, sejam pessoas de raça negra, sejam pessoas de indianos, sejam brancos, sejam chineses, seja quem for. Falo com muita gente na comunidade portuguesa, que somos uma comunidade muito numerosa, maior, aliás, na África do Sul, a europeia, e não se sente que haja ódio, não se sente que haja xenofobia, até porque as pessoas aqui na África do Sul estavam a apoiar o Ghana, estavam a apoiar o Congo, a jogar contra a Inglaterra.
0: No Campeonato do Mundo de Futebol.
1: No Campeonato de Futebol. E, portanto, as pessoas querem que a África esteja bem e que a África tenha sucesso e que a África ganhe.
0: No entanto, Michael, deixe-me acrescentar o seguinte. O medo de vir a haver violência já levou muitos milhares de ilegais na África do Sul a decidirem sair. E ilegais também. Há notícias...
1: Ilegais e ilegais, sim.
0: Exato. Há notícias de imigrantes a dormirem à frente de instalações do governo enquanto esperam para deixar o país, por medo, exatamente, de serem atacados se dormirem em casa. Há notícias também de estrangeiros que vivem em casas alugadas em Durban e em Joanesburgo a serem despejados pelos senhorios, porque os senhorios têm medo de que os edifícios sejam vandalizados por lá estarem estrangeiros dentro. Como disse o Presidente Ramaphosa, diz que não vai tolerar tentativas de desestabilizar o país, mas o potencial de desestabilização parece ser grande.
1: Lá está, eu não quero fazer futurologia. E a África do Sul anda sempre, ou pelo menos há essa percepção, que a África do Sul anda sempre no fio da navalha. As coisas aqui também, em 1994, temia-se que o país descambasse para a guerra civil.
0: E não aconteceu.
1: Não aconteceu, porque... O povo sul-africano disse que não vamos para a violência. E, portanto, a revolução sul-africana foi uma transição pacífica, tal como foi a nossa revolução em Portugal. Agora, estar a querer fazer futurologia, eu não gosto disso porque...
0: No entanto, Michael, temos aqui um contexto particular, que é o facto de, proximamente, já em novembro, ir haver eleições municipais na África do Sul, e haver políticos juntarem-se aos protestos, a estes protestos, para tentarem capitalizá-los. O que pergunto
1: Exatamente.
0: É se isto não tem um potencial, se isto não tem um potencial para piorar a situação.
1: Daquilo que se tem visto e daquilo que eu tenho visto aqui no terreno e tenho ouvido, não. Porque é populismo? É. Mas eles estão a dançar consoante está a tocar a música. E, portanto,
0: é populismo, mas não tem que significar necessariamente violência.
1: Exato. E, aliás, um dos...
0: Ou condições para haver mais violência.
1: Exatamente. E um dos políticos que tem feito isso é o Herman Mashaba, que foi presidente da Câmara da cidade de Joanesburgo, que saiu do partido onde estava e fundou o próprio partido, chamado Action SA, e ele tem estado junto a estes movimentos civis das marchas. Mas ele tem apelado a que não haja violência, a que os protestos sejam pacíficos. O que está a acontecer é que estes movimentos estão a interpelar pessoas nos minibus taxis, nos autocarros, na via pública, estão a entrar em empresas, em lojas, em zonas comerciais e a perguntar, seja quem for, se têm documentos sul-africanos. E, portanto, está a haver uma... entre aspas, milícia, em que as pessoas estão a verificar aquilo que a população está a exigir e a justificação que está a dar para estas ações é que simplesmente o governo sul-africano não tem a capacidade ou não quer e não está a fazer o seu trabalho. E então a população fala-o-á. É correto, não é? E por isso é que dá aso a confrontos e a violência, porque as pessoas nomeadamente nigerianos, que aconteceu aqui em Pretória. Um senhor perdeu a vida porque

0: que entrou em confrontos com a polícia. Bateu num polícia, agrediu o polícia, insultou membros da marcha, atirou, arremessou pedras ao carro da polícia,
1: Portanto, a
0: acabou
1: situação
0: por perder
1: acabou
0: a
1: mal.
0: vida. E, portanto, é certo? Não é. Mas estes movimentos civis estão, no fundo, a querer tomar a governação do país, a gestão, a administração, pelo menos dos serviços estrangeiros e fronteiras sul-africanos, pelas próprias mãos. Porque também é preciso lembrar que a África do Sul tem uma fronteira terrestre com quatro países, a Namíbia, o Botswana, o Zimbábue e Moçambique. E dentro do nosso país temos outros dois países, que é o Lesoto e a Swazilândia, que agora se chama Eswatini.
1: Esvatinho.
0: E, portanto, uma fronteira com terrestre, só a fronteira terrestre, são quase mais de 5 mil quilómetros, 6 mil quilómetros. É necessário patrulhar essa fronteira, é necessário guardar essa fronteira. Vários manifestantes têm dito: olhem para os Estados Unidos, o que é que o Trump fez? Em pouco tempo construiu um muro, temos que construir também um muro. E, portanto, leva a esses exageros e a essas ações e a esses desejos que, epá, temos que fechar o nosso país de alguma maneira. O governo do ANC, o presidente Cyril Ramaphosa, diz a todo momento e à boca cheia que quer criar emprego, mas não há postos de emprego, não há agentes do SEF, não há o exército a patrulhar as fronteiras. E depois também a população está a perguntar porque é que nós estamos no Congo, ou estivemos no Congo até há bem pouco tempo em missão de paz, e as nossas forças armadas aqui não estão a ser usadas para proteger o próprio país e para controlar a fronteira. Há
1: Portanto,
0: muitas
1: um
0: questões que
1: conjunto,
0: estão a ser
1: Michael, de
0: levantadas.
1: situações nos leva a ter de considerar que não se pode reduzir isto apenas a uma questão de xenofobia.
0: Não, mas não há xenofobia na África do Sul. E é isso que nós temos que passar a mensagem às pessoas e que as pessoas têm que perceber de uma vez por todas. Não há xenofobia. Nunca se disse a alguém da Nigéria que não podia estar aqui. Nunca se disse a nenhum dos moçambicanos. Os moçambicanos passaram a vida toda, desde tempos imemoriais, a vir trabalhar para a África do Sul como mineiros. Eram os chamados magaíças, que vinham trabalhar, ganhar dinheiro e mandar dinheiro para a terra. E iam de férias. Na altura de dezembro, janeiro, no Natal, vinham trabalhar, mineiros, nas minas de ouro, nas minas de carvão, nas minas de diamantes. E, portanto, nunca se disse que essas pessoas não podiam cá estar. Têm que cá estar com visto de trabalho, com visto de residência. É só isso. O descontentamento vem daí. É da ilegalidade. O mundo foi recebido em 2010 aqui na África do Sul de braços abertos. E principalmente as nações africanas. Sul-africanos
1: Portanto,
0: vestiram,
1: refere-se à
0: quando a África do Sul não jogavam,
1: ONU em que a África do Sul organizou o
0: apoiavam.
1: Campeonato do Mundo de Futebol.
0: Exatamente. E, portanto, vestiam a camisola de outros países, a Costa do Marfim, da própria Nigéria e de outros que tais. E, portanto, dizer que reduzir isto à xenofobia não é. É só contra a imigração ilegal.
1: Michael Yubi, jornalista a residir na África do Sul. Muito obrigado, Michael, pela sua disponibilidade para esta conversa.
0: Eu é que agradeço.
1: O Supremo Tribunal Norte-Americano tomou esta semana uma série de decisões sobre ações de Donald Trump que foram contestadas em tribunal. Daniela Mello, professora de Ciência Política na Universidade de Boston, boa tarde. Começando pela decisão que contrariou os intentos de Trump, porque nem todas o fizeram. O presidente queria acabar com o direito de nacionalidade para os filhos de imigrantes ilegais ou temporários nascidos em solo americano. O tribunal disse-lhe que não. Trump ainda diz que pode conseguir isso na mesma, através de legislação no Congresso, mas isso é muito duvidoso, presumo.
2: Olá, como está? Obrigada pelo convite. Sim, depois desta decisão, esta decisão vem reafirmar uma cláusula de uma das emendas da Constituição Americana que permite a qualquer pessoa nascida nos Estados Unidos sob a jurisdição americana de ser automaticamente considerada uma cidadã americana. Ao reafirmar isso, o tribunal discorda completamente da posição que a administração Trump adotou. E Trump perde e mantém-se nos Estados Unidos a capacidade de ter a cidadania não necessariamente baseada por elos sanguíneos, se bem que isso também existe, mas pela territorialidade do nascimento da pessoa. No entanto, uma das questões que tem preocupado especialistas em direito constitucional é o facto de ter havido 4 votos no Supremo Tribunal de Justiça, exatamente, a favor de, basicamente, reescrever uma emenda da Constituição, ou seja, Trump perde, mas a margem é muito estreita. E o facto da margem ser tão estreita, quando a linguagem dessa emenda é tão clara, preocupa claramente os especialistas em direito constitucional, que veem isto uma polarização política e falta de independência desses indivíduos no Supremo Tribunal de Justiça que votaram para, basicamente, reescrever a lei.
1: Apesar de tudo, Trump disse que ele e o Partido Republicano até foram muito bem tratados pelo Tribunal. Por exemplo, no caso dos atletas transgénero, o Tribunal aí aceitou que os Estados possam excluir esses atletas das provas femininas, conforme Trump queria. O Tribunal também aliviou as restrições que existiam às despesas que os partidos podem fazer em campanha. Bom, aqui não são só os republicanos que têm razões para celebrar. Os democratas também têm.
2: Os democratas têm, os republicanos têm, os eleitores americanos talvez nem tanto. Uma das grandes preocupações nos Estados Unidos tem sido, ao longo das décadas, o facto de que progressivamente se tornou mais fácil para milionários, bilionários, conseguissem obter poder sobre os partidos, utilizando dinheiro direto para campanhas eleitorais, para o fazer com alavancagem. Progressivamente tem-se tornado cada vez mais fácil. As campanhas oficiais de partido têm regras bastante específicas sobre quanto dinheiro podem angariar, quantas pessoas, mas depois nós temos grupos independentes, que nós chamamos de super PACs, que não têm essas restrições, não têm esses limites de financiamento. O único limite, o grande limite que existia, era na coordenação entre esses super PACs e a campanha oficial sobre como utilizar esse financiamento. E com esta decisão, essa barreira desmorona. Portanto, torna-se cada vez mais fácil para todos os partidos na jogada conseguir fazer coordenação entre o partido, o candidato e estes grupos independentes também. Portanto, só há aqui incentivos para cada vez as campanhas se virarem mais para os bilionários, mais para as corporações e mais para as pessoas com poder económico. E, ao mesmo tempo, do ponto de vista da cidadania, isso acaba por deturpar os incentivos para os partidos de fazerem política para o bem comum e não necessariamente só para estes grupos aos quais acabam por dever a sua própria eleição.
1: Especialmente significativa terá sido a decisão que alargou os poderes presidenciais, dando a possibilidade de Trump, de, a partir de agora, demitir quem ele quiser das chefias das agências federais. A única exceção, creio, Daniela Melo, é o Banco Central. Aí Trump também queria demitir a governadora Lisa Cook e o tribunal disse-lhe que não o pode fazer. Aí Trump está de mãos atadas. Mas nas restantes instituições do Estado, eu diria as chefias que se cuidem. A partir de agora.
2: É interessante falarmos nestas duas decisões ao mesmo tempo, porque, na verdade, elas até se contradizem. Porque, se por um lado o Supremo Tribunal de Justiça derrubou um precedente de 90 anos que permitia ao Congresso proteger líderes destas agências independentes de serem demitidos pelo Presidente sem causa,
1: ou seja,
2: por razões políticas, exatamente, a maioria conservadora argumentou o que eles chamam uma teoria do Executivo Unitário, que basicamente é a ideia de que o Presidente tem controle quase total sobre o Executivo e que, portanto, Trump e qualquer outro Presidente pode demitir a liderança destas agências independentes sem causa, ou seja, sem ter que passar por um processo com o Congresso para demonstrar que há razões para realmente afastar estas pessoas da liderança. E isto é um empoderamento, uma concentração do poder no Executivo, poder esse que nos últimos 90 anos tinha sido balançado com este envolvimento do Congresso nesse processo de despedimento, caso o Presidente quisesse avançar com isso. No caso de Trump contra Lisa Cook, o Tribunal bloqueou a demissão da Governadora da Reserva Federal, Lisa Cook, argumentando que é uma agência, de certa maneira, independente, diferente, com características diferentes das outras e que, por isso, deveria manter a sua independência. É um argumento um tanto estranho, porque, por um lado, o Supremo Tribunal de Justiça diz ao país que o Presidente tem controle quase total sobre todas estas agências e sobre o Executivo e pode utilizar à sua discrição esse poder para decidir sobre a liderança dessas agências, e depois vem ao mesmo tempo dizer que a Reserva Federal, se calhar, é one step too far, ou seja, que precisa de mais independência do que as outras. Realmente está lançado o debate também nos Estados Unidos e, sobretudo, entre os meus colegas que se especializam nestas questões constitucionais, porque não é muito coerente.
1: Daniela Mello, professora de Ciência Política na Universidade de Boston. Obrigado, Daniela.
2: Obrigada.
1: Andy Burnham, até aqui presidente da Câmara de Manchester, deve ser esta semana confirmado como o próximo primeiro-ministro britânico. Burnham já apresentou o caderno de encargos, chamemos-lhe assim, aos britânicos, e promete, entre outras coisas, manchesterizar a política britânica. Como nos conta o correspondente da agência Luz em Londres, Bruno Manteigas.
3: Thanks very much, everyone. Wow, what a welcome. Are you ready for this?
4: A expectativa era grande. Andy Burnham é o provável próximo primeiro-ministro britânico. Mas até há 2 semanas atrás era presidente da Câmara de Manchester. Na segunda-feira fez um discurso para apresentar a sua visão para o país. Em Manchester, onde vive, deixou uma mensagem clara. Quer mudar o Reino Unido e quer fazê-lo depressa.
5: Fiel ao lema desta cidade, vou fazer as coisas de forma diferente. Vou romper com a abordagem de mais do mesmo que nos trouxe até aqui. Vou fazer a mudança radical de que o Reino Unido precisa através de uma política mais colaborativa em Westminster, retirando o poder do governo central e colocando nas mãos das pessoas e das comunidades que o podem utilizar melhor. E ao fazê-lo, vou criar um novo sentimento de energia, de oportunidade e de esperança em todo o país.
3: Creating a new sense of possibility and hope.
4: Após 9 anos como autarca, Burnham é um adepto da descentralização. Menos poder em Londres, mais decisão nas regiões e autoridades locais. Para impulsionar esta revolução, a que chamou manchesterismo, prometeu um núcleo político no norte, um gabinete do primeiro-ministro em Manchester, um símbolo, mas também uma ferramenta para transferir poder para fora do Westminster.
3: Number 10 North.
5: O número 10 do Norte será o centro crítico de um novo Reino Unido. Será o canal através do qual vamos redistribuir poder e recursos por todo o Reino Unido. Vai coordenar todos os órgãos do governo, tanto a nível nacional como local, para chegar a acordo sobre uma estratégia económica. A missão será lutar pela igualdade de condições de vida em todas as regiões do país.
4: Burnham elegeu 3 prioridades para os próximos 10 anos. Reforma dos serviços públicos essenciais, reindustrialização e regeneração urbana. Quer mais habitação pública, mais investimento público, mais controle sobre serviços como a água, energia e transportes, impostos mais baixos para reter pubs e lojas nos centros das vilas e cidades, mais estágios profissionais para os jovens como alternativa à universidade. Esperança e mudança foram 2 palavras essenciais no discurso.
3: I'll say it again. Imagine.
5: Repito, imaginem um crescimento positivo em todos os códigos postais e esperança em todos os corações. Bem, não precisam de continuar a imaginar, vamos concretizar.
4: Mas a realidade pode ser menos otimista. A economia britânica está praticamente estagnada e a dívida pública em níveis recorde. Os dilemas orçamentais que vai encontrar serão os mesmos de Starmer. Por exemplo, aumentar o investimento em defesa implica cortar noutros setores, como a segurança social, ou aumentar os impostos, ou aumentar o endividamento. Para acalmar os mercados financeiros, Burnham prometeu respeitar a disciplina fiscal deste governo, com alguns ajustes. Mas continuam a existir muitas dúvidas sobre o que vai fazer, e as próximas semanas serão importantes para consolidar o seu plano. Para já, Andy Burnham parece ter o caminho aberto até Downing Street. Na quinta-feira, abre o período de candidaturas, até 16 de julho. Sem rivais à vista, depois da desistência do West Streeting, o anúncio do novo líder do Partido Trabalhista poderá ser feito no dia seguinte. A tradição dita que Keir Starmer espera pela segunda-feira para se demitir junto do rei Carlos III, pelo que Andy Burnham poderá ser indigitado primeiro-ministro em 20 de julho, o sétimo em 10 anos. Nada indica que este calendário esteja em risco, mas nos últimos anos a política britânica tornou-se muito volátil e o inesperado pode sempre acontecer.
1: Andy Burnham a tentar recuperar a confiança perdida dos britânicos no Partido Trabalhista, a quem eles deram a maioria absoluta nas últimas legislativas. Ouvimos um trabalho do correspondente da Agência Luz em Londres, Bruno Manteigas. Visão Global volta para a semana. Até lá.

0: 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Três horas no continente e na Madeira. Duas horas nos Açores. 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
1: Começamos pelo Mundial de Futebol. A Inglaterra está a vencer nesta altura o México por 2-1. O jogo dos oitavos de final, realizado no estádio Azteca, na capital mexicana, está no intervalo. O médio inglês Jude Bellingham adiantou a Inglaterra no marcador aos 36 e 38 minutos de jogo. A equipa da casa reduziu por intermédio de Quinhonhas perto do intervalo. México e Inglaterra, ambas as equipas estão à procura de um lugar nos quartos de final deste Mundial. Quem vencer irá jogar com a Noruega, que protagonizou para já uma das maiores surpresas da prova. A formação nórdica eliminou o Brasil. Venceu a Canarinha por 2-1, terminando assim com o sonho brasileiro. O Brasil diz adeus ao Mundial. Em conferência de imprensa, o selecionador brasileiro Carlo Ancelotti apontou ao início de um novo ciclo na Canarinha.
2: É óbvio que estamos todos profundamente tristes, porque eu acho que o equipo até agora fez não um Mundial espetacular, mas um bom Mundial. E eu acho que também no jogo de hoje se podia merecer ganhar o jogo. E quando passa um momento assim, tu tem que pensar que uma derrota é o começo de uma nova aventura, de uma nova temporada. Temos que seguir trabalhando, melhorando, encontrar novas ideias. Eu creio que não é a fim, é um princípio de um novo ciclo, esta derrota.
1: O princípio de um novo ciclo, diz Carlo Ancelotti, o selecionador brasileiro, aqui em declarações na conferência de imprensa após a derrota frente à Noruega. O Brasil diz assim adeus ao Mundial. A Noruega segue para os quartos de final, onde irá defrontar o vencedor da partida que decorre nesta altura entre o México e a Inglaterra. A Inglaterra está a vencer ao intervalo por 2-1. Quanto a Portugal, a seleção nacional defronta mais logo à noite a Espanha. Na antevisão do encontro foi o capitão da seleção que compareceu perante os jornalistas. Cristiano Ronaldo assume que a equipa está preparada.
3: Tem sido uma experiência bonita. Estamos a melhorar jogo a jogo. Sabemos que isto é uma competição que é impossível jogar bem todos os jogos. Não está fácil para ninguém. É só ver as equipas que já foram eliminadas e aí diz tudo. Mas eu vejo a equipa tranquila, equipa bem, treinamos bem, preparamos bem. Amanhã vamos encarar uma equipa super difícil, mas acho que vamos estar preparados.
1: Também Roberto Martínez deixou elogios à equipa espanhola. Diz que é, de facto, impressionante a qualidade da seleção espanhola.
4: Temos um adversário espetacular, mas acho que o aspecto mais importante amanhã é relembrar aquilo que nós podemos fazer e ter a personalidade para desfrutar do momento, porque estar nos oitavos de final deste Mundial merece isso.
1: Do outro lado, o selecionador espanhol, De La Fuente, afirma que o confronto com Portugal é uma final e que será decidida nos detalhes.
5: Vai ser um partido de detalhes.
6: Vai ser um jogo de detalhes. Em campo vamos ter tantos jogadores de qualidade que só pode ser renhido, mas os detalhes vão ser fundamentais para podermos ganhar o jogo.
1: O selecionador espanhol, De La Fuente, Portugal e Espanha defrontam-se às 8 da noite, hora portuguesa, um jogo que será realizado em Dallas, no Texas, em território norte-americano.

0: O presidente da Câmara de Vozela fala em milhões de euros de prejuízo após o incêndio que devastou o concelho. Entrevistado pelo repórter da Antena 1, Joaquim Reis, o autarca Carlos Oliveira lamenta a destruição de empresas, campos agrícolas e florestais.
1: Eu diria que vamos chegar aos milhões de euros, portanto, quer de natureza pública e privada, os dois em conjunto. Portanto, e nós teremos que fazer esta avaliação, portanto a Câmara a partir já nestes dias começou a fazer levantamentos preliminares, mas já a partir de amanhã tem a disponibilidade dos serviços agrícolas, serviços florestais, serviço de proteção civil, serviço de ação social, portanto todos os serviços da Câmara irão estar junto com as juntas de freguesia, junto com as associações, a fazer o levantamento o mais rigoroso possível de todos os prejuízos que existiram.
2: Como autarca, vai pedir ajuda ao Governo, por exemplo, por estado de calamidade para este município?
1: Portanto, vamos, em função desses números que iremos levantar, obviamente que iremos falar com a Administração Central, com o Governo, para ver qual é a extensão que pode ser financiada ao município, enquanto entidade pública, mas também aos privados. Nós estamos a falar, da parte dos privados, uma empresa com um investimento de milhões e com 14 postos de trabalho que ardeu completamente. Estamos a falar de instalações agropecuárias, estamos a falar de animais, estamos a falar de corrais, estamos a falar de alimentação para o gado e para os animais que também foram, as culturas foram, muitas delas foram destruídas, mas também ao nível da natureza pública destruíram-se a Reserva Botânica de Cambarinho, destruiu-se os passadiços dessa reserva botânica, destruiu-se sinalização, contentor, sistemas de abastecimento de água, mas também é necessária muitas ações de reflorestação e de plantações agrícolas.
0: Os prejuízos em Vozela, aqui enumerados pelo presidente da Câmara, Carlos Oliveira, o fogo teve início na madrugada de quinta-feira, foi dado como dominado este domingo, destruiu, como ouvimos, mais de 13 mil hectares de floresta, além de empresas e campos agrícolas. E os bombeiros estão a conseguir controlar o incêndio de Valdreu, no Conselho de Vila Verde, distrito de Braga. O fogo continua com três frentes ativas, por isso continuam os meios no terreno, como explicou o segundo comandante subregional de Emergência e Proteção Civil do Cávado, Manuel Moreira.
3: Sim, três frentes neste momento ativas, mas é uma boa notícia. Está a ceder muito favoravelmente aos meios, está bem? Todas elas, as três frentes estão a ceder muito favoravelmente aos meios.
4: Neste momento, quantos meios têm no terreno?
3: Neste momento temos cerca de 134 operacionais apoiados por 35 viaturas.
0: Manuel Moreira, ouvido aqui pela jornalista Antena 1, Andréia Brito. O fogo em Vila Verde começou pelas 3h30 da tarde deste domingo numa área de floresta. Chegou a mobilizar durante a tarde 6 meios aéreos. O Conselho de Almada atingiu já este ano o maior consumo de água dos últimos 75 anos. Segundo a autarquia, foi um aumento de 4,3% nos primeiros 6 meses, comparando com o ano passado, um valor que representa mais do dobro do crescimento médio anual das últimas décadas, que rondava os 2%. A autarquia assinala ainda que este aumento do consumo de água não é igual em todo o concelho.
5: Edição do jornalista Guilherme de Sousa. 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
5: Foi um jogo de nervos. Sofrer até ao último minuto é dizer pouco, muito pouco, sobre tudo o que aconteceu. Mas estamos lá. Há duelo ibérico amanhã.
6: Aí está Guardiola outra vez a bater lá para a frente. A bola a ser cortada por intermédio de Ruben Dias. Atirou ali Bernardo Silva. Lá vem a bola para o ataque de Portugal. O árbitro ainda deixa jogar. Então, apita! Apita, senhor Ascas. Olha Portugal.
7: Aí está Nelson Semedo. Vai meter a bola para Chico Conceição. Junto da lateral. Aí está Conceição para Ramos. Ramos dá a bola para trás para Semedo. Semedo vai levando a bola. Vai aguentando. Aguenta. Acabou!
6: Acabou! Acabou! Estamos nos oitavo final, Fernando!
7: Alô! Alô, Texas! Alô, Dallas! Alô, Espanha! Vão preparando os caramelos para esse duelo ibérico! Vamos ter um Portugal-Espanha, Nuno! Que festa no relvado, minha nossa! Que carrossel de emoções esta partida!
6: O sofrimento! O sofrimento! Hoje jogou-se para um país inteiro! Hoje jogou-se também para um sonho! Os sonhos de milhões que entraram no estádio de Toronto! O mar da esperança! O orgulho português! Uma história que inspira! Mas é o presente que decide quem ia seguir em frente! Acaba por ser Portugal! E hoje faz um ano que Diogo nos deixou. Meus amigos, não há força maior do que jogar por alguém que jamais será esquecido. Um golo de Portugal que, claro, é dedicado para o céu, porque algumas conquistas são maiores do que o futebol. E esta teria o nome de Diogo Jota.
5: O Nuno Matos e o Fernando Eurico trazem à rádio as emoções do Mundial 2026.
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5: Amanhã temos emissão a partir das 5:30 da tarde. Vai ser no Mercado 2 de Maio em Viseu, que vamos transmitir esse vibrante Portugal-Espanha. Mas nesta edição ainda vamos olhar para a emissão especial que fizemos a propósito do Portugal-Croácia. Mas para já, apresento-lhe a minha convidada de hoje.
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5: A minha convidada de hoje é multimédia e multiusos. Olá, Maria Saimelo.
8: Olha, Rita, também sei o que diga relativamente.
5: Só vais dizer tudo, que é diferente.
8: Se é bom, se é mau, mas falemos disso mais à frente.
5: É muito bom que temos de ser de largo espectro. Estás a ver, isto está tudo interligado. Até
8: tudo
5: já.
8: Interligado.
5: O Tatanka foi o nosso convidado na emissão croata aqui na rádio. E é com esse momento especial que agora ficamos. 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

0: Tivemos a música do Tatanka, que é impressionante, têm mesmo de ir ver os espetáculos dele. E tivemos também uma surpresa que aqui fizemos aos nossos narradores de serviço. Os homens do barco cá estiveram com a sua canção de apoio à seleção, uma canção viral. E foi com um desafio bem conseguido à nossa estrela Nuno Matos, que tivemos um grande momento de rádio.
1: Não saiam já aí da tribuna de imprensa, porque eu tenho aqui uns convidados que querem falar com vocês. Portanto, se puderem ficar só mais um bocadinho. Conhecem os homens do barco ou não?
2: Claro que sim,
1: Eles estavam a ficar assustados aí com a vossa reação tardia. Eles ficaram, enfim, conhecidos com uma excelente atuação. Excelente atuação.
3: De forma viral, não é?
1: De forma viral. Com esse...
3: Para aí, que já... Taça nossa
1: de Portugal. Eles estão aqui. 1, 2, 3, 4, 5, 6, 7.
3: Estão todos.
1: Quem é que vai falar?
4: Não, faltam 4.
1: Faltam 4. Imensos, faltam 4.
4: 5, faltam 5.
3: 5. Vá, rapidamente os nomes.
4: Tomás,
3: Gonçalo,
5: Diogo,
6: Francisco, António e Tiago.
1: E vocês têm um desafio para o Nuno e para o Fernando. O que é que vocês querem que possa, enfim, que eles possam fazer durante o relato?
7: Assim, aquilo que ouvimos agora o Nuno fazer era o que gostávamos que ele fizesse quando houvesse gol de Portugal, ou seja, cantar um bocado a nossa música. Era incrível.
8: Canta bem. Que já
3: então, Nuno e Fernando, pode ser ou não?
9: Vou analisar.
10: Não posso estar a prometer antes do jogo começar que se pode dar galo. Mas o que eu posso prometer é que se a onda começar a crescer e se Portugal avançar, é provável que possamos ter todos uma surpresa. Eu já deixei essa surpresa aí aos homens do barco e não me vou esquecer deles. Eu e o Fernando Eurico queremos agradecer é o apoio que eles nos têm dado, o carinho e claro, também o facto de eles apreciarem o nosso trabalho. E já agora deixamos aqui um grande abraço para todos aqueles que estão no Canadá, porque eu e o Fernando recebemos centenas de mensagens de boas-vindas ao Canadá.
3: Nuno, eu queria pedir-te uma coisa, que tu voltasses a cantar,
1: a trautear
3: isso que é para fazer de aquecimento, porque eles vão te acompanhar logo a seguir. Vamos lá.
10: Como é que é?
3: Começa lá a cantarolar, como é que era a canção? Como é que é a canção?
10: Vou abrir uma exceção, que sabes. Vá. Que eu não sou muito de cantar nos relatos.
3: Nem eu, mas pronto, faz lá.
10: É só
3: para dares um incentivo, senão eles não cantam.
10: Muito bem. Os homens do barco, vem Mundial!

0: Portugal!
1: Muito bem, muito bem. Bela surpresa, Fernando e Nuno. Hein? Bela surpresa.
2: É verdade, é verdade. Os homens do barco, um abraço para eles. E agora vamos então a esperar que a bola comece a rolar para esse Portugal-Croácia.
3: Podem ver este momento especial nas redes sociais da Antena 1. A Maria Saimelo com a Sofia Vicente foram as meninas da multimédia que fizeram a reportagem vídeo da nossa emissão. E por falar em Maria, vamos conhecê-la melhor.
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3: Maria, o que é que achavas que era o multiuso? É porque tu fazes muita coisa e isso é fantástico, é maravilhoso. Mas já vamos falar sobre aquilo que tu fazes daqui a nada. Para já quero saber que menina é esta que eu tenho à frente, cheia de rebentos e começar tão novo.
5: Cheia de rebentos. Pois, já não sou assim tão nova, não é? Pelo menos aqui na empresa já tem aqui uma boa década em cima.
3: Já vamos conversar sobre a parte multimédia que faz atualmente, mas eu queria saber como é que isto tudo começou, okay, profissionalmente falando.
5: Pronto, então
3: a rádio
5: e a televisão, na altura, começou tudo pela minha passagem na SIC, e no fundo fui estagiária na editoria de cultura, acabei por passar por uma série de outras áreas que me deram assim alguma noção do que era o meio televisivo, concretamente relativamente à informação, ou seja, à agenda, onde chegavam as notícias para nós criarmos e dali percebermos se aquilo era conteúdo noticioso ou não, mas a maior parte do meu estágio foi passado efetivamente nos festivais.
3: Mas tu és formada em...
5: A minha licenciatura em administração pública, portanto rigorosamente nada a ver, mas eu queria ter entrado, podemos voltar mais atrás, queria ter começado. Eu entrei para a faculdade muito nova, apenas com 17 anos, e estava muito na dúvida relativamente àquilo que havia de fazer, porque não sabia se depois tinha futuro a área de jornalismo. Eu sempre quis comunicação e jornalismo, e como toda a gente dizia que não tinha emprego, eu tentei na mesma, mas na altura as médias estavam muito altas e eu entrei para a administração pública, que era assim um curso com maior abrangência, na esperança de depois, naquela mesma faculdade, trocar para o curso de comunicação social. Acontece que gostei tanto, por ser um curso precisamente de muitas vertentes, com muitas saídas diferentes, e que tinha direito, e que tinha contabilidade, e que tinha economia, finanças, mas depois também tinha assim um lado de recursos humanos. Pronto, eu gostei de tudo, porque na verdade eu gosto sempre de um bocadinho de cada coisa, não é? E então acabei por gostar muito e acabei por terminar o curso. Depois, no mestrado, é que efetivamente sim, me especializei mais em comunicação social. E foi precisamente durante o mestrado que fiz o estágio na SIC. E depois foi também com o estágio na SIC que acabei por desenvolver a minha tese de mestrado, com base na parte empírica desenvolvida no estágio. E depois da SIC, supostamente, ia fazer voluntariado para fora, mas surgiu uma oportunidade. Eu na altura já conciliava a faculdade e o estágio com outro trabalho, portanto fazia...
3: Pensei que me ias contar uma história de amor, que ias para fora e que afinal não foste porque te apaixonaste.
5: Não, as histórias de amor são à parte disto. As histórias de amor são uma outra vertente da minha vida, mas a vida profissional e o trabalho sempre foram um grande pilar. Sim, um grande pilar. Não é o mais importante da minha vida atualmente.
3: Com três filhos pudera, não é?
5: Com três.
3: Dois. Desculpa, já te estava a acrescentar.
5: Pelo amor de Deus.
3: Já te estava a acrescentar mais.
5: Dois já me dão uma trabalhada. Não, mas pronto, então acabei por entrar para uma empresa onde eu já fazia alguns trabalhos de formação em escolas, que é foi uma empresa de consultoria, ou era uma empresa de consultoria em comunicação e desenvolvimento sustentável, e acabei por estar durante 2 anos e meio mais ou menos como consultora de comunicação, trabalhar áreas de responsabilidade social de empresas muito grandes. Gostei imenso,
3: mas nunca saiu de mim.
5: E aliás, eu conciliei com esse trabalho nessa empresa um curso depois de televisão e rádio numa escola à noite, portanto um pós-laboral ali mesmo para me dar conta do meu juizinho. E então a paixão voltou ao de cima e despedi-me. E depois fiquei um mês sem trabalho até que entrei para a RTP, para o estágio profissional, e acabei por ficar até hoje. Pronto.
3: Olha, e as tuas raízes? De onde é que tu és?
5: Eu sou de Lisboa, nascida, criada, com uma enorme ligação ao Ribatejo, nomeadamente a Mação, que é o centro do país.
3: E é o mais próximo, tu dizes que vais à terra, é quando vais à Mação.
5: Sim, quer dizer, no fundo aquilo é uma parte de mim. Eu passei a minha adolescência rigorosamente toda lá, a minha infância também, as minhas férias todas, mas concretamente a minha adolescência, porque depois namorei com um rapaz da zona. Atualmente o meu atual companheiro também é daquela zona, e portanto tenho um enorme carinho, e é efetivamente o sítio onde eu sou mais feliz. Eu adoro.
3: É quando vais lá, e vais lá muitas
5: vezes?
3: Sim,
5: vou muito, olha, vou para lá daqui a 2 dias. mas vou para lá muito, sim, adoro mesmo. E depois tem muita ligação à minha avó, que era uma pessoa com quem eu aprendi muito.
3: As avós.
5: Sim, uhum. Com quem eu passei toda a minha infância, aprendi a ler, a escrever muito cedo, porque ela tinha sido professora, portanto tenho uma ligação emocional. Aquilo é como se fosse...
3: E uma infância feliz, pelo que eu percebo.
5: Uma infância muito feliz, rodeada por confusão sempre. E como eu digo, é o caos, nunca aborrecida na minha vida. Somos quatro irmãos, portanto,
3: uma família grande.
5: Nunca faltaram pessoas e animação em casa.
3: Querias que os teus filhos tenham pelo menos uma infância tão feliz quanto aquela que tu tiveste?
5: Acho que estou a fazer tudo para que
3: para aí caminhem,
5: sim.
3: E música, o que é que nos trazes?
5: Música, olha, trago também uma outra fase da minha vida, já passada na RTP. Eu depois, entre entradas e saídas aqui neste percurso de 10 anos, por causa de questões contratuais, etc., acabei por tirar 3 semanas de férias, porque um dos sonhos estava por concretizar, que era estar fora. Nunca fiz Erasmus, nunca vivi fora, e os meus irmãos tinham vivido, e portanto era aquela coisa
3: aquela
5: do...
3: invejazinha.
5: Não é bem inveja, mas é, eu quero viver um bocadinho, sim, daquilo que eles também viveram, sim. E como neste momento estou a trabalhar e depois pretendo depois ter filhos, etc., fui 3 semanas, fui um mês para fora. Fui viver para os Estados Unidos para me especializar, para fazer um curso de inglês mais específico, e especificamente numa das zonas onde estávamos, no Grand Canyon, começou a dar uma canção, que é a canção que eu trago hoje. E portanto essa canção traz-me... Não está muito associada a letra da canção, mas eu adoro essa música, que faz muito lembrar, que é Mr. Brightside dos The Killers.

0: A escolha da Maria Sá e Melo, a minha convidada de hoje, que também teve participação na emissão Portugal-Croácia. Além das redes, claro. Já vai perceber tudo.
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0: Maria, já contaste aqui um bocadinho como é que se dá a tua chegada a esta casa? O teu fulcro principal nesta altura é a multimédia. Tratares de tudo aquilo que tem a ver com aquilo que fazemos aqui na Antena 1. Gerir redes sociais, como é que é, por exemplo, que é a face mais visível do teu trabalho?
2: Não sei que parte é que, até onde é que queres que eu vá. Não, é super desafiante, sobretudo numa rádio como a Antena 1, que tem conteúdos tão diferentes e que programas tão diferentes, autores tão diferentes e convidados tão diferentes. E, portanto, é uma gestão relativamente complicada, mas que me tem vindo a dar muito gozo, porque, no fundo, tu acabas por ter de trabalhar conteúdos completamente diferentes e equilibrá-los de forma a expô-los e a promovê-los para mostrar tudo o que a antena contém, não é?
0: Uhum.
2: E a ideia é sempre, claro, mostrar as mais-valias e aquilo que de bom se faz na nossa casa, concretamente na Antena 1, tentando, o mais difícil de tudo, na verdade, é dar espaço a tudo, porque tudo nos parece relevante, mas temos de ir selecionando efetivamente de acordo com aquilo.
0: E escolher nem sempre é fácil,
2: e escolher,
0: claro.
2: Nem sempre é fácil e nem sempre agrada a todos, como tu bem sabes, mas eu acho que é um desafio super... super interessante, porque trabalhamos áreas completamente diferentes, da informação ao desporto, passamos pela música, sociedade, cultura, pronto, portanto, eu acho que é um bocadinho o meu ciclo, é andar sempre em áreas tão diferentes e é isso que me deixa um bocadinho preenchida também.
0: Mas e dentro do trabalho específico, que acaba na publicação e naquilo que nós vemos, mas a verdade é que às vezes é preciso ser filmado, às vezes
2: sim,
0: é preciso ser escrito, às vezes é preciso... O que é que tu gostas mais de todo este processo multimédia?
2: Olha, não te consigo dizer, porque...
0: Ou gostas de levar a coisa da A a Z?
2: Eu gosto de levar a coisa da A a Z, sendo que neste momento a posição que eu assumo não me permite que o faça sempre e em pleno, como eu sempre gostei de fazer, não é? Mas a própria parte de gestão daquilo que a equipa vai fazer é uma parte que me dá bastante gozo. Portanto, gerir, perceber o que é que uma pessoa tem mais jeito para fazer e de que forma é que o pode efetivamente fazer, sendo que tu sabes que isto implica também, mesmo que haja produtoras com cada um dos programas e responsáveis por cada um dos programas, existe também produção do nosso lado, gerir que meios temos, que recursos temos e quando é que podemos efetivamente filmar, de que forma é que um conteúdo em específico pode ser filmado, pode ser gravado e depois pode ser editado, portanto que ideias é que podem dali vir e de que forma é que podemos promover de formas diferentes, até efetivamente a parte de o editar, que é uma parte que me dá bastante gozo, porque sobretudo quando são conteúdos em que podemos pôr um bocadinho de criatividade ou que podemos pôr mais criatividade em cima, e depois preparar a forma como ele vai ser exposto, na verdade, nas redes sociais.
0: Tanto gostas de tudo, és uma apaixonada por redes e por todo o trabalho multimédia, mas de vez em quando
2: dou uma perninha.
0: Eis que esta jovem é escutada em antena e faz alguma reportagem, não é, Maria?
2: Sim, aliás, acho que esta foi a base daquilo que eu queria fazer neste meio, não é? Acho que efetivamente isso é capaz de ser. Claro que eu fui ganhando ao longo destes anos gosto por toda a área multimédia, mas eu gosto muitíssimo de fazer reportagens, gosto muitíssimo de preparar entrevistas e gosto muitíssimo de conversar com pessoas.
0: E isso,
2: portanto,
0: é o principal.
2: Acho que
0: da parte
2: isso é o principal.
0: E
2: acho
0: de entrevista,
2: no geral, de um modo geral, é o que eu gosto mais de fazer.
0: Ouvimos a Maria no Mesa para Dois, muitas vezes, faz parte da equipa de pessoas que assume o programa, e então na reportagem. Eu propunha que nós ouvíssemos uma das tuas últimas, dos teus últimos trabalhos, que foi no MED, agora muito recentemente. Como é que foi?
2: Foi muito giro, sobretudo porque fui a única enviada da Antena 1 e, portanto, eu também gosto de ser assim envolvida em equipas completamente diferentes. Quem estava lá era a equipa da Antena 3, portanto foi ótimo poder conviver com outros colegas, não é?
0: Claro.
2: E também perceber a forma como eles funcionam, a dinâmica deles, como é que eles, no fundo, organizam uma emissão, ver pontos de vista diferentes, ver abordagens diferentes, porque a verdade é que a Antena 3 e a Antena 1 são irmãs, são primas, mas não fazem da mesma
0: não
2: forma.
0: O mesmo trabalho,
2: e não desenvolvem da
0: e
2: mesma
0: a mensagem
2: forma.
0: Não é, não tem,
2: claro,
0: necessariamente,
2: claro,
0: aliás,
2: sim,
0: não
2: sim.
0: Deve ser a mesma.
2: Não deve e não é. Mas é super interessante trabalhar com equipas completamente diferentes e eu adoro sentir-me o elemento externo, porque acho que é uma excelente forma de integração e é uma excelente forma de tu aprenderes, porque se muitas vezes estiveres sempre com os teus pares, com as pessoas que trabalham contigo no dia-a-dia, não aprendes tanto como se estiveres pessoas completamente diferentes.
0: Mesmo que os exemplos que tenham até possam
2: ser
0: tu achar,
2: ótimos,
0: tu,
2: claro.
0: Não, e tu podes achar até que nem são melhores, mas não interessa, mas tiveste uma forma
2: sempre,
0: de comparar.
2: Sim, e acho que os festivais te trazem isso, aprendes sempre.
0: Podíamos ouvir a Maria nas reportagens que fez no MED, mas como estamos em maré de emissões especiais, ouvimos antes a conversa que teve com o Vasco Temudo, o ator português que participou na...

0: Na Guerra dos Tronos, isso mesmo. Como parte foi gravada na cidade croata de Dubrovnik, foi um dos momentos do nosso pré-jogo com a Croácia.
1: E porque sempre que falamos de Guerra dos Tronos, uma das séries mais vistas de todo sempre, fenómeno de audiências nas várias plataformas de streaming e em alguns canais, podemos falar de Vasco Temudo, que, essencialmente, do norte para a cidade das Sete Colinas, das Sete Colinas para os Sete Reinos. Vasco, foste um dos participantes portugueses numa das temporadas desta série. Tu foste figurante numa das séries de Game of Thrones. Conta-nos lá essa experiência e como é que apareceu o convite.
2: Pronto, eu sou ator de formação. Vim para Lisboa trabalhar. Na altura estava a trabalhar numa loja de roupa de uma marca portuguesa, quando decidi enviar uma candidatura espontânea para fazer figuração na Guerra dos Tronos. Qual é a minha surpresa? Quando me ligam a dizer, enviamos-lhe um e-mail, vimos que tem disponibilidade para segunda-feira, ou seja, seria no dia seguinte. Então consegue estar cá amanhã às 5 da manhã.
1: Como assim?
2: Eu em Lisboa e disse, pânico. Olha, eu estou em Lisboa. Ah, pronto, então se calhar não vai dar, não é eu? Não, olha, espera um bocadinho, já lhe ligo de volta, está bem?
1: Achaste que era mentira, não?
2: Achei que era mentira, eu olhei para o número várias vezes e me disse, isto não está a acontecer. Era de facto verdade, nisto andei a procurar voos, de ser a última da hora.
1: Mas para onde é que tinhas de voar?
2: Para Belfast, na Irlanda, para os Titanic Studios. Fui a casa, fiz uma mochila, peguei um autocarro, fui para Faro, fui para o aeroporto. Do aeroporto fui para Belfast e dormi umas 2-3 horas. No dia seguinte estava no Titanic Studios a assinar acordos de confidencialidade.
1: Então, tu chegaste ao estúdio e qual foi a primeira coisa que te fizeram? Porque eu li alguns que aquilo é tudo absolutamente secreto para que nada saia dali. E não...
2: Eles levam muito a sério a confidencialidade, tanto é que nos tapam as câmaras do telefone com fitas que,
1: assim
2: que são violadas.
1: É?
2: Sim, temos que ler todas umas páginas de confidencialidade. As pessoas eram incríveis, muito simpáticas e levam tudo muito
1: a sério.
2: Sim,
1: não é?
2: Aquilo é um mundo. Estava habituado a um estúdio, estúdios nacionais de telenovelas, e quando cheguei lá foi de género, bem, isto tem mais centenas, milhares de pessoas aqui dentro. É uma máquina ver aqueles profissionais todos.
1: E quando eles te contactaram, explicaram-te logo que cena é que ias gravar e que episódio é que ias fazer e
2: não,
1: que temporada
2: isso faz
1: parte é que era?
2: Da confidencialidade que nós não sabemos.
1: Okay. Que é para as pessoas não perceberem a ordem dos acontecimentos.
2: Tanto é que nós gravámos muito em croma, com muitos ecrãs em croma atrás.
1: Tudo... Croma, para quem não sabe, é aquele
2: painel
1: verde.
2: Exatamente. Atrás. Aquilo que nos diziam era só, ok, aqui atrás está uma espécie de um castelo. Bocados de neve, o chão também estava decorado de uma certa forma de inverno. Pronto, percebi que estaríamos então.
1: E comentavam entre vocês? Isto de certeza que é.
2: Às vezes, sim. Havia muitas pessoas que, o que é que achas que é? O que é que não é? Será que estamos aqui? Que não estamos? Eu acho que é aqui. Depois, por exemplo, os dragões eram pausas e varas enormes.
1: Pois
2: com
1: já
2: bolas,
1: ouvimos dizer, isso tira um bocadinho o encanto que é a série, não é?
2: E era muito, imagina que isto
1: é um
2: está a acontecer assim, que alguém poderá vir e não sei o quê.
1: Ah, eles dizem-vos isso para vocês encarnarem efetivamente a personagem.
2: Reação à aproximação de dragões, por exemplo.
1: Personagem é que tu interpretaste?
2: Então, eu fui um Unsullied, que era um dos soldados da Khaleesi. Ou seja, aquilo depois viemos a saber que aquilo foi numa batalha muito querida dos fãs. Long Night, que era em Winterfell, onde uma das grandes personagens da série também morre nessa batalha, e há todo um conjunto de histórias que se encontram ali.
1: Tu gravaste a cena, não é? E o que é que vestiste?
2: Eles tinham umas tendas enormes. Caracterizaram-me de Unsullied, caracterizaram-me com sangue.
1: Era basicamente um soldado que tinha sido escravo e agora era soldado.
2: Exatamente, foi libertado pela Khaleesi, e agora estava a batalhar em nome dela. Puseram uma armadura, ver qual é que ficava melhor. Quando nós estávamos ali prestes para gravar, eles iam trocando algumas armaduras para quem estava mais à frente, então vinham um pondo outra que podia estar em melhor estado. Eu não sei os episódios, o que consta no IMDb é o episódio 3. É o episódio 3, é a 8ª temporada da última delas.
1: Mais uma curiosidade sobre isto é que tiveste de rapar o cabelo?
2: Foi de género, pronto, vamos então rapar o cabelo. E eu fiquei, como assim? Depois veio uma senhora a dizer assim, não, nós pagamos por isso. Isso também
1: é
2: pago, é um extra.
1: Mas quem já vem de cabelo rapado recebe menos.
2: E eu assim, pronto, o valor compensa. Sim, paguei muito menos por me cortarem o cabelo. Portanto, agora estou-me a pagar a mim muito mais para o rapar. Nem pensei duas vezes.
1: E tu sentes que farias tudo, não é?
2: Claro que sim.
1: Olha, então isto foi gravado em 2018-19, não é?
2: Sim.
1: E depois a série, ou seja, o episódio em que tu participaste só saiu 3 anos depois, 2 anos
2: depois.
1: Pois
2: foi assim, um tempo ainda
1: e tu ficaste à espera que saísse?
2: Fiquei.
1: Porque tu depois percebeste em que episódio aconteceria ou ficaste a ver a série?
2: Sim, por acaso só soube o episódio em si quando vi no IMDb qual é que tinha sido.
1: Sim.
2: E depois também, porque as coreografias e algumas cenas de batalha, embora muito parecidas, eu sabia como é que eu estava vestido. Sim. E quando vi esse episódio, foi isto que eu fiz.
1: Gravaste? Reuniste família para ver em casa?
2: Reuni família, na altura não, porque estava cá em Lisboa, mas disse-lhes, olha, é este episódio, portanto puxa para trás para voltares a ver, porque aqui, embora não me consigas identificar muito provavelmente, mas foi neste.
1: Olha, apesar de ser só um papel como figurante, não é? Conheceste pessoas.
2: Foi ótimo porque nós consegui perceber que eu não era o único estrangeiro àquele país a ir para lá de propósito para ter essa experiência.
1: Provavelmente o único foi na véspera, não é?
2: Pois, isso deve ter sido. Conhecemos as pessoas, cria-se ali uma ligação e um companheirismo muito engraçado, até mesmo com as pessoas da produção, que foi toda a gente uma pequenina família de...

0: Bugaboo!
1: Inconfundível e inigualável a voz do Louis Armstrong. E quer mais uma dica para a linha do tempo?
2: Run, Forrest, run! Run, Forrest! We're back here, you!
3: Now, you wouldn't believe it if I told you.
4: But I can run like the wind blows. That day on, if I was going somewhere, I was running.
1: Run, Forrest, run. Inesquecível. E agora, run, Jorge Alexandre Lopes. Run.
5: Segunda-feira passam 80 anos do nascimento do ator e realizador Sylvester Stallone. Há 55 anos morria Louis Armstrong, um dos maiores nomes da história do jazz. Passam 15 anos sobre a morte de Maria José Nogueira Pinto, figura política portuguesa. Terça é Dia Mundial do Chocolate. Derretem-se os 40 anos da edição de Made in USA dos Beach Boys e também de True Confessions, o álbum das Bananarama. É também Dia das Sete Maravilhas do Mundo, data simbólica que celebra as grandes obras da humanidade. Quarta-feira passam 405 anos do nascimento de Jean de La Fontaine, autor das célebres fábulas, e 105 anos do nascimento do filósofo Edgar Morin, referência do pensamento contemporâneo. É Dia Mundial da Alergia. Quinta. É Dia Mundial pelo Desarmamento. Assinalam-se os 100 anos desde que Oscar Carmona assumia a chefia do governo português. Há 80 anos nascia Bon Scott, o popular vocalista dos AC/DC. Tom Hanks, um dos atores mais premiados de Hollywood, faz 70 anos. E há 40, era lançado o álbum The Bridge, de Billy Joel. Sexta-feira são 155 anos do nascimento de Marcel Proust, autor de Em Busca do Tempo Perdido. Há 95 anos abri em Lisboa o Cineteatro Capitólio. Em Portugal é dia do futebol, passam 10 anos, 10, do pontapé de Éder e a conquista de Portugal do Campeonato Europeu de Futebol. O maior título, até ver, da Seleção Nacional. Também há 10 anos, Patrícia Mamona tornava-se campeã europeia do triplo salto. Para a festa não ser apenas com desporto, sexta é também Dia Mundial da Pizza e Dia da Pinha Colada. Sábado é Dia Mundial da População. Já somos mais de 8,3 bilhões de pessoas no planeta. Domingo, passam 40 anos do lançamento do álbum

0: Grunge dos Eurythmics, um dos discos marcantes da banda nos anos 80. Esta, a linha do tempo, para a semana que vem, 7 dias com datas que contam a história e nos devolvem memória.
1: São estas as datas que nunca se esquecem.
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1: Vamos conferi-la a semana que vem na informação com o José Guerreiro.
3: Amanhã, a partir das 8 da noite, em Dallas, nos Estados Unidos, a seleção nacional reencontra a Espanha, desta vez nos oitavos de final do Mundial. Não há dois jogos iguais. Há um ano, Portugal superou a Espanha quando venceu a final da Liga das Nações, mas, de facto, não há dois jogos iguais. Amanhã, a emissão especial da RTP Antena 1, Mundo e África, arranca a partir das 5:30 da tarde, no mercado de Viseu, com José Carlos Trindade e João Gomes Dias. 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Pode contar com a reportagem do enviado da rádio Daniel Catalão. 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Terça e quarta estaremos em Ankara, na Turquia, com a reportagem de Andréa Neves. 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
1: 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E agora, as despedidas e a sugestão da Maria.
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1: Maria, estamos quase a dizer tchau, tchau, até à próxima, mas antes disso eu quero que me digas o que é que nos trazes aqui para ouvir, que sugestão é que dás aos nossos ouvintes para escutarem da cada casa.
4: Olha, trago uma série de 6 episódios desenvolvida, produzida e com a autoria da Mariana Oliveira, que faz precisamente parte da equipa da Antena 3 e que também esteve no MED na edição deste ano. É uma série de 6 episódios que dá vozes, na verdade, à palavra autismo, ou seja, a Mariana escutou pessoas com autismo, pessoas envolvidas nas terapias, na investigação, cuidadores de pessoas com autismo, estudou os vários espectros, portanto acabou por se envolver um bocadinho no meio e tirar dali mais do que é esta palavra que muitas vezes é tão dita e tão pouco percebida. E trouxe-nos uma série de 6 episódios, efetivamente agora estão em pausa, não sei se vão retomar, mas estão em pausa, e ela trouxe estes 6 episódios à antena. Nós conseguimos também desenvolvê-los com um grafismo muito giro, portanto, se espetarem as nossas redes sociais e os nossos Reels, vão conseguir ver desenhos. Foram desenhos desenvolvidos por uma criança no espectro do autismo e, portanto, são desenhos muito giros, muito, muito minuciosos, e as animações que nós fizemos para vir, em concreto para a promoção desse podcast, estão muito giras, e acho que é um podcast que vale mesmo a pena ouvir. Tenho pena que só tenha tido 6 episódios, que acredito deram muito trabalho à Mariana, mas é muito interessante e está também disponível em antena1.rtp.pt.
1: É isso mesmo, o podcast está disponível para ouvir em qualquer lugar. Uma boa sugestão, uma vez que estamos prestes a ir de férias.
4: Chama-se No Espectro.
1: Chama-se No Espectro, é da Mariana Oliveira, como a Maria aqui muito bem disse. E à Maria vou dizer tchau, tchau, agora sim. Muito obrigada por teres vindo.
4: Beijinhos,
1: foi um gosto.
4: Rita,
1: beijinhos.
4: Foi um gosto.
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0: just space. I'll hold on. Ok, that's the end of the song.
1: Esta é a Salomé.
0: Besides, I'm a very good singer and...
1: A Salomé é filha da Filipa.
2: Ela sempre foi muito diferente, sempre foi uma criança muito diferente.
0: My mom's gonna make me a new recorder.
2: Um pouco chorava, era uma bebê muito, muito calma, muito tranquila. Chegou, ela teve um desenvolvimento que é um bocado típico nestes miúdos, que é começar a dizer algumas palavras e depois por volta do ano e pouco essas palavras desaparecerem. Era muito atenta a coisas muito pequeninas, tinha uma memória, nós sabíamos que ela tinha uma memória visual incrível, porque ela, por exemplo, tinha assim, sei lá, ela gostava de brincar com uns livrinhos, uma coleção de livros pequenos, e ela descobria os pares dos livros, tinha assim, fazia assim umas coisas esquisitas, não é?
0: We're gonna have a very, very, very, very fantastic evening. So I've been thinking if you have...
1: Em 2023, a Filipa conheceu a Nádia.
3: Tenho 44 anos. Sou mãe da Carolina, que tem 8 anos.
1: A Filipa e a Nádia tinham muito em comum.
3: E ambas procurávamos uma solução para o primeiro ciclo, para as nossas filhotas. Quando eu visitava um espaço, a Filipa tinha passado por ele há semanas atrás. Foi mesmo engraçado.
2: Sim, e não nos conhecíamos.
3: E depois fomos parar a um grupo de WhatsApp, com imensas mães, principalmente mães. Eu digo mães, eu podia dizer pais, mas eram maioritariamente mães, mulheres.
2: Não é? É sempre mães.
1: A Filipa Costa e a Nádia Ferreira encontraram-se no caminho de procurar uma escola para as filhas Salomé e Carolina, duas meninas autistas.
3: Tínhamos muitas portas fechadas na cara. Nós ainda não sabíamos que as escolas não eram ajustadas, mas quando íamos visitar, até então havia vaga, mas depois a vaga desaparecia quando tinham consciência e noção do diagnóstico. Isto acontecia muito. Depois aquela desculpa, afinal já não tem vaga porque entrou um irmão e não sei o quê, aquelas... Enfim.
2: Eu procurava um sítio onde a minha filha tivesse a liberdade de ser quem era.
1: Em 2023, pela falta de uma resposta que considerassem ajustada para as filhas, estas mães criaram aquilo que lhes estava a faltar.
2: Portanto, nós abrimos uma empresa em junho ou julho de 23 e em setembro abrimos as portas do projeto.
1: Esse projeto tem um nome, Unidiversa, e tem um lema.
2: Nós costumamos dizer que na nossa comunidade, no nosso centro, ninguém tem que estar sentado para aprender, nem ninguém tem que falar para ser ouvido, não é?
1: A Unidiversa fica em Matosinhos. É um projeto educativo que dá apoio ao ensino doméstico e tem um programa de ocupação de tempos livres. Foi concebida a pensar no acolhimento de crianças neurodiversas. Mas as portas estão abertas para toda a gente. O foco, trabalhar autoestima e motivação, num ambiente adaptado às necessidades de cada criança.
2: Quando vem uma família nova e querem perceber qual é o nosso sistema, nós dizemos sempre que o nosso sistema é o sistema do seu filho. Vamos conhecê-lo e vamos adaptar tudo a ele.
1: Chegar aqui não foi fácil.
3: Nós, agora que já temos a experiência prática, percebemos que é desafiante e que exige um acompanhamento muito individualizado.
1: Mas o caminho não tem volta atrás.
4: Sem dúvida para ouvir. E para ouvir agora a música das despedidas, fechamos com os Fingertips, que amanhã vão estar connosco a tocar e a cantar ao vivo e em direto em Viseu. Já sabe, a partir das 5:30 da tarde. Fique bem.

Alô, Antena 1, daqui fala o Pedro Mafama e estamos a celebrar 10 anos desde que o Cantalentejano foi declarado como Património Mundial da Unesco. Como sabem, eu usei o Hino dos Mineiros de Aljustrel no tema Estrada e trabalhei com os mineiros. E eu lembro-me que foi uma experiência toda muito incrível. Fomos até Aljustrel e conhecemos as minas, obviamente, e lembro-me em particular da tarde que passei na Tasca do Felipe com todos os mineiros a beber, a rir, a chorar, a cantar, e principalmente a trocar muitas ideias e a trocar muitas histórias bonitas e ligados pelo meu interesse e pela minha admiração pela cultura linda que eles representam e por toda a poesia que nos liga. Viva o Cante, viva os mineiros e viva o Alentejo. Um abraço de uma fama.

0: 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Quatro horas no continente e na Madeira. Três horas nos Açores. Edição do jornalista Guilherme de Sousa.
1: O presidente da Câmara de Vozela fala em milhões de euros de prejuízo após o incêndio que devastou o concelho. Entrevistado pelo repórter da Antena 1, Joaquim Reis, o autarca Carlos Oliveira lamenta a destruição de empresas, áreas agrícolas e florestais.
2: Eu diria que vamos chegar aos milhões de euros. Portanto, quer de natureza pública e privada, os dois em conjuntos. Portanto, e nós teremos que fazer esta avaliação. Portanto, a Câmara, a partir já nestes dias, começou a fazer levantamentos preliminares, mas já a partir de amanhã tem a disponibilidade dos serviços agrícolas, serviços florestais, serviço de proteção civil, serviço de ação social, portanto, todos os serviços da Câmara irão estar junto com as juntas de freguesia, junto com as associações, a fazer o levantamento o mais rigoroso possível de todos os prejuízos que existiram.
3: Como autarca, vai pedir ajuda ao Governo, por exemplo, por estado de calamidade para este município?
2: Portanto, vamos, em função desses números que iremos levantar, obviamente que iremos falar com a Administração Central, com o Governo, para ver qual é a extensão que pode ser financiada ao município, enquanto entidade pública, mas também aos privados. Nós estamos a falar, da parte dos privados, uma empresa com um investimento de milhões e com 14 postos de trabalho que ardeu completamente. Estamos a falar de instalações agropecuárias, estamos a falar de animais, estamos a falar de corrais, estamos a falar de alimentação para o gado e para os animais que também foram, as culturas foram, muitas delas foram destruídas, mas também ao nível da natureza pública destruíram-se a Reserva Botânica de Cambarinho, destruiu-se os passadiços dessa reserva botânica, destruiu-se sinalização, contentor, sistemas de abastecimento de água, mas também é necessária muitas ações de reflorestação e de plantações agrícolas.
1: Prejuízos avultados em Vozela após a passagem do fogo que teve início na madrugada de quinta-feira foi dado como dominado este domingo. Ouvíamos aqui a Carlos Oliveira, o autarca de Vozela, entrevistado pelo jornalista Kim Reis. Este incêndio destruiu mais de 13 mil hectares de floresta, além, como ouvíamos, de empresas e campos agrícolas. Portugal defronta mais logo à noite a Espanha no Mundial de Futebol. Na antevisão do encontro, o capitão Cristiano Ronaldo compareceu perante os jornalistas. Cristiano Ronaldo assume que a equipa está preparada.
4: Tem sido uma experiência bonita. Estamos a melhorar jogo a jogo. Sabemos que isto é uma competição que é impossível jogar bem todos os jogos. Não está fácil para ninguém. É só ver as equipas que já foram eliminadas e aí diz tudo. Mas eu vejo a equipa tranquila, equipa bem, treinamos bem, preparamos bem. Amanhã vamos encarar uma equipa super difícil, mas acho que vamos estar preparados.
1: Já o selecionador Roberto Martínez deixou elogios à equipa de Espanha.
5: Temos um adversário espetacular, mas acho que o aspecto mais importante amanhã é relembrar aquilo que nós podemos fazer e ter a personalidade para desfrutar do momento, porque estar nos oitavos de final deste Mundial merece isso.
1: Do outro lado, o selecionador espanhol, De La Fuente, afirma que o confronto com Portugal é uma final e que será decidida nos detalhes.
6: Vai ser um partido de detalhes.
7: Vai ser um jogo de detalhes. Em campo vamos ter tantos jogadores de qualidade que só pode ser renhido, mas os detalhes vão ser fundamentais para podermos ganhar o jogo.
1: Ouvíamos aqui o selecionador espanhol, De La Fuente, admitir que este jogo com Portugal será decidido nos detalhes. Ele que, como disse, classifica este encontro dos quartos de final como, de facto, uma final para Espanha e Portugal, que jogam este encontro em Dallas, nos Estados Unidos, e que está marcado para as 8 da noite. Fazia aqui um compasso de espera porque a esta hora na cidade do México, com 11 minutos, aliás 12 minutos de desconto, a Inglaterra vai vencendo o México por 3-2. Um jogo está muito próximo do fim, portanto a Inglaterra está muito próxima de se apurar para os quartos de final. Está então assim confirmado confirmada a vitória de Inglaterra sobre o México. É a primeira equipa a vencer o México no estádio Azteca num Mundial de Futebol. A seleção inglesa vence o México por 3-2, dois golos de Jude Bellingham e de Harry Kane num jogo eletrizante no estádio Azteca. Os anfitriões, o México, está assim de diz adeus ao Mundial, tal como o Brasil. A Canarinha foi também eliminada este domingo pela Noruega. O selecionador brasileiro Carlo Ancelotti aponta agora a um novo ciclo.
6: É óbvio que estamos todos profundamente tristes, porque eu acho que o equipo até agora fez não um Mundial espetacular, mas um bom Mundial. E eu acho que também no jogo de hoje se podia merecer ganhar o jogo. E quando passa um momento assim, tu tem que pensar que uma derrota é o começo de uma nova aventura, de uma nova temporada. Temos que seguir trabalhando, melhorando, encontrar novas ideias. Eu creio que não é a fim, é um princípio de um novo ciclo, esta derrota.
1: O princípio de um novo ciclo para o Brasil, diz Carlo Ancelotti, na hora do adeus da Canarinha ao Mundial. Foi surpreendida pela Noruega, que tira assim o Brasil do Campeonato do Mundo. A Noruega, agora que já conhece o adversário, será a Inglaterra, que acaba de bater o México por 3-2 e está assim nos quartos de final deste Mundial de Futebol.
0: Edição do jornalista Guilherme de Sousa. 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
6: Queen e... We are the champions. O vocalista dos Queen, Freddie Mercury, contou uma vez que estava a pensar em futebol quando escreveu a canção We are the champions. O guitarrista da banda, Brian May, confirmou por seu lado que o objetivo estético do grupo com esta canção e com We Will Rock You, que saiu na mesma altura e é muitas vezes tocada nas rádios e em eventos públicos em sequência com We are the champions, era levar as multidões a cantar em recintos esportivos, definindo a obra como algo unificador e otimista. Embora Mercury já tivesse escrito esboços da composição em 1975,

O tema só ganhou forma final em 1977, após a banda ter experimentado e observado a reação do público no concerto em Stafford, em Inglaterra, em maio desse ano. O primeiro registro documental da adoção da canção para celebrar um título mundial ocorreu em julho de 1978, em Stockport, na Inglaterra, mas não foi no futebol, foi com a seleção canadiana de lacrosse. No futebol de seleções, a música integrou o álbum oficial do Mundial de 1994, o primeiro realizado nos Estados Unidos da América. A celebração do título mundial da Alemanha, em 2014, em Berlim, incluiu também a reprodução do tema no momento em que o capitão, Philipp Lahm, levantou o troféu. A UEFA utiliza regularmente a composição nas cerimónias de entrega de prémios das suas competições, como se verificou na final da Liga Europa de 2018 com o Atlético Madrid e na vitória de Portugal na Liga das Nações em 2019. A ligação da obra ao futebol tem imensos exemplos em clubes espalhados pelo mundo, em Portugal também é usada frequentemente e manifesta-se muitas vezes em contextos publicitários, como exemplifica uma campanha da marca de cerveja Kronenbourg, protagonizada pelo antigo futebolista Eric Cantona. Alguns estudos de psicologia musical classificaram a canção como o exemplo máximo de uma música que estimula o canto em coro do público, atribuindo a sua eficácia em ambientes de estádio a uma combinação de fatores técnicos, matemáticos e de engenharia sonora. O vídeo original dos Queen, de promoção da competição, reforça esta ligação cultural ao mostrar Freddie Mercury perante figurantes que agitam cascóis de forma semelhante à dos adeptos de futebol britânico. A letra alterna entre a narrativa individual de superação e a celebração coletiva da vitória. O próprio Mercury reconheceu esta dualidade ao descrever a obra como a composição mais egotística e arrogante que já tinha feito, ao mesmo tempo que afirmava o objetivo de empoderar a audiência inteira. Os versos iniciais, escritos na primeira pessoa, relatam o cumprimento de obrigações, o pagamento de dívidas, a superação de erros pessoais e a resistência perante injustiças ou humilhações públicas. Sob esta perspectiva, a música funciona como uma balada de resistência pessoal. Depois, o refrão passa para a primeira pessoa do plural. Nesta dimensão, o nós, mencionado, refere-se a todos os que entoam a música em conjunto, transformando a luta individual numa apoteose coral. A expressão "não há tempo para perdedores" consolida o estatuto da obra como um hino ao triunfo absoluto e a todo custo. We Are the Champions consegue ser assim ao mesmo tempo um hino individualista e um hino de celebração coletiva, um hino para o cidadão comum ou para o futebolista de elite.

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A palavra do dia é diamante. A palavra diamante deriva do latim de diamantem, que, por sua vez, descende do termo grego adamas. A raiz grega significa invencível, indomável ou ainda inquebrável. Uma referência direta à extrema dureza e resistência desta pedra preciosa. O termo original grego descrevia a faceta inalterável e a forma inabalável do mineral, sendo usado pelos gregos para nomear a substância mais dura que então conheciam. Esta ideia de um mineral invencível fez com que a pedra passasse a simbolizar não apenas a durabilidade física, mas também a pureza e o poder espiritual.

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2: Portugal enfrenta mais uma vaga de calor e a Proteção Civil voltou a aconselhar as pessoas a não acenderem a lareira nem irem para a rua de capote alentejano.
3: A Tânia Laranja deve estar neste momento na amarelagem a perguntar aos transeuntes se acham que está mais ou menos calor que no mesmo dia do ano passado.
4: Por acaso encontrei aqui um senhor que é negacionista das alterações climáticas, que até acha que está fresquinho, não é verdade?
5: Não, está muito fresquinho, está muito fresquinho. Até tive de vestir uma camisola interior, veja lá. Uma termotep que era do meu pai. Ainda vou buscar as luvas.
4: Vai então seguir os conselhos da Proteção Civil para quando está frio.
5: Correto e afirmativo. Isso do aquecimento global foi uma coisa que eles inventaram só para nos manterem fechadinhos em casa por causa da Covid, que é outra invenção. Mentirosos, gatunos, está o frio de rachar, pá! Olha, olha, olha, eu a bater o dente, olha!
4: Ok, daqui é tudo por agora, volte este direto quando encontrar um urso polar. Um camelo. Alô, estúdio!
2: Mercúrio voltou a ficar retrógrado no dia 29, o que significa que Passos Coelho deve estar a preparar-se para dizer mais coisinhas ou para ir ao lançamento de um livro sobre as famílias tradicionais e as mulheres na cozinha.
6: Por acaso, o Mercúrio é um planeta que eu aprecio, por estar sempre retrógrado. Há quem prefira planetas mais para a frentex, como Saturno, que usa aqueles anéis enormes para dar nas vistas. Eu prefiro o Mercúrio, que é o planeta que rege o signo de Virgem até ao casamento.
7: Vamos pedir à astróloga, taróloga, cuscóloga Maia para nos dar alguns conselhos sobre a forma de lidar com Mercúrio retrógrado.
4: Olá, meus queridos, quando o Mercúrio está retrógrado, é possível que muitos sintam vontade de usar sapatos de vela, fazer pegas a bezerros como Paulo Núncio, ou ler o livro Identidade e Família, sobre a família tradicional e as fadas do lar que tudo o que sonham é receber uma nova varinha mágica. Devem ter cuidado com estes impulsos e também com os fritos e com as irmãs Aveiro que andam desvairadas. Os homens com mais de 20 anos devem evitar usar calças skinny porque é ridículo e as mulheres não devem fazer preenchimento de lábios.
7: Por causa do Mercúrio retrógrado, pode afetar a operação?
4: Não, porque vê-se sempre que é falso e ficam com boca de garopa, ok? E agora querem que eu leia a ficha técnica, não é? Cá vai, Portugalex com Manuel Marques e António Machado, textos da Patrícia Castanheira, sonoplastia do Tomás Anaori e

0: Olá, o meu nome é Jacinto Estima, sou professor aqui no Departamento de Engenharia Informática e também sou investigador no Centro de Informática e Sistemas da Universidade de Coimbra. Este projeto Interreg Sudoer reúne parceiros de Portugal, Espanha e França, nomeadamente a zona sul de França, que são afetados por esta problemática dos incêndios, ou têm vindo a ser afetados por esta problemática dos incêndios. E o objetivo é desenvolver aqui, por um lado, uma rede de sensores de baixo custo com as respectivas comunicações, por outro lado, uma plataforma que permite analisar os dados recolhidos por esses sensores, cruzar essa informação com a informação ambiental que está disponível publicamente e gerar mapas de risco, alertas, entre outras coisas. Uma coisa curiosa que nós detectámos quando do treino destes modelos é que as variáveis relacionadas com o solo, ou pelo menos existem variáveis relacionadas com o solo, que à luz dos testes que nós fizemos mostraram ter um contributo maior para a performance dos modelos, nomeadamente a umidade relativa do solo e a temperatura do solo também, por comparação, por exemplo, com a umidade relativa do ar e a temperatura do ar, que são variáveis que à partida imaginemos que possam ter um forte contributo para aquilo que é a ignição dos incêndios. Mas os modelos mostraram-nos que estas variáveis relativamente ao solo têm uma importância superior.
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0: São 5 horas, 4 nos Açores.
1: México e Brasil estão fora do Campeonato do Mundo. Noruega e Inglaterra têm encontro marcado nos quartos de final. A seleção nacional tenta hoje um lugar na próxima fase. Ronaldo afirma que a equipa está preparada. Bragança, Guarda, Castelo Branco e Porto Alegre estão hoje sob aviso vermelho. As temperaturas deverão ultrapassar os 40 graus.
0: Esta hora com 18 graus no Porto, estão 19 em Coimbra, Vila Real com 21 graus, Lisboa com 24, Faro com 25, nas Ilhas, Funchal com 21 graus, Ponta Delgada e a Horta com 20. Edição das 5 com Guilherme Sousa.
1: A Inglaterra qualificou-se para os quartos de final do Mundial de Futebol. A seleção inglesa venceu o México por 3-2 no estádio Azteca, com golos de Bellingham e Harry Kane, eliminando assim um dos anfitriões da prova. Na próxima fase, a Inglaterra, campeã mundial em 1966, irá defrontar a Noruega. Os nórdicos protagonizaram ontem uma surpresa ao eliminar o Brasil. Venceram o Skrete por 2-1, adiando o sonho brasileiro de revalidação do título de campeão mundial. O selecionador Carlo Ancelotti aponta agora a um novo ciclo na Canarinha.
2: É óbvio que estamos todos profundamente tristes, porque eu acho que o equipa até agora fez não um Mundial espetacular, mas um bom Mundial. E eu acho que também no jogo de hoje se podia merecer ganhar o jogo. E quando passa um momento assim, tu tem que pensar que una derrota è l'empiezo di una nuova avventura, di una nuova temporada. Tenemos que seguir trabajando, migliorando, encontrar nuevas ideas. Yo creo que no es la fin, es un principio de un nuevo ciclo, esta derrota.
1: Carlo Ancelotti, na hora da despedida do Brasil do Campeonato do Mundo, perdeu por 2-1 frente à Noruega. A Noruega que venceu por 2-1 com dois golos de Erling Haaland. Portugal defronta mais logo à noite a Espanha. Na antevisão do duelo ibérico foi o capitão que compareceu perante os jornalistas. Cristiano Ronaldo assume que a equipa está preparada.
3: Tem sido uma experiência bonita. Estamos a melhorar jogo a jogo. Sabemos que isto é uma competição que é impossível jogar bem todos os jogos. Não está fácil para ninguém. É só ver as equipas que já foram eliminadas e aí diz tudo. Mas eu vejo a equipa tranquila, equipa bem, treinamos bem, preparamos bem. Amanhã vamos encarar uma equipa super difícil. Mas acho que vamos estar preparados.
1: Cristiano Ronaldo assume dificuldades perante a Espanha. O selecionador Roberto Martínez deixou elogios à formação espanhola.
4: Temos um adversário espetacular, mas acho que o aspecto mais importante amanhã é relembrar aquilo que nós podemos fazer e ter a personalidade para desfrutar do momento, porque estar nos oitavos de final deste Mundial merece isso.
1: Do outro lado, o selecionador espanhol, Luís de la Fuente, afirma que o confronto com Portugal é uma final e que será decidida nos detalhes.
5: Vai ser um partido de detalhes.
6: Vai ser um jogo de detalhes. Em campo vamos ter tantos jogadores de qualidade que só pode ser renhido, mas os detalhes vão ser fundamentais para podermos ganhar o jogo.
1: Portugal-Espanha, jogo dos oitavos de final do Mundial, duelo ibérico em Dallas, no Texas, marcado para às 8 da noite e que pode ser, obviamente, aqui acompanhado com relato em direto na RTP Antena 1. O incêndio em Vozela provocou milhões de euros de prejuízo, é o que assume o autarca Carlos Oliveira. O presidente da Câmara de Vozela adiantou à Antena 1 que o levantamento destes prejuízos provocados por este incêndio ainda não está concluído.
7: Eu diria que vamos chegar aos milhões de euros, portanto, quer de natureza pública e privada, os dois em conjunto. Portanto, e nós teremos que fazer esta avaliação. Portanto, a Câmara, a partir já nestes dias, começou a fazer levantamentos preliminares, mas já a partir de amanhã tem a disponibilidade dos serviços agrícolas, serviços florestais, serviço de proteção civil, o serviço de ação social. Portanto, todos os serviços da Câmara irão estar junto com as juntas de freguesia, junto com as associações, a fazer o levantamento o mais rigoroso possível de todos os prejuízos que existiram.
8: Como autarca, vai pedir ajuda ao Governo, por exemplo, por estado de calamidade para este município?
7: Portanto, vamos, em função desses números que iremos levantar, obviamente que iremos falar com a Administração Central, com o Governo, para ver qual é a extensão que pode ser financiada ao município, enquanto entidade pública, mas também aos privados. Nós estamos a falar da parte dos privados, uma empresa com um investimento de milhões e com 14 postos de trabalho que ardeu completamente. Estamos a falar de instalações agropecuárias, estamos a falar de animais, estamos a falar de corrais, estamos a falar de alimentação para o gado e para os animais que também foram, as culturas foram, muitas delas foram destruídas, mas também ao nível da natureza pública destruíram-se a Reserva Botânica de Cambarinho, destruiu-se os passadiços dessa Reserva Botânica, destruiu-se sinalização, contentor, sistemas de abastecimento de água, mas também é necessária muitas ações de reflorestação e de plantações agrícolas.
1: Os prejuízos enumerados aqui pelo autarca de Vozela, Carlos Oliveira, ouvido pelo jornalista Joaquim Reis, o fogo em Vozela teve início na madrugada de quinta-feira, foi dado como dominado este domingo, destruiu mais de 13 mil hectares de floresta, além de empresas e campos agrícolas. O Conselho de Almada atingiu este ano o maior consumo de água dos últimos 75 anos. Segundo a autarquia, foi um aumento de 4,3% nos primeiros seis meses do ano, comparando com o período homólogo, um valor que representa mais do dobro do crescimento médio anual das últimas décadas, que rondava os 2%. A autarquia assinala ainda que este aumento do consumo de água não é igual em todo o Conselho. Mais de 360 agentes da PSP reforçam a partir de hoje os aeroportos nacionais como uma das medidas para aumentar a capacidade da PSP no controle de passageiros e evitar as filas de espera. Os agentes fazem parte da Unidade Nacional de Estrangeiros e Fronteiras da PSP. Acabaram na sexta-feira a componente teórica do curso de controle de fronteiras aéreas e iniciam hoje um estágio operacional de 2 semanas já nos postos de fronteira aérea. Fonte da PSP explicou à Agência Lusa que, embora estejam a fazer um estágio, estes polícias reforçam a partir de hoje o controlo de fronteiras nos aeroportos. A maior parte será colocada no aeroporto Humberto Delgado, em Lisboa, seguindo-se depois o aeroporto Sá Carneiro, no Porto, e o aeroporto de Faro.
0: Edição de Guilherme Sousa, no simultâneo RTP Antena 1, Continente, Madeira e Açores, RTP África e RTP Mundo. Informação atualizada no portal noticias.rtp.pt. Cinco e oito. Muito bom dia. Sou José Candeias com Tiago Paz e Carlos Mateus.
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0: Dando início a uma nova semana consigo. Muito obrigado por estar desse lado. Vamos lá conviver nesta segunda-feira e nas primeiras horas.

Verão aqui com os The Gift, 5 e 13. Muito bom dia, uma boa segunda-feira para si, boa viagem, bom trabalho, se calhar até boas férias. E a partir de agora, dando voz a quem vem à rádio, 213820033, 213820034. Quem sabe até numa primeira vez, quem sabe até fora de Portugal. Portanto, vamos ao seu encontro. Primeira sua inscrição através das linhas aqui da RTP Antena 1. Mais 351, se estiver fora de Portugal, 213820033 ou 0034.

0: João Só.
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0: Bom dia, João Guerreiro.
3: Bom dia, Zé. Tudo bem?
0: Hoje é em direto.
3: Hoje é em direto, tal e qual.
0: Quando quer mandar uma mensagem, como é que você faz?
3: Normalmente, tu sabes, normalmente é pelo Facebook.
0: Ou seja, pelo Facebook vai a José Candeias, é isso?
3: Tal e qual.
0: E se for
3: quem
0: pelo WhatsApp?
3: Quem quiser mandar é só escrever José Candeias, figura pública, que eu apareço logo.
0: Até isso for no WhatsApp?
3: E é através do número, mas é o número de cabeça, não sei.
0: 912-120-501.
3: Exatamente.
0: Pronto, era para dizer, assim já fica mais, se fica, aconchega melhor. Então, meu caro João Guerreiro, como é que está a correr o verão? Você, se calhar...
3: Tempo rosa no ar.
0: Isto não para. Fim de semana, dia de semana.
3: Acabei a Falcão agora, ontem à noite, estou a caminho de Santa Combadão para ir ter exemplo de carta de pesados quarta-feira, sem mais é, e depois vi para baixo para começar a feira popular do Alena Quinto.
0: Mas porquê é que você vai tão longe para fazer esse tipo de carta?
3: Porque o centro de exames da Tábua, como tem menos pessoas, ou menos pessoas a pedir exame, a gente está a fazer mais depressa.
0: Você vai do Algarve à Tábua?
3: Exatamente. Olha, agora estou numa área, estou numa portagem, nem sei onde é que tu, para te dizer a verdade.
0: Olha, veja lá, só você não vai antes fazer o exame lá à Torre de Moncorvo.
3: Não, está descansado que ainda estou.
0: Eu descansado, só até estou sentado.
3: Ainda estou muito. Estou aqui para a zona de Santarém, mas vem na.
0: De Santarém até Tábua, ainda tem muito que se lhe diga. Então você é simples. Você vai daí até Coimbra. Depois de Coimbra, apanha o IP3, é por aí. Pronto, e depois há de haver lá uma terra que uma placa a dizer Tábua, de certeza absoluta.
3: Sim, mas a escola é Santa Combadão.
0: Ah, é disse Santa Combadão. Ah, melhor ainda.
3: Sim,
0: então, IP3, Santa Combadão. Exatamente.
3: Mas o centro de exames de EMT é em Tábua.
0: Pronto. Faça-se à estrada, vá com cuidadinho. IP3 é sempre aquela coisa também. Portanto, tem tempo de chegar. Então, ouça. O exame é feito hoje e volta para baixo outra vez?
3: Não. O exame é feito quarta-feira.
0: Ah, vai mais cedo, então.
3: Segunda e terça é para dar umas voltinhas lá com o caminhão.
0: Ah, muito bem. Então, mas ouça, o meu caro é não só padeiro, distribuidor e também faz essas coisas de pão com chouriço na feira. Pergunto-lhe porque é que agora é uma carta de pesados. Isto quer dizer que a estrutura já merece um transporte diferente, é, João?
3: Exatamente.
0: Ah, isso então quer dizer que está a dar bem, não?
3: Pá, a gente faz por isso. Graças a Deus, graças à malta que me acompanha, graças a todos. A gente onde vamos, graças a Deus, trabalhamos bem.
0: Então, neste momento, estando você aí na grande atividade, quantas pessoas chegam a trabalhar consigo?
3: Este fim de semana estávamos 4. Na Falcão e Almodóvar. Passo agora para a feira, para o Pardo Alé, vamos mesmo 4. Depois, para a feira de Moura, devemos ir 8.
0: Então, quer dizer, você, quanto maior for a estrutura, mais facilmente você até pode pôr mais gente a trabalhar, não é, João?
4: Boa noite.
0: João.
4: Boa noite.
3: Diga, Zé.
0: Faça lá o que tem a fazer. Já fala comigo, está em alta voz, eu estou a ouvir tudo.
4: Com a nota chama mais aqui na cima, se importa.
3: Então, mas agora não consigo. Estou sim?
0: Eu estou a ouvi-lo.
3: Sim, é um problema aqui na portagem que tive, que eu não quero receber o dinheiro.
0: Veja lá o que é que se passa aí, então. Eu estou aqui à sua espera, estou a ouvir tudo, veja lá. Pague lá. Já deve, vamos lá ver. João, você está na portagem, não é?
3: Estou, mas ela não recebe notas.
0: Ah, não recebe...
4: Tem que ser na máquina de cima, nessa máquina só com multibanco.
0: Portanto,
3: agora com o cartão da Ana de Cima?
0: Com o cartão multibanco.
3: Já está o problema resolvido.
0: Ó João, fazemos assim.
3: Já está o problema resolvido.
0: Ah, pronto, ok. Então ainda bem. Vá. Então vá. Isto, o que vale é que é alta voz, ele... A gente pode estar aqui. Mas isto é errado em direto. Isto...
3: Já está o problema resolvido.
0: Pronto, dê lá bons dias ao senhor ou é senhor. E siga de viagem.
3: Como a gente estava falando, dia 25 vou ter um evento da minha filha lá em Cachorro.
0: Então vamos lá ver uma coisa. Isto então quer dizer que o meu amigo agora seja localmente na sua tarefa diária e pronto, tendo aqueles que colaboram consigo na distribuição do pão no Algarve, e estou agora, como estamos no verão, o meu amigo enfrenta aí feiras, acontecimentos, e lá está. Temos então o Pão do Guerreiro, é por aí, não é?
3: Exatamente, o Pão do Guerreiro vai promover uma noite ao Entejano em Cachupo com 4 grupos torais. Prontos, porque eu sou, acho que sou da nata antiga e acho que as nossas tradições não se devem perder.
0: Então vamos lá ver o que é que você, então, o que é que vai acontecer, que noite é essa?
3: O dia 25 em Cachupo vamos ter uma noite com 4 grupos corais, em princípio os mineiros da Austrália ainda ficaram de confirmar, os maravilhas estão confirmados, os cigarras do Alentejo estão confirmados e os margens do Rocho estão confirmados. Vamos ter o sardinhado e grelhados.
0: E isto é no dia... quando no dia?
3: 25.
0: E você acha bem, com tanto tempo de antecedência, estar já a dizer isto?
3: Também já não falta assim tanto tempo.
0: Muito bom. Ouça, e porquê é que é em Cachopo?
3: Porque a minha filha está a explorar o Bar da Fonte, onde...
0: Okay.
3: Onde eu já fiz a recriação da matança do porco, já fiz também o encontro com outro tempo, na Páscoa fiz tipo a matança do borrego. E agora
0: isto é o que se chama economia circular familiar. Passa de pai para filha, de filha para o pai e vai andando assim, não é?
3: Lá temos que meter o bichinho, mas apesar da filha estar a tirar direito em Lisboa, nós temos que ir metendo o bichinho.
0: A sua filha está a fazer direito aqui em Lisboa, é?
3: Tá,
0: muito bem, muito bem. Portanto, mas de qualquer forma, também avança com o trabalho saindo ao pai. Bom, ouça, então, quando 2-3 dias, já com o meu amigo também, e por aí começámos e por aí acabamos, já sabe como é que é das mensagens, depois vem aqui relembrar. Sim. Isso, está bem, João?
3: Certo.
0: Ó João, certo. Boa viagem e uns bons exames, vá com cuidadinho.
3: E continuo a fazer-lhes companhia na madrugada, tanto eu e toda a malta da rota sabemos bem a falta de nos fatos.
0: Ouça lá, onde é que você vai estar? Qual é o próximo evento?
3: O próximo evento vou estar na Feira Popular em Lolé.
0: Quando é que é?
3: O começa quinta-feira.
0: Ah, boa, Feira Popular em Lolé.
3: Quinta-feira hoje é cedo. Sexta-feira é o workshop do rancho folclórico do Olé. Sábado é o festival do rancho folclórico do Olé.
0: Você sabe tudo.
3: E domingo é Gisela Lisboa.
0: É lá. Tem aí um bom programa. Ouça lá. Em que parte da feira é que vai estar a sua relote?
3: Estou na parte de cima da estátua. Vá. Aqui é no momento da estátua ao pé do terminal rodoviário. Estou na parte de cima.
0: Ou seja, num sítio onde possa passar muita gente que pelo cheiro vão comer.
3: Pá, hoje basta ver o filme no ar, eu vou logo à minha procura.
0: Um abraço,
3: acaso,
0: João.
3: Até por acaso não esteve no festival mesmo.
0: Não. Com pena minha. Ando sempre a pensar nisso, mas passa o tempo. João Guerreiro, boa viagem, meu amigo.
3: Obrigado.
0: Tudo bom? Força.
3: Quero deixar um abraço a toda a minha malta, à malta dos eventos, ou que me ajudam nos eventos, à malta que me ajuda no Pão Paraná. Pá, a gente sozinhos não vamos chamar de precisamos de falar uns por os outros.
0: É isso mesmo. Um abraço, João Guerreiro. Um abraço. Tudo bom. Muito obrigado. 213820033 213820034. Vamos avançando na manhã de segunda-feira.

0: Sem pressa com Lana d'Água, 5:30. E já sabe então, reforçando as mensagens que queira fazer chegar, às vezes até dizendo que quer vir em direto, e seja escrito ou de voz. Portanto, pode deixar em José Candeias no Facebook e no WhatsApp aqui de Portugal, 912-120-501. A previsão para hoje, alerto já para o interior do país com aviso vermelho, também alguns distritos com aviso laranja, mas o pormenor é o tempo quente, com céu pouco nublado, mais nuvens na faixa costeira, também mais nuvens no interior durante a tarde, até podem surgir aguaceiros e trovoadas, o vento esse fraco, moderado, nevoeiro em alguns locais do litoral, e até desta temperatura no litoral norte e centro, até sendo acentuada a máxima. Quanto à Madeira, é um dia de céu pouco nublado. E nos Açores também temos um dia com boas abertas, para já com aguaceiros fracos no grupo ocidental e é provável algum vento no grupo oriental. Quanto a máximas, Évora 42 graus, Castelo Branco, Porto Alegre e Beja 41, Bragança 39, Vila Real, Santarém e Lisboa 38, Viseu 37, Setúbal 36, Guarda 35. Braga e Faro com 34 graus, 33 Coimbra, 32 Sagres, Penhas Douradas e Leiria 30, Sines 29, Porto Santo, Santa Cruz das Flores e Horta com 26, Viana do Castelo, Funchal e Ponta Delgada 25, 24 graus, Aveiro e Angra do Heroísmo.
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0: Ora, fazer já outra ligação com o próximo ouvinte, através do 21-382-0033, 21-382-0034. Já aí tenho o João Carvalho, só apurar aqui a ligação para então chamar à antena o João Carvalho. Bom dia, João Carvalho.
2: Muito bom dia, José Candeias e todo o auditório.
0: Por onde é que anda o João Carvalho?
2: O João Carvalho vai entrar aqui na A24, direção Figueira da Foz.
0: Portanto, saiu de onde, João?
2: É da zona de Viseu, aqui na zona de Viseu.
0: Bem, meu amigo, tudo tranquilo? Como é que está a correr a viagem?
2: A viagem está boa, está uma noitinha aí agradável, com para a Ibilha, 20 graus, está bom.
0: Vai de janela aberta?
2: É. Não, por acaso está fechada agora.
0: Mas... Não, agora até convém, que é para não haver tanto ruído. Assim é bom.
2: Exatamente. É ar-condicionado, o caminhão tem, mas eu não uso.
0: Eu também só uso quando está mesmo. De resto é gostar de levar com o fusquinho. Oh, ouça, meu caro João, e qual é o destino, afinal?
2: É a Marinha das Ondas.
0: Marinha das Ondas.
2: Para o pito, para matar.
0: Ah, coitadinho.
2: Para o churrasco.
0: Você, ouça lá, você é um carrasco para esses animais, ó homem.
2: Então, você que deve, tem que ser assim.
0: Ou seja, você passa a vida a levá-los à forca, não é?
2: É, todos os dias. 20, 18, 19 mil por dia.
0: Mas, ou seja, estamos a falar em frango, é isso?
2: Em frango ainda, exatamente, para o churrasco. E não ontem fui comprar um lá na Maria das Ondas, o pessoal até quase despiu uns aos outros.
0: Porquê?
2: Então, tudo à vista, e eu estou primeiro e tenho que... Ai, nossa senhora!
0: Isso quando toca nessas circunstâncias, isso é do piorio. Então, uma casa dessas já deveria ter aquele sistema que é a pessoa tira um tiquezinho para quando chega, não é?
2: Mas uns eram de encomenda, outros eram de quê?
0: Ouça, há para tudo. Não é só querer ganhar dinheiro, é também saber vender e a forma como vende. Porque há geralmente casas que é assim, encomendas, ou pelo menos marcações, ou então quem marca já lá tem o frango, mas tira a senha na mesma, com respeito àqueles que já lá estão. Ouça, pronto, mas isso...
2: Uma guerra.
0: Tá, é, ouça lá. Ó, meu amigo, isto agora, nesta altura do verão, duplica o número.
2: Toda a gente quer o pito.
0: Eu sei. ouça lá, mas duplica, ou seja, no verão há maior, há maior número de transporte, é, João?
2: Normalmente a gente aqui é quase o mesmo. Praticamente, quando é que vai tanto pico, não sei, mas praticamente é sempre o mesmo, a mesma rotina.
0: Mas eu...
2: 1.000, 3.000, mas é praticamente
0: o mesmo. Pronto, meu amigo. Então, isso vai para abate onde?
2: Na Marinha das Ondas, sim.
0: Ok. E depois lá, então, é que há a distribuição para as casas de comércio?
2: Sim, depois vai para todo lado, Espanha, França, vai para todo lado.
0: Ah, ainda vai para fora.
2: Ah, é
0: baseiras,
2: tudo,
0: vai,
2: é tudo.
0: Então, é você, ou sei lá, pois, é o grupo. É você e já lá devem estar outros colegas a chegar, não tarda muito, de outras zonas, não?
2: Já, estão a esta hora, já são 5 e tal da manhã, tem alguns 40 mil já foram.
0: Você gosta mais da perna ou da asa?
2: É, eu gosto mais do espinhaço e do pescoço.
0: Do pescoço?
2: É.
0: E do peito?
2: É, como só aquela parte da ponta, logo para trás já não me like muito.
0: É muito seca?
2: É.
0: Ai, ok, está bem.
2: Eu gosto de piripir, gosto mais das pontas.
0: Muito bem, exatamente, os ossinhos está melhor.
2: Mas das asas não gosto.
0: Oh, João, e o meu amigo também pensa nas suas férias?
2: Já foi uma semanita e agora só passamos.
0: Onde é que o João mora?
2: Moro lá no meu lado, a Maria das Ondas.
0: Ah, portanto, você ali até está perto...
2: A 2 minutos da casa, do trabalho.
0: Portanto, meu amigo, é que é ao fim de semana é que descansa? Sábado e domingo?
2: Não, sexta e sábado.
0: Sim, senhor.
2: Ao domingo já ando a trabalhar, já comecei ontem, à volta das 7 horas da noite. E mais ou menos dava para ser para cantar lá pela Lua de Diabos.
0: Mas quando se começa cedo, até agora com este tempo, se calhar acaba mais cedo, fica tranquilo para mais umas horas do dia, então?
2: É, o dia é para a cama só.
0: Pois, por isso quem tem de descansar. É. Oh, meu caro João, olhe, uma boa semana, bom trabalho, sempre umas excelentes viagens. Você diga uma coisa, o grupo, qual é o grupo? A ver se é aquilo que eu estou a pensar.
2: É o Diabo.
0: Pois, exatamente. Exatamente.
2: É. Sim, senhor. É um dos maiores grupos que está para aí. Sim.
0: E você leva pito, mas há outros que levam peru, por exemplo, também, não é isto?
2: Sim, a gente pertence também ao peru, também pertence cá ao grupo.
0: Portanto, é um grupo muito poderoso. Ainda bem. Haja produção e venda e exportação.
2: Hoje é do campo, hoje é frango do campo, hoje é para a cabidela, hoje é para a cabidela.
0: É a galinha do mato da cor da mãe.
2: Isso.
0: É, exatamente. Oh, meu caro João, uma boa semana, meu amigo, boa viagem. Cumprimento quem você queira. Vamos lá, João.
2: Bom dia para toda a malta.
0: Pois é.
2: Eles dizem que eu sou da nave, que eu sou da nada. Entre nelas todas, sou amigo da rádio todas, pronto.
0: Tá, ah, você é daquele que bate todas, não era?
2: Vai, é todas, vou todas.
0: É, eu há muitos anos tinha ouvintes que chamavam os Papa Concursos. Iam a todas, até me davam um nome. Da Maria Jaquina passava para a Jaquina Maria.
2: Não, eu é sempre o João Carvalho, mais conhecido, o pai já vai.
0: Mais conhecido pelo pai já vai?
2: Exatamente.
0: Porquê é que lhe dizem isso?
2: Porque antigamente, quando a gente carregava frango, passava pelas nossas mãos, as equipas começavam a apertar comigo, e eu, calma, que o pai já vai. E o pai já vai, pronto, e ficou agarrado, o pai já vai.
0: Ó, João, um abraço, boa viagem, uma grande semana.
2: Bom dia para todos.
0: Um abraço, obrigado. Amigo, o pai já vai. O pai já vai, é muito bom. 213820033 213820034.

0: Ana Moura e Bunga, 19 minutos para as 6.
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4: Bom dia, Luís Duarte.
5: Bom dia.
4: Está bom, meu amigo?
5: Está tudo bem, graças a Deus. E você também?
4: Também. E onde é que anda? Em que zona? Guarda?
5: Olha, vou passar aqui a Guarda agora para Covilhã.
4: Portanto, saiu de onde?
5: Saiu do Caramulo.
4: Epá, como é que estava por lá?
5: Por lá estava tudo calmo, o fogo andou mais da parte de trás, do lado lá da serra, pronto, para já não fomos afetados por nada.
4: Ainda bem, pá, ainda por cima Caramulo, quer dizer, ainda por cima todas, não é? O meu amigo vive no Caramulo, o Luís?
5: Sim, sim, vivo.
4: Tem a noção de que vive num sítio privilegiado?
5: É, sim senhora, por isso é que eu vivo lá.
4: É muito bom. E por isso, e ouça, por isso é que também deve ter bons pulmões para gritar Portugal, Portugal, não?
5: Sim.
4: Oi, Luís. Notava-se que havia ali, estava com algumas dificuldades. Vamos tentar recuperar. Luís, é que houve aqui cortes, não sei se...
5: Estava a passar aqui o túnel.
4: Ah, pronto, ok. Luís, estando em alta voz, se puder baixar um bocadinho o volume do rádio, ou pelo menos do rádio, ou...
5: Sim, sim, sim.
4: Pronto. Meu caro amigo, estava eu a dizer... Caramulo, bons pulmões para gritar Portugal.
5: É, sim, sim, para gritar Portugal.
4: Muito bem, muito bem. Ouça, quem sai do Caramulo numa segunda-feira quer dizer que tem compromisso de trabalho noutro sítio?
5: É, é, tem que seguir à procura do dinheiro onde o há, não é?
4: Pois. E isto quer dizer que, trabalhando, sabendo eu, em construção civil, tem obra em que zona do país?
5: Aqui Covilhã, Santa Combadão, por todo lado, um bocadinho por todo lado.
4: A que nível é a sua construção, a que nível é que você está metido nesta área, Luís?
5: Sou encarregado de uma empresa de construção civil, portanto, antes fazemos tudo fechado na mão.
4: Ok.
5: Desde a fundação até entregar a chave.
4: Então, vamos imaginar, a sua empresa, fazem-lhe uma encomenda de um bairro, de um grupo de casas, vocês, desde o projeto até à chave na mão, é tudo consoante o cliente então deseja.
5: Exatamente.
4: Muito bem. Então, quando me diz procurar o dinheiro onde ele existe, é pelo menos um seguro que você tem trabalhando numa empresa que ela já por si já está no mercado, provavelmente.

0: às vezes o nome já é uma referência, ou não, Luís?
1: Sim, sim, sim.
0: A empresa é de onde?
1: É de Santa Combadão.
0: É de Santa Combadão. Olha, aquele amigo ia para Santa Combadão. Você... como é que chama a empresa, Luís?
1: Engie Oliveira.
0: Como?
1: Engie Oliveira.
0: Engie Oliveira. Então, a sua equipa, você comanda quantos?
1: Neste momento estamos na obra aqui na Covilhã, 30 pessoas, cerca de 30 pessoas.
0: O que é que estão a fazer na Covilhã? É um prédio?
1: É.
0: A Covilhã está a ficar muito grande, não está, Luís?
1: Está a evoluir muito. Ei, muito bem.
0: Aquilo... O problema, sabe qual é o problema da Covilhã? Eu vou dizer qual é o problema.
1: Aquilo, o clima extremo.
0: Clima extremos, ó, meu amigo. Isso às vezes é assim. Ainda bem que se avisa, mas é como há dias eu assistia que era. Estava. Então, ó, meu amigo, o que é que você acha aqui do calor? Ó, menina, nós já estamos habituados. E dizia. Mas a menina disse com inteligência. Pois, mas é que agora é mais prolongado. E respondeu: olhe, ficamos mais tempo dentro de casa. Oh meu caro, não, mas eu quando digo a Covilhã é, ou seja, a cidade cresceu e o problema da Covilhã, sabe qual é, meu amigo? É que quem sobe também tem que descer a rua, ou quem desce também sobe. É pá, isto quem mora lá num sítio, às vezes chegar lá vai ser, vai não.
1: Isso é. Mas quem baixa ao fundo tem uma planície tão bonita para construir, vão construir lá para cima, para o alto.
0: Pois, a planície, que é a Cova da Beira, é melhor para a agricultura. Deixa lá ficar isso quietinho, está bem? Deixa lá ficar isso quietinho, não dê ideias. E nesse vale do Mondego e para aí fora. Ou do Zézer, do Mondego. E depois, sabe, havendo rocha na encosta, se calhar o prédio fica mais bem seguro na encosta da Covilhã, não?
1: Sim, se calhar fica.
0: Ah, meu amigo, e quando se abre uma janela e se vê o sol a nascer, isso é que é lindo, não é?
1: Isso é, ali consegue ter a percepção de quando ele nasce, isso é verdade.
0: Você até vê Monsanto, se a luz não lhe bater nos olhos. Olha, Luís, já não falávamos há muito tempo, tenho aqui essa indicação,
1: acaso,
0: não é?
1: Por acaso já não falávamos há bastante tempo.
0: Mas você tem mantido o mesmo ritmo de vida, portanto este é o seu setor, não é?
1: É o meu setor.
0: Muito bem.
1: Já liguei há uns anos, estava a nevar muito no Caramulo e depois liguei-lhe nessa altura, mas já foi há uns anos.
0: Ou seja, você ou liga no inverno ou no verão.
1: É...
0: Está bem, portanto, ouça, e férias também estão marcadas, Luís? Você, um homem de trabalho, que merece, não?
1: Para a semana.
0: E vai ficar pelo Caramulo ou há uma aventurazinha?
1: Esta semana vou ficar pelo Caramulo. Depois em agosto é que vou dar um saltito para fora.
0: Faz muito bem, meu caro, faz muito bem.
1: Também liguei que eu queria dar um abraço ao meu cunhado, Filipe Patrício. Ele faz distribuição de frango vivo também e anda aí sempre na estrada.
0: Deixe-me...
1: E ouve o seu programa todos os dias.
0: Como é que ele se chama?
1: Filipe Patrício.
0: E você cá por mim lembrou-se do seu cunhado?
1: É.
0: Lembrou-se do seu cunhado quando ouviu ali o outro senhor a falar de pintos e de pitos?
1: Por acaso
0: lembrei-se. Então, na sua opinião, onde é que pode andar o seu cunhado a esta hora?
1: Talvez Porto. Talvez para o Porto.
0: Ó, Filipe. É pá, manda aí um WhatsApp aqui de voz para o Luís ouvir a tua voz e um abraço. E ao ganda Filipe, 912-120-501. Eu já repito. Hã? Isso é que era giro. Luís estava a fazer viagem e depois ia ouvir, não era? Oh, meu caro Luís, agora lembrei-me de uma. Aqui. Há pouco você falava Covilhã, calor, essas coisas todas. E eu lembrei-me, com este calor, trabalhar em construção civil, exposto ao sol, epá, isso também tem as suas mágoas. Isto, às vezes, é melhor começar mais cedo, é, Luís?
1: Depende da empreitada, do que estamos a fazer, mas, portanto, é, a construção civil é isto. Por isso é que o pessoal que trabalha na construção civil havia de ser reformado mais cedo, porque é um desgaste muito grande. Mas é o que temos, Tony Carreira escolheu cantar, nós escolhemos isto e é isto que tem que ser.
0: Oh, meu amigo, se fôssemos a pensar assim, isto às tantas era tão discutível, porque isto, a penosidade e o esforço de cada um, isto às vezes não é medido só por intenções, mas perante as leis que eu sei que existem noutros países, ou pelo menos em conformidade, se calhar, havendo nestas alturas um início mais cedo, até porque amanhece mais cedo, confortava mais. Dá que pensar às vezes, não é, Luís?
1: Sim, mas nós também temos depois os vizinhos, também não se pode fazer barulho, porque só a partir de uma certa hora que se pode começar a fazer
0: lá
1: barulho.
0: Lá está, era tudo uma questão, pois, exatamente, é tudo isto. Olha, meu amigo, resta é assim, haja segurança, você é um profissional, tem disso consciência, ora bem, e depois não se importem de irem à casa de banho de vez em quando, o importante é beber bastante água, não é, Luís?
1: Muita, tem que
0: ser
1: muita.
0: Ah, e se for da zona do Caramulo, você tem na boa também lá, não é, Luís?
1: Essa é que é boa, essa é que é
0: fresquinha. Luís, um grande abraço, tudo obrigado, bom trabalho, boa viagem. Fica então um abraço ao cunhado Felipe. Obrigado por ter ligado, amigo.
1: Vá, nada, tem prazer.
0: Vamos em frente, boa viagem, vamos lá. E nós vamos a caminho das 6 da manhã. 213820033 213820034. Você inscreve-se, quem sabe numa estreia, e nós ligamos-lhe. Ui, tem tempo até às 7.

0: Eu adoro esta canção do Tim, A Hora das Gaivotas. Sim, sim, porque eu adoro A Hora das Gaivotas quando é na praia.
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0: Hora das Gaivotas, final da tarde, já não há ninguém. Vêm elas ver se comem aquela porcaria que muita gente deixa lá. Ou então não. Muito bom dia, estamos quase nas 6 da manhã por aqui. Já recebo aqui várias mensagens aqui no WhatsApp. Vamos lá escutar esta.
2: Bom dia, auditório. Bom dia, José Candeia.
0: Alô?
2: Hoje aqui em casa não recebo uma gata de festa.
0: Onde?
2: Um casal luso galaico que metade vai estar a apoiar Portugal, outra metade vai estar a apoiar Espanha.
0: Espanha?
2: Foi o melhor jogo, vem de Portugal, fez um muito grande campeonato de Portugal.
0: O Nelson.
2: E bom dia a todos.
0: Eu percebi mais. Espera aí, fala qualquer coisa? Não, é que vem aqui uma segunda.
2: Nelson Mota, de Tui.
0: Nelson Mota, de Tui. Aqui ouvimos bem agora. A primeira mensagem é que o ouvinte aqui ao lado não escutou. Mas eu entendi a intenção. Que era, portanto, metade apoia a Espanha, metade apoia Portugal. O Nelson, portanto, que está em Tui, em Espanha, na Galiza. Ó Nelson, eu não me importo repetir a mensagem se ela vier aí com mais genica. Está bem? Então vá, estamos à vontade. Próxima. Olha que giro.
3: Ora, bom dia, Zé Candês. Bom dia, Antena 1. Bom dia a todos os ouvintes. Bonita música. Agora aqui um abraço para todos aqui do Adelino Lopes, aqui do São do Castelo, Ramazote. Todos os meus colegas, Tapatinter. Para todos um grande boas viagens. Vá, Zé Candês, um abraço. Obrigado pela música que metes aí. Espetáculo. Bom dia para todos.
0: Olha, que bem.
3: Bom dia, bom dia.
0: É Deus, casa do meu pai. Amém, sabe? É muito bom, muito bom. E estamos quase nas 6 da manhã. Já vai então saber como é que vai estar o tempo para esta segunda-feira. É tempo quente, ou seja, o Instituto Português do Mar e da Atmosfera prever no continente, embora com alguma descida de temperatura, ser um pouco nublado, mais nuvens no interior durante a tarde e às vezes aí podem trazer alguns aguaceiros ou trovadas. Durante a manhã temos neblina junto à faixa costeira e lá está, prevê-se uma ligeira descida da temperatura no litoral norte e centro, até acentuada da máxima. A previsão para a Madeira é de céu pouco nublado, mesmo limpo, e nos Açores já temos aqui uma alteração. Temos boas abertas, embora com aguaceiros durante a manhã, no grupo ocidental, e espera-se depois também algumas nuvens ainda nos arquipélagos, aliás, nos grupos central e oriental. Quanto a máximas, Évora hoje com 42 graus, Castelo Branco e Porto Alegre e ainda Beja a máxima é de 41, Bragança 39, 38 graus Vila Real de Santarém e Lisboa, Viseu 37, Setúbal chega aos 36, 35 graus Guarda, 34 Braga e Faro, Coimbra 33, Sagres 32, Penhas Douradas e Leiria 30, Sines 29, 26 graus Porto, Porto Santo, Santa Cruz das Flores e Horta, 25 para Viana do Castelo, Funchal e Ponta Delgada, hoje 24 graus para Aveiro e Angra do Heroísmo.

0: São 6 horas 5 nos Açores.
1: Um ataque russo provocou pelo menos 10 mortos em Kiev. Em Vozela, contam-se os estragos após o incêndio que devastou florestas, campos agrícolas e empresas. O autarca fala em milhões de euros de prejuízo. Brasil e México estão fora do Mundial. Hoje há duelo ibérico no Texas. Portugal defronta a Espanha às 8 da noite.
0: Esta hora com 18 graus no Porto e também em Coimbra. Lisboa está com 25 graus, tal como Faro. Nas ilhas, Funchal com 21 graus, Ponta Delgada e Horta com...

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1: Pelo menos 10 pessoas morreram e dezenas ficaram feridas na sequência de um novo ataque russo de larga escala contra Kiev, a capital ucraniana. As autoridades locais adiantam que foram lançados dezenas de drones e mísseis, atingiram vários edifícios residenciais na capital ucraniana. A Administração Regional Militar admite que o número de vítimas pode aumentar nas próximas horas. Por cá, em Vozela, contabilizam-se os estragos provocados pelo incêndio que esteve ativo durante 4 dias. Entrevistado pelo jornalista da Antena 1, Joaquim Reis, o autarca Carlos Oliveira fala em milhões de euros de prejuízo no concelho.
2: Eu diria que vamos chegar aos milhões de euros, portanto, quer de natureza pública e privada, os dois em conjuntos. Portanto, e nós teremos que fazer esta avaliação, portanto, a Câmara, a partir já nestes dias, começou a fazer levantamentos preliminares, mas já a partir da manhã tem a disponibilidade dos serviços agrícolas, serviços florestais, serviço de proteção civil, serviço de ação social, portanto, todos os serviços da Câmara irão estar junto com as juntas de freguesia, junto com as associações, a fazer o levantamento o mais rigoroso possível de todos os prejuízos que existiram.
3: Como autarca, vai pedir ajuda ao Governo, por exemplo, por estado de calamidade para este município?
2: Portanto, vamos, em função desses números que iremos levantar, obviamente que iremos falar com a Administração Central, com o Governo, para ver qual é a extensão que pode ser financiada ao município, enquanto entidade pública, mas também aos privados. Nós estamos a falar, da parte dos privados, uma empresa com um investimento de milhões e com 14 postos de trabalho que ardeu completamente. Estamos a falar de instalações agropecuárias, estamos a falar de animais, estamos a falar de corrais, estamos a falar de alimentação para o gado e para os animais, que também foram, as culturas foram, muitas delas foram destruídas, mas também ao nível da natureza pública, destruíram-se a Reserva Botânica de Cambarinho, destruiu-se os passadiços dessa reserva botânica, destruiu-se sinalização, contentor, sistemas de abastecimento de água, mas também é necessária muitas ações de reflorestação e de plantações agrícolas.
1: Carlos Oliveira, o autarca de Vozela, a enumerar os prejuízos no concelho após o fogo que deixou um rastro de destruição. O incêndio foi dominado ontem no terreno. Mantém-se o dispositivo com mais de 700 operacionais para evitar reacendimentos. Hoje, 4 distritos, Bragança, Guarda, Castelo Branco e Porto Alegre, estão sob aviso vermelho por causa precisamente das altas temperaturas. Os termómetros deverão ultrapassar os 40 graus. A Inglaterra qualificou-se para os quartos de final do Mundial de Futebol. A seleção inglesa venceu o México por 3-2 no estádio Azteca, com golos de Bellingham e Harry Kane, eliminando assim um dos anfitriões da prova. Na próxima fase, a Inglaterra, campeã mundial em 66, irá defrontar a Noruega. Os nórdicos protagonizaram uma das surpresas ao eliminar o Brasil. Venceram a seleção canarinha por 2-1 e adiam assim o sonho brasileiro de revalidação do título de campeão mundial. O selecionador do Brasil, Carlo Ancelotti, aponta agora a um novo ciclo na canarinha.
4: É óbvio que estamos todos profundamente tristes, porque eu acho que o equipo até agora fez não um mundial espetacular, mas um bom mundial. Eu acho que também no jogo de hoje se podia merecer ganhar o jogo. E quando passa um momento assim, tu tem que pensar que uma derrota é o começo de uma nova aventura, de uma nova temporada. Temos que seguir trabalhando, melhorando, encontrar novas ideias. Eu creio que não é a fim, é um princípio de um novo ciclo, esta derrota.
1: Carlo Ancelotti, o selecionador do Brasil, na hora da despedida do Mundial de Futebol. Mais logo, há duelo ibérico no Texas. Portugal defronta a Espanha. Na antevisão do encontro, foi o capitão Cristiano Ronaldo que compareceu perante os jornalistas. Assume que a equipa está preparada.
5: Tem sido uma experiência bonita. Estamos a melhorar jogo a jogo. Sabemos que isto é uma competição que é impossível jogar bem todos os jogos. Não está fácil para ninguém, é só ver as equipas que já foram eliminadas e aí diz tudo. Mas eu vejo a equipa tranquila, equipa bem, treinamos bem, preparamos bem. Amanhã vamos encarar uma equipa super difícil, mas acho que vamos estar preparados.
1: Também Roberto Martínez deixa elogios à formação espanhola.
6: Temos um adversário espetacular, mas Acho que o aspecto mais importante amanhã é relembrar aquilo que nós podemos fazer e ter a personalidade para desfrutar do momento, porque estar nos oitavos de final deste Mundial merece isso.
1: Do outro lado, o selecionador espanhol Luís de la Fuente afirma que o confronto com Portugal é uma final e que será decidida nos detalhes.
7: Vai ser um partido de detalhes.
8: Vai ser um jogo de detalhes. Em campo vamos ter tantos jogadores de qualidade que só pode ser renhido, mas os detalhes vão ser fundamentais para podermos ganhar o jogo.
1: Portugal-Espanha, jogo dos oitavos de final deste Mundial, marcado para as 8 da noite em Dallas, no Texas. A fechar, digo que no Irão já começou o cortejo fúnebre do Ayatollah Ali Khamenei, morto durante a guerra com os Estados Unidos e Israel. A televisão estatal afirma que o funeral está a ter uma forte participação. A urna com os restos mortais do antigo líder supremo iraniano vai atravessar hoje a capital iraniana, Teherão. As autoridades esperam a presença de milhões de pessoas.
0: 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Seis e sete. Muito bom dia, uma boa segunda-feira para si. Sou o José Candeias, com Diago Vaz e Carlos Mateus. Ainda até às 7.
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0: Se quiser vir até à rádio numa conversa comigo, em que circunstância estiver, onde estiver e o que vier para contar, 21382-0033, 21382-0034.

0: A miúda do café, aqui com os Amor Eletro, 6 e 12. Dou uma boa tarde, um cumprimento muito especial para Timor, onde estamos a ser escutados. Na passada sexta-feira, já após até o programa, tive conhecimento da morte do padre jesuíta João Felgueiras e suponho que as cerimónias foram esta manhã na Catedral de Dili. Ora bem, partiu aos 105 anos o padre jesuíta João Felgueiras, uma das figuras mais queridas da história recente de Timor-Leste. Natural de Guimarães, chegou a Timor em 1971 e escolheu ficar ao lado do povo timorense nos momentos mais difíceis, incluindo os anos da ocupação indonésia. Educador, missionário, defensor da língua portuguesa e da dignidade humana, dedicou mais de meio século da sua vida àquela terra que passou a chamar de sua. Nos últimos dias, uma frase tornou-se símbolo do carinho que os timorenses lhe dedicaram: se o Padre João não entrar no céu, ninguém mais lá poderá entrar. Uma frase que diz tudo sobre um homem que marcou gerações, ensinou, protegeu e nunca abandonou quem mais precisava. Com a sua morte, Timor-Leste perde um amigo, um mestre e uma referência moral, mas fica um legado de coragem, serviço e amor ao próximo que dificilmente será esquecido. E eu, em 2013, estive em Timor e tive a oportunidade de cruzar-me com o padre João Felgueiras.
1: Vim encontrá-lo, onde ele reside, portanto aqui ligado ao Centro Juvenil Padre António Vieira. Padre Felgueiras, para mim é uma honra falar com o senhor. O senhor é um homem de Timor, um sacerdote que aqui está já há muitos anos. Como é que foi a sua vinda para Timor? Em que ano chegou a Timor?
2: Eu fui abordado pelo meu superior, padre provincial, José Carvalhais, em maio de 1970. Perguntaram-me se estaria disposto a vir para Timor. Eu disse-lhe, olha, eu não tinha pensado, mas deixe-me algum tempo para refletir e amadurecer a minha resposta. Entretanto, havia um problema familiar, que era a minha mãe, que está muito idosa, 90 anos, adoentada. Mas depois fui refletindo e o meu ministério de sacerdote e de evangelização. E começou a crescer em mim qualquer coisa de revitalização na minha própria fé, na minha própria consciência e na missão de sacerdote. E quando mais adiante, passados uns meses, o provincial me perguntou, eu disse que sim, pensei com toda a satisfação e senti-me com uma força muito grande para ser missionário. A preparação para esta viagem foi feita com a minha irmã, que também tinha sido missionária, primeiro nos Camarões, e então eu parti de Roma e depois cheguei aqui no dia 14 de janeiro de 1971.
1: Os momentos mais marcantes foram, sem dúvida nenhuma, até para si, aqueles em que se dá a invasão da Indonésia, todo aquele momento conturbado. Qual foi o papel da Igreja, que a gente sabe que foi muito importante? Como é que foi viver um tempo conturbado, um tempo de instabilidade, um tempo de dor, até chegarmos a uma independência desejada por muita gente?
2: Houve um trabalho de 74 para a frente, após o 25 de Abril, que aqui logo nos preocupou muito, porque houve um pressentimento que os belos ideais de fim de uma nova vida nova e tempos novos, mas que iriam ser apanhados por alguém que os desviaria. E realmente houve. E aqui começou um movimento das pessoas que, os políticos timorenses, mas também as pessoas, os portugueses que estavam aqui, e procuraram ajudar o que puderam aos povos timorenses. E nessa altura houve influências, colaborações, enfim, até que se foi preparando agosto de 75, que é a convulsão dos partidos. Antes havia uma certa unidade, mas depois houve aqui uma fração dos grupos. e depois o golpe, o contra-golpe, e os chineses começaram a luta entre si. E isso foi para nós uma angústia muito grande e que nos deu muita incerteza quanto ao futuro. E houve uma frase que naquela altura, mesmo lá na, junto ao seminário, onde nós estávamos em Dar, eu ouvia um senhor que devia ter alguma aliação política e dos movimentos políticos então, e dizia que antes a integração de que o comunismo, porque assim, tinha entrado nas mentalidades das pessoas a percepção de que a independência que seria conduzida pela Fretilin, mas a Fretilin seria comunista, era o rótulo que tinham conseguido cravar, marcar sobre este grupo, a Fretilin.
1: Quer dizer, Sr. Padre, que até havia, nessa estratégia, havia uma intenção política internacional devido à situação, diria, geoestratégica de Timor.
2: Exatamente, acho que sim, acho que naquela altura, era essa estratégia que agora está a referir, nós vemos agora claramente, e até há muito possivelmente, me deram um recorte de um jornal de março desse ano de 65, um jornal australiano, ainda dizia que a Indonésia estava ou ia invadir Timor. Além disso, eu recebi de Lisboa, muito antes da invasão, um telefonema de Lisboa, que já então tínhamos aqui o telefone, já a Marconi tinha começado, e a perguntar se realmente havia, foi um simpático que está aqui em dia, se a Indonésia tinha feito invasão. Não houve invasão, nós aqui não sabíamos absolutamente nada, porque havia o projeto, o plano que estava a ser organizado. Porque as grandes potências que estavam interessadas nisto estavam a trabalhar nessas razões. E então, naquela altura, as tintas eram feitas desta cor. Temos de pôr uma tinta vermelha sobre esses grupos que eram independência para que todo o mundo. Aí está o comunismo. Então, vamos continuar. E então, isto teve que voltas na mentalidade do povo antes a invasão, antes a integração do que o comunismo. Porque a integração significava liberdade religiosa, já não somos comunistas, tudo comunismo que vinha da Rússia, vinha da. Não queremos à nossa porta uma Cuba, uma nova Cuba.
1: Ora, aí está.
2: Então, avancem. E depois, este foi o cenário que montaram para poder fazer depois a invasão, não de operadores de teatro, mas gente de operações militares. Antes disso, antes destas invasões militares, houve uma preparação e creio que atividades a querer implicar a Igreja ou aproveitar-se da Igreja para a Igreja facilitar isso. Para evitar a guerra, então vamos pedir à Igreja que preste este cuidado, uma espécie de pastoral, assim, entre aspas, para mentalizar o povo que era melhor para Timor a integração. E isso nos diziam, isso ouvimos nós de pessoas responsáveis lá da Indonésia, responsáveis não políticos, mas no outro sector.
1: E aí qual foi o papel da Igreja?
2: Então diziam-nos, é melhor para a Igreja não tem nada a temer, diziam-nos isto, a Igreja, mas também o povo, a Igreja não tem nada a temer com a integração. E diz-me, como é que pode ser uma coisa dessas? Como é que nós vamos apoiar uma injustiça social?
1: Era um contrassenso.
2: Não tem sentido nenhum. A Igreja não podia jamais fazer isso. Doutrinalmente a Igreja não podia. Agora, não podia aprovar.
1: Foi aí que a Igreja começou a agir, se calhar, num bastidor muito importante que levou à independência, não foi, Padre Felgueiras?
2: Pois. Mas nós apercebemos disto, que havia pessoas responsáveis de religiosos da Indonésia que vinham aqui influenciar e esclarecer-nos. Por conseguinte, todos nós nos devemos unir para ajudar este povo a ser o que ele é, aquilo que tem direito a ser, aquilo que a providência divina nos dá sinais de que há um plano a respeito de Timor, quer dizer, o farol da fé no Oriente.
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0: Coragem, serviço e amor, as marcas que ficam. A memória da sua pessoa, a inspiração da nossa alma. Foi uma conversa fabulosa, um conhecimento que eu tive com o Padre João Felgueiras, que nos deixou na passada sexta-feira. Paz a sua alma. Muito bom dia, são 6h22.
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0: Se quiser entrar em contacto connosco, josecandeias.programa@rtp.pt. Há sempre aquela história, há sempre o conhecimento de algo que todos possamos ouvir e se calhar também aquele evento, o verão está por aí. Portanto, se é até com alguma antecedência, josecandeias.programa@rtp.pt.

0: Acordar com Ciro. 5h26, Ricardo Mendes, bom dia, tudo bom, Ricardo? Então vá, vamos lá estar atento também à mensagem. O João Oliveira Alves, ora aí está o pão, o belo pão aí na tocha, a ser distribuído pelo João, ainda bem. O Paulo Conceição, vai de Valado Farates para Matosinhos, boa viagem. Obrigado também pelas mensagens. E esta?
1: Ora, muito bom dia, Antena 1, olá, todos os ouvintes e toda a equipa. Mais uma semana a começar, esperamos que seja uma boa semana para todos. Logo à noite temos já jogo de Portugal.
0: Ai, valha-me Deus.
1: Vamos torcer para que corra bem e para que avancemos desta fase. E para o amigo João Guerreiro, que falou aí logo no primeiro lugar, uma boa sorte, umas boas aulas, uma boa sorte, dê o seu melhor. O meu exame de pesados e articulados também foi em Tábua. Aquilo é uma localidade pacata, não há muito a dizer. As coisas feitas com atenção, vai correr bem de certeza absoluta. Uma atenção especial, se aquilo se mantiver igual, no local onde se entra, onde estão os caminhões parados e começa o exame e depois termina também no mesmo local, uma atenção especial ao entrar para dentro, porque... quando foi a minha vez, não aproveitei o suficiente por largo e ali o rodado do reboque praticamente subiu o passeio, mas não chegou a subir. Quer dizer, eu não tenho a certeza e o examinador também não teve a certeza. E graças a isso consegui passar de primeira. Teria sido uma grande tristeza para mim naquele dia ter feito o exame todo ali excelente, chegar para terminar o exame e entrar para o local para terminar o exame e ter subido ali o passeio que dava chumbo direto.
0: Pois.
1: Mas não há de ser nada. Vamos lá embora.
0: Pronto.
1: Uma boa semana para todos.
0: Ficou o aviso, hein? Sim, senhora. Hein?
1: Raul Trigo, diretamente da Alemanha.
0: Eia, muito bem. Portanto, o Raul atirou. Ele está na Alemanha e tirou, portanto, lá a carta em tábua. Mas aqui a dar a dica, bem lembrado. Ouviste ao Guerreiro? Próximo.
2: Bom dia, meu amigo Zé Candeias. Aqui fala o Osni Medeiros, o mais conhecido, o mais popular, Paraná.
0: Paraná!
2: Distribuindo pão do Guerreiro.
0: Olha!
2: Agora em Faro. Um abraço também para o meu amigo David, para o meu amigo Eliseu e para toda a malta do Cachopo. Uma boa semana para todo mundo e a malta da roda aí. Vamos todos com cuidado porque a vida é curta. Um grande abraço, Zé Candeias.
0: E?
2: Ô Zé, e não esquecendo, um abraço para o meu patrão aí que acabou de ligar para você aí. O chefe João Guerreiro.
0: Isto é que foi coincidência. Exatamente. Muito bom dia. E chegou o dia do duelo ibérico. O amigo Marco de Monção diz que Espanha vai ganhar o jogo. Eu digo que Portugal vai ganhar o Mundial. Dos papéis dos treinadores não falamos. Concordamos no fair play e jogo bonito. Que tudo corra bem. E que brindemos com os bons alvarinhos almarinhos de ambas as terras. Abraços desde a península de O Grove, na Galiza. Portanto, ou seja, é um galego, é um espanhol, mas que gosta muito de nós, que é o Júlio.

0: São 6:30 e o tempo que hoje faz em Portugal já amanhece. Vamos ter a continuação do tempo quente, céu pouco nublado, embora durante a manhã mais nuvens no litoral, até com alguma neblina, algum nevoeiro atlânticos. Desce a temperatura no litoral norte e centro, mais até a máxima. Embora até no interior à tarde possa haver às vezes alguns aguaceiros e trovoadas. Da Madeira, o dia é um dia de verão, com o céu praticamente limpo, e nos Açores, um dia com boas abertas, embora ainda com alguns aguaceiros no início da manhã no grupo ocidental. 42 graus para Évora, 41 para Castelo Branco, Porto Alegre e Beja, Bragança 39, Vila Real, Santarém e Lisboa 38, Viseu 37, Setúbal 36, Guarda 35, Braga e Faro 34, Coimbra 33, Sagres 32, 30 graus, Penhas Douradas e Leiria, Sines 29, Porto Santo, Santa Cruz das Flores e Horta 26, Viana do Castelo, Funchal e Ponta Delgada 25, 24 graus para Aveiro e também para Angra do Heroísmo. Agora a informação, início da semana. Olá Diogo, bom dia.
1: Olá José, bom dia.
0: Os incêndios debaixo do olho desta manhã, não é?
1: Sim, a situação parece estar mais calma em relação ao que foi o fim de semana. O incêndio de Vozela está na fase de resolução, ou seja, não há risco de se estender. É isso que coloca a Proteção Civil na página na internet. Na mesma situação está também o incêndio em Vila Verde. Ao todo, estão mais de 800 operacionais a esta hora no terreno nestes dois incêndios, a maioria naturalmente em Vozela. Esse foi o incêndio que deu mais trabalho também ao longo do fim de semana, ao longo dos últimos dias. Nós vamos acompanhar esta situação, perceber também com a Proteção Civil o que dizer então sobre estes incêndios. Vamos tentar gravar também com a Proteção Civil para esse ponto de situação. Olhamos também na manhã de hoje para a situação de Almada e a falta de água que tem atingido o município. Hoje há inclusivamente protestos por causa das falhas do abastecimento que têm afetado várias freguesias. Nós vamos estar em Almada esta manhã em reportagem para perceber como está a situação depois de, durante o fim de semana, ter havido também, por exemplo, uma ruptura numa conduta que agravou a situação. Vamos ter, por isso, reportagem ao longo do programa da manhã em Almada.
0: E vamos tentar dá-las até ao final, não é?
1: É isso mesmo, vamos tentar dá-los até ao final com este jogo que vamos ter com os nossos vizinhos. Há duelo ibérico hoje para o Mundial de Futebol. Portugal-Espanha joga-se hoje às 8 da noite. Vamos ter neste programa da manhã o essencial da conferência de imprensa. Falou Ronaldo, falou também naturalmente o selecionador Roberto Martínez. Vamos recuperar esses sons dos dois e no ponto central trazemos precisamente o desporto Antena 1. Teremos connosco Fernando Urbano, ele é o editor executivo da Bola, e também Virgínia Lopes, correspondente em Portugal da Onda Cero Rádio e também do jornal ABC. Vamos com eles falar deste jogo às 8:20 da manhã no ponto central. É um jogo que vai naturalmente deixar uma equipa pelo caminho. Vamos também dar conta dos resultados desta madrugada e de ontem à noite, por exemplo, destaque para o Brasil, que perdeu e ficou pelo caminho neste Mundial, perdeu contra a
0: e o México,
1: é verdade, o México também ficou porque perdeu contra a Inglaterra. Quanto a Portugal, nós a partir de logo à tarde, às 5:30, aqui na rádio vamos ter uma emissão especial a partir do mercado 2 de maio, na cidade de Viseu. É uma emissão que será conduzida por José Carlos Trindade e também pelo João Gomes Dias. Nota ainda, José, para o Festival de Avignon, dirigido pelo ensinador português Tiago Rodrigues. O festival começou este fim de semana, vai prolongar-se até ao final do mês. A Coreia do Sul é o país convidado desta edição número 80, à reportagem da Rosário Salgueiro.
0: Portanto, um festival de referência com a mão de um português. Os destaques da informação com Diogo Miguel Pereira.
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0: Já irei de novo ao contacto através do 213820033, 213820034. São as linhas diretas aqui da RTP Antena 1. Vamos ao seu encontro. 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

0: Bárbara Tinoco, 23 minutos para as 7 da manhã. E ao PlayStation. Oi, Elias, porquê é que te chamam PlayStation? Elias Silva, aí, nosso amigo brasileiro. E oi, Elias, deve estar triste. Deve estar triste. O Brasil já foi, pá. Quem diria? E o México, hein? Também, ali anfitrião, lá foi, sim senhor. Pode ser que connosco. E ele diz, hoje somos Portugal, é isso mesmo. Obrigado, Elias, tudo bom, um grande abraço. Também o Joel Filipe Santas, Sobrado, Valongo, olá, bom dia. E o nosso compatriota Razões, lá o estufador que está na Alemanha. E apresenta-se com um card lindíssimo, ali a bandeira portuguesa, com umas bandeirolas ali ao vento. Muito bom, só Razões. Jorge Ribeiro, em Bordeaux, bom dia. Márcio Paiva, também. Rico dia ao Márcio, aí com esse solão. E, portanto, e já em frente. E esta para ouvir, vamos lá.
1: Bom dia, José Candeias. Hoje quero fazer um agradecimento aqui aos bombeiros da zona de São Francisco, que estão a fazer um esforço enorme para combater este incêndio. Força, bombeiros de todo o país. Ricardo Padeiro, de São Francisco.
0: Muito bem, portanto, aqui fica a homenagem, e tudo aquilo que de bom se diga em relação a todo esse pessoal. Ora, mais uma mensagem, esta deixa cá ver, não deixe. Ela quer é fazer-se ouvir e isto estão a chegar todas ao mesmo tempo. Vamos lá ver se consigo ainda pôr no ar. Não, para já não consigo. Então vamos ao telefone, 21 minutos para as 7 da manhã. E o contacto é com o Anísio. Olá, Anísio, muito bom dia.
2: Ora, olá, bom dia. Viva Carlos de Candeias, como vai?
0: Tudo bem, Anísio, desde Maputo, certo, amigo?
2: É verdade, tudo bem, Carlos de Candeias.
0: Já lhe disse que sim, amigo, quero é que você seja melhor. Até aí, como é que... Como é que estamos aí a viver este dia? Começar a semana, isto é já aí para o serviço aí de transporte, é, amigo?
2: É verdade. Vamos começar bem. Epá, eu estou assim de folga, esta semana toda. Aliás, até lá para quinta-feira, né?
0: Ok.
2: Comecei na quinta-feira a folgar. Estou aqui numa zona aqui, no primeiro distrito, né? De Maputo. Matutine.
0: E nestes dias de folga é quê? Aproveita para descansar, é para tirar assim uns momentos especiais, é, Anísio?
2: É verdade, para descansar mesmo. Para descansar. Aqui faz algum frio, parece que lá do outro lado já calor, né?
0: Aqui está muito calor. Então qual é a temperatura agora em Moçambique?
2: É, por aí 20 e poucos graus.
0: 28?
2: É verdade.
0: E está frio?
2: Considera-se frio aqui.
0: Meu Deus, 28 frio. Epá, eu ia para Moçambique, era viver.

0: eu estou no campo aqui, na zona transfronteiriça da Ponta do Ouro. Sem acesso à televisão, etc, etc.
1: Então quer dizer, o meu amigo está num sítio que só tem acesso que é à internet para poder mandar uma mensagem e um contacto telefónico, é isso?
0: Exatamente, acesso à internet. Até que fiquei perdido aqui à deriva por cerca de 12 horas de tempo aqui numa savana. Na quinta-feira da semana, aliás, na sexta-feira da semana passada, na última sexta-feira.
1: Oh, meu amigo, veja lá, aí na savana não vai aparecer aí às vezes algum bicho.
0: Não. Aqui não tem. Claro, tem alguns bichos, mas não. Quer dizer, tem inofensivos, né? Porque é aqui perto da reserva especial de Maputo.
1: Então,
0: não tem leões, não tem animais ferozes.
1: Pronto, portanto, mas estamos aí num ambiente bem africano. Ouça, Anísio, essa zona aí mais do interior é apenas para visitar ou eventualmente tem por aí família?
0: Aqui nas imediações, eu estava a fazer um trabalho, fui ali para a fronteira, só que tive que deixar a estrada para um local onde havia uma feira, né?
1: Okay.
0: Então, ao regresso, eu fiquei perdido. Mas aqui tem moradores por aqui, mais próximo ao quer dizer, alguma distância, né?
1: Então, quantos quilómetros, você está a quantos quilómetros de Maputo?
0: 100, porque aqui sei. Total são 120.
1: Está bem, sim senhor, é perto.
0: 103 quilómetros.
1: O moçambicano, como o país é muito grande, diz que é perto. Sim senhor, meu caro. Até o que é que mais me conta desde Moçambique? Estamos a escutá-lo.
0: Epá, nada especial, quero dizer que é nada especial, pá. Eu quero saber como é que vão os meus amigos ali, pá. O Henrique Pinto tem falado a rádio.
1: É, exato, está tudo bem, meu caro. Isto de vez em quando surgem aqui os cumprimentos de um lado para o outro, mas está tudo, é o que se quer. Olha, Anísio, então volto ao trabalho a meio da semana, não é, amigo?
0: É, lá para quinta-feira.
1: Está bem. De resto, a vida normal, o meu caro também, quando volto ao trabalho, isto é assegurar o transporte público, quem quer ir também... trabalhar durante a manhã, lá vai, portanto, no carrinho e no transporte público, não é?
0: É verdade, no IAS.
1: Na IAS, exatamente. É meu caro Anísio, um abraço, meu amigo. Tudo bom.
0: Muito obrigado.
1: E um cumprimento de um moçambicano para os moçambicanos de todo o mundo.
0: Mando um cumprimento aí a Ficaros de Candeias, a Carlos Mateus também, e todos que me receberam, né, desta conversinha. E pronto, a todos os ouvintes, todos mesmo sem exceção, especial a todos os moçambicanos que se encontram aí em Portugal, e não só a todo mundo, como já disse. Um abraço. Henrique Pinto, quero dizer, Candeias, eu posso falar com ele?
1: Você pode, se quiser ligar, pode ligar. Não sou eu que mando.
0: Não, desculpa, quer dizer...
1: Não estou a perceber.
0: É uma forma de nos fazer...
1: O que é que quer dizer que pode falar com ele? Agora não percebi. Ó, Anísio, agora não percebi. O que é que quer dizer que quer falar com ele? Como assim? É que este... Anísio, eu não gosto muito às vezes algumas particularidades no programa. Estamos a ser escutados em todo o mundo, portanto há pessoas,
0: tá bem.
1: O que eu quero dizer é isto, já para situar. O Henrique Pinto é um ouvinte aqui que é moçambicano, e portanto com este histórico as pessoas vão-se conhecendo e vão-se aproximando, quanto mais não seja à distância, e por isso é também aqui este desejo. Ó, meu amigo, se quiser falar com ele, se ele autorizar, porque está a escutar, a gente dá o contacto. Está bem, Anísio?
0: Pronto,
1: é isso que você quer, não é? É isso que você quer, não é, amigo?
0: É verdade.
1: Um abraço e um ótimo dia. Um cumprimento aí para Moçambique, amigo.
0: Foi um prazer falar consigo. Boa semana de trabalho. Aquele abraço e até à próxima ocasião.
1: Continuação de boas folgas.
0: Obrigado,
1: Carlos. Obrigado, adeus, bom dia.
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4: Ora, bom dia Antena 1, bom dia Auditório, bom dia José Candeias, ao Pedro Rosa, Valde Cavalos, a Mosca Santarém. Um grande cumprimento a todos os homens que andam a combater os incêndios, os bombeiros, os GNRs, a todos os funcionários das câmaras municipais que também andam a dar apoio, um grande abraço de força para esse pessoal. Em relação ao futebol, temos de respeitar a Espanha para podermos vencer a Espanha e sermos profissionais e ter orgulho em ser portugueses.
5: Isso é filosofia.
4: É só o que eu tenho a dizer. E um grande abraço ao pessoal da padaria da Ladeira que anda a servir o pão desde a madrugada. Obrigado, Pedro Rosa.
5: Ok, Pedro, vá, tudo bom para si. Bom dia, Zé Candeias. Deixo aqui algumas fotos da FACAL 2026, que se realizou neste fim de semana, que foi um sucesso. Uma ótima semana para todos os ouvintes, para a equipa. Agradecimento a todos os funcionários da Câmara Municipal de Almodóvar e a todos aqueles que proporcionaram toda a qualidade do evento. Ai, está para aqui uns pratos. Ai, que até eu me lambia todo. Estes pratos foram confeccionados pelo chefe Tiago Baroa, gaspacho de morango. Ai, eu não gosto de gaspacho, mas de morango deve ser muito bom, porque eu odeio pepino. Gaspacho de morango com caranguejo do Alasca e a sorda de lingueirão com gambas. Ai, deixa lá, mas aí a sandes de queijo e o galão. Daqui a pouco isto é muito bom. É o Fábio Batista, ó Fábio, isto é muito feio. Com estas fotografias isto é uma provocação. Eu vou-me embora isto. Muito bom, muito bom. Ainda bem que correu tudo bem lá em Almodóvar. Esta, vamos lá.
6: Bom dia, Antena 1. Bom dia, Zé Candeias. Bom dia a todo o staff. É por Gaudi Viegas do SANIC. Hoje a minha intervenção aqui é diferente.
5: Então,
6: venho aqui para agradecer a todas as corporações de bombeiros que estiveram na sexta-feira no fogo em Setúbal, pelo esforço, pelo empenho, pela bravura. Por tudo o que eles fizeram, foram excepcionais. Foram umas pessoas incansáveis. Bombeiros de todo lado. Desde já.
5: Sim, desde já.
6: O fogo de Santo Ovídio, Farelhão e Morisca, em Setúbal. Desde já a todos, muito obrigado da minha parte. Obrigado.
5: Muito bem.
6: Obrigado a todos os bombeiros de Portugal. Cada parte do Tiguegas do SANIC, um grande abraço e até à próxima. E façam o favor de ser felizes.
5: Exatamente.
6: Mais uma vez, obrigado.
5: Portanto, todos nós assinamos aí a favor dos bombeiros. Mais uma para escutar.
7: Bom dia, amigos Zé Candeias e todo o auditório. Daqui José António Marques de Águeda, depois de um fim de semana a combater as chamas e a defender os nossos pertences na Serra do Caramulo, no incêndio de Vouzela, mas começamos agora outra vez ao trabalho. Quero agradecer, muito obrigado a todos os bombeiros que estiveram envolvidos, todos os particulares, em nome individual, que estiveram ao apoio das populações para que o pior não acontecesse. Todas as autoridades, muito obrigado do fundo do coração a todos. Um grande abraço, José Marques.
5: Muito bem, José.
7: Não esquecendo também todos os motoristas e os meus colegas e patrões da Eurotrajetória de Águeda, Portugal.
5: Muito bem, portanto, estas mensagens com sentido, com corpo. Ora, Zé Candeias, Fernando Gomes, aqui de Toronto, um abraço um pouco atrasado, Fernando Gomes, hoje vamos comer mexilhão à espanhola, um beijo para a minha filha que está nas Berlengas, na Carolina, olha que bem que sítio. Zé Candeias desde Beja, vindo da Irlanda, com destino ao Algarve, a Algeciras e Gibraltar, temos de querer fortes e passar Portugal, portanto, e neste caso, Cartacho, é isso. Muito obrigado, tudo bom, as vossas mensagens, as últimas aqui a chegarem, estamos quase nas 7 da manhã, já está o sol, já está uma manhã bonita, embora assim alguma nebulitazinha, mas é verão.

0: Flash com o Tiago Nacarato. Paulo Cagi, obrigado pela informação. O serviço de trânsito da RTP Antena 1 vai já estar atento, mas acaba de o Paulo de mandar a informação, um acidente com alguma gravidade, portanto, no IC1, na zona de Messines. Portanto, como ali testemunhando, obrigado Paulo, boa viagem aos outros ouvintes que possam estar a circular na zona, portanto já sabem, se arranjarem, se isto apertar, como é IC1, às vezes há alguma alternativa, só se for autoestrada, mas de qualquer forma, Paulo, obrigadíssimo, e atentos ao serviço da informação de trânsito depois das 7 da manhã. Depois das 7 da manhã, comandar tudo isto. É o Miguel Freitas, bom dia, Miguel.
1: Bom dia Zé, bom dia aos ouvintes.
0: Então, que vais, o que vamos ouvir?
1: Olha,
0: Portugal,
1: hoje...
0: viva Portugal, viva Verão.
1: Claro, Portugal, Espanha, naturalmente é o assunto do dia, ou um dos principais assuntos desta segunda-feira, mas temos uma história de uma estrela espacial portuguesa para ouvir no País das Maravilhas, ali mais ou menos às 20 para as 8, com a Sónia Moraes Santos. Já antes das 9 da manhã, na Zona VIP com o João Roberto, lembramos um nome grande da música, grande porque grande em corpo também assim o era, Louis Armstrong. Vamos lembrá-lo...
2: E na voz!
1: Exatamente, e vamos lembrá-lo hoje porque passam precisamente hoje 55 anos sobre a morte de Louis Armstrong, antes das 9 da manhã na Zona VIP. Mas depois das 9 temos também conversa com o José Carlos Trindade e com o João Gomes Dias.
0: Vão estar em Viseu?
1: Vão estar em Viseu no Mercado 2 de Maio. Emissão especial começa às 5h30 da tarde. Eles vão nos dar um lamiré daquilo que se vai por lá passar ao longo dessas horas de emissão especial. Um sonho americano que continua com Portugal a enfrentar a Espanha. Mais logo, o pontapé de saída é às 8 horas.
0: Muito bem.
1: Vamos estar... O país vai estar parado a ver o nosso desempenho, que esperamos que seja muito bom.
0: É caso para dizer, vamos fazer o que ainda não foi feito, é, Miguel?
1: É mais ou menos isso.
0: Ouvintes,
1: boa passagem.
0: Continua com a RTP Antena 1, Miguel Freitas, Eduardo Maia, a equipa toda vai estar aí a assegurar amanhã. Eu volto amanhã às 5 e espero bem com uma sonrisa muito grande. Até amanhã.

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2: Bom dia, são 7 horas no continente e na Madeira, 6 nos Açores. Começa uma nova semana no programa da manhã da RTP Inter 1. Eduardo Maio, bom dia.
3: Olá, bom dia, Miguel.
2: Nesta segunda-feira, 6 de julho, para além do Portugal-Espanha em perspectiva, o que está a marcar a atualidade?
3: Vai aquecer também o Portugal-Espanha, o duelo ibérico mais logo. Ele vai passar também pelas notícias, mas para já concentramos-nos na vaga de calor que tem consumido o país e provocado impactos. O calor está a ceder a partir de hoje, vai ceder, no entanto, devagar. No litoral centro e norte há já algum alívio nos termómetros, mas, por exemplo, no sul e no Val do Tejo, estas regiões vão tocar ainda nos 40 graus. O grande incêndio de Vozela está controlado esta manhã. Um outro incêndio que começou ontem em Valréu, Vila Verde, entrou em resolução.
2: As temperaturas a esta hora, 18 graus no Porto, estão 21 em Coimbra, 24 em Lisboa e também em Faro, nas Ilhas, 19 graus no Funchal, 20 em Ponta Delgada. As notícias, edição de Eduardo Maio.
3: O calor começa a ceder ligeiramente hoje em vários pontos do país, sobretudo no litoral norte e centro. No entanto, as regiões como o interior alentejano e o Val do Tejo ainda vão sofrer com temperaturas acima dos 40 graus. Há pouco, o jornalista Nuno Amaral conversou com Patrícia Gomes, meteorologista do Instituto do Mar e da Atmosfera, que dava conta de como é que vai ser o dia de hoje.
4: Esta segunda-feira, os valores de temperatura já vão descer, principalmente no litoral norte e centro. Será uma descida mais significativa no litoral da região norte, onde pode variar entre 6 a 8 graus, comparando com o dia de ontem. As localidades mais próximas do litoral, como por exemplo a cidade do Porto, já se espera que tenha valores de temperatura máxima abaixo dos 30 graus.
3: Nestas regiões de que falava a meteorologista esta manhã, Patrícia Gomes, já vai ser possível respirar um bocadinho mais de alívio, mas ela dá conta também de como é que as temperaturas vão evoluir ao longo desta semana.
4: Esta descida gradual vai começar hoje no litoral e norte e centro e gradualmente até sexta-feira vai chegar também ao interior do país, ao Alentejo, à região de Castelo Branco, que também têm tido valores bastante elevados nestes últimos dias.
3: A vaga de calor que está a atravessar o país começa hoje a ceder, vai se desvanecer lentamente ao longo da semana, mas apesar disso a Proteção Civil vai manter durante o dia de hoje e nos próximos dias o dispositivo em alerta máximo, porque apesar do dia hoje já estar menos quente, prevê-se que possam vir aí trovoadas e isso pode ser também um problema para os incêndios, como explicou ontem. Tem na conferência de imprensa da Autoridade Nacional de Proteção Civil o segundo comandante, José Ribeiro.
5: Esta instabilidade poderá trazer-nos uma situação que traz também alguma complexidade, que são as trovoadas secas e que para aquilo que é a supressão de incêndios rurais apresenta desafios muito complexos. Quero também realçar aquilo que são as condições extremas relativamente à velocidade de propagação, nomeadamente no interior do país e em concreto na zona das beiras, que apresenta valores excepcionais de propagação de incêndios, caso eles venham a ocorrer.
3: Há por isso que manter toda a atenção por parte do dispositivo da Proteção Civil, que se mantém então em alerta máximo hoje e ainda nos próximos dias. O incêndio de Vozela, na região de Viseu, que dura há 4 dias, está controlado, mas o dispositivo no terreno também vai ficar durante o dia atento e em trabalhos de rescaldo por causa do risco de reacendimentos e das temperaturas que ainda vão continuar altas esta segunda-feira. Estão a trabalhar no incêndio de Vozela mais de 700 bombeiros, com a ajuda de 250 de viaturas. É o maior incêndio deste ano no país, com uma área ardida que já ultrapassou os 14 mil hectares, abrangendo também quatro concelhos, o concelho de Vozela, também o de Oliveira de Frades, Tondela e Águeda. O combate ao fogo de Vozela fez 47 feridos entre bombeiros e civis. Já em fase de rescaldo está o incêndio de Valreu, no concelho de Vila Verde, distrito de Braga. O fogo começou ontem, ao início da tarde, e por esta altura está controlado. Foi a informação que deixou há pouco à Antena 1 o segundo comandante subregional do Cávado, Manuel Moreira.
6: Então, Presidente, 106 operacionais a perto de 31 viaturas. O incêndio neste momento está já em fase de rescaldo em todo o seu perímetro. Estão a ser desenvolvidos trabalhos para consolidar. Este é um perímetro que está neste momento, como eu disse, em rescaldo. Isto só está claramente controlado, digamos assim.
3: Tudo um pouco mais calmo no que diz respeito aos incêndios esta manhã de segunda-feira, depois de três dias de grande preocupação e de grande combate também aos incêndios no país desde sexta-feira, sobretudo ao incêndio de Vozela. O sul de França vive também um incêndio complicado que dura há vários dias na região dos Pirineus Orientais, junto à fronteira já com Espanha. Por precaução, as autoridades retiraram ontem, ao fim do dia, 10 mil pessoas de várias localidades. Foi preciso também fechar várias estradas e o dispositivo de combate ao fogo é, aliás, muito semelhante àquele que está em Portugal, em Vozela, 700 bombeiros e mais de 200 de viaturas. Encontraram-se duas vezes em campeonatos do mundo, em 2010 e depois em 2018. Portugal perdeu o primeiro, empatou o segundo com um hat-trick de Ronaldo, que está pronto para dar tudo outra vez. Foi o que confirmou ontem na conferência de imprensa. E deixar de jogar é quando ele quiser, claro.
7: Eu estou sempre de corpo e alma para ajudar a seleção a alcançar os seus objetivos. Jogando ou não jogando, terei sempre um papel importante nesta seleção. Terminarei, como disse há uns anos atrás, quando eu quiser, não quando vocês quiserem. Vamos ver. Não quero virar as atenções para isso, porque acho que isso é o menos importante. O mais importante é jogarmos bem amanhã e ter fé que vamos passar.
3: No duelo ibérico que decide hoje a vaga para os quartos de final, Cristiano Ronaldo mantém a fé e mantém a tenacidade, como nos conta um dos enviados ao Mundial de Futebol, Nuno Matos, que esteve na sala de imprensa da Seleção Nacional.
8: O fim de uma era está anunciado. Cristiano Ronaldo confirmou que este será o último Mundial da sua carreira.
7: Desfrutar ao máximo possível, que seja o último Mundial, que vai ser o meu último Mundial, e desfrutar dia a dia. Ojalá que não seja o meu último partido. Ojalá.
8: O capitão da seleção portuguesa garante que as críticas nunca foram maiores do que a determinação e a vontade de vencer.
7: Bom, é 23 anos que vocês tentam me matar. Ah, mas isso já perceberam que não vale a pena. É waste of time.
8: No mata-mata com a Espanha, Ronaldo promete lutar até ao fim. Vencer é a prioridade, marcar será a cereja no topo do bolo.
7: Vocês sabem melhor que ninguém, se a bola chega lá e tiver a oportunidade, vão meter lá dentro. Isso vocês já estão acostumados e sabem. Agora, a respeitar o adversário, sabemos que é um adversário super difícil, mas estou com aquela fé que vai correr bem e vamos ganhar.
8: Frente à Espanha, Cristiano Ronaldo mantém-se no ataque de Portugal, que pode alinhar com Diogo Costa, João Cancelo, Renato Veiga, Ruben Dias e Nuno Mendes, Vitinha, João Neves, Rafael Leão, Pedro Neto ou Bernardo Silva, Bruno Fernandes e Cristiano Ronaldo. O duelo ibérico Portugal-Espanha vai ter arbitragem do inglês Anthony Taylor, com 80 mil espectadores nas bancadas do Estádio de Dallas. No maior palco do futebol, o destino juntou duas potências ibéricas. Portugal e Espanha discutem mais do que um lugar nos quartos de final, mas também o orgulho de uma rivalidade histórica.
3: E vamos ter aqui o relato deste jogo contado pelos enviados especiais da Antena 1 ao Mundial 2026 de futebol, Nuno Matos e também o Fernando Eurico, assim como a habitual emissão especial que vai acompanhar este jogo mais logo. Vai ser uma luta pela sobrevivência em Arlington, Dallas, a partir das 8 da noite, hora de Portugal continental. A Inglaterra, nas últimas horas, eliminou o México por 3-2. reduzida, aliás, a 10 jogadores em campo na segunda parte. O jogo começou com uma hora de atraso, este jogo, por causa do mau tempo. Agora a Inglaterra vai jogar em Miami Gardens no sábado às 10 da noite, hora de Portugal Continental, com a Noruega, que eliminou ontem o Brasil por 2-1. Ainda a embalar a tristeza, o selecionador do Brasil, Carlo Ancelotti, já põe os olhos no futuro.
9: É óbvio que estamos todos profundamente tristes, porque eu acho que o equipo até agora fez não um Mundial espetacular, mas um bom Mundial. E eu acho que também no jogo de hoje se podia merecer ganhar o jogo. E quando passa um momento assim, tu tem que pensar que uma derrota é o começo de uma nova aventura, de uma nova temporada. Temos que seguir trabalhando, melhorando, encontrar novas ideias. Não é a fim, é um princípio de um novo ciclo, esta derrota.
3: Ancelotti assumir esta derrota, a tentar digeri-la e a pensar no futuro da seleção do Brasil, que ontem saltou fora do Mundial do Futebol 2026, empurrado pela Noruega, que segue adiante. Quem vai ver o jogo logo à noite de Portugal em Dallas é o primeiro-ministro. Foi anunciado pelo gabinete do chefe de governo ao final do dia e por causa disso não vai estar, como estava previsto no programa, na abertura das jornadas parlamentares conjuntas do CDS, do PSD com o CDS-PP, que vão começar hoje em Cascais. Avignon, Festival de Avignon, dirigido pelo encenador português Tiago Rodrigues, começou este fim de semana, vai prolongar-se até ao fim do mês. A Coreia do Sul, este ano, é o país convidado da edição 80. Quando se fala da Coreia do Sul, o pensamento vai muitas vezes para o famoso K-pop que corre o mundo, ou para as séries de televisão, mas no Festival de Avignon, como nos conta a jornalista Rosário Salgueiro, a cultura coreana revela-se através do teatro contemporâneo.
10: Thank you. Enjoy the show.
11: No palco há corpos imóveis suspensos dentro de caixas de vidro repletas de água. Os rostos aproximam-se da superfície, respiram por instantes e voltam a mergulhar. É assim que começa Muljil, a criação da artista sul-coreana Jin Yeob Lee, apresentada no Festival de Avignon.
12: There is a pool of water deep inside my body.
11: A água aqui não é apenas um cenário, é a metáfora de uma sociedade frágil, admite a encenadora.
13: Percebi que estas caixas de água simbolizam a sociedade coreana. Temos muitos apartamentos grandes, edifícios mais verticais e por isso estamos mais isolados. Isto já mostra que as pessoas podem escolher ou vão sair para respirar ou podem afundar-se.
11: À volta dos atores instala-se um silêncio tenso. Há público sentado no palco, muito próximo dos artistas. Lee explica a opção por esta proximidade.
13: A água é um reflexo. Transformei-a num lugar no auditório para que nos confrontássemos. Assim esta água reflete-nos uns aos outros na nossa sociedade.
11: É assim que a Coreia do Sul se mostra em Avignon. É um caminho diferente daquele que muitos conhecem. Aqui não há coreografias de K-pop nem multidões de fãs. Há espectadores que entram por curiosidade, saem em silêncio ou a sorrir, todos a tentar interpretar o que acabam de ver. A própria autora reconhece que o sucesso do K-pop e das séries coreanas ajudou a tornar o país mais conhecido e a ser convidado para Avignon, onde não havia espetáculos sul-coreanos, há 28 anos.
3: É uma outra forma de entrar na cultura sul-coreana, esta que o Festival de Avignon propõe.
2: Edição de Eduardo Maio, simultâneo da RTP Antena 1 com a RTP Antena 1 Açores, Madeira e também RTP Mundo. Informação disponível em noticias.rtp.pt. Bom dia, são 7h13, manhã de segunda-feira, 6 de julho. Vamos saber também como já está a andar ou a parar o trânsito a esta hora com a Mónica Amaral. Mónica, bom dia.
14: Olá, bom dia.
2: Que informações tens a esta hora?
14: Vamos até ao Algarve, porque no IC1, nos dois sentidos, o trânsito já está bastante complicado devido a um acidente com um capotamento ao quilómetro 736, à saída de Albufeira. O trânsito está então condicionado entre Albufeira e Tunes, nos dois sentidos. Por Lisboa, já se para na A5, há intensidade entre entre Porto Salvo e Linda Velha. No IC19 há paragens entre Tercena e Queluz e para a Ponte 25 de Abril, ligação à Almada-Lisboa, já há filas a partir do Feijó. No Porto, a VCI, sentido a Rábida Freixo, já com paragens na Boa Vista e atenção porque há muito nevoeiro em algumas zonas bastante cerrado. A visibilidade é bastante reduzida nesta zona.
2: 821-0101 está ligado a partir de agora para mais informações de trânsito. O número é gratuito. Bom dia, boa viagem. Estamos a ligar Portugal até às 10, o programa da manhã já a seguir com John Newman.
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0: John Newman no programa da manhã da RTP Antena 1, Love Me Again.
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0: Liga Portugal, e Portugal é a palavra central no dia de hoje para os oitavos do Mundial. Mário Silva da Costa.
2: Exatamente, a seleção portuguesa joga esta noite frente à Espanha, os oitavos de final do Campeonato do Mundo. Ouvimos Roberto Martínez, Cristiano Ronaldo e Luís de la Fuente. Já daqui a pouco, Noruega elimina Brasil do Mundial com bis de Haaland e ainda a vitória histórica da seleção portuguesa de basquetebol.
0: Mário Silva da Costa a trazer o desporto ao programa da manhã, dentro de mais alguns minutos, depois das 7:30.
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0: E a seguir vamos até à capital espanhola.
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0: A começar a semana temos jogo entre Portugal e Espanha e é precisamente para Madrid que vamos hoje no fuso horário de mais uma hora, onde já são 8:20 da manhã. Eduardo Maio.
8: Porque há uma vaga nos quartos de final do Mundial de Futebol 2026 e ela vai ser ocupada ou por Portugal ou por Espanha. Em Madrid está connosco Hilário Caixeiro da Cunha, conselheiro das comunidades portuguesas. Hilário, bom dia e bem-vindo ao fuso horário da Antena 1. Hoje acordámos com o coração dividido, Hilário.
9: Ah, eu o coração dividido não tenho. O meu coração é português, não há dúvida.
8: Apesar de estar já há alguns anos em Espanha, não é?
9: Sim, estou há 19 anos, mas Portugal é Portugal.
8: E então é por Portugal que vai torcer hoje. E como é que os portugueses aí em Madrid se têm juntado para ver o jogo? Como é que se têm organizado? E como é que estão a seguir a seleção nacional?
9: Os portugueses aqui estão muito apaixonados com a seleção nacional, estão muito orgulhosos do caminho até agora e em geral têm-se reunido em bares e cafés, muitos deles de origem portuguesa, para juntar-se. Eu no jogo com o Uzbequistão, quando cheguei ao café português, já não dava para entrar porque estava literalmente à pinha. Não cabia um alfinete mais de lá dentro. E as pessoas estão a seguir, os portugueses, com muita paixão aqui os jogos da seleção.
8: Vibram da mesma maneira que os espanhóis ou têm formas diferentes de viver o futebol?
9: A paixão é a mesma. E aqui a única diferença é que ao estarmos no estrangeiro, se calhar juntamos-nos mais e fazemos mais espinha do que quando as pessoas que estão aqui, os espanhóis, mas a paixão é a mesma.
8: De qualquer forma, esta seleção já se percebeu, não vai ser fácil de dobrar a espanhola. Não sei se o Hilário tem sido também os jogos de Espanha. O que é que acha que pode acontecer logo à noite neste encontro?
9: Eu, para mim, logo à noite é uma incógnita, mas tenho uma grande esperança de que saiamos vitoriosos. Mas vai ser muito, muito complicado, porque a Espanha é uma boa seleção, campeã europeia. Nós ganhámos a final da Liga das Nações contra eles. Tudo pode acontecer hoje.
8: Exato. E geralmente a seleção nacional faz-nos sofrer um bocadinho. Tem sido assim, sempre. Estes jogos e o Mundial, provavelmente, nesta altura em Espanha, aliviam de alguma forma ou descentram as atenções da crise política que o país está a atravessar. Uma crise muito difícil para o governo de Sánchez, não é? Com os casos judiciais e os casos de corrupção envolvendo antigos dirigentes, por exemplo, do Partido Socialista Espanhol. Esta crise é uma crise que está para durar, sente que os espanhóis já estão cansados à espera que haja uma renovação política. Como é que se vive a crise aí nesta altura?
9: As pessoas que eu conheço, independentemente de serem mais à direita ou mais à esquerda, estão um bocadinho atónitas, porque como é que é possível que um presidente do governo siga agarrado à cadeira quando já tem um ex-ministro escolhido por ele na cadeia, não é? E estão todos, toda a gente diz, se isto fosse outro país já tinha saído. E estão muito atónitos, independentemente da cor política e das preferências políticas. E ninguém compreende.
8: Portanto, há alguma incredulidade, não é? Por parte dos espanhóis. Como é que esta situação
9: Exatamente.
8: Se mantém? Na verdade é isso. O que quer dizer então que há uma percepção, pelo menos por parte de uma boa parte dos espanhóis, de que o país deveria ir para eleições antecipadas?
9: Sim, claramente. Pelo menos as pessoas que eu conheço, todas opinam a mesma coisa, independentemente de depois votarem o que votassem. Agora, os que eu também conheço que são do Partido Socialista Obreiro Espanhol, o que dizem é que o Sánchez já devia ter dado lugar a outro, não é?
8: Houve aí recentemente...
9: Tal e qual como fez o António... Peço desculpa.
8: Como fez o António Costa, aqui em Portugal, sim.
9: Exatamente.
8: Ia lhe perguntar ainda, antes de fecharmos a nossa conversa, pelo processo gigante que aconteceu aí em Espanha de regularização de imigrantes em situação ilegal, cujas candidaturas terminaram, penso eu, que na sexta-feira. Como é que este processo foi visto aí? Com que preocupações? Com que críticas? Houve um apoio, digamos assim, do país a esta decisão de Sánchez de fazer este processo especial de regularização?
9: A grande questão que se passou aqui em Espanha relativamente a isso é que não houve debate, um grande debate sobre o processo antes de ser lançado. Portanto, isso foi decidido, lançado sem grande debate, e isso foi um dos maiores fatores de indignação por parte da população. E depois outro fator de debate de grande parte da população é que, ao contrário do sistema português, os votos dos imigrantes são dispersos pelas diferentes mesas eleitorais do território nacional, enquanto nós em Portugal temos os deputados da imigração, das comunidades, dois pela Europa e dois por fora da Europa, eles aqui vão sendo distribuídos por todo o país e, portanto, há uma sensação de que quando vem o voto por correio, os resultados dos imigrantes são diferentes e, portanto, e que isso distorce a realidade eleitoral das diferentes mesas eleitorais pelo país. E aqui há no outro dia estava a ver uma tertúlia sobre o assunto e diziam, ah, bem, tudo bem dar o voto aos espanhóis fora de Espanha, tudo bem, mas porque não ter um círculo eleitoral para fora de Espanha, tal e como tem em Portugal e França, não é? Era o exemplo que eles davam.
8: Portanto, há muitas outras questões à volta desta da imigração que se vão levantando, não é? Até na forma como o país vota, que é interessante. É um ponto de vista que nós aqui conhecemos menos essa discussão. Bom, vamos voltar ao início, Hilário. A partir de quando é que se vai começar a preparar para o jogo e como é que vai ser? Logo, a torcer por Portugal em Madrid.
9: Eu vou começar meia hora antes, a estar tudo sossegadinho em casa para Sim. poder ver o jogo. Com sossego.
8: Já agora, o calor aguenta-se por aí, em Madrid?
9: O ar-condicionado faz maravilhas.
8: Faz maravilhas, mas também tem estado bastante quente, não é?
9: Sim. Muitíssimo calor, mas não há nada como estar no ar-condicionado fechado. Porque isso ou piscina, porque senão é impossível na rua.
8: Exato. Hilário Caixeiro da Cunha, muito obrigada por ter vindo conversar connosco esta manhã ao fuso horário da Antena 1, a partir de Madrid, o conselheiro das comunidades portuguesas, no dia em que Espanha e Portugal vão jogar, mas, como ouvimos aqui, no coração de Hilário, só há espaço para a seleção nacional.
0: E assim é que tem que ser. Eduardo Maio à conversa então com um português em Espanha em dia de duelo ibérico no Mundial 2026, no fuso horário em Espanha, Madrid, para onde fomos hoje. São 8h27, porque há 7h27 hora de Portugal Continental e da Madeira. 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
0: Está na hora de saber do trânsito.
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0: Uma manhã de segunda-feira que não começou bem no IC1, Mónica Amaral.
10: E é para lá que vamos, para o Algarve. Atenção, porque este acidente com captamento ao quilómetro 736, à saída de Albufeira, ainda está por resolver e está a deixar o trânsito condicionado entre Albufeira e Tunos, nos dois sentidos. Já por Lisboa, atenção, porque está uma árvore caída na rua Jacinto Marto, em frente ao Hospital da Estefânia. O trânsito está condicionado também nos dois sentidos. Já na segunda circular, sentido Benfica-Aeroporto, já se para entre a zona comercial de Benfica e as Torres de Lisboa. E depois, mais à frente, do eixo Norte-Sul até ao Campo Grande. Na A5 há intensidade entre Porto Salvo e Linda Velha, calçada de Carris já com filas do Senhor Roubado em direção à Avenida Padre Cruz, e no IC19 há filas do Cacém até à Amadora. Para a Ponte 25 de Abril, as filas estão a partir do Feijó, os acessos do IC20 e Centro-Sul também já preenchidos, e no Porto, atenção à AVCI, sentida Rábida Freixo, já se para entre Santo Ovídio e a Boa Vista, está a afetar-se à 44, e no sentido Freixo Rábida, há filas de Bonjóia até às Antas. Na A3, há filas do Nodo A4 até à VCI, e na A28, para-se da Ponte de Leça até à Rotunda AEP. Atenção então, porque algumas zonas ainda com nevoeiro e a visibilidade é reduzida.
0: 821-0101 para mais informações de trânsito, número nacional e gratuito. Bom dia, boa viagem. E como dizia a Mónica, há bastante nebulosidade ainda no litoral, junto à costa, nesta segunda-feira em que vamos ter a continuação de tempo quente, com céu pouco nublado ou limpo, mais nebulosidade justamente na faixa costeira, mas também no interior durante a tarde, onde até pode haver ocorrência de aguaceiros e trovoada. Quanto à temperatura, hoje já começa a descer, ainda que a pouco e pouco, no litoral norte e centro, mais acentuada a descida da temperatura máxima. E as máximas em previsão para esta segunda-feira são de 42 graus para Évora, 41 para Castelo Branco, Porto Alegre e Beja, 39 para Bragança, 38 para Vila Real, assim como para Santarém e também para Lisboa. Já Viseu deve chegar aos 37 graus. Para Setúbal estão previstos 36, 35 é a máxima esperada na Guarda, 34 para Braga e também para Faro. 33 graus máxima prevista para Coimbra, 30 para as Penhas Douradas e para Leiria, 26 graus para o Porto, máxima de 25 para Viana do Castelo, assim como para o Funchal e para Ponta Delgada. Aveiro hoje fica-se pelos 24 graus de temperatura máxima. Às 7h30 temos o essencial da atualidade com Diogo Miguel Pereira.
11: Já foram detidas este ano mais de 130 pessoas por crime de incêndio. São os números deixados pela GNR, acrescentando que a maioria das detenções está associada a comportamentos desadequados no uso do fogo, nomeadamente o uso negligente. O incêndio em Vouzela, na região de Viseu, que dura 4 dias, está controlado agora pelos bombeiros. Ainda assim, estão no terreno quase 750 operacionais e mais de 250 viaturas. Já arderam 14 mil hectares entre os concelhos de Vouzela, Oliveira de Frades, Tondela e Águeda, tudo na sequência deste incêndio que começou em Vouzela. Situação difícil também em França. Um incêndio no sul do país dura há vários dias, na região dos Pirineus Orientais, junto à fronteira com Espanha. Por precaução, as autoridades retiraram ontem, ao fim do dia, cerca de 10 mil pessoas de várias localidades. Foi também necessário fechar várias estradas. É dia de protesto hoje em Almada, por causa das falhas no abastecimento de água. É um problema que dura há vários dias e tem afetado várias freguesias do concelho. Durante o fim de semana, houve ainda uma ruptura numa conduta que agravou a situação, mas os serviços municipalizados de água e saneamento de Almada garantem que essa ruptura principal está reparada e que o abastecimento começou a ser restabelecido em algumas zonas. Na Ucrânia, pelo menos 10 pessoas morreram devido a bombardeamentos russos. 7 mortos aconteceram só na capital. É isso que escreve esta manhã a agência de notícias France Presse.
0: Diogo Miguel Pereira e as principais linhas da atualidade desta manhã. 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No desporto, já se sabe, o destaque vai para o jogo dos oitavos de final do Mundial entre Portugal e Espanha. Mário Silva da Costa.
2: Mais um mata-mata, desta vez frente a Nuestros Hermanos. A seleção portuguesa joga esta noite com a Espanha, os oitavos de final do Campeonato do Mundo. Há pouco mais de um ano, as duas seleções defrontaram-se na final da Liga das Nações, que Portugal venceu nas grandes penalidades. Na antevisão do jogo de hoje, Roberto Martínez recordou essa partida para destacar a chave que vai decidir o encontro mais logo.
12: É importante ter desempenhos completos. As duas equipas precisam ser muito boas sem bola, precisam de ajustar, de defender rápido as transições. Já vimos na final da Liga das Nações que as duas equipas com bola conseguem chegar à baliza, que conseguem criar oportunidades. Acho que o 2-2 foi um resultado curto.
2: Na conferência de imprensa esteve também Cristiano Ronaldo. O capitão da seleção afirmou que este é o último Mundial da carreira. Já sobre o jogo, Ronaldo diz que a equipa das esquinas está preparada para o embate com a Espanha.
13: Estamos a melhorar jogo a jogo. Sabemos que isto é uma competição que é impossível jogar bem todos os jogos. Não está fácil para ninguém. É só ver as equipas que já foram eliminadas e aí diz tudo. Mas eu vejo a equipa tranquila, equipa bem, treinamos bem, preparamos bem. Vamos encarar uma equipa super difícil, mas acho que vamos estar preparados.
2: Do lado espanhol, o selecionador Luís de la Fuente sublinha o nível de responsabilidade deste jogo.
14: É uma final e por isso pode ser o nosso último jogo ou então termos mais três até à final. Estamos numa fase de progressão, no entanto, imediata. Estamos nesse caminho, mas sou tão otimista e tão confiante nesta equipa que só podemos melhorar.
15: Creo que todavía estamos siempre en margen de mejorar, en posibilidades de mejorar.
2: Portugal-Espanha, oitavos de final do Campeonato do Mundo de Futebol, jogo em Dallas, com a arbitragem do inglês Anthony Taylor. O pito inicial é às 8 da noite, o relato em direto para acompanhar aqui na rádio. No outro jogo do dia, os Estados Unidos defrontam a Bélgica, partida que já está envolta em grande polémica. O jogador Folarin Balogun tinha visto cartão vermelho direto no jogo dos 16avos, no entanto, a FIFA levantou a suspensão e o norte-americano vai poder ir a jogo esta noite. De acordo com a France Press, Donald Trump ligou ao presidente da FIFA, Gianni Infantino, a pedir o levantamento desta suspensão. Depois de ser conhecida a decisão, o presidente norte-americano escreveu na rede social Truth Social a agradecer ao organismo e a definir a suspensão de Balogun como uma grande injustiça. De qualquer das formas, na próxima madrugada, à 1 da manhã, os Estados Unidos vão defrontar a Bélgica. O Brasil e o México estão fora do Mundial. Noruega e Inglaterra seguiram para os quartos de final da competição, começando pelo triunfo nórdico 2-1 sobre o Brasil. Valeu um bis de Haaland para a equipa brasileira, marcou Neymar de grande penalidade. No fim do jogo, Erling Haaland, que chegou aos 7 golos neste Mundial, mostrou-se muito feliz pela prestação coletiva e individual neste torneio.
16: Vamos ser honestos, marcar 7 golos pela Noruega no Mundial é muito especial, é impressionante. Eu não tenho palavras para o que estou a sentir e para o que estou a fazer. Por vezes preciso de me beliscar a mim próprio porque é algo grande.
2: Do lado do Brasil, o selecionador Carlo Ancelotti encara a eliminação como o início de um novo ciclo da seleção brasileira.
17: É óbvio que estamos todos profundamente tristes, porque eu acho que o equipo até agora fez não um Mundial espetacular, mas um bom Mundial. Eu acho que também no jogo de hoje se podia merecer ganhar o jogo. E quando passa um momento assim, tu tem que pensar que uma derrota é o começo de uma nova aventura, de uma nova temporada. Temos que seguir trabalhando, melhorando, encontrar novas ideias. Eu creio que não é a fim, é um princípio de um novo ciclo.
2: Já durante a madrugada, a Inglaterra eliminou o México. 3-2 foi o resultado final. Jude Bellingham bisou e Harry Kane também fez golo. O ponta-de-lança britânico leva 6 golos neste Campeonato do Mundo. A seleção portuguesa de basquetebol está na segunda fase de apuramento para o Mundial. Portugal conseguiu ontem uma vitória inédita sobre a Grécia. 56-71 foi o triunfo dos linces em solo grego. Para o selecionador Mário Gomes, na base deste triunfo esteve uma grande atitude por parte dos jogadores portugueses.
18: We were playing for life. Nós estávamos a jogar pela vida. Se perdêssemos, podíamos estar fora da próxima fase. E por isso, estávamos a jogar pela vida e os jogadores mostraram isso, especialmente ao fazer um trabalho defensivo excelente. Acho que essa foi a chave do jogo. A nossa defesa, sustentada pelo caráter desta equipa.
2: Na segunda ronda de apuramento para o Campeonato do Mundo de Basquetebol do próximo ano, a seleção portuguesa vai defrontar Espanha, Ucrânia e Geórgia.
0: Mário Silva da Costa com o Desporto no programa da manhã da RTP Antena 1, também em simultâneo com a RTP Antena 1 Açores e com a RTP Mundo, sempre na internet em desporto.rtp.pt. Bom dia, ficámos a 23 minutos das 8. E daqui a pouco, no País das Maravilhas, o vamos ouvir hoje, Sónia. Bom dia.
19: Olá, bom dia. Hoje contamos a história de um ouvinte que foi um herói espacial português muito antes da Lua Afonso, que já trouxemos aqui ao País das Maravilhas. Para ouvir, às 20 para as 8.
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0: É o que é, Marisa Luís.
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3: Ora, vamos lá então começar a semana com uma boa história trazida pela Sónia Moraes Santos ao País das Maravilhas. Sónia, bom dia.
4: Bom dia. O ouvinte Rui Manuel Antunes Marques, de 74 anos, do Barreiro, enviou-nos a sua história, dizendo que já há muito tempo tinha pensado dar a conhecer a aventura que lhe foi dada a viver há 34 anos. Mas o maravilhoso caso da jovem Lua Afonso, que ouviu aqui na Antena 1, no nosso País das Maravilhas, levou-o a avançar. É que, segundo o nosso ouvinte Rui, a Lua não foi a primeira heroína espacial portuguesa. Porque no seu tempo de jovem aconteceu o Congresso Mundial do Espaço e a The Planetary Society decidiu lançar um concurso internacional um ano antes para estudantes universitários e pré-universitários para a apresentação de estudos, técnicas e aparelhagens para a viagem e estabelecimento dos seres humanos em Marte. Do concurso mundial, ao qual concorreram quase 1000 trabalhos, foram escolhidos 20. Inicialmente cada país fez o seu concurso interno e aqui em Portugal apresentaram-se a concurso 3 trabalhos e o grupo do Rui ganhou.
3: Muito bem, isto que há uns 50 anos?
4: Sim, uns 50 anos, sim. Depois, o grupo vencedor foi competir lá fora, como diz o Rui, e também foi um dos escolhidos. Mas o nosso ouvinte volta atrás para contar como é que tudo aconteceu. Ele, na altura, era eletricista, leu a notícia do concurso no Diário de Notícias e, como já se interessava muito pelo espaço, reuniu um grupo e meteram mãos à obra. O resto do grupo era feito por estudantes universitários. E assim, durante quase um ano, aos sábados, trabalhava-se no duro, no meio de papelada, muitos litros de chá, torradas e alguns bolinhos, com discussões, paragens, retrocessos e partidas noutras direções, diz o Rui. Meu Deus, pura loucura, não sabíamos em que trabalhos nos estávamos a meter.
3: Um trabalho astronómico, estou a ver, não é?
4: É isso, do outro mundo mesmo. Bom, os premiados tinham direito a uma semana em Washington, com estadia completa paga, além de transporte privativo de e para o Congresso e para as múltiplas exposições e museus e um salvo-conduto que lhes abria todas as portas. Haveria ainda um prémio pecuniário a distribuir por toda a equipa, que na altura e no caso deles foi de 150 contos, muito dinheiro na altura. E ficou logo combinado que, se classificassem, o dinheiro seria distribuído pelos 3 elementos que não iam aos Estados Unidos, não podiam ir. Essa quantia foi uma boa ajuda para os estudos superiores deles. Agora, começa aqui outra parte da história. A Rita, que era, além do Rui, a única do grupo que ia aos Estados Unidos, conseguiu logo o seu visto para entrar no país, mas o nosso ouvinte, Rui, não. E diz ele, como deve imaginar, o facto de um eletricista da construção civil ir àquele país receber um prémio científico no Congresso Espacial era uma coisa muito estranha, e eu calculo que sim. Então mandaram-no ir à embaixada para uma entrevista, estava, portanto, em risco de não ir ao Congresso.
3: Mas isso resolveu-se?
4: Olha, resolveu-se de uma forma bem engenhosa. Decidiu o Rui que, quando fosse à entrevista na embaixada, em vez de levar o seu habitual relógio japonês, levaria um cronómetro Breitling, que tinha comprado em Angola com as suas economias, porque ele sempre adorou cronómetros. Quando se sentou à frente do funcionário do Serviço de Imigração, o nosso ouvinte fez questão de exibir o pulso enquanto preenchia o ingresso e diz que o homem ficou fixado no relógio. Breves segundos depois levantou a cabeça e, sem mais palavras, assinou o documento e ele teve o seu visto para os Estados Unidos da América. E diz o Rui, lembrando o nosso saudoso Fernando Peça, e esta, hein?
3: Então já sei o que fazer se algum dia precisar de um visto. Não sei onde é que vou buscar o Breitling, mas isso é só um pormenor, é só mesmo um detalhe.
4: É uma boa. Bom, a história do nosso ouvinte é longuíssima. Fala do luxo do hotel onde ficaram, mas é importante sublinhar o orgulho que sentiu quando o Bruce Murray lhe disse que o trabalho que ele e os colegas tinham feito era muito interessante. E relembro que Bruce Murray era cientista planetário, geólogo e antigo diretor do Laboratório de Propulsão a Jato da NASA e também também fundador, juntamente com Carl Sagan, da Planetary Society. E exclama o Rui, uau!

0: 100 anos que eu viva, não me vou esquecer das suas palavras. E pronto, antes de Lua Afonso, já o nosso ouvinte Rui, hoje com 74 anos, foi uma estrela espacial portuguesa. Obrigada pela mensagem e que boas memórias devem ter todos desses dias.
1: É isso. Resta lembrar também que está disponível lá em podcast, o País das Maravilhas, no País das Maravilhas, é assim que se chama, em podcast, Apple Podcasts, no Spotify, também em RTP Play, mas lembrar que há um número de telefone para o qual pode enviar as suas histórias aqui para o País das Maravilhas. 910-370-290. Este é o número do WhatsApp do País das Maravilhas. 910-370-290. Obrigado, Sónia. Até amanhã.
0: Até amanhã.
1: Daqui a pouco vamos saber do trânsito.
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1: Sabia que é obrigatório tirar uma fotografia ao mostrador da temperatura no tabuleiro do automóvel?
3: Não sabia que era obrigatório. Ah, o termómetro do meu carro marcava 39 graus, mas não me lembrei de fotografar, lamento.
1: Pronto, está bem. Já vamos saber do que se passa no Portugal Accents das notícias das 8.
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1: E agora falando mais a sério, no trânsito o assunto é sério, principalmente ali no IC1, Mónica Amaral.
4: Voltamos ao Algarve, sim, por causa deste acidente com capotamento. É ao quilómetro 736, à saída de Albufeira. O trânsito continua muito condicionado entre Albufeira e Tunes, nos dois sentidos. Já por Lisboa, atenção porque está uma árvore caída na rua Jacinta Marto, em frente ao Hospital da Estefânia, e o trânsito também está condicionado nos dois sentidos. A segunda circular, sentido Benfica-Aeroporto, há filas do Eixo Norte-Sul até ao Campo Grande, Aeroporto-Benfica, entre o Prior Velho e a Encarnação. Há cinco, intenso trânsito entre Porto Salvo e Linda Velha, calçada de Carris com filas a partir do Senhor Roubado e no Eixo Norte-Sul para-se entre Telheiras e Sete Rios. Já o IC19 com filas de Terceira até Amadora, depois de Alfragide para a segunda circular, para a ponte 25 de Abril as filas estão a partir do Feijó e os acessos também preenchidos. Atenção agora também à Cril, no sentido Sacavém-Algés. Há um acidente no túnel de Benfica e está a deixar então o trânsito mais demorado. No Porto, a VC sentido Rábida Freixo, ainda com paragens de Coimbrões até à Ponte da Rábida e depois mais à frente, junto à saída para a Boa Vista, está a afetar-se a A44. Freixo a Rábida, está um carro avariado nas Antas a ocupar a via direita e a deixar filas a partir de Bom Joia. Já na A28, há filas da Ponte Lessa até à Rotunda EP, na A3 ainda se para do nó da A4 até à VCI e atenção ainda ao nevoeiro, em algumas zonas está bastante cerrado e a visibilidade é reduzida.
1: Bom dia, Prudência. E boa viagem com a RTP Antena 1. Para mais informações, dispõe do número gratuito 800-21-0101.
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1: Faltam 10 minutos para as 8. E agora vamos ao último terço desta segunda-feira, com olhos postos no duelo ibérico Portugal-Espanha de mais logo. Hoje com o Rui Malheiro. Mas Rui, bom dia.
5: Bom dia, Miguel. Miguel. É o hábito.
1: Hoje sou eu. Não faz mal. Rui, hoje vamos olhar, antes do nosso Portugal-Espanha, vamos olhar para dois outros jogos aqui do Mundial 2026. O jogo do Brasil com a Noruega. O Brasil não conseguiu seguir em frente. E depois havemos de falar também do México-Inglaterra. Fantástico jogo que eu não vi, mas já percebi que foi muito bom.
5: Sim, foi um jogo absolutamente incrível. Começando pelo Brasil-Noruega, o Brasil caiu e essa foi a notícia principal do dia, ainda por cima 44 anos depois da queda do Brasil perante a Itália no célebre jogo do Mundial de 1982, agora com características completamente diferentes. O que é que quer isto dizer? É que foi a Noruega que dominou amplamente a posse. O Brasil fez 34% de posse, o seu pior número num campeonato do mundo desde que há medição de posse de bola, e estou a referir-me desde o Mundial de 1966. A verdade é que a Noruega na primeira parte teve bola, mas foi o Brasil a criar mais perigo e desperdiçou uma grande penalidade por parte do Bruno Guimarães. Agora, a segunda parte mudou muito a cara do jogo, ou seja, Solbakken ao intervalo fez entrar Sheldrup e Bob, passou a ter um jogo muito mais associativo, que permitiu, aí no meio de vários capítulos, um deles a ter Nyland, guarda-redes da Noruega, como grande protagonista, três defesas absolutamente espetaculares. A verdade é que o Brasil das transições acabou por ser claramente derrubado pela Noruega, com dois golos do Haaland a dois passes do Sheldrup, em jogadas em que a Noruega acabou por ser muito mais Brasil e que custaram a eliminação da seleção canarinha, mesmo depois de Neymar, já mesmo no remate final do jogo, ter feito de penalti o 2-1.
1: Já falando do outro jogo, que ao que parece foi mesmo fantástico, um jogo bem disputado entre o México e também o adversário do México, Inglaterra, que passa à frente.
5: Exatamente, foi aquilo que podemos chamar uma verdadeira montanha-russa emocional. O México procurou entrar com tudo, a Inglaterra muito remetida ao seu processo ao seu processo defensivo, e repara que no espaço de 3 minutos contra a corrente do jogo, a Inglaterra faz dois remates à baliza e faz dois golos. Há que destacar as boas jogadas da Inglaterra nos dois lances, ambos culminados por Bellingham. Podia-se pensar que o México tinha ido ao tapete, mas ainda antes do intervalo, Quiñones faz o 2-1, foi uma resposta praticamente imediata ao segundo golo da Inglaterra e tem três oportunidades ainda na primeira parte para poder chegar ao 2-2. E foi um bocadinho com esta cara que a segunda parte do jogo começou. Se pense, o lateral inglês foi expulso, o que deu uma ideia ainda de maior desequilíbrio no jogo e dava claramente a sensação que a seleção inglesa iria sofrer, mas a verdade é que o Harry Kane, de penalti, conseguiu fazer o 3-1 ao minuto 60, e aquilo que aconteceu muito a partir daí, com a Inglaterra com 10 unidades, foi a Inglaterra remeter-se a um bloco baixo, ainda chegou a colocar mais um central e a defender em 5-3-1, perante uma seleção do México que acabou por ser um pouco imberbe na forma como olhou para a Inglaterra, abusou de cruzamentos atrás de cruzamentos, e a Inglaterra foi limpando praticamente tudo o que havia para limpar, independentemente da equipa do México, que acabou praticamente a jogar num 2-1-4-3, ou seja, com 7 unidades na frente, criou, procurou criar, teve oportunidades, mas a verdade é que Pickford surgiu como última barreira da seleção mexicana.
1: Last but not least, como se costuma dizer, o nosso Portugal-Espanha em cerca de 2 minutos. Rui, o que esperar deste encontro?
5: Vamos a isso. Esperar sobretudo que Portugal consiga fazer aquilo que é a natureza e o ADN do futebol português, é discutir o jogo através da posse. Sabemos que vamos enfrentar uma seleção que, em termos de posse, costuma bater largamente todos os seus adversários, mas sobretudo creio que Portugal tem aspectos que pode explorar diante de uma seleção, diante da Espanha. Todos esses aspectos passam, obviamente, pela capacidade que Portugal vai ter para ferir a Espanha com bola, passa, obviamente, por explorar e bem o corredor esquerdo, sabendo que Lamine Yamal, por norma, não participa no processo defensivo, sabendo também que Porro, por norma, projeta-se muito ofensivamente até em terrenos interiores, e creio que será muito por aí, pela capacidade para ligar Nuno Mendes, possivelmente com Rafael Leão, que Portugal poderá criar perigo. Depois, ser absolutamente cirúrgico no aproveitamento de bolas paradas laterais, é uma lacuna que a seleção da Espanha ainda não evidenciou muito neste campeonato do mundo, porque apenas sofreu 4 remates enquadrados, repito, 4 remates enquadrados em 4 jogos do campeonato do mundo, e sobretudo Portugal não ter receio de procurar marcar primeiro, sabendo que a Espanha não tem tido entradas particularmente fortes no jogo, porque isso muda claramente o perfil do jogo, ou seja, a Espanha não está habituada a estar em desvantagem, e um golo precoce de Portugal conseguir colocar-se na frente, muda claramente o destino do jogo. Sabendo perfeitamente que o adversário, do ponto de vista coletivo, tem um modelo de jogo claramente assente, ao contrário de Portugal, por demérito do seu selecionador, que não tem sabido, ao longo de 3 anos e meio, criar esse modelo que deixa os jogadores mais confortáveis, mas a Espanha é uma máquina de triturar, capaz de criar triângulos nos três corredores e depois ser mortífera na chegada às zonas de finalização, e é isso também que Portugal tem que se preocupar, permitir muito pouco à Espanha, mas creio que o essencial é evitar que a bola seja da Espanha, ou seja, procurar repartir o jogo.
1: Obrigado, Rui. Um abraço e até amanhã.
5: Grande
1: no último
5: abraço,
1: terço.
5: Até amanhã.
1: Rui Malheiro no último terço do Terreno de Jogo. Agora vamos ao Portugalex, até às notícias.
6: Alerta vermelho. Donald Trump admitiu visitar Portugal em breve. Nas redes sociais da Embaixada Norte-Americana no nosso país, Trump elogiou os nossos magníficos ou magníficas.
7: Hipótese A, monumentos. Hipótese B, praias. Hipótese C, campos de golfe. Hipótese D, Maria Vieira. Quem souber a resposta pode ligar para o número que está a passar em rodapé.
8: Muito bom dia. Eu gostaria de bloquear a resposta E. Gajas, acho que o Trump elogiou as nossas belas mulheres.
6: Muito obrigado pela participação e a resposta está... errada. A resposta certa era campos de golfe.
7: E parece que temos o presidente dos Estados Unidos ao telefone a querer comentar. Good morning.
9: Hello, Portugal X. I just called to say que vou terraplanar Portugal inteiro para fazer um campo de golfe. Já não quero a Groenlândia, quero Portugal, que tem melhor clima e melhores gajas. Let's grab Portugal by the pussy.
7: Ok, obrigado. Transmitiremos ao Ministro da Defesa.
6: Deixamos agora um aviso aos condutores que nos ouvem. Segundo a lei, durante vagas de calor, é obrigatório partilhar fotografias dos termómetros dos carros nas redes sociais. Por isso é que na quinta-feira todos os portugueses o fizeram. Ou quase todos. O Sr. Inácio Tancredo, que é talhante e life coach na Poupadela, esqueceu-se de o fazer e agora poderá ter de pagar uma coima.
3: É pá, juro que não sabia que era obrigatório, pá. O termómetro do meu carro marcava 39 graus, mas não me lembrei de fotografar, lamento. Olha, para compensar vou fazer um vídeo com o ovo estrelar no alcatrão da estrada, pode ser? Vá lá!
6: O Governo apresentou o Sistema de Inteligência Artificial Português, o Amália.
7: E o Portugalex vai experimentá-lo.
6: Amália, quem descobriu o caminho marítimo para a Índia?
10: Eu prefiro o caminho para a casa da Mariquinhas, pode ser? Ah, vá, respondam todos comigo. Foi no domingo passado que passei à casa onde vivia Mariquinhas. Obrigado.
6: Cátia Aveiro, a irmã de Cristiano Ronaldo, não concorda com o nome dado ao modelo.
11: Será para acabar em O? O meu nome também dava, Cátia. Vou pedir ao meu mano para comprar esse modelo de inteligência artificial e dar-lhe o meu nome, só para esfregar na cara das invejosas. Hashtag mal amados, hashtag ide-vos lixar.
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1: Bom dia, são 8 horas no continente e na Madeira, são 7 nos Açores. E as temperaturas vão começar a descer, Eduardo Maio.
13: A vaga de calor que atingiu o país começa hoje a ceder, primeiro no litoral centro e norte, o resto do território continental ainda vai passar em algumas zonas os 40 graus. Está dominado o grande incêndio de Vozela, no distrito de Viseu, que dura há 4 dias. Vai ser um dia, no entanto, de forte vigilância aos reacendimentos, com um dispositivo grande ainda no terreno. As falhas constantes de água em Almada motivam o protesto da população, que esta manhã vai exigir soluções. Retrato no terreno daqui a pouco com o repórter Gonçalo Costa Martins.
1: Agora estão 19 graus no Porto, 21 em Coimbra, 27 em Lisboa e em Faro, nas ilhas Funchal e Ponta Delgada estão com 20 graus. As notícias, edição de Eduardo Maio.
13: Vai ser gradual ao longo de toda a semana. O calor começa a ceder, hoje ainda ligeiramente, sobretudo no litoral norte e centro. Há, no entanto, regiões, como é o caso do interior alentejano e também do Vale do Tejo, onde os termómetros ainda devem subir para lá dos 40 graus esta manhã. Patrícia Gomes, meteorologista do Instituto do Mar e da Atmosfera, disse esta manhã já à Antena 1 o que é que se prevê para o dia de hoje.
14: Esta segunda-feira, os valores de temperatura já vão descer, principalmente no litoral norte e centro. Será uma descida mais significativa no litoral da região norte, onde pode variar entre 6 a 8 graus, comparando com o dia de ontem. As localidades mais próximas do litoral, como por exemplo a cidade do Porto, já se espera que tenha valores de temperatura máxima abaixo dos 30 graus.
13: Algum alívio para as povoações que ficam junto ao mar, sobretudo no norte e no centro do país, a partir de hoje, nos termómetros, o resto do país ainda com muito calor. Patrícia Gomes explica também como é que ao longo da semana esta vaga de calor que atravessa o país se vai desvanecer.
14: Esta descida gradual vai começar hoje no litoral e norte e centro e gradualmente até sexta-feira vai chegar também ao interior do país, ao Alentejo, à região de Castelo Branco, que também têm tido valores bastante elevados nestes últimos dias.
13: Apesar do calor começar a descer ao longo da semana, da parte da Autoridade Nacional de Proteção Civil, não é tempo ainda de desmobilizar. Durante o dia de hoje e nos próximos dias, a autoridade decidiu manter todo o dispositivo em alerta máxima, porque os dias ainda vão ser quentes em várias regiões e também porque se prevêem para os próximos dias trovoadas, como explicou ontem José Ribeiro, na conferência de imprensa habitual da Autoridade Nacional de Proteção Civil, o segundo comandante da autoridade.
15: Esta instabilidade poderá trazer-nos uma situação que traz também alguma complexidade, que são as trovoadas secas e que para aquilo que é a supressão de incêndios rurais apresenta desafios muito complexos. Quero também realçar aquilo que são as condições extremas relativamente à velocidade de propagação, nomeadamente no interior do país e em concreto na zona das beiras, que apresenta valores excepcionais de propagação de incêndios, caso eles venham a ocorrer.
13: A Autoridade Nacional de Proteção Civil mantém o alerta máximo no dispositivo do país para os próximos dias ainda. O incêndio de Vozela, na região de Viseu, que dura há 4 dias, está controlado. No entanto, também ali os bombeiros vão manter-se no terreno durante o dia de hoje por causa do risco de reacendimentos e das temperaturas altas que se vão fazer sentir ainda esta segunda-feira. Há instantes, o jornalista Nuno Amaral conversou com José Neves, segundo comandante do Subcomando Regional do Centro, que dava conta desta preocupação e da vigilância máxima que se vai manter durante o dia de hoje ao incêndio de Vozela.
16: Todo o perímetro do incêndio neste momento encontra-se em vigilância, com meios em todo o perímetro do incêndio. Estamos a falar num perímetro superior a 60 km, portanto, estão muitos meios no teatro de operações. E vamos, durante a noite não houve nada digno de registro e vamos continuar a trabalhar agora durante o dia para que assim continue.
13: Este é o maior incêndio deste ano no país, uma área ardida que ultrapassa já os 14 mil hectares e que atingiu 4 concelhos, o de Vozela, Oliveira de Frades, Tondela e Águeda. O combate a este fogo fez também 47 feridos entre bombeiros e civis e os bombeiros vão continuar em vigilância total a este incêndio que está agora já dominado em Vozela para evitar reacendimentos ao longo do dia. Já em fase de rescaldo está o incêndio de Valderreu, no concelho de Vila Verde. O fogo começou ontem ao início da tarde e por esta altura está já em rescaldo, disse esta manhã à Antena 1, o segundo comandante sub-regional do Cávado, Manuel Moreira.
17: Sim, 3 frentes neste momento ativas, mas é uma boa notícia. Está a ceder muito favoravelmente aos meios, está bem? Todas elas, as 3 frentes estão a ceder muito favoravelmente aos meios.
18: Neste momento, quantos meios têm no terreno?
17: Neste momento estamos cerca
13: estamos
17: de
13: Estamos a ouvir aqui a Manuel Moreira, mas em declarações que foram feitas ontem à noite sobre este incêndio de Valreu, ele conversou já esta manhã com a Antena 1, o segundo comandante sub-regional do Cava, de Manuel Moreira, dando conta de que o fogo já se encontra em fase de rescaldo. É esse som atualizado desta manhã que vamos ouvir a seguir.
19: Então, Presidente, 76 operacionais a perto de 71 viaturas. O incêndio neste momento está já em fase de rescaldo em todo o seu perímetro. Estão a ser desenvolvidos trabalhos para consolidar. Isto tem um perímetro que está neste momento, como eu disse, em rescaldo. Isto só está claramente controlado, digamos assim.
13: Um fogo controlado, este em Vila Verde, no distrito de Braga. A poluição do ar piorou durante este domingo em várias estações que medem a qualidade do ar em Lisboa, na Amadora, também em Loures. Os limites do ozono foram ultrapassados. É um dos efeitos das temperaturas altas que depois se junta também com a poluição do ar que vem das fábricas, dos automóveis e dos incêndios, gerando aquilo que se chama o ozono mau e que tem impactos negativos na saúde, sobretudo nas pessoas com mais idade, nos mais velhos, também nas crianças e em pessoas que tenham problemas respiratórios e cardíacos. A Associação Ambientalista Zero defende que a Proteção Civil deve avisar as populações sobre os níveis de ozono e de poluentes do ar. O presidente da Associação Ambientalista, Francisco Ferreira, ouvido esta manhã pela jornalista Oriana Barcelos, diz que só assim é que a população pode proteger-se.
20: É muito importante que haja informação realmente ao público e nós temos vindo a defender que estas situações de poluição do ar mereciam da parte da Proteção Civil que os avisos fossem feitos, chegassem à população com prevenção antes e durante estes episódios nas regiões afetadas. As populações mais vulneráveis têm que ser avisadas para não estarem a fazer esforços para não agravarem a condição debilitada que tenham ou para não sofrerem efeitos como irritação nos olhos, na garganta, agravamento de problemas de asma. Portanto, o ozono é realmente um problema de saúde pública.
13: Chamada de atenção do presidente da Associação Ambientalista Zero para os níveis de ozono que podem provocar problemas na saúde e que estão muito elevados em várias zonas. Chamada a atenção também de que estes níveis podem continuar a sofrer picos nos próximos meses por causa do verão quente que o país vai atravessar. Há protestos marcados para esta manhã em Almada por causa das falhas de abastecimento de água que têm afetado várias freguesias no concelho, Costa da Caparica, Sobreda, Capuchos, também zonas vizinhas destas zonas. O movimento Futuro da Costa, que se candidatou nas últimas eleições autárquicas, convocou uma concentração de protesto em frente ao SEMAS de Almada para hoje, para as 10 da manhã, para exigir soluções rápidas. O repórter Gonçalo Costa Martins está nesta altura na zona do Monte da Caparica, que é uma das 6 localidades afetadas pela ruptura de uma conduta de água este fim de semana. Gonçalo, como é que a população está a enfrentar o problema?
21: Eu acho que há uma expressão que descreve bem aquilo que é sentido pelas pessoas, que uma moradora dizia-me que as pessoas estão a ser levadas à exaustão, porque tem sido de facto frequente os cortes de água em vários locais de Almada. Aqui no Monte da Caparica, onde eu estou, já falei há pouco com uma moradora que vive na Travessa da Granja e descreve uma situação que tem sido diária, de corte de água, uma situação de várias horas em que a água é cortada de manhã, por volta das 8h30, 9h, até pode voltar e regressa durante algumas alturas durante o dia, mas depois à noite também só volta por volta já da meia-noite, de madrugada. Foi o que também outras pessoas com quem me cruzei me disseram aqui já na zona do centro histórico do Monte da Caparica. E esta moradora deu uma imagem também impressiva de que, como não percebe, não sabe a que horas é que a água vai faltar, tem dificuldade depois em tomar banho e disse que ontem utilizou toalhitas para se poder lavar. De resto, também ela descreveu que vários cafés estão fechados, que também um supermercado chegou a fechar, tal também não foi depois a procura que existiu da água, e um infantário também, por agora estou agora a ver que está aberto, as crianças brincam, têm mantido as portas abertas, mas são de facto, Eduardo, vários os estabelecimentos aqui que também, segundo esta moradora, têm sido afetados com este corte de água aqui no Monte da Caparica, por exemplo.
13: Vais continuar durante a manhã a percorrer a Almada, nas zonas que têm sido afetadas pelas falhas do abastecimento de água. que foram agravadas durante este fim de semana com uma ruptura que houve numa conduta, já foi reparada de acordo com o SEMAS de Almada, mas o restabelecimento da água em várias zonas será feito gradualmente. Esta manhã a população vai protestar junto ao SEMAS de Almada. Dallas recebe hoje um clássico ibérico que vai decidir a vaga para os quartos de final do Mundial de Futebol. Para os médios espanhóis, apesar dos 41 anos, Ronaldo é a principal atração da equipa portuguesa e foi ele que se sentou ontem frente aos jornalistas na sala de imprensa para dizer que tanto ele como os colegas estão prontos e têm fé, apesar de irem defrontar uma das equipas mais sólidas deste Mundial. Como nos conta um dos enviados ao Mundial de Futebol, Nuno Matos.
0: O fim de uma era está anunciado. Cristiano Ronaldo confirmou que este será o último Mundial da sua carreira.
4: Desfrutar ao máximo possível, que seja o último Mundial, que vai ser o meu último Mundial, e desfrutar dia a dia. Ojalá que não seja o meu último partido. Ojalá.
0: O capitão da seleção portuguesa garante que as críticas nunca foram maiores do que a determinação e a vontade de vencer.
4: Bom, é 23 anos que vocês tentam me matar. Tá, mas isso já perceberam que não vale a pena. É waste of time.
0: No mata-mata com a Espanha, Ronaldo promete lutar até ao fim. Vencer é a prioridade. Marcar será a cereja no topo do bolo.
4: Vocês sabem melhor que ninguém. Se a bola chega lá e tiver oportunidade, vão meter lá dentro. Isso vocês já estão acostumados e sabem. Agora, a respeitar o adversário, sabemos que é um adversário super difícil, mas estou com aquela fé que vai correr bem e vamos ganhar.
0: Frente à Espanha, Cristiano Ronaldo mantém-se no ataque de Portugal, que pode alinhar com Diogo Costa, João Cancelo, Renato Veiga, Ruben Dias e Nuno Mendes, Vitinha, João Neves, Rafael Leão, Pedro Neto ou Bernardo Silva, Bruno Fernandes e Cristiano Ronaldo. O duelo ibérico Portugal-Espanha vai ter arbitragem do inglês Anthony Taylor, com 80 mil espectadores nas bancadas do Estádio de Dallas. No maior palco do futebol, o destino juntou duas potências ibéricas. Portugal e Espanha discutem mais do que um lugar nos quartos de final, mas também o orgulho de uma rivalidade histórica.
13: Isso é certo. A Antena 1 vai estar em emissão especial a partir das 5h30 da tarde no Mercado de Viseu, o Mercado 2 de Maio. Uma emissão conduzida por José Carlos Trindade e João Gomes Dias. E esse duelo ibérico vai seguir daqui a pouco no Ponto Central com Fernando Urbano, editor executivo da Bola, e Virginia López, correspondente em Portugal da Rádio Onda Cero e do jornal ABC.
1: 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Bom dia, são 8h14. Problemas no trânsito. Começamos por onde, Mónica Amaral?
22: Voltamos ao Algarve, porque no IC1 o trânsito ainda está bastante condicionado nos dois sentidos. Isto porque houve um acidente com um capotamento ao quilómetro 736, à saída de Albufeira. Ainda está por resolver e o trânsito continua então condicionado entre Albufeira e Tunes nos dois sentidos. Já por Lisboa, atenção à Cril, sentido Sacavém-Algés. Um acidente no túnel de Benfica está a ocupar a via direita e está agora a deixar filas a partir da zona comercial de Odivelas. Está a afetar também o IC16. Também em Lisboa está uma árvore caída na rua Jacinta Marto, em frente ao Hospital Dona Estefânia. O trânsito está condicionado nos dois sentidos. Na segunda circular, sentido Benfica-Aeroporto, para-se do eixo Norte-Sul até ao Campo Grande. Aeroporto Benfica, há paragens na Encarnação. Já na A5, o intenso trânsito entre a área de serviço de Oeiras e Linda a Velha, depois há filas de Monsanto para as Amoreiras, calçada de Carris, com filas a partir do Senhor Roubado, em direção à Avenida Padre Cruz, já o eixo Norte-Sul para Centro Lumiar e Sete Rios, e no IC19 para-se de Terceira até à Amadora, depois há filas de Alfragite para a segunda circular. Para a Ponte 25 de Abril, ligação à Almada-Lisboa, as filas estão a partir de Corroios, os acessos também ainda preenchidos, já no Porto VCI, sentido Rábida Freixo, com paragens de Santo Ovídio até à Boa Vista, está a afetar a 44, e no sentido Freixo-Rábida está um carro avariado nas Antas, ainda a ocupar a via direita e a deixar filas a partir de Bonjoia. A 28 com filas da Ponte de Lessa até à Rotunda AEP, na A3 para-se do Nodo A4 até à VCI, a Via Norte também com paragens, da EFASEC até à Circunvalação, e atenção porque nesta zona ainda há nevoeiro, algumas zonas bastante cerrado, a visibilidade é reduzida. Mais a norte, na A7, atenção porque está um cão de grande porte junto à área de serviço de Valbom, antes do Nodo A24, máxima precaução para quem segue então em direção a Vila Pouca de Aguiar.
1: Fica-se também essa nota à qual é preciso ter alguma atenção, 821-0101, para mais informações de trânsito atualizado aqui na rádio pela Mónica Amaral, 821-0101. Bom dia, boa viagem. E continuamos ligados neste início de semana, 6 de julho, segunda-feira, até às 10.
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0: E continuamos de olhos postos nos oitavos de final do Mundial 2026. Mário Silva da Costa.
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0: Para ouvir tudo depois das 8h30.
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0: Olhamos para o Portugal-Espanha, já a seguir no ponto central.
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5: Há tantas emoções que se cruzam neste duelo ibérico e não são só as do futebol que nos vão prender mais logo, quem está em Portugal, ao televisor, para ver em Dallas este encontro entre a seleção portuguesa e a seleção espanhola. Há apenas uma vaga para os quartos de final e isso vai trazer a este jogo uma emoção muito especial. São nossos convidados no ponto central, Fernando Urbano, editor executivo do jornal A Bola, e Virginia López, correspondente em Portugal da Rádio Onda Cero e também do jornal ABC. E agradeço ao meu duo do duelo ibérico desta manhã o estarem presentes aqui comigo durante um bocadinho para falarmos deste jogo. Virgínia, vou começar por si. Qual das seleções é que acha que chega mais forte a este jogo? Logo à noite em Dallas. Bom dia.
6: Olá, bom dia. Bom, pronósticos no fim do jogo, certo? Aquela frase portuguesa. É muito difícil.
5: Perguntei o resultado, só qual a seleção que chega mais forte.
6: Ah, pensei que qual é a seleção, tinha percebido qual é a seleção que vai passar.
5: Não.
6: Quer dizer, pois, também não é fácil responder essa pergunta de qual chega mais forte, porque ambas as seleções têm jogadores de muita qualidade, ambas as seleções provam em diferentes momentos que conseguem vencer, que conseguem entusiasmar o público, e ao mesmo tempo ambas neste Mundial também têm tido alguns momentos que deixam alguma preocupação, sobretudo nos corações de quem a segue. Por isso, eu acho que a imprevisibilidade é uma das do que nós estamos a ver neste duelo. Ou seja, eu acho que as duas têm capacidades para passar. Agora, quem é que vai efetivamente concretizar essa superioridade ou essa confiança no jogo? Não conseguiria dizer qual das duas é.
5: Fernando Urbano, bem-vindo também. Bom, há aqui uma superioridade da Espanha. Tem dois, são os dois selecionadores espanhóis, não é? Já é uma diferença. Mas do seu ponto de vista, como é que as duas seleções chegam a Dallas hoje?
7: Olá, bom dia, Eduardo. Bom dia, Virginia, auditório também. Eu acho que do ponto de vista do coletivo e daquilo que tem sido este Mundial, eu diria que a Espanha está ligeiramente acima, chega ligeiramente acima de Portugal neste jogo. Não só pelo histórico que a Espanha tem em campeonatos do mundo, como também pelo desempenho. A Espanha tem vindo a fazer um Mundial de menos a mais, ou seja, teve um primeiro jogo com Cabo Verde que não correu muito bem do ponto de vista ofensivo, que, apesar de tudo, criou muitas oportunidades. Mas o facto de ter sido um empate foi, obviamente, um resultado negativo. Mas depois, a partir daí, a Espanha tem vindo a crescer. E do ponto de vista coletivo, é uma equipa que tem apresentado menos pontos fracos do que Portugal. E isso faz a diferença. Obviamente que esse favoritismo poderá dizer pouco quando chega um jogo desta envergadura. Porque também, por outro lado, Portugal parece que nestas competições parece que se sente melhor e joga melhor com equipas do seu nível ou até mesmo superiores. Isso viu-se, por exemplo, o ano passado.
5: Sim. Torna-se maior perante as dificuldades, é isso, Fernando?
7: Sim, porque é porque também se sente confortável nem sempre que tem que ter iniciativa. Ou seja, apesar de ser uma equipa que gosta muito de ter a posse de bola, por exemplo, não tem a capacidade de mandar no jogo como manda a Espanha. Não tem a mesma, apesar de ter grandes executantes, e talvez isso é a grande lacuna que se aponta a Portugal, apesar de ter grandes executantes, não pratica aquele futebol que se calhar que se esperava face aos jogadores que tem. E por isso também se sente um pouco, pode sentir-se um pouco mais confortável a jogar com frente a equipas como Espanha, que essas sim já têm no seu ADN esta uhum. maneira de jogar, para aqui e ali, num contra-ataque, e utilizando jogadores rápidos como Rafael Leão, como Pedro Neto, por exemplo, poderia fazer a diferença.
5: Sim. Bom, se for como diz o Fernando Urbano, uma ligeira superioridade da seleção espanhola, ou pelo menos ela chega, talvez, com uma dinâmica superior à seleção portuguesa neste encontro, a Virginia López está a ser modesta naquilo que me diz em relação às duas seleções. Eu vou propor muito rapidamente, porque isto é um duelo, pequenos duelos para este jogo. Vou começar por si, Virgínia. Cristiano Ronaldo e Lamine Yamal. Quem é que decide o jogo?
6: É, bom, isto é, parece quase um testemunho de gerações, não é? Ou seja, poderia Exatamente. Vir a ser o último jogo do Cristiano. E ao mesmo tempo ainda é o início de carreira do Yamal, mas acho que os dois têm capacidade individual e não só dentro da equipa para resolver esse duelo.
5: Outro é duelo, Fernando dizer. Urbano. Não sei se ia acrescentar alguma coisa, Virgínia.
6: Não, é isso.
5: Não. Então, outro duelo. Vitinha ou Pedri? Quem é o melhor médio?
7: Ah, essa é uma pergunta que eu calculo que muita gente faça. Eu acho que é muito difícil dizer qual deles é o melhor. Eu acho que do ponto de vista da construção, a partir de trás, talvez seja Vitinha. Mas acho que o Pedri é, neste momento, um médio ainda mais completo do que Vitinha, se é que isso é possível dizê-lo. Porque a verdade é que o meio-campo da Espanha talvez ainda funcione melhor que o de Portugal, parece difícil dizê-lo, mas neste momento este meio-campo da Espanha é para mim o grande ponto forte da Espanha e isso reside em boa parte na capacidade de Pedri.
5: Vou-lhe deixar outro duelo, porque eu penso que a Virgínia não é jornalista desportiva, pois não?
6: Não,
5: portanto não, vou deixar os mais difíceis para o Fernando. Vou deixar os mais difíceis para o Fernando. Bruno Fernandes ou Dani Olmo? Quem é que poderá pesar mais na construção do ataque de cada uma das seleções? Fernando?
7: Sim.
5: É para si. Vou deixar okay. um bocadinho mais fácil para a Virgínia.
7: Eu aqui diria, apesar de achar que o Dani Olmo é um 10 à moda, não é um 10 à moda antiga, mas é um 10 que se enquadra muito bem neste jogo da Espanha. Eu acho que, apesar de tudo, o Bruno Fernandes ainda tem uma maior capacidade de decidir, não tanto organizar, mas de decidir o jogo. E acho que a verdade também é que o Bruno Fernandes ainda não apareceu aquele Bruno Fernandes neste Mundial que todos esperamos, e eu acho que pode ser num jogo como este. Nesse aspecto, eu acho que o Bruno Fernandes, principalmente no último terço, tem uma maior capacidade de decisão do que o Dani Olmo. Agora o Dani Olmo é de repente capaz de fazer um passo de morte para um dos avançados, mas aqui eu talvez colocaria a ficha no Bruno Fernandes.
5: Sim. Virgínia López, para fecharmos esta conversa e agradecendo aos dois por terem vindo ao Ponto Central de hoje, vamos aos selecionadores. Dois espanhóis, Roberto Martínez, Luís Lafuente, quem lhe parece que tem estado melhor à frente das suas seleções?
6: E essa era a pergunta fácil.
5: Era esta, mais fácil. Pelo menos Roberto Martínez e Luís de la Fuente, todos nós sabemos quem é, não é?
6: Sim, mas...
5: Não é fácil de escolher.
6: Não é fácil escolher. Eu acho que não só pela dificuldade a falar de forma mais técnica, mas no meu caso também é porque o meu coração está claramente dividido hoje e é óbvio que, de um lado, a Espanha, como comentávamos no início, parte como favorita e Luís de la Fuente tem conseguido fazer isso de Espanha, mas ao mesmo tempo os números também vão dando a Roberto Martínez, também lhe vão dando as estatísticas esse favoritismo no sentido de que também vai levando Portugal, trouxe Portugal a esses oitavos e depois é que não poderemos dizer quem é que a leva mais longe, se é Luís de la Fuente ou é Roberto Martínez na passagem aos quartos.
5: Sim, bom, se tem o coração dividido, significa que temos aqui já uma vencedora, seja quem for.
6: Eu já estou em quatro, logo à noite.
5: Virgínia Lopes.
6: Uma das duas seleções, sim. É para mim uma vitória.
5: Foi um gosto conversar consigo, com o Fernando Urbano também, neste ensaio para o duelo ibérico de logo à noite em Dallas.
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0: São quase 8:30. Daqui a pouco, Um Dia no Mundo com Francisco Sena Santos. O 4 de julho do Papa Americano hoje, em Um Dia no Mundo. Francisco, bom dia.
8: É, Miguel, viva, bom dia. Está na memória a imagem do Papa Francisco, em 2013, em Lampedusa, ajoelhado a rezar pelos tantos migrantes naufragados, a denunciar a globalização da indiferença. Agora, Leão XIV, em absoluta continuidade, ajoelhado perante a sepultura de Yusuf, menino naufragado com apenas 6 meses de vida, o Papa a denunciar a desumanidade das políticas migratórias do Ocidente, a lembrar a verdade histórica. A América foi construída pelos migrantes e a chamar à solidariedade como gesto evangélico e político.
0: Como vamos ouvir daqui a pouco com Francisco Sena Santos, Um Dia no Mundo.
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0: E aí uma nova atualização da informação de trânsito nesta manhã. Mónica Amaral, como estão as coisas agora?
10: Começamos agora pela A28, no sentido Viana do Castelo Porto. Há agora indicação de um acidente na zona da Veleda. Está a deixar demora. Mais à frente, há filas da Ponte Lessa até à Rotunda AEP. Na A3, para-se do nada A4 até à VCI. A VCI, no sentido Rábida Freixo, ainda com paragens de Santo Ovídio até à Boa Vista. Está a afetar a A44. E no sentido Freixo Rábida, para-se de Bonjóia até às Antas. A Via Norte, também com paragens entre a Fasec e a Circunvalação. Já por Lisboa, na Cril, sentido Sacavão. Em Algés, agora um acidente junto à zona comercial de Odivelas. Já está em fase de resolução, os carros já foram desviados para a Berma, mas o trânsito ficou acumulado nesta zona. Ainda a segunda circular, sentido Benfica-Aeroporto, há filas do eixo norte-sul até ao Campo Grande, a Aeroporto Benfica, há paragens na Encarnação e depois há filas do relógio até ao eixo norte-sul. Na A1 também se para em São João da Talha, em direção a Sacavém. Também na A5 há filas entre a área de serviço de Oeiras e Linda Velha e depois de Monsanto para as Moreiras. Calçada de Carriços continua com filas a partir do Senhor Roubado e no eixo norte-sul há filas do Lumiar até Sete Rios. No IC19 para-se de Terceira até à Amadora, depois há mais demora de Alfragide para a segunda circular, já para a Ponte 25 de Abril, ligação à Almada-Lisboa, ainda há filas a partir de Corroios, os acessos também preenchidos. Mais a sul, no Algarve, atenção ao IC1, ainda está por resolver o acidente com capotamento ao quilómetro 736, é à saída de Albufeira e ainda está a deixar o trânsito condicionado entre Albufeira e Tunes nos dois sentidos.
0: 821-0101, ligado para mais informações de trânsito. Bom dia, boa viagem. E é uma segunda-feira de tempo quente, com o céu pouco nublado ou limpo, mais nubosidade no interior durante a tarde, com a possibilidade de aguaceiros e trovoada, também muita nubosidade, principalmente durante a manhã, junto à faixa costeira. Temos previsão de 42 graus de máxima para Évora, 41 para Castelo Branco, Porto Alegre e Beja, 39 para Bragança, máxima de 38 graus para Vila Real, Santarém e Lisboa, 37 para Viseu, 36 para Setúbal, 35 para a Guarda, 34 graus a máxima prevista para Braga e para Faro, 33 para Coimbra, 30 para as Penhas Douradas e para Leiria, 26 graus para o Porto, 25 para Viana do Castelo, para o Funchal e também para Ponta Delgada. E Aveiro hoje fica-se pelos 24 graus de temperatura máxima. São 8:33, vamos ao principal da atualidade, Diogo Miguel Pereira.
11: O presidente da Ucrânia quer que sejam tomadas decisões firmes na cimeira da NATO que arranca esta semana, um pedido que surge depois de mais de uma noite de ataques russos. A agência de notícias France Presse dá conta de 14 mortos. Zelensky quer respostas na cimeira da NATO que acontece em Ankara, na Turquia, entre amanhã e quarta-feira. O secretário-geral das Nações Unidas alerta esta manhã que a inteligência artificial está a ser desenvolvida de forma demasiado rápida, mais até do que é possível acompanhar. Por isso, é necessário que se criem regras. Numa conferência sobre o tema, António Guterres explicou esta manhã que uma tecnologia que é capaz de remodelar economias, transformar o mundo do trabalho, influenciar eleições e alterar o equilíbrio da segurança precisa de ser controlada, pois só assim se podem reduzir os riscos potenciais desta tecnologia, especialmente para as crianças. Já foram detidas este ano mais de 130 pessoas pessoas por crime de incêndio, números da GNR, acrescentando que a maioria das detenções está associada a comportamentos desadequados no uso do fogo, nomeadamente o uso negligente. Os bombeiros já controlaram o incêndio de Vozela, na região de Viseu. Foram 4 dias de incêndio sem controle, que além de Vozela acabou também por se estender para Oliveira de Fratos, Tondela e Águeda. Neste momento ainda são cerca de 750 os operacionais no terreno. Este incêndio queimou já cerca de 14 mil hectares.
0: Diogo Miguel Pereira e o principal da atualidade, informação atualizada em noticias.rtp.pt. Passamos ao desporto e aos oitavos do Mundial. Mário Silva da Costa.
2: Portugal defronta a Espanha nos oitavos de final do Campeonato do Mundo, em jogo uma vaga nos quartos de final. Na antevisão da partida, o selecionador Roberto Martínez destacou as qualidades da seleção espanhola.
12: Temos um adversário espetacular, mas acho que o aspecto mais importante amanhã é relembrar aquilo que nós podemos fazer e ter a personalidade para desfrutar do momento, porque estar nos oitavos de final deste Mundial merece isso.
2: Na conferência de imprensa esteve também Cristiano Ronaldo. O capitão da seleção afirmou que este é o último Mundial da carreira, mas mostrou-se bastante empenhado no trabalho na seleção.
13: Eu estou sempre de corpo e alma para ajudar a seleção a alcançar os seus objetivos. Jogando ou não jogando, terei sempre um papel importante nesta seleção. Terminarei, como disse há uns anos atrás, quando eu quiser, não quando vocês quiserem.
2: Já do lado espanhol, o selecionador Luís de la Fuente afirma que o jogo vai ser decidido em pequenos pormenores.
14: Vai ser um partido de detalhes.
15: Vai ser um jogo de detalhes. Em campo vamos ter tantos jogadores de qualidade que só pode ser renhido, mas os detalhes vão ser fundamentais para podermos ganhar o jogo.
2: Portugal-Espanha, oitavos de final do Campeonato do Mundo de Futebol, jogo em Dallas, que vai ter arbitragem do inglês Anthony Taylor. O apito inicial é às 8 da noite e o relato é para acompanhar em direto aqui na rádio. No outro jogo do dia, os Estados Unidos defrontam a Bélgica, partida que já está envolta em grande polémica. O jogador Folarin Balogun tinha visto o cartão vermelho direto no jogo dos 16 avos dos Estados Unidos. No entanto, a FIFA levantou a suspensão e o norte-americano vai poder ir a jogo esta noite. De acordo com a France Presse, o presidente dos Estados Unidos, Donald Trump, ligou ao responsável da FIFA, Gianni Infantino, a pedir o levantamento desta suspensão. Depois de conhecida a decisão, o presidente norte-americano escreveu na rede social Truth Social a agradecer ao organismo e a definir a suspensão de Balogun como uma grande injustiça. De qualquer das formas, na próxima madrugada, à 1 da manhã, os Estados Unidos defrontam a Bélgica. Nos restantes resultados do Campeonato do Mundo, a Noruega venceu o Brasil por 2-1 e a Inglaterra derrotou o México por 3-2. Os ingleses vão defrontar os nórdicos nos quartos do Mundial. Jakub Kaminski é esperado hoje em Lisboa para assinar pelo Benfica. O extremo polaco chega do Colónia. As Águias vão pagar 20 milhões de euros pelo passe do jogador. Jakub Kaminski vai assinar por 5 temporadas com o Benfica. O presidente do Futebol Clube do Porto sublinha a ambição da equipa para a nova época. Os Dragões publicaram nas redes sociais algumas imagens dos primeiros dias de trabalho. E nessas imagens, André Villas-Boas deixou uma mensagem de responsabilidade ao plantel.
16: O primeiro lugar é o nosso lugar, é o lugar que nós queremos estar e aí queremos ficar sempre. Começamos outra vez do zero e somos outra vez a equipa que não tem nada e que quer tudo.
2: A ambição de ficar novamente em primeiro lugar, expressada aqui pelo presidente do Futebol Clube do Porto. Hoje, os internacionais que não foram ao Campeonato do Mundo voltam a treinar com a equipa azul e branca. Dia da terceira etapa da Volta à França em bicicleta. A tirada de ontem foi ganha pelo mexicano Isaac Del Toro, lançado pelo colega de equipa Tadej Pogacar. Neste momento, com a camisola amarela, segue Jonas Vingegaard, com apenas 6 segundos de vantagem para Pogacar. Hoje, quarta etapa, liga Granollers a Les Angles. São quase 196 km, com 3 contagens de montanha. No futsal, as seleções universitárias jogam hoje as meias finais do Campeonato do Mundo. A primeira a entrar na quadra é a equipa feminina. Portugal defronta a Alemanha às 9 da manhã, daqui a menos de meia hora. À tarde é a vez da seleção masculina jogar a meia final do Campeonato do Mundo Universitário de Futsal. A equipa portuguesa vai medir forças com a Chequia. O jogo tem início às 6 da tarde.
0: Mário Silva da Costa, o desporto no programa da manhã da RTP Antena 1. Há mais na próxima hora. 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
0: Agora um dia no mundo com o Francisco Sena Santos. E hoje, Francisco, o 4 de julho do Papa americano. Bom dia.
8: É, Miguel, viva, bom dia. Quando, entre janeiro e abril de 45, as tropas aliadas libertaram os campos nazis de prisioneiros judeus, o de trânsito de Bergen-Belsen, na Alemanha, e o de concentração e extermínio em Auschwitz, na Polónia, houve quem perguntasse às pessoas das aldeias em volta. Não se aperceberam do horror que estava a acontecer? Não viram as cinzas acumuladas, por exemplo, nas folhas das árvores? Não perceberam que elas vinham dos fornos crematórios de vidas humanas? Alguns moradores próximos responderam que não se sentiam culpados, porque qualquer pessoa que ousasse questionar seria de imediato levada para o outro lado da vedação de arame farpado. Agora, a pergunta poderá ser: e o que é que fizemos para salvar aquelas tantas vidas que atravessaram o Mediterrâneo e foram rejeitadas quando pediam socorro, acolhimento, abrigo nesta Europa que mais se adentra no mar, Lampedusa, sul da Sicília, Itália? Há imagens que não nos saem da memória, como aquela do Papa Francisco na primeira saída do Vaticano como pontífice. Vai agora fazer 13 anos, 8 de julho de 2013. Sem qualquer aparato, Francisco desembarcou em Lampedusa, dirigiu-se ao cais do porto de pesca, entrou num barco salva-vidas, seguiu pelo mar, ao longo da costa da ilha, até à chamada Porta da Europa, um monumento em pedra, 5 metros de altura, 3 de largura, o espaço de uma porta que não tem porta, erguido em memória dos tantos migrantes naufragados. O Papa Francisco lançou ao mar uma coroa de crisântemos brancos e amarelos, cores do Vaticano, antes de se recolher em silêncio, a chorar tantos mortos que não têm por ali quem o chore. O Papa Francisco quis, com essa visita, sensibilizar a ilha com 6 mil moradores e o mundo para o dever de acudir a essas pessoas, acolhê-las, ajudá-las. Francisco denunciou então a globalização da indiferença. Foi em julho de 2013. Passados agora 13 anos, o sucessor do Papa argentino, o norte-americano Leão XIV, se escolheu o 4 de julho, o dia da celebração dos 250 anos da independência dos Estados Unidos da América, para, solitário, ir ele a Lampedusa. Quis reforçar a mensagem essencial que tem repetido. É principal defender a vida humana. O Papa Francisco tinha lançado uma coroa de flores ao mar. O Papa Leão quis ir ao cemitério de Lampedusa de pôr ali uma coroa de flores. Ajoelhou-se diante da sepultura de Yusuf, naufragado em 2020. Tinha apenas 6 meses de vida. O Papa deixou dito que aquele é um lugar onde contam mais os gestos do que as palavras. Depois, na homilia, num altar entre o cemitério e o Mediterrâneo, Leão XIV não se furtou à política. Os mortos neste mar são vítimas tanto de decisões tomadas como de decisões não tomadas. Enfatizou o desrespeito pelo bem comum, a corrupção nos locais de origem, um sistema económico global que gera pobreza e exclusão, o medo

0: mais orgulhosa nação de vencedores que estão a vencer. O Papa Leão XIV não esconde divergências políticas, mas assume a abertura ao diálogo.
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1: Começamos a semana no espaço documentário Nem Mais Nem Menos, Diogo Miguel Pereira, com a polémica da correção dos exames nacionais.
5: Vamos voltar ao tema neste Nem Mais Nem Menos. É que, depois das primeiras críticas, o Ministério da Educação decidiu prolongar os prazos das correções e depois também da segunda fase dos exames, mas nem isso parece ter acalmado as águas. O Bloco de Esquerda já entregou um pedido da Comissão Parlamentar de Inquérito. O PS não descarta também seguir pelo mesmo caminho. Bom dia, Ana Pedrosa Augusto. Bom dia, Francisco Paupério. Francisco, há explicações por dar por parte do Ministro Fernando Alexandre relativamente ao assunto?
6: Bom dia. Claramente há aqui explicações que têm de ser dadas pelo Ministro. Até ao momento também sinto que elas ainda não foram dadas ou foram totalmente explicadas sobre aquilo que realmente se passou nas últimas semanas em relação aos exames. Há aqui um contexto que é, houve uma mudança em relação à maneira como se corrige os exames e à plataforma, o que gerou aqui alguns casos mais duvidosos e até alguns problemas para os corretores. Portanto, a partir do momento que há uma decisão política que altera depois na prática aquilo que está a acontecer, obviamente quando corre mal também tem de ser reportado e tem de ser comunicado aquilo que correu mal. O que me parece que está a acontecer mais uma vez com o mesmo ministro é que Fernando Alexandre não tem uma capacidade excelente de comunicação e muitas vezes cria as suas próprias polémicas.
5: Nós falamos neste aqui caso, há uns dias, sobre o tema no geral, ainda antes até, por exemplo, de ser conhecido estas novas datas e tudo mais, falávamos aqui sobre possíveis dores de crescimento e um sistema que era novo. Acredita que no fundo também é isso que se passa ou é mais do que apenas dores de crescimento neste sistema?
6: Eu penso que há a combinação dos dois. Há claramente dores de crescimento de um sistema novo, possivelmente até houve uma aceleração da introdução desse novo sistema, que não estaria pronto, não é? Porque nós percebemos que o ano passado grande parte destes erros já tinham acontecido, portanto, em princípio haveria este tempo, ou se não tivessem corrigido grande parte destes erros, o que devia ter sido feito era não avançar, porque a verdade é que impacta um grande número de jovens, em idade que definem os seus futuros, muitas vezes. Portanto, há aqui uma componente até social bastante importante acerca deste método de exames. E, portanto, se o sistema não estava pronto, a decisão não devia ser avançar. Mas avançando, há aqui também algumas dúvidas sobre a comunicação em relação ao problema, porque o ministro vem primeiro dizer que não há qualquer problema, que a maior parte daquilo que foi reportado era inventado pelos professores e diretores de escola, e agora, finalmente, diz que não, realmente passou-se alguma coisa, porque vamos adiar a publicação dos resultados e vamos adiar a segunda volta. Portanto, claramente houve aqui problemas. Eu penso que Fernando Alexandre tem que dar aqui mais explicações em relação ao problema, ou seja, àquilo que causou estes problemas, mas também aquilo que podia ter sido evitado pelo seu trabalho.
5: Deixe-me juntar também aqui a Ana Pedrosa Augusto neste Nem Mais Nem Menos. Bom dia, Ana Pedrosa Augusto. Faz sentido avançarmos com estas comissões parlamentares de inquérito relativamente a este assunto?
7: Bom dia, Diogo. Bom dia, Francisco. E a quem nos ouve? Eu devo confessar que, para mim, comissões parlamentares de inquérito reportar-se-iam a matérias de extrema relevância política para o país, não tanto matérias como esta mais técnica. Compreendo que cada partido político tenha que encontrar uma forma de perceber um ângulo

0: para poder atacar o governo, faz parte das suas matérias, mas o facto é que neste caso em concreto, nós estamos a falar de um movimento que até teve alguma coragem política, que foi, e isso foi reconhecido até por algumas associações de pais, que foi passar à digitalização de todos estes exames e a esta forma de correção. Obviamente que não se pode dizer que tenha corrido bem, não correu, é evidente que não correu, não está a correr, mas... Também sabemos que nenhum processo de mudança se faz sem percalços. Isso é perfeitamente normal.
1: Francisco Pompério, tu tocava aqui num ponto de que houve um ano quase que entre a primeira vez e houve quase um ano de preparação e passado um ano continuamos com estes erros.
0: Infelizmente nós conseguiríamos transpor isso para grande parte dos processos em Portugal. Enfim, tenho a certeza que daqui a pouco estaremos a discutir outras matérias de grande gravidade que já deveriam ter sido tratadas e portanto, isso faz parte, infelizmente, dos processos de, agora vou usar a sua expressão, de crescimento de procedimento. Agora, o que eu acho que tem que existir mesmo é alguma compreensão relativamente ao que é este período para as famílias, para os alunos, para as suas famílias. E por isso tem que haver um discurso que realmente apresente, em primeiro lugar, o reconhecimento dos problemas, e isto tem que existir e tem que ser feito, porque nós, enfim, quando não corre bem, temos que ter a capacidade de o reconhecer, e temos que definir medidas no caso de haver falhas. Já se adiaram os prazos, mas ainda assim confesso-lhe que me soa há pouco. Gostava de ter aqui, pelo menos... perceber maior garantia para as famílias de que não há qualquer, que não haverá qualquer aluno prejudicado e que os procedimentos de revisão de provas, que certamente serão muitos, vão estar devidamente assegurados e vão estar devidamente assegurados em processo burocrático, designadamente quanto aos respectivos custos e também em relação aos professores, porque o que eu lamento mesmo no meio destes procedimentos
1: é
0: encontrar mais
1: não é?
0: Uma vez... Exatamente. É encontrar mais uma vez este tipo de troca de acusações entre agentes que deviam estar do mesmo lado. O Ministério e professores deviam estar do mesmo lado. E tenho muita pena que uma carreira que não é atrativa e que não atrai designadamente por força das dificuldades, em todas as matérias, é que seja na colocação, seja na correção de provas, seja nas próprias turmas, e os professores têm um papel essencial e fundamental na vida de cada uma das crianças, de cada um dos jovens que frequentam as escolas, e por isso deviam estar de facto corporativos. E alma, mesmo nestas circunstâncias mais complexas.
1: Eu vou adicionar também aqui novamente o Francisco, mas queria pegar-lhe aqui num ponto também para ficarmos esclarecidos. As comissões parlamentares de inquérito, no seu entender, deviam ser para temas ainda mais estruturantes, digamos, politicamente relevantes. Fernando Alexandre deve dar explicações, apesar de uma comissão parlamentar de inquérito acontecer ou não? Deve vir a público falar também sobre o caso novamente, tendo em conta, por exemplo, que há pais e alunos que devem estar preocupados sobre tudo o que se passa?
0: Deve ter essa postura, deve ter essa postura perante os professores e perante as famílias. Estou aqui, estamos aqui, sabemos que... eu acho que o fundamental num governo, sendo sincera, é as pessoas perceberem que o governo está ao seu lado e que reconhece os bons e os maus momentos. Não podemos ser só... Cristianos Ronaldo em quando as coisas correm bem, também temos que o ser quando correm mal. Acima de tudo, temos que ser quando correm mal ou quando correm menos bem. E as pessoas têm que se sentir acompanhadas, têm que sentir que o governo, o seu governo está lá. E isso tem que acontecer e acho que deve tomar mais uma posição nesse sentido.
1: E nós temos provavelmente pais que devem estar a ouvir também esta emissão aqui na Antena 1, o programa da manhã, pais ou alunos também. Francisco Pauperi, o governo tem estado ao lado dos pais, como também pedia Ana Pedrosa Augusto, tem mostrado esse lado, o governo, no seu entender? Nesta matéria, naturalmente.
2: Em termos de comunicação, penso que não tem estado ao lado de ninguém, nem do próprio governo, porque ao não dar explicações, cria aqui também uma aura de desconfiança em relação ao governo. Ou seja, Fernando Alexandre, quando diz que está tudo bem, depois diz que realmente tem que haver aqui uma prolongação dos prazos. Claramente as coisas não estão bem. Eu acho que para todos, para professores, que também estão sem saber a questão das férias, a questão de quando é que deixam de trabalhar e tudo isso, não conseguem organizar a sua vida, não é só os pais e alunos, também são os professores, e portanto aqui o governo tinha que chegar à frente e dizer realmente aquilo que se está a passar e que está em cima do caso, como tenho a certeza que estará. Em relação à Comissão Parlamentar de Inquérito, vamos ver o que é que nos vai chegar dia 17 de julho, não é? Com os resultados e a quantidade de problemas que pode vir a devir disso.
1: Mas justifica-se uma CPI, não é? Com o ministro, no seu entender.
2: No meu entender, pode justificar, porque eu ao contrário da Ana Pedrosa Augusto, eu considero aqui uma parte política, na medida em que houve aqui uma mudança até das estruturas que gerem estes processos, as coordenações dos exames, com a nova agência para a gestão do sistema educativo, ou seja, isto é uma decisão política tomada por este governo, e depois há uma segunda decisão política que é avançar com este módulo de exames, apesar dos erros do ano passado. Uhum. Portanto, há aqui duas decisões políticas. Uhum. A parte técnica não corrente tão bem, e caso hajam consequências muito negativas a partir de 17 de julho, aí sim poderá fazer sentido esta Comissão Parlamentar de Inquérito, porque também considero que é um uhum. assunto extremamente vital, a questão da educação e o futuro dos nossos jovens.
1: Vamos aguardar por essa data. Obrigado, Francisco Paupério. Obrigado. Agradeço também a Ana Pedrosa Augusto. Nem mais nem menos, de hoje olhamos para os exames nacionais.
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4: Vamos lá rapidamente só às principais notas no trânsito a esta hora, Mónica.
5: Então vamos até Coimbra, porque no IC2, no sentido de Condeixa Amealhada, há um acidente na Ponte do Açude, há muita demora e está a afetar também a via rápida de Taveiro. Por Lisboa, para-se na segunda circular nos dois sentidos, na A5 também nos dois sentidos, a Calçada de Carris ainda com filas a partir do Senhor Robado, Eixo Norte-Sul, há filas a partir da Amachoeira e no IC19, mais demora de Alfragide para a segunda circular. Já para a Ponte 25 de Abril, ligação à Almada-Lisboa, as filas estão a partir de Corroios e os acessos também preenchidos. No Algarve ainda está por resolver no IC1 um acidente com capotamento, é ao quilómetro 736 à saída de Albufeira. O trânsito continua condicionado nos dois sentidos entre Albufeira e Tunes. Já pelo Porto ainda se para na A28, mas está resolvido o acidente na zona da Aveleda. A demora é mais à frente, de Ponte Lessa até à Rotunda IAP. Na A3 e na Via Norte ainda há filas em direção à VCI. Já na VCI, sentido a Rábida, Freixo, há paragens de Santo Ovídio até à Boa Vista, Freixo a Rábida de Bom Joia até às Antas.
4: 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Bom dia, boa viagem. Passam hoje 55 anos sobre a morte de um homem que mudou a música e, por inerência, o jazz. Olhado como bonacheirão, era, na verdade, um virtuoso. Além do trompete rigoroso, a sua voz era inconfundível. E Louis Armstrong até tem uma escala muito nossa. April in Portugal. João, bom dia.
6: Bom dia, Miguel. É exatamente isso. Deixa-me começar por um aspecto fúnebre, se quiseres, mas que tem um simbolismo cheio de significado. Há exatamente 55 anos, quando morreu Louis Armstrong, quem carregou o caixão do músico nascido em New Orleans foi só este elenco: Duke Ellington, Dizzy Gillespie, Count Basie, Benny Goodman, Frank Sinatra, Bing Crosby e Ella Fitzgerald. Se isto não é a realeza do jazz, confesso que não sei o que seja.
4: Não é para todos.
6: Depois, não é para todos, não. Depois, relativamente à canção, esta é uma canção original de 1947 e cujo título até era Coimbra, não tinha nada a ver com April in Portugal. A música que ouviremos é de Raul Ferrão, a letra que não ouviremos original é de José Galhardo. O que nós vamos ouvir é a versão inglesa de um senhor chamado Jimmy Kennedy. Ora bem, esta canção, que foi, como eu disse, de 1947, parece ter sido descoberta do lado de lá do Atlântico em 1953, porque houve, entre março e maio desse ano, nada mais nada menos do que 5 versões deste April in Portugal, que também chegou a ser conhecido como The Whispering Serenade, ou seja, qualquer coisa como a serenata do sussurro, ou coisa que o valha. Entre outras versões, em março de 53 foi gravada pela Eartha Kitt e depois, no dia 21 de abril de 53, foi a vez do Louis Armstrong. Pronto, é um clássico e fica como tal, que se enquadra numa das dimensões do Louis Armstrong, que tinha, de um lado, a sua condição de trompetista virtuoso, como já se disse aqui, e por outro, aquela voz rouca que conhecemos de canções como What a Wonderful World ou When the Saints Go Marching In. O Louis Armstrong É um dos padrões, uma das bitolas do chamado jazz clássico. Ele não gostava particularmente dos caminhos que o jazz seguiu a certa altura e chegou mesmo a dizer que para ele o bebop, que é uma das variantes do jazz, era uma espécie de música chinesa. Portanto, não morria de amores pela atualização. Sendo negro, ele passou, como é costume nestas coisas, das passinhas do Algarve, viveu numa casa de correção, num reformatório, chegou a tocar na rua e depois foi-se destacando, nomeadamente em Chicago, que era uma das suas cidades favoritas, como membro da orquestra do Fletcher Henderson e depois fixando-se no seu Hot Five, que foi o primeiro grupo que dirigiu. Ainda teve tempo para fazer carreira no cinema, nomeadamente com presenças destacadas em dois filmes, o High Society, ao lado do Sinatra, do Bing Crosby e da Grace Kelly, e sobretudo no Hello Dolly, de 1964, ao lado da Barbara Streisand. Era uma figura extraordinária que, de alguma maneira, deu cabo da sua própria saúde. Ele tinha um problema de excesso de peso que tentava resolver à base de laxantes e, embora tenha sido desaconselhado pelos médicos, manteve sempre um ritmo alucinante de 300 espetáculos por ano até que, enfim, o terceiro ataque cardíaco acabou mesmo por levá-lo desta para melhor, como se costuma dizer. Não tenho a certeza que fosse melhor. O que interessa é April in Portugal, que é a canção de hoje.
4: Que é uma excelente canção e que não ouvimos assim frequentemente. Obrigado por teres trazido também este April in Portugal à Zona VIP. Um abraço, João. Até amanhã.
6: Até amanhã.

0: São 9 horas no continente e na Madeira, 8 nos Açores. As Nações Unidas debatem inteligência artificial. Eduardo Maio.
1: Estão a fazê-lo em Genebra hoje e amanhã e há já um aviso de António Guterres. Podemos ser a última geração capaz de definir os termos em que a humanidade e as máquinas coexistem. Vozela está controlado, o incêndio que tem já 4 dias, mais de 14 mil hectares ardidos, vai ficar debaixo de vigilância apertada dos bombeiros ao longo do dia. As falhas constantes de água em Almada motivam o protesto esta manhã da população, vai exigir soluções serviço municipalizado de águas e saneamento de Almada. Continuamos a tirar o retrato às dificuldades da população de Almada. Daqui a pouco é o regresso do repórter Gonçalo Costa Martins.
0: Agora estão 19 graus no Porto, 23 em Coimbra, 28 em Lisboa, 29 em Faro, nas Ilhas, Funchal com 21 graus, Ponta Delgada está com 20 graus. As notícias, edição de Eduardo Maio.
1: O incêndio de Vozela, na região de Viseu, que dura há 4 dias, está dominado. O dispositivo está, no entanto, todo no terreno ainda. Durante o dia vai ser preciso vigiar com atenção uma grande área por causa dos riscos de reacendimentos e também porque as temperaturas vão continuar altas esta segunda-feira. Estás no posto de comando, Carolina Ferreira, que segue com atenção o desenvolvimento dos trabalhos deste incêndio de Vozela. Quais são as informações que tens aí a esta hora?
2: Um posto de comando instalado em Talhadas, que é Conselho Severo de Voga, mas que está então de olhos postos neste incêndio que abrangeu quatro concelhos aqui muito próximos, Vozela, Oliveira de Frades, Tondela e Águeda. Vamos conferir com José Neves, segundo comandante regional do centro, qual é esta hora a preocupação com que olham para todo este território. São mais de 60 quilómetros de perímetro.
3: Do perímetro de incêndio, sim, efetivamente, pelas nossas contas, são mais de 60 quilómetros de perímetro de incêndio, estamos a falar numa área estimada até agora acima dos 13 mil hectares, portanto é qualquer coisa de grande. Temos neste momento à volta de 800 operacionais no terreno ainda, que vão continuar todo o dia de hoje e vão continuar nos próximos dias. A nossa principal preocupação são alguns pontos quentes que possam existir ainda. Estamos a identificá-los e imediatamente a resolvê-los.
2: Estamos a falar de quantos operacionais no terreno e com que prioridades?
3: Neste momento a nossa prioridade continua a ser o flanco esquerdo do incêndio, foi o que nos deu mais trabalho para combater e é aquele que ainda tem alguns pontos quentes e continuamos com esses operacionais. Quando é identificado um ponto quente, eles deslocam-se ao local e apagam o que está a fumegar, o que está de certa forma a oferecer algum perigo.

0: no limite do que era o incêndio.
1: E esse flanco esquerdo envolve que localidades?
0: Este flanco esquerdo envolve o concelho de Águeda e o concelho de Vozela, sendo que o prioritário é o concelho de Vozela.
1: Muito obrigada. Então, assim, um ponto de situação a partir aqui do posto de comando, que está agora ainda com todos os cuidados com os pontos quentes deste incêndio, que esteve em curso durante 4 dias.
2: E que se espalhou por 4 concelhos ao longo desses 4 dias, além de Vozela, também Oliveira de Frades, Tondela e Águeda. Fez também 47 feridos entre bombeiros e civis. Agora, muita atenção aos reacendimentos ao longo de todo o dia neste incêndio, que, como ouvimos aqui, tem um perímetro muito largo de mais de 60 quilómetros. Os incêndios trazem também a degradação da qualidade do ar. Juntamente com o calor, a situação piora, e é isso que está a acontecer em várias zonas, nomeadamente Lisboa, Amadora e Loures, onde várias estações que medem a qualidade do ar mostraram que os limites do ozono estão a ser ultrapassados por causa, como dizia, das temperaturas altas, depois a poluição das fábricas, dos automóveis e os incêndios. Isto tem impactos negativos na saúde, sobretudo nos mais velhos, nas crianças também e em pessoas com problemas respiratórios e cardíacos. E a Associação Ambientalista Zero pede à Proteção Civil que avise a população em relação aos níveis de ozono e de poluentes. O presidente da Associação Zero, Francisco Ferreira, ouvido esta manhã pela Antena 1, diz que só assim é que a população se pode proteger.
3: É muito importante que haja informação realmente ao público, e nós temos vindo a defender que estas situações de poluição do ar mereciam da parte da Proteção Civil que os avisos fossem feitos, chegassem à população com prevenção antes e durante estes episódios nas regiões afetadas. As populações mais vulneráveis têm que ser avisadas para não estarem a fazer esforços para não agravarem a condição debilitada que tenham ou para não sofrerem efeitos como irritação nos olhos, na garganta, agravamento de problemas de asma. Portanto, o ozono é realmente um problema de saúde pública.
2: Francisco Ferreira, presidente da Associação Ambientalista Zero, a alertar para os impactos sobre a saúde que os limites de ozono ultrapassados em várias zonas podem trazer às populações, e estes níveis de ozono podem continuar a sofrer picos durante os próximos meses por causa de um verão que se espera bastante quente. Há protestos marcados para esta manhã em Almada por causa das falhas de abastecimento de água que têm afetado várias freguesias do concelho. Um protesto que vai acontecer por volta das 10 da manhã junto ao SEMAS de Almada. Durante o fim de semana, para tornar ainda mais complicada a vida destas populações, houve um problema com uma conduta que rebentou e que veio agravar a situação. Os serviços municipalizados de Águas e Saneamentos de Almada anunciaram ontem ao fim do dia que esta ruptura principal estava reparada e que o abastecimento ia começar a ser restabelecido em várias zonas. Uma delas, Monte da Caparica, é onde estás nesta altura, Gonçalo Costa Martins, no centro do Monte da Caparica. Como é que a população vai vivendo com estas falhas de água?
4: Vai vivendo com incerteza, porque não sabe como é que prepara a sua vida diária, por exemplo, na questão dos banhos, até porque hoje a água, é o que me têm dito, voltou de madrugada, já final da noite, já em plena madrugada também, e assim se vai vivendo com incerteza. É um tema de conversa nas ruas, nos supermercados, também certamente nos cafés. Estive num desses cafés aqui do centro há pouco, falei com Laurinda Pepe, ela que diz que, por exemplo, não tem a casa de banho aberta para os clientes, e também a sua dificuldade em preparar algumas refeições. Vamos ouvi-la.
5: Nós também servimos refeições e as refeições precisamos de água, não é?
4: Tem conseguido fazer as refeições na mesma?
5: Aquelas mais básicas, por exemplo, grelhar qualquer coisa, já não se pode pôr saladas que não há para pôr saladas, não é? Não há para lavar.
4: É menos um acompanhamento nas refeições, também não é possível, por exemplo, o habitual café com um copo de água, é mesmo preciso comprar uma garrafa de água para que se possa hidratar juntamente com o café. Falei com uma outra moradora aqui que deu o exemplo de que ontem foi de facto um dia que as pessoas aqui descrevem-me como terrível, não houve água durante quase todo o tempo, e isso afetou também uma refeição de família de Gabriela Bastos.
6: Ainda ontem estive lá meus filhos todos em casa, fizemos lá uma sardinhada, eu vim-me aflita para lavar louças, para tirar aquele cheiro da comida e não sei o quê, porque não havia água, só veio às 2 da manhã. Só às 2 da manhã é que eu fui lavar a louça e para pôr tudo em ordem.
4: Mas não houve apenas ontem falta de água?
6: Não,
4: tem sido
6: de regularmente todos os dias, de manhã falta um bocado, depois à tarde cortam outra vez o bocado e assim, ontem é que foi todo o dia até às 2 da manhã.
4: Vão sendo salpicados estes cortes de água, ou seja, há umas zonas onde não há água, outras até há, portanto, também depende muito das condutas, mas certo é, Eduarda, já ouvi esta manhã relatos de faltar água aqui no centro do Monte Caparica, também na Travessa da Granja ou no bairro Amarelo, são alguns dos exemplos aqui nesta zona.
2: Não é fácil viver sem água ou com ela a falhar nas torneiras, porque o dia-a-dia torna-se difícil para muitas populações, como ouvimos aqui alguns exemplos no concelho de Almada. Em Genebra, o secretário-geral das Nações Unidas alertou há pouco para a necessidade de se criarem regras a nível global no desenvolvimento da inteligência artificial. Ela está a crescer, está a desenvolver-se, a evoluir mais depressa do que qualquer pessoa consegue acompanhar, chamou a atenção António Guterres, no Diálogo Global das Nações Unidas da Inteligência Artificial, um encontro que é promovido pela ONU e que está a acontecer hoje e amanhã em Genebra. É preciso reduzir os riscos potenciais da tecnologia, apelou Guterres, sobretudo em relação às crianças.
7: Isso exigirá que os governos ajam com urgência, que as empresas aceitem as responsabilidades equivalentes ao seu poder, que os cientistas continuem a produzir evidências e que este diálogo se torne o local onde a participação global conduz à ação global. Podemos ser a última geração capaz de definir os termos em que a humanidade e as máquinas coexistem. A porta ainda está aberta, mas não vai ficar assim por muito tempo.
2: Um alerta de António Guterres em Genebra no arranque deste Diálogo Global das Nações Unidas sobre a Governação da Inteligência Artificial. É o primeiro encontro deste género e quer debater formas de estabelecer regras que permitam reduzir os potenciais riscos da inteligência artificial. Vai ser também apresentado durante este Diálogo Global um relatório que foi feito por um painel científico independente, apoiado pelas Nações Unidas, com 40 especialistas e que traz conclusões da primeira avaliação científica global que é feita sobre inteligência artificial e os seus impactos. Os bombardeamentos russos voltaram de madrugada em força sobre Kiev, provocaram pelo menos 11 mortos, na capital foram sentidas dezenas de explosões e a Ucrânia acusa Moscovo de mais uma vez estar a atacar civis e infraestruturas. Há uma primeira reação há pouco da Presidente da Comissão Europeia, através das redes sociais. Ursula von der Leyen garante que vai continuar a aumentar a pressão da Rússia para que ponha fim à guerra. Ursula von der Leyen diz também que esta questão vai ser discutida em Ankara, na Cimeira da NATO, que começa amanhã na Turquia, dando conta também de que é urgente rearmar a Ucrânia nesta altura para fazer face aos ataques russos. Há também uma reação já de Zelensky sobre esta matéria, também a apelar à Cimeira da NATO a partir de amanhã para que tome decisões fortes em apoio à defesa aérea da Ucrânia e também na proteção dos civis. Esta tem sido uma das acusações da Ucrânia nos últimos dias, precisamente o facto de a Rússia estar de novo a bombardear civis e infraestruturas civis. Dallas recebe hoje um clássico ibérico que vai decidir a vaga para os quartos de final do Mundial de Futebol. Para os espanhóis, os médias espanhóis, o Ronaldo continua a ser a principal atração portuguesa, da equipa portuguesa, nas matérias que são editadas esta manhã. Foi ele também que se sentou ontem na conferência de imprensa da Seleção Nacional, frente aos jornalistas, para dizer que tanto ele como os colegas estão prontos e têm fé no que pode acontecer logo à noite em Dallas, como nos conta um dos enviados ao Mundial de Futebol, Nuno Matos.
8: O fim de uma era está anunciado. Cristiano Ronaldo confirmou que este será o último Mundial da sua carreira. desfrutar al máximo posible, que sea el último mundial, que va a ser mi último mundial, y disfrutar día a día. Ojalá que não seja o meu último partido, ojalá.
9: O capitão da seleção portuguesa garante que as críticas nunca foram maiores do que a determinação e a vontade de vencer.
8: Bom, é 23 anos que vocês tentam me matar. Ah, mas isso já perceberam que não vale a pena. É waste of time.
9: No mata-mata com a Espanha, Ronaldo promete lutar até ao fim. Vencer é a prioridade, marcar será a cereja no topo do bolo.
8: Vocês sabem melhor que ninguém, se a bola chega lá e tiver a oportunidade, vão meter lá dentro. Isso vocês já estão acostumados e sabem. Agora, a respeitar o adversário, sabemos que é um adversário super difícil, mas estou com aquela fé que vai correr bem e vamos ganhar.
9: Frente à Espanha, Cristiano Ronaldo mantém-se no ataque de Portugal, que pode alinhar com Diogo Costa, João Cancelo, Renato Veiga, Ruben Dias e Nuno Mendes, Vitinha, João Neves, Rafael Leão, Pedro Neto ou Bernardo Silva, Bruno Fernandes e Cristiano Ronaldo. O duelo ibérico Portugal-Espanha vai ter arbitragem do inglês Anthony Taylor, com 80 mil espectadores nas bancadas do Estádio de Dallas. No maior palco do futebol, o destino juntou duas potências ibéricas. Portugal e Espanha discutem mais do que um lugar nos quartos de final, mas também o orgulho de uma rivalidade histórica.
2: Vai ser o terceiro duelo ibérico em campeonatos do mundo. O primeiro foi em 2010, depois em 2018 e agora, mais logo à noite, será o terceiro. 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
10: 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Bom dia, são 9:15. Vamos saber como está o trânsito. Difícil. Diz-me lá, Mónica Amaral, onde é que há problemas a esta hora?
11: Voltamos ao Algarve porque ainda está por resolver o acidente com o capotamento ao quilómetro 736. É a saída de Albufeira. Ainda está a deixar o trânsito condicionado entre Albufeira e Tunes nos dois sentidos. Por Lisboa, na Cril, sentido Sacavém-Algés, está resolvido o acidente junto à zona comercial de Odivelas, mas ainda há paragens à passagem pelo local. Já no IC19, no sentido Sintra-Lisboa, ainda se para de Tercena até Amador e depois de Alfragide para a segunda circular, e no sentido de Lisboa-Sintra há uma avaria na subida de Queluz, está a ocupar a via direita e está também a deixar o trânsito mais demorado a partir do Hospital Amadora-Sintra. Na Marginal, no sentido de Lisboa-Cascais, devido a trabalhos, há demora entre Cruz Quebrada e o Alto da Boa Viagem. Já na segunda circular, sentido Benfica-Aeroporto, ainda se para do Eixo Norte-Sul até ao Campo Grande, Aeroporto-Benfica, há paragens na Encarnação e depois do relógio até à Escola Alemã. Na A5, sentido Cascais-Lisboa, ainda intenso o trânsito da área de serviço de Oeiras até Linda a Velha, depois de Monsanto para as Amoreiras, e no sentido de Lisboa-Cascais, há filas entre Linda a Velha e a área de serviço de Oeiras, está a afetar a Crel. Eixo Norte-Sul, ainda com filas também do Lumiar até Sete Rios e depois de Campo Lido até à saída para a Avenida de Ceuta. A calçada de Carris, também com filas do Senhor Roubado até à Avenida Padre Cruz, e para a Ponte 25 de Abril, ligação à Almada-Lisboa, ainda há filas a partir do Feijó. Já no centro do país, no IC2, está resolvido o acidente na Ponte do Açude, mas ainda há demora, tanto no sentido Condeixa-Mielhada como no sentido Mielhada-Condeixa, e está também a afetar a via rápida de Taveiro. Já no Porto, há 28, há 3 e a Via Norte ainda com filas em direção à VCI. Já na VCI, no sentido da Rábida Freixo, há paragens de Santo Ovídio até à Boa Vista, está a afetar a 44, Freixo, a Rábida ainda se para de Bom Joia até às Antas.
10: Mónica Amaral atenta ao trânsito e a partilhar as informações atualizadas, também com a sua ajuda, através do 800-21-0101, número nacional e gratuito, 800-21-0101. Bom dia, boa viagem. Continuamos ligados até às 10. 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
10: Casou na passada sexta-feira com Travis Kelce. Estou a falar de Taylor Swift. Aqui está ela com O Polite no programa da manhã.

0: Hoplite de Taylor Swift.
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0: Continuamos de olhos postos no Mundial, nesta segunda-feira, Mário Silva da Costa.
2: Mata-mata com Nuestros Hermanos, Portugal defronta a Espanha nos oitavos de final do Campeonato do Mundo. As antevisões são para ouvir já daqui a pouco. Noruega elimina Brasil no Campeonato do Mundo, Inglaterra deixa México por terra e ainda o basquetebol e o futsal universitário.
0: Mais para ouvir depois das 9h30.
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0: A seguir as contas do dia desta segunda-feira.
4: 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As candidaturas ao Fundo Sociedade Civil, financiado pelos EEA Grants, estão abertas até 29 de setembro. 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
0: 9h22, o início de uma nova semana. Fazemos as contas do dia com Clara Teixeira. Olá, Clara, bom dia.
5: Olá, Miguel, bom dia.
0: Clara, temos vindo a atravessar uma onda de calor. O país está a atravessar uma onda de calor extremo, com impactos severos na nossa saúde, já se sabe, mas também na economia. E há até já alguns estudos que assumem a maior frequência destes fenómenos, a quebras na produtividade e também no PIB. Ora, de que forma é que uma onda de calor pode prejudicar a economia? Quais poderão ser os efeitos desta onda de calor na economia, Clara?
5: Olha, podem ser consideráveis e à medida que estas ondas de calor, porque o problema não são as ondas de calor em si, não é? São a frequência com que elas estão a ocorrer é que se transforma num problema para a economia. Uhum. E, portanto, acho que há economistas que dizem que estão a associar esta frequência a choques económicos estruturais, portanto, como uma coisa que tem impactos diretos e, sobretudo, que vem para ficar. Portanto, começam a ser feitos mais estudos e tivemos um estudo recente da seguradora Allianz que diz que as ondas de calor, no caso concreto de Portugal, podem provocar uma quebra de até 1,9% no consumo e de 6% no investimento até 2030. Portanto, Miguel, estamos aqui a falar de um custo já considerável, de alguns milhares de milhões de euros sobre a economia portuguesa. Este estudo, embora também não avance com uma estimativa exata sobre as perdas potenciais do PIB de Portugal, diz, por outro lado, que os países europeus mais expostos ao calor, e sabemos que Portugal é um deles, essas perdas no PIB podem atingir também até 2030 entre 5 e 7% da produção. Portanto, daí estes fenómenos serem já encarados como sendo algo que causa efeitos estruturais na economia. Este estudo diz-nos também que por cada grau de temperatura acima dos 30 graus Celsius, a produtividade dos trabalhadores pode cair até 3% e os aumentos dos custos de energia podem aumentar até 1,2%. Isto porquê? Porque há uma maior procura, há um maior consumo energético para na procura de refrigeração, não é? Nomeadamente ar-condicionado, ventilação, etc. Portanto, o que os economistas estão a concluir é que estas ondas de calor fazem disparar o consumo, portanto, colocam o consumo de energia, não é? Colocam as economias a crescer menos, traz a inflação, porque para alimentar este consumo de energia muitas vezes temos que importar combustíveis fósseis e isso faz subir os preços de muitas coisas e obrigam também os países a investirem mais para se adaptarem, não é? Para mitigarem, para se adaptarem às consequências destes efeitos, logo claro, reduzem a margem orçamental que esses países podem ter, não é?
0: Claro, e já agora falando também, porque não podemos descurar, a saúde dos trabalhadores, não é? Com ondas de calor extremo, num cenário deste género, quais são os direitos que assistem os trabalhadores?
5: Olha, é assim, os direitos, eu diria até que uma das lacunas, nós andámos quase um ano a discutir a reforma laboral do governo, não é? Ou a tentativa de reforma laboral da parte do governo, que segundo o próprio governo era uma coisa pensada para os desafios do trabalho no século XXI. Mas a verdade é que não dizia nada sobre o trabalho em condições climáticas extremas, não é? Ou seja, partindo do pressuposto que todos nós trabalhamos debaixo de ar-condicionado.
0: Em condições iguais, não é?
5: Exatamente.
0: E se calhar era algo que deveria ser levantado com mais afinco, até porque, no fundo, estamos a atravessar ondas de calor cada vez mais frequentes, não é?
5: Claro, e a legislação laboral também terá que refletir isso.
0: Exatamente.
5: Ora bem, e porquê? Porque aquilo que também já está estudado internacionalmente é que acima dos 35 graus de temperatura, por exemplo, um trabalhador pode perder até, em média, até 50% da sua capacidade de trabalho. Capacidades cognitivas, capacidade física diminuem com o aumento das temperaturas, não é? Todos nós sentimos isso. Ficamos mais lentos a processar a informação, temos maiores dificuldades de concentração, cometemos erros, sobretudo se tivermos dormido pouco. E, portanto, com tudo isto, não é? Com menos capacidade de decisão e até menos tempo de reação, há um maior risco de sofrer acidentes de trabalho. Portanto, isso conduz a problemas de saúde, conduz a absentismo. E depois, quer dizer, há sempre uns setores mais afetados do que outros. Construção civil, agricultura, atividades normalmente exercidas ao ar livre são aquelas que têm maior risco, mas não só. Por exemplo, estafetas de entregas ao domicílio, motoristas, cozinheiros da restauração, alguns operários fabris em instalações industriais que foram desenhadas há 30, 40, 50 anos, foram construídas nessa altura e que não estão preparadas para estes eventos climáticos extremos. Portanto, tudo isso causa problemas de segurança e saúde no trabalho. Em Portugal, como eu disse há pouco, não há de facto leis específicas para proteger os trabalhadores destes eventos climáticos extremos, mas há normas de segurança e saúde no trabalho que as empresas têm que respeitar. E, de alguma maneira, os trabalhadores podem reclamar esse direito a não trabalhar, ou pelo menos a fazer pausas muito mais frequentes, quando desenvolvem atividades no exterior debaixo de temperaturas muito elevadas, não é?
0: Isso
5: portanto,
0: mesmo.
5: Aumento do número e da duração das pausas, maior hidratação, reforçar a distribuição de água, mais equipamentos de ventilação, se calhar vestuário mais adequado e de que alguma maneira proteja mais contra o calor, porque outro estudo da Organização Internacional de Trabalho prevê que até 2030 as ondas de calor podem reduzir o número de horas trabalhadas em todo o mundo em mais de 2%. Portanto, isto equivale a 80 milhões de postos de trabalho que, por causa do calor, no limite poderiam deixar de se concretizar, de existir, não é? Portanto,
0: exato,
5: há aqui muitas adaptações a fazer à medida que estas ondas de calor se tornam mais frequentes.
0: E um assunto que certamente merecerá discussão futura. Clara, obrigado e até amanhã.
5: Obrigada, até amanhã.
0: Clara Miguel. Teixeira nas contas do dia, também disponíveis em RTP Play, no Spotify e em Apple Podcasts.
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0: São quase 9:30 da manhã, depois das 11 na Antena Aberta, vamos debater a polémica da correção dos exames nacionais. António Jorge, bom dia.
6: Olá, muito bom dia, Miguel. Os exames nacionais são um dos momentos mais decisivos na vida escolar de milhares de alunos. Deles dependem médias, candidaturas ao ensino superior e muitas vezes também projetos de vida. Mas este ano a correção das provas está envolvida em polémica. Professores denunciam atrasos na distribuição dos exames para classificação, falhas técnicas associadas ao novo modelo de correção digital e problemas organizacionais que levaram sindicatos e associações a exigir esclarecimentos e responsabilidades. Por seu lado, o Ministério da Educação garante que os prazos serão cumpridos e assegura que nenhum aluno será prejudicado. Estará em causa apenas o ajustamento normal a um novo sistema ou estamos perante falhas que podem comprometer a confiança dos estudantes, das famílias e dos professores no processo de avaliação. O Bloco de Esquerda propôs ontem uma comissão de inquérito aos processos dos exames. Na quarta-feira passada, no Parlamento, o ministro Fernando Alexandre admitiu que iriam ser apuradas responsabilidades, incluindo as do próprio ministro. Para o Bloco, está em causa a integridade, a fiabilidade, a confiança depositada no sistema público de exames e de acesso ao ensino superior. Considera que não por força de um acidente, mas na sequência de um encadeamento de decisões políticas cujas circunstâncias, fundamentos e responsabilidades importa apurar com os poderes que só um inquérito parlamentar confere. Na Antena Aberta queremos ouvir professores, alunos, pais e encarregados de educação. Queremos ouvir a sua opinião, a polémica da correção dos exames nacionais. Há razões para preocupação?
0: Queremos saber o que pensa em relação a este assunto. 822-0101, 822-0101 é o número nacional e gratuito para se inscrever na Antena Aberta. Se se encontra fora do país, deve marcar 2233-99956. 2233-99956 a valer para quem está fora do país e também pretende fazer a sua inscrição na Antena Aberta, que vai para o ar depois das 11, com a edição do jornalista António Jorge.
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0: Já são 9h32.
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0: E o que nos contas é esta hora, Mónica?
8: Começamos agora no Porto, a VCI, no sentido Freixo Rábida. Há um acidente antes do nó da A3, está a ocupar a via esquerda e já está a deixar filas a partir de Bonjoia. No sentido Rábida, Freixo ainda se para de Santo Ovídio até à Boa Vista, está a afetar o final da A44. A 28, A3 e a Via Norte ainda com filas em direção à VCI. Já na zona de Coimbra, atenção, IC2, sentido Condeixa Mielhada. Um acidente na Ponte do Açude ainda está a deixar demora e a afetar a via rápida de Taveiro. Agora, no sentido de Mielhada Condeixa, há também um acidente no início da Ponte do Açude e a deixar demora a partir da zona da Relvinha. Já por Lisboa, IC19, no sentido Sintra-Lisboa, ainda há paragens de Terceira até Amadora. Na marginal Lisboa-Cascais há trabalhos a decorrer e por isso há demora entre Cruz Quebrada e Caxias. A segunda circular ainda com filas nos dois sentidos e na A5, no sentido Cascais-Lisboa, para a Central de Serviço de Oeiras e Linda Velha e depois de Monsanto para as Amoreiras, no sentido Lisboa-Cascais. Cascais ainda se para entre Linda Velha e área de serviço de Oeiras, está a afetar a Crel. Eixo Norte-Sul, há filas do Lumiar até Sete Rios, depois de Campolide até à saída para a Avenida de Ceuta, já para a Ponte 25 de Abril, ligação Almada-Lisboa, as filas estão a partir do Feijó e mais a sul, no Algarve, boas notícias para o IC1, está resolvido o acidente ao quilómetro 736, à saída de Albufeira, o trânsito já circula então com normalidade entre Albufeira e Tunes.
0: Está visto o trânsito 821-0101. Bom, ligado para mais informações. Bom dia, boa viagem. E é uma segunda-feira com a continuação de tempo quente. Céu pouco nublado ou limpo, maior nebulosidade no interior durante a tarde, onde até pode haver a ocorrência de aguaceiros e trovoada. Também muita nebulosidade no litoral oeste, onde é mais acentuada a descida da temperatura máxima. Litoral norte e centro também com descida da temperatura nesta segunda-feira, em que as máximas estão previstas de... Máximas previstas são de 42 graus para Évora, 41 para Castelo Branco, Porto Alegre e Beja, 39 para Bragança, 38 para Vila Real, Santarém e Lisboa, 37 para Viseu, 36 para Setúbal, máxima de 35 para a Guarda, 34 para Braga e Faro, 33 graus para Coimbra, 30 para as Penhas Douradas e também para Leiria, 26 para o Porto, máxima de 25 para Viana do Castelo, Funchal e Ponta Delgada, 24 para Aveiro. 9h34, o essencial da atualidade agora com Diogo Miguel Pereira.
9: A Presidente da Comissão Europeia reconhece a importância da Ucrânia ser reforçada relativamente à defesa aérea. Na rede social X, há pouco, Ursula von der Leyen garante que o tema vai ser discutido na Cimeira da NATO, que vai acontecer esta semana. Um pedido que tinha sido também já deixado por Zelensky esta manhã nas redes sociais, depois de uma noite de ataques russos em Kiev. Zelensky deu conta de pelo menos 11 mortos e 60 feridos. Pede, por isso, decisões firmes na Cimeira da NATO, que começa amanhã na Turquia. Zelensky quer decisões nomeadamente no apoio de defesa aérea. O secretário-geral das Nações Unidas diz estar preocupado com a velocidade a que a inteligência artificial se está a desenvolver, com o poder das empresas e dos países que criam estas ferramentas e com a influência que a inteligência artificial está a ter na percepção da verdade, António Guterres apelou ao mundo que se una e crie regras para controlar esta tecnologia. Arranca daqui a cerca de meia hora uma manifestação em Almada por causa das falhas de abastecimento de água que têm afetado várias freguesias do concelho, Costa da Caparica, Sobreda, Capuchos e zonas vizinhas, um problema que tem decorrido já há vários dias. A falta de água em Almada motivou por isso uma manifestação que arranca por volta das 10 da manhã. E este ano foram detidas mais de 130 pessoas por crimes de incêndio. Os números foram deixados hoje pela GNR.
0: Diogo Miguel Pereira, o principal da atualidade nesta manhã, também em atualização permanente em noticias.rtp.pt. E hoje não se fala de outra coisa, o duelo ibérico Portugal-Espanha, o Mundial em destaque no desporto desta manhã, Mário Silva da Costa.
2: Mais um mata-mata, desta vez frente a Nuestros Hermanos. A seleção portuguesa joga esta noite com a Espanha os oitavos de final do Campeonato do Mundo. Há pouco mais de um ano as duas seleções defrontaram-se na final da Liga das Nações, que Portugal venceu nas grandes penalidades. No lançamento do jogo de hoje, o selecionador Roberto Martínez recordou essa partida para destacar a chave que vai decidir o encontro mais logo.
10: É importante ter desempenhos completos. As duas equipas precisam ser muito boas sem bola, precisam de ajustar, de defender rápido as transições. Já vimos na final da Liga das Nações que as duas equipas com bola conseguem chegar à baliza, que conseguem criar oportunidades. Acho que o 2-2 foi um resultado curto.
2: Na conferência de imprensa esteve também Cristiano Ronaldo. O capitão da seleção afirmou que este é o último Mundial da carreira. Já sobre o jogo, Ronaldo diz que a equipa das esquinas está preparada para o embate com a Espanha.
11: Estamos a melhorar jogo a jogo. Sabemos que isto é uma competição que é impossível jogar bem todos os jogos. Não está fácil para ninguém. É só ver as equipas que já foram eliminadas e aí diz tudo. Mas eu vejo a equipa tranquila, equipa bem, treinamos bem, preparamos bem. Vamos encarar uma equipa super difícil, mas acho que vamos estar preparados.
2: Do lado espanhol, o selecionador Luís de la Fuente sublinha o nível de responsabilidade desta partida.
12: É uma final e por isso pode ser o nosso último jogo ou então termos mais três até à final. Estamos numa fase de progressão, no entanto, imediata. Estamos nesse caminho, mas sou tão otimista e tão confiante nesta equipa que só podemos melhorar.
13: Creio que todavía estamos sempre em margem de melhorar, em possibilidades de melhorar.
2: São os oitavos de final do Campeonato do Mundo. Portugal defronta a Espanha, jogo que vai ter lugar em Dallas e que vai ter arbitragem do inglês Anthony Taylor. O apito inicial é às 8 da noite e o relato é para acompanhar em direto aqui na rádio. No outro jogo do dia, do Mundial, à 1 da manhã, os Estados Unidos vão medir forças com a Bélgica. O Brasil e o México estão fora do Campeonato do Mundo. Noruega e Inglaterra seguiram para os quartos de final, começando pelo triunfo nórdico 2-1 sobre o Brasil. Valeu um bis de Haaland. Para a equipa brasileira, marcou Neymar de grande penalidade. No fim do jogo, Erling Haaland, que chegou aos 7 golos neste Mundial, mostrou-se muito feliz pela prestação coletiva e individual no torneio.
14: Vamos ser honestos, marcar 7 golos pela Noruega no Mundial é muito especial, é impressionante. Eu não tenho palavras para o que estou a sentir e para o que estou a fazer. Por vezes preciso de me beliscar a mim próprio porque é algo grande.
2: Do lado do Brasil, o selecionador Carlo Ancelotti encara a eliminação como o início de um novo ciclo da seleção brasileira.
15: É óbvio que estamos todos profundamente tristes, porque eu acho que o equipo até agora fez não um Mundial espetacular, mas um bom Mundial. Eu acho que também no jogo de hoje se podia merecer ganhar o jogo. E quando passa um momento assim, tu tem que pensar que uma derrota é o começo de uma nova aventura, de uma nova temporada. Temos que seguir trabalhando, melhorando, encontrar novas ideias. Eu creio que não é a fim, é um princípio de um novo ciclo.
2: Já durante a madrugada, a Inglaterra eliminou o México. 3-2 foi o resultado final. Jude Bellingham bisou. Harry Kane também fez golo ponta-de-lança britânico. Leva já 6 golos neste Campeonato do Mundo. Nos quartos de final, a Inglaterra vai defrontar a Noruega. A seleção portuguesa de basquetebol está na segunda fase de apuramento para o Campeonato do Mundo do próximo ano. Portugal conseguiu ontem uma vitória inédita sobre a Grécia. 56-71 foi o resultado no triunfo dos linces em solo grego. Para o selecionador Mário Gomes, na base desta vitória esteve uma grande atitude por parte dos jogadores portugueses.
16: We were playing for life. Nós estávamos a jogar pela vida. Se perdêssemos, podíamos estar fora da próxima fase. E por isso, estávamos a jogar pela vida e os jogadores mostraram isso, especialmente ao fazer um trabalho defensivo excelente. Acho que essa foi a chave do jogo. A nossa defesa, sustentada pelo caráter desta equipa.
2: Na segunda ronda de apuramento para o Mundial de Basquetebol do próximo ano, a seleção portuguesa vai defrontar Espanha, Ucrânia e Geórgia. As seleções universitárias de futsal jogam hoje as meias finais do Campeonato do Mundo. A esta hora a equipa feminina está em ação. Portugal está a defrontar a Alemanha. O jogo está quase a terminar. A primeira parte continua 0-0 no marcador. À tarde é a vez da seleção masculina jogar a meia-final do Campeonato do Mundo Universitário de Futsal. A equipa portuguesa mete forças com a Chequia às 6 da tarde.
0: Mário Silva da Costa com o Desporto no programa da manhã da RTP Antena 1. Temos edição alargada ao meio-dia e meia no Jornal do Desporto com Walter Madureira. 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Bom dia, ficamos a 19 minutos das 10 da manhã. E agora prego o fundo, aceleramos na Fórmula 1. Olhando para o Grande Prémio do Reino Unido, Mário Silva da Costa.
2: Em Silverstone, a vitória sorriu a Charles Leclerc. Atrás do monegasco da Ferrari ficou George Russell da Mercedes e a fechar o pódio, Lewis Hamilton. No primeiro lugar do Mundial de Pilotos segue Kimi Antonelli, que tinha vencido a corrida sprint no sábado. Na análise do Grande Prémio do Reino Unido, contamos, como é habitual, com o Jorge Alexandre Lopes, o editor da página F1RTP na rede social X. Jorge, bom dia. Começamos desde logo pelo vencedor, Leclerc. O monegasco regressa às vitórias quase dois anos depois e podemos dizer também que passa aqui um novo sinal forte da recuperação da Ferrari.
17: Bom dia, de facto um triunfo relevante por vários motivos para ele pessoalmente. Este ano já por várias vezes tinha sido batido por Hamilton em corrida, depois para a escuderia, que tem a segunda vitória nas últimas três corridas depois do triunfo de Hamilton em Barcelona, e já agora porque se tratou também de uma marca referencial, a vitória 250 para a escuderia italiana na Fórmula 1. A Ferrari tinha chegado a Silverstone sem esperar ser a equipa mais rápida, mas em contra um acerto muito eficaz entre sábado e domingo. Hamilton, na corrida sprint de sábado, tinha já largado

0: na corrida um ritmo bem superior ao que estava esperado. Leclerc fez apenas uma paragem, depois dos pitstops limitou-se a controlar a vantagem e a coisa ficou mais facilitada a partir do momento em que Antonelli teve um problema já no final do grande prémio com o seu carro. Ora, já que a Ferrari não esperava ser tão competitiva em Silverstone, mas foi, convém agora entender exatamente o que funcionou tão bem, de modo a poder ser mais consistente, doravante, regular na temporada e desafiar a Mercedes de modo mais agressivo ainda.
1: Falando da Mercedes, falamos também de Kimi Antonelli, o líder do Mundial, que até arranca bem o fim de semana com o triunfo na corrida sprint, mas que depois acaba por ser prejudicado na corrida ontem por problemas mecânicos.
0: Sim, é verdade. A Mercedes tem sido rápida e vitoriosa, mas este ano não está a ser um ano brilhante do ponto de vista da fiabilidade para a marca alemã. Antonelli, em condições normais, até poderia ter ido buscar ontem a posição de Leclerc, que estava a 10 voltas do fim a rodar mais rápido e a fechar tempo para o líder, que tinha parado 10 voltas mais cedo para mudar os seus pneus. Os compostos mais novos para o jovem italiano em condições normais teriam dado para a vitória, mas então surgiu esse problema inesperado, soltou-se uma proteção da roda dianteira esquerda que aniquilou por completo a aerodinâmica do carro, que perdeu o ritmo e se tornou muito desequilibrado. Obrigou a mais dois pitstop extra que o fizeram cair depois para décimo e ainda não conseguiu salvar sequer um ponto, porque na tentativa de controlar o carro por várias vezes cedeu o limite da pista e assim foi penalizado. Terminou fora dos pontos, continua, como há pouco dizias, líder do campeonato, mas o seu avanço para Russell é agora apenas de 25 pontos.
1: Uma nota sobre o final da corrida: George Russell faz segundo, Hamilton terceiro, numa prova que termina com safety car. Pergunto como é que viste este final de corrida?
0: Tudo isso, há aqui muito a referir. Primeiro, o incidente que levou esse safety car. Verstappen, no momento em que perseguia Hamilton na luta para o segundo lugar, a 4 voltas do final, perdeu o controle na rapidíssima curva Stowe para abandonar. Foi uma quebra do mecanismo da asa traseira do carro que levou ao incidente, isto depois do acidente também já acontecido na qualificação do Grande Prémio da Áustria. A asa traseira não regressou corretamente à posição normal à entrada da curva, a carga aerodinâmica foi perdida e Verstappen, a partir dessa altura, foi apenas passageiro. Ele está furioso, já estava com a equipa após a qualificação de sábado. O ambiente está de novo um sufoco dentro da Red Bull. Curiosamente, a McLaren, para onde se fala que Verstappen poderá transitar se as coisas não melhorarem no seio da equipa Red Bull, a McLaren também desenvolveu um conceito semelhante ao da equipa do atual piloto ex-campeão do mundo, Verstappen. Mas a McLaren não usou ainda essa asa por não ter confiança suficiente na sua fiabilidade. Na sequência, a Ferrari chamou os seus pilotos para montar pneus macios para a volta final. A equipa acreditava que ia haver uma relargada. Leclerc manteve a liderança, mas o Hamilton perdeu o segundo lugar para o Russell, que não parou na ocasião, preferiu arriscar até a final, mesmo sabendo que em condições normais seria de novo passado por Hamilton com os novos compostos. Só que a corrida foi de safety car até ao fim e assim Russell recebeu num ápice um joker de pontos, capitalizando os danos de Antonelli, o despiste de Verstappen e a decisão da Ferrari em apostar num último pit stop para Lewis Hamilton. Portanto, Russell com o segundo lugar, a aproveitar o desaire de Antonelli e a encostar no seu colega de equipa 25 pontos agora entre primeiro e segundo no campeonato.
1: Luta até ao fim. Obrigado, Jorge Alexandre Lopes, pela tua análise a este grande prémio de Silverstone de Fórmula 1. Voltamos a marcar encontro dentro de 15 dias na análise ao grande prémio da Bélgica. Retomo apenas uma informação deixada há pouco na síntese de desporto. A seleção feminina de futsal universitária está a jogar a meia-final do Campeonato do Mundo e em tempo de intervalo Portugal está a vencer a Alemanha por 1-0.
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3: Mário Silva da Costa com desporto, Fórmula 1 e, claro, atento também a esse futebol feminino da nossa seleção. Falando em futebol da nossa seleção, a seguir vamos saber como vai correr a emissão especial dedicada a acompanhar esse duelo ibérico Portugal-Espanha mais logo.
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4: 9. O anfiteatro hoje tem muitos lugares sentados. São milhões de portugueses que vão acompanhar o jogo da nossa seleção frente à seleção espanhola, mais logo pontapé da saída às 8 da noite. Mas, muito antes, começa a emissão especial de esporte, um sonho americano, é assim que se chama, na nossa caminhada no Mundial 2026. Emissão, mais uma vez, conduzida pelo José Carlos Trindade e também pelo João Gomes Dias, com muito a acontecer. Vamos lá então saber o que vai haver mais logo a partir de Viseu. José Carlos, bom dia.
5: Olá, Vida, bom dia, Miguel.
4: O que é que tu e o João Gomes Dias e a restante equipa da RTP Antena 1 vai trazer à rádio e também às redes sociais, na vertente multimédia, esta emissão especial, mais logo a começar às 5h30?
5: E se eu te respondesse? Não sei.
4: Pronto, obrigado, bom dia, não é?
5: Exato. Não, vamos trazer muitas coisas desde nesta emissão que vamos fazer no mercado aqui em Viseu. De resto, o primeiro convite é para aparecerem, vai haver ali uma fanzone para poderem ver o jogo de Portugal. Podem também passar por lá pela rádio. Vamos estar ali próximos a fazer a emissão. Depois vamos começar às 5h30 e vamos ter vários convidados para falar sobre a Espanha, a relação de Portugal com a Espanha. Vamos ter reportagens também, porque João Gomes Dias, temos uma fronteira extensa com a Espanha e vamos também estar a pisar a raia, não é?
6: Sim, exatamente. Vamos aproveitar essa proximidade geográfica para estar em vários pontos de fronteira entre Portugal e Espanha, perceber ainda como funciona essa relação, que já não é como antes, essa fronteira agora aberta, mas perceber ainda assim essa ligação que temos, fruto da proximidade geográfica que temos, não só aqui a norte, mais a norte, mas também a sul. Vamos perceber um pouco como é que funciona ainda essa transição. Depois, nos convidados, como aqui já deixou um pouco o Zé Carlos Trindade, abrindo também um pouco essa janela, vamos ter não só algumas personalidades aqui de Viseu, desde logo o Presidente da Câmara, também o Diretor do Conservatório de Música, mas com convidamos depois também outros intervenientes, desde logo Diogo Rocha, ele que é chefe, muito ligado à Federação Portuguesa de Futebol, gosta de futebol e vai-nos trazer aqui, podemos dizer, outros condimentos à nossa mesma emissão. E teremos inclusivamente dois jogadores, Zé Carlos Trindade, aqui do Académico de Viseu, uma equipa que curiosamente subiu da segunda à primeira liga, um português e um espanhol. Eles são da mesma equipa, mas hoje vão ser uma espécie de rivais.
5: É, e antes do jogo de Portugal, vamos fazer um jogo entre eles, um Portugal-Espanha, entre os dois jogadores. Vai ser arbitrado, imaginem, por um chefe de cozinha. Tem tudo para bater certo este jogo antes de Portugal-Espanha. Dizer também, vamos ter música ao vivo, vamos ter cá os Fingertips a cantar em dois momentos e vamos também ouvir professores do Conservatório de Música do Instituto Politécnico de Viseu e que vão estar também a cantar a nossa emissão. Lembro-te ainda que vamos estar sempre em permanência ligados ao Nuno Matos e também ao Fernando Eurico, que vão estar no estádio e a todo momento dão-nos sempre o pulsar do jogo, antes do jogo do Portugal-Espanha.
6: E vamos abrir, naturalmente, mais à frente também o espaço aos nossos ouvintes, mas aqueles que quiserem estar connosco, já sabe, Mercado 2 de Maio em Viseu, é bem no centro da cidade, na zona histórica, por aquilo que percebemos ontem, já também com a presença do Brasil e com muitos brasileiros aqui, é um espaço com muita afluência, com um ecrã gigante e onde os adeptos, sejam eles de que seleção forem, acabam por estar presentes neste campeonato do mundo. Uma nota final apenas, Miguel, porque além dos Fingertips, teremos também Flamengo, claro, vamos olhar para a música do outro lado da fronteira, nessa ligação que sempre fazemos para aprofundar o conhecimento do nosso adversário.
4: Obrigado, João, e obrigado, Zé Carlos. João Gomes Dias e José Carlos Trindade, à frente de uma equipa que vai levar até si um sonho americano, mais uma etapa destas nossas emissões especiais no Mundial 2026. Para acompanhar esse encontro de nervos Portugal-Espanha, mais logo pontapé de saída às 8 da noite, já sabes, apareça por Viseu, Mercado 2 de Maio. A emissão começa às 5:30 da tarde e, claro, para ouvir também aqui na rádio.
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4: Estamos a caminho das 10, vamos saber do trânsito.
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4: Com filas e talvez algum acidente para contar a esta hora, Mónica.
8: Sim, atenção ao IC2, porque chega-nos a indicação através da nossa linha verde que há um acidente na Mialhada que está a afetar os dois sentidos. É um acidente grave e é uma estrada a evitar nesta zona, o IC2. Mais à frente, no IC2 e no sentido Mialhada-Condeixa, também um acidente no início da Ponte do Açude, que está a deixar demora a partir da zona da Relvinha. Ainda há também no Porto um acidente na A28, é no sentido Viana do Castelo Porto, é um acidente antes do nó da A4, que está a deixar demora. Mais à frente para-se do nó da A4 até à Avenida AIP. A A3 também ainda com filas, do nó da A4 até à VCI. Já na VCI, no sentido Rábida Freixo, há algumas paragens entre Coimbrões e a Boa Vista, e no sentido Freixo a Rábida também há paragens entre o Mercado Abastecedores e o nó das Antas. Já por Lisboa, a segunda circular ainda se para nos dois sentidos. Na A5, sentido Cascais-Lisboa, mais demora de Monsanto para as Amoreiras, e o eixo Norte-Sul ainda com filas de Campolide até à saída para a Avenida de Ceuta. No IC19, também algumas paragens entre Tercena e Amadora. Para a Ponte 25 de Abril, ligação à Almada-Lisboa, ainda há filas a partir do Feijó. Os acessos do IC20 e Centro-Sul também ainda com alguma demora.
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1: Depois das 10 da manhã há tic-tac com o Eduardo Maio. O El Niño está de volta. É um fenómeno que, antes de ser identificado e estudado pelos cientistas, já era conhecido dos pescadores da costa do Peru e também do Equador. A investigadora do Instituto Português do Mar e da Atmosfera, Margarida Bel Pereira, conta que só o Pacífico Equatorial reúne as condições para a sua formação, uma interação única do oceano com a atmosfera.
2: É ali que se forma este tipo de fenómeno. Ele chama-se El Niño porque ele atinge tipicamente a sua fase mais forte na época do Natal. Como afeta muito as populações da América do Sul, não é? Que falam espanhol, daí El Niño.
3: Sim, ele tinha lido até uma história curiosa, que não sei se é verdadeira, mas de que este fenómeno, ainda antes de começar a ser verificado, estudado pela ciência, pelos cientistas, já era conhecido dos pescadores, nomeadamente naquela zona. E que precisamente pelo facto de ele acontecer muito, ou de trazer águas quentes na altura do Natal, lhe chamaram El Niño porque isso teria a ver com o menino, com o menino Jesus, por ser
2: exatamente
3: na altura do Natal. É verdadeira,
2: sim,
3: a história, então?
2: É.
1: Hoje, depois das 10 da manhã, já daqui a pouco, no Tic-Tac, o que é o El Niño, como se forma e que impacto tem no planeta, para ouvir com a Margarida Belo Pereira, do Instituto Português do Mar e da Atmosfera, a conversa com Eduardo Maio.

0: Final de hora no programa da manhã da RTP Antena 1 com Pensar em Mim, de Carolina Deslandes. Vêm as notícias das 10.
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0: Aproveito para lembrar a previsão do estado do tempo para esta segunda-feira, continuação de tempo quente no continente, céu pouco nublado limpo, maior nubosidade durante a tarde no interior, onde há possibilidade de aguaceiros e trovoada. Temos céu pouco nublado limpo na Madeira, já nos Açores há aguaceiros ainda durante a manhã no grupo ocidental, com céu nublado e algumas abertas. 42 graus, temperatura máxima prevista para Évora, 41 para Castelo Branco, Porto Alegre e Beja, 39 para Bragança, 38 para Vila Real, Santarém e Lisboa, 37 graus previstos para Viseu, máxima de 36 para Setúbal, 35 para a Guarda, 34 para Braga e Faro, 33 para Coimbra, 30 para as Penhas Douradas e para Leiria, 26 para o Porto, máxima de 25 graus para Viana do Castelo, Funchal e Ponta Delgada, 24 para Aveiro. Depois das 10, tic-tac com Eduardo Maio, emissão segue com Augusto Fernandes. Boa segunda-feira, boa semana.
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0: Bom dia, são 10 horas no continente e na Madeira, são 9 nos Açores. E há incerteza nos exames nacionais, Eduardo Maio.
2: Incerteza total. Os diretores das escolas não põem as mãos no fogo. A nova data para fixar os exames do secundário pode falhar. Filipe Lima, à Antena 1, esta manhã já responde na base da fé e do ver para crer, como São Tomé. Em Almada arranca esta hora, em frente ao SEMAS, um protesto por causa das falhas constantes de água que têm afetado várias zonas do concelho. Vamos para lá daqui a pouco com a reportagem de Gonçalo Costa Martins. 11 mortos na Ucrânia, numa noite que teve outra vez na mira das bombas russas, alvos civis em Kiev.
0: Agora estão 20 graus no Porto, 24 em Coimbra, 29 em Lisboa, 30 em Faro, nas ilhas estão 23 graus no Funchal e 21 em Ponta Delgada. As notícias, edição de Eduardo Maio.
2: Só a fé parece manter otimista o presidente da Associação dos Diretores das Escolas Públicas. A nova data para a fixação das notas relativas aos exames nacionais do ensino secundário, primeira fase que o Ministério da Educação remarcou para o dia 17 deste mês, não convencem ainda. Filipe Lima, ouvido esta manhã pela Antena 1, ele não consegue prever se esta data é viável. Se houver mais algum atraso, os alunos podem deixar de ter os 2 dias úteis que a lei lhes dá para se inscreverem na segunda fase de exames. Tudo vai depender então do dia 17. Os diretores escolares já estão na base de ver para crer.
3: O prazo vai ser muito apertado, embora depois a segunda fase é uma fase onde temos um número pequeno de alunos a fazerem a prova, mas que merecem toda a consideração, com certeza, não estou a minimizar. Mas, de facto, as 48 horas, poderá não ser possível cumprir esse prazo de 48 horas devido a esta situação. E, portanto, teremos que aguardar e rezar, e neste momento é ver para crer, como Santo Tomé, para que o dia 17, na verdade, seja o dia em que os diretores possam finalmente fixar as pautas. Mas, neste momento, como eu digo, temos que aguardar e temos que ter fé. Acho que bem que aqui é uma questão de fé e é uma questão de cumprimento do segundo prazo que nos foi estipulado.
2: O processo dos exames nacionais pendurado numa questão de fé. Filipe Lima, presidente da Associação Nacional de Diretores das Escolas Públicas, ouvido esta manhã pelo jornalista Nuno Amaral. Filipe Lima avisa também que se houver mais algum atraso, então será fatal para o atual processo de exames nacionais, que está a levantar uma onda de contestação por parte dos alunos, dos professores e também dos encarregados de educação. Está marcado para esta hora o arranque de um protesto da população junto ao SEMAR de Almada por causa das falhas de abastecimento de água que têm afetado várias freguesias do concelho. É onde estás desta altura, Gonçalo Costa Martins. O protesto era para se fixar aí junto ao SEMAS de Almada, mas parece que vai crescer ao longo da manhã.
4: Vai crescer e vai descer rua abaixo, porque este é um protesto que começa junto aqui aos serviços municipalizados, ao SEMAS, e vai até à Câmara Municipal de Almada. São cerca de 900 metros a pé para entregar uma carta aberta. Vão entregar aqui, no SEMAS, mas depois querem repetir a mesma entrega na autarquia liderada por Inês de Medeiros. E essa carta, resumidamente, já estive a falar com o responsável do movimento Futuro da Costa, que explicou que a ideia é pedir um plano de renovação da rede de água e também uma comissão de acompanhamento por causa dos problemas que têm sido registados. Querem uma maior previsibilidade sobre os cortes de água em vez de eles serem inesperados, como vários moradores do concelho têm descrito esta manhã na reportagem da Antena 1 que tem acontecido cortes frequentes. E dizem que já chega de desculpas, é um dos lemas que está num dos cartazes, água já, chega de desculpas, e lembram que a água é um direito. Este é um protesto, Eduarda, que ainda está muito no início, estão aqui já mais de uma dezena de pessoas, há pouco até chegou uma pessoa com um fato de gota d'água, é um dos fatos, digamos, uma das pessoas mais vestidas a rigor para este protesto que vai até à Câmara de Almada.
2: Reportagem em direto de Gonçalo Costa Martins. O protesto começa então nos SEMAS, em frente aos SEMAS de Almada, mas depois segue até à Câmara para entregar esta carta de que falava aqui o repórter Gonçalo Costa Martins, uma carta que exige à autarquia um plano para a renovação da rede de abastecimento de água do concelho, que deve ser também acompanhado por um grupo de pessoas, de especialistas, que siga este plano. Durante o fim de semana houve uma ruptura numa conduta de água em Almada, que agravou ainda mais a situação. Os SEMAS, ao fim do dia de ontem, estavam a anunciar que a ruptura principal estava reparada e que o abastecimento ia começar a ser restabelecido em várias zonas que foram afetadas. De uma forma gradual ia ser restabelecido, mas o que é certo é que estas dificuldades com o abastecimento de água já duram há vários dias. Estiveram pior nos últimos dias por causa, diz o SEMAS, do calor, mas também porque nesta altura, com mais gente no concelho, porque é verão, porque há turistas, acaba por o sistema de abastecimento não conseguir funcionar da melhor maneira. Há agora então esta exigência para um plano de renovação da rede de abastecimento de água em Almada. Em Genebra, o secretário-geral das Nações Unidas alertou há pouco para a necessidade de se criarem regras a nível global no desenvolvimento da inteligência artificial. Ela está a evoluir mais depressa do que qualquer pessoa consegue acompanhar, chamou a atenção António Guterres. Ele falou na abertura do Diálogo Global das Nações Unidas da Inteligência Artificial, um encontro que é promovido pela ONU e que acontece em Genebra hoje e amanhã, com o objetivo de tentar reduzir os riscos potenciais da tecnologia. E António Guterres chama a atenção que é preciso reduzir os riscos, sobretudo tendo em conta ou pensando nas crianças.
5: Isso exigirá que os governos ajam com urgência, que as empresas aceitem as responsabilidades equivalentes ao seu poder, que os cientistas continuem a produzir evidências e que este diálogo se torne o local onde a participação global conduz à ação global. Podemos ser a última geração capaz de definir os termos em que a humanidade e as máquinas coexistem. A porta ainda está aberta, mas não vai ficar assim por muito tempo. But it will not stay open
2: long. Um alerta deixado por António Guterres: é urgente encontrar regras globais para acomodar esta nova tecnologia, a inteligência artificial. É isso que se vai discutir no primeiro encontro chamado Diálogo Global das Nações Unidas relativo ao governo da inteligência artificial, que está a acontecer nesta altura em Genebra, hoje e amanhã. E durante este encontro vai ser apresentado também um relatório feito por 40 especialistas independentes, apoiados pelas Nações Unidas, que tiram as primeiras conclusões a nível global sobre os impactos da inteligência artificial. É um relatório para conhecer na informação ao longo dos dias de hoje e de amanhã. Os bombardeamentos russos voltaram de madrugada em força sobre Kiev, provocando pelo menos 11 mortos. Na capital foram sentidas dezenas de explosões e a Ucrânia acusa Moscovo de mais uma vez estar a atacar civis e infraestruturas civis. Este ataque acontece na véspera da cimeira da NATO em Ankara, na Turquia. Ursula von der Leyen, através das redes sociais, já veio defender hoje que é preciso, com urgência, reforçar a defesa ucraniana e que este assunto vai ser discutido na cimeira da Aliança Atlântica. Garantiu também, a Presidente da Comissão Europeia, que a pressão vai continuar até que Moscovo ponha fim à guerra. Zelensky repetiu hoje também o apelo que já tinha feito na sexta-feira, aliás, aliás, pediu aos aliados ocidentais mais sistemas de defesa antiaérea, em particular pediu mísseis Patriot e espera também que na reunião da NATO amanhã saia uma decisão em relação a este reforço da defesa ucraniana. Há, entretanto, a indicação que foi dada pela Casa Branca e através de outros órgãos de comunicação internacionais de que Donald Trump pode reunir-se com Volodymyr Zelensky à margem da Cimeira da NATO em Ankara para discutir o fim da guerra na Ucrânia. O Festival de Avignon, dirigido pelo encenador português Tiago Rodrigues, começou este fim de semana, vai prolongar-se até ao final do mês e a Coreia do Sul é o país convidado da edição 80 deste festival. Coreia do Sul é associada muitas vezes ao K-pop, às séries de televisão também, mas no Festival de Avignon a proposta é outra. Rosário Salgueiro.
6: Thank you. Enjoy the show.
7: No palco, pacotes de imóveis suspensos dentro de caixas de vidro repletas de água. Os rostos aproximam-se da superfície, respiram por instantes e voltam a mergulhar. É assim que começa Muljil, a criação da artista sul-coreana Jeonhye Oblee, apresentada no Festival de Avignon.
8: There's a pool of water deep inside my body.
7: A água aqui não é apenas um cenário, é metáfora de uma sociedade frágil, admite a encenadora.
9: Percebi que estas caixas de água simbolizam a sociedade coreana. Temos muitos apartamentos grandes, edifícios mais verticais e por isso estamos mais isolados. Isto já mostra que as pessoas podem escolher ou vão sair para respirar ou podem afundar-se.
7: À volta dos atores instala-se um silêncio tenso. Há público sentado no palco, muito próximo dos artistas. Lee explica a opção por esta proximidade.
9: A água é um reflexo. Transformei-a num lugar, no auditório, para que nos confrontássemos. Assim esta água reflete-nos uns aos outros na nossa sociedade.
7: É assim que a Coreia do Sul se mostra em Avignon. É um caminho diferente daquele que muitos conhecem. Aqui não há coreografias de K-pop nem multidões de fãs. Há espectadores que entram por curiosidade, saem em silêncio ou a sorrir, todos a tentar interpretar o que acabam de ver. A própria autora reconhece que o sucesso do K-pop e das séries coreanas ajudou a tornar o país mais conhecido e a ser convidado para Avignon, onde não havia espetáculos sul-coreanos, há 28 anos.
2: Uma outra forma de olhar para a cultura sul-coreana é de a descobrir através do teatro contemporâneo, neste caso é a proposta do Festival de Avignon na edição 80.
10: Eduardo Maio, notícias em simultâneo com a RTP Madeira, Açores e Mundo. 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
11: Está com a RTP Mundo, quase 12 minutos depois das 10 da manhã, estamos a começar uma nova semana. É segunda-feira, 6 de julho de 2026. Venha connosco.
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11: Até ao meio-dia tem companhia garantida comigo, João Bacalhau. Vamos abrir esta hora com Bateu Matou e Tatanka em Olinda.

0: Começamos agora com Olinda, música de Bateu Matou, com a voz do Tatanka e depois Inês Marques Lucas com Curto Circuito. 10 e 18, temos recordação já a seguir com Delfins.
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0: Muito bom dia para si, ainda bem que está a acordar com o som da RTP Mundo. Uma recordação agora, e se sabe bem passear ali naquela zona, está mais fresquinha à beira-mar. É a Baía de Cascais dos Delfins.

É o disco Vendavais, que saiu em maio, o disco da Picas, esta chama-se Quem Eu Quero Agora. Lá atrás também tínhamos recordado A Baía de Cascais, dos Delfins. Seja bem agradável para andar a passear. Estive lá perto ontem. Evandro com o Olhar Agora, na manhã da RTP Mundo. Muito bom dia para si, boa semana, boa segunda-feira. Boas férias, se acaso disso.

0: do Ivandro, bom dia com a RTP Mundo. Paris nesta altura com o céu muito nublado, um dia abafado, estão 26 graus. Macau na China, chuva com trovoada ligeira, um dia muito úmido, 29 graus. Em Genebra na Suíça o céu está muito nublado, mas vai limpar ao longo do dia. 27 graus é a temperatura em Genebra. Em Sydney na Austrália, chuva fraca a dar entrada a uma noite que vai ser fria e úmida, 14 graus em Sydney.
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0: Vamos para uma dança lenta nesta manhã de segunda com São Pedro.
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0: de ti. É a folga do Arlequim Bubba Espinho também nesta manhã de segunda-feira. A seguir na visita consular, tudo o que precisa de saber para o acesso ao ensino superior para quem está a viver fora de Portugal.
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0: Faltam 21 minutos para as 11 da manhã. Vamos à visita consular.
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0: Como sempre, com a Subdiretora-Geral dos Assuntos Consulares e das Comunidades Portuguesas, Marta Colling, neste episódio da visita consular, vamos falar sobre um assunto que é recorrente, todos os anos o abordamos, porque é importante para aquelas pessoas que estão em idade de universidade, para as suas famílias também. Estamos a falar do acesso ao ensino superior para imigrantes, Marta.
4: É verdade, é fundamental abordarmos este tema, especialmente quando se aproxima um novo concurso nacional de acesso ao ensino superior. No acesso ao ensino superior em Portugal, existe um contingente prioritário para imigrantes portugueses, seus familiares, que com eles residam, e para lusodescendentes, e tem regras próprias. E no âmbito da primeira e segunda fases do Concurso Nacional de Acesso ao Ensino Superior, reservam-se, respectivamente, 7% e 3,5% das vagas para as pessoas que se encontram nesta situação.
0: A Marta falou aí em três conceitos. Vamos definir quais são as condições para ser considerado imigrante, familiar e lusodescendente ao abrigo deste mecanismo.
4: É uma excelente questão, uma vez que nem sempre estes conceitos são intuitivos e naturais para as pessoas. Então, vejamos, um imigrante português é um nacional que tenha residido durante pelo menos 2 anos com caráter permanente num país estrangeiro, onde tenha exercido atividade remunerada por conta própria ou por conta de outrem. Um familiar pode ser o seu cônjuge, um parente ou afim em qualquer grau de linha reta, imaginemos pais, filhos, avós, e também até ao terceiro grau na linha colateral, irmãos, tios, com quem ele resida, com caráter permanente, no estrangeiro, por período não inferior a 2 anos, e não poderá ter também idade superior a 25 anos. Depois, o lusodescendente é um cidadão que, não sendo português de nacionalidade, tenha residido durante pelo menos 2 anos com caráter permanente em país estrangeiro, com pelo menos um ascendente de nacionalidade portuguesa originária até ao segundo grau na linha reta, por exemplo, avós.
0: Pode ser um avô, sim.
4: Exatamente.
0: Pronto, é preciso cumprir essas condições desses três conceitos, vamos chamar assim. Além dessas, há outras que têm de ser cumpridas para a candidatura ser aceita?
4: Sim, os candidatos não podem ter um curso superior e, no caso de terem regressado a Portugal, devem apresentar a candidatura nos primeiros 3 anos após esse regresso.
0: Vamos falar também de datas. Já sabemos em que datas vão realizar-se as candidaturas às duas fases do concurso?
4: As datas foram recentemente publicadas. Para os estudantes que pretendam candidatar-se ao abrigo deste contingente, a candidatura à primeira fase decorrerá entre 20 e 27 de julho. Relativamente à segunda fase, não foi ainda publicada uma data específica para este contingente, sendo o período geral entre os dias 24 de agosto e 2 de setembro, mas mais para a frente irão ser divulgadas estas datas.
0: É ficar atento também a esse aspecto, a essa data. Ainda para tentar esclarecer eventuais ouvintes que estejam interessados neste processo, como é que funciona, de uma maneira sucinta, como é que funciona esta candidatura?
4: A candidatura é efetuada online no site da Direção-Geral do Ensino Superior, também conhecida por DGES. A identificação do candidato é feita através do número de identificação civil e, para os candidatos que não sejam portadores de documento de identificação português, será necessária a atribuição de um número interno de identificação.

0: comprovativo da situação de imigrante, de seu familiar ou de lusodescendente, que é emitido pela Autoridade Diplomática Consular Portuguesa de acordo com minutas específicas que são disponibilizadas nos postos consulares para o efeito. Portanto, não deixem de solicitar estes documentos porque serão imprescindíveis para poderem concretizar essa candidatura.
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0: Até para a semana, obrigada.
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1: Os Estados Unidos estão a celebrar os 250 anos da independência e nós aqui na RTP Mundo iniciamos uma aventura de descoberta da América Portuguesa explorada por Ferreira Fernandes, que conversa neste primeiro episódio de Os Primos da América com Catarina Carvalho.
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2: Este é um programa que vai começar hoje e que segue o livro do repórter Ferreira Fernandes pelos Estados Unidos da América, Em Busca da Conexão Portuguesa. Foi um livro feito por Ferreira Fernandes depois de uma viagem de exploração histórica, mas também real, dessas comunidades com origens portuguesas, mais ou menos longínquas, em várias partes do país, da Califórnia ao Havaí, de Boston a New Jersey. No ano e no mês em que se comemoram 250 anos da independência dos Estados Unidos da América, vale a pena revisitar esta história e dar um rosto a uma comunidade que Ferreira Fernandes, não à toa, chama carinhosamente de Primos. Neste programa, apoiado pela Fundação Luso-Americana para o Desenvolvimento, falamos dos baleeiros do Pico que chegam à Nova Inglaterra misturados com cabo-verdianos, os pioneiros pescadores de Monterrey, na Califórnia, os atuneiros inovadores, a corrida ao ouro, os agricultores do Vale de São José, os primeiros atores, em L.A., com origens portuguesas, os portugueses do Havaí, esses muito diferentes entre católicos e protestantes, da cana-de-açúcar ao campo. Ferreira Fernandes, porquê Primos da América?
3: Primos, porque muito chegados e numa condição que é familiar, porque é muito próxima e que é do mundo inteiro. Inteiro e relacionado com uma marca que nos marca desde que nascemos, qualquer que seja a parte do mundo, América, porque ela marcou-nos. E eu sei isto porquê? Por causa de mim. Eu nasci muito longe, aparentemente, da América. Sou angolano, de Luanda, e uma das minhas marcas, aquilo que me marcou, aquilo que me definiu, aquilo que me pôs curioso, foi no meu cemitério, no cemitério de Luanda, o antigo cemitério de Luanda, havia uma campa de um senhor que tinha sido capitão de um baleeiro e que tinha chegado, já morto, e a tripulação quis enterrá-lo. Teve o bom gosto de enterrá-lo na belíssima minha cidade, voltada para a ilha de Luanda, e tiveram de guardar, desde que ele morreu até chegar a Luanda, tiveram de guardar numa barrica de aguardente. Ele era capitão baleeiro. Isso tinha um significado. Tinha um significado. Ele trabalhava para aquela que era a mais vigorosa, a mais inteligente, a mais luminosa, e luminosa quer dizer alguma coisa nesta história, indústria americana. E essa indústria era a da luz que trazia o óleo da baleia e dos cachalotes. Foi uma indústria que começou do norte da América, no norte do Atlântico, foi descendo, seguindo aquilo que era uma tragédia universal, que era o desaparecimento das baleias, foi descendo. Um dia chegou ao Atlântico Sul, virou à direita, como Fernando Magalhães, subiu, foi até ao norte primeiro, onde havia mais baleias, ao norte do Pacífico, depois foi descendo. E, ao fazer isto, teve uma consequência prática que os cachalotes baleias não conheciam e preferiam não conhecer, e que foi esta. Espalhou

0: a primeira grande imigração de portugueses nos Estados Unidos. Veio desde o princípio do século XIX e os portugueses chegaram, instalaram-se, ficaram muitos, chamaram família, fizeram coletividades e comunidades fortes, porque passaram pelos portos. O Grande Porto, New Bedford, do lado do Atlântico, depois São Diego e São Francisco, do lado do Pacífico, pararam no Havaí, que ainda não era colónia, não era Estado, não era Estado americano, e instalando-se lá, instalaram aquilo que foram as comunidades portuguesas de lá. Eu, se fosse turco, teria ido para outros sítios. Fui para estes sítios porque quis.
1: Certo. Eu queria perguntar-te isso precisamente, que é o que é que ocasionou este livro? Como é que tiveste esta ideia? Não és, não tens uma família como eu dos Estados Unidos da América, com o que foi para lá ou que veio de lá. O que é que te motivou?
0: O que motivou foi, falei de turco há bocado e vou continuar dos turcos, um turco, um arménio, uma vez fez um filme e no filme começou com as pessoas, como eu e como a população mundial, olhar para uma cidade e dizer América, América. Eu fui procurar a minha América. A minha América que tinha encontrado, que afinal eu já sabia que a tinha conhecido, e depois vou encontrar o conjunto de factos que se repetem. Eu vivi em Luanda e a 60 quilómetros da minha cidade existia uma indústria ou outra, que era a da cana-de-açúcar. E a cana-de-açúcar, depois vou descobri-la, quando fui procurar isto, vou descobri-la de maneira absolutamente maravilhosa no Havaí. E este périplo, se eu quiser ligá-lo à minha atualidade, vou encontrar hoje a avó do Vozinha, o guarda-redes cabo-verdiano. A avó do Vozinha vivia num bairro do Mindelo. À frente, a 3 quilómetros, nasceram o Bana, o cantor de Lisboa, a Cesária, o cantora do Mindelo, e o grande saxofonista Luís Moraes. O Luís Moraes nasceu no Mindelo. E foi morrer onde?
1: Em Boston?
0: Não.
1: Oh, então.
0: Já disse o nome, New Bedford.
1: New Bedford.
0: Está tudo ligado.
1: Deixa-me perguntar-te uma coisa. Quando fizeste este livro, não foi exatamente ontem, falava-se pouco dos portugueses lá fora, falava-se pouco dos portugueses da América. Como é que as pessoas viram este livro que os enaltecia e que lhes contava a história tão profundamente?
0: Não é bem assim. Dos portugueses da América falou-se sempre e temos um grande homem, muito culto, e a quem Portugal deve muito, infelizmente, um homem que está ligado por razões políticas ao que não devia estar ligado, ao salazarismo, mas que foi muito culto e presciente, foi o primeiro homem que foi aos Estados Unidos para contar os portugueses nos Estados Unidos.
1: O António Ferro.
0: Tem um périplo, o António Ferro. Tem um périplo pela América nos anos 60, vai a Hollywood, vai a Houston, anda pela América, no fundo a procurar a mesma coisa, está encantada em Harlem para ouvir os primórdios do jazz, pelo menos vistos por um europeu. E houve sempre este interesse, sempre. O Bado da Serra, com o seu interesse pelo Jefferson. A América sempre esteve connosco. Sempre esteve porque era o quê? A América era aquilo que o mundo tem de resguardo. O mundo normalmente não teve uma história sempre assim muito feliz. Uhum. Tem sempre uma história feliz e com gente muito interessante. Mas, por causa disso, é que fizemos revoluções sucessivas, algumas sangrentas, algumas que se deram em mal, mas houve algumas que deram coisas positivas. A democracia, o respeito pelos outros, o aparecimento de um facto que começa a ser sustentado, que é a única garantia que temos forte, que é a mulher é igual ao homem, tudo mais, sempre socialmente, pode estar agora e amanhã não estar. Esta, julgo que já não.
1: Isso é a América.
0: Metade do, e muito isto é a América.
1: Foi.
0: E, portanto, nós sonhamos sempre com ela. E é que ela, às vezes, nos desilude, e parcialmente, eu conto sempre a história de um indivíduo que chegou ao pé de mim, e estava a fazer este livro em 1991, há já 35 anos, e estávamos em San Diego. um território de atuneiros, onde os portugueses foram fundamentais, muito importantes nessa pesca. E ele chegou-se ao pé de mim e eu disse, e fiz-lhe uma pergunta banal, aquela de jornalista, para lançar um começo de conversa.
1: Tipo, como porque é que foi a América?
0: Porquê é que ele chegou lá?
1: Exato.
0: E ele disse-me, porque a minha mãe foi ao cabeleireiro.
1: Conta.
0: Parei e deixei que ele me contasse o resto. A minha mãe foi ao cabeleireiro, o cabeleireiro virou-se para mim. Ai, a Dona Fernanda, não é Dona Fernanda, mas agora não importa aqui, não me lembro o nome. Oh, Dona Fernanda, porquê que não tem estes cabelos tão louros? Ela disse, porque sou filha de uma alemã. E então, porquê que está cá? Porquê que está aqui? Porquê que ainda não foi para a América? A conversa foi em 1955, na cidade que é dos teus pais.
1: New Bedford, Fall River?
0: Não, da cidade dos teus pais. O teu pai é que é dos Estados Unidos, mas da tua mãe.
1: Ah, Ponta Delgada.
0: É, Ponta Delgada. E a senhora, ao saber que era meio alemã, soube, imediatamente todos os açorianos sabiam, que tinha uma possibilidade de ganhar ser americana, que mais não seja por esse metade de facto de ser alemã. Isto para trazer à América coisas que nos enchem o coração e nos deram muito, mas também é ingrata muitas vezes. Acontece que a senhora foi porque era alemã, era meio alemã, porque houve uma lei em 1921 que fazia com que os portugueses, os franceses, os espanhóis, os italianos e os católicos da Europa do Sul tinham cotas pequeninas para ir para a América. Os alemães puderam ir, a senhora foi e, em 55, porque era meio alemã. Essa ingratidão para aqueles que fizeram a grande indústria americana dos baleeiros impedia com que os portugueses e os cabo-verdianos e os açorianos não pudessem ir, começou-se a modificar. Mas antes fizeram essa ingratidão de proibir ou impedir, como fizeram com a mãe de vozinha, para voltarmos, como voltarmos agora à atualidade.
1: 250 anos depois, qual é o teu sonho americano?
0: Aprender a tocar saxofone e num daqueles prédios que tem as cisternas de água, no 15º andar, tocar saxofone em Nova Iorque.
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3: 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Rita Sampaio agora na nossa manhã.

0: A Rita Sampaio com voltas na RTP Mundo. Digo-lhe que em Londres, nesta altura, há períodos de sol e períodos de nuvens. É um dia abafado. Em Dili, Timor-Leste, céu limpo, que vai continuar assim durante a noite. Hamburgo, na Alemanha, com tempo fresco, cinzento e instável. Pode haver aguaceiros. 18 graus. No Rio de Janeiro, parcialmente soalheiro o dia, estão 19 graus. Vamos atualizar as notícias. Vão ser 11 da manhã.
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2: São 11 horas da manhã no continente e na Madeira, 10 horas da manhã nos Açores. Vamos agora conhecer os títulos desta edição.
3: Ânimos exaltados esta manhã em Almada, durante o protesto contra as falhas no abastecimento de água em vários locais do concelho. É uma ação que acompanhamos com reportagem já a seguir. Mais de metade dos portugueses considera recorrer à inteligência artificial em vez de consultar um médico. É o que revela um estudo internacional conhecido esta manhã. Portugal fica na 15ª posição entre os 20 países analisados. Ursula von der Leyen e Volodymyr Zelensky pedem um reforço urgente da defesa aérea da Ucrânia para travar os ataques russos. O da última madrugada sobre Kiev fez mais de uma dezena de mortes.
2: As notícias com edição de João Vasco.
3: As falhas no abastecimento de água em vários locais do concelho de Almada nos últimos dias levaram os habitantes do município a saírem à rua para protestar. Concentraram-se em frente aos serviços municipalizados de água e saneamento, onde confrontaram o presidente do SEMAS de Almada, Luís Palma, com as falhas que têm acontecido. Segundo sei, Gonçalo Costa Martins, os ânimos aqueceram quando se deu esse encontro.
4: Muitas críticas frente a frente, cara a cara com o presidente do SEMAS, pedidos de demissão também para Inês de Medeiros, presidente da Câmara de Almada, e lá está Luís Palma, o presidente do SEMAS. Foi ele que saiu do edifício, veio junto aos manifestantes para pedir que com ele subisse uma delegação do protesto para explicar o que está a ser feito para resolver a situação, mas esse encontro não foi pacífico nas palavras, como vamos poder ouvir.
5: Primeiro ouve o povo. Primeiro ouve o que é que nós temos a dizer. Nós somos cidadãos, pagamos as nossas taxas, pagamos os nossos impostos, não temos água. A água é um bem essencial.
6: Começa a renovação.
5: Constitua um privilégio.
7: Constitua uma delegação de 3, 4 elementos vozes para falar de mais.
4: Ainda não saíram do edifício, o presidente do SEMAS promete dar novas declarações aos jornalistas. Ele que ontem disse à Antena 1 que ainda não há data para resolver os problemas da água. Há bocadinho a falar também com a Rádio Pública Lourdes Barradas, moradora na Costa da Caparica. Apareceu aqui vestida de gota de água, um antigo fato de carnaval, mas fora de brincadeiras, disse que os cortes de água têm sido frequentes e explicou a forma original como tem em casa um reservatório.
8: Eu tenho utilizado aqueles métodos antigos, que eu sou do tempo antigo, ou seja, encho a banheira de água quando há água. Assim que cheguei, anteontem chegou às 4 da manhã, enchi a banheira, que era para poder usar a água para a sanita, basicamente. E tenho garrafões de água também.
4: Vai ser impossível cozinhar, fazer, lavar a roupa? Tem sido possível?
8: Não, lavar a roupa não sempre.
4: Acumula-se a roupa suja nos últimos tempos?
8: Lavar a roupa, as máquinas de trabalhar está quieto, não se consegue.
4: O protesto por agora está concentrado junto ao SEMAS e vai seguir daqui a pouco, quando certamente a delegação descer do edifício, vai seguir até à Câmara Municipal de Almada, onde querem entregar uma carta à autarquia. Estão aqui cerca de 30 pessoas e querem uma comissão de acompanhamento sobre este processo e também que haja uma revisão da rede que abastece o concelho.
3: A indignação dos habitantes de Almada, de alguns locais do concelho de Almada, onde têm sido registadas falhas no abastecimento. Durante o fim de semana, uma rotura numa conduta agravou um problema que já se tinha feito sentir na semana passada. De acordo com o SEMAS de Almada, a rotura foi reparada e o abastecimento começou a ser restabelecido em zonas como Monte da Caparica, Lazarim, Palhais, Alto do Índio, Vale das Flores e a própria Costa da Caparica, um reabastecimento que tem acontecido de forma gradual. Mais de metade dos portugueses considera recorrer à inteligência artificial em vez de consultar um médico. É uma das conclusões de um relatório internacional promovido pelo grupo farmacêutico Stada, que analisa anualmente a percepção e o comportamento dos cidadãos europeus face a temas de saúde. O relatório revela que 4 em cada 10 portugueses está disposto a ceder o historial médico à inteligência artificial para melhorar o diagnóstico. Alexandre Sofia Costa.
6: Os resultados deste inquérito, feito em 20 países, ouvindo 20 mil pessoas, mostram que 51% dos portugueses usa a inteligência artificial em vez de consultar um médico. 30% dizem que usam para entender diagnósticos, 22% para prevenção, 13% para preparar uma consulta, 6% para suporte em saúde mental, enquanto 49% dizem não usar de todo a inteligência artificial para a saúde. O relatório revela também que 4 em 10 portugueses estão dispostos a armazenar todo o historial e dados de saúde num sistema de inteligência artificial para melhorar o diagnóstico, a prevenção ou o tratamento. Como preocupações quanto à utilização da inteligência artificial, 61% dos portugueses inquiridos temem erros ou diagnósticos incorretos. Apesar destas reservas, os portugueses reconhecem benefícios potenciais na inteligência artificial. Mais de metade acredita que poderá contribuir para diagnósticos mais rápidos. 38% esperam um acesso mais fácil aos serviços de saúde, incluindo em zonas rurais ou carenciadas, e 35% consideram que a tecnologia poderá ajudar os médicos a manterem-se atualizados sobre os mais recentes conhecimentos científicos.
3: Alexandre Sofia Costa, com os dados deste estudo internacional, mais de metade dos portugueses considera recorrer à inteligência artificial em vez de consultar um médico. Portugal fica ainda assim na 15ª posição entre os 20 países analisados. A Presidente da Comissão Europeia e o Presidente da Ucrânia não têm dúvidas. A defesa aérea da Ucrânia tem de ser reforçada urgentemente, porque os ataques russos precisam de ser travados. Mensagens que surgem depois de, na última noite, a Rússia ter realizado uma ofensiva sobre Kiev, que provocou pelo menos 11 mortos e mais de 60 feridos. Num texto nas redes sociais, Ursula von der Leyen garantiu que o tema será discutido esta semana na Cimeira da NATO, que vai acontecer em Ankara, na Turquia. Volodymyr Zelensky explica que a Ucrânia necessita urgentemente de mísseis interceptores para impedir ataques com drones por parte da Rússia. Só na última madrugada, diz Zelensky, foram lançados 351 drones contra território ucraniano. O presidente da Ucrânia deve reunir-se esta semana com Donald Trump, à margem desta Cimeira da NATO. De acordo com um alto funcionário do governo norte-americano, citado pelo jornal The Guardian, Trump irá aproveitar o encontro para renovar o apelo ao fim da guerra na Ucrânia. O secretário-geral das Nações Unidas voltou hoje a apelar à criação de regras globais de regulação da inteligência artificial na abertura do primeiro encontro global sobre a governação da IA, conferência organizada pela ONU. António Guterres defendeu que uma posição internacional comum pode evitar que o futuro da humanidade seja deixado ao sabor do improviso perante as tecnologias de inteligência artificial. Para Guterres é fundamental agir com rapidez, porque o tempo em que o homem e as máquinas conseguem coexistir não vai durar para sempre.
9: Isso exigirá que os governos ajam com urgência, que as empresas aceitem as responsabilidades equivalentes ao seu poder, que os cientistas continuem a produzir evidências e que este diálogo se torne o local onde a participação global conduz à ação global. Podemos ser a última geração capaz de definir os termos em que a humanidade e as máquinas coexistem. A porta ainda está aberta, mas não vai ficar assim por muito tempo.
3: O aviso de António Guterres no arranque deste encontro em Genebra, na Suíça, que pretende debater formas de estabelecer regras que permitam reduzir os potenciais riscos da inteligência artificial e, ao mesmo tempo, aproveitar as oportunidades que esta tecnologia oferece. A UEFA condenou há pouco a decisão da FIFA de reverter a suspensão aplicada ao jogador norte-americano Folarin Balogun, que recebeu um cartão vermelho no jogo contra a Bósnia-Herzegovina. Em comunicado, a UEFA diz que a decisão de ontem da FIFA de suspender por um ano esta suspensão ultrapassou todos os limites. Sublinha a UEFA que as regras são passíveis de interpretação, mas neste caso, em concreto, isso não pode acontecer. A UEFA refere que quando a certeza das regras deixa de ser garantida pelos seus responsáveis, a integridade do jogo fica em risco e a credibilidade da competição é prejudicada. O organismo que rege o futebol europeu fala numa decisão que cria um precedente no torneio em curso. A Federação Belga também já tinha contestado a decisão. decisão. A Bélgica joga com os Estados Unidos na próxima madrugada e os Estados Unidos vão poder utilizar o jogador Folarin Balogun. De acordo com a agência France Press, recorde, Donald Trump ligou ao presidente da FIFA a pedir o levantamento desta suspensão, que acabou por acontecer. Depois de conhecida a decisão, o presidente norte-americano escreveu na rede social Truth a agradecer ao organismo e a definir a suspensão de Balogun como uma grande injustiça. E a fechar, antecipamos o duelo ibérico de mais logo entre Portugal e Espanha. O jornalista Fernando Urico, um dos aviados da Antena 1 ao Mundial de Futebol, descobriu em Dallas um casal luso-espanhol. Casados há um ano, hoje deixam de lado o amor por causa do jogo do encontro de mais logo entre portugueses e espanhóis. Fernando.
10: Ela é lisboeta, ele de Madrid. Vieram para Dallas por razões profissionais de Álvaro, espanhol que já sabe de cor o ditado: de Espanha nem bons ventos, nem bons casamentos.
11: Mi suegro me lo ha dicho muchas veces. Conozco. Estoy nervioso por Portugal, por España y también estoy nervioso por mi casamento. Hay mucha tensión.
10: E vai haver zanga se Portugal ganhar?
12: Vamos ficar bem. Sim. Se não, o Álvaro dorme no sofá até o final do Mundial e não há nenhum problema.
10: Mas a probabilidade disso acontecer é mínima porque Filipa está confiante.
12: Portanto, o meu sonho seria um 3-2 para Portugal com o hat-trick do Cristiano.
10: Álvaro também não quer ceder.
11: Para mim, a Espanha é a favorita. Mas Portugal tem uns jogadores incríveis. Mas não estão a jogar como um equipo.
10: Favorita ou não, nos hinos, pelo menos, Portugal é mais convincente.
13: As armas! As armas!
11: Tenho que aprender mais. Desculpa, Portugal.
12: Sim, o de Espanha sim. É mais fácil porque não tem letra. Portanto...
11: É. Tan, tan, tan, tan, tan, tan. É muito fácil.
10: Rivais por 90 minutos, mas uma vida inteira unidos também pelo futebol.
3: A reportagem de Fernando Arico em Dallas, onde mais logo Portugal mede forças com a Espanha no jogo dos oitavos de final do Campeonato do Mundo. A partida terá a arbitragem do inglês Anthony Taylor.
2: Foram as notícias com edição de João Vasco, simultâneo RTP Antena 1 Madeira, Açores e RTP Mundo. 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
0: Está com a manhã da RTP Mundo e ainda bem que está aí desse lado. Estamos a começar uma nova semana, segunda-feira, dia 6 de julho de 2026.
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0: Sou o João Bacalhau e consigo até ao meio-dia. Durante esta hora vamos ter o Holofote. Vamos conversar com o Alexandre Estrela. Ele é o artista que foi escolhido para a representação portuguesa na Bienal de Viena deste ano, com a instalação Red Sky Falls. Falamos mais à frente com o Alexandre. Abrimos a hora com Napa e Jovem Dionísio.
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0: Amor de Novo dos Napa e Jovem Dionísio a abrir esta hora na manhã da RTP Mundo, 11h15. Logo à noite há jogo importante, Portugal-Espanha. Walter Madureira, está tudo a torcer por Portugal.
1: E não se fala de outra coisa a não ser desse duelo ibérico que vai colocar frente a frente Portugal e Espanha. As opiniões dividem-se quanto ao momento de forma que as duas equipas chegam a esta fase decisiva da competição. Nós vamos no Jornal do Meio-Dia e Meia ouvir Bruno Alves, antigo jogador da equipa portuguesa, ele internacional, por quase 100 vezes e vai fazer o lançamento desse desafio com expectativa de ver Portugal ganhar. É esse o desejo que Bruno Alves expressa. Dizer também que espera que não apareça só Cristiano Ronaldo, apareçam outros jogadores para esse momento decisivo. Teremos também ainda as declarações do próprio Cristiano Ronaldo, ele que falou ontem em conferência de imprensa, também Roberto Martínez, ainda De La Fuente, é o selecionador espanhol, e há também reportagens curiosas. Eu destaco uma do Fernando Eurico, ele que encontrou, imagine-se, em Dallas, no local do jogo, um casal, ela portuguesa e de Lisboa, ele espanhol de Madrid, estão juntos, divididos se calhar ou separados no momento do jogo.
0: Foram testar as solidez do casamento.
1: Foi isso mesmo. Exatamente. E o Fernando Eurico descobriu este casal que está em Dallas há algum tempo e que vai estar também interessadíssimo naquilo que vai acontecer dentro das quatro linhas. Depois estaremos, claro, atentos àquilo que é a atualidade dos clubes, com muitas movimentações ainda no Sporting, com a possibilidade de algumas saídas de Trincão, de Ullmann, até de Pote, sendo que no meio do e-mail vamos falar mais de Trincão, ele que pode sair para a Arábia nos próximos dias. Ele está ainda concentrado nos trabalhos da Seleção Nacional, mas depois pode estar de saída, com um encaixe brutal para o Sporting, 50 milhões de euros, são os números que estão em cima da mesa. E vamos falar um bocadinho disso, destas movimentações. Também deixa-me olhar para as modalidades e para o caso particular do futsal. Portugal está a participar no Campeonato do Mundo de Futsal para Desporto Universitário e há pouco terminou o jogo da Seleção Feminina, que garante presença na final. A Seleção Masculina joga só ao final da tarde, mas esta é já também uma boa notícia.
0: Muito bem. É tudo para ouvir no Jornal de Desporto ao meio-dia e meia com o Walter Madureira. Um abraço, Walter.
1: Um abraço. Até já.
0: RTP Mundo 11 e 18, T-1, Euclides na RTP Mundo.

0: T-1 Euclides, há sempre espaço para ele aqui na manhã da RTP Mundo. A seguir, já lá vou, antes digo-lhe como é que estamos de estados do tempo e temperaturas. Bruxelas, com um dia sobretudo de sol, vai ser uma tarde quente e agradável, 25 graus agora. São Paulo no Brasil, está com céu muito nublado, mas o sol vai começar a aparecer mais tarde. São Paulo com 13 graus. Em Roterdão, muitas nuvens até ao meio da tarde, que é quando o sol vai começar a espreitar, 24 graus. Em Toronto, céu muito nublado, mas ao longo do dia vai haver períodos de sol, estão 19 graus.
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0: Agora digo-lhe que a seguir vamos ter aula foto, vamos conversar com o Alexandre Estrela, é o artista responsável pela instalação que está na representação portuguesa na Bienal de Viena.
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0: 11h23,
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0: Está a decorrer até novembro um dos mais prestigiados eventos de arte contemporânea do mundo, a Bienal de Veneza, e como tem acontecido nas últimas edições, há uma representação portuguesa. O artista escolhido este ano começou a mostrar o seu trabalho no início da década de 90. As suas obras passam não apenas pelo território nacional, mas também já andaram por outras geografias, como Alemanha, Suécia, Reino Unido, Brasil ou Estados Unidos. Agora, em Veneza, apresenta uma instalação onde cria criaturas reagem a movimentos terrestres. Ele já vai explicar-nos melhor o que é que esta instalação faz, esta instalação chamada Red Sky Falls. É o Alexandre Estrela que está connosco no Holofote esta semana. Alexandre, muito obrigado por teres vindo.
5: Obrigado.
0: Da tua disponibilidade. Eu disse ali em cima que tu já tiveste os teus trabalhos presentes em vários países. Porquê é que tu quiseste candidatar-te a ser o representante português na Bienal de Veneza? Porque foi um processo com candidatura.
5: Um processo longo, não, foi um processo muito curto.
0: Foi curto? Mas que incluiu uma candidatura, portanto...
5: Sim, mas a candidatura é ridículo o tempo que dá.
0: Então?
5: É muito curta. O resultado, a candidatura foi preparada em 2 meses.
0: Uhum.
5: 2, 3 meses. Quer dizer que, na realidade, apesar de ser um concurso aberto, só quem tem estofo e tem trabalho para isto é que consegue, de alguma forma, uma equipa, consegue responder à exigência da Bienal e ao concurso.
0: Sim. O que é que seria o tempo ideal para uma candidatura?
5: Um ano e tal.
0: Um ano e tal. Sim. E o que é que se consegue fazer em 2 meses?
5: É assim, se tu tens uma boa equipa.
0: Sim.
5: E se tens de alguma forma a capacidade de agir, tu consegues fazer isso. Mas os custos são... Agora são férias prolongadas.
0: Porque o cansaço é muito aí.
5: Sim, mas sobretudo a adrenalina. Sim. Acho que o problema agora é tipo lidar com o fosso que vem a seguir uma coisa destas, uma maratona.
0: Sim. Mas então, voltando ao início, porque é que achaste que era importante, porque é que quiseste estar presente em Veneza?
5: Eu acho que isto, para mim, um prémio destes não. Acho, é bastante complexo, mas eu não acho que não devia de ser um concurso. E durante anos acho. Recusei-me, quer dizer, durante anos foi por nomeação, há um grupo de especialistas que nomeia alguém,
0: uhum.
5: E de alguns anos para cá começou a ser por concurso. E é uma coisa que não me interessava, este tipo de competição entre pares. E então chegou um ponto, e também por pressão, não é bem pressão, mas por conselho de vários amigos e da minha galeria, de outros, que se calhar era o momento e que não seria tão horrível.
0: Sim.
5: Como na realidade foi.
0: Sim.
5: Tipo, mas pronto, não deixou ser a parte do concurso foi bastante exigente.
0: Certo.
5: E trabalhei com, sobretudo com a Ana Baliza e com o Ricardo Nicolau, mas sobretudo com a Ana, que era a curadora, e depois a partir daí, no fundo o concurso foi um treino intensivo para aquilo que vinha a seguir, quer dizer, quando foi a Bienal mesmo já foi uma coisa mais simples.
0: Sim.
5: mais suave.
0: Qual é a importância do evento como este, da Bienal de Veneza? É um meio de chegares a novos públicos ou de veres o teu trabalho mais reconhecido pela crítica? Porquê que é importante estar lá?
5: Acho que isto é como se fosse um simpósio. Olha, assim, a minha vontade de lá estar é, no fundo, estar de alguma forma que o meu trabalho seja reconhecido ao longo, o trabalho destes anos seja reconhecido, são 20 anos de trabalho, que de alguma forma eu possa também ver, estar entre pares, entre artistas que de alguma forma têm uma carreira semelhante à minha,
0: uhum.
5: e poder de alguma forma ver o trabalho dos outros e que os outros vejam o meu trabalho. No fundo, é uma atenção mais do que o público generalizado. Aquilo que me interessa mesmo é um público especializado. Embora, tal como isto, que eu acho que há uma espécie de responsabilidade de divulgação e de saber o que é que se está a fazer, mas aquilo para mim é quase, se pudesse dizer, uma espécie de feira tecnológica.
0: Sim.
5: Ou feira, mas agora uma feira artística, mas ligada ao. Uma feira ligada ao conhecimento artístico.
0: Certo, certo.
5: Apesar de, se calhar, eu acho que. Não é uma feira, é uma bienal. O intuito que está por trás daquilo, aquilo que move aquilo, não é conhecimento e não é o mercado.
0: A tua instalação chama-se Red Sky Falls, certo? E tem o mesmo nome que um outro trabalho que já tinhas feito há uns anos. É um trabalho diferente? É uma derivação?
5: A exposição é assim. Eu fiz uma exposição na Culturgest sobre a minha relação com a natureza, e uma das peças que lá estava era uma peça que já tinha apresentado antes, que se chamava Red Sky Falls, tinha apresentado no Museu Tamayo, na Cidade do México, e é uma peça que está ligada à atividade sísmica do mundo, isto é, é uma peça que usa os impulsos sísmicos do planeta para ser ativada. E então eu voltei a utilizar, a apresentar essa peça no contexto de uma exposição com várias peças, uma antológica, mas isto é uma exposição que se chamava Natureza Aborrece o Monstro na Culturgest. E no final dessa exposição, a peça ficou momentaneamente descontinuada, porque ela recebeu os dados sísmicos de uma empresa, de uma agência americana, e devido aos cortes orçamentais da administração Trump, a peça deixou de ter a precisão que estava habituado. Quer dizer que, em vez de estar a receber os impulsos ao segundo, começámos a receber os impulsos cada 10 minutos. E isso dava-me um desfasamento que já não me interessava. Então eu pensei mesmo que a peça estava descontinuada. Quando saiu o concurso, acho que foi no verão, final do verão, pensei que se calhar esta peça poderia ser o motor de uma exposição toda. Não já como uma coisa só, uma coisa em si, mas como um pano de fundo para outras peças. E tentar fazer com que ela tentar fazer um bypass, já não passava por uma agência americana, mas tinha tentar passá-la, fazer um bypass com agências europeias. Isto politicamente é interessante também. E por outro lado, esta peça ficava um fundo para um ecossistema de outras peças.
0: Sim.
5: Basicamente é isto.
0: Estamos a falar da réplica, é isso?
5: É assim, a peça tem este fundo, que é na realidade a imagem do meu desktop, um desktop, uma macOS 10 da Macintosh, que é uma imagem completamente tipificada de uma paisagem, e nessa paisagem que muda cada vez que há um terremoto, ou cada vez que há um abano no planeta, acima de uma determinada fasquia, essa imagem muda. Ela é uma imagem que foi tirada no outono, e quando aparece esse... Quando se dá um sismo, ela passa para uma imagem de verão. E ainda criando uma espécie de instabilidade sazonal. O que eu pus à frente desta. O que habita esta paisagem são sentinelas, no fundo, são réplicas.
0: Sim.
5: Mas são biosentinelas. No fundo, são sentinelas digitais hoje em dia, mas que vêm na tradição das biosentinelas usadas para detectar.
0: Portanto, é como se fossem máquinas que são tentam portar-se como animais?
5: São sismógrafos que usam data animal para nos sinalizar a vinda de um terremoto. Como se usou, por exemplo, como sabemos que antes de um terremoto os animais pressentem a vinda de um terremoto, como os cães ficam agitados, as cobras saem, isto é bíblico, as cobras saem dos buracos, os pássaros fogem, no fundo isto são este movimento torna. É uma tradição milenar de leitura destes sinais.
0: Sim.
5: Aliás, um dos mitos que foi fundamental para este projeto é o mito de Namazue, que é um peixe-gato japonês, que segundo um peixe-gato gigante, que segundo a lenda é um peixe que está por baixo das ilhas, e cada vez que ele se movimenta bate com a cauda, ele está preso, bate com a cauda e há um terremoto que acontece. Obviamente que isto tem a ver com uma observação empírica do comportamento do peixe-gato. Não é obviamente o peixe-gato que provoca com a cauda o terremoto, mas é o contrário. O pescador vê o peixe-gato fugir porque ele pressente o terremoto e de alguma forma faz uma leitura, vem um terremoto, então há uma espécie de inversão causal. E isso interessa-me, quer dizer que na realidade a relação, aquilo que estava a acontecer no México, que era porque a primeira vez que apresentei Red Sky Falls, a peça de fundo, era porque tinha a ver com a atividade sísmica daquele local, e tentar encontrar uma espécie de sincronismo, apesar de algo bastante perverso, entre o fenómeno e a peça. E aqui o que nós temos é, no fundo, Veneza não é uma cidade de todo sísmica, mas está, no fundo, ligada a uma rede sísmica que de alguma forma nos torna empáticos com fenómenos que acontecem do outro lado do planeta. Quer dizer, quanto mais nós ouvimos aquilo, mais acho que é ambíguo, que é, por um lado, queremos ver a peça a ser ativada e as biosentinelas a fazerem o seu trabalho.
0: Mas, por outro lado, que isso quer dizer que há problemas noutro sítio.
5: Exato. Quanto mais elas estão mais ativas, mais atividade sísmica. E isso tem, obviamente, repercussões.
0: Mas quão intenso tem de ser o sismo para
5: ativar? Eu acho que aquilo pode ser relativamente sensível, mas pode apanhar tudo. Para que aquilo não esteja sempre em...
0: Porque a Terra está sempre em movimento, não é?
5: Sim, mas nós podemos varia, mas a partir de 4.5 aquilo é ativado.
0: Certo.
5: Quer dizer que podemos ter várias réplicas ou várias mas também está tipo períodos em que nada acontece, e então essas biosentinelas voltam à sua vida natural e normal.
0: Sim. Quem entra, portanto, esta exposição, esta instalação está num local chamado Fondaco Marcello, em Veneza, que funciona como o pavilhão de Portugal na Bienal. Quem entra, o que é que vai ouvir, o que é que vai sentir, como é que deve navegar o espaço?
5: Uma das coisas que são interessantes neste tipo de porque parte da movimentação, parte da animação destas biosentinelas, não estamos a falar do fundo, mas uhum. das biosentinelas, o seu movimento advém de data animal e de experiências que são feitas em laboratório. Estes animais são postos em dentro de caixas de comportamento, onde o seu comportamento é retirado e analisado e depois num fundo quantificado. Aquilo que temos ali no fundo da Comarcello, que é bastante interessante, é que é um espaço que é um antigo armazém de tecido, que tem uma grelha, quer dizer, podia ser um armazém que tem umas colunas, podia ser quase considerado como um espaço aberto, mas tem uma grelha superior e as colunas fazem-nos, no fundo, fazem o visitante, condicionam o percurso do visitante. Uhum. Quer dizer que as peças, elas existem, foram postas para que, de alguma forma, o percurso do visitante seja também ele estudado e de alguma forma pensado e também possivelmente quantificado. Pronto, quer dizer que na realidade quando ali estamos a ser... Inverte-se, quer dizer, não se sabe bem quem é que está a ser estudado, se somos nós, se são os animais, porque tudo aquilo foi pensado, a peça de recepção, a segunda peça, a terceira, o cluster de peças, a sua relação com o fundo, a relação com a entrada, a arquitetura do espaço, é tudo muito simples, mas de alguma forma minuciosamente pensado e analisado.
0: E tu na tua cabeça tens uma ideia de quanto tempo é que cada pessoa precisa de passar da instalação para perceber de facto aquilo que
5: eu acho que é quase quiseste. Que no fundo é como ver observar um animal, isso depende da vontade da pessoa. Uhum. Na realidade é quanto tempo passa uma pessoa a olhar para uma colmeia ou para uma formiga, depende do seu interesse. Eu acho que o facto de Fondaco Marcello não estar no jardim e não estar na parte principal faz com que a maior parte das pessoas que lá vão porque querem.
0: Porque sabem ao que vão.
5: Exato. E na realidade acho que 15, 20 minutos, 20 minutos, está-se bem.
0: Sim. Tu há pouco disseste que...
5: Obviamente que aquilo é tudo generativo, nada é igual, quer dizer que o comportamento é sempre diferente. Cada uma destas sentinelas tem três tipos de comportamento. Tem um comportamento de... na sua vida normal... que vem, elas podem estar num comportamento exploratório, podem estar em descanso e quando vem o sismo elas aceleram, agitam-se e depois congelam, frisam, que também é um comportamento de proteção.
0: Uhum. Tu há pouco disseste que estás mais interessado num público especializado. Uhum. Isso não limita um pouco a quantidade de pessoas ou o público que recebes nesta instalação?
5: O público nesta ideal, eu faço aquilo para mim próprio.
0: Sim, ok.
5: E na realidade, depois, eu gosto de alguma forma que ver uma exposição como se não fosse minha.
0: Certo.
5: E no fundo a bitola sou eu. E eu gosto de alguma forma que aquilo desplete um pensamento e ideias.
0: Sim.
5: E que de alguma forma me faça pensar noutras coisas, inclusivamente pensar noutras coisas. Isso tanto faz ser o meu trabalho como o trabalho dos outros. Agora, se aquilo... Pode, isto não é de alguma forma elitista, uhum. Mas tem esta vertente académica. Agora, se aquilo de alguma forma pode iniciar outra pessoa nesta via, e se de alguma forma, se aquilo ressoa de outra forma, pá, acho que para mim é ótimo, acho fantástico. Acho que podem ser questões pessoais, pessoas que passaram... por traumas daqueles ou que de alguma forma que se tornam empáticos mas em relação a este movimento do mundo e às desgraças uhum. alheias, eu acho que é tipo fantástico, ou que de alguma forma aprendam também a ter atenção e a pararem e a perceberem e focarem-se nos pequenos detalhes uhum. e nas pequenas coisas.
0: Só para fecharmos a nossa conversa, porque estivemos aqui muito focados na tua obra que está na Bienal de Veneza, que outros trabalhos tens a decorrer? Eu sei que muito recentemente inauguraste...
5: Eu acho que uma das coisas que foi importante nesta Bienal é que na realidade nós fizemos uma criámos uma rede com outras instituições onde mostramos réplicas.
0: Sim. E elas interagem umas com as outras?
5: Elas estão todas ligadas ao sinal. Ao sinal sísmico. E temos uma réplica no Otis Center em São Francisco, na Red Cat em Los Angeles, no Museu de Arte Contemporânea de Lima, o Mali, e vamos ter também no Museu da Universidade do México. Mas também temos uma cá, uma dessas réplicas, sendo Lisboa um sítio sísmico. Nós no fundo somos traumatizados por algo que aconteceu.
0: Sim, lá. Sim, sim, sim. 1755.
5: Exato. E então temos uma réplica a funcionar noutros moldes na galeria ZDB em Lisboa, no Bairro Alto, que todos os dias, que está ligada também aos, e de alguma forma dá para entender ou perceber aquilo, apesar de ser bastante diferente, porque é uma exposição autónoma, está ligada
0: ao
5: sinal sísmico. Aquilo que estavas a falar em relação à exposição, é uma exposição que fiz agora em Elvas, que de alguma forma me fez pensar se iria ou não candidatar-me à Veneza, porque a exposição estava marcada, e é a terceira parte de uma trilogia que começou na Culturgest, onde eu apresentei também a Great Sky Falls, o pano de fundo, que depois foi para o SIASC, noutra exposição que se chamava Intervalo, e agora a terceira em Elvas, que se chama Ecos da Figura Interna, e é uma exposição que congrega uma série de trabalhos antigos com trabalhos novos. É um trabalho de folk que está à volta, e isso podia ser bastante interessante para as pessoas, que é a exposição foi feita a partir, a espinha dorsal desta exposição não tem nada a ver com Veneza, mas ela foi feita a partir de um pedido que fiz às crianças de Elvas para desenharem teias de aranha. A partir de uma possível teoria de que quando uma criança desenha uma teia de aranha, o que ela está a demonstrar e está a mostrar é um mapa cognitivo ou um utensílio geométrico para poder, no fundo, mapear o mundo. E quanto mais elas vão crescendo, mais isso se torna definido e métrico, até se tornar natural. E então isto é o fio condutor, onde eu intercepto isto com várias outras peças que têm a ver com uma espécie

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4: Os Bandua, na manhã da RTP Mundo, com Pena no Peito, versão 1.

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0: Oi, na Marujola.
1: Há pouco a Pena no Peito de Bandua, versão 1, depois o rapaz da camisola verde, aqui cantado numa versão de Sérgio Godinho. Daqui a pouco o João Pedro Bandeira traz mais uma sugestão, é o habitual posto de escuta na manhã da RTP Mundo, hoje com música de Miguel Gama. Antes fiz um conto para me embalar, é Isabel Mesquita.

0: É a Isabel Mesquita com Fiz um Conto para Me Embalar, trazer-nos até praticamente aos 5 minutos para o meio-dia, à hora do posto de escuta com o João Pedro Bandeira.
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2: Miguel Gama tem apenas 18 anos e diz que transforma as suas vivências em música. Através de uma junção do R&B e estética acústica, eu tenho construído um estilo próprio, excepcionalmente mais profundo e emotivo. As minhas obras atuais retratam o amor, a vulnerabilidade e o meu crescimento psicológico, sempre de forma a manter uma sinceridade crua, que se tornou a minha essência principal. A história de Miguel Gama com a música começou muito cedo, quando, aos 8 anos, emocionou a mãe ao cantar fado. Desde então, nunca mais parou de sentir vontade de procurar, pesquisar, escrever, meditar, consumir continuamente música, como se as melodias se tornassem a sua essência a partir dali. Miguel Gama prepara um EP que retrata duas sensações diferentes, entre continuar a amar uma estética destrutiva ou exigir modificações numa relação amorosa. O tema Valor Interno tenta responder a questões como: e se o problema não fosse o amor? E se fosses tu a não saber amar sem querer controlar?

0: Miguel Gama com Valor Interno, sugestão hoje de João Pedro Bandeira, no Posto de Escuta.
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0: 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Caracas, na Venezuela, céu muito nublado, chuviscos também, 21 graus. Na cidade de Luxemburgo, é uma tarde boa de verão, quente, agradável, 26 graus neste momento. Na cidade de Nova Iorque, há nuvens todo o dia, vai estar fresco, 22 graus Celsius, 72 Fahrenheit. Em Joanesburgo, na África do Sul, o sol de inverno brilha, a temperatura está amena, 18 graus em Joanesburgo. Vai ser meio-dia, vêm as notícias. Eu sou o João Bacalhau, volto a estar consigo amanhã. Às 10 da manhã. 10 da manhã.
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2: Muito boa tarde. Meio-dia no continente e na Madeira. 11 horas da manhã nos Açores. Vamos conhecer os títulos do Jornal do Meio-Dia.
3: A UEFA acusa a FIFA de ultrapassar uma linha vermelha ao reverter a suspensão de um jogo ao futebolista norte-americano Folarin Balogun, que viu um cartão vermelho no último jogo dos Estados Unidos. O organismo que rege o futebol europeu fala numa decisão incompreensível e injustificável. O líder parlamentar do PSD admite que nem tudo correu bem no processo de correção dos exames nacionais, mas mostra-se contra a criação de uma comissão parlamentar de inquérito ao caso. 4 em cada 10 portugueses está disposto a ceder o historial médico à inteligência artificial. São resultados de um estudo internacional conhecido esta manhã, que vamos detalhar neste Jornal ao Meio-Dia.
2: Jornal com edição de João Vaz.
3: A UEFA condena a decisão da FIFA de despenalizar o jogador norte-americano Folarin Balogun, que recebeu um cartão vermelho no jogo contra a Bósnia-Herzegovina, depois de um pisão por trás a um jogador da Bósnia nesta partida entre os Estados Unidos e a Bósnia-Herzegovina, nos 16avos de final do Mundial de Futebol. Num comunicado divulgado esta manhã, a UEFA considera incompreensível e injustificável que a FIFA tenha anulado por um ano a suspensão automática de um jogo a Balogun, sublinhando que as regras são passíveis de interpretação, mas não neste caso em concreto. A UEFA acusa a FIFA de ter ultrapassado uma linha vermelha nas regras da modalidade e frisa que quando a certeza das regras deixa de ser garantida pelos seus responsáveis, a integridade do jogo fica em risco e a credibilidade da competição é prejudicada. A UEFA remata afirmando que a decisão cria um precedente no Mundial de Futebol. A Federação Belga também já tinha contestado o levantamento desta suspensão. De acordo com a agência de notícias France Press, Donald Trump terá ligado ao presidente da FIFA, Gianni Infantino, a pedir a despenalização do jogador. Depois de conhecida a decisão, o presidente norte-americano escreveu na sua rede social, a Truth Social, a agradecer ao organismo e a definir a suspensão de Balogun como uma grande injustiça. Estados Unidos e Bélgica defrontam-se na próxima madrugada, nos 8avos de final da competição, com Balogun a poder ir a jogo. O especialista em direito do desporto, Lúcio Correia, falou há pouco com a Antena 1 sobre este caso. Ele diz que a decisão da FIFA é possível, mas abre um precedente perigoso.
4: Um precedente jurídico dentro da legalidade, mas esta legalidade, a meu ver, tem contornos éticos e até mesmo do ponto de vista jurídico muito duvidosos. O que se passa aqui é que há uma sanção, é direta, está prevista nas regras desportivas, um vermelho direto, e isto implicaria a possibilidade óbvia de alguém poder recorrer. A aceitação do recurso nos termos em que foi feito e pelas justificações aparentes que são dadas é que me parece um precedente perigoso, porque não tínhamos dúvidas que a partir daqui, a partir dos 8avos, quartos de final, apesar de haver algum tempo mais de descanso entre os jogos, obriga que as instâncias de justiça da FIFA tenham que ser coerentes, porque não há outra possibilidade de lidar com esta situação. Mas deixa muito a desejar, porque depois vai chegar aqui a uma altura e penso que em vez de ser isto um jogo dos 8avos ao quartos de final, era um jogo da final e aquele jogador seria efetivamente decisivo. Portanto, do ponto de vista jurídico, não há aparentemente nada a rebater. Agora, do ponto de vista do precedente, parece-me gravíssimo.
3: Lúcio Correia, professor de Direito do Desporto da Universidade Lusíada, aqui numa análise a este caso. A FIFA decidiu despenalizar este jogador, Balogun, dos Estados Unidos, depois de Balogun ter visto cartão vermelho direto por uma entrada por trás sobre um adversário. A UEFA acusa a FIFA de ter ultrapassado uma linha vermelha. O organismo que rege o futebol europeu fala numa decisão incompreensível e injustificável. Balogun vai poder jogar na partida de mais logo entre Estados Unidos e Bélgica. O PSD está disponível para viabilizar audições parlamentares na sequência da polémica com os atrasos nas correções e na segunda fase dos exames nacionais, incluindo a audição do Ministro da Educação. Hugo Soares, líder parlamentar dos Sociais-Democratas, critica, no entanto, o Bloco de Esquerda, que quer propor uma comissão de inquérito, mas admite que nem tudo correu bem neste processo.
5: Se há satisfação

0: por parte do governo ou nossa pelo que está a acontecer. Claro que não. Nós queríamos que tivesse corrido tudo bem. Não correu por vicissitudes várias, mais uma vez, que têm sobretudo a ver, segundo sei, com problemas técnicos e de matéria informática. Mas foi a primeira vez e evidentemente que estão a tentar corrigir os problemas que ocorreram para que da próxima possa correr bem. Da nossa parte, se o Bloco de Esquerda quiser ouvir o seu ministro, os responsáveis pelas empresas de informática, nós viabilizaremos todas as audições. Se o Bloco de Esquerda achar que é preciso uma comissão parlamentar de inquérito, um juiz, um senhor procurador, um tribunal e Deus Nosso Senhor para avaliar o que aconteceu, é com o Bloco de Esquerda. É manifestamente, mais uma vez, uma lógica de fazer política com a qual nós não nos identificamos.
1: Para o Presidente da Bancada Social-Democrata no Parlamento, há outras formas de prestar esclarecimentos que não pela via de uma comissão de inquérito. Declarações de Hugo Soares à margem de uma iniciativa das jornadas parlamentares da AD, que decorrem hoje e amanhã. O líder parlamentar dos Sociais-Democratas rejeitou também as críticas a Luís Montenegro, que vai aos Estados Unidos assistir hoje a mais um jogo de Portugal, numa altura crítica de incêndios no país. Hugo Soares sublinha que o Primeiro-Ministro e o Ministro da Administração Interna tem acompanhado toda a situação dos fogos e compara mesmo Luís Montenegro à família real norueguesa que esteve ontem nas bancadas do jogo da Noruega.
0: É evidente que os incêndios são um drama e um flagelo, mas as coisas podem e devem ser compatíveis do ponto de vista daquilo que é a representação política. Eu não vi uma crítica ao facto de ontem, no jogo da Noruega com o Brasil, ou do Brasil com a Noruega, estar a família real em peso no estádio e depois irem ao balneário cumprimentar os jogadores. É preciso percebermos, e eu sei que os portugueses percebem, alguns comentadores, como eu gosto de dizer, não me levem a mal, repito sempre mesmo, que têm que encontrar sempre alguma coisa para dizer. Talvez não gostem de futebol, mas se não gostarem de futebol ou forem daqueles queques que acham que o futebol é para o povo, eu quero mesmo dizer, nós somos do povo. Nós somos mesmo do povo. Nós gostamos de futebol e entendemos que a seleção nacional é a nossa representação maior do ponto de vista do espetáculo esportivo. E eu fico muito feliz pelo seu Primeiro-Ministro estar a servir. Até agora espero que continue de amuleto também a esta seleção nacional.
1: Hugo Soares e as críticas ao facto de Luís Montenegro se deslocar de novo aos Estados Unidos para assistir a um encontro da Seleção Nacional de Futebol. Mais de metade dos portugueses considera recorrer à inteligência artificial em vez de consultar um médico e 4 em cada 10 mostra-se disposto a ceder o historial médico à IA para melhorar o diagnóstico. São conclusões de um relatório internacional promovido pelo grupo farmacêutico STADA, que analisa anualmente a percepção e o comportamento dos cidadãos europeus face a temas de saúde. Alexandra Sofia Costa.
2: Os resultados deste inquérito, feito em 20 países, ouvindo 20 mil pessoas, mostram que 51% dos portugueses usa a inteligência artificial em vez de consultar um médico. 30% dizem que usam para entender diagnósticos, 22% para prevenção, 13% para preparar uma consulta, 6% para suporte em saúde mental, enquanto 49% dizem não usar de todo a inteligência artificial para a saúde. O relatório revela também que 4 em 10 portugueses estão dispostos a armazenar todo o historial e dados de saúde num sistema de inteligência artificial para melhorar o diagnóstico, a prevenção ou o tratamento. Como preocupações quanto à utilização da inteligência artificial, 61% dos portugueses inquiridos temem erros ou diagnósticos incorretos. Apesar destas reservas, os portugueses reconhecem benefícios potenciais na inteligência artificial. Mais de metade acredita que poderá contribuir para diagnósticos mais rápidos. 38% esperam um acesso mais fácil aos serviços de saúde, incluindo em zonas rurais ou carenciadas, e 35% consideram que a tecnologia poderá ajudar os médicos a manterem-se atualizados sobre os mais recentes conhecimentos científicos.
1: Os resultados deste estudo, que revela que mais de metade dos portugueses considera recorrer à inteligência artificial em vez de consultar um médico, Portugal fica ainda assim na 15ª posição neste estudo entre os 20 países analisados. O secretário-geral das Nações Unidas voltou hoje a apelar à criação de regras globais de regulação da inteligência artificial. Na abertura do primeiro encontro global sobre a governação da IA, conferência organizada pela ONU, António Guterres defendeu que uma posição internacional comum pode evitar que o futuro da humanidade seja deixada ao sabor do improviso perante as tecnologias da inteligência artificial. Para Guterres é fundamental agir com rapidez, porque o tempo em que o homem e as máquinas conseguem coexistir não vai durar para sempre.
3: That will require governments to act with urgency. Isso exigirá que os governos ajam com urgência, que as empresas aceitem as responsabilidades equivalentes ao seu poder, que os cientistas continuem a produzir evidências e que este diálogo se torne o local onde a participação global conduz à ação global. Podemos ser a última geração capaz de definir os termos em que a humanidade e as máquinas coexistem. A porta ainda está aberta, mas não vai ficar assim por muito tempo.
4: But it will not stay open long.
1: O secretário-geral das Nações Unidas alerta que a humanidade não pode definir o seu futuro com base na inteligência artificial. A presidente da Comissão Europeia e o presidente da Ucrânia não têm dúvidas. A defesa aérea da Ucrânia tem de ser reforçada urgentemente porque os ataques russos precisam de ser travados. Mensagens que surgem depois de, na última noite, a Rússia ter realizado uma ofensiva sobre Kiev, que provocou pelo menos 11 mortos e mais de 60 feridos. Num texto nas redes sociais, Ursula von der Leyen garantiu que o tema será discutido esta semana na Cimeira da NATO, que vai acontecer em Ankara, na Turquia. Volodymyr Zelensky explica que a Ucrânia necessita urgentemente de mísseis interceptores para impedir ataques com drones por parte da Rússia. Só na última madrugada, diz Zelensky, foram lançados 351 drones contra território ucraniano. O presidente da Câmara de Kiev, Vitaly Klitschko, não sabe se há ainda pessoas debaixo dos escombros destes ataques e acusa os russos de realizarem ofensivas sobre zonas residenciais. Vitaly Klitschko diz que basta olhar para Kiev para perceber que Vladimir Putin mente quando diz que os russos só atacam alvos militares.
5: Sobre as alegações de Putin de que os alvos são instalações militares, o que vemos é a destruição de edifícios residenciais e blocos de apartamentos na nossa cidade. Entre os mortos e feridos há mulheres, crianças e idosos. Não há outra palavra para isto senão genocídio. Estamos a assistir a uma destruição generalizada e não podemos excluir que mais vítimas ainda possam estar debaixo dos escombros. Até o momento já confirmamos a morte de mais de 10 pessoas em Kiev.
1: O presidente da Câmara de Kiev, Vitaly Klitschko, e os impactos dos ataques da última noite, dos ataques russos levados a cabo nas últimas horas. As falhas no abastecimento de água em vários locais do concelho de Almada nos últimos dias levaram os habitantes do município a saírem à rua esta segunda-feira para protestar. Concentraram-se em frente aos serviços municipalizados de água e saneamento, onde confrontaram o presidente do SEMAS de Almada, Luís Palma, com as falhas que têm acontecido. À saída da reunião, saíram com poucas garantias de que estas falhas vão deixar de acontecer. Foi o que referiu Pedro Félix, do Movimento Futuro da Costa.
6: A solução não é tão rápida como nós queríamos, ou que nós pensamos. Eles dizem que vão tentar melhorar a relação que existe da falta de água ou da falta de pressão de água para nós, moradores, população. Não queremos que isso vá ser tão rápido como eles pensam. Entra nos orçamentos plurianuais, entra no orçamento atrasado que eles sofreram este ano, tudo isso conta.
1: Para Pedro Félix, deste movimento Futuro da Costa, um dos principais problemas é a forma como o SEMAS, o Serviço Municipal de Água e Saneamento, comunica com a população.
6: E essa falta de comunicação cria o problema que nós vemos aqui, as pessoas estão aqui revoltadas, e em nós todos. Se eles, desde o primeiro dia, começassem a dizer que havia falhas, apesar dos comunicados que têm, mas são comunicados, são muito vagos, as reuniões que falam que existem são muito vagas, a população se calhar não reagia deste modo. E isso foi o que nós queríamos. Nós queríamos criar aqui algum elo de ligação que pudesse minimizar a angústia e os problemas que temos.
1: A indignação dos habitantes de alguns locais do concelho de Almada, depois das falhas que têm acontecido no abastecimento de água em localidades como Monte da Caparica, Lazarim, Palhais, Alto do Índio, Val das Flores e Costa da Caparica.
7: Foi o Jornal do Meio-Dia, edição João Vasco. 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Bom, e como é que está a começar a tarde no que ao trânsito diz respeito, Sandra?
8: Atenção neste momento à AVCI, no sentido da Rábida Freixo, com um acidente junto ao nó da A3. É a via esquerda que está cortada e o trânsito está bastante demorado e está a afetar, claro, a própria A3. Depois, A28, Viana do Castelo Porto, há filas entre o nó da A4 e a AVCI, nos restantes acessos, para já, sem grandes complicações. Quanto a Lisboa, muita atenção ao eixo norte-sul, no sentido Campolide-Camarate, está uma avaria junto à saída para a segunda circular em direção ao aeroporto. É a via mais à esquerda que está cortada e vai causando ali alguns abrandamentos à passagem pelo local. Depois a segunda circular no sentido Benfica-Aeroporto também se para a partir da Escola Alemã e até às Calvanas. Atenção à marginal no sentido Lisboa-Cascais. O trânsito está demorado junto à Praia de Caxias e por isso mesmo máxima prudência nesta situação. Ponto 25 de Abril, Almada-Lisboa. Há paragens na subida do Bragal.
7: Continua ligado o número gratuito 800-21-0101 para informações de trânsito. Uma ótima viagem. Boa tarde.
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0: 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Não perca de ouvir daqui a pouco o Portugal X. Bom, e hoje o que é que temos? Por exemplo, pragas de fotos com termómetros do carro. É, eu sei, está muito calor. Mas também temos elogios e terraplanismos. Parece que alguém quer comprar um país. 25 graus no Porto, 32 Coimbra e Lisboa, 34 graus em Faro a esta hora.
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0: Vem o Portugal X daqui a um minuto e meio.
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5: Alerta vermelho. Donald Trump admitiu visitar Portugal em breve. Nas redes sociais da Embaixada Norte-Americana no nosso país, Trump elogiou os nossos magníficos ou magníficas.
6: Hipótese A, monumentos. Hipótese B, praias. Hipótese C, campos de golfe. Hipótese D, Maria Vieira. Quem souber a resposta pode ligar para o número que está a passar em rodapé.
7: Muito bom dia. Eu gostaria de bloquear a resposta E. Gajas. Acho que o Trump elogiou as nossas belas mulheres.
5: Muito obrigado pela participação e a resposta está errada. A resposta certa era campos de golfe.
6: E parece que temos o presidente dos Estados Unidos ao telefone a querer comentar. Good morning.
8: Hello, Portugal X. I just called to say que vou terraplanar Portugal inteiro para fazer um campo de golfe. Já não quero a Groenlândia, quero Portugal, que tem melhor clima e melhores gajas. Let's grab Portugal by the pussy.
6: Ok, obrigado. Transmitiremos ao Ministro da Defesa.
5: Deixamos agora um aviso aos condutores que nos ouvem. Segundo a lei, durante vagas de calor, é obrigatório partilhar fotografias dos termómetros dos carros nas redes sociais. Por isso é que na quinta-feira todos os portugueses o fizeram. Ou quase todos. O Sr. Inácio Tancredo, que é talhante e life coach na Poupadela, esqueceu-se de o fazer e agora poderá ter de pagar uma coima.
9: É pá, juro que não sabia que era obrigatório, pá. O termómetro do meu carro marcava 39 graus, mas não me lembrei de fotografar, lamento. Olha, para compensar vou fazer um vídeo com o ovo estrelar no alcatrão da estrada, pode ser, vá lá.
5: O Governo apresentou o Sistema de Inteligência Artificial Português, o Amália.
6: E o Portugalex vai experimentá-lo.
5: Amália, quem descobriu o caminho marítimo para a Índia?
10: Eu prefiro o caminho para a casa da Mariquinhas, pode ser? Ah, vá, respondam todos comigo. Foi no domingo passado que passei à casa onde vivia a Mariquinhas. Obrigado.
5: Cátia Aveiro, a irmã de Cristiano Ronaldo, não concorda com o nome dado ao modelo.
11: Será para acabar em O? O meu nome também dava, Cátia. Vou pedir ao meu mano para comprar esse modelo de inteligência artificial e dar-lhe o meu nome, só para esfregar na cara das invejosas. Hashtag malamados, hashtag guide-vos lixar.
0: 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Divirta-se, boa escuta. Estamos em contagem decrescente para o jogo Portugal-Espanha, em Dallas, no Texas, às 20 horas. Bom, e temos emissão especial a partir das 5h30 da tarde, a partir de Viseu, com José Carlos Trindade e João Gomes Dias. Um sonho americano. Na RTP Antena 1.

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0: E como é que estamos de trânsito, Sandra?
2: Ainda está para resolver um acidente na VCI no sentido de Rábida Freixo, junto ao nó da A3 na via esquerda, e o trânsito ainda se faz com alguma demora e está a afetar, claro, a própria A3 a partir da circunvalação. Na VCI, mas no sentido Freixo a Rábida, há paragens entre o Mercado Abastecedor e a saída para as Antas, e mais à frente com filas entre o Campo Alegre e a zona da A1, a zona da Afurada. Também há A28, Viana do Castelo Porto, para-se entre o nó da A4 e a saída para a circunvalação, mais à frente na Avenida AEP até a Avenida Sidónio Paes. Quanto a Lisboa, está por resolver também uma avaria no eixo norte-sul, no sentido Campolide-Camarate, é junto à saída para a segunda circular em direção ao aeroporto, e por isso mesmo o trânsito um pouco mais lento nesta zona. A segunda circular, Benfica-Aeroporto, também se para entre a Escola Alemã e a zona do Campo Grande.
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0: Uma ótima viagem e boa tarde. Agora ao Jornal do Desporto, Walter Madureira, quais são os títulos hoje em destaque na edição?
3: UEFA critica FIFA e Infantino pelo escândalo do caso Balogun. Desmontamos o que pode estar em causa. Bruno Alves pede uma seleção com coragem e que não seja só Ronaldo a decidir. Reportagem neste jornal a partir de Dallas com os enviados especiais da Antena 1. Bruno Lage rumo à Arábia, Porto recebe internacionais, Sporting perto de ver sair Trincão, a seleção de basquetebol está na segunda fase de apuramento para o Campeonato do Mundo e Portugal está na final feminina do Campeonato do Mundo de Futsal em Desporto Universitário.
0: Jornal do Desporto, edição de Walter Madureira.
3: Mais à frente já vamos ao caso que está a agitar o mundo do futebol. A UEFA critica a FIFA e Gianni Infantino pelo escândalo do caso Balogun. Desmontamos também o que está em causa com esta situação. Hoje é decisivo o jogo Portugal-Espanha e para tal é preciso coragem. O pedido é feito na Antena 1 por Bruno Alves. O antigo jogador diz que as duas seleções, Portugal e Espanha, são muito equivalentes e é preciso estar muito motivado.
4: São duas equipas de topo a quererem disputar uma eliminatória. Acho que vão ser duas equipas motivadas para vencer o jogo. Acho que Portugal vai querer vencer o jogo. A Espanha também vai tentar fazer o mesmo. Então acho que vai ser um jogo muito equilibrado. Acho que não vai ser, não tem favoritos. Favoritos é quem fizer mais outra vez. Acho que quem tiver aquela ambição, aquela atitude, aquela coragem de vencer o jogo. Agora, dizer favoritos, não gosto de dar assim, porque depois ficas sempre refém dessas palavras. Acho que vou mais dizer que vai ser um jogo, bom jogo de se ver. Duas grandes equipas com grandes jogadores, grandes executantes. Um jogo ao nível do Mundial.
3: Para o jogo desta noite, não se pode alterar de forma radical a forma de jogar, sustenta Bruno Alves, pedindo também que surjam outros jogadores, para além de Cristiano Ronaldo, no momento das decisões.
4: Portugal tem que ser fiel aos seus princípios. Nós temos uma seleção com muita competência, com muita qualidade, jogadores que têm já alguns campeonatos da Europa e alguns campeonatos do mundo já nas costas. Uma seleção que também que é jovem, que joga nos melhores clubes do mundo. Então acho que não tem que fazer nada diferente, é só jogar o jogo, fazer alguns ajustes. Acho que é sempre importante é ver quem é que está no melhor momento para jogar, para poder participar. É importante continuarmos a ter confiança no Cristiano, mas ao mesmo tempo outros jogadores têm que assumir a responsabilidade, e outros jogadores têm que também começar a decidir jogos também. Como fez o Gonçalo Ramos, é importante outros jogadores também assumirem essa responsabilidade.
3: O antigo jogador, que esteve no empate a 3 no Campeonato do Mundo da Rússia entre estas duas seleções, destaca ao jornalista João Santos Correia a evolução que a seleção espanhola tem tido dentro desta competição.
4: É difícil comparar os outros jogos, as outras gerações, porque esta geração é uma geração diferente. É uma geração que tem um estilo de jogo também diferente. Acho que Portugal vem crescendo na competição. Vai ser um jogo muito, muito equilibrado. Acho que a Espanha vai jogar aquele jogo que costuma fazer, que fez um grande jogo. Este último jogo fez um grande jogo. Gostei muito de ver a Espanha a jogar.
3: Roberto Martínez tem todos prontos para ir ao jogo logo mais, mas não são esperadas muitas alterações na equipa portuguesa. E para Bruno Alves, todos estão prontos para ir ao jogo.
4: Todos estão prontos para jogar. Acho que isso é o mais importante. Todos têm a capacidade, a qualidade, a competência para a qualquer momento jogar e decidir jogos. E acho que isso é o mais importante. Não é quem é titular. O importante é quem faz mais. Eu acho que nós temos que deixar de ver o futebol quem é titular. a quem faz mais, a quem joga mais, a quem produz mais, a quem tem mais rendimento. Isso é que é importante.
3: Uma voz com autoridade, Bruno Alves, 96 vezes utilizado na seleção A de Portugal. Portugal que defronta a Espanha nos oitavos de final do Campeonato do Mundo, em jogo uma vaga nos quartos de final. Na antevisão da partida, o selecionador Roberto Martínez destacou as qualidades da seleção espanhola.
5: Temos um adversário espetacular, mas acho que o aspecto mais importante amanhã é relembrar aquilo que nós podemos fazer e ter a personalidade para desfrutar do momento, porque estar nos oitavos de final deste Mundial merece isso.
3: O capitão da seleção afirmou que este é o último campeonato do mundo da carreira, mas mostrou-se também bastante empenhado no trabalho na seleção.
6: Eu estou sempre de corpo e alma para ajudar a seleção a alcançar os seus objetivos. Jogando ou não jogando, terei sempre um papel importante nesta seleção. Terminarei, como disse há uns anos atrás, quando eu quiser, não quando vocês quiserem. Acho que é uma perdida de tempo vocês sempre fazerem a mesma pergunta, é o último. Vamos ver. Não quero virar as atenções para isso, porque acho que isso é o menos importante. O mais importante é jogarmos bem amanhã e ter fé que vamos passar.
3: Do lado espanhol, o selecionador Luís de la Fuente afirma que o jogo vai ser decidido nos pequenos detalhes.
7: É uma final e por isso pode ser o nosso último jogo ou então termos mais três até à final. Estamos numa fase de progressão, no entanto, imediata. Estamos nesse caminho, mas sou tão otimista e tão confiante nesta equipa que só podemos melhorar.
8: Creio que todavía estamos sempre em margem de melhorar, em possibilidades de melhorar.
3: Portugal-Espanha, oitavos de final do Campeonato do Mundo, jogo em Dallas com arbitragem do inglês Anthony Taylor. Apito inicial às 8 da noite, com relato em direto para acompanhar aqui na rádio. Relato de Fernando Eurico e também de Nuno Matos. A emissão especial conduzida pelo João Gomes Dias e José Carlos Trindade, feita a partir de Viseu, arranca às 5h30. O Fernando Eurico descobriu em Dallas um casal que o amor uniu entre Portugal e Espanha, mas no futebol há alguns pontos divergentes.
9: Ela é lisboeta, ele de Madrid. Vieram para Dallas por razões profissionais de Álvaro, espanhol que já sabe de cor o ditado de Espanha nem bons ventos, nem bons casamentos.
10: Mi suegro me lo ha dicho muchas veces, conozco. Estoy nervioso por Portugal, por Espanha e também estou nervioso por mi casamento. Hay muita tensão.
9: E vai haver zanga se Portugal ganhar?
11: Vamos ficar bem. Se não, o Álvaro dorme no sofá até o final do Mundial e não há nenhum problema.
9: Mas a probabilidade disso acontecer é mínima porque Filipa está confiante.
11: Portanto, o meu sonho seria um 3-2 para Portugal com o hat-trick do Cristiano.
9: Álvaro também não quer ceder.
10: Para mim, a Espanha é a favorita. Mas Portugal tem uns jogadores incríveis. Mas não estão a jogar como um equipo.
9: Favorita ou não, nos hinos, pelo menos, Portugal é mais convincente.
12: As armas.
10: Tenho que aprender mais. Desculpa, Portugal.
11: Sim, o de Espanha sim. É mais fácil porque não tem letra. Portanto...
10: É muito fácil.
9: Rivais por 90 minutos, mas uma vida inteira unidos também pelo futebol.
3: O Nuno Matos ouviu dois portugueses que, apesar da irregularidade da seleção de Roberto Martínez, acreditam que este ano vai mesmo dar Portugal.
13: Eu acho que vai ser um jogo muito difícil. É dois países que conhecem um e outro muito bem. Já fizeram muitos jogos com a Espanha e vai ser o estilo do jogo, o estilo de jogar é muito parecido.
14: Eu acredito, estou confiante.
13: Eu acredito que este ano é o ano. É o ano que Portugal vai ganhar a taça.
14: Eu penso que o Portugal ganha, não quero dizer penaltis, talvez hoje um. Eu tenho confiante na seleção, vão jogar bem.
15: Quem é que mais tem gostado da seleção nacional?
14: Jogador?
15: Jogadores.
14: O melhor para mim foi o Diogo Costa. Até agora. No menos está a fazer o jogo dele, né? Vem do...
15: O Diogo Costa é o destaque, né?
14: Para mim foi o Diogo Costa.
13: Para mim é o João Neves. O João Neves é o meu jogador favorito agora.
15: Vai mexer ou é mais ou menos o 11 que jogou com a Croácia?
14: Talvez só mudava dois. Meteva o nosso Semedo, entrou bem outro dia. Para mim não jogava Pedro Neto.
15: O Neto?
14: Yeah. Jogava com dois à frente, mas não sou treinador.
15: E o Félix?
14: Ou... Não, jogava talvez o Ramos, o Ramos e o Ronaldo.
15: Você acredita numa vitória contra a Espanha também?
16: Estou em dúvida. É uma seleção forte.
17: Tem que ter fé. Ah, não é.
16: Tem que ter fé.
17: A Espanha...
16: Tem que ter fé.
17: Vai ser primeiro. Ah, yeah.
18: Já fizemos mais que uma vez, não? Já ganhamos a Espanha.
16: Agora na Liga das Nações. Liga das Nações.
18: Sim, é. Claro.
16: Parecia até a final.
18: Foi a final, claro. Campeão. Então,
17: a Espanha somos campeões.
16: Somos campeões.
17: Acha? Acho sim. Então.
16: Tivemos muito bom equipas, mas esta, para mim, talvez a melhor equipa eu vi até agora lá.
3: A reportagem de Nuno Matos e também de Fernando Eurico a partir de Dallas. No outro jogo do dia, os Estados Unidos defrontam a Bélgica, partida que já está envolta em grande polémica. O jogador Balogun tinha visto um cartão vermelho direto no jogo dos 16avos. No entanto, a FIFA levantou a suspensão e o norte-americano vai poder ir a jogo esta noite. De acordo com a France Presse, Donald Trump ligou ao presidente da FIFA a pedir o levantamento desta suspensão. Depois de conhecida a decisão, o presidente norte-americano escreveu inclusivamente nas redes sociais um agradecimento e a definir a suspensão de Balogun como uma grande injustiça. Ora, agora a UEFA mete-se ao barulho e para fazer um ataque forte à FIFA e a Gianni Infantino, classificando como inadmissível a decisão polémica do chamado caso Balogun e acusando o organismo máximo do futebol mundial de comprometer a integridade do desporto. O comunicado não deixa margem para dúvidas sobre a gravidade com que a UEFA encara este sucedido. A UEFA afirma taxativamente que foi ultrapassada uma linha vermelha. Para o professor de Direito do Desporto, Lúcio Correia, há aqui um precedente muito grave.
19: Um precedente jurídico dentro da legalidade, mas esta legalidade, a meu ver, tem contornos éticos e até mesmo do ponto de vista jurídico muito duvidosos. O que se passa aqui é que há uma sanção, é direta, está prevista nas regras desportivas, um vermelho direto, e isto implicaria a possibilidade óbvia de alguém poder recorrer. A aceitação do recurso nos termos em que foi feito e pelas justificações aparentes que são dadas é que me parece um precedente perigoso, porque não tínhamos dúvidas que a partir daqui obriga que as instâncias de justiça da FIFA tenham que ser coerentes. Mas deixa muito a desejar, porque penso que em vez de ser isto um jogo dos oitavos ao quarto de final, era um jogo da final e aquele jogador seria efetivamente decisivo. Portanto, do ponto de vista jurídico, não há aparentemente nada a rebater. Agora, do ponto de vista do precedente, parece-me gravíssimo. Falta aqui até alguma capacidade de isenção e de equidistância da própria FIFA. Porque repare-se, a FIFA é o organizador, é o sancionador e é a própria instância de recurso. Temos aqui uma essência explosiva.
3: E este é só o episódio mais recente da polémica fora das quatro linhas neste campeonato do mundo do futebol. Professor de Direito do Desporto, Lúcio Correia, da Universidade Lusíada. De qualquer das formas, na próxima madrugada, à 1 da manhã, irão defrontar-se Estados Unidos e também Bélgica. O governo de Cabo Verde decidiu instituir o dia 3 de julho como Dia dos Tubarões Azuis. O primeiro-ministro, Francisco Carvalho, explica que a decisão pretende perpetuar na memória coletiva o feito histórico da seleção cabo-verdiana no Campeonato do Mundo.
20: É o dia 3 de julho que vai ser o dia dos tubarões azuis, para nós assinalarmos, para que fique na memória coletiva para sempre, este feito extraordinário dos tubarões azuis, de toda a equipa técnica, de todos os dirigentes. Ontem alguém me disse, temos de falar também dos cozinheiros, porque a equipa técnica ela é vasta, ela é imensa, portanto há todo um conjunto de pessoas que trabalham e que se dedicam de uma forma intensa para o sucesso do coletivo. Os tubarões azuis, de facto, merecem essa distinção.
3: Francisco Carvalho falava aos jornalistas no final de uma cerimónia de deposição de uma coroa de flores no memorial Amílcar Cabral. Na cerimónia esteve também o antigo primeiro-ministro e antigo presidente da República, Pedro Pires. Para o antigo comandante da Brigada, a campanha dos tubarões azuis no Mundial mostra que Cabo Verde pode sonhar com patamares cada vez mais elevados de desenvolvimento.
21: Vejo esse sucesso de Cabo Verde como uma mensagem para todos nós. Uma mensagem para a nação cabo-verdiana, que trabalhando chegamos lá e que nós podemos fazer muito mais do que temos feito se trabalharmos, agirmos no mesmo espírito da equipa, de cooperação, interajuda, solidariedade, que podemos fazer mais. Essa é uma das mensagens que vejo nos resultados e no desempenho da nossa equipa de futebol, mas também uma mensagem muito forte para a nossa juventude. Afinal, é possível refazer, é possível sonhar e é possível realizar, atingir os objetivos desde que nos empenhemos.
3: Cabo Verde em grande depois da participação, a primeira vez no Campeonato do Mundo, caiu só aos pés da Argentina. Na atualidade dos clubes, já está em Lisboa o mais recente reforço do Benfica, Kamavinsky, o extremo do Colónia, chegou há minutos a tiros, contratado pelos encarnados ao Colónia a troco de 20 milhões de euros. O Al Diriá, da Arábia Saudita, anunciou ao final desta manhã a contratação de Bruno Lage como o novo treinador da equipa. Ainda também a marcar

0: campeonato.
1: O antigo treinador dos Leões acrescenta ainda os nomes de Pott e de Ullmann, que também podem sair nos próximos dias.
0: Se é verdade, também são duas baixas que dificilmente poderão colmatar, porque mesmo são jogadores que já têm uma adaptação ao clube, sentem-se bem numa casa que lhes é muito querida, pelos conquistas até que também participaram, mas lá está, os valores falam mais alto e quando é assim, é difícil dizer não a uma proposta desta natureza.
1: Com tantas mudanças e tantas entradas, seis pelo menos, é preciso Rui Borges colocar o cunho pessoal.
0: Sim, claro, é tudo uma questão de adaptação. Estes jogadores têm que se adaptar também às rotinas da própria equipa, dos conceitos do treinador. Portanto, isso leva o seu tempo e aí o treinador terá que mexer e terá que pôr o seu cunho pessoal para que esses jogadores se adaptem aos conceitos e às condições táticas de que o treinador pretende.
1: Carlos Pereira, ouvido por José Carlos Lopes. Portugal está na final feminina do Campeonato do Mundo de Futsal em Desporto Universitário. Esta manhã, vitória por 3-0 frente à Alemanha. O selecionador Ricardo Azevedo explica que defender bem foi a chave.
2: O aspecto mais importante foi a atitude defensiva. Estamos fortes a defender, estamos a dar tudo e isso é algo que ajuda as equipas a chegarem mais perto do grande objetivo. A atacar, estamos mais confiantes, tivemos calma, soubemos gerir o jogo, sabíamos que a Alemanha ia procurar as transições, quase não demos transições, portanto cumprimos com esse objetivo. Criámos bastantes oportunidades, mas continuamos ainda, às vezes ali no último passo, no último momento, ainda falta-nos um bocadinho de força para decidir melhor.
1: É já amanhã a final, ainda não se sabe ao certo com quem é, frente ao vencedor do Brasil, Polónia, seja com quem for, Inês Couto garante que a equipa portuguesa está pronta.
3: O nosso objetivo sempre foi ganhar o Mundial e acho que estamos preparadíssimas para ganhar e sinto mesmo que estamos muito confiantes e vamos ganhar. Acho que uma boa defesa ganha jogos e nós temos mostrado isso muito bem. Temos sofrido poucos golos, que é muito importante, e hoje mostramos defensivamente que estamos muito, muito bem e amanhã vai ser muito importante a nossa defesa.
1: À tarde é a vez da seleção masculina jogar a meia-final do Campeonato do Mundo de Desporto Universitário. A equipa portuguesa defronta a Chequia às 18h. Fechamos com basquetebol. A seleção portuguesa está na segunda fase do apuramento para o Campeonato do Mundo. Portugal conseguiu ontem uma vitória inédita frente à Grécia, 56-71. Foi um triunfo que deixa Portugal assim apurado para a próxima fase da competição.
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4: Como é que está o trânsito agora, Sandra?
11: Ainda está por resolver um acidente na VCI, no sentido a Rábida Freixo, entre o nó da A3 e o nó das Antas, e as filas estão a partir de Paranhos. No sentido Freixo a Rábida, também se para à passagem pelo nó das Antas e até à saída para a A3. Quanto à A28, Viana do Castelo Porto, as filas estão entre a Ponte Lessa e a Rotunda AEP, depois na Avenida AEP até à Avenida Sidónio Paes. Por Lisboa, atenção ao eixo Norte-Sul, no sentido Campo Lide de Camarada, com uma avaria que já está em fase de resolução junto à saída para a segunda circular em direção ao aeroporto e por isso mesmo o trânsito.

0: trânsito a ficar mais complicado. Há também bastante intensidade na subida do Pregal em direção à Praça das Portagens. Estou a falar da ponte 25 de Abril.
1: Amanhã contamos contigo de novo, não é?
0: Combinado. Até amanhã.
1: Tchau, até amanhã. China Girl, David Bowie, álbum Let's Dance, 80.

0: respirar. Uma história de romance que tem como pano de fundo, digamos, as festas de verão. Narrativa para esta canção, Lence, da dupla João Só e Tiago Nogueira, de Os 4 e Meia. E agora a palavra do dia.
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0: Arranque de semana, segunda-feira, julho 6, Mafalda Lopes da Costa, o que é que nos traz hoje? Qual é a nossa palavra do dia?
2: A palavra do dia é fábula. Uma fábula é uma narrativa curta e imaginária, com um objetivo pedagógico e moral, geralmente protagonizada por animais ou seres inanimados. Também se chama fábula, que era um conjunto de eventos, em ordem lógica e cronológica, de um texto narrativo, quer a um facto inventado. A palavra fábula deriva do termo latino fábula, que por sua vez tem origem no verbo latino fari, que significa falar, dizer ou narrar em latim. O verbo fabulare, em latim, significa conversar. E este verbo deu mais tarde origem ao atual verbo falar na língua portuguesa. No Império Romano, fábula referia-se a qualquer narrativa, conversa ou mito, e com o tempo o termo passou a designar estritamente pequenas narrativas ficcionais, frequentemente protagonizadas por animais, desenvolvidas para transmitir um ensinamento moral.
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1: E muito boa tarde. Continua o tempo de verão com sol e calor. Porto 26 graus, Coimbra 33, Lisboa 38 e Faro 34 graus de máxima. Hoje registra-se uma pequena descida da temperatura do ar, em especial no litoral norte e centro do país. Vem a informação.
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1: Uma hora da tarde no continente e na Madeira é meio-dia nos Açores. Quais são os títulos desta edição?
2: Os sindicatos da área da educação não poupam críticas ao ministro Fernando Alexandre pelas falhas registadas na correção dos exames de acesso ao ensino superior. O STOP não compreende a decisão do ministro de avançar para o modelo digital depois do que se passou com a experiência realizada no ano passado a filosofia. Já a FENPROF afirma que o alargamento dos prazos de correção e o adiamento do arranque da segunda fase podem comprometer o início do próximo ano letivo. O presidente dos Serviços Municipalizados de Água e Saneamento da Almada afirma que só no próximo ano será possível estabilizar o fornecimento de água em todas as localidades do município. Uma decisão incompreensível que abre um precedente grave. É assim que a UEFA classifica a decisão da FIFA, que decidiu despenalizar o jogador norte-americano Balogun depois de um vermelho direto no jogo contra a Bósnia, na sequência de um pisão por trás.
1: As notícias com edição de João Vasco.
2: O ministro da Educação continua debaixo de fogo por causa dos problemas registados na correção dos exames de acesso ao ensino superior. André Pestana, do STOP, o sindicato de todos os profissionais da educação, acusa o ministro de irresponsabilidade por ter avançado para o modelo digital depois das falhas registadas na experiência piloto realizada no ano passado no exame de filosofia.
3: Como é que é possível que o Ministério da Educação, realmente o ministro em particular, porque é ele que dá o rosto, é ele que decide, se no ano passado tinha tido uma experiência com 23 mil alunos e que claramente os professores tinham alertado que tinha corrido mal, como é que ele passa, digamos, para agora para 300 mil pessoas a serem sujeitos, neste caso, alunos e as suas respectivas famílias, para uma situação como esta? Isto é totalmente de uma irresponsabilidade total.
2: A indignação de André Pestana, do STOP. José Feliciano Costa, secretário-geral da FENPROF, acusa o ministro da Educação de improvisar soluções que comprometem a vida dos alunos, das famílias e das escolas.
4: O adiamento dos prazos pode comprometer aqui muita coisa, nomeadamente o direito às férias, não é? Aliás, que o ministro até tratou com alguma leviandade, mas o direito às férias é um direito. Mas estamos a falar dos docentes, estamos a falar dos alunos, das suas famílias, de todos os compromissos já assumidos, não é? Mas isto pode comprometer também o início do próximo ano letivo. Eu recordo que julho é o mês em que nas escolas se faz a preparação do próximo ano letivo. Portanto, é um mês fundamental, desde as matrículas, da distribuição de serviço, das turmas, das professores que chegam, dos que estão lá.
2: As críticas da FENPROF e do STOP ao ministro Fernando Alexandre por ter decidido avançar com este modelo digital depois das falhas que terão sido registadas no projeto piloto realizado no ano passado. O presidente da Associação dos Diretores Escolares diz que os professores continuam sem conseguir corrigir os exames nacionais porque a plataforma que precisam de utilizar para a correção está a ser atualizada. Felinto Lima considera que o ministro Fernando Alexandre deve explicações ao país.
5: Não ficaria mal hoje, depois das 3 ou às 15 horas, que é quando a plataforma que está neste momento em atualização e que impede os professores neste momento estarem, e há umas horas desta parte, estarem a corrigir, a classificar as provas, uma declaração ao país. Eu acho que o país deveria saber o porquê de estarem a atualizar o site do IAB, a respectiva plataforma.
2: O presidente da Associação dos Diretores Escolares diz que os professores continuam sem conseguir corrigir os exames, como ouvimos, porque a plataforma está a ser atualizada. O secretário-geral do PS não descarta apoiar a iniciativa do Bloco de Esquerda para a criação de uma comissão de inquérito a este caso, mas José Luís Carneiro diz que para já os socialistas vão aguardar pelas explicações adicionais do ministro da Educação.
6: Se explicar às famílias que nada de essencial estará em causa em relação à avaliação dos alunos, bom, com certeza que nesse caso não será necessária. Agora, se chegarmos à conclusão de que está em causa a fiabilidade a confiança e a segurança da avaliação, então, nesse caso, teremos de ponderar e decidir sobre essa eventual comissão de inquérito.
2: José Luís Carneiro, secretário-geral do PS, em declarações há pouco aos jornalistas, à margem de uma iniciativa na Madeira. O secretário-geral do PCP, Paulo Raimundo, diz que não será pelo Partido Comunista que a Comissão Parlamentar de Inquérito não terá luz verde.
7: É uma iniciativa que tem o seu mérito e, portanto, não será por nós que ela não avançará. A questão é outra. Né? A questão é, nós não precisamos apenas de saber o que é que aconteceu. Nós precisamos de... Há duas questões. É quem é que assume a responsabilidade política, e essa é a questão grossa, e a segunda, e não menos importante, talvez até mais decisiva, é como é que não há nenhum aluno que saia prejudicado deste processo. Que garantia é que o Governo dá que não há nenhum aluno que saia prejudicado deste processo. Esta é que é a questão. Talvez uma comissão de inquérito pudesse ser posterior a estas duas respostas que é preciso dar.
2: Paulo Raimundo quer um apuramento de responsabilidades, só depois fará sentido, diz, a criação desta comissão de inquérito. O líder parlamentar do PSD, Hugo Soares, mostra-se contra a criação deste inquérito parlamentar, mas admite que nem tudo correu bem no processo de correção dos exames nacionais.
8: Se há satisfação por parte do Governo ou nossa pelo que está a acontecer, claro que não. Nós queríamos que tivesse corrido tudo bem. Não correu por vicissitudes várias, mais uma vez, que têm sobretudo a ver, segundo sei, com problemas técnicos e de matéria informática. Mas foi a primeira vez e evidentemente que estão a tentar corrigir os problemas que ocorreram para que da próxima possa correr bem. Da nossa parte, se o Bloco de Esquerda quiser ouvir o Sr. Ministro, os responsáveis pelas empresas de informática, nós viabilizaremos todas as audições. Se o Bloco de Esquerda achar que é preciso uma comissão parlamentar de inquérito, um juiz, um senhor procurador, um tribunal e Deus Nosso Senhor para avaliar o que aconteceu, é com o Bloco de Esquerda. É manifestamente, mais uma vez, uma lógica de fazer política com a qual nós não nos identificamos.
2: Declarações de Hugo Soares numa visita durante as jornadas parlamentares da AD, que decorrem hoje e amanhã, e no dia em que o Partido Socialista vai visitar casas concluídas no âmbito do Plano de Recuperação e Resiliência. Hugo Soares defendeu que José Luís Carneiro deve um pedido de desculpas por ter transmitido informações falsas sobre este tema. Hugo Soares acusou mesmo o líder socialista Inês Ameixa de fazer política recorrendo a populismos.
9: Depois de José Luís Carneiro ter ido na última semana ao Alentejo mostrar que há casas prontas, construídas com verbas do PRR, mas que ainda estão por entregar, Hugo Soares, líder parlamentar do PSD, volta à carga.
8: De facto, os últimos dias foram pródigos em absurdos do lado do Partido Socialista. Ninguém no país, como eu tive já a ocasião de dizer, podia acreditar que o Governo gerisse a entrega de casas a pessoas que precisam por força dos ciclos eleitorais. O deputado Zé Luís Carneiro acusou o Governo de ter casas fechadas para entregar aos portugueses daqui a 3 anos e meio.
9: E insiste que o que alegou o líder do PS é falso.
8: Ora, já não só as casas, evidentemente, estariam fechadas este tempo todo, como as próprias casas se degradariam pelo não uso. É de facto uma acusação que eu tive ocasião de dizer, julgo que nem o deputado André Ventura, veja bem, era capaz de a fazer.
9: E por isso o secretário-geral do Partido Socialista deve um pedido de desculpas.
8: Não se deve fazer política com populismos nem com falsidades. E estava na altura do deputado Zé Luís Carneiro, em vez de se andar a atrapalhar nas declarações para tentar justificar aquilo que disse, disse só pura e simplesmente aos portugueses, olha, eu peço desculpa, enganei-me e não fui verdadeiro. A verdade é que aquelas casas não são para habitação, a verdade é que aquelas casas ainda não estão no uso destinado porque há problemas de protocolo com instituições, como sabem, para poderem fazer a sua gestão, e eu menti aos portugueses. Ou então que diga só, enganei-me. Se é que se enganou, nós já ficamos satisfeitos.
9: Novas acusações do PSD num dia em que o líder parlamentar do PS, Eurico Brilhante Dias, visita casas concluídas no âmbito do Plano de Recuperação e Resiliência, estas em Vila Velha de Ródão.
2: As ideias transmitidas por Hugo Soares durante as jornadas parlamentares do PSD sobre esta polémica em torno das casas construídas no Plano de Recuperação e Resiliência. Só no próximo ano será possível estabilizar o fornecimento de água em todo o concelho de Almada. Foi a explicação dada esta manhã pelo presidente do SEMAS de Almada, dos Serviços Municipalizados de Água e Saneamento, depois de um protesto que aconteceu em frente às instalações da entidade. O responsável não se compromete a comunicar os cortes de água, mas afirma Gonçalo Costa Martins, agora em direto, que este mês já será possível melhorar o fornecimento.
10: Exato, com o trabalho que está em curso, a abertura de 2 furos, um mais adiantado que outro, Luís Palma espera que em julho o fornecimento de água melhore.
11: Nós prevemos que neste mês conseguimos estabilizar, em resultado daquilo que é esta intervenção e com a colocação destes 2 furos em funcionamento, podemos mitigar e melhorar um pouco mais. Mas sejamos honestos, naturalmente que a previsão é para 2027, tendo aqui como horizonte temporal o primeiro trimestre de 2027.
10: Além dos dois furos que estão em andamento, há mais três em fase de licenciamento e outros três em fase de projeto. Vai levar algum tempo, como percebemos, para que tudo esteja em pleno. Até lá, Almada vai continuar a viver com cortes de água. O presidente do SEMAS sublinha que até está a ser pensado comunicar um calendário com os cortes, mas também acrescenta que isso traz riscos. Vamos ouvi-lo.
11: É algo que nós estamos a trabalhar nos últimos dias e que estamos a ponderar do ponto de vista comunicacional essa situação de podermos comunicar essa disponibilidade de água em determinados períodos. Mas também tínhamos todos aqui a consciência que isso poderá também ter um outro efeito, em que possa haver um assambarcamento, e nós também não desejamos isso.
10: Foi o receio demonstrado por Luís Palma. Ainda assim, já tem acontecido este assambarcamento na medida em que as pessoas, nos períodos em que têm água, procuram abastecer os garrafões com água e assim antecipar-se a uma futura ruptura da água, que tem acontecido. Também, nota final, João.
2: Exatamente, as possíveis falhas que têm acontecido.
10: Sim.
2: Obrigado, Gonçalo, pelas explicações dadas neste direto com Gonçalo Costa Martins, com as justificações do presidente do SEMAS de Almada para as falhas que têm acontecido. Só no próximo ano será possível estabilizar o fornecimento de água em todo o concelho. A UEFA condena a decisão da FIFA de despenalizar o jogador norte-americano Bologun, que recebeu um cartão vermelho no jogo contra a Bósnia-Herzegovina, depois de um pisão por trás a um atleta da Bósnia, no jogo dos 16 avos de final entre as duas seleções. Num comunicado divulgado esta manhã, a UEFA considera incompreensível e injustificável que a FIFA tenha anulado por um ano a suspensão automática de um jogo a Balogun, sublinhando que as regras são passíveis de interpretação, mas não neste caso em concreto. A UEFA acusa a FIFA de ter ultrapassado uma linha vermelha nas regras da modalidade, frisando que quando a certeza das regras deixa de ser garantida pelos seus responsáveis, a integridade do jogo fica em risco e a credibilidade da competição é prejudicada. De acordo com a agência de notícias France Presse, Donald Trump terá ligado ao presidente da FIFA, Gianni Infantino, a pedir a despenalização do jogador. Depois de conhecida a decisão, o presidente dos Estados Unidos agradeceu à FIFA na sua rede social, referindo que a suspensão de Balogun seria uma grande injustiça. A Federação Belga também já contestou o levantamento desta suspensão. O certo é que Balogun vai poder jogar mais logo nos Estados Unidos-Bélgica. A partida joga-se à 1h, é para os 8º de final da competição.
1: João Vasco, notícias em simultâneo com a RTP Antena 1 Madeira, Açores e RTP Mundo. 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
1: A esta hora a nossa sugestão é Converse com a ERSE. Mais à frente o Portugal em direto.
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14: Hoje no Converso com a ERSE, a entidade reguladora dos serviços energéticos, tem comigo a Eugénia Alves. Eugénia, já aqui falámos algumas vezes da tarifa social, mas há aqui uma questão que tem sido colocada também à ERSE. Neste caso, o ouvinte Luís Santos perguntou e perguntou bem. Ele é funcionário público, recebe o abono de família, só que não através da Segurança Social, e quer saber se tem direito à tarifa social. Ora, aqui neste episódio vamos mesmo perceber quem afinal tem direito a esta tarifa social da luz e do gás. E este senhor tem?
15: Começo já por dizer que sim, mas a tarifa social neste caso não é atribuída automaticamente.
14: Não recebe automaticamente porque não recebe o abono de família diretamente da Segurança Social, é isso?
15: Precisamente. A atribuição da tarifa social na eletricidade e no gás natural é feita automaticamente, como já falámos aqui. É um processo da responsabilidade da Direção-Geral de Energia e Geologia que cruza os dados dos consumidores fornecidos pelas empresas do setor, não é, de eletricidade e ao gás natural, com a informação da Segurança Social e das Finanças.
16: Neste caso, o que tem o ouvinte de fazer para passar a ter este desconto da tarifa social na sua fatura de eletricidade ou mesmo do gás?
15: Neste caso, como o abono de família não é recebido através da Segurança Social, o ouvinte terá que pedir uma declaração junto à entidade que o paga, que lhe paga esse abono de família, comprovando que está a receber esse benefício. Entregue essa declaração diretamente ao seu comercializador e pede que lhe seja aplicada na fatura o desconto referente à tarifa social. Estamos a falar de perto de 34% na eletricidade e 31% no gás natural.
16: Como é que, então, que os consumidores em geral podem saber se de facto têm direito ou não à tarifa social?
15: Quem tem direito à tarifa social serão beneficiários de prestações sociais que estão previstas na lei. O abono de família é um exemplo, para além do complemento solidário para idosos, prestação de desemprego, etc. Ou então se tiver um rendimento anual até cerca de 6.300 euros. Este valor até pode aumentar em função do número de elementos do agregado familiar, mas como já referimos num episódio anterior, espreite o site da Direção-Geral de Energia e Geologia ou telefone para o número 210-308-536. A tarifa social é atribuída automaticamente, mas pode ter direito e não estar a ser aplicada, como parece ser o caso deste nosso ouvinte. É ainda importante salientar que é necessário que o contrato esteja em nome do beneficiário dessas prestações e não do cônjuge, do filho ou do pai, que seja um contrato para a sua residência habitual, permanente, e não tenha uma potência superior a 6,9 kV-amperes na eletricidade ou consuma até 500 metros cúbicos de gás natural por ano.
16: Obrigada, Eugénia. Lembramos que se tiver mais dúvidas sobre este tema ou outros assuntos relacionados com a eletricidade, o gás ou a mobilidade elétrica, converse com a ERSE através do WhatsApp 963-816-698.
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1: Está a começar o Portugal em Direto, edição para esta segunda-feira, 6 de julho. Vamos agora conhecer os títulos em destaque hoje no programa.
17: A ligação ferroviária entre Évora e Elva está pronta. As obras terminaram há meio ano, mas continua parada por falta de uma certificação indispensável à entrada em funcionamento. Quatro cidades querem conquistar o título de Capital Portuguesa da Cultura 2028, mas o que é que este título muda, afinal? Ao longo desta semana, no Portugal em Direto, vamos conhecer as candidaturas de Setúbal, Leiria, Óbidos e Barreiro. Hoje, olhamos também para quem já passou por essa experiência para Braga. 6 meses depois do fim da Capital Portuguesa da Cultura, o que é que ficou? A conversa adiante com Nuno Gouveia, o novo administrador executivo da empresa municipal Faz Cultura de Braga. Durante décadas, o Rio Ave foi sinónimo de poluição. Agora, Guimarães prepara a primeira praia fluvial certificada do concelho, um projeto que assinala mais uma etapa na recuperação do rio e coloca o município Minhoto na linha da frente das políticas ambientais.
1: Portugal em Direto começa agora. A edição é da jornalista Cláudia Costa.
17: Desde há meio ano que a obra da linha Évora-Elvas, uma das principais ligações ferroviárias previstas para o Alentejo e para o corredor Portugal e Espanha, está concluída, mas continua parada sem entrar em funcionamento por falta de uma certificação da infraestrutura. A empreitada representa um investimento de cerca de 500 milhões de euros. Ouvido pela jornalista Isabel Cunha Marques, o presidente da Câmara de Évora, Carlos Zorrinho, explica que o atraso se deve à desarticulação, à falta de entendimento entre Infraestruturas de Portugal e o Instituto da Mobilidade e dos Transportes. O autarca sublinha também a importância de avançar com este projeto e avisa que com este impasse está a ser dado um sinal de não aposta no interior.
18: É uma obra estratégica para a região. Está num impasse, por tudo que se percebe, por alguma desarticulação entre institutos, que é uma coisa que é tremenda e que não atinge só essa área. É evidente que a linha Évora-Elvas é muito, muito importante. Será muito mais importante quando a linha for Sines-Évora-Elvas. Será ainda muito mais importante quando a linha for Sines-Évora-Elvas e depois também Elvas-Évora-Lisboa. Será uma nova centralidade e uma nova grande oportunidade para a competitividade do Alentejo e de Portugal. E era muito importante que esta linha que agora está terminada fosse certificada e começasse a fazer testes, a funcionar e, no fundo, começasse a ser o piloto para depois para as outras duas linhas que virão a seguir. O sinal que se está a dar é um sinal de não aceleração e de não aposta numa infraestrutura, que é uma infraestrutura cara, é uma infraestrutura fundamental e muito importante. E, por isso, espero que rapidamente seja ultrapassado este obstáculo.
19: Mas, neste momento, já agora, Sr. Presidente, o que é que falta?
18: Falta um parecer do Instituto para depois iniciar a certificação, os testes e tudo o resto. Portanto, falta certificar a linha para depois ela começar a funcionar. Nesta fase, como lhe disse, Évora-Elvas não será certamente um funcionamento muito intenso, mas é preparar exatamente e é acelerar também os outros dois eixos, que sim são absolutamente, ao somar, multiplicam, que é a ligação depois a Sines, que é absolutamente crítica para o país, e Évora, a minha cidade, vai denunciar muito com isso, mas é o Portugal que denuncia o Alentejo, e depois também a ligação a Lisboa.
19: E neste momento não há qualquer previsão de quando se dará esta certificação?
18: Os serviços terão, com certeza, estão a trabalhar para resolver. Acho também que o facto de ser tornado público torna maior a pressão para que rapidamente avance.
17: Até porque a ligação ferroviária entre Évora e Elvas está pronta, as obras terminaram há meio ano, mas continua parada por falta de uma certificação indispensável à entrada em funcionamento. As falhas de abastecimento de água que têm afetado várias freguesias do concelho de Almada motivaram esta manhã um protesto em frente aos SEMAS, dos Serviços Municipalizados de Águas e Saneamento. Durante o fim de semana, na zona do Monte da Caparica, houve uma ruptura de uma das condutas de água, o que agravou ainda mais o problema. Hoje, dezenas de pessoas exigiram soluções rápidas para uma situação que ganha contornos graves, sobretudo nestes dias de calor intenso. O repórter Gonçalo Costa Martins está agora em direto. Gonçalo, já há alguma indicação das infraestruturas onde não vai faltar água?
10: A garantia deixada pelo presidente do SEMAS é de que o Hospital de Almada, os centros de saúde e também as clínicas de hemodiálise não vão ter falta de água, apesar de todos os relatos que têm existido com vários moradores e algum comércio também nestes sítios, não vai faltar água, é o que garante o presidente do SEMAS, que acredita este mês já será possível alguma normalidade com dois furos que estão a ser abertos para exploração, mas só no próximo ano é que espera que a operação seja normalizada. Este serviço chamou os jornalistas que estavam à porta a seguir o protesto do movimento Futuro da Costa e explicou a situação que se vive no concelho. Vamos ouvir agora.
20: 93% dos furos são no concelho do Seixal. Estes furos que nós estamos agora a fazer são no nosso concelho. Aliás, dizer-vos que estamos a aguardar que três novos furos recebam o licenciamento por parte da Agência Portuguesa do Ambiente para começarmos também a realizar essas obras, e há outros três em fase de projeto. Portanto, imaginamos nós que, com o plano que temos a ser desenvolvido, possamos, no primeiro trimestre do próximo ano, ter mais furos de captação, o que vem ajudar muito na distribuição de água.
10: É o plano que está traçado por Luís Palma, presidente dos Serviços Municipalizados de Água e Saneamento de Almada. Foi pedida a demissão deste responsável também do presidente, da presidente da autarquia, Inês de Medeiros, à porta, um protesto com ânimos que se exaltaram no momento em que Luís Palma veio até à porta, veio falar com os manifestantes e pediu para reunir com alguns representantes. Foi depois então que os jornalistas falaram com este serviço. A Antena 1 tem feito reportagem ao longo da manhã. Ouviu já vários moradores, entre eles Manuela Roques, que vive no Monte da Caparica e descreve que têm sido dias muito complicados que são capazes de levar ao desespero alguns moradores. Vamos ouvir.
21: Isto é levar as pessoas à exaustão. A pessoa sai, eu ontem não tomei bem, eu ontem lavei-me com toalhitas. Agora vou ter que tomar banho, quer dizer, eu tenho que adivinhar quando é que é a hora.
10: Porque agora tem água neste momento?
21: Neste momento tenho.
10: A água está a correr normalmente ou com uma pressão baixa?
21: Não, está normalmente, vem com o desinfetante, tudo aquilo fica branca, vem com o desinfetante, está normal. Agora, a partir das 9, não sei se vamos ter água, porque a água é cortada a partir das 9 da manhã. 8h30, 9 horas é cortada. E depois, ontem, foi o caos.
10: Foi uma situação difícil que se viveu este domingo. Hoje já outras zonas recuperaram água. Tem sido assim, Cláudia, uma situação difícil. Uhum. Luís Palma disse que está a ser avaliado durante o dia de hoje a possibilidade de ativar-se o plano de emergência municipal e também decidir zonas de abastecimento que vão incluir, por exemplo, já foi dito também nesta conferência de imprensa aos jornalistas, abastecer os lares de idosos se for comunicado antecipadamente que precisam de água.
17: O repórter Gonçalo Costa Martins a acompanhar este protesto e as garantias que, entretanto, já foram dadas das infraestruturas onde não haverá falha de água. Esta manhã o protesto foi caloroso. As pessoas, nestes dias de calor intenso, estão desanimadas, estão com muitas dificuldades no dia-a-dia devido a estas falhas de abastecimento de água que têm afetado várias freguesias do Conselho de Almada nos últimos dias. Nos Açores estão identificadas, nesta altura, 439 pessoas em situação de sem-abrigo. Na Ilha Terceira, são 64. A jornalista Eduarda Mendes foi conhecer a nova casa, a Casa Novo Rumo, em Angra do Heroísmo, que tem dado resposta à reintegração social. Abriga 27 homens, mais de metade trabalha, mas mesmo assim não consegue pagar um teto.
3: A Casa Novo Rumo é um centro de alojamento temporário para pessoas sem abrigo em Angra do Heroísmo. Acolhe 27 homens.
4: Entre os 18 e os 65 anos, que estão em situação então de sem abrigo ou exclusão social grave. Podem vir aqui parar por várias razões. Perderam o emprego e não têm capacidade financeira para se manter. Também temos senhores que têm aqui algumas debilidades. Por exemplo, ter dificuldade em gerir dinheiro, em gerir uma casa, ter aqui algum déficit cognitivo.
3: Aqui o principal objetivo é quebrar o estigma, explica Egla Alves, diretora técnica.
4: O preconceito só se combate trazendo a sociedade para dentro da nossa casa.
3: E se há uns anos se achava que havia um padrão para quem ficava em situação de sem-abrigo, hoje a realidade é bem diferente.
4: Mais de metade dos senhores que nós temos aqui trabalham com os descontos, com tudo direitinho, mas lá está, ou não conseguem arranjar casa, ou não têm rede de suporte, ou têm aqui algum problema que precisam durante algum tempo da nossa orientação. Ou seja, não é aquele típico sem-abrigo que nós pensamos. As pessoas dizem muitas vezes, ah, estás naquela casa, ah, vocês dão-lhes estudo e eles não querem nada. Isso não é verdade. Eles querem, eles muitas vezes não conseguem sozinhos.
3: Na Ilha Terceira existem 64 casos identificados de pessoas em situação de sem-abrigo.
4: Já tive gente aqui com licenciaturas. Este senhor que era engenheiro, ele teve uma vida excelente. Depois, infelizmente, desenvolveu o vício de jogo e perdeu tudo. Aqui é só baterem-nos à porta ou ligarem para cá. E mesmo aquelas situações que nós não podemos acolher, nós encaminhamos sempre. Nunca deixamos ninguém sem algum tipo de orientação.
3: Aqui o utente mais novo tem 19 anos, o mais velho 66. As vagas estão cheias e com lista de espera no todo da região. São 439 os casos identificados de sem-abrigo.
17: E só na Ilha Terceira são 64. Esta Casa Novo Rumo, em Angra, abriga 27 homens. Como percebemos, mais de metade trabalha, mas mesmo assim não consegue pagar um teto. Duas das principais associações de empresários do Algarve assinam hoje um memorando de entendimento com vista a uma fusão. A AETA e a ISA vão juntar-se numa nova associação de empresários do ramo turístico. A fusão vai permitir representar mais de 1.300 empresários de hotelaria tradicional, restauração e similares. O acordo é assinado esta tarde na presença do secretário de Estado do Turismo, Mário Antunes.
22: Um passo histórico no movimento associativo e empresarial do Algarve. É desta forma que Heller Martins encara a fusão da Associação de Hotéis e Empreendimentos Turísticos do Algarve, criada em 1995, com a AISA, a Associação de Industriais, Hoteleiros e Similares do Algarve, fundada em 1971 como Grêmio Distrital dos Hoteleiros e Similares de Faro. Em conjunto, as duas entidades representam a esmagadora maioria das empresas do ramo hoteleiro, da restauração, do imobiliário turístico e da animação do Algarve.
23: Este é, de facto, um passo importante que foi tentado durante os últimos 20 anos e nunca foi conseguido. Agora, o chegarmos ao dia de hoje é algo que começámos a trabalhar no Dia Mundial do Turismo, 27 de setembro de 2024, entre os dois presidentes e depois entre as duas direções. Este é o primeiro passo formal de um processo que passa por uma alteração de estatutos, que é o que vai acontecer a seguir, por um registro desta fusão e, consequentemente, por eleições que acontecerão antes do final do ano.
22: Hélder Martins preside a AETA, fundada em Albufeira. É lá que esta tarde as duas associações vão assinar um memorando de entendimento com vista a uma fusão, uma cerimónia a que assiste o secretário de Estado do Turismo. A AETA, de acordo com a informação divulgada no site da internet, representa mais de 95% da oferta de camas classificadas pela Direção-Geral do Turismo. A maioria dos campos de golfe, os casinos, as marinas e os parques temáticos do Algarve. Já a ISA tem os seus associados repartidos por estabelecimentos hoteleiros, restauração e bebidas. O objetivo da fusão é criar um órgão que agregue e fale a uma só voz.
23: O que nós esperamos é que o Algarve passe a falar cada vez mais a uma voz nesta área do turismo, é que o Algarve tenha uma força perante os organismos, essencialmente de Lisboa, e que possamos fazer valer aquilo que irão ser mais de 1.300 empresas que estarão associadas nesta nova entidade e que poderão ter um peso muito diferente do que têm hoje cada uma das associações. Portanto, esperamos trabalhar em conjunto nos setores diferentes, do alojamento, da restauração, da imobiliária turística, da animação, e estarmos representados por uma única associação. Isso dá mais peso ao Algarve e é essa a razão principal que nos move.
22: A assinatura do memorando acontece esta tarde, mas a ideia da fusão entre estas duas associações é um objetivo com várias décadas.
17: E a fusão vai permitir representar mais de 1.300 empresários da hotelaria tradicional e da restauração. Fevereiro ou março é a data prevista para a conclusão das obras de construção da nova estação de metro de Lisboa, na Estrela. A meta é apontada pelo líder parlamentar do PSD, que, juntamente com vários deputados, visitou esta manhã a obra no âmbito das jornadas parlamentares.
5: Quando nós falamos de mobilidade nas áreas metropolitanas, falamos evidentemente de melhorar a qualidade de vida das pessoas. E esta é uma obra que há muito devia estar pronta, por vicissitudes várias ainda não pôde acontecer, mas vim cá hoje dar nota à direção do metro, que nós estamos ao lado da direção do metro, ao lado dos lisboetas, ao lado daqueles que querem para o país que as obras concluam dentro dos prazos, e espero poder vir em fevereiro à inauguração, ou no mês de março do próximo ano, e depois poder usufruir também desta extraordinária obra, que é uma obra que muito vai beneficiar toda a área metropolitana de Lisboa.
17: A abertura das jornadas parlamentares do PSD e CDS está marcada para as 14h30 da tarde em Cascais. Sem o primeiro-ministro presente, vai contar com intervenções do presidente da Câmara de Oeiras e do líder do CDS-PP e ministro Nuno Melo. Várias cidades portuguesas estão a preparar as candidaturas ao título de Capital Portuguesa da Cultura 2028. Setúbal, Leiria, Barreiro e Óbidos. Ao longo desta semana, aqui no Portugal em Direto, vamos conhecer as estratégias e os trunfos destas candidaturas. Hoje, paramos em Setúbal, cidade pescatória, banhada pelo mar e abraçada pela Serra da Arrábida. Tem os golfinhos do Sado, um baluarte do património natural, a gastronomia, com o famoso choco frito, o peixe fresco, moscatel e a doçaria. Setúbal tem também um porto que é crucial no desenvolvimento económico do distrito, ao cativar indústrias e investimento. E tem um rico património cultural. Estes são alguns dos argumentos da candidatura da cidade do Sado à Capital Portuguesa da Cultura 2028. A jornalista Paula Veira foi conhecer as linhas mestras desta candidatura.
6: Setúbal Mar de Cultura é o nome da candidatura da cidade à Capital Portuguesa da Cultura 2028. Com a Serra da Arrábida como pano de fundo, o estuário do Sado dá brilho à cidade. A areia branca das praias do concelho reflete o mar cristalino de águas povoadas de golfinhos. Este podia ser o cartão postal de Setúbal. Mas sem revelar os projetos, Luís Liberato, diretor do Departamento Sociocultural da Autarquia de Setúbal, fala dos pilares da candidatura.
7: E vamos ter cerca de 7, 8 eixos estratégicos de desenvolvimento. Normalmente as pessoas associam à questão da cultura enquanto ação de criação na área da música, do artesanato, do teatro, da dança, mas obviamente que este projeto é muito mais do que isso. E num sítio como Setúbal, o mar de cultura, com muitas marés, teremos a maré dos sabores, da gastronomia, a parte da cultura propriamente dita, da criação cultural, e obviamente muitos outros eixos, como a questão da memória, que é muito fundamental em Setúbal, a questão industrial, a questão do turismo, tão importante na nossa cidade, que é no passado, quer no presente, quer no futuro. Estamos em grande crescimento a esse nível. Património natural e construído. Temos um património riquíssimo, como sabe, Diria que o nosso expoente máximo é a questão do Convento de Jesus, mas temos muito mais para oferecer.
6: Setúbal já não é a terra das fábricas de conservas. A cidade expandiu-se economicamente com as indústrias dos adubos, dos cimentos, da pasta de papel, não esquecendo a indústria naval e metalomecânica pesada. O Porto de Setúbal é um polo atrativo para as empresas e uma peça fundamental para o desenvolvimento do distrito. Tudo isto aliado ao turismo, à gastronomia, ao artesanato e ao património cultural e ambiental, faz de Setúbal uma cidade com todas as potencialidades para ser em 2028 capital portuguesa da cultura. Esta é a opinião do diretor Luís Liberato.
7: Digamos que também não estamos muito interessados nesta fase de dar conhecimento com detalhe das questões, por razões óbvias, não é? Mas temos já a estrutura completamente construída. Vamos agora consultar toda a comunidade de Setúbal. Vamos contactar o turismo, a memória, vamos contactar as empresas de restauração, vamos contactar tudo o que está à volta deste conceito, digamos, genérico de cultura que queremos imprimir à nossa candidatura. Esta candidatura também é uma candidatura que já abre para o ano 2029, portanto é para 2028 e depois para 2029. E depois deste processo pronto, também nos preparamos para candidatar Setúbal a capital europeia da cultura, que é um processo obviamente muito mais complexo. Para o ano será Évora, capital europeia da cultura, julgo que o título estará já até atribuído até 2032, ok? Mas também queremos começar a fazer esse processo. Aí é um processo muito mais a largo prazo, naturalmente.
6: Um olhar de futuro que a autarquia de Setúbal quer aproveitar para transformar todo o concelho. Sem revelar o investimento que Setúbal vai fazer com esta candidatura à capital portuguesa da cultura, Luís Liberato, diretor do Departamento Sociocultural da autarquia de Setúbal, fala em muitos milhões.
7: Estamos a falar de muitos milhões de euros. E a cidade vencedora da candidatura tem um prémio de 1 milhão de euros. Mas 1 milhão de euros é muito insignificante. Digamos que é um incentivo que o Governo dá, quem ganhar, mas eu digo que esse valor é o valor quase necessário para, digamos, construir a candidatura e pô-la a andar. Para depois a operacionalizar com os projetos que temos, vão ser muitos mais milhões, porque há uma questão que obviamente também gostaríamos de atingir, que é, de alguma maneira, não estamos só a falar de programação cultural, estamos a falar também, eventualmente, de construção, renovação de algumas infraestruturas mais ligadas à cultura propriamente dita ou a outras áreas e, portanto, o orçamento vai ser um orçamento muito grande. Mas não queria ainda estar nesta fase, até porque diria não há ainda uma aprovação definitiva do nosso processo de candidatura de estar a adiantar valores.
6: E o que pensam os tubalenses desta corrida de Setúbal? Fomos ouvi-los.
2: Em termos turísticos, é muito diversificada, a população é muito afável, já fui a alguns museus, a biblioteca é interessante, o Museu de Arqueologia é magnífico. Portanto, temos o mar, temos a arqueologia. Portanto, tem todo aqui um conjunto de qualidades que, sem dúvidas, dão um potencial grande para aquilo que vai ser necessário.
8: Teatros, museus, sim. A Casa da Cultura, por exemplo, acho que é um ponto muito importante porque eles dão palco a artistas assim mais pequeninos e eles conseguem fazer peças muito bonitas, por acaso.
2: Setúbal tem uma rica cultura. Normalmente é uma cidade pescatória, tem uma frente ribeirinha muito bonita. Eu acho que para o potencial que a cidade tem, acho que podemos evoluir positivamente. Mais concertos ao ar livre, aproveitamento dos espaços públicos, um espaço esportivo, cultural maior, e eu acho que tem todo o potencial para ser um bom candidato.
17: Reportagem da jornalista Paula Vera, aqui com as linhas principais desta candidatura de Setúbal, a capital portuguesa da cultura 2028. Braga já passou por esta experiência, foi capital portuguesa da cultura em 2025 e 6 meses depois de encerrada a programação, a pergunta mantém-se. O que é que ficou? Houve um verdadeiro legado ou o entusiasmo terminou com o último espetáculo? É sobre esse balanço, mas também sobre o futuro da política cultural da cidade e o que Braga pode ensinar às futuras capitais da cultura que conversamos agora com o Nuno Gouveia, é o novo administrador executivo da empresa municipal Faz Cultura. Muito boa tarde, Nuno Gouveia.
9: Olá, muito boa tarde.
17: Obrigada por ter vindo aqui à Rádio Pública. 6 meses depois do fim da capital portuguesa da cultura, Braga, qual é o primeiro sinal que lhe permite dizer que Braga mudou de facto e que isto não foi apenas um grande evento?
0: Bem, a Capital Portuguesa de Cultura, que nasceu muito antes da sua realização, eu quero recordar que Braga iniciou este processo em 2018, no processo de candidatura à Capital Europeia da Cultura, em 2027. Infelizmente, Braga não conseguiu obter o título, mas o governo português, na altura e bem, a nosso ver, considerou não aproveitar a energia criada nas cidades finalistas da Capital Europeia da Cultura e atribuiu o título às outras três cidades finalistas que não obtiveram o título. Braga teve um ano, de facto, extraordinário, as iniciativas foram muitas, o público foi muito. Mais importante para nós foi também o envolvimento das instituições da cidade. De
1: facto, conseguiram acordar a cidade, levar abanar a cidade com a cultura.
0: Honestamente, a cidade já estava muito envolvida com a cultura. Este processo foi longo.
1: O que é que esta Capital da Cultura deu à Braga que não tinha?
0: Eu acho que deu uma programação anual mais rica. De facto, as instituições da cidade envolveram-se mais na programação cultural. Temos também muitas instituições que antes não estavam tão interligadas no processo cultural da cidade e que hoje participam mais ativamente. E, além disso, houve um conjunto de iniciativas que nasceu com a Braga 25 e que vão continuar, e que a Faz Cultura e o município de Braga também decidiram continuar, e sentimos claramente que as pessoas hoje estão mais disponíveis para as propostas, às vezes mais arrojadas, que são oferecidas quer pelo município, quer pela empresa municipal Faz Cultura, quer também por entidades privadas. Quero recordar que recentemente foi inaugurado na cidade o museu, que é uma nova...
1: Museu com Z, sim.
0: Exatamente, que é uma nova, um novo espaço muito importante para a cidade. O próprio município tem projetos a decorrer de investimento na cultura. Nós vamos iniciar este mês, por exemplo, a recuperação do antigo Cinema São Geraldo, que foi uma obra que foi idealizada para a Capital Europeia da Cultura, mas que vamos agora iniciar a sua recuperação. Há uma série de investimentos.
1: Portanto, há aqui uma linha de continuidade. E o Nuno, quando diz, e tem dito, que Braga 25 foi um ponto de partida e não um ponto de chegada, dá mesmo essa garantia de que vai haver aqui uma continuidade na programação, fora já do âmbito da Capital Portuguesa da Cultura.
0: Sim, esse foi sempre um dos objetivos da cidade, de facto, não esgotar este processo cultural em 2025 ou até em 2027, se tivéssemos obtido a Capital Europeia da Cultura, mas, portanto, marcar, de facto, um início de um novo período de dinamização cultural da cidade. Nós acreditamos também que a cultura não se esgota nos poderes públicos, não se esgota no município, não se esgota na Faz Cultura, e queremos cada vez trabalhar mais também, temos vindo a fazê-lo, com as entidades privadas e também, no fundo, às vezes, como no caso do museu, apenas assistir a esse investimento que, de facto, é marcante para a cidade.
1: E como
0: disse muito bem, para o país.
1: Para o país também. O município decidiu manter praticamente o mesmo investimento na cultura num contexto de contenção financeira. Porquê é que esta foi uma prioridade?
0: Porque, de facto, como dissemos, a iniciativa não se escutava em 2025 e o atual presidente do município, IBEM, a meu ver, decidiu manter, e como disse, exatamente o mesmo investimento para a cultura de 2025, porque isso também dá um sinal à sociedade que o município leva este projeto cultural a sério e, portanto, está a dar o seu exemplo em manter o volume de investimento, e mais do que isso, está a preparar o futuro com novos investimentos e também reforçando o apoio que dá à programação, quer da Faz Cultura, quer a própria programação do município.
1: Nuno, um dos objetivos passa por diversificar públicos. Quem é que ainda falta levar para a cultura em Braga? Jovens, novos residentes? Quem é que habitualmente fica de fora?
0: Eu diria, eu conhecendo o município e o concelho, eu diria que nós, de facto, temos que alargar iniciativas, e eu aí nessa questão estava a responder em particular em relação ao Teatro Círico, aos Andrés, que são os espaços que a Faz Cultura gera, e de facto parece-me que teremos de ter uma maior abrangência territorial das pessoas que frequentam os nossos espaços. Eu, por exemplo, há duas semanas tivemos um espetáculo no Teatro Círico onde eu registrei com agrado que o público estava muito diferente, foi uma noite de fado e, de facto, sentiu-se que...
1: É esse também o objetivo, diversificar públicos, não atrair apenas um grande número de pessoas, mas atrair pessoas diferentes.
0: Pessoas diferentes.
1: Faixas etárias diferentes, contextos sociais diferentes.
0: E, no fundo, ao termos uma programação diversa...
1: Isso?
0: Eu penso que sim, aliás, estava a dar esse exemplo. Nós temos uma programação também muito dedicada aos mais jovens, temos uma relação forte com as escolas e com os espaços da juventude e, no fundo, o que nós estamos a sinalizar é que queremos diversificar mais para trazer mais gente, porque isso. Nós sabemos, por exemplo, com um espaço como o Teatro Circo, nem toda a gente normalmente vai a espetáculos no Teatro Circo, e esta diversificação insere-se precisamente nesse esforço de trazer pessoas que vão lá uma vez na vida, ou vão lá duas vezes, e, no fundo, tornar isso um hábito mais regular para todos.
1: Falou em trazer pessoas, Braga tem crescido muito nos últimos anos, tem das comunidades imigrantes maiores do país, querem brasileiros, quer também ucranianos. A cultura pode ser também uma forma de integrar quem
9: chega à cidade.
0: Sem dúvida. Aliás, nós em Braga, um dos aspectos interessantes é que quando nós vamos às atividades, digamos assim, mais festivas, muitas atividades culturais, uma boa parte das pessoas que participam são estrangeiros. E isso é fácil perceber, às vezes, pelo sotaque, porque, de facto, temos uma comunidade brasileira muito forte. E eu arriscar-me a dizer que sem as comunidades estrangeiras que hoje residem em Braga, a nossa vivência cultural seria mais pobre, porque uma parte importante das pessoas que participam são estrangeiros.
9: Uhum. O Nuno defende que os municípios devem trabalhar em rede. Essa cooperação entre Braga, Guimarães, Barcelos, Famalicão, Viana, tirando aqui todos os regionalismos e os combates mais acesos, já está a acontecer ou ainda está mais no papel do que na realidade?
0: Não, está a acontecer e dois dos projetos de legado da Braga 25 são um bom exemplo disso. Nós temos o Festival Extremo, que é um festival que acontece das 6 da manhã à 1 da manhã do dia seguinte, digamos assim, na fronteira entre Braga e Guimarães, na Falperra, e este é um festival que está a ser promovido pela Faz Cultura e que tem o apoio e o envolvimento do município de Guimarães. Temos uma outra iniciativa que também nasceu na Braga 25, que é o Festival Square, que é um festival de música independente, que a Braga é um festival internacional que tem, no fundo, que lança uma open call a bandas dos territórios que banham o Oceano Atlântico, portanto, África, Europa, América Sul, América do Norte, e precisamente este festival tem o envolvimento dos concelhos vizinhos, de Famalicão.
9: No seu entender, o caminho é esse. É por uma interligação e trabalhar em todos em conjunto.
0: Sem
9: e não
0: dúvida,
9: apenas olhar para o próprio umbigo, fazer uma programação cultural do município, o outro faz a outra, haver aqui uma complementaridade.
0: Nós somos um território tão pequenino que só assim faz sentido. Nós, por exemplo, neste momento, vai decorrer agora no mês de julho, nos 5 concelhos do Pentágono, no Festival Vaudeville, que é um festival de circo contemporâneo, e é organizado em conjunto. Portanto, o que eu diria é que este tipo de eventos tem que ser mais regular e não uma exceção. E, obviamente, eu posso dar o exemplo.
9: E todas as partes envolvidas já têm esse mindset?
0: Eu penso que os municípios, pelo menos, têm esse mindset e têm colaborado ativamente nestas iniciativas. Nós também temos um cartão de descontos que é dos 5 concelhos, que esse já vem do passado. Que os municípios se organizem e trabalhem em rede, até porque nós hoje em dia estamos em Braga, vamos a Guimarães, vamos a Barcelos, vamos a Famalicão, todos nós fazemos estes circuitos,
9: é todo,
0: portanto,
9: um território.
0: Faz todo sentido.
9: É mais aquilo que
0: rede.
9: Vos une do que aquilo que vos separa, já dizia Rui Veloso.
0: Muito pouco nos separa.
9: Nuno, há cidades que neste momento, e já na reta final da nossa conversa, preparam candidatura à Capital Portuguesa da Cultura 2028. Que conselho lhes daria? O mais importante é ganhar ou o próprio processo de candidatura já transforma uma cidade?
0: Bem, obviamente, quando as cidades entram nestes processos, querem ganhar, e é natural que assim seja. Agora, como nem todos podem ganhar, eu parece-me que é importante que as cidades aproveitem estes processos de candidatura, no fundo, para definir uma estratégia cultural para o concelho.

0: conseguir ainda ter a noção de que Braga foi capital portuguesa da cultura.
1: Bem, eu espero que tenhamos mais equipamentos culturais, aqueles que estão em construção.
0: Mais
1: estão...
0: equipamentos culturais ou mais programação? Não,
1: era o que eu ia dizer, mais equipamentos culturais, mas obrigatoriamente irá ter mais programação, esta tal programação diversificada que eu falei, para que mais gente participe no processo e participe nas iniciativas culturais, e depois, de facto, que também existam mais organizações que trabalhem a cultura e que promovam e que produzam cultura. Eu acho que isso foi um dos legados importantes da cidade, que as pessoas organizaram-se em grupos, alguns amadores, outros profissionais até, e no fundo começaram a fazer mais criação cultural, e no fundo foi esse um dos grandes objetivos do município.
0: Podemos resumir esta conversa com algo como: o difícil não é organizar um ano de programação, é fazer com que a cidade continue a viver a cultura quando esse ano acaba?
1: Sem dúvida, aliás, o fundamental é que as pessoas vivam a cultura no ano, mas sobretudo depois desse ano.
0: E é este saborear que está a ser feito em Braga, este saborear da cultura pós Braga, capital portuguesa da cultura.
1: Eu penso que as pessoas hoje reconhecem que foi um momento importante para a cidade e que esse momento foi, de facto, foi um ponto de partida para a cidade crescer em termos de dimensão cultural, mas também, mais do que isso, de perceber o que é que a cidade representa para as pessoas, e também um papel que eu acho que é muito importante, que referiu há pouco, saber integrar quem vem viver, mas também quem nos visita, quem vem trabalhar. No fundo, Braga é um grande melting pot que hoje temos, e a cultura é um elemento fundamental para unir estas pessoas todas.
0: Nuno Gouveia, muito obrigada por ter vindo aos estúdios do Portugal em Direto conversar connosco sobre esta sua experiência, a vossa experiência de Braga, e com certeza que vai acompanhar as candidatas portuguesas à capital portuguesa da cultura em 2028. Boa tarde e muito obrigada. O Ministro da Economia e da Coesão Territorial lançou há pouco em Mugador, eu penso que o projeto terminou há poucos minutos, o projeto piloto multibanco mais perto. Afonso de Sousa, agora aqui em direto, queres-nos contar que projeto piloto é este?
2: Este é o primeiro de 30 projetos que estão dentro deste projeto piloto de 30 freguesias a nível nacional que vão ter multibanco e que agora não têm. São cerca de 1.270, mais coisa, menos coisa. O Ministro também não concretizou bem esse número. O que é certo é que há freguesias que não têm multibanco, e toda a gente sabe isso, muitas que ficam a 5, 10, 15 quilómetros da sede do concelho ou dos sítios onde há multibanco. Este multibanco mais próximo vem aqui para Tó, é a primeira do concelho de Mugadouro, também dista do concelho de cerca de 14 quilómetros, mais coisa, menos coisa. Comigo tenho Ricardo Marcos, é o Presidente da Junta. Que projeto é este, Ricardo?
3: Olá, bom dia. Este é um projeto que vai criar proximidade, igualdade e qualidade de vida à nossa população.
2: E o que é que se pode fazer aqui com este multibanco mais próximo? Não tanto como um multibanco normal.
3: Ele tem essencialmente todos os serviços que um multibanco normal. É um multibanco móvel e adaptado às condições de dificuldades de mobilidade das pessoas. É um multibanco que podemos transportar, além de estar na junta de freguesia, na sede da junta de freguesia, podemos transportá-lo à casa das pessoas com toda a segurança.
2: Podem-se fazer pagamentos, podem-se fazer levantamentos, e a junta de freguesia, em relação aos levantamentos, tem um montante consigo que depois lhe dá o dinheiro que não sai daqui, não é?
3: Há um fundo de maneio para trabalhar neste tipo de serviços, em que a junta de freguesia armazena o dinheiro e guarda o dinheiro, e depois faz o adiantamento à população que assim o solicite.
2: E se eventualmente houver alguma pessoa que esteja acamada, também pode fazer pagamento de serviços e outras coisas que faz no multibanco, certo?
3: É nesse sentido que faz todo sentido este multibanco, este tipo de serviço na nossa freguesia. É para essas pessoas, essencialmente.
2: Você é o primeiro, candidatou-se?
3: Candidatei-me... Fizemos a associação, isto foi uma cooperação, foi um serviço que foi solicitado e surgiu esta alternativa.
2: Muito bem, está satisfeito?
3: Até ao momento sim, vamos ver agora o feedback das pessoas, estamos numa fase experimental de implementação deste projeto piloto, somos a primeira freguesia com este tipo de serviço a nível do país, essencialmente no interior, e então vamos ver como é que corre, mas a aceitação das pessoas, este era um serviço que também já era solicitado por muita da nossa população, e esperemos que corra tudo bem.
2: Já fez um pagamento, ou pelo menos já saiu ali um pagamento, não foi?
3: Eu já tive a oportunidade de fazer levantamentos, já tive a oportunidade de fazer pagamentos, eu e há mais alguma população.
2: E tudo correu bem?
3: Até ao momento, nada a apontar.
2: Muito bem, muito obrigado, é assim que vai ser. Durante os próximos 2 anos, mais coisa, menos coisa, pelo país fora, principalmente no interior, onde não existe multibanco, vão ser postos estes multibancos mais próximos.
0: Multibancos mais próximos, um projeto piloto que foi apresentado há pouco em Mugadouro pelo Ministro da Economia e da Coesão Territorial. Guimarães vai ter a primeira praia fluvial.

0: Mundial certificada no Rio Ave, um rio que durante décadas sofreu com problemas de poluição. O projeto resulta de um protocolo assinado entre o município e o Ministério do Ambiente. O autarca de Guimarães diz que a criação da primeira praia fluvial certificada contribui para que o município esteja na linha da frente das políticas ambientais. Ana Gonçalves.
1: Será a primeira praia fluvial certificada no concelho de Guimarães. Fica na União de Freguesias de Soto, Santa Maria, São Salvador e Gondomar e resulta de um protocolo assinado entre o município e o Ministério do Ambiente. A ministra Graça Carvalho sublinha que a Agência Portuguesa do Ambiente já qualificou a água como excelente num rio, o Ave, que durante muitos anos foi poluído.
2: Só temos uma praia fluvial quando a qualidade da água é excelente. Essa é a condição verificada pela Agência Portuguesa do Ambiente. Isso significa que o rio Ave, que durante muitos anos teve problemas de poluição, também devido às indústrias que tinha na sua margem, foi recuperado. E, portanto, vai-se agora, porque já se tem uma qualidade suficiente da água, criar as infraestruturas que permitem que se considere oficialmente como praia fluvial.
1: Já o presidente da Câmara de Guimarães, Ricardo Araújo, diz que a criação da primeira praia fluvial certificada contribui para o objetivo do município estar na linha da frente das políticas ambientais.
3: Que é um desígnio que nós temos de colocar Guimarães também nos domínios da sustentabilidade, do ambiente, a transformar o nosso território, sempre com o objetivo final de contribuir para a melhoria da qualidade de vida daqueles que aqui vivem, daqueles que aqui trabalham ou daqueles que aqui estudam.
1: O autarca espera que no próximo ano a obra já esteja concluída.
3: São obras que eu gostava de lançar ainda este ano, com o objetivo de poderem ser concluídas no próximo ano. Mas enfim, há a fase agora ainda aqui de estudos, de projeto que tem que ser... têm que ser desenvolvidos, até podermos lançar as obras. Mas, aliás, o protocolo prevê isso mesmo, 2026 e 2027.
1: A requalificação do Jardim Dom Afonso I também vai avançar. É um dos principais espaços verdes da cidade. Será criado um jardim botânico, um parque florestal e novas áreas verdes destinadas ao lazer.
0: Durante décadas, o Rio Ave foi sinónimo de poluição. Agora Guimarães prepara esta primeira praia fluvial certificada do concelho. Um projeto que assinala mais uma etapa na recuperação do rio e coloca o município Minhoto na linha da frente das políticas ambientais. Hoje, a rubrica Os Nossos Animais Selvagens lança um olhar atento sobre uma espécie invasora que está a conquistar aos poucos o nosso território. Muitos desses habitats ficam até muito perto das habitações. Os parques e os jardins urbanos, com lagos ou lagoas, são um bom exemplo. O ganso do Egito é uma ave de origem africana que se tem expandido com muita facilidade em alguns países da Europa.
4: É uma espécie nativa de África, mas que tem conquistado território no nosso país. Já muitos terão avistado o ganso do Egito, mas se calhar a identificação terá ficado por fazer, até porque este ganso é visto habitualmente em espaços verdes urbanos, de preferência espaços que tenham lagos. Começou a ser de vulgar avistamento. É uma ave aquática muito bonita, bonita e elegante. Pode ter mais de 70 centímetros de comprimento. A plumagem tem vários tons de castanho, uns mais escuros, outros mais claros. Parece estar de óculos. Tem uma mancha muito vincada e grande à volta dos olhos. Parecem lunetas. O parque da cidade do Porto dá abrigo a muitas espécies de aves. Por aqui é fácil encontrar também o ganso do Egito. Ele convive, de resto, com outras aves aquáticas, como patos, galinhas d'água, galeirões ou garças, por exemplo. Sempre que aqui vimos, é raro não encontrar o ganso. O bico e as patas fortes são roseados. Esta ave africana foi introduzida na Europa há algumas centenas de anos. Era considerada ave sagrada no Antigo Egito e muitas vezes representada em obras de arte. tem-se multiplicado rapidamente no Velho Continente e é uma ave exótica e invasora. Pode, por isso, fazer estragos nas populações de outras espécies de aves nativas.

0: anos, estudos têm mostrado que estes gansos roubam os ninhos de espécies autóctones. São tidas como aves agressivas para outras aves. Para além da sua introdução na Europa, há já muito tempo, é muito natural que alguns indivíduos desta espécie possam cá ter chegado através do processo de dispersão natural, como acontece de resto com muitas outras espécies. O parque da cidade do Porto tem sempre muitos visitantes. Pessoas que vêm aqui passear, fazer caminhadas, corrida ou circuitos de manutenção. Há muito que os gansos do Egito estão habituados à presença dos humanos. Pelo menos destes humanos. Esta espécie pode ser encontrada em Portugal em locais muito diversos. O estuário do Cávado, a Barrinha dos Muris, a Ria de Aveiro, a Lagoa de Óbidos ou o estuário do Tejo, por exemplo. O interior do Alentejo acolhe também muitas populações. O ganso do Egito come sementes, folhas ou caules. De vez em quando come também gafanhotos, ou minhocas e outros pequenos animais. Tem comportamentos fortemente territoriais. Estes gansos facilmente fazem frente a espécies nativas. São monogâmicos, o que quer dizer que formam um casal para a vida inteira. Uma vida que pode chegar aos 12 anos em habitat selvagem.
1: Os Nossos Animais Selvagens é uma rubrica de Luís Henrique Pereira com sonoplastia e pós-produção áudio de Edgar Barbosa, Rui Fonseca, Fábio Abreu e Cláudio Calado. Uma rubrica que passa todas as semanas às segundas-feiras aqui no Portugal em Direto e que pode ouvir também a qualquer hora na RTP Play. É tudo por hoje. O Portugal em Direto regressa amanhã. Ligar o território de uma ponta à outra. Contamos com a sua escuta desse lado. Até amanhã. Fique bem.
2: Boa tarde, Cláudia Costa, no Portugal em Direto desta segunda-feira.
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2: Estamos a pouco mais de um minuto das duas da tarde. Daqui a pouco há notícias por aqui.
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1: A música vai voltar depois das notícias das duas, já no Duas de Prosa. Por agora queria só relembrar que amanhã a temperatura vai descer ligeiramente nas regiões norte e centro. Mantém-se o sol, mas aumentam as nuvens no norte e centro também. De manhã no litoral, à tarde no interior. Ainda assim vamos ter temperaturas muito elevadas de 40 graus, por exemplo, em Castelo Branco, Évora e Beja, 37 em Bragança e Porto Alegre, 36 em Setúbal.
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1: Boa tarde, são 2 horas no continente e na Madeira, 1 da tarde nos Açores. Está na hora de conhecermos as notícias que marcam esta segunda-feira, João Vasco.
2: O Ministro da Educação continua debaixo de fogo por causa dos problemas registados na correção dos exames de acesso ao ensino superior. O STOP não compreende a decisão do Ministro de avançar para o modelo digital depois das falhas registadas na experiência piloto realizada no ano passado. A FENPROF diz que o alargamento dos prazos e o adiamento do arranque da segunda fase podem comprometer o início do próximo ano letivo. José Luís Carneiro considera incompreensível que Luís Montenegro se tenha deslocado aos Estados Unidos para ver mais um jogo da Seleção Nacional de Futebol, quando o país está em estado de alerta devido às altas temperaturas e ao risco de incêndio. Já o líder parlamentar do PSD, Hugo Soares, desvaloriza as críticas, garantindo que o Primeiro-Ministro tem acompanhado toda a situação dos fogos no país. Somam-se as críticas à decisão da FIFA de despenalizar o jogador norte-americano Balogun, depois de uma alegada interferência de Donald Trump. No processo, o Ministro dos Negócios Estrangeiros da Bélgica fala num flagrante desrespeito pelas regras do jogo.
1: Notícias às 2 da tarde, a edição é do jornalista João Vasco.
2: Os sindicatos da área da educação não poupam o ministro Fernando Alexandre pelas falhas registadas na correção dos exames de acesso ao ensino superior. André Pestana, do STOP, acusa o ministro de irresponsabilidade depois de ter avançado para o modelo digital, apesar das falhas registadas no projeto piloto, na experiência piloto realizada no exame de filosofia no ano passado.
3: Como é que é possível que o Ministério da Educação, realmente o ministro em particular, porque é ele que dá o rosto, é ele que decide, se no ano passado tinha tido uma experiência com 23 mil alunos e que claramente os professores tinham alertado que tinha corrido mal, como é que ele passa, digamos, para agora, para 300 mil pessoas a serem sujeitas, neste caso, alunos e as suas respectivas famílias, para uma situação como esta? Isto é totalmente de uma irresponsabilidade total.
2: A indignação de André Pestana, do Sindicato de Todos os Profissionais da Educação, o STOP. José Feliciano Costa, secretário-geral da FENPROF, acusa o Ministro da Educação de improvisar soluções que comprometem a vida dos alunos, das famílias e das escolas.
4: O adiamento dos prazos pode comprometer aqui muita coisa, nomeadamente o direito às férias, não é? Aliás, que o Ministro até tratou com alguma leviandade, mas o direito às férias é um direito. Mas estamos a falar dos docentes, estamos a falar dos alunos, das suas famílias, de todos os compromissos já assumidos, não é? Mas isto pode comprometer também o início do próximo ano letivo. Eu recordo que julho é o mês em que nas escolas se faz a preparação do próximo ano letivo. Portanto, é um mês fundamental, desde as matrículas, da distribuição de serviço, das turmas, das pessoas que chegam, dos que estão lá.
2: As críticas da FENPROF e do STOP ao Ministro da Educação, Fernando Alexandre, que decidiu avançar com este modelo digital, apesar das falhas que terão sido registadas no projeto piloto realizado no ano passado na disciplina de Filosofia. O presidente da Associação dos Diretores Escolares diz que os professores continuam sem conseguir corrigir os exames, porque a plataforma que precisam de utilizar para a correção está em atualização. Flinto Lima considera que o Ministro da Educação deve explicações ao país.
5: Não ficaria mal hoje, depois das 3 ou às 15 horas, que é quando a plataforma que está neste momento em atualização e que impede os professores neste momento estarem, e há umas horas desta parte, estarem a corrigir, a classificar as provas, uma declaração ao país. Eu acho que o país deveria saber o porquê de estarem a atualizar o site do IAB, a respectiva plataforma.
2: Flinto Lima entende que Fernando Alexandre deve explicações ao país por causa destes sucessivos atrasos e também pelo facto da plataforma estar em constante atualização. O secretário-geral do PS não descarta apoiar a iniciativa do Bloco de Esquerda para a criação de uma comissão de inquérito a este caso, mas José Luís Carneiro diz que para já os socialistas vão aguardar por explicações adicionais de Fernando Alexandre.
6: Se explicar às famílias que nada de essencial estará em causa em relação à avaliação dos alunos, bom, com certeza que nesse caso não será necessária. Agora, se chegarmos à conclusão de que está em causa a fiabilidade, a confiança e a segurança da avaliação, então nesse caso teremos de ponderar e decidir sobre essa eventual comissão de inquérito.
2: José Luís Carneiro e a posição do PS. O secretário-geral do PCP, Paulo Raimundo, diz que não será pelo Partido Comunista que a comissão de inquérito não terá luz verde.
7: É uma iniciativa que tem o seu mérito e, portanto, não será por nós que ela não avançará. A questão é outra. Né? A questão é, nós não precisamos apenas de saber o que é que aconteceu. Nós precisamos de... Há duas questões. É quem é que assume a responsabilidade política, e essa é a questão grossa, e a segunda, e não menos importante, talvez até mais decisiva, é como é que não há nenhum aluno que saia prejudicado deste processo. Que garantia é que o Governo dá que não há nenhum aluno que saia prejudicado deste processo. Esta é que é a questão. Talvez uma comissão de inquérito pudesse ser posterior a estas duas respostas que é preciso dar.
2: Paulo Raimundo diz que é preciso apurar responsabilidades políticas e garantir que nenhum aluno sai prejudicado. Só depois fará sentido a Comissão Parlamentar de Inquérito a este processo, mas o secretário-geral dos comunistas afirma que o PCP não se opõe à iniciativa. O líder parlamentar do PSD, Hugo Soares, mostra-se contra a criação deste inquérito parlamentar, mas admite que nem tudo correu bem no processo de correção dos exames.
8: Se há satisfação... Corrido tudo bem, não correu, por vicissitudes várias, mais uma vez, que têm sobretudo a ver, segundo sei, a primeira vez e evidentemente que estão a tentar corrigir os problemas que ocorreram para que da próxima possa correr bem. Da nossa parte, se o Bloco de Esquerda quiser ouvir o seu ministro, os responsáveis pelas empresas de informática, nós viabilizaremos todas as audições. Se o Bloco de Esquerda achar que é preciso uma comissão parlamentar de inquérito, um juiz, um senhor procurador, um tribunal e Deus Nosso Senhor para avaliar o que aconteceu, é com o Bloco de Esquerda. É manifestamente, mais uma vez, uma lógica de fazer política com a qual nós não nos identificamos.
2: Hugo Soares, líder parlamentar do PSD, no arranque das jornadas da AD, que decorrem hoje e amanhã. Hugo Soares rejeitou também possíveis críticas a Luís Montenegro por causa da deslocação, mais uma aos Estados Unidos, do primeiro-ministro, para assistir aos jogos da Seleção Nacional de Futebol.
8: É evidente que os incêndios são um drama e um flagelo, mas as coisas podem e devem ser compatíveis do ponto de vista daquilo que é a representação política. Eu não vi uma crítica ao facto de ontem, no jogo da Noruega com o Brasil, ou do Brasil com a Noruega, estar a família real em peso no estádio e depois irem ao balneário cumprimentar os jogadores. É preciso percebermos, eu sei que os portugueses percebem, alguns comentadores, como eu gosto de dizer, não me levem a mal, eu repito sempre mesmo, que têm que encontrar sempre alguma coisa para dizer. Talvez não gostem de futebol, mas se não gostarem de futebol ou forem daqueles queques que acham que o futebol é para o povo, eu quero mesmo dizer, nós somos do povo. Nós somos mesmo do povo. Nós gostamos de futebol e entendemos que a Seleção Nacional é a nossa representação maior do ponto de vista do espetáculo esportivo. E eu fico muito feliz pelo seu primeiro-ministro estar a servir. Até agora, espero que continue de amuleto também esta Seleção Nacional.
2: A justificação de Hugo Soares para a nova viagem de Luís Montenegro aos Estados Unidos. José Luís Carneiro, secretário-geral do PS, é que considera incompreensível que o primeiro-ministro tenha voltado aos Estados Unidos para ver mais uma partida da Seleção Nacional quando o país está em estado de alerta devido às altas temperaturas e ao risco de incêndio.
6: É, aliás, incompreensível que numa altura em que o Estado decretou a situação de alerta, o primeiro-ministro estivesse fora do país para assistir ao futebol. Eu recordo que em 2022, quer o Primeiro-Ministro António Costa, quer o Presidente da República, Marcelo Rebelo de Sousa, cancelaram uma deslocação oficial a Moçambique, para me acompanhar na altura, quando eu era Ministro da Administração Interna, por altura da época mais crítica dos incêndios. Mas não apenas é grave não estar cá na altura em que o país está em situação de alerta, como é grave também que o Primeiro-Ministro não tenha uma palavra, um pedido de desculpas às famílias e... Tão importante como o pedido de desculpas, explicar às famílias o que é que está a ser feito para garantir a confiabilidade e a segurança nos termos em que os alunos são avaliados para efeitos de candidatura ao ensino superior.
2: Já Luís Carneiro, secretário-geral do PS, a voltar aqui também nesta declaração às críticas ao Primeiro-Ministro pelo facto de terem ou de estarem a ocorrer problemas nos exames nacionais de acesso ao ensino superior. Declarações de José Luís Carneiro hoje à margem de uma iniciativa na Madeira. São cada vez mais as críticas à decisão da FIFA de despenalizar o jogador norte-americano Balogun, que recebeu um cartão vermelho no jogo contra a Bósnia-Herzegovina, depois de um pisão por trás a um jogador da Bósnia, depois da UEFA ter classificado a decisão como incompreensível por ferir as regras da modalidade. Agora surgem as reações políticas a este caso, depois de também terem surgido notícias sobre o alegado envolvimento de Donald Trump no processo de despenalização do jogador. O ministro dos Negócios Estrangeiros da Bélgica, Maxime Prévot, afirma em comunicado que se o jogador tiver sido despenalizado devido a um alegado telefonema de Donald Trump ao presidente da FIFA, Gianni Infantino, estaremos perante um flagrante desrespeito pelas regras mais básicas do futebol e do desporto. Já a secretária de Estado do Desporto da Alemanha afirma que a política não pode entrar no terreno de jogo. O especialista em direito do desporto, Lúcio Correia, fala numa decisão legal por parte da FIFA, mas que abre um precedente grave na competição.
9: Parece um precedente perigoso, porque não tínhamos dúvidas que a partir daqui, a partir dos oitavos, quartos de final, apesar de haver algum tempo mais de descanso entre os jogos, obriga que as instâncias de justiça da FIFA tenham que ser coerentes, porque não há outra possibilidade de lidar com esta situação. Mas deixa muito a desejar, porque depois vai chegar aqui a uma altura, e penso que em vez de ser isto um jogo dos oitavos ao quartos de final, era um jogo da final e aquele jogador seria efetivamente decisivo. Portanto, do ponto de vista jurídico, não há aparentemente nada a rebater. Agora, do ponto de vista do precedente, parece-me gravíssimo.
2: A análise do professor de Direito do Desporto da Universidade de Lusíada, Lúcio Correia, à decisão da FIFA. A Federação Belga também já contestou o levantamento desta suspensão a Balogun. Estados Unidos e Bélgica defrontam-se na próxima madrugada nos oitavos de final da competição, com o avançado Florent Balogun a poder ir a jogo. O Hamas anunciou hoje que vai dissolver o órgão que governou a faixa de Gaza por quase duas décadas, abrindo caminho para que o Comitê Internacional para a Administração de Gaza passe a gerir politicamente o território. Este comitê é uma estrutura tecnocrata que deverá assumir a governação da faixa de Gaza sob supervisão do Conselho de Paz, criado por Donald Trump. Para a especialista em assuntos do Médio Oriente, Joana Ricarte, este passo dado hoje é uma forma de agradar aos Estados Unidos e de pressionar Israel a parar com os ataques ao enclave.
10: Uma resposta do Hamas, potencialmente até articulada com o Irã no contexto do cessar-fogo regional, que tem o intuito de pressionar Israel, que tem aumentado a sua ação mais uma vez sobre a faixa de Gaza, não só com bombardeamentos, mas também com a expansão territorial em descumprimento do que foi o acordo de 20 pontos de Donald Trump. E, por outro lado, uma sinalização para o presidente dos Estados Unidos de que o Hamas estaria, então, com o intuito de avançar para a implementação do artigo 9 dos 20 pontos, que era a constituição de um governo de coligação nacional, que seria um governo transitório para a faixa de Gaza, portanto, pressionar também para o início de um processo de reconstrução e para a paralisia dos ataques de Israel à faixa de Gaza.
2: A análise de Joana Ricarte ao anúncio do Hamas que vai dissolver o órgão que governou a faixa de Gaza por quase duas décadas. A fechar, a notícia de que Bruno Lage vai treinar os sauditas do Al Dira. O técnico português sem clube desde que foi despedido do Benfica em setembro do último ano é o novo técnico desta formação que subiu à Liga Principal da Arábia Saudita, o Al Dira. Esta é a terceira experiência de Lage no estrangeiro enquanto técnico principal. Já tinha orientado o Wolverhampton e o Botafogo.
1: João Vasco com a edição das 14h, num simultâneo com a RTP Antena 1 Madeira e RTP Mundo. Recordo que a informação está em permanência em noticias.rtp.pt.
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12: Já cá estamos. Boa tarde, começa aqui mais um Melhor de Portugal, mais uma semana de trabalho. Melhor de Portugal até às 16h, daqui a pouco vou estar à conversa com César Bandeira. Ele é proprietário do sítio onde os portugueses em França vão ver o jogo.
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12: 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Boa tarde.

0: vintém. Daqui a pouco, no Melhor de Portugal, há dois dedos de conversa. Hoje vamos conversar com César Bandeira. É um verdadeiro embaixador de Portugal em Paris. Há 30 anos que vive e domina um espaço onde os portugueses vão ver os jogos de futebol. E hoje há um Portugal-Espanha. E vamos tentar perceber como é que está o ambiente em Paris daqui a pouco.
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0: Hoje é New Bedford, o dia é de chuva, com abertas, mas atenção que há alerta de inundações, 22 de máxima, 18 de mínima. Paris, amanhã terça-feira, dia de nuvens, 34 de máxima, 19 de mínima. Vancouver, no Canadá, hoje temos um dia de céu limpo, 26 de máxima, 14 de mínima. Dublin, amanhã terça-feira, dia com alguma nubosidade, 25 de máxima, 14 de mínima.
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0: 12h20, hora de Lisboa. 13h20, hora de Paris.
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0: Pois, na RTP Mundo e no dia em que Portugal vai defrontar a Espanha, vamos viajar até Paris para conhecer o bar do César Bandeira, dono há mais de 30 anos do espaço. Provavelmente é o espaço mais português de Paris, onde a comunidade se reúne para matar saudades de Portugal. É o Café Chateau Che. O César é um verdadeiro embaixador de Portugal em Paris e agora junta-se à nossa emissão. Boa tarde, César. Já se sente aí a vibração de um grande jogo de futebol?
5: Boa tarde. Está a começar a aquecer.
0: Mas nota-se aí já. No, para já nota que é um burburinho. Já temos a esplanada cheia?
5: Ainda não, mas já está tudo reservado para a noite. Mas neste momento está muito calor e o pessoal evita de vir mais cedo para não cair para não beber muito, para não estar bom para o jogo.
0: Sim, é fundamental, não é? Assistir ao jogo no teu espaço, não é? É uma coisa, é uma tradição, não é?
5: É uma tradição, é como se estivéssemos no próprio estádio. Já dura há uns anos grandes. E é sempre um prazer ver aqui gente para ver um jogo da seleção. E este ano o pessoal acredita que vamos até ao fim. Uhum. E se calhar levar o caneco para Portugal.
0: Sim. Já tens a experiência de ser campeão no Chateau, não é? Quando,
5: já. E também perder final com a Grécia. Sim, também. Sim. Também esse dia foi muito triste.
0: Sim.
5: Mas contrasta com a da vitória aqui no europeu. Uhum. Ainda por cima aqui, neste lugar, foi maravilhoso. E esperamos que este ano seja a continuação daqueles anos que já foram bons.
0: Sim. Sim. Oh, César, vamos conhecer-te um bocadinho. Como é que foi que decidiste ir viver para a França?
5: Opa, é uma longa história, não é? Isto é, sabes que eu sou de uma aldeia lá do nordeste de Portugal, aquilo não é, é uma aldeia abandonada que não, não havia maneira de viver uma vida, bom, sem dificuldades. Então comecei a pensar em emigrar, porque tinha aqui família, tinha aqui amigos, e depois da tropa vim para cá. E fiquei cá até agora.
0: Sim. Como é que foi a tua adaptação à França?
5: Ah, fácil. Fácil. Ao princípio foi, bom, foi complicado, porque é uma nova vida, és novo, queres fazer alguma coisa, mas não tens possibilidades, não tens dinheiro, não tens nada para. E foi um bocado complicado, mas depois a vida foi-se organizando, fomos avançando um pouco e agora já estamos a chegar à idade da reforma.
0: Sim. Passa-te alguma vez pela cabeça deixar Paris e voltar para Portugal para viver?
5: É, todos os dias. Todos os dias, mas vai ser complicado. Agora tenho netos, vai ser muito complicado, mas bom, vai ser cá e lá e cá.
0: Uhum. E como é que surge a ideia de abrir um restaurante em Paris?
5: Olha, porque isto já era de alguém da minha aldeia. Já era um local que era alguém da minha aldeia. Eu comecei a vir por cá e ajudava a trabalhar de vez em quando eles comiam, quando eles estavam, tinha muita gente. E depois decidiram vender e eu disse, olha, já que é assim, vou comprar. Uhum. E eu comprei. Comprei, olha, fiquei por cá e não estou nada arrependido.
0: Sim. Eu senti, quando aí estive, que é mesmo o local onde os portugueses se encontram, não é? Como é que isso se tornou tão popular? É?
5: Porque era um bairro onde morava muito português. Em cada prédio havia portugueses aqui. E eram as, como é que eles chamam aí em Portugal, as concierges?
0: As porteiras.
5: As porteiras, pois. As porteiras era tudo português na altura, quando cá cheguei. Uhum. Ora, havia muito português, muito, muito. Entretanto, essa gente já foi embora, porque já é outra geração. Uhum. Os filhos compraram, vivem fora de Paris, compraram. E, bom, já muito menos, mas na altura diziam que aqui era o consulado de Portugal, porque era aqui, era dos únicos locais onde estava sempre cheio de portugueses.
0: O café Chateau Che cheira a Portugal. O que é que se fala na esplanada?
5: Fala-se tudo, pá. Fala-se mesmo de tudo. Uhum. Fala-se de nestas alturas, as férias, claro. O que se vive em Portugal no tempo das férias. Fala-se muito de futebol. Fala-se muito de meninas. mas, sobretudo, fala-se muito de comer bem. Da comida, pá. Nós aqui é muita coisa. A nossa coisa é a comida.
0: Mas é comida portuguesa, portuguesa ou internacional?
5: Comida portuguesa. O que nós falamos, o que hoje comíamos isto, hoje comíamos aquilo, hoje uma feijoada, uma comida portuguesa, um bom marisco, um bom arroz de tamboril. O pessoal aqui fala tudo, sobretudo. Nesta altura que estão a chegar as férias,
0: sim,
5: o mês de agosto, e é aí que o pessoal vai fazer alguma coisa de diferente, que faz aqui todo o ano.
0: Sim. Então o que é hoje o almoço? O que foi hoje o almoço?
5: O almoço foi resto de leitão de ontem, porque quando tive uma festa lá em casa, o aniversário do meu neto, e hoje não estava com muita vontade de fazer comida, comi o resto de ontem, que por sinal era muito bom, que foi a leitão.
0: Sim.
5: E hoje à noite vou fazer aqui umas bifanas aqui para o pessoal, aqui para o futebol, sim, que já estou para parar tudo.
0: Sim.
5: E, lá, é o que vai ser.
0: Com 30 anos de Paris, que histórias engraçadas é que me podes 40. Contar? 40.
5: 40,
0: 40 anos de Paris. O que é que me podes contar?
5: Espera aí, está aqui a passar a polícia. Olha, tenho imensas histórias, mas agora não me lembro assim de uma específica, mas tive aqui várias visitas. Olha, tive aqui a visita de Cesário Évora, imagina.
0: Sim.
5: Em 93, 94, 95. E é uma história que posso-te contar, que eu andei, quando eu soube que cá veio, tentei arranjar bilhete, mas não houve bilhete para ninguém, não consegui. E um dia antes aparece aqui ele e mais
0: o staff?
5: O staff dele e tudo. Uhum. E viram que era português, entraram para dentro e começaram a falar e eu disse que queria ir vê-la, mas que não tinha bilhete. E alguém do staff pega em dois bilhetes e oferece-me dois bilhetes.
0: Boa.
5: É uma história que fica para mim.
0: Sim.
5: Que eu queria vê-la, não consegui arranjá-lo, porque na altura não havia a internet que há hoje, não havia telemóveis, não havia nada.
0: Sim.
5: E era muito mais difícil de encontrar. E nesse dia passaram cá, no dia anterior, e deram-me. Ofereceram-me dois bilhetes para ir vê-la.
0: Sim.
5: É uma história que fica.
0: Sim. Serves comida portuguesa no teu chateau? É fácil encontrar os produtos portugueses em Paris?
5: Muito fácil. Temos aqui vários fornecedores. É muito fácil. Muito fácil.
0: Uhum.
5: Congelado, eu não. Mas é muito fácil. Temos tudo aqui.
0: E és tu que cozinhas, porque eu almocei aí e foste cozinhar.
5: Sou eu mesmo.
0: Sim.
5: Tenho gosto em cozinhar coisas que eu sei cozinhar, porque eu sei cozinhar tudo, mas o que eu sei cozinhar, tenho um grande prazer em cozinhar, porque são momentos que me faz prazer.
0: Uhum. Como é que são as transmissões dos jogos no Café Chateauché? Tens um ecrã gigante? Como é que funciona?
5: É um ecrã gigante, aqui tenho aqui uma esplanada que leva facilmente 200 pessoas. Na hora, por hora de chegada, quem chegar em primeiro é servido melhor, no lugar, isso tudo. E é um ambiente, é animado pela minha mulher, como se fosse como é que chama aqueles que fazem, animam o estádio.
0: Sim, o speaker.
5: Voilà, é como speaker. É maravilhoso, pronto. É uma coisa que. É como se estivéssemos mesmo dentro de um estádio de futebol.
0: Sim. Bom, a marca de 2016 foi uma coisa que te deixou de sorriso orelha a orelha. Como é que foi quando fomos campeões? Conta lá a história.
5: Olha, passei aqui o dia. Eu. Sei lá, pá, nesse dia fiquei. Eu tremia. Eu só dei conta que fomos campeões europeus. O amanhecer para outro dia, porque a adrenalina estava tão alta que só desceu umas horas depois, quando fui para casa, quando comecei a ver todas as imagens na televisão, os jogadores a festejar, o país a festejar, na Praça do Comércio a festejar. Isso foi isso. Só aí é que eu dei conta que fomos campeões europeus.
0: Sim. Ó César, atualmente como é o perfil de quem escolhe Paris para viver? Dos portugueses?
5: Olha que agora o perfil agora já quase ninguém escolhe para viver em Paris.
0: Uhum.
5: Francamente, para trabalhar, só se forem obrigados, mas para viver também, porque é uma cidade muito, muito, muito cara, não há estacionamento de lado nenhum, não há. É muito complicado viver em Paris agora. Para quem trabalha, que vive em Paris e trabalha fora, é muito complicado. E quem vive fora e trabalha em Paris é a mesma coisa.
0: Sim.
5: Eu tenho a sorte, tenho bons horários, venho cedo, venho na altura que não há trânsito, senão. Porque eu próprio moro fora de Paris.
0: Sim. Atualmente, que conselho é que darias a quem está com ideias de se mudar para Paris? Alguém que me esteja a ouvir, eu gostava de ter esta experiência. Que conselho é que darias?
5: Esteja em Portugal?
0: Sim.
5: Não, que não venham. Que esteja em Portugal.
0: Sim.
5: E que venham cá passar férias se tiverem a oportunidade, mas que fiquem em Portugal.
0: Uhum.
5: Não há comparação possível.
0: Sim. Tu com 40 anos de França, sonhas em que língua?
5: Em português. Sonho em português, mas sempre a dobrar, não? Português, português e português. Eu
0: Sim.
5: mal falo francês, aliás, mal falo português também, mas, mas francês não faço o mínimo esforço para falar francês, não sei porquê. Porque eu aqui falo em português para toda a gente, mas não, se forem americanos, se forem chineses, seja qual for o idioma que eles falem para mim, eu respondo sempre em português.
0: Sim. Até com os fornecedores? Em português?
5: Os meus, os meus fornecedores são portugueses.
0: Ah, muito bem. Onde é que fica em concreto o Café Chateau, Che?
5: É no bairro 14, em Paris. Sim. Aqui muito perto aqui da Torre Montparnasse. Uhum. Aqui muito pertinho do periférico. Uhum. Pronto, aqui é um dos bairros mais melhores para viver. São, sim. É um verdadeiro não é paraíso, mas é um verdadeiro lugar para se viver bem.
0: Uhum. Como é que está decorado?
5: Como é que está?
0: Decorado.
5: Como assim? O café?
0: Sim, como é que está decorado? Se tens bandeiras de Portugal, se tens fotografias de pessoas emblemáticas, como é que é?
5: Tenho pena não ver as imagens, porque isso tem bandeiras dos países todos. Bolas, tem a nossa bandeira à parte. Isto é muito bonito. Está um estádio, um mini estádio.
0: Sim. Ó César, como é que passaste a onda de calor? Que agora está mais tranquila, mas como é que foi estes dias da onda de calor?
5: Horrível. Trabalhamos 18 horas por dia, das 6 às 9, por exemplo, depois até às 20. Não há ninguém, não se vê ninguém na rua. Uhum. Não se via. Agora já começa outra vez o calor, mas... E depois a noite é terrível, porque havia noites de 30 graus, 32 graus, não havia um ar, não havia vento, não havia nada. Sim. Agora está melhor agora.
0: Sim.
5: Mas foi complicado esses dias.
0: Sim. Aquilo que te proponho agora é uma partida de ping-pong, é um jogo de palavras. Vou-te sugerir dois conceitos, dos dois, podes escolher um deles. Pode escolher os dois, inventar um terceiro ou não responder. Vamos embora? Paris, no inverno ou no verão?
5: Inverno.
0: Natal em Paris ou em Portugal?
5: Em Portugal, sempre.
0: Em francês ou em português?
5: Português.
0: Comida francesa ou portuguesa?
5: As duas são boas, mas a nossa, a portuguesa, é melhor. Prefiro.
0: Paris Saint-Germain ou Benfica?
5: Glorioso, sempre.
0: Delta ou vinho verde?
5: Faço os dois, mas Delta. Delta é a minha marca aqui, é Delta.
0: Na esplanada ou lá dentro?
5: Nos dois lados.
0: Reconhecimento da comunidade ou da crítica?
5: Reconhecimento.
0: Esquerda ou direita?
5: Mais para a esquerda.
0: Ping ou ponga?
5: Não percebi, desculpa.
0: Ping ou ponga?
5: Não respondo, não sei o que é.
0: César Bandeira, o proprietário do Café Chateau Che, onde logo à noite vão muitos portugueses assistir ao jogo entre Portugal e Espanha. Foi um prazer. Viva Portugal! Um abraço grande. Obrigado.
5: Obrigado.
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No silêncio mora a música, Gil do Carmo, aqui no Melhor de Portugal. Daqui a pouco, à Hora dos Portugueses, vamos conhecer Joana Gaspar, a nova cônsul-geral de Portugal no Rio de Janeiro. O primeiro contacto com a comunidade luso sucedeu numa noite festiva e cheia de homenagens no Palácio de São Clemente, sede do consulado da cidade. Vamos conhecer a Joana Gaspar daqui a pouco.

0: Acredita no amor. Os Quinta do Bill, no melhor de Portugal, às tardes da sua RTP Mundo.
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0: Olhando para a previsão do estado do tempo para Berlim, amanhã, terça-feira, vai ser um dia de chuva. A máxima vai chegar aos 22 e a mínima aos 15. São José, na Califórnia, hoje temos uma manhã de nuvens e uma tarde que vai ser de sol. 18 de máxima, 13 de mínima. Luxemburgo, amanhã, terça-feira, dia sem sol. 29 de máxima, 16 de mínima. Panjim, amanhã, continua a chover. 26 de máxima, 22 de mínima.
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0: Daqui a pouco, à hora dos portugueses, vamos conhecer Joana Gaspar, a nova Cônsul-Geral de Portugal no Rio de Janeiro. O primeiro contacto com a comunidade lusa sucedeu numa noite de festa e cheia de homenagens no Palácio de São Clemente, sede do Consulado da cidade.

0: sei, estás mais entalado.
1: Tenho acesso bloqueado.
2: 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O Pedro olha para a festa do 4 de julho, dia da independência americana. É um dos principais destaques da edição de hoje do Café Americano.

0: Espera, Fernando Daniel, no Melhor de Portugal, às tardes da sua RTP Mundo.
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0: Na hora dos portugueses, vamos conhecer Joana Gaspar, a nova cónsul de Portugal no Rio de Janeiro.
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3: Um palácio iluminado com o verde e o vermelho para receber os convidados. Comida tradicional e clima de festa. A nova chefe da diplomacia portuguesa no Rio de Janeiro foi apresentada no Dia de Portugal. Em homenagem à data, a estátua do Cristo Redentor, que pode ser vista do consulado, foi iluminada com as cores da pátria. Em sua primeira fala à comunidade, a nova cônsul agradeceu a recepção com uma boa notícia.
4: E posso afirmar que este consulado-geral não tem processos pendentes de tramitação. Este padrão de eficiência, organização e proximidade é para manter e melhorar

0: possível.
1: A imigração com seus ciclos que no passado trouxeram muitos portugueses para o Brasil e que agora tem fluxo inverso, também foi lembrada por ela. Estima-se que hoje cerca de 450 mil brasileiros vivem em Portugal, o que exige grande responsabilidade e eficiência das ações diplomáticas. Ela também falou das boas expectativas à frente do consulado.
2: A comunidade brasileira em Portugal é neste momento a maior comunidade estrangeira, extremamente bem integrada e bem acolhida. Politicamente, acho que todas as cimeiras são palco da assinatura de uma quantidade de acordos nos mais diversos setores e que mostra todos esses passos.
1: Empresários que vieram ao consulado dizem que as atuais relações bilaterais estão em fase de crescimento. Eles falam de novos contratos e parcerias, com o início do acordo Mercosul-União Europeia, que reduz burocracias e tarifas. Ricardo é de uma empresa portuguesa de engenharia que mantém 160 técnicos no Rio de Janeiro para a disputa de grandes obras. Atua na construção de barragens, em mineração e hidrelétricas.
3: Acho que há boas perspectivas, precisamos muito trabalhar, é um mercado muito competitivo, o que é bom, acaba por ser bom também para as empresas.
1: O setor de turismo é um dos mais otimistas. Portugal recebe por ano 30 milhões de visitantes e 1,5 milhão deles são turistas brasileiros. Espera-se mais um recorde para este ano, com novas linhas de empresas aéreas que operam nos dois países.
4: A TAP está abrindo mais rotas, a Gol vai voar novamente, vai começar a voar, não novamente, pela primeira vez aqui do Galeão. Há novas rotas diretas a Portugal, vão ser 16 aeroportos, é um número extraordinário, 16 cidades que vão ligar diretamente Portugal. Então, estamos convictos que vai ser o melhor ano, não só nas receitas, mas principalmente no número de visitantes brasileiros a entrar em Portugal.
1: Ações de incentivo à cultura também têm a marca de grandes empresas de Portugal no Brasil, como no projeto da Orquestra de Jovens Maré do Amanhã. A empresa portuguesa de petróleo Galp é responsável pelo patrocínio aos músicos. A orquestra é formada por estudantes de escolas públicas, oriundos de uma das maiores comunidades com vulnerabilidade social do Rio de Janeiro.
5: A Galp veio assim para ser a nossa salvação, entendeu? A gente estava num momento muito difícil, o projeto não estava conseguindo caminhar, e a Galp entrou, a gente conseguiu crescer a ponto de a gente estar atendendo hoje 4.400 crianças. 6 escolas, 25 pré-escolas.
1: Galp acaba de renovar o patrocínio da orquestra. Que a música desta noite no consulado e a nova gestão da diplomacia possam reforçar ainda mais os laços que nos unem e inspirar mais e mais parcerias entre Portugal e Brasil.
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0: que leveza.
1: Tem lá uma tristeza.
0: Tem lá uma tristeza. Junta Bárbara Tinoco e Marie Frois. Às 3 da tarde, há Jornal das Comunidades, editado por Isabel Gaspar Dias. Regresso logo depois para a segunda parte do Melhor de Portugal. Sempre segunda-feira, é dia de Mirador, com Henrique Amaro. Henrique, o que é que nos traz hoje?
2: É dos Glockenwise. Glockenwise, uma banda também já com muito passado.
0: Para ouvir, Glockenwise, a edição de hoje do Mirador, com Henrique Amaro. Até ao final da hora. Fantasia, Pedro Brunhosa. Boa tarde.
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2: Boa tarde, são 3 horas em Portugal Continental e na Madeira, menos uma hora nos Açores. Vamos conhecer os títulos do Jornal das Comunidades, editado esta hora pela jornalista Isabel Gaspar Dias. Boa tarde, Isabel.
3: Boa tarde. Portugueses solidários na Venezuela. Um comerciante de Caracas vai e vem todos os dias a Lagoaria para dar apoio às equipas de socorro. Portugueses em Madrid apoiam a seleção de Portugal no jogo do Mundial de Futebol, mais logo em Dallas.
2: Depois de conhecermos os títulos do Jornal das Comunidades, vamos agora ao seu desenvolvimento com a jornalista Isabel Gaspar Dias.
3: Um comerciante de origem portuguesa na Venezuela, residente em Caracas, está a criar um centro de apoio para as equipas de resgate e socorristas que estão no terreno a acudir às pessoas afetadas pelos recentes sismos na região de La Guaira. Aldo Vieira desloca-se diariamente às áreas mais atingidas para dar apoio logístico.
4: Através de uma fundação na Europa, estamos a montar um centro de apoio para resgatistas que estão a vir através desta fundação. Muitos destes resgatistas estão a ficar no clube Tanaguarenas, temos recebido muito apoio por parte deles. Temos uma grande comunidade portuguesa cá em La Guaira, a diretiva do clube Tanaguarena, muitos deles também são portugueses, temos recebido muito apoio por parte deles.
3: Aldo Vieira vive na capital venezuelana e a casa onde vive resistiu aos grandes abalos. Afirma que agora é hora de reconstruir e todos ajudam. Há pessoas que se mudaram da área de La Guaira para a capital venezuelana.
4: Tenho pessoas conhecidas que perderam muitas das suas coisas e estão a receber um bom apoio por parte da comunidade de cá. Alguns deles já se trasladaram a Caracas e pronto, tratar de reconstruir tudo juntos, que é o mais importante.
3: Um comerciante português em Caracas, empenhado no apoio às equipas de resgate e socorro às vítimas dos terremotos de 24 de junho. Os números oficiais mais recentes indicam que subiu para 95 o número de portugueses e lusodescendentes que morreram. Há ainda perto de 60 que são dados como desaparecidos. Viramos a página porque faltam poucas horas, à volta de 5, para mais uma festa do Mundial de Futebol. Os portugueses em Madrid têm-se juntado em bares e cafés para apoiar os Jogos de Portugal, que mais logo enfrenta a Espanha. Hilário Caixeiro da Cunha, conselheiro das comunidades portuguesas, vive há 19 anos na capital espanhola, mas não se sente nada dividido. Foi o que contou esta manhã na rádio.
5: Coração dividido não tenho.
3: Não?
5: O coração é português, não há dúvida.
6: Então é por Portugal que vai torcer hoje. E como é que os portugueses aí em Madrid se têm juntado para ver o jogo? Como é que se têm organizado?
5: Os portugueses aqui estão muito apaixonados com a seleção nacional. Estão muito orgulhosos do caminho até agora. E em geral têm-se reunido em bares e cafés, muitos deles de origem portuguesa, para juntar-se. Eu, no jogo com o Uzbequistão, quando cheguei ao café português, já não dava para entrar porque estava literalmente à pinha. Não cabia um alfinete mais lá dentro. E as pessoas estão a seguir, os portugueses, com muita paixão, os jogos da seleção.
6: Vibram da mesma maneira que os espanhóis ou têm formas diferentes de viver o futebol?
5: A paixão é a mesma e aqui a única diferença é que ao estarmos no estrangeiro, se calhar juntamos-nos mais e fazemos mais pinha do que as pessoas que estão aqui, os espanhóis, mas a paixão é a mesma.
3: Hilário Caixeiro da Cunha, ouvido esta manhã pela jornalista Eduarda Maio. Portugal e Espanha vão entrar em campo às 8 horas, hora portuguesa, em Dallas, onde um dos enviados especiais da Rádio Pública encontrou um casal luso-espanhol. Ela portuguesa, ele do país vizinho. Casados há um ano, desfazem hoje a aliança por causa do Mundial de Futebol, mas só hoje, Fernando Eurico.
7: Ela é lisboeta, ele de Madrid. Vieram para Dallas por razões profissionais de Álvaro, espanhol que já sabe de cor o ditado: de Espanha nem bons ventos, nem bons casamentos.
8: Mi suegro me lo ha dicho muchas veces. Conozco. Estoy nervioso por Portugal, por España e também estou nervioso por meu casamento. Ai, muita tensão.
7: E vai haver zanga se Portugal ganhar?
9: Vamos ficar bem. Se não, o Álvar dorme no sofá até o final do Mundial e não há nenhum problema.
7: Mas a probabilidade disso acontecer é mínima porque Filipa está confiante.
9: Portanto, o meu sonho seria um 3-2 para Portugal com o hat-trick do Cristiano.
7: Álvaro também não quer ceder.
8: Para mim, a Espanha é a favorita. Mas Portugal tem uns jogadores incríveis. Mas não estão a jogar como um equipo.
7: Favorita ou não, nos hinos pelo menos, Portugal é mais convincente.
10: As armas, as armas,
8: Tenho que aprender mais. Desculpa, Portugal.
9: Sim, o de Espanha é mais fácil porque não tem letra. Portanto...
8: É muito fácil.
7: Rivais por 90 minutos, mas uma vida inteira unidos. Também pelo futebol.
3: Reportagem de Fernando Eurico em Dallas. Ele é um dos enviados especiais da Rádio Pública ao Mundial de Futebol. Ele e Nuno Matos fazem os relatos dos jogos da seleção aqui na Rádio Pública. Um livro sobre livros que ajudaram um português a sentir-se americano. Nos 250 anos da independência dos Estados Unidos, o académico Dinis Borges apresenta... Os livros que me fizeram americano. Nascido na Ilha Terceira, de onde saiu com 10 anos, vive na Califórnia, onde é professor universitário, dedicou a sua última obra à descoberta de os livros que o tornaram americano. A jornalista Eduarda Mendes conta.
11: A ideia surgiu logo após as últimas eleições presidenciais dos Estados Unidos da América.
12: Comecei a pensar neste projeto, fazer um livro, ou publicar um livro, sobre livros que me tinham ajudado a compreender, sempre com algumas incertezas, mas a tentar compreender este país, que também é meu, através da literatura, tentar compreender o mundo americano, mesmo nos seus tempos mais difíceis.
11: A América de Dinis Borges e de outros 335 milhões de habitantes. Por isso, as análises do autor foram diversificadas.
12: Há alguns autores que estavam, portanto, mais em presença, mesmo sem ter que recorrer a notas. Melville, de Moby Dick, Walt Whitman, de Leaves of Grass, que é um livro que marcou muito, a poesia de Emily Dickinson, mas depois muitos afro-americanos. Depois passei muito pelos outros escritores étnicos dos Estados Unidos, escritores asiático-americanos, os escritores de origem mexicana. É um país multicultural. E eu revi essa multiculturalidade e ajudou-me a compreender e até a pertencer à América, porque eu não pertenceria à América se não fosse um país multicultural.
11: É com esta multiculturalidade que criou este livro, que homenageia os 250 anos da Declaração da Independência dos Estados Unidos através da literatura.
12: E todos eles ligados, portanto, a pessoas que tiveram alguma luta dentro dos Estados Unidos.
11: Os livros que me fizeram americano, uma viagem literária pelos 250 anos dos Estados Unidos, já está disponível através da Amazon e vai chegar também às livrarias locais.
3: Um livro sobre livros que ajudaram o autor Dinis Borges a sentir-se americano, além de açoriano. Há 250 anos, a 4 de julho, Thomas Jefferson, Benjamin Franklin e George Washington brindaram com vinho madeira à independência dos Estados Unidos, um momento histórico que reflete a longa ligação entre a ilha e o país. O jornalista Marco António Sousa falou com o investigador Duarte Mendonça, que explica um pouco da história.
13: As relações entre a Madeira e os Estados Unidos foram sempre uma espécie de sada entre dois sentidos.
14: Uma relação que começou quando os Estados Unidos da América ainda não eram um país, revela o investigador madeirense Duarte Mendonça.
13: Já remontam pelo menos ao século XVII, sobretudo depois do casamento da Catarina da Bragança com o Carlos II da Inglaterra, em que foi estabelecido que a Madeira podia exportar diretamente para as colónias britânicas no Novo Mundo. E depressa este vinho ganhou uma reputação fantástica. Porquê? Porque o vinho, quando chegava aos Estados Unidos, chegava lá com muito melhor qualidade do que quando havia saído da Madeira.
14: Vinho Madeira que se tornou o rei dos vinhos na América.
13: Usado para fazer os brindes nas principais ocasiões, nos casamentos, nos batizados, nas principais festas. E também foi usado também, como não poderia deixar de ser, para brindar ao nascimento do novo país a 4 de julho de 1776.
14: Produto que também fez parte da criação da Marinha Americana.
13: Quando o George Washington decidiu criar a Marinha Americana, mandou construir três navios de guerra. Um deles foi o USS Constitution, que ainda existe, que está ancorado ali nos arredores de Boston. E esse navio tem a particularidade de ter sido batizado com uma garrafa de vinho madeira.
14: Durante a Guerra da Independência dos Estados Unidos da América, o Funchal tornou-se a rota alternativa aos produtos britânicos, nação contra a qual combatiam.
13: Os comerciantes britânicos aqui estabelecidos importavam os produtos que os americanos precisavam lá no continente americano e os navios de carga americanos vinham comprá-los ao Funchal.
14: Mas nem só de vinho madeira se fez esta relação comercial.
13: Esses navios vinham cá em busca do vinho, mas também traziam produtos lá. Entre os produtos que traziam para a madeira, traziam aduelas de carvalho para fazer as pipas, para exportar o vinho, e traziam milho para ser consumido na ilha, e também traziam tabuado de casquinha, que era aqui usado na construção. E na ilha, e para além do vinho, há muitas referências também a cebolas, a Nova Iorque, e também a castanha do Corral.
14: Duarte Mendonça, investigador madeirense, e a relação da Madeira e os Estados Unidos da América, uma ligação que remonta ao século XVII.
3: É antiga a ligação entre a Madeira e os Estados Unidos, que celebraram no sábado os 250 anos da sua independência.
2: 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Começarmos mais uma hora no Melhor de Portugal, às tardes da RTP Mundo. Daqui a pouco há Pedro Bicudo no Café Americano. Vamos olhar para a festa do 4 de julho na América.
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0: Chama-se Desliza Ana Moura, daqui a pouco há Mirador com Henrique Amaro. Quem é que nos traz hoje?
1: É dos Glocken Wise. Glocken Wise, uma banda também já com muito passado.
0: É para ouvir daqui a pouco.
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0: Agora, Pedro Bicudo.
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0: É de recebermos o extraordinário, e ainda por cima hoje à distância, a tomar um café londrino. Seja bem-vindo, Pedro Bicudo, que te leva a Londres.
10: Bom, eu vim a um encontro sobre património marítimo e que, portanto, tem vindo a decorrer, não aqui em Londres, mas aqui muito perto, e de facto tem sido uma experiência extraordinária, porque é sempre muito bom partilhar com outros colegas, outros investigadores, aquilo que nós estamos a trabalhar, e aqui de facto na Inglaterra há uma forte componente de património marítimo muito, muito ativo.
0: Bom, vamos olhar para a festa de ontem, festa do 4 de julho. Como é que foi? Foi brutalmente arrasadora, não é?
10: Bom, é sempre, o 4 de julho na América é sempre uma ocasião muito forte, muito participada, de festa, de celebração. E exatamente também porque a América enfrenta uma situação crítica muito difícil de bipolarização, de fracionamento daqueles que são os princípios, os valores fundamentais da democracia americana, houve também uma celebração quase que de, não seria bem de contestar, mas seria muito de dizer, nós estamos vivos, nós estamos capazes, vamos ultrapassar essa dificuldade e de novo, ter confiança na América, ter confiança nas instituições. Eu creio que esta é a mensagem que fica. E portanto, foi uma festa extraordinária, mas foi uma festa sobretudo de querer fazer valer a esperança de que a América vai conseguir ultrapassar essa bipolarização e que teremos, de facto, uma democracia mais sólida, mais estável, mais participativa a nível mundial.
0: Hoje temos, vamos olhar para o Mundial, hoje temos um Portugal-Espanha. Para já, antes de olharmos para esse jogo, que balanço fazes da competição?
10: Oh, Miguel, a mim, claro que os resultados são sempre importantes, mas eu estou sobretudo a olhar para questões ligadas à sociologia, nomeadamente ao poder que o futebol tem a nível das questões identitárias. Isto é, eu não encontro paralelo a nível da vida de cada uma das nações que tenha um poder galvanizador tão forte como tem o futebol. Quer dizer, essa questão identitária de se identificar como português, como espanhol, como francês, inglês, americano, canadiano, é de facto de um poder extraordinário. Nós estamos aqui perante um fenómeno que ultrapassa tudo e todos. Ultrapassa a política, ultrapassa as finanças, ultrapassa, olha...
0: Ultrapassa? Agora perdi-te. Ultrapassa o quê? Perdi-te,
10: Pedro. Falta o futebol. Está, Miguel?
0: Sim, sim. Ultrapassa, tá? Sim. Dizias, ultrapassa?
10: Ultrapassa todas as outras mecânicas, no fundo, motivadoras. Sim. De participação a nível social, a nível de congregar e, sobretudo, a nível da identidade dos povos. Sim. Vamos imaginar aquilo que aconteceu com Cabo Verde, por exemplo, que é uma circunstância extraordinária e observar os nossos irmãos cabo-verdianos completamente focados, completamente numa só união, que é uma coisa rara em Cabo Verde, mas toda a gente unida num sentido identitário de vitória, num sentido identitário de se identificar com a sua equipa e de se identificar como cabo-verdianos. E eu tenho a certeza que a mesma coisa está a acontecer com outras nações, aliás isso é visível, tanto com o México, como enfim, olha, pequenas nações que pela primeira vez participam no Mundial, com o Canadá. O Canadá tem vindo também a fazer uma prova extraordinária e eu creio que hoje, no, enfim, nesta, será uma final antecipada do Mundial entre Portugal e Espanha, nós teremos de novo esta pujança, esta força identitária dos portugueses unidos em torno da sua equipa.
0: Sim. E a comunidade está a lidar de que forma com a seleção?
10: De novo, com uma grande esperança, com a esperança que se transforme em resultado, eu diria mesmo que há aqui uma antecipação de vitória, não significa, toda a gente tem consciência plena de que será um jogo dificílimo, aliás, sim, a final antecipada, eu não sou a única pessoa a dizer, bem pelo contrário, há aqui uma sensação de que a partir de agora, com este mata-mata ao mais alto nível, nós começamos a ter quase que uma antecipação de finais, de grandes finais antecipadas. Hoje nós vamos viver de fato um jogo que será extraordinário e que vai pôr em confronto duas equipas que têm sido de facto brilhantes. E eu creio que teremos também um jogo brilhante. Agora, do ponto de vista das emoções, será um jogo, enfim, não aconselhável a cardíacos, porque eu tenho a certeza que de uma parte e da outra haverá, de facto, uma força extraordinária, sim, na procura da vitória.
0: Bom, estava a olhar para os jornais e descobri que a zona da base das Lajes está contaminada. Contaminação é esta?
10: Oh, Miguel, há aqui duas questões que têm que ser diferenciadas. Há uma questão política que está associada a uma questão muito simples, que é de um sentido oportunista de empresas que tenham vantagem em poder fazer esta chamada limpeza. Este é um lado. E há do outro lado, de facto, questões que têm a ver com estudos, com investigação que tem sido feita, o Laboratório Nacional de Engenharia Civil, que tem feito estudo continuado e, claro, do ponto de vista pontual, os depósitos, os maiores depósitos de jet fuel, de fuel para aviões, no local dos depósitos existe alguma contaminação, como acontece sempre. Aliás, nós estamos no caso do Parque das Nações, locais onde ainda hoje não se pode construir, porque houve contaminação de solo, sim, localizado. Esta é uma circunstância. Agora, dizer que a base das Lajes, que ocupa uma área bastante vasta, no fundo corresponde a uma área tanto urbana como, enfim, imediatamente na periferia da cidade da Praia da Vitória, que está tudo contaminado. Isso é falso. Uhum. E, portanto, é falso porque já vários estudos, várias sondagens provaram que não há, digamos, uma contaminação de solo alargado. O que há pontualmente, e sobretudo nas áreas onde havia depósitos, naturalmente há fugas, há problemas, e de facto aí pode e deve ser feita alguma limpeza local.
0: Muito bem.
10: Agora, só para finalizar, há aqui uma questão que ultrapassa tudo isso, que é a progressiva utilização deste tipo de argumento para dar a ideia, não é só que é base de, que toda a base está contaminada e que a terceira está contaminada e que é um problema de saúde pública. É falso.
0: Muito bem. Bom, vamos olhar outra vez para a América, porque temos alguns estados com temperaturas acima de 40 graus. Que implicações é que tem para a população?
10: Bom, é sempre uma situação muito difícil.
0: E agora perdemos-te. Situação muito difícil e...
10: com problema. Pessoas mais idosas, uhum, e pessoas com problemas respiratórios têm uma dificuldade enorme. Bom, há pessoas que ainda hoje na América não têm acesso ao ar-condicionado.
0: Sim.
10: E sobretudo em regiões rurais, em regiões mais afastadas, em pequenas comunidades, esta circunstância é muito difícil. Agora, quando tu vives numa grande cidade, quando tu vives num espaço urbano que está perfeitamente adaptado a essas mudanças, pouca ou nenhuma, enfim, alteração se verifica por uma razão muito simples. As pessoas têm acesso ao ar-condicionado, tanto nos grandes espaços públicos como nas suas casas, como nos transportes, e portanto este problema não se levanta. Agora aqui uma outra questão. Por vezes, as temperaturas muito altas condicionam também a produção de energia elétrica que depois é, digamos, o motor de condicionamento do ar. E quando isso acontece, quando as temperaturas são muito elevadas e as centrais de produção são atingidas, enfim, por questões várias, aí nós temos um problema sério. E por vezes acontecem apagões no verão que têm consequências dramáticas a nível de, enfim, da mínima qualidade do ar e inclusivamente da capacidade das pessoas poderem sobreviver em saúde pública até. Portanto, se não houver ruptura a nível da produção de energia, não há problema. Se houver rupturas, nós teremos problemas sérios. E para além disso, nas pequenas comunidades, enfim, sobretudo as pessoas mais idosas com problemas de respiração, é um problema delicado, porque pode provocar morte.
0: Muito bem. Secretário de Estado das Comunidades Portuguesas, Emílio Sousa, realizou uma visita oficial às comunidades nos Estados Unidos para conhecer os principais desafios associativos dos imigrantes. Qual o peso desta visita?
10: Obrigado. Há aqui uma questão muito simples, que é qual é a política portuguesa em relação às comunidades imigrantes? E, de facto, diz-se, promete-se, essas visitas são muito de, mais do que cortesia de diplomacia, mas muito de promessa e de uma certa atuação presencial a dar a sensação às pessoas de que o governo português está, de facto, empenhado em contribuir para a melhoria de qualidade da vida dos cidadãos portugueses que vivem no estrangeiro. Esta é a perspectiva. Agora, entre a perspectiva e a ação, vai um mundo inteiro, que não é de agora. Sim. E, portanto, há aqui uma situação recorrente de visitas ministeriais ou de visitas de secretário de Estado ou de visitas de que, de alguma maneira, representem o governo português, mas que depois não se traduzem em medidas práticas. E nós temos quatro conselhos de comunidades. Nós temos o Conselho das Comunidades Portuguesas.
0: Nós temos o Conselho das Comunidades Portuguesas, perdido aqui.
10: Conselho,
0: repete, temos o Conselho das Comunidades Portuguesas e?
10: Temos quatro identidades que são, digamos, de aspecto de aconselhamento do governo português na relação do governo com as comunidades. Nomeadamente o Conselho das Comunidades Portuguesas, Conselho das Comunidades Açorianas, Conselho das Comunidades Madeirenses e temos inclusivamente um Conselho da Presidência da República. São os quatro. E o que é estranho é que nem eles entre si trabalham. Isto é, são quatro conselhos que fazem a mesma coisa, mas o trabalho entre eles é muito reduzido, para não dizer zero. Agora, entre a política de respostas, entre a política de objetivos do governo, entre a política do diz-se que diz-se e das promessas, a ação vai uma distância tremenda e raramente existe algum tipo de paliativo para que haja, de facto, uma melhoria de qualidade de vida dos cidadãos portugueses residentes no estrangeiro. Eu poderia dizer que, a nível do ensino de português, é talvez a única área em que tem havido algum apoio, muito pouco, mas que tem havido. Fora disso, nas outras áreas, nomeadamente nos serviços consulares, nomeadamente em apoio à formação de quadros que possam beneficiar de um empoderamento, sobretudo da segunda geração, na participação das vidas associativas, ou inclusivamente nas questões ligadas ao poder de participação dos cidadãos que vivem no estrangeiro, nomeadamente nas eleições legislativas da Madeira e dos Açores, nomeadamente de uma participação mais direta no processo político, cívico-político português, isso não tem acontecido. Zero. E eu não acredito, sinceramente, eu não acredito, já deixei de acreditar. Eu, como americano e como residente nos Estados Unidos, eu não acredito que o governo português esteja, de facto, comprometido em resolver. É uma questão de diplomacia, é uma questão de fazer parecer que está tudo bem, mas na prática, daqui, dessa visita, pouco ou nada resulta.
0: Muito bem, para fecharmos a nossa conversa, vamos ao Canadá. Acordo livre de comércio entre Estados Unidos, Canadá e México em risco. Porquê?
10: Bom, os Estados Unidos já disseram, a presidência americana já disse que quer terminar o acordo. E quer terminar o acordo porque quer mais do Canadá e quer mais do México. E o Canadá também já disse que, em função das tarifas impostas ao Canadá, também não quer continuar com esse tipo de relação. O México, por outro lado, tem uma posição, eu diria, muito mais próxima e muito mais, eu diria, de cedências aos Estados Unidos. Portanto, temos aqui três situações distintas. Temos os Estados Unidos que, de alguma maneira, com a atual presidência, quer impor aos parceiros alterações neste acordo. Aliás, o acordo chegou
11: 1 de julho, pronto, já terminou, o acordo, exatamente, livre comércio. Agora, a questão que se põe é esta, embora tenha terminado, as partes continuam a negociar. E o que é que quer o Canadá? O Canadá quer, por exemplo, que haja uma maior facilidade de circulação de bens e de serviços sem que haja tarifas sobre estes bens e serviços. Isto é, se há um mercado livre, este mercado tem que ser livre de tarifas. O que é que querem os Estados Unidos? Os Estados Unidos querem maior acesso ao mercado canadiano dos laticínios, querem também que haja um maior controle sobre os materiais utilizados na construção de automóveis no Canadá, querem inclusivamente que algumas províncias canadianas que fizeram um boicote a produtos americanos, que este boicote dessas províncias canadianas seja eliminado para que os produtos americanos possam continuar a entrar no Canadá.
0: Muito bom.
11: Nós temos, de facto, aqui uma situação difícil. E muito difícil porque os ânimos estão muito exaltados, de parte a parte. E, portanto, eu, sinceramente, eu não acredito que o acordo que existia tal qual como nós conhecemos continue. Haverá alterações. Mas nós estamos a falar de 510 milhões de consumidores. Nós estamos a falar de dólares. E, portanto, há aqui, de facto, um peso enorme na economia destes três países. Acabar com o acordo seria voltar atrás, seria regredir, e eu, enfim, tenho a esperança que pelo menos alguma parte do acordo possa ser salvaguardado em benefício de todos.
0: Muito bem. Pedro, por hoje estamos conversados, já esgotámos em muito o nosso tempo. Um grande abraço, até para a semana, boa viagem.
11: Um grande abraço, até para a semana e ganha Portugal!
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0: Rio de Janeiro vai ser uma tarde cheia de sol, 24 graus de máxima, 17 mínima. Bruxelas amanhã, dia cheio de nuvens, 27 de máxima, 17 mínima. Caracas, dia escuro, sem sol, 27 de máxima, 19 de mínima. Londres amanhã, terça-feira, dia com algumas nuvens, 29 de máxima, 17 mínima.
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0: Rigorosamente, são 3:30.

0: É a Bárbara Bandeira no Melhor de Portugal. A canção chama-se Marcha, daqui a pouco há Mirador com Henrique Amaro.
1: É dos Glock and Wise. Glock and Wise, uma banda também já com muito passado.
0: Vamos conhecê-los daqui a pouco.
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0: Estamos a 26 minutos das 4 horas de Lisboa.
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5: Vamos para a edição de hoje do Mirador. O nosso Henrique Amaro hoje traz-nos uma história.
1: É verdade. Uma canção com história.
5: Isso.
1: A canção chama-se Guerra do Caulino. É dos Glock and Wise. Glock and Wise, uma banda também já com muito passado, que nos últimos dois, este será o terceiro disco, começaram a cantar em português e muito bem. Nuno de Rodrigues, o vocalista da banda, vocalista, guitarrista e um dos compositores, é um tipo fora de série, com um trabalho com um humor incrível, um performer e de uma caneta muito, muito hábil. E no disco anterior, o gótico português, havia aqui uma ideia que acho que sempre esteve em voga, mas hoje em dia fala-se muito, que é aquela ideia do pensar local, como é que é? Pensar global, agir local. É o glocal.
5: Então traz coisas de uma localidade.
1: Sim, sim.
5: Normalmente estão esquecidas da memória. É isso?
1: Sim, estão esquecidas e muitas vezes esquecemos a rua onde vivemos, não é? Portanto, muitas vezes, e na música isso acontece, não é? Queremos ser o grande artista, pensar na Avenida de Nova York, esquecemos que vivemos na travessa da Biscaia. E eles, do último disco então, trouxeram muito essa ideia do pensar local, que realmente, que local é este onde eu vivo, onde eu vivi, onde passei a minha juventude, e isto pode ser uma fonte de inspiração. Por exemplo, a Rosa Ramalho, a famosa ceramista portuguesa e de Barcelos, foi, vá lá, reabilitada, trazida muito para o espírito
5: do
1: disco anterior. E agora apareceram com um single novo. O disco novo sairá no final do ano. E apareceu a canção chama-se Guerra do Caulino.
5: E o que eu nem sei o que é o caulino.
1: O caulino é um mineral, é aquilo que chamavam na altura o barro branco. E a banda é de Barcelos, e em Barqueiros, uma freguesia de Barcelos, aconteceu um caso entre 87 e 89, houve exploração de caulino, até ali, enfim, tudo bem, acho que já existia desde a década de 70, retiraram então esse barro branco, mas houve depois ali uma espécie de uma tentativa de exploração de terreno já próximo da localidade. E isso ia afetar a vida, olha, um problema ambiental, não é? Sim. Ia afetar a vida das pessoas.
5: Este caulino é poluente?
1: Calculo que a extração do caulino, o caulino em si não deve, enfim, não deve ter o problema que outros têm, não é?
5: Mas não é urânio.
1: Abrir a porta de casa e teres caminhões a passar, calculo que tenha trazido algum incómodo e trazido algum tipo de prejuízo às pessoas que lá viviam, e a vida delas iria ser alterada. Daí elas terem revoltado. Houve boicote, que eu depois fui-me documentar um pouco o que é que foi isso da Guerra do Caulino. Houve boicote de eleições, corte de estradas, confrontos policiais, e atingiu um lado trágico, que há um rapaz de 21 anos que foi morto pela GNR no meio desta confusão toda. Isto aconteceu entre 87 e 89. Eu creio que já foi na parte final onde acontece a tal tragédia. Pronto, e acho que ficou resolvido, e o caulino ficou apenas restrito. Não sei se hoje ainda é explorado, mas é interessante como é que...
5: Mas vamos buscar isto, não é?
1: E estes músicos, sim, estes músicos no fundo são filhos dessa... No fundo, filhos da terra, Não sei se viveram isto, não sei se já eram nascidos ou se não eram, eram crianças, ou
5: viram
1: se eram crianças. Portanto, sim, são contemporâneos, os pais, a família, viveram, no fundo, saíram para a rua, de certeza, também a reivindicar os seus direitos. Mas, às vezes, hoje falamos tanto, finalmente, de uma maneira mais global, em ambiente e em problemas ambientais. Aqui está, se calhar, um dos grandes exemplos de uma população fazer valer os seus direitos, com esse lado trágico que existiu. E aqui os Glocanoais a trazerem isto outra vez à...
5: Acaba por ser uma canção pesada ou uma canção leve?
1: É uma canção à Glocanoais. Tem assim uma carga, se calhar, dramática, densa, como eles gostam de fazer, mas não é nenhum tormento. Não é nenhum tormento. Guerra do Caulino, os Glocanoais, hoje no Mirador.

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0: Daqui a pouco há 90 segundos de ciência.

Daqui a pouco há 90 segundos de ciência. Vamos ter do Laboratório Ibérico Internacional de Nanotecnologia em Braga. Diversos investigadores estão envolvidos num projeto de fabrico de reciclagem de baterias de lítio. Eu ia dizer o nome da investigadora, Olésia Dudic. Não sei se é assim que se pronuncia.

Francisca, a canção chama-se Porta Aberta. A partir das 5 da tarde, 5 e meia, vamos ter emissão especial em direto de Viseu para acompanhar as incidências do Portugal-Espanha, Campeonato do Mundo de Futebol.

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2: Olá, sou a Alessia Dudik e sou investigadora do Laboratório Ibérico Internacional de Nanotecnologia. Nós estamos a trabalhar no projeto NGS, New Generation Storage. Esse projeto abrange o desenvolvimento de uma nova aglomeração industrial para fabrico e reciclagem de baterias de íons de lítio para futuro sustentável. Hoje em dia, as baterias de íons de lítio são uma fonte de energia crucial, mas, por outro lado, criam riscos ambientais e de saúde. Nós estamos a desenvolver um sistema analítico que integra a potenciometria e a análise de injeção sequencial. O sistema utiliza elétrodos seletivos de íons, que permitem determinar atividade de íons do lítio e sódio nos lixiviados de massa negra através de medição do potencial elétrico. Os lixiviados de massa negra de baterias é uma solução que contém componentes devolvidos durante o processo de reciclagem da bateria e contém matérias-primas como elementos muito importantes, chumbo, níquel, cobalto, lítio e outros que é importante para recuperar. No geral, o sistema proposto representa um passo significativo em direção à reciclagem de baterias de íons de lítio para futuro sustentável e à recuperação de matérias-primas, fornecendo uma solução econômica e amiga do ambiente para a monitorização do íons.
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0: 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Estamos a um minuto das 4 da tarde. Zurique, amanhã terça-feira, dia de muitas nuvens, 34 graus de máxima, 17 de mínima. Macau, amanhã, dia de chuva, 29 de máxima, 27 de mínima. Joanesburgo, amanhã, dia de muito sol, 20 de máxima, 5 de mínima. Montreal, hoje vai ser um dia de muitas nuvens, 29 graus de máxima e 16 de mínima. Às 4 da tarde há notícias com o Nuno Rodrigues. Depois, quem lhe dá a música é no Emir Gonçalves. Por hoje estamos conversados. Viva Portugal, atenção à emissão especial a partir das 5h30 da tarde.
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2: Quatro horas em Portugal Continental e na Madeira, são três nos Açores. Tarde de segunda-feira, 6 de julho, e a esta hora, em termos de temperatura, estão 22 graus no Porto, 24 no Funchal, 23 em Ponta Delgada, 27 em Coimbra, 35 em Faro e em Lisboa. Tarde quente, Nuno Rodrigues, viva.
3: Olá,
2: boa tarde.
3: Noia.
2: Começamos
3: boa tarde.
2: Agora o programa da tarde hoje com um formato mais curto, porque temos de acompanhar, logicamente, Portugal-Espanha. E no topo da atualidade, a esta hora.
4: Declarações do Ministro da Educação, Fernando Alexandre, garante que até ao final do dia os professores vão ter em mãos todos os exames do secundário para avaliar. A oposição lamenta as falhas neste processo e pede mais explicações ao Governo. É um escândalo que está a marcar o Mundial de Futebol. Donald Trump confirmou há pouco o pedido à FIFA para anular o jogo de suspensão aplicado ao principal goleador da seleção norte-americana.
2: Seguimos agora para atualidades e para o desenvolvimento destas e outras notícias, às 4 com Nuno Rodrigues.
4: Depois das várias falhas denunciadas pelas escolas e pelos professores no processo de avaliação dos exames nacionais do secundário, o Ministro da Educação, Fernando Alexandre, garantiu esta tarde que até ao final do dia todos os exames vão estar nas mãos dos classificadores.
5: Eu penso que todos os professores terão provas para classificar, de uma maneira geral, essa é a informação que temos, e esperamos que hoje praticamente a totalidade das provas, 100%, praticamente 100%, estejam distribuídas a todos os classificadores.
4: Declarações de Fernando Alexandre esta tarde, no dia em que o Ministério da Educação abriu à comunicação social as portas do Centro de Operações, onde estão a ser processados os exames nacionais do ensino secundário. Pela primeira vez este ano, as provas do 11º e do 12º ano, que continuam a ser realizadas em papel, estão a ser corrigidas em formato digital, um processo marcado até agora por muitas falhas. O Ministro da Educação garante que, apesar destes problemas, haverá rigor no processo. E os alunos vão ter acesso às provas depois de corrigidos os exames.
5: Quando forem publicadas as notas, no dia 17, os alunos poderão aceder à sua prova online, à prova que realizaram, consultar a prova, verificar que aquela prova que eles fizeram foi a prova que foi corrigida e as classificações que tiveram em cada um dos itens da sua prova. E dessa forma, nós pensamos que garantimos, de facto, a confiança que é essencial num processo de avaliação externa como o dos exames nacionais.
4: Depois de conhecidas as notas dos exames, diz o Ministro que quem tiver razões de queixa pode reclamar.
5: Acho que é preciso esperar pelas notas. Depois das notas é que obviamente saberemos o efeito, mas obviamente se há alguma família que sinta que foi prejudicada e que demonstre que foi efetivamente prejudicada por esta situação, obviamente deve apresentar a situação ao Estado português.
4: Fernando Alexandre, Ministro da Educação, garantiu também nas declarações registadas esta tarde pela agência Lusa que continua motivado para melhorar o sistema educativo, apesar das polémicas dos últimos dias que já levaram o Governo a alterar prazos e a adiar a segunda fase dos exames nacionais. Os professores têm agora até ao próximo dia 14 para classificar as provas e os resultados serão afixados a 17 em vez de 14 deste mês. O arranque da segunda fase dos exames finais do secundário, que estava previsto para o dia 16, começa apenas no dia 20 e termina no dia 24. Cristina Mota, do Movimento Missão Escola Pública, conta que já hoje a plataforma para a correção dos exames voltou a estar em manutenção e que este foi mais um dia perdido para os professores.
6: Enquanto se mantiverem os problemas, podemos adiar o que adiarmos o prazo de entrega das classificações, que não vamos ter as classificações prontas nesse período de tempo. Aliás, os constrangimentos estão a aumentar, os problemas estão a acumular. Portanto, logo desde quinta-feira tivemos informação que professores que já tinham itens classificados viram o seu trabalho desaparecer das suas áreas de trabalho e serem substituídos por outros, uns para classificar, outros que estavam classificados por outras pessoas. Ora, tudo isto leva a que nós tenhamos várias reservas relativamente ao que é que vamos encontrar às 15, às 16 ou à hora que, entretanto, a plataforma ficar disponível.
4: Os professores acreditam que não será possível cumprir os prazos previstos, mesmo depois das alterações anunciadas. Também os diretores das escolas pedem explicações ao governo. O secretário-geral do PS admite viabilizar a proposta do Bloco de Esquerda para a criação de uma comissão de inquérito a este caso. José Luís Carneiro diz que tudo depende dos esclarecimentos do Ministro da Educação.
3: Se explicar às famílias que nada de essencial estará em causa em relação à avaliação dos alunos, bom, com certeza que nesse caso não será necessária. Agora, se chegarmos à conclusão de que está em causa a fiabilidade, a confiança e a segurança da avaliação, então nesse caso teremos de ponderar e decidir sobre essa eventual comissão de inquérito.
4: José Luís Carneiro, em declarações à margem de uma iniciativa na região autónoma da Madeira. O secretário-geral do PCP garante também que não será pelo partido que a comissão parlamentar de inquérito não avança. Ainda assim, Paulo Raimundo defende que é necessário apurar antes de mais responsabilidades políticas e garantir que nenhum aluno sai prejudicado.
7: É uma iniciativa que tem o seu mérito e, portanto, não será por nós que ela não avançará. A questão é outra. A questão é, nós não precisamos apenas de saber o que é que aconteceu. Nós precisamos de, há duas questões. É quem é que assume a responsabilidade política, e essa é a questão grossa, e a segunda, e não menos importante, talvez até mais decisiva, é como é que não há nenhum aluno que saia prejudicado deste processo. Que garantiza é que o Governo dá que não há nenhum aluno que saia prejudicado deste processo. Esta é que é a questão. Talvez uma comissão de inquérito pudesse ser posterior a estas duas respostas que é preciso dar.
4: Esclarecimentos que o PCP pede ao Governo, também a Iniciativa Liberal diz que está a faltar a coragem a Fernando Alexandre para explicar o que se tem passado nas últimas semanas. O partido enviou várias perguntas ao Ministro através do Parlamento. A deputada Angélica da Teresa diz que tem acompanhado os esclarecimentos de Fernando Alexandre com alguma preocupação.
8: Começou com a culpa dos agravos, depois veio dizer que as escolas é que indicavam os professores e que houve aquele caso muito mediatizado de um professor já falecido e que estava a ser chamado para avaliar provas, e depois nessa audição referiu-nos que afinal era do software. E portanto estas mudanças de comunicação parecem comunicações às prestações, não só não deixam ninguém descansado, como parece que efetivamente ao Ministro está-lhe a faltar coragem para vir a público e dizer efetivamente o que é que está a passar, o que é que está a ser feito para ser corrigido. Parece um apontar o dedo a outros e não assumir as suas próprias responsabilidades, o que é gravíssimo.
4: A Iniciativa Liberal diz que só mais tarde vai analisar a proposta do Bloco de Esquerda para a criação de uma comissão parlamentar de inquérito a este caso. O líder parlamentar do PSD, Hugo Soares, está contra esta iniciativa, mas admite que nem tudo tem corrido bem no processo de correção dos exames nacionais.
9: Se há satisfação por parte do Governo ou nossa pelo que está a acontecer, claro que não. Nós queríamos que tivesse corrido tudo bem. Não correu por vicissitudes várias, mais uma vez, que têm sobretudo a ver, segundo sei, com problemas técnicos e de matéria informática, mas foi a primeira vez e evidentemente que estão a tentar corrigir os problemas que ocorreram para que da próxima possa correr bem. Da nossa parte, se o Bloco de Esquerda quiser ouvir o Sr. Ministro, os responsáveis pelas empresas de informática, nós viabilizaremos todas as audições. Se o Bloco de Esquerda achar que é preciso uma comissão parlamentar de inquérito, um juiz, um senhor procurador, um tribunal e Deus Nosso Senhor para avaliar o que aconteceu, é com o Bloco de Esquerda. É manifestamente, mais uma vez, uma lógica de fazer política com a qual nós não nos identificamos.
4: O PSD não se identifica com a Comissão Parlamentar de Inquérito que está a ser proposta pelo Bloco de Esquerda. Entende que há outras formas de prestar esclarecimentos por parte do Ministro da Educação a propósito deste caso. Já o Presidente do CDS avisa que se as oposições quiserem provocar uma crise política, vão ter uma grande desilusão nas urnas. Foi essa a mensagem que Nuno Melo deixou hoje na abertura das jornadas parlamentares da AD que estão a decorrer em Cascais.
10: Nós sabemos que não governamos com maioria absoluta e realmente eu acho que não governamos com arrogância. Não governamos com arrogância. Nós falamos, procuramos entendimentos e não somos arrogantes. Ninguém nos pode acusar do contrário. Mas também sabemos que os socialismos e os populismos se podem aliar outra vez para que venha aí outra crise política. Agora, de uma coisa podem estar certos. Se as oposições não quiserem respeitar a vontade dos eleitores outra vez, se não nos quiserem deixar governar, pode ser bem que tenham uma outra grande desilusão. Porque nós acreditamos que os portugueses sabem quem cumpriu e quem traiu o mandato que lhes foi confiado. E governamos com resultados. E os resultados são o nosso cartão de visita.
4: Nuno Melo, na abertura das jornadas parlamentares do PSD e do CDS, em Cascais, que não contam com a participação do líder do PSD e primeiro-ministro, Luís Montenegro, está fora do país, vai assistir mais logo ao jogo da seleção nacional nos Estados Unidos, frente à seleção espanhola. A poucas horas desta partida, e já com a polémica instalada, o presidente dos Estados Unidos confirmou esta tarde, Sérgio Infante, que contactou a FIFA para pedir a anulação do jogo de castigo aplicado ao principal goleador da seleção norte-americana.
11: Donald Trump, o adepto de futebol, justificou a conversa com o presidente da FIFA, explicando aos jornalistas que não disse a Gianni Infantino o que devia fazer, apenas sugeriu uma revisão. Porque, segundo o presidente norte-americano, o lance que valeu o cartão vermelho não foi falta, e Trump avisou que é bom neste tipo de análises.
12: Mais uma vez, eu sou bom nestas coisas. Não achei que fosse uma falta. Achei que dois atletas muito bons chocaram e ficaram emaranhados. Não foi um tipo a dar um murro na cara de alguém, nem nada do género. Isto seria diferente.
11: E Donald Trump explicou aos jornalistas que nem sequer sabia o que era um cartão vermelho. Confessa que é muito poder para um árbitro, mas que, depois de conhecer o passado do juiz do Bósnia-Herzegovina, Estados Unidos, percebeu tudo.
12: Eu disse, uau, isso é muito poder, isso é terrível, mas depois vi o passado e não era assim tão bom.
11: E o presidente dos Estados Unidos conclui a análise explicando que num Mundial de Futebol devem jogar sempre os melhores jogadores, como Messi, Harry Kane ou o amigo Ronaldo.
12: Ronaldo, ele foi contra alguém, vamos tirá-lo do jogo, ele é ótimo.
4: Declarações de Donald Trump, o presidente norte-americano, que confirmou esta tarde o contacto com a FIFA para pedir a anulação do jogo de castigo que tinha sido aplicado ao principal goleador da seleção norte-americana, Folarin Balogun, vai afinal a jogo, vai estar na partida de mais logo frente à Bélgica, nos oitavos de final deste Mundial. A FIFA comunicou a decisão no dia de ontem, suspendendo desta forma o castigo de um jogo de suspensão aplicado a este jogador na sequência da expulsão frente à Bósnia e Herzegovina. A própria UEFA acusou já hoje a FIFA de ultrapassar uma linha vermelha ao retirar o cartão vermelho a este futebolista, que é uma das principais figuras da equipa norte-americana.
2: Nuno Rodrigues com as notícias às 4 na RTP Antena 1, simultâneo com a RTP Antena 1 Madeira, Açores e Mundo. A informação está em permanência na internet em noticias.rtp.pt. São 4:12. Olá, boa tarde, Paulo Galvão.
13: Olá, Noémia, boa tarde para ti.
2: Uma boa tarde para todos os portugueses. Esperemos que uma noite muito feliz para todos nós. Mas
13: claro,
2: pronto, cá estamos.
13: Vamos todos torcer.
2: Estamos para roer unhas uma vez mais. Olha, e para já no trânsito, temos já dois problemas. IC2 e IC19 estão a vermelho.
13: Estão vermelho, há acidente no IC19 em direção a Lisboa, na reta dos comandos da Amadora, junto ao Hospital Amadora Sintra, com trânsito sujeito a demora. Há uma ocorrência também na entrada na Cril, no nó de Pinamanique, para quem está a sair da Radial Benfica e da Segunda Circular, em direção ao IC19 vai parar, porque há um caminhão avariado no início deste troço da Cril e o trânsito está ali um pouco mais acumulado. Já está resolvida uma ocorrência a meio do tabuleiro da ponte 25 de Abril. Ficou o trânsito acumulado para entrar em Lisboa, mas também para sair, agora com uma nova ocorrência na Avenida da Ponte de Lisboa para Almada, com filas a partir de Campo Lira. A Segunda Circular não tem problemas. Mais a norte temos trânsito difícil no IC2, a sul de São João da Madeira, com um acidente que está agora a ser resolvido. O trânsito vai começar a escoar dentro de alguns minutos. Na região do Porto há apenas intensidade para quem vem de Matosinhos para o Porto na A28, a partir do nó da A4 e até à Avenida de Sidónio Paes, o nó de Coimbrões, com trânsito lento para quem vai de Valadares para o Porto em direção à Ponta Rápida.
2: E ficamos com estas indicações para quem está na estrada a esta hora. Paulo, vamos lembrar o número da linha verde?
13: 821-0101, hoje até um pouco mais cedo, mas enfim, a linha continua disponível.
2: Também algo diz que o trânsito vai ter um fluxo muito menor a partir
13: de
2: uma determinada hora.
13: E a hora de ponta começa um pouco mais cedo hoje.
2: Ora, nem mais, nem mais. E sabes, Paulo, que hoje na abertura de hora está um tema que desde uma determinada emissão em que nós todos dois estávamos em direto, eu nunca mais consegui dissociar da tua pessoa, que é a Rosalía com La Perla.
13: Ah, pois é.
2: O dia em que não nos lembrávamos que as pérolas nasciam nas ostras.
13: Ai,
2: dois. Liga Portugal. Até já, Paulo, estás de regresso daqui a pouco às 4h30 para atualizar estas e outras informações. Aí vem ela com La Perla.

0: Chama-se La Perla, Rosalía, na abertura de mais uma hora de emissão na RTP Antena 1, programa da tarde. 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
0: São 4h19. E entre tantos assuntos que dominam a atualidade, Nuno Rodrigues, nenhum domina como este. Futebol, futebol, futebol. Não há volta a dar. Estamos todos já com o coração a bater mais forte, com uma série de chavões que nos ligam a Espanha, com muito nervosismo para um jogo que se defronta hoje em Dallas.
9: A verdade, Noemi, é que com mais ou menos problemas, com mais ou menos trabalho, mesmo que isso não seja e não é o mais importante da vida, serão poucos os portugueses que não estejam a esta hora já com o pensamento no jogo de mais logo, à Espanha, um duelo ibérico, mais um, para decidir quem segue em frente para os quartos de final do Campeonato do Mundo. Jogo em Dallas, nos Estados Unidos, onde está a equipa de enviados especiais da Antena 1. Vamos ao encontro do Nuno Matos. Nuno, são 10 e pouco da manhã em Dallas, 10 e 20. O dia ainda está a começar. Imagino que já tenhas tomado um pequeno almoço para ganhar forças e energia para este dia que será longo. No Canadá não faltou apoio à seleção nacional e agora no regresso aos Estados Unidos, qual é o ambiente nestas horas antes dessa partida decisiva frente aos espanhóis?
10: Temos portugueses, mas muito menos, não é? Como referiste bem, o apoio foi fantástico no Canadá. Em Toronto, por ali passaram cerca de 500 mil portugueses no apoio à seleção nacional. Foi uma loucura. Aliás, no estádio deu para perceber bem isso, a força de Portugal, a força de toda uma nação no estádio em Toronto. E Portugal sentiu esse apoio. Portugal, nos momentos que mais necessitou dar a volta ao marcador da partida com a Croácia, Portugal sentiu esse apoio nas bancadas. Aqui em Dallas vai ser mais difícil. O que é que temos aqui em Dallas? Temos portugueses, Nuno, como eu referi, mas acima de tudo muitos apoiantes de Cristiano Ronaldo, sendo um jogador global e a dimensão de Cristiano Ronaldo é maior do que a dimensão da seleção nacional, e julgo que os ouvintes percebem aquilo que eu estou a dizer. Temos sim muitos adeptos que vão apoiar Portugal, mas por causa de Cristiano Ronaldo. E isso foi perceptível esta manhã. Nós, eu e o Fernando Urique, nesta altura estamos a apanhar o shuttle que nos vai transportar do centro da cidade de Dallas, aqui no Texas, até ao Dallas Stadium, e nós tivemos a oportunidade de passar pelo hotel da Seleção Nacional. E ali estavam muitos adeptos com as camisolas da Seleção Nacional, mas acima de tudo adeptos que queriam ver Cristiano Ronaldo.
9: O que é que se espera em relação ao 11 que o selecionador vai escolher para esta partida? Sabemos que o Roberto Martínez não tem feito grandes alterações, não tem feito revoluções na equipa inicial que tem defrontado este Mundial de Futebol. E para o jogo de hoje, o que é que se espera?
10: Ele é bastante conservador. Eu, pessoalmente, entendo que ele não vai mexer, pelo menos numa das alas. Rafael Leão esteve muito bem, criou bastantes desequilíbrios frente à Croácia. Eu acho que ele vai manter Rafael Leão numa das alas. Na outra, já tenho dúvidas se pode manter Pedro Neto ou entrar ali Bernardo Silva. Bernardo Silva, que é um jogador que segura bem a bola, é um jogador que tem uma grande qualidade no passe, esconde bem a bola ao adversário. Pois não sei. Acho que... aí pode surgir uma dúvida relativamente à ala direita, se joga o Pedro Neto ou se mantém a titularidade ou então se entra Bernardo Silva. De resto, penso que será mais ou menos o mesmo 11. Podem-se levantar aqui também dúvidas relativamente à lateral direita de Portugal, porque João Cancelo, apesar de ser um excelente defesa, é um jogador com um cariz mais ofensivo. Se pode apostar noutro tipo de jogador, como Diogo Dalot, o próprio Nelson Semedo, mas vamos lá. Diogo Costa, depois João Cancelo, ainda Renato Veiga, Ruben Dias, Nuno Mendes, julgo que a dupla mantém-se, João Neves e Vitinha, ainda nas alas, como te disse, Pedro Neto ou Bernardo Silva, do outro lado acho que não vai mexer, mantém Rafael Leão e depois Bruno Fernandes nas costas de Cristiano Ronaldo. Ronaldo está de pedra e cal, como já sabemos, ele que ontem teve, Nuno, a oportunidade de dizer que este vai ser o seu último campeonato do mundo.
9: Precisamente por aí, Cristiano Ronaldo é sem dúvida, com mais ou menos críticas, o grande embaixador da Seleção Nacional e do futebol português. Ele esteve ontem na conferência de imprensa de lançamento desta partida. Que simbolismo é que isso tem? Termos tido o capitão da Seleção Nacional e uma figura como Cristiano Ronaldo no lançamento de um jogo tão importante como é o de hoje?
10: Ontem, só para teres uma ideia, tu e os nossos ouvintes, a sala de onde estava a decorrer a conferência de imprensa de Portugal estava completamente lotada. Porquê? Porque estava lá a falar um jogador que está pelo nome de Cristiano Ronaldo e que tem uma dimensão global. Portanto, a conferência de imprensa de Portugal ontem já não cabia mais ninguém. Depois tivemos o de La Fuente da Espanha e a sala estava, eu diria que a lotação estava a meio. Portanto, é claro que todos nós sabemos o peso que tem Cristiano Ronaldo nesta seleção. Estamos a poucas horas de um duelo ibérico, de um Portugal-Espanha, e Portugal conta com o apoio de muitos adeptos que vêm só para ver Cristiano Ronaldo. E isso é bom para a nossa seleção. O problema é que, e isto importa fazer referência a isto mesmo, depois de Ronaldo abandonar a seleção, tudo vai passar a ser diferente. As milhares e milhares de pessoas que vão para junto dos hotéis onde se instala a Seleção Nacional, isso vai acabar. Isso vai acabar, porque como eu disse, esta dimensão de Cristiano Ronaldo, sendo um jogador global, temos aqui todas as nações representadas no apoio a Portugal por causa de Cristiano Ronaldo. Portanto, ele tem um peso enorme, como sabemos. Eu ontem tive a oportunidade de dizer que, enfim, vocês criticam muito a prestação de Cristiano Ronaldo aos 41 anos, mas também não estou assim tão mal como isso. Já marquei 3 golos e ainda quero marcar mais. É claro que há outros jogadores que estão a top, como o Messi, como o Harry Kane, como o Dembélé, mas eu também não estou a fazer um mau campeonato do mundo. E na verdade é que já marcou 3 golos. O que se espera é que o Ronaldo possa marcar, Nuno, e que Portugal possa também melhorar. Já esteve melhor na primeira parte contra a Croácia, mas possa melhorar os seus índices de produtividade. Foi uma primeira fase difícil, mas quando fomos campeões da Europa em 2016, também a primeira fase não correu bem, com 3 empates e acabámos por ser campeões da Europa. Vamos acreditar, na minha opinião, Nuno Rodrigues, 50-50 para este duelo ibérico. Só mesmo para terminar, Portugal foi eliminado nos oitavos de final do Mundial da África do Sul em 2010, com o gol do Iniesta. Depois voltámos a encontrá-los a Espanha em 2018, na fase de grupos. Empatámos a 3 bolas com o hat-trick de Cristiano Ronaldo e vamos ver agora o que vai acontecer. Vai ser um jogo com toda a certeza muito disputado.
9: Não será fácil, isso é certo. Nuno, para concluirmos, até porque já percebemos que tu e o Fernando Arico estão já a caminho do palco do jogo. Sim. O calor, a umidade têm sido fatores importantes nos jogos deste campeonato do mundo. Quais são as previsões para a hora do jogo de mais logo?
10: 36 graus, só que hoje temos essa partícula.
9: Não está nas melhores condições. Degradou-se a ligação com o enviado especial da Antena 1, Nuno Matos, um dos enviados especiais da Rádio Pública a este campeonato do mundo. 36 graus, ainda deu para perceber as previsões para a hora do jogo de mais logo entre Espanha e a seleção portuguesa. Jogo que vamos acompanhar com relato em direto na Antena 1 e com uma emissão especial, Noémia, que vai começar daqui a pouco, depois das 5h30.
0: Essa senhora, depois das 5h30. Nuno, eu não sei tu, mas eu, para hoje, tenho o feeling que haverá um terceiro hino na abertura deste jogo. O que será este?
9: Que grande memória, grande memória.
0: É esta série que vem à memória. era bonito abrir o jogo com isto. Era uma memória coletiva. Dava para portugueses e espanhóis.
9: Claro que sim.
0: Até já. Nuno Rodrigues está de regresso daqui a pouco para atualizar estas e outras notícias nesta segunda-feira, 6 de julho, dia em que vamos então acompanhar Portugal nesse sonho americano. A partir das 5h30, o mercado na 2 de maio recebe a emissão da RTP Antena 1 com José Carlos Trindade e João Gomes Dias. A partir dos Estados Unidos contaremos, como sempre, com o Fernando Eurico e o Nuno Matos.
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0: E agora são 4h28 e esta hora, em termos de trânsito, Paulo Galvão, como estamos?
3: Estamos com um acidente no sentido Lisboa-Algarve na A2, antes do nó da Marateca, a pedir atenção. É um despiste na região do Porto, filas na subida do Dragão para a A3 na VCI, nos dois sentidos da A28, entre o nó da A4 e a via de cintura interna, também resistência junto ao nó de Coimbrões, para quem vai de Valadares para o Porto. Está resolvido o acidente no IC2, na zona de São João da Madeira. O trânsito começa agora a escoar na região de Lisboa, retirado para haver um acidente no IC19, sentido Sintra-Lisboa, começa a escoar. Há uma ocorrência junto ao nó de Piramanique, na entrada na Cril, para quem vem na Radial Benfica, e no final da segunda circular há trânsito acumulado. Filas compactas para a ponte 25 de Abril estão em Sete Rios. Todos os acessos norte-sul estão preenchidos, porque houve uma ocorrência no início, uma ocorrência na Avenida da Ponte, a complicar a saída de Lisboa. Houve também uma ocorrência no sentido inverso para a ponte 25 de Abril. As filas estão na descida do Feijó e já afetam o acesso do IC20 e também do centro-sul. A segunda circular está lenta de Telheiras para o aeroporto. A ponte Vasco da Gama não tem problema.
0: Certo, e ficamos então com estas indicações para quem está na estrada a esta hora. Paulo, vamos lembrar o número da linha verde?
3: 821-0101, até às 8 da noite.
0: Então até já. Paulo Galvão regressa lá mais para a frente para atualizar estas e outras informações no que diz respeito a trânsito nesta tarde de segunda-feira, 6 de julho. Lá mais para a frente vamos ter também emissão especial para acompanhamento do Portugal-Espanha, Mundial de Futebol, em 2026. Ora, e antes, olhando para a previsão do estado do tempo, já pondo o olho no dia de amanhã, pode contar com uma descida da temperatura, em especial nas regiões norte e centro. Será uma terça-feira de sol, mas ainda assim estas regiões terão algumas nuvens. Quanto às máximas, Sagres e Aveiro 30 graus, Faro 32, Guarda 33, Viana do Castelo, Bragança e Sines 35 graus, Viseu 36, Porto e Vila Real 37, Setúbal 38, Castelo Branco, Porto Alegre e Lisboa 39 graus, Coimbra e Leiria 40, Braga, Évora e Beja, com máximas previstas para amanhã de 41 graus. São 4h30, está na hora, vamos conhecer os temas em destaque nas notícias. Susana Barros.
11: O ministro da Educação garante que até ao final do dia todos os exames do secundário vão estar nas mãos dos professores. Cerca de 30% das provas ainda não foram distribuídas para correção. No dia em que a plataforma esteve suspensa, de novo, Fernando Alexandre visitou com os jornalistas o centro de operações onde estão a ser processados os exames nacionais e anunciou que os alunos vão ter acesso às provas que fizeram depois de saírem as notas. Tentou tranquilizar as famílias, lembrando que se tiverem razões de queixa podem reclamar depois de conhecidos os resultados. Alvo de fortes críticas nos últimos dias, o ministro garantiu ainda que continua motivado para melhorar o sistema educativo. Ainda hoje, o secretário-geral do PS, José Luís Carneiro, admitiu viabilizar uma proposta do Bloco de Esquerda para criar uma comissão parlamentar de inquérito a este caso, às falhas na correção dos exames nacionais. Também o líder do PCP, Paulo Raimundo, não afasta esse passo, mas defende que, para já, é preciso apurar responsabilidades políticas e garantir que não há alunos prejudicados. A Iniciativa Liberal denunciou também a falta de coragem de Fernando Alexandre para explicar o que se está a passar. O presidente do CDS já fala em crise política. Nuno Melo esteve na abertura das jornadas parlamentares da AD esta segunda-feira e alertou a oposição para a grande desilusão nas urnas. Se quiser provocar uma crise, se os socialismos e os extremismos se coligarem, afirmou, para deitar o governo abaixo, poderão ter uma nova desilusão. Subiu para 96 o número de portugueses e lusodescendentes que morreram nos sismos que atingiram há dias a Venezuela. Há 60 desaparecidos. É o último balanço feito esta tarde pelo Ministério dos Negócios Estrangeiros.
0: Susana Barros com o essencial das notícias nesta segunda-feira, 6 de julho. Na atualidade está de regresso às 5.
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0: Este é o programa da tarde. Seguimos juntos. E agora com o desporto, na volta de Madureira, porque há reações à retirada do castigo a Balogun, que sucedem a cada minuto.
12: O ministro dos Negócios Estrangeiros da Bélgica, Maxime Prévot, considerou incompreensível a decisão da FIFA de suspender o cartão vermelho exibido ao norte-americano. A Federação Belga também se pronunciou via comunicado, classificando a decisão de inadmissível. Trump, esta tarde, explicou também porque decidiu contestar o cartão vermelho exibido ao jogador dos Estados Unidos.
13: Mais uma vez, eu sou bom nestas coisas. Não achei que fosse uma falta. Achei que dois atletas, muito bons, chocaram e ficaram emaranhados. Não foi um tipo a dar um murro na cara de alguém, nem nada do género. Isto seria diferente.
12: E por esta razão decidiu ligar a Infantino para pedir a retirada do castigo. As reações continuam e, embora possa a FIFA tomar esta decisão, pode estar ferida na ética, sustenta Lúcio Correia.
14: Do ponto de vista jurídico, não há aparentemente nada a rebater. Agora, do ponto de vista do precedente, parece-me gravíssimo. Falta aqui até alguma capacidade de isenção e de equidistância da própria FIFA. Porque, repare-se, a FIFA é o organizador, é o sancionador e é a própria instância de recurso. Temos aqui uma essência explosiva.
12: A ideia defendida pelo professor de Direito do Desporto da Universidade de Lusíada. De qualquer das formas, na próxima madrugada, à 1 da manhã, Estados Unidos vão defrontar a Bélgica. No Benfica, já está em Lisboa o mais recente reforço, o polaco Kamiński, satisfeito e preparado para este desafio.
15: Very happy to be here.
16: Estou muito contente por estar aqui. Estou pronto para começar e mostrar as minhas qualidades. Espero que tudo corra bem para poder assinar. Sei tudo sobre o Benfica.
12: Ele que agora vai fazer exames médicos e assinar contrato pelo Benfica, esta transferência deve custar aos cofres do clube encarnado perto de 20 milhões de euros. O Porto cumpriu nesta manhã de segunda-feira mais um dia de trabalhos da pré-temporada. Francesco Farioli contou com 7 regressos autorizados a regressar mais tarde, após terem estado ao serviço das seleções nacionais. Já trabalharam hoje Bednarek, Kivior, Piatuszewski, ainda também Prepitch, Verholt, Zaidu e ainda Pablo Rosário. Continuam ausentes os mundialistas Diogo Costa na seleção de Portugal, Eustáquio, que esteve na seleção canadiana, e ainda Denis Gül pela seleção turca. Já eliminados, vão ter agora direito a alguns dias de férias. Ruben Amorim já chegou à Itália para iniciar um novo desafio no AC Milan e prometeu jogar sempre para ganhar.
17: Não podemos vir para o Milan sem mentalidade vencedora. Temos muito para fazer, mas se somos treinador do Milan, temos de jogar sempre para ganhar.
12: As primeiras palavras de Ruben Amorim em Itália, treinador de 41 anos, já foi oficializado no clube italiano depois de um ano vinculado ao Manchester United. Portugal iniciou hoje a participação nos Europeus de Atletismo para pessoas com deficiência. Portugal arrancou da melhor forma com 7 medalhas, 2 delas de ouro. Sandro Bessa nos 400 metros barreiras e Ana Filipa no salto em comprimento. Ótimo arranque, classifica o responsável da equipa portuguesa, José Silva.
18: Foi o primeiro dia de competições positivas. Conseguimos 7 medalhas, é um dos nossos principais objetivos, é o sucesso individual de cada atleta. Depois também temos um objetivo coletivo, que é tentar fazer o máximo número de pontos por, neste caso, género, masculino e feminino, para tentarmos também alcançar o pódio por coletivos. No primeiro dia correu tudo bem, ninguém saiu lesionado, ninguém saiu aleijado, as marcas foram bastante positivas, a classificação também, estamos prontos aí para os próximos 3 dias de competição.
12: Estes europeus decorrem mais 3 dias. Portugal arranca com a conquista de 7 medalhas. Esta participação portuguesa e esta participação portuguesa nos campeonatos europeus que decorrem na Polónia. A equipa feminina de futsal vai jogar a final do campeonato universitário já amanhã e já é conhecido o adversário, o Brasil. O jogo começa às 3 da tarde. Hoje é a vez da seleção masculina jogar a meia-final do Campeonato do Mundo Universitário de Futsal. A equipa portuguesa joga às 6 da tarde, frente à Chequia.
0: O Desporto em Síntese nesta segunda-feira, 6 de julho, com Walter Madureira e em permanência na internet em desporto.rtp.pt.
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0: Mais uma semana, mais 5 canções que são escolhidas a dedo.
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0: Vamos conhecer agora a primeira, que tem é uma escolha da Joana Almeirante, que nos traz uma canção para gentes do Norte.
20: Olá, Antenão. Para a categoria de hoje, uma canção para gentes do Norte, escolhi Imperial é Fino, que junta Ana Bacalhau e Cláudia Pascoal, numa música que fala sobre sotaques. E eu, sendo do Norte, achei muita piada esta letra e muita piada esta canção e acho simplesmente genial. E, portanto, espero que gostem. Um beijinho!

0: É a primeira de cinco canções que são escolhidas a dedo por Joana Almeirante. Pedimos-lhe uma canção para gente do Norte e ela lembrou-se logo deste Imperial é Fino. Ana Bacalhau e Cláudia Pascoal na RTP Antena, um programa da tarde. Dentro de instantes, voltamos ao Mundial de Futebol de 86.
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0: 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E agora são 4h44. Está na hora de abrirmos a porta do anfiteatro desta tarde de segunda-feira e vamos falar-lhe de futebol, porque Portugal hoje entra em campo frente à Espanha, mas o Pedro Miguel Ribeiro já anda a marcar golo com o último episódio do Saltilho desde manhã. Um podcast tem dado muito que falar. Tudo começou com um sonho acordado, 8 de junho, Pedro, e desafio feito, estão aí os 6 episódios do Saltilho.
11: Os 5. Há um trailer também, mas são os 5 episódios, sim, estão já cá fora.
0: Eu já contabilizava mais. É o cromo que falta na caderneta.
11: Por acaso este último chama-se o cromo 427. Acho que é 427.
0: É 427, sim.
11: Exatamente. Que era o número de cromos que tinha a caderneta do Mundial de 86. Já cá estão fora todos, sim, e para prazer de todos os ouvintes. Há quem prefira ouvir os podcasts quando já estão todos os episódios. Há quem tenha paciência para esperar e vá ouvindo semanalmente. Mas tenho tido reações boas. E de facto acho que até mesmo da parte de alguns dos entrevistados que participaram no podcast a reação é positiva, portanto acho que foi uma coisa bem feita.
0: E tiveste aqui várias cerejas no topo do bolo, podemos chamar-lhe assim, desde a leitura do diário do diário de bordo de 86 do Águas. Sim. Até uma série de depoimentos que entretanto foram maturados por parte dos jogadores da seleção na altura. Alguma surpresa que tenhas tido com estes depoimentos todos, com o olhar para trás, 30 anos?
11: Desde já uma coisa que me surpreendeu muito foi a própria profundidade e capacidade de contar histórias destes protagonistas, nomeadamente dos jogadores. E não consegui falar com todos os que queria, mas nomeadamente o Carlos Manuel e o Rui Águas são os contadores de histórias fantásticos. Uhum. E mais a mais, pessoas com uma certa cultura e noção cívica que é de facto tocante e que faz sentido que eles tenham tomado a posição que tomaram, eles e os outros jogadores todos, porque depois vais a ver no arquivo declarações do Fernando Gomes, declarações até do Jaime Pacheco, e tu notas que era pessoal que tinha uma certa desenvoltura a falar e uma certa vontade de pensar o futebol e mudar as coisas, que era muito interessante.
6: E acima de tudo, gente que tinha uma experiência completamente diferente, não apenas em Portugal, e que percebeu, sim, as diferenças e o tratamento que estava a ser feito, diferenciado pela negativa, com a seleção portuguesa.
11: Exatamente. Também me surpreendeu muito, por exemplo, as entrevistas todas com o Vítor Serpa, enviado especial da Bola na altura, ainda com 34 anos na altura, porque ele esteve de facto no olho do furacão de vários momentos. Ele foi testemunha de muitos daqueles momentos, esteve presente até no momento em que o Bento se lesiona, a ir ao hospital com ele, quer dizer, esteve na reunião que o José Torres arranja para perceber se põe ou não põe o Futre, falou com o selecionador de Marrocos, que faz uma espécie de uma proposta indecente de combinar o resultado com Portugal para ver se nós empatávamos e passávamos os dois, e portanto até a profundidade das histórias de Vítor Serpa também surpreenderam um bocado, e lá está, e as conversas correram muito bem. O professor Monge da Silva também a falar-nos do facto do Gomes e do Carlos Manuel estarem a ler o livro do Desassossego. Ele levou o livro do Desassossego para ler em Saltillo e eles raptaram.

0: tem um pouco a noção do que aconteceu, entretanto, com a seleção portuguesa de futebol. Responde algumas próprias perguntas que eu tinha, porque eu, enquanto adepto de futebol, não percebia como é que nós tínhamos estado tanto tempo à seca, depois de termos uma geração daquelas em 86, até voltarmos a uma grande competição, e tem tudo que ver com o Saltilho, tem tudo que ver com o facto da Federação na altura estar um bocado desorganizada também. E depois faz também a análise de como é que tudo isto acabou por evoluir depois, quando entrou Carlos Queiroz, com os Júniors, e depois quando a seleção se transforma numa seleção de imigrantes e todas as rivalidades clubísticas que a minavam começam a desaparecer um bocado, e pronto, e acaba por ser um corolário disto tudo.
1: Ora, olhando-me, né, para a criança que eras e que tu retratas várias vezes no podcast, portanto vais buscar a tua experiência, miúdo, tinhas quantos anos? Lembra-me?
0: Eu tinha 7 anos quando é o Mundial de 86.
1: Tinhas algumas memórias deste Mundial, mas imagino que agora alguns episódios ganharam outro colorido também para aquela criança, para aquele Pedro pequenito que estava a colecionar os cromos do Mundial.
0: Por um lado, eu reconstruí algumas memórias factuais. Por outro lado, misturei com algumas outras que eu também tinha, mas acabei por fazer ali um trabalho de autoarqueologia, digamos assim, por uma razão muito simples. Era a melhor maneira que eu tinha de tornar esta história minha. Há uma frase do David Lynch que eu acho muita piada, que é: não tenhas medo da tua história já ter sido contada. Claro que ela já foi contada, mas não por ti. Ou seja, quando tu estás a escrever, todas as histórias já foram contadas de alguma forma. E esta história de Saltilho já foi contada muitas vezes, e este ano mais ainda,
1: este porque, ano, 30
0: porque faz,
1: anos,
0: faz 40 anos, exatamente.
1: 40 anos, aliás, e fez com que toda a gente, ainda mais em ano mundial, portanto...
0: Exato, exato. Só que a perspectiva pessoal que tu pões às coisas acaba por tornar aquilo uma história diferente. E foi isso que tentei também fazer, sem exagerar. Ou seja, não é sobre mim. Agora, eu coloco-me num ponto de vista que é comum a muita gente que ouve o podcast, com certeza, porque muita gente tem a minha idade, ou é próxima da minha idade, tem aquela geração, que as pessoas para quem Saltilho já quer dizer alguma coisa eram pessoas que seriam crianças na altura, ou mais velhas do que isso, não é? Mas já seriam as primeiras memórias futebolísticas que têm. E portanto eu coloquei-me nesse ponto de vista, e já recebi algumas mensagens, até às vezes nas redes sociais, de pessoal que diz: epá, eu também vi o meu pai aos pulos na sala quando o Carlos Manuel marcou o golo, eu também me lembro disso. E é giro, porque o futebol tem esta particularidade de criar memórias que são nossas, mas ao mesmo tempo são
1: uma
0: de toda a gente.
1: Uma memória coletiva que nos une também em torno daquilo que é e simboliza a seleção, que neste caso andou um bocadinho tremida. Agora vamos espreitar um pouco daquilo que acontece neste último episódio.
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1: E sendo que este episódio se chama o Cromo 427, tu completaste a caderneta do 86?
0: Não. Não, nunca. Depois deu-me o amor depois por causa ser eliminado. Não, já não sei onde é que isso para. Já não sei.
1: Mesmo... Olha, eu apostaria no sótão da casa dos teus pais, porque normalmente é onde estão as coisas que nós fizemos em criança.
0: Sim, já não faço ideia onde é que aquilo foi parar. Sinceramente, já não sei. Eu desapaixonei-me da caderneta quando Portugal foi eliminado, pá, e portanto a partir daí já não tentei. Ainda fiz ali um esforço, mas já não. E não tinha o cromo 427.
1: Não tinhas o cromo, faltava teres também. Ora, Pedro, muito obrigado. Obrigada pelo trabalho. Foi... E já te disse isto pessoalmente, aliás, ouvi logo o primeiro episódio, ouvi o segundo, depois decidi interromper, porque agora quero ouvi-los todos seguidos, porque a história, como é entrelaçada, acho que preciso não ter aquele intervalo de uma semana para ouvir-se o que é que acontece depois disto. Mas de facto é que esta é uma história extraordinariamente bem contada, uma história muito importante para que possamos perceber também a evolução da seleção portuguesa até aos dias de hoje. Portanto, agora vai começando a escrever sobre 2026.
0: Opa, eu espero que haja muito que escrever. Eu espero que haja muitos jogos sobre os quais escrever.
1: Prognóstico para esta noite.
0: Para esta noite, passamos com sofrimento, mais ou menos como contra a Croácia, porque vai ser dos jogos mais equilibrados que é possível haver atualmente com a seleção portuguesa. O histórico dos últimos jogos com a Espanha é de 6 empates, 2 vitórias para eles, 2 vitórias para nós. Não mais equilibrado do que isto.
1: Ora, nem mais. Até já e obrigada. Já sabe, pode ouvir-se o último episódio de Saltilho nas plataformas de podcast. E agora, Paulo Galvão, no trânsito, temos aqui vários problemas, maioritariamente em Lisboa.
7: Sim, temos apenas uma nota para a cidade do Porto, mais precisamente para Gaia. Um acidente na A1 em Canidelo está a complicar a saída do Porto para os Carvalhos pela ponte da

0: Rábida, temos na região de Lisboa o IC19 com 2 acidentes, Sintra-Lisboa, um na curva do Palácio com 3 viaturas, só se passa pela Berma, outro acidente na reta dos comandos da Amadora, já na Berma, junto ao Hospital Amadora Sintra. Quem puder evitar o IC19 para chegar a Lisboa deve optar pela A5 ou pela A16. A Avenida das Descobertas tem também acidente à entrada da A5 e trânsito parado no Restelo. A Marginal tem acidente em Caxias, de Cascais para Lisboa, com o trânsito sujeito a demora. A Ponte 25 de Abril tem luz verde, mas há trânsito demorado para sair de Lisboa, com acidente já resolvido e com filas em Sete Rios, com acessos completos. Uma ocorrência a meio do tabuleiro provocou esta demora. Ambos os sentidos estão com filas, porque de Almada para Lisboa foi resolvida uma avaria a meio do tabuleiro, com filas na A2, na descida do Feijó, com o IC20 e Centro-Sul, também com trânsito acumulado. Na A5, há uma ocorrência com duas viaturas na subida de Monsanto. Está a complicar a saída de Lisboa. Na Cril, um caminhão avariado no Norte Piramanique está a complicar a saída de Lisboa pela Segunda Circular e pela Radial de Benfica.
1: E ficamos com estas indicações para quem está na estrada a esta hora. Paulo, vamos lembrar o número da linha verde?
0: É 821-0101, nacional e grátis.
1: Deixa-me adivinhar, já se começa a haver maior fluxo de carros a esta hora.
0: Sim, em Lisboa claro. Temos aqui mais movimento, mas também temos aqui alguns problemas que estão a provocar demora.
1: Então até já. Paulo Galvão está de regresso daqui a pouco, às 5 para atualizar estas e outras notícias e informações de trânsito. Agora viajamos no tempo. São 40 anos, estão na Liga, Move Away, Culture Club, Jorge Alexandre Lopes.
2: Junho 1986.
3: Quando canções são espelhos da alma. Neste caso, um espelho desconfortável daqueles que não nos mostram quando queremos ser, mas como realmente estamos. À superfície tudo parece brilho, com melodias pop, refrões fáceis, estética colorida a dominar a televisão e as rádios, mas por trás dessa cortina, outras histórias que não cabem em 3 minutos. Relações a desmoronar, silêncios profundos e um artista que, enquanto o mundo ainda o via como ícone, começava a travar uma batalha invisível consigo mesmo. É neste momento que o álbum de 86 é gravado e este tema em particular reflete todo esse momento. Um espaço onde o amor já não era conforto, mas conflito. Onde a ligação entre duas pessoas se transformara numa tensão constante, como se cada palavra fosse um passo em falso. É, porém, curioso como a canção que reflete tudo isso ainda assim não é dramática, pelo contrário. Tem brilho, leveza, é elegante, é quase sedutora. E é esse contraste que a torna tão poderosa. Não vem em forma de tempestade, vem disfarçada de rotina, de algo que se vai afastando devagar, até desaparecer. O artista já estava a lidar com dependências, com pressão, com o peso de ser quem todos esperavam que ele fosse, mas por dentro era a desorganização em pessoa. O vídeo foi inspirado no cinema mudo a preto e branco. Transforma uma relação num jogo visual, corridas, perseguições, olhares, mas sem palavras, porque quando tudo já foi dito, o silêncio diz mais. Tal como na vida, nem sempre tem um final feliz, mas deixa marca. A canção foi ao topo em vários países. Top 10 no Reino Unido, Irlanda, Suécia, Noruega, Bélgica e Austrália. E ainda o último grande fogo nos Estados Unidos, onde entrou no Top 20. Uma canção que não é sobre partir, é sobre perceber que por vezes ficar é o verdadeiro erro e que a coragem não está em insistir, mas em saber quando é hora de sair. Ele é Boy George com os seus Culture Club em 1986. Move Away.

0: Os Culture Club na reta final de mais uma hora de emissão. Fomos assim à Liga dos Quarentões com Move Away, trazida por Jorge Alexandre Lopes. Agora, e olhando para o dia de amanhã, pode contar com 30 graus se estiver em Sagres ou Aveiro, Faro 32, Guarda 33, Viana do Castelo, Bragança e Sinos 35 graus, Viseu 36, Porto e Vila Real deverão chegar aos 37 graus, Setúbal 38, Castelo Branco, Porto Alegre e Lisboa 39 graus, Coimbra e Leiria 40, Braga, Évora e Beja com máximas previstas de 41 graus. Vamos agora atualizar as notícias nesta sessão de 6 de julho.
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0: Cinco horas em Portugal continental e na Madeira, são quatro nos Açores. E Nuno, é esta hora no topo da atualidade.
2: As declarações do Ministro da Educação a propósito da polémica relacionada com a correção dos exames do secundário. Fernando Alexandre garante que até ao final do dia os professores vão ter em mãos todas as provas para avaliar. A oposição lamenta as falhas neste processo e pede mais explicações ao Governo. É um escândalo que está a marcar o Mundial de Futebol. Donald Trump confirmou esta tarde o pedido à FIFA para anular o jogo de suspensão aplicado ao principal goleador da seleção norte-americana.
0: Ora, e nesta altura em Ponta Delgada estão 23 graus, 23 também no Porto, 24 no Funchal, 35 em Faro e em Lisboa e 27 em Coimbra. As notícias às 5, a edição é de Nuno Rodrigues.
2: Depois das muitas falhas denunciadas pelas escolas e pelos professores no processo de avaliação dos exames nacionais do secundário, o Ministro da Educação voltou a deixar alguns esclarecimentos esta tarde. Fernando Alexandre garante que até ao final do dia todos os exames vão estar nas mãos dos classificadores.
3: Eu penso que todos os professores terão provas para classificar, de uma maneira geral, essa é a informação que temos e esperamos que hoje praticamente a totalidade das provas, 100%, praticamente 100%, estejam distribuídas a todos os classificadores.
2: Apesar dos muitos problemas identificados no decorrer deste processo, Fernando Alexandre promete rigor e garante que os alunos terão acesso às provas depois de corrigidas.
3: Quando forem publicadas as notas, no dia 17, os alunos poderão aceder à sua prova online, à prova que realizaram, consultar a prova, verificar que aquela prova que eles fizeram foi a prova que foi corrigida e as classificações que tiveram em cada um dos itens da sua prova. E dessa forma, nós pensamos que garantimos, de facto, a confiança que é essencial num processo de avaliação externa como o dos exames nacionais.
2: Depois de conhecidas as notas dos exames, o Ministro da Educação explica que quem tiver razões de queixa deve reclamar.
3: Acho que é preciso esperar pelas notas. Depois das notas é que obviamente saberemos o efeito, mas obviamente se há alguma família que sinta que foi prejudicada e que demonstre que foi efetivamente prejudicada por esta situação, obviamente deve apresentar esta situação ao Estado português.
2: Depois das críticas dos professores, das escolas e também dos partidos da oposição, Fernando Alexandre diz que continua motivado para melhorar o sistema educativo em Portugal.
3: Não há nada mais importante do que melhorar o nosso sistema educativo. E é isso que estamos a fazer em múltiplas dimensões, desde as condições de trabalho dos professores, à condição das escolas, aos equipamentos informáticos. E este passo no digital é apenas mais um dos passos muito importantes que temos que dar para modernizar o nosso sistema educativo, que é um avanço para as condições de avaliação dos professores e também para a equidade em que as provas são feitas para os alunos. E por isso continuo com a mesma motivação, obviamente estando nesta posição estamos expostos a críticas, mas também não estava à espera de outra coisa. É para isso que cá estamos e a minha equipa continuamos muito motivados. O objetivo é que no dia 17 de julho tenhamos as classificações com o rigor e a transparência que os portugueses estão habituados nos exames nacionais.
2: Declarações de Fernando Alexandre esta tarde, no dia em que o Ministério da Educação abriu à comunicação social as portas do Centro de Operações, onde estão a ser processados os exames nacionais do secundário. Pela primeira vez este ano, as provas do 11º e do 12º, que continuam a ser realizadas em papel, estão a ser corrigidas em formato digital, um processo marcado por muitas falhas técnicas que já levaram o Governo a alterar prazos e a adiar a segunda fase dos exames nacionais. Os professores têm agora até o dia 14 para classificar as provas e os resultados serão afixados a 17. O arranque da segunda fase dos exames do secundário, que estava previsto para o dia 16, começa apenas no dia 20. Cristina Mota, do movimento Missão Escola Pública, conta que já hoje a plataforma para a correção dos exames voltou a estar em manutenção e que este foi mais um dia perdido para os professores.
4: Enquanto se mantiverem os problemas, podemos adiar o que adiarmos o prazo de entrega das classificações, que não vamos ter as classificações prontas nesse período de tempo. Aliás, os constrangimentos estão a aumentar, os problemas estão a acumular. Portanto, logo desde quinta-feira tivemos informação que professores que já tinham itens classificados viram o seu trabalho desaparecer das suas áreas de trabalho e serem substituídos por outros, uns para classificar, outros que estavam classificados por outras pessoas. Ora, tudo isto leva a que nós tenhamos várias reservas relativamente ao que é que vamos encontrar às 15, às 16 ou à hora que, entretanto, a plataforma ficar disponível.
2: Os professores acreditam que não será possível cumprir os prazos previstos, apesar das alterações já anunciadas. Também os diretores das escolas continuam a pedir mais esclarecimentos ao governo e os partidos da oposição responsabilizam o ministro Fernando Alexandre pelo que se está a passar. Em cima da mesa está já uma proposta do Bloco de Esquerda para avançar com uma comissão parlamentar de inquérito a este caso. O presidente do CDS antecipa o resultado de uma crise política se a oposição não deixar o governo governar e provocar eleições antecipadas, então vai ter uma grande desilusão nas urnas. Nuno Melo aproveitou a abertura das jornadas parlamentares da AD em Cascais e Inês Ameixa para deixar recados ao PS e ao Chega.
5: Com Luís Montenegro do outro lado do Atlântico para assistir ao jogo da Seleção Nacional, coube ao líder do CDS, Nuno Melo, dar o apito inicial das jornadas parlamentares da AD e com avisos sobre crises políticas.
6: Já se antecipa por aí outra crise política. Eu, sinceramente, espero que não e acho que achamos todos que Portugal não merece nem precisa de outra crise política. E, na verdade, só alguém muito irresponsável pode desejar uma outra crise política.
5: Recados que cabem às oposições, PS e Chega. Este é um governo que quer estabilidade e diálogo, nota Nuno Melo.
6: Nós sabemos que não governamos com maioria absoluta e, realmente, eu acho que não governamos com arrogância. Falamos, procuramos entendimentos e não somos arrogantes. Ninguém nos pode acusar do contrário.
5: Mas o alerta é claro.
6: Mas também sabemos que os socialismos e os populismos podem aliar outra vez para que venha aí outra crise política. Agora, de uma coisa podem estar certos. Se as oposições não quiserem respeitar a vontade dos eleitores outra vez, se não nos quiserem deixar governar, pode ser bem que tenham uma outra grande desilusão.
5: Uma desilusão nas urnas, antecipa o presidente do CDS e ministro, que acrescenta: a AD é a única opção moderada no Parlamento.
6: Nesta era de excesso e de polarizações, eu acho que a grande vantagem da AD é de que mantém-se uma opção assumidamente moderada, serena e institucional. Isso faz falta à política nos dias de hoje.
5: Jornadas parlamentares com um ausente que, apesar da distância, quis estar presente. Numa mensagem escrita lida aos deputados, Luís Montenegro apontou que as bancadas da AD têm mostrado serenidade e sentido de Estado no Parlamento em tempos de decisões imponderadas, imaturas e irresponsáveis.
2: Jornadas parlamentares do PSD e do CDS hoje e amanhã em Cascais. O secretário-geral da NATO considera que os ataques da noite passada contra a Ucrânia mostram, num certo sentido, o desespero de Vladimir Putin. Na véspera da cimeira da Aliança Atlântica na Turquia, Mark Rutte diz que a Ucrânia está a impedir avanços russos no terreno e Putin não se importa de ter 35 mil baixas todos os meses.
7: Os ucranianos estão a sair-se cada vez melhor no campo de batalha, mas no fim de contas não consigo prever o que é preciso acontecer para que Putin se sente à mesa das negociações. É difícil ler a mente e o coração destas pessoas, mas o que estamos a ver é uma Rússia com dificuldades económicas, ucranianos a atacarem território russo, infraestruturas energéticas vitais e Putin disposto a sacrificar até 35 mil dos seus próprios homens, o que é uma loucura. Consegue imaginar o impacto disto em todas estas famílias? Se és um jovem que vive na Rússia e pensas em juntar-te ao esforço de guerra, pensa duas vezes, porque provavelmente serás um dos 35 mil deste mês, ou no próximo mês, ou no seguinte. Não sei o que mais precisamos de fazer para levar Putin à mesa das negociações.
2: Marco Rutte e a situação na Ucrânia, na véspera do arranque da cimeira da Aliança Atlântica na Turquia. O secretário-geral da NATO destacou também hoje, Andreia Neves, enviada especial da Antena 1, o reforço do investimento em defesa que tem sido confirmado pelos Estados-membros da Aliança.
8: Numa cimeira onde se vai analisar como é que os aliados estão a repartir os custos e os investimentos em defesa, o secretário-geral da Aliança diz que tem boas notícias.
7: A boa notícia é que com os 250 mil milhões extra gastos em 2025 e 2026, atingimos o limite máximo em termos de capacidade de absorção. Porquê? Porque há um limite para o que se pode gastar a mais num ou dois anos em termos de recrutamento de homens e mulheres para as Forças Armadas, garantindo que a base industrial de defesa, que está a desenvolver-se rapidamente, está em pleno funcionamento. Mas ainda assim é claro que há um limite para o que pode ser feito em termos de aumento da produção daqui a um ou dois anos.
8: Mark Rutte diz que isto se deve à guerra de Putin, mas também a Donald Trump.
7: Claro que isto se deve a Putin, à Rússia e à Ucrânia, mas também porque o presidente Trump tem sido extremamente incisivo, incentivando-nos a fazê-lo, e pode argumentar-se que é o primeiro presidente dos Estados Unidos desde Eisenhower a conseguir chegar a esta situação em que os europeus e os canadianos gastarão o mesmo que os americanos. Esta equalização era um desejo de 50 ou 60 anos e agora está a acontecer. Penso que em grande parte se deve à sua liderança.
8: O secretário-geral da NATO diz que como estava, a NATO não era sustentável.
7: Diria que a NATO, tal como a tínhamos há apenas 3, 4 ou 5 anos, não era sustentável. Não é sustentável pedir a um país com 350 milhões de habitantes, que fica a 8 horas de voo daqui, que defenda a NATO dos russos. A parte europeia do território da NATO tem 600 milhões de habitantes e não pode estar tão dependente dos Estados Unidos. Era preciso reequilibrar esta situação.
8: É um dos temas que se vai discutir nesta cimeira em Ankara.
2: Acompanhada pela enviada especial da Rádio Pública, Andreia Neves, estamos já a poucas horas do arranque da cimeira da Aliança Atlântica na Turquia. Ganha cada vez mais dimensão a polémica e o escândalo nos Estados Unidos a propósito da decisão da FIFA, que decidiu retirar um cartão vermelho ao futebolista norte-americano Folarin Balogun. Ele é o melhor marcador da equipa e vai poder defrontar a Bélgica no jogo de hoje, depois desta polémica decisão da FIFA, que terá sido tomada a pedido do presidente dos Estados Unidos. A Federação Belga já anunciou nas últimas horas em comunicado que vai impugnar o jogo contra a seleção norte-americana caso o avançado dos Estados Unidos, Balogun, seja utilizado. E o presidente norte-americano, Sérgio Infante, veio confirmar esta tarde que contactou a FIFA para pedir a anulação do jogo de castigo ao principal goleador da seleção dos Estados Unidos.
9: Donald Trump, o adepto de futebol, justificou a conversa com o presidente da FIFA explicando aos jornalistas que não disse a Gianni Infantino o que devia fazer, apenas sugeriu uma revisão. Porque, segundo o presidente norte-americano, o lance que valeu o cartão vermelho não foi falta. E Trump avisou que é bom neste tipo de análises.
10: Mais uma vez, eu sou bom nestas coisas. Não achei que fosse uma falta. Achei que dois atletas muito bons chocaram e ficaram emaranhados. Não foi um tipo a dar um murro na cara de alguém, nem nada do género. Isto seria diferente.
9: E Donald Trump explicou aos jornalistas que nem sequer sabia o que era um cartão vermelho. Confessa que é muito poder para um árbitro, mas que, depois de conhecer o passado do juiz do Bósnia-Herzegovina, Estados Unidos, percebeu tudo.
10: Eu disse, uau, isso é muito poder, isso é terrível, mas depois vi o passado e não era assim tão bom.
9: E o presidente dos Estados Unidos conclui a análise explicando que no Mundial de Futebol devem jogar sempre os melhores jogadores e dá o exemplo de Messi, Harry Kane e do amigo Ronaldo.
10: Ronaldo, ele foi contra alguém. Vamos tirá-lo do jogo. Ele é ótimo.
9: Está rodeado de polémica. O jogo entre Estados Unidos e Bélgica começa mais logo à 1 da manhã.
2: Polémica que ganha ainda mais força com estas declarações de Donald Trump. Há instantes, numa mensagem publicada nas redes sociais, Gianni Infantino, o presidente da FIFA, já veio confirmar que recebeu de facto um telefonema de Donald Trump, mas que nessa conversa sublinhou apenas que a FIFA é um organismo independente. Entretanto, a UEFA acusou já hoje a FIFA de ultrapassar uma linha vermelha ao retirar o cartão vermelho ao futebolista norte-americano Balogun, ele que vai poder jogar no encontro de mais logo frente à Bélgica.
0: Nuno Rodrigues com as notícias às 5 na RTP Antena 1, simultâneo com a RTP Antena 1 Madeira, Açores e Mundo. 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Cinco e 14, Paulo Galvão, não está fácil. Abri a página de trânsito e até fiz uma careta. O que se passa?
11: Temos trânsito a acumular, temos algumas ocorrências. Foi já resolvida uma ocorrência na A28, no sentido Porto, Viana do Castelo. Há trânsito ainda acumulado junto à saída para o aeroporto Francisco Sá Carneiro, mas a tendência é para melhorar. Na subida do Dragão para a A3, o habitual neste horário na VCI, também entre o Norte Francos e o tabuleiro da Ponta Rábida, já com uma ocorrência resolvida lá mais à frente, na zona de Canidelo, na A1, o trânsito está a escoar na região de Lisboa. Temos esta hora um acidente na A5 de Lisboa para Cascais, no final do tabuleiro do viaduto Duarte Pacheco, com filas nas Amoreiras, Avenida das Descobertas, com acidente à chegada à A5 e trânsito parado na zona do Restelo. O IC19 tem também dois acidentes, Sintra para Lisboa, um na curva do Palácio, só se passa pela Berma, o trânsito está muito demorado, a deixar também com a curiosidade trânsito mais complicado de Lisboa para Queluz. Há um outro acidente junto ao Hospital Amadora Sintra, mas está na Berma. Quem puder evitar o IC19 para chegar a Lisboa deve optar pela A5 ou pela A16. A Marginal está muito demorada de Cascais para Lisboa. Houve um acidente em Caxias. Quem puder deve optar pela A5, ao ponto 25 de Abril, com filas compactas de Lisboa para Almada, em Campolide, com acessos preenchidos. Ambos os sentidos têm trânsito acumulado. De Almada para Lisboa foi resolvido uma avaria a meio do tabuleiro, com filas na A2, na descida do Feijó, com o IC20 e Centro-Sul também com trânsito acumulado. Na Crila há um pesado avariado no nó de Piramanica, complicar a saída de Lisboa pela segunda circular e pela radial de Benfica. A segunda circular está lenta de Telheiras para o aeroporto.
0: Certo, e ficamos com estas indicações para quem está na estrada a esta hora. Paulo, vamos lembrar o número da linha verde?
11: 821-0101 até às 8.
0: Então até já. Paulo Galvão está de regresso por volta das 5h30, mesmo antes de ligarmos a Viseu para atualizar estas e outras informações. Programa de tarde, segunda-feira 6.
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0: Daqui a pouco vamos à aldeia onde não há multibanco. Não é a única, já que mais de um terço das 3.258 freguesias do país não têm caixas multibanco. Estão é quase todas no interior despovoado, Nuno Amaral.
12: Boa tarde. Olhamos, escutamos, aldeia de Tó, a freguesia de Tó, Mogadouro, Trás-os-Montes, quase Planalto Mirandês. É a partir de hoje uma freguesia-piloto, com 210 habitantes, tem o projeto Multibanco Mais Perto, com honras de Ministério da Economia e tudo. Como na aldeia, nem nas redondezas, nem nos largos em volta, não há caixas automáticas, os fregueses podem, a partir de agora, levantar dinheiro na junta de freguesia, como se pagassem num supermercado, numa farmácia, num café ou restaurante, um terminal de pagamento automático e muito dinheiro no cofre das juntas.
0: Já vamos a este largo muito especial com Nuno Amaral daqui a pouco no programa da tarde. Caso para dizer que se chega o multibanco, é uma felicidade.
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0: Chama-se Felicidade, é o mais recente single de Luísa Sobral a tocar neste programa da tarde. Agora vamos, como é hábito, andar à volta do Largo com o Nuno Amaral, que hoje nos leva a um sítio que recebe o Multibanco. Vamos até à aldeia de Tó, em Trás-os-Montes.
1: Olhamos, escutamos, aldeia de Tó, a freguesia de Tó, Mugadouro, Trás-os-Montes, quase Planalto Mirandês. É a partir de hoje uma freguesia piloto com 210 habitantes. Tem o projeto Multibanco mais perto, com honras de Ministério da Economia e tudo. Como na aldeia, nem nas redondezas, nem nos largos em volta, não há caixas automáticas, os fregueses podem, a partir de agora, levantar dinheiro na junta de freguesia, como se pagassem num supermercado, numa farmácia, num café ou restaurante, um terminal de pagamento automático e muito dinheiro no cofre das juntas. Da freguesia de Tó, o projeto Multibanco mais próximo vai espalhar-se um pouco por todo o interior. Mais de 1.200 das 3.258 freguesias do país não têm multibanco. 1.200. E porquê? Porque não têm gente. Instalar uma caixa automática fica caro, explicou há uns tempos o presidente da Associação Nacional de Freguesias na rádio, nesta rádio, no programa Portugal em Direto. Um terço das freguesias do país sem multibanco, quase todas longe do litoral. Zona escassa em gente e a pouca que pelo interior fica é idosa, quase sempre. Multibanco mais perto, um sinal que do projeto piloto da freguesia de Tó, para lá do Rio Sabor, Trás-os-Montes, se facilite a vida de quem insiste em viver no interior despovoado, onde falta muito, quase tudo, onde falta gente, onde falta Estado e onde falta um olhar mais próximo dos governos de Lisboa.
0: O Nuno Amaral a levar-nos então hoje à volta deste Largo, que a partir do dia de hoje tem multibanco.
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0: Tarde de segunda-feira, 6 de julho, são 5h23 e Nuno Rodrigues, o que temos no dia de hoje? Temos futebol, temos o Era Uma Vez na América, o Mundial dos Três Destinos, da paragem para a hidratação, da recepção de milhares, cada vez que a seleção portuguesa chega a uma qualquer cidade, nas mais diversas línguas, enfim, há muitas histórias para contar, mas hoje temos basicamente esse Portugal-Espanha.
11: Já estamos na contagem decrescente para esse jogo decisivo. Matilde Fidalgo é a comentadora Antena 1 que vai acompanhar-nos no relato do Portugal-Espanha a partir das 8, junta-se agora em direto ao programa da tarde. Olá, Matilde, bem-vinda. Nos 5 confrontos entre Portugal e Espanha em fases finais de campeonatos do mundo e campeonatos da Europa, e se não me falham as contas, espero que não, a seleção perdeu uma vez nos oitavos do Mundial de 2010. Os restantes encontros terminaram com 3 empates e uma vitória portuguesa. Mas vamos esquecer a história, Matilde, do que tens visto e tendo em conta o desempenho das seleções de Portugal e Espanha neste Campeonato do Mundo, quem é que está em melhor forma e com mais possibilidades, aparentemente, de seguir para os quartos de final?
5: Olá, muito boa tarde. Eu acho que o histórico demonstra uma coisa que também serve para projetar o jogo de hoje, que é equilíbrio entre estas duas seleções. Parece-me que nenhuma das duas está a jogar ao nível que eu acredito que possam chegar, ou seja, a Espanha tem tido uma prestação crescente, mas ainda um bocadinho aquém daquilo que já vimos a Espanha ser capaz de fazer coletivamente. Portugal também me parece que tem vindo a melhorar, ou teve, se calhar, no último jogo, a melhor 45 minutos até ver desta competição, mas parece-me que, pela qualidade individual que apresenta, também ainda não está a apresentar o futebol que poderia. E, portanto, são duas seleções que chegam a este jogo com muito respeito mútuo e que terão no seu adversário dificuldades. Parece-me que a Espanha tem uma ideia de jogo mais consolidada, que Portugal se dar melhor com seleções com o tipo de jogo da Espanha, mas que isso não quer dizer que Portugal seja favorito. Parece-me que, se tiver que sugerir algum tipo de favoritismo, até diria que a Espanha tem ligeiro favoritismo face a Portugal, até porque não encaixou qualquer gol e isso mostra uma consistência defensiva que Portugal não tem demonstrado, mas Portugal tem argumentos para poder discutir e vencer este jogo.
11: Eu estava aqui a confirmar, e a esta hora não sabemos ainda qual será o 11 escolhido por Roberto Martínez para o jogo de mais logo. Tendo em conta as escolhas que o selecionador tem feito, achas que há alguma mudança mais óbvia que possa justificar-se, tendo em conta o adversário que está agora pela frente, ou seja, tendo em conta as particularidades da equipa espanhola?
5: É uma boa questão. O Roberto Martínez, até na conferência, falou da plasticidade tática, eventualmente a equipa até pode mudar o esquema tático. Mas, assumindo aqui uma perspectiva um bocadinho mais conservadora, eu acredito que talvez possa só alterar uma ou duas peças. Diria que o Diogo Dalot deverá ser titular no ponto lateral direito, porque é um jogador que defensivamente é mais cumpridor do que João Cancelo, que normalmente tem mais liberdade no momento ofensivo e acaba por vezes por deixar algumas lacunas nesse momento, e eu acredito que o Diogo possa vir a entrar. Também equaciono que não volte a ter os dois alas como jogadores mais velozes, ou seja, que têm menos ligação no meio-campo. Acredito que possa entrar um jogador com um perfil um bocadinho mais associativo para uma das alas, deixando apenas um jogador mais veloz de referência. A minha grande dúvida será esse, ou seja, eu acredito que um jogador direito, por exemplo, possa jogar o Bernardo Silva, ou então no esquerdo o Félix, e que no outro corredor venha ajudar o Leão ou o Pedro Neto. O Pedro Neto é um jogador que dará mais apoio defensivo, o Leão é um jogador que aproveitará melhor o espaço nos corredores, que me parece ser onde Portugal pode explorar o momento defensivo da Espanha, que é muito forte na transição, porque compromete muita gente na frente. Mas onde está mais descoberta é efetivamente nos corredores laterais, porque os seus laterais normalmente sobem para apoiar o ataque. Uhum. E, portanto, um homem com velocidade pode trazer essa vertigem ao jogo.
11: Na véspera deste jogo decisivo, Matilde, Cristiano Ronaldo falou ontem aos jornalistas, acusou alguns deles de o quererem matar há muitos anos, em linguagem futebolística, claro, confirmou que este será o único Mundial em que participa. Faz sentido que, a poucas horas de um jogo de tudo ou nada, um momento que deve ser de união, de espírito de equipa, seja Ronaldo, o jogador que, de certa forma, pela importância dele, acaba por anular tudo o que está à sua volta, a falar à comunicação social?
5: Eu acho que é natural que o capitão apareça, até acho que deveria ter aparecido mais cedo, quando a crítica foi tão forte, não só com ele, mas com toda a seleção. A gestão da federação assim decidiu que ele só deveria aparecer neste momento, é um jogo decisivo e aparece Cristiano Ronaldo. Acho que deveria ter evitado este confronto tão direto com a comunicação, que me parece que sim, por vezes pode ser excessivamente crítica, mas de uma forma geral é crítica porque tem uma opinião e é normal que ninguém reúna demasiado consenso. O Cristiano é um jogador que é mais normal receber muitas críticas porque tem um mediatismo gigantesco. Acho que deveria ter puxado mais a conferência para a equipa e não focar tanto nele e nessa crítica que ele próprio diz que não lhe faz moça. Portanto, se não lhe faz assim tanta moça, acho que o centro de atenção podia ter sido outro. Mas talvez até tenha sido uma estratégia para retirar alguma pressão, para que a comunicação não recaísse sobre a equipa e a pressão que poderia trazer este jogo, Portanto, acredito que até possa ter sido estratégia da preparação.
11: Uma equipa, ainda assim, muito experiente e com jogadores que estão também, eles, entre os melhores do mundo, portanto, também habituados a lidar com essa pressão, Matilde.
5: Sem dúvida, quer a nível de seleção, porque muitos deles já têm essa experiência, como os próprios clubes, representam clubes que disputam competições internacionais, que disputam os melhores campeonatos e estão habituadíssimos a lidar com essa pressão. Mas não quer dizer que o Mundial não seja sempre uma competição com pressão diferente, por se tornar também a seleção tem uma pressão diferente, e é normal que alguns, que eu acredito que estejam perfeitamente animados, há outros um bocadinho menos experientes e que esses possam, de certa forma, sofrer algo um bocadinho nestes jogos.
11: Principalmente quando se chega a estas fases de decisivas de tudo ou nada. Obrigado, Matilde Fidalgo. Contamos contigo a partir das 8 em ponto, hora que arranca este Portugal-Espanha no Campeonato do Mundo, que no EMI, é claro, vamos acompanhar com emissão especial, que vai começar já daqui a pouco.
0: É, dentro de instantes, um belo de um tranquilizante aqui ao lado, porque acho que vamos precisar todos.
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0: Antes de...
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0: Desculpa, Tiago, tinha-me esquecido que tinhas qualquer coisa para dizer às pessoas. Antes de passarmos para Viseu, Paulo Galvão, como estamos em termos de trânsito?
12: Vamos começar em Lisboa e IC19 deve ser evitado de Sintra para Lisboa. Há um acidente na curva do Palácio, só se passa pela Berma e com trânsito muito demorado já a partir do Cacém. A curiosidade é deixar também filas compactas de Lisboa para Queluz. Quem vem de Sintra para Lisboa deve optar pela A5 ou pela A16. A marginal está igualmente demorada com um acidente em Caxias, com tudo parado no sentido de Cascais-Lisboa. Na Cril, um pesado avariado no nó de Pinamanica, complicar a saída de Lisboa pela segunda circular e também pela radial de Benfica. Segunda circular também lenta para atravessar o Campo Grande, de Telheiras para o aeroporto, na A1 Sul-Norte, trânsito a acumular de Via Longa para as portagens da Alverca. Estrada de Passo de Arcos preenchida à saída do Tacos Parque, quer para a A5, quer para o Cacém, a ponte 25 de Abril, com trânsito demorado para sair de Lisboa, filas em Campo Lido, acessos completos. Almada, Lisboa também com filas na subida do Pragal, com IC20 e Centro-Sul, também com trânsito acumulado. No Porto, VCI em hora de ponta, de Bom Joia para a 13 de Francos para a Rábida, a 3 sujeita à demora de Pedrossos para a VCI, a Avenida AEP está completa.
0: Certo, e ficamos então com estas indicações para quem está na estrada. Paulo, vamos lembrar o número da linha verde?
12: É 821-0101, nacional e grátis.
0: Já agora espreita aí nos teus monitores, como está o trânsito para Viseu?
12: Para já, sem problemas.
0: Ótimo, é isso que queremos ouvir. Até já.
12: Até já.
0: São 5h32. Hoje é dia de futebol.
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0: Portugal entra em campo e nós avançamos agora na via rápida da rádio. Ligação de Lisboa para Viseu faz-se em 3, 2, 1 e estamos já na Fanzone, no mercado 2 de maio, com João Gomes Dias e José Carlos Trindade. Viva, boa tarde aos dois.
13: Boa tarde. Começa aqui mais um sonho americano.
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13: Diz o ditado que de Espanha nem bons ventos, nem bons casamentos. Ainda assim, tratamos os espanhóis como nuestros hermanos. Hoje são apenas adversários. Estamos nos oitavos de final e na rádio há este sonho americano.
14: Vamos relatar tudo do que se vai passar dentro do Dallas Stadium. Antes, vamos falar, claro, sobre a Espanha, a relação que temos com os nossos vizinhos e contamos com convidados, reportagens em duas fronteiras e vamos ouvir também música ao vivo com os Fingertips e músicos do Conservatório de Viseu.
13: Hoje são os petiscos contra as tapas. O bacalhau à brasa enfrenta a paella valenciana. A francesinha mete forças com a tortilha e o vinhodão de Viseu com o La Rioja.
14: É uma espécie de braço de ferro entre Camões e Cervantes, Amália com Lola Flores e, claro, o Viriato com Dom Quixote e Paula Rego também tenta dar um bigode a Picasso.
13: 11 milhões do nosso lado, quase 50 do outro. Nuestros Hermanos têm o segundo maior país da União Europeia. Ocupam 85% da Península Ibérica. Separam-nos 1.214 quilómetros de fronteira, a mais antiga da Europa. Espanha é o único país do continente europeu com fronteira física com um país africano, Marrocos. É através das cidades autónomas de Ceuta e Melilla.
14: A Espanha está dividida administrativamente em 17 comunidades autónomas e duas cidades autónomas. Tem mais de 1000 ilhas, também mais de 3 quartos dos espanhóis vivem em áreas urbanas, sendo que na maior área metropolitana, a capital Madrid, há cerca de 6,8 milhões de pessoas.
13: O castelhano é uma das línguas mais usadas no mundo, mais de 580 milhões de falantes, língua oficial em 21 países. Mas dentro da própria Espanha, há mais 4 idiomas oficiais, o catalão, o galego, o basco e o aranês.
14: Sendo que, com 45 registros, é o terceiro país com mais patrimónios mundiais da Unesco no mundo. Só a Itália e a China têm mais. Vão do Complexo de Alhambra, por exemplo, em Granada, à Sagrada Família em Barcelona, à Catedral de Santiago de Compostela e, claro, até à dieta mediterrânica, que ajuda os espanhóis a terem maior expectativa de vida no planeta, 83 anos e 4 meses.
13: O azeite faz parte dessa dieta mediterrânica e os nossos vizinhos são o maior produtor mundial de azeite, com 43,8% da produção no planeta. O país é o terceiro maior produtor de vinho no mundo, atrás da Itália e da França.
14: Sendo que Portugal está no quarto lugar, os espanhóis acabam também por exportar bastante mais o vinho. Por outro lado, vai para o país vizinho mais de 20% de tudo o que o mercado português vende para fora. São mesmo os nossos principais clientes.
13: À hora do jogo, a maioria dos portugueses já jantou, mas aqui ao lado não. Almoçam entre as 2 e as 4 da tarde e jantam depois das 9 e meia da noite. Muitos espanhóis vão ver o jogo num bar, é porque é o país que tem mais bares per capita na Europa e tem um restaurante no continente europeu onde é mais caro comer. Cada refeição em Ibiza, nesse restaurante, custa entre 1.500 e 1.650 euros.
14: Só mesmo para algumas carteiras. Nuestros hermanos fazem festas invulgares. Em agosto, a pequena cidade de Bunhol recebe a La Tomatina. É a maior batalha de comida no mundo. Atiram-se uns aos outros tomates maduros. Já em Pamplona, o festival de San Fermín inclui essa famosa corrida de touros, em que os participantes correm à frente de um grupo de touros soltos nas ruas da cidade.
13: Mesmo que Portugal seja o Estado-nação mais antigo da Europa, esteve sob o domínio da coroa espanhola entre 1580 e 1640, na chamada União Ibérica.
14: Antes, no século XV, cada um com a sua metade. Portugal e Espanha foram donos dessa bola que é o mundo.
13: Antes do jogo começar, Ronaldo e companhia cantam a portuguesa. Eles ficam de boca fechada durante o hino da Espanha, é que só têm música, sem letra. Uns e outros devem pensar que, depois do apito inicial do árbitro, aplica-se o provérbio espanhol las cuentas claras y el chocolate espeso. Jogo limpo e que ganhe melhor.
14: 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Estamos no Mercado 2 de Maio, em Viseu, e pode juntar-se a nós.
13: Eu sou o José Carlos Trindade.
14: E o meu nome é João Gomes Dias. A bola vai começar a rolar em Dallas a partir das 8 da noite, mas nós vamos já para o Texas, para o primeiro contacto em direto com a equipa de reportagem que vai acompanhar esse duelo ibérico dos oitavos de final da fase final do Campeonato do Mundo. Nuno Matos, Fernando Rico, um abraço aos dois. O primeiro retrato sonoro que podem fazer desse jogo sempre apetecível diante de Nuestros Hermanos.
15: Estamos muito bem cá dentro neste fantástico estádio de Dallas, capacidade para 80 mil espectadores. O público vai entrando a um ecrã gigantesco que ocupa quase uma das bancadas, neste caso será a bancada poente, com Portugal, a bandeira de Portugal, Espanha, a bandeira espanhola e o troféu de campeão do mundo ao meio. Bem que esta podia ser uma final antecipada entre rivais ibéricos e o público por isso está entusiasmado. Vimos filas e filas, diria mesmo quilómetros de filas de adeptos de Portugal e da Espanha à espera da entrada aqui neste recinto e sobretudo pessoas que tentavam fugir do calor. Estão 36 graus de temperatura nesta altura, uma autêntica fornalha. A cidade de Arlington, onde se joga este desafio, é nos arredores de Dallas, pois claro, mas é em Arlington e todos com leques tentando afastar a onda de calor e poderem entrar nas melhores condições para este recinto relvado espetacular. Daqui a pouco vão chegar as duas formações aqui ao estádio de Arlington para podermos também perceber que as equipas vão começando a preparar este grande embate que vai transportar uma delas para os quartos de final da competição. Nuno Matos já andou aqui em bolandas porque tivemos problemas na ligação com o nosso circuito. Nuno Matos, para já eu sei que estás um pouco ofegante, mas vamos lá, isto... Também a tua impressão sobre para já este pré-match, este pré-jogo, que é sempre tão apetecido.
16: Para já, Fernando, dizer-te a ti e aos nossos ouvintes que, ao contrário do que aconteceu em Toronto, com aquela onda humana, aquele apoio fantástico dos imigrantes portugueses, hoje em Dallas não vamos ter isso. Muitos adeptos com a camisola da Seleção Nacional, mas adivinha por quem? Essencialmente por Cristiano Ronaldo. São mais as camisolas que mostram o número 7 do CR7 do que propriamente da Seleção Nacional. Mas claro, não há deixar de acreditar, há que acreditar sempre. Apesar de Portugal não ir ter o apoio que teve no Canadá, tem aqui já muitos salpicos nas bancadas do estádio de Dallas, este estádio imponente com capacidade para 80 mil lugares. E tu referiste, Fernando, está muito calor, 36 graus, mas tal como aconteceu aqui no Texas, em Houston, hoje o estádio é fechado, portanto o calor não irá ser problema, nem a umidade. Agora o adversário, sim, é um campeão da Europa, é um vizinho, é um nosso vizinho, é um adversário que conhecemos bem, que inclusive defrontámos em fases finais de grandes competições pela última vez no Campeonato do Mundo da Rússia, onde empatámos a 3 gols com aquele hat-trick e aquele momento épico de Cristiano Ronaldo. Tínhamos sido eliminados pela Espanha em 2010 na África do Sul com o gol do Andrés Iniesta, mas não há jogos iguais. Por isso, nunca há que deixar de acreditar, há que acreditar sempre. Relativamente ao 11 de Portugal, também surgem algumas dúvidas. Se o Martínez vai ou não manter numa das alas o Rafael Leão, se na outra vai apostar no Pedro Neto ou no Bernardo Silva, se na lateral direita mantém o João Cancelo, que é um jogador com cariz mais ofensivo, ou se vai apostar num jogador que defende melhor, como o próprio Dalot, o próprio Nelson Semedo. Uma coisa é certa, Portugal está motivado e a partir de agora não há como olhar para trás. É mata-mata, o adversário tem o seu poderio, mas não nos podemos esquecer que o último confronto entre estas duas seleções deu Portugal. Recordas? Foi na final da Liga das Nações, em Munique. Portugal empatou a 2 bolas com a Espanha e acabou por vencer nas grandes penalidades. É isso que todos esperamos. Portugal possa então avançar neste Campeonato do Mundo para depois fazer esse cruzamento com os Estados Unidos ou então com a Bélgica. Estádio enorme, estamos cá em cima no 13º andar, olhamos lá para baixo para o relvado, vimos os jogadores tipo formiguinhas, essa é que é a verdade, mas estamos prontos para desenvolver o nosso trabalho. Fernando.
15: É isso mesmo, estamos à espera das equipas aqui em Dallas para começar este sempre apetecido duelo ibérico. Portugal e Espanha são rivais, são sim senhora, mas que seja acima de tudo um grande espetáculo, porque uma destas seleções vai avançar para Los Angeles, uma delas vai para casa, oxalá seja a de Espanha.
16: É verdade, Fernando. Pronto, vamos passar ao estúdio para darmos continuidade à nossa emissão especial deste duelo ibérico. É caso para dizer, no coração do Velho Oeste, Portugal-Espanha provam que o maior espetáculo já não se trava a cavalo, mas dentro das quatro linhas. Já voltamos. Um abraço para todos.
13: Está calor aí, Nuno?
16: 36, ainda 36. Há pouco estávamos a fazer referência a isso, okay, 36 graus, mas como o estádio é fechado, estamos com ar-condicionado e não se está mal. Ao contrário, pois, por exemplo, do que aconteceu em Miami, ao contrário, por exemplo, do que aconteceu em Toronto, aqui o estádio é fechado e esses níveis altos de umidade, os próprios, a própria temperatura, como te disse, 36 graus, não se nota tanto porque este estádio tem essa particularidade de ser fechado. É um dos maiores e melhores estádios dos Estados Unidos, este Dallas Stadium, aqui na terra dos Cowboys.
13: Mais sorte que nós não temos ar-condicionado, estamos com uma ventoinha aqui ao pé de nós para refrescar um bocadinho estes 34 graus que estão em Viseu. E já temos connosco convidados, João Gomes Dias, para cumprimentarmos e para começarmos a conversar sobre Portugal e Espanha.
14: É isso mesmo, desde logo agradecemos também a gentileza de nos receber aqui o Presidente da Câmara Municipal de Viseu, João Azevedo. Muito obrigado pela esta hospitalidade. Estamos aqui no mercado, já agora um mercado, para quem não conhece, com uma estrutura bastante curiosa aqui que nos vai recebendo e que tem juntado muita gente, de facto, para ver os jogos da seleção.
17: Muito obrigado, têm sido momentos magníficos. Mercado 2 de Maio, que foi recuperado há alguns anos atrás, e naturalmente que encontramos aqui momentos especiais e a seleção portuguesa ajuda a que esse momento ainda seja mais especial e esperemos que daqui a umas horas possamos estar aqui todos a festejar alegremente para podermos continuar no caminho do título do campeão do mundo, esperemos que sim.
14: 2026 foi já um grande ano de sucesso para Viseu, no que diz respeito ao futebol, com a subida do Académico à Primeira Liga, está a ser um ano talismã.
17: Sim, se for assim, dá sorte, certamente. O facto do Académico de Viseu ter voltado à Primeira Liga, à principal Liga Portuguesa, representa para nós um grande orgulho, a grande referência da região, desta grande região, e mais do que isso, transforma esta região mais competitiva, não só naquilo que toca à captação de turismo, a vinda de novas pessoas ao território, podemos mostrar as nossas condições na área da gastronomia, tudo aquilo que representa o nosso território e a nossa tradição, e naturalmente também que este crescente, este supletivo que o Académico trouxe, vai fazer com que nós possamos ter mais economia local através do investimento que a própria SAD está a fazer no território. Uhum. E nós bem sabemos a importância que o desporto tem nas vidas dos portugueses, e acredito muito que o Académico se vai manter durante muitos anos na Primeira Liga e certamente com outros novos horizontes nos próximos anos. É uma estrutura sólida numa terra que está que é muito apaixonada pelo Académico Viseu, encheu-nos a alma, e com o facto naturalmente de termos voltado à Primeira Liga passados 37 anos. É uma longa distância, um longo caminho, e esperemos que a próxima época seja uma época brilhante, uhum, para esta região. E o Académico Viseu vai revocar naturalmente esse brilhantismo.
13: No campo não dão nada, não é?
17: No campo não
13: dão nada.
17: Não dão nada, não podem dar nada. No campo dão esforço, honra, orgulho e coragem. É a coragem do viriato, do viriato. Dos viriatos. Representa a alma do viriato.
13: E esta proximidade com Espanha relativa, é verdade, mas recebe aqui espanhóis também, não é? A cidade, sim, também tem aqui. Nós já cruzamos com os espanhóis hoje.
17: Sim, a proximidade também representa isso. Há aqui uma relação histórica com Espanha. Naturalmente que há territórios mais próximos da, sim, fronteira que celebram mais esse intercâmbio entre povos, mas efetivamente nós também queremos muito ter a capacidade de atração de novos públicos, e os espanhóis naturalmente representam uma boa fatia daquilo que pode representar a economia. E eu acredito também que o facto de nós estarmos hoje aqui a marcar este momento com esta produção da Antena 1, o facto do Académico estar a desempenhar o trajeto que tem no próximo ano na Primeira Liga e outras modalidades que temos no Conselho, representamos certamente uma grande bandeira de Portugal e aproximamos Espanha, e no sentido inverso também. Procuramos esse caminho através da longa A25 para podermos, e da ferrovia, podermos ter aqui este intercâmbio. E também na parte da aeronáutica, certamente que nos próximos anos iremos ter essa oportunidade.
14: Muito bem, fica aqui por levantar voo ainda essa ideia.
13: Sei também que vão ter uma feira do livro lá para outubro, não é?
17: É o Festival Literário, vamos ter o Festival Literário. O Zé está bem informado.
13: Estou bem documentado.
17: Está bem documentado. Vamos ter o Festival Literário em Viseu, um Festival Literário Internacional. Vamos retomar a Feira do Livro e vamos ter aqui momentos muito importantes. Mas queria também agora, está aqui o Zé Manuel, que é um viziense dos fingertips, que é uma figura da música portuguesa, e o professor Zé Carlos, que é o cientista do Conservatório de Viseu, é o homem que ensina.
13: E é raríssimo ver um Zé Carlos.
17: Não, há vários aqui. O professor Zé Carlos, que também representa muito bem e de uma forma honrosa o nosso território.
13: Muito obrigado, Sr. Presidente, por ter vindo a esta emissão. Obrigado pela forma calorosa com que fomos recebidos aqui em Viseu também. E espero que logo seja, de facto, uma grande festa.
17: Esperemos todos que, depois do jogo,
13: que seja a primeira das muitas festas.
17: Eu estou convencido, não é, que o Portugal vai passar a eliminatória. E depois já sabemos quem vamos eventualmente apanhar, vão disputar duas equipas, mas eu acho que pode, dentro daquilo que é o contexto desportivo que estamos a passar, em que a equipa não está tão equilibrada na disputa, e portanto estamos a ter aqui momentos bons e menos bons, mas acredito que a motivação também tem que chegar aos nossos jogadores. Os jogadores são excelentes atletas, excelentes profissionais, e eu acredito que a equipa vai ter que hoje demonstrar a qualidade individual que tem dos vários jogadores. Há uns dias o Bernardo Silva

0: O João Félix, que é um grande viziense que está na seleção portuguesa. Espero bem que hoje
1: seja titular.
0: Seja titular e que marque um golo.
2: O da Vitória.
0: Da Vitória, que acompanhe o Cristiano Ronaldo e também felicitar outros extra internacionais, como Paulo Sousa, o Leal, jogadores vizienses e outros da região, que representaram e bem, com grande orgulho, este território e o país.
2: Muito bem.
1: Há pouco falava de recepção calorosa, essa expressão ganha ainda maior expressão
2: no dia
1: de hoje. Daqui a pouco teremos também momento musical. José Carlos Sousa, já há pouco o Presidente da Câmara, João Azevedo, falava nele, Diretor do Conservatório de Música aqui de Viseu, Dr. José de Azeredo Perdigão. Obrigado também por estar connosco.
3: Certo.
1: O que é que nos vão presentear daqui a pouco para os nossos ouvintes?
3: Bom, os Fingertips vão-nos trazer a música portuguesa, boa música portuguesa da nossa terra, e nós vamos trazer música espanhola, nós vamos trazer música do Manuel Penella Moreno e El Gato Montés, portanto, música que eu acho que todos, talvez pelo título, possam não conhecer, mas quando ouvirem as primeiras notas
2: vão
3: identificar...
2: É um passo-doble muito conhecido, não é?
3: Exatamente, um passo-doble muito conhecido, que é extraído de uma ópera, de uma zarzuela espanhola, que é o Gato Montês, mas a própria música, o Passo do Doble, ficou mais conhecido até do que a própria ópera de onde é extraído este tema, que era muito tocado pelas bandas filarmónicas, pelas marchas militares. Isto foi composto para uma marcha militar e que depois nós vamos apresentar aqui com a nossa orquestra de guitarras em formato reduzido, em formato de quarteto, com o professor Marco e depois mais três alunos. E, portanto, será uma música interessante, o Gato Montês a representar a Espanha. De qualquer maneira, estamos a falar de um período de Joaquim Rodrigo, Concerto Aranguês e outros compositores espanhóis interessantes, mas fazendo o contraponto aqui para a música portuguesa que hoje se vai ouvir, nós temos aqui em Viseu o Museu Queilo do Amaral, e que tem a partitura original do Alfredo Queilo, portanto, Alfredo Cristiano Queilo, que nasceu a 3 de julho de 1850 e que era compositor, pintor, poeta, arqueólogo, colecionador de arte, enfim, um homem da arte, e que fez uma música que foi a portuguesa.
2: Sim.
3: E a portuguesa foi uma música que ocorreu como uma música de protesto. Portanto, isto foi em 1890, quando ocorreu o ultimato britânico, que exigia a retirada de portuguesa dos territórios africanos, reclamados Angola e Moçambique, provocando uma grande indignação em Portugal. E depois o Alfredo Queilo, com letra do Henrique Lopes de Mendonça, escreveu, portanto, Alfredo Queilo a música e com aquela letra, e que foi realmente aquilo que depois veio dar o hino nacional. E, como curiosidade, o Alfredo Queilo morreu em Hamburgo em 1907, e só mais tarde, em 1911, é que esta música, que já existia e que era de música de protesto, ficou
2: o
3: nosso hino nacional, que hoje vamos ouvir com toda a certeza.
2: Cada vez que se ouve o hino, Viseu está, de alguma forma, presente também naquele hino.
3: De alguma forma, sim.
2: De alguma forma, sim, não é? Zé Manel, nunca estudaste no Conservatório de Viseu, ou não?
4: Não, nunca estudei no Conservatório de Viseu, mas fui lá bastantes vezes.
2: Está um bocadinho baixinho o microfone do Zé Manel.
4: Viseu é indiscutivelmente a cidade da qual eu me sinto natural, apesar de ter nascido em Lisboa e de viver lá, porque foi aqui que eu cresci, foi aqui que formei a minha banda, foi aqui que estudei na Alves Martins, portanto, um liceu que tantas vezes é aquele que tem a melhor média nacional do país, uma cidade que tantas vezes foi eleita aquela que tem melhor qualidade de vida no nosso país, e ainda há pouco estava a comentar, e com toda a honestidade tenho muita vontade de voltar para cá, porque acho que ainda é nestes sítios que se encontra Portugal como ele é, antes de tantas mudanças.
2: E o Conservatório é muito importante para que haja novos músicos.
4: Eu acho que é importante qualquer plataforma que estimule a arte e a criação, porque a cultura é uma forma indiscutível de educação, de desenvolvimento pessoal e inclusive espiritual, e portanto, quando nós a temos como acessória, estamos a negligenciar a educação do nosso país, a cultura do nosso país, o desenvolvimento dos nossos jovens, e eu sou professor há 14 anos e costumo dizer que a arte é só o pretexto para tudo aquilo que a gente trabalha a nível humano e que só nos pode permitir a relacionar melhor com os outros e connosco próprios.
2: Já vês com a camisola da seleção, já tocaste com os Fingertips com a camisola da seleção ou não?
4: Não, acho que é um inédito, é assim, não vou estar a mentir, eu não sou o maior adepto futebolístico de sempre, mas sou um adepto do nosso país, sou um adepto do orgulho que temos que ter na nossa nação. nação e se o futebol for motivo para nos unirmos e agregarmos e celebrarmos a nossa Portugalidade, que assim seja, eu estarei

0: Sempre presente.
1: Muito bem. Eu vou pedir só à Rita Roque, que com o microfone, só para cumprimentarmos os músicos que estão ali do Conservatório, divulgarmos também quem são os nomes. Nomes, vamos lá reconhecer.
2: Olá, boa tarde, eu sou o Marco Pereira.
1: Marco Pereira.
3: Rodrigo Costa.
1: Rodrigo Costa.
4: Gustavo Monteiro.
5: Artur Sousa.
6: E é eles que nós vamos escutar agora, sendo que na próxima hora vamos estar em duas fronteiras distintas, entre Portugal e Espanha. Vamos também ter, claro, a atuação aqui dos Fingertips. Mas para já, e eles já se apresentaram, vamos escutar eles que são do Conservatório de Música de Viseu e nos vão trazer aqui este momento muito especial também.

0: muito bem, sim senhor. Quero perguntar aqui também ao José Carlos Sousa, o diretor do Conservatório de Música de Viseu. Nós temos várias coisas em comum com Espanha. A gaita de Foz, por exemplo, que é utilizada, embora a gaita não soe a mesma coisa na Galiza e também, por exemplo, em Trás-os-Montes. Temos muitas coisas em comum ou temos mais coisas, diferenças com a Espanha em termos musicais? Há de tudo, não é?
1: Sim, dentro da música popular, dentro da música etnográfica, talvez tenhamos Espanha uma... Portugal já é um país tão pequeno, mas com uma diferença
2: muita
1: tão
2: variedade.
1: Grande, desde a música do Minho, à música aqui das Beiras, à música do Alentejo, das Ilhas, e Espanha também. A gaita que de Foz estava a falar é muito diferente no norte de Espanha para outras regiões, e claro que o flamenco como uma das
0: grandes... O flamenco é uma expressão
1: músicas.
0: Alegre da música, nós temos o fado, não é?
1: Exatamente.
0: Nós temos o canto, eles também têm, de alguma forma, acho que na Andaluzia, também um canto, uma coisa próxima do canto alentejano, não é?
1: Sim, e quer dizer, eu acho que dentro da música erudita as diferenças são menores, porque é um pouco mais, enfim, dentro da nossa área, é um pouco mais europeia e é um bocadinho igual quase em todo lado. Tem algumas características particulares, alguns compositores da sua própria região, do folclore que utilizam, Lopes Graça, etc. Mas a música que tem mais variedade é realmente a música etnográfica, a música popular, e aí sim cada região tem as suas tradições, tem as suas formas de viver a música e que é uma riqueza também importante e interessante, mesmo no nosso pequeno país, e Espanha, que é bastante maior do ponto de vista geográfico,
0: do que nós.
1: Mas no futebol eu penso que hoje não vão ser. Portanto...
2: Não. Já agora, aproveitando, fazendo o gancho dessa sua última resposta, costuma seguir a seleção?
1: Sim. Eu acho que o futebol é alguma coisa que, apesar de nós na música às vezes termos que fazer
0: pauta,
1: concertos...
0: Está na nossa pauta, o futebol.
1: Fazer concertos à hora dos jogos, mas sim, é um desporto que todos gostamos. O Académico de Viseu, como já hoje foi aqui falado pelo nosso presidente, é alguma coisa que também nos tocou bastante a quem, como eu, ainda se lembra do Académico na Primeira Divisão e ainda fui ver alguns jogos. Agora temos esse prazer de voltar a ter aqui os grandes clubes em Viseu.
0: E tem ido acompanhar o Académico de Viseu?
1: Sim, tenho, não tanto quanto gostaria, porque os músicos trabalham muito ao fim de semana. Não tanto, mas fui ver alguns jogos este ano e foi um prazer poder assistir àquilo que aconteceu.
0: Como é que vai ficar o jogo hoje de Portugal?
1: Eu diria como outro senhor, prognósticos e certos,
0: só no fim do jogo.
1: Mas para mim eu acho que 2-1 ficava bem.
0: Com o Félix a marcar.
1: O Félix a marcar e o Ronaldo. O Ronaldo também pode marcar o primeiro, o Félix o segundo.
0: Muito bem, continuaremos a falar consigo também na próxima hora de emissão, porque ainda há música na nossa conversa. Vemos, de qualquer das formas, continuar-se na próxima hora com reportagens nas fronteiras. Vamos ter os fingertips, não é?
2: Vamos ter os fingertips, mas sobretudo também essa reportagem que assinalavas nas fronteiras, não só aqui mais a norte, mas também no Algarve. Vamos ter dois momentos de reportagem para conhecer um pouco ainda como é que funcionam estas fronteiras. Obviamente já bastante diferente depois de termos entrado para o espaço comitário. Antes, vamos obviamente espreitar o resto da atualidade.
0: Sim, já vamos às notícias. Só dizer que estamos no mercado 2 de maio, em Viseu, com esta transmissão ao vivo da RTP Antena 1, na RTP África, RTP Mundo. Se quiser vir até cá para assistir, pode fazê-lo. Venha cá também e certamente teremos muito gosto em dar-lhe um abraço. Vamos em direção às notícias.
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0: São 6 horas em Portugal Continental e na Madeira, 5 nos Açores. A esta hora nas notícias.
4: Está a confusão instalada depois da FIFA ter anulado um jogo de castigo a um dos principais jogadores da seleção norte-americana a pedido de Donald Trump. Gianni Infantino admitiu esta tarde que recebeu um telefonema do presidente dos Estados Unidos que pediu a anulação do cartão vermelho mostrado a Florian Balogun. No entanto, Infantino garante que a FIFA é um organismo independente e que a decisão de retirar a suspensão ao jogador foi tomada pelo dos órgãos judiciais do órgão que gera o futebol mundial. Ao início da tarde, Donald Trump justificou a chamada para o presidente da FIFA, sublinhando que o jogador dos Estados Unidos não cometeu qualquer falta.
5: Mais uma vez, eu sou bom nestas coisas. Não achei que fosse uma falta. Achei que dois atletas muito bons chocaram e ficaram emaranhados. Não foi um tipo a dar um murro na cara de alguém, nem nada do género. Isto seria diferente.
4: A FIFA anunciou que o avançado dos Estados Unidos poderá, afinal, ir a jogo depois deste telefonema de Donald Trump. O duelo dos oitavos de final frente à Bélgica está marcado para mais logo, com o jogador norte-americano a chegar a esta fase da competição como uma das principais figuras dos Estados Unidos. Marcou 3 golos nos 3 jogos em que foi titular, portanto foi decisivo para a presença dos Estados Unidos nos oitavos de final. A Bélgica já prometeu impugnar a partida se Balogun for utilizado. O PCP quer ouvir o Ministro da Educação com urgência no Parlamento. Os comunistas pretendem agendar um debate protestativo, ou seja, obrigatório, para ouvir Fernando Alexandre por causa do processo de correção dos exames do secundário. A decisão foi anunciada esta tarde, já depois de Fernando Alexandre ter desvalorizado hoje a polémica, depois das várias falhas denunciadas pelas escolas e pelos professores. O Ministro da Educação garantiu esta tarde que até ao final do dia todos os exames vão estar nas mãos dos classificadores.
6: Eu penso que todos os professores terão provas para classificar, de uma maneira geral, essa é a informação que temos e esperamos que hoje praticamente a totalidade das provas, 100%, praticamente 100%, estejam distribuídas a todos os classificadores.
4: Declarações de Fernando Alexandre no dia em que o Ministério da Educação abriu à comunicação social as portas do Centro de Operações, onde estão a ser processados os exames nacionais do ensino secundário. Pela primeira vez este ano, as provas do 11º e do 12º, que continuam a ser realizadas em papel, estão a ser corrigidas em formato digital, um processo marcado até agora por falhas técnicas que já levaram o Governo a alterar prazos e a adiar a segunda fase dos exames nacionais. O presidente do CDS avisa que, se a oposição quiser provocar uma crise política, vai ter uma grande desilusão nas eleições. Foi com essa mensagem que Nuno Melo abriu hoje as jornadas parlamentares da AD, em Cascais.
7: Com Luís Montenegro do outro lado do Atlântico para assistir ao jogo da Seleção Nacional, coube ao líder do CDS, Nuno Melo, dar o apito inicial das jornadas parlamentares da AD e com avisos sobre crises políticas.
8: Já se antecipa por aí outra crise política. Eu, sinceramente, espero que não e acho que achamos todos que Portugal não merece nem precisa de outra crise política. E, na verdade, só alguém muito irresponsável pode desejar uma outra crise política.
7: Recados que cabem às oposições, PS e Chega. Este é um governo que quer estabilidade e diálogo, nota Nuno Melo.
8: Nós sabemos que não governamos com maioria absoluta e, realmente, eu acho que não governamos com arrogância. Falamos, procuramos entendimentos e não somos arrogantes. Ninguém nos pode acusar do contrário.
7: Mas o alerta é claro.
8: Mas também sabemos que os socialismos e os populismos podem aliar outra vez para que venha aí outra crise política. Agora, de uma coisa podem estar certos. Se as oposições não quiserem respeitar a vontade dos eleitores outra vez, se não nos quiserem deixar governar, pode ser bem que tenham uma outra grande desilusão.
7: Uma desilusão nas urnas, antecipa o presidente do CDS e ministro, que acrescenta: a AD é a única opção moderada no Parlamento.
8: Nesta era de excesso e de polarizações, eu acho que a grande vantagem da AD é de que mantém-se uma opção assumidamente moderada, serena e institucional. Isso faz falta à política nos dias de hoje.
7: Jornadas parlamentares com um ausente que, apesar da distância, quis estar presente. Numa mensagem escrita lida aos deputados, Luís Montenegro apontou que as bancadas da AD têm mostrado serenidade e sentido de Estado no Parlamento em tempos de decisões imponderadas, imaturas e irresponsáveis.
4: Repórter Inês Maixa, com o arranque das jornadas parlamentares do PSD e do CDS, hoje e amanhã em Cascais. A seleção já está a caminho do estádio, faltam menos de 2 horas para o início do Portugal-Espanha no Campeonato do Mundo, em Dallas, na Rádio Pública. Já temos a bola a rolar desde as 5h30 com os avançados Antena 1, José Carlos Trindade e João Gomes Dias, em direto a partir de Viseu.
0: É onde vamos continuar ao longo desta emissão de Um Sonho Americano. As notícias com Nuno Rodrigues, na RTP Antena 1, Madeira, Açores e Mundo. Agora vamos espreitar outra realidade, tem a ver com o Serviço Nacional de Informação de Trânsito da Antena 1. Paulo Galvão, viva, boa tarde.
9: Olá,
0: Paulo.
9: José Castro Trindade, boa tarde.
0: Além do calor, como é que está o trânsito?
9: Está também a ferver em alguns locais. Temos aqui um acidente na Estrada Nacional 223, ligação da A1 a Santa Maria da Feira parada, IC2 também parado a sul de São João da Madeira, também com um acidente em direção a Oliveira das Meias, com trânsito muito demorado. Cidade do Porto com filas na viatura interna, de Bonjoia para A3, já foi resolvida uma ocorrência no sentido inverso, junto ao nó da A3, com trânsito acumulado a partir da Ponta Arrábida, trânsito lento também de Francos para a Ponta Arrábida, a Avenida AEP completa, a A3 também com fila junto ao nó da A4 para entrar na via de cintura interna. Há agora também um acidente na Estrada Nacional 14, junto ao acesso da A41 na Maia, com filas nos dois sentidos. Na região de Lisboa, temos também trânsito a parar e com demora no IC19, deve ser evitado o sentido Sintra-Lisboa, há um acidente na curva do Palácio de Queluz, com três viaturas envolvidas, só se passa pela Verma. E o trânsito já está parado a partir de Rio de Moro, a deixar também com a curiosidade muitas dificuldades para sair de Lisboa para Sintra. Segunda circular no Pararranca, a Avenida Padre Cruz, também hora de ponta para sair de Lisboa, ou mesmo no túnel do Grilo, para quem vai de Sacavém para Algés, a ponte 25 de Abril está com fila no Alto de Campolide para o Tabuleiro, com acessos norte-sul todos preenchidos. A estrada de Passo de Arcos está demorada para o Cacém à saída do Tacos Parque. Marginal entre a Torre de Belém e a zona do Dafundo. Já foi resolvido um acidente em direção a Lisboa na Marginal. Há filas também para a ponte 25 de Abril, da Almada para Lisboa, na Baixa da Almada, no final da A2. Nacional 10 em hora de ponta do Casal do Marco para a Quinta do Conde. E, por último, um incêndio numa viatura no IC33, ligação de Santiago do Cacém a Grândola, com este incêndio. Alastrou à zona de Mato e à filas.
0: Está complicado, como sempre, o trânsito e com o calor também ainda pior, com a questão dos incêndios. 821-0101, se tiver outras informações.
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0: São 6 e 8. Bem-vindos à segunda parte de Um Sonho Americano. Estamos no mercado 2 de maio, em Viseu.
2: Vamos acompanhar tudo desse Portugal-Espanha, dos oitavos de final do Campeonato do Mundo. Antes, temos convidados, reportagens, música ao vivo com os Fingertips e vamos falar, claro, de Espanha, daquilo que nos liga ao país vizinho.
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2: Meu nome é João Gomes Dias.
0: Eu sou José Carlos Trindade.
2: Daqui a pouco vamos até Rio de Honor, essa localidade que tem Portugal e Espanha em simultâneo. É. Muito
0: geminadas, literalmente,
2: sem
0: geminadas numa localidade.
2: As próprias casas às vezes são divididas por essa fronteira. Antes, numa apresentação rápida aos nossos próximos convidados, já estão aqui neste estúdio improvisado. Susana Amante, ela que é professora no Instituto Politécnico de Viseu, seja bem-vinda.
22: Muito obrigada, boa tarde. Boa tarde.
2: E um estudante espanhol, basco, vou-lhe saber, o Urco.
23: Sim.
2: Disse o nome?
23: Sim, sim.
2: Muito perfeito. Bem. Muito bem, bem-vindos os dois. Já vamos falar um bocadinho com vocês.
0: Mas não em
2: vocês.
0: Basco, que é um bocadinho complicado.
2: É, das línguas mais complicadas, por aquilo que sabemos. Já vamos, obviamente, falar com ambos e perceber aquilo que os trouxe até aqui a este estudo improvisado em Viseu. Mas para já comprometido, vamos até Rio de Honor, porque Afonso de Sousa, muito boa tarde. Essa é, de facto, uma das localidades ex libris quando se fala em fronteiras entre Portugal e Espanha.
24: Ação privilegiada realmente das duas aldeias, que são praticamente, historicamente, só uma. O Rio do Norte de Castilha e Rio Norte de Bragança, ou de Portugal, estão unidas por tudo, e a começar pelas pessoas. Eu estou na associação, é a Associação de Rio do Norte, do lado português, mas praticamente se der um saltinho estou em Espanha, no Rio do Norte de Castilha. Isto quer dizer o quê? Que durante muito tempo estas pessoas se uniram por casamento, estas pessoas uniram-se pelas terras que têm de um lado e do outro e fizeram tudo comum, de uma forma muito comum, porque o comércio de cima era feito do lado de cima, que eu estou a falar do lado de cima, é do lado espanhol, e depois o resto do trabalho agrícola era feito deste lado, mas era feito com toda a gente. Eu estou na casa, que é a associação, mas, e aqui vêm muitas pessoas, muitos dias, hoje ainda não está ninguém porque o calor aperta muito e também o jogo vai dar em canal aberto na RTP1 e as pessoas, como já são bem muito crescidas, a maior parte tem todas, a mais nova tem 51 anos, os depois a partir dos 70 e 80 muita gente fica em casa e hoje não virão para aqui. Comigo tenho Alexandre Preto, que é o que está à frente desta associação, tem 81 anos, já foi guarda fiscal, porque aqui onde estamos também já foi a sede da guarda fiscal. Boa tarde.
1: Boa tarde.
24: Foi assim, não foi?
1: Foi, sim, senhora.
24: E então, aqui, nós estamos aqui na associação, aqui havia, estava dividida esta parte, não era?
1: Esta parte aqui estava dividida, era a garagem onde metia o jipe, o comandante da secção, quando vinha a rondar opostos, e a outra metade era para a ocupação do plantão. Para receber as pessoas que queriam alguma informação ou isso.
24: E vocês iam muitas vezes ali ao outro lado buscar coisas do supermercado, não era?
1: Ah, íamos quando precisávamos.
24: Sempre?
1: Quando precisávamos íamos até lá. Mas tínhamos que pedir a autorização aqui no posto para irmos até lá, não é? Já os da aldeia não, os da aldeia tinham aquele cartãozinho que podiam andar para trás e para frente, já os guardas não se metiam com o pessoal da aldeia.
24: O pessoal da aldeia de cima?
1: E de baixo.
24: Não... Tinham que ter cartão, não era?
1: Sim, um cartãozinho. A hora que enviasse de Bragança ou de outro lado qualquer, tinham que vir aqui ao posto a ver se os autorizavam a ir à Espanha.
24: Há aqui uma particularidade muito própria e que muita gente conhece, mas outras tantas não conhecem. Eu vou-lhes dizer que é as varas da justiça, onde tudo ficava marcado. Até 2000, mais coisa menos coisa, ainda houve vara da justiça. Foi assim?
1: Ainda era. Foi quando acabou quase tudo. Acabou o trabalho para quem trabalhava, acabaram os animais, acabou tudo.
24: Era tudo comunitário?
1: Era tudo. Tudo. Tínhamos um rebanho de ovelhas, tínhamos um rebanho de cabras e tínhamos a boiada que era das vacas. Toda a gente tinha as suas vaquinhas, mas um vizinho ia com as vacas de todos por tais lameiros comunitários. Então, depois estava um mês sem ir, rodava ao redor da aldeia e a gente só ia uma vez no mês. No outro mês andávamos em casa a trabalhar, ou calhava.
24: E os espanhóis também vinham?
1: Não, os espanhóis tinham a sua parte deles. Tinham lá também, faziam quase a mesma coisa.
24: Sim, sim. Vinham era às festas, não é?
1: As festas, cada um as suas.
24: Mas vocês ainda foram lá roubar uma espanhola ou não?
1: Eu não, mas muitos foram. E eles roubaram as nossas também.
24: O seu pai, por exemplo, era espanhol?
1: Não, meu pai não. Meu pai não. Mas o meu sogro, o pai do meu sogro é espanhol. E casou com uma portuguesa.
24: Sim, senhor, muito bem.
1: É isso.
24: O senhor disse-me há pouco que em 66 estava na tropa e ouviu o jogo de Portugal.
1: Estava em Angola. Em Angola, sabe?
24: Nessa altura, o que é que sentiu quando o Eusébio marcou aqueles gols?
1: Isso, sendo um português de raça, já sabe como é, sente-se sempre. E hoje seria na mesma. Hoje seria todo o pessoal hoje estar a torcer para Portugal. Mas vamos ver.
24: O que é que acha?
1: Eu gostava, mas vamos ver. Temos que aceitar aquilo que vier.
24: Muito bem, muito bem. Obrigado, Sr. Alexandre. É isto mesmo aqui. E vamos ver se vêm também os espanhóis até aqui e ver algum futebol esta noite. Os prognósticos, como muita gente disse, é só no fim.
0: Aí Afonso, é que o coração deve estar verdadeiramente dividido, não é? Ambos muito. Torcem por Espanha e Portugal ao mesmo tempo. Ambos sentem espanhóis e portugueses ao mesmo tempo, não é?
24: Exatamente, aqui é espanhóis e portugueses ao mesmo tempo. E agora entrou um senhor espanhol da parte de cima, da aldeia de cima, de Rio Novo, que foi à casa de banho.
0: Muito bem. Afonso,
2: obrigado pela tua
0: reportagem
2: também, de Rio Honor, com essa curiosidade, porque temos de facto uma localidade dividida em dois países. Neste momento, José Carlos Trindade, já os tínhamos chamado aqui à equação, agora vamos ter a oportunidade de o escutar pela primeira vez no dia de hoje.
0: Fingertips, que tem um novo álbum para lançar, não é?
3: Em outubro.
0: Já tem nome o álbum?
3: Não, ainda não, ainda é segredo, mas...
0: Há uma canção já, não é?
3: Já tem algumas canções que nós já apresentámos e pronto, vai ser, no fundo, o cartão de visita para o concerto com que vamos encerrar este ano, dia 6 de novembro, na Super Boca Arena. Uhum. Também vamos fazer aqui a inauguração da Feira de São Mateus, dia 6 de agosto, a Povo Arena, dia 1 de agosto. Vamos estar no Agitáguas, em Águeda, brevemente. E, portanto, este álbum, no fundo, quer marcar um ponto entre a celebração do passado e aquilo que queremos que seja o nosso futuro musical.
0: Portanto, uma mistura entre o que é novo e aquilo que toda a gente se lembra, não é?
3: Exatamente.
0: E certamente que vamos nos lembrar do que vão tocar a seguir, não vão?
3: Eu penso que sim. Se quiserem, cantem connosco e cantem no carro e que seja um manifesto de amor à nossa seleção e ao nosso país.
0: O que é que vão...
3: Chama-se Cause to Love You.
0: Muito bem. Vamos lá então ouvir os Fingertips nesta emissão de Um Sonho Americano ao vivo aqui no Mercado 2 de Maio em Viseu.

0: Que bom, obrigado. Que bom. Muito bem, muito bem.
1: Obrigado.
0: Bela interpretação dos Fingertips aqui ao vivo, num sonho americano.
2: Eles que ainda vão voltar mais tarde, para já, e há pouco estávamos também a apresentá-los. Vamos partir para a conversa com os nossos próximos convidados. Susana Amante, ela que é professora no Instituto Politécnico de Viseu, e também o Urco, ele que é um estudante espanhol aqui em Viseu, e hoje, a propósito deste Portugal-Espanha, também o quisemos convidar. Susana, obrigado pela... Obrigado aos dois, neste caso, obviamente, mas Susana, começando por si, dentro das suas áreas de investigação... está a literatura, também didática das línguas, e Espanha de facto é um país muito interessante desse ponto de vista, com regiões muito díspares e em que as línguas também acabam por ser muito diferentes. O próprio Urco é um bom exemplo disso. Sim. Vindo do País Vasco.
3: Sem dúvida. Boa tarde. Começo por agradecer o convite, de referir que, no que diz respeito às minhas funções, são também de pró-presidente para as relações internacionais, e por isso é com todo o gosto que estou aqui com o Urco. Como estavam a referir, o Urco vem de uma região que é do País Vasco, fala euskera, não fala?
4: Pouco.
3: Porque ele confidenciou-me que está em Burgos, portanto fala catalão.
4: Castelhano.
3: Sim. E de facto já estamos aqui a falar de três línguas, exatamente, que são cooficiais. Falámos do castelhano, do euskera, do
2: catalão.
3: Também do catalão. E temos algo que é muito próximo do português, não é? Que é o galego.
2: E temos também na Andaluzia também de forma, sim, bastante diferente. Como disse também, é quase como uma responsável por aqueles alunos que vêm estudar aqui para Viseu. Os espanhóis pertencem ao grupo mais alargado de estudantes que vêm aqui para Viseu?
3: Sem dúvida, é a quarta nacionalidade em termos de estudantes estrangeiros que temos no Politécnico de Viseu. Temos
0: vêm à procura de formação aqui no Politécnico?
3: Variada. Neste caso, o Urco está na Escola Superior de Educação, mas temos vários estudantes na área das engenharias, portanto é variadíssimo. Temos estudantes em todas as escolas, são 5 escolas, portanto temos a Escola Superior de Tecnologia e Gestão de Viseu, a Escola Superior de Tecnologia e Gestão de Lamego, a Escola Superior de Saúde, também temos estudantes espanhóis, temos também a Escola Superior Agrária e a escola onde está o Urco.
0: Urco, eu não trouxe pinchos nem...
3: Tapas?
0: Chacoli.
4: Cachis la mar.
0: Chacoli é um vinho branco, não é?
4: Sim.
0: O País Vasco também se come muito bem, tem uma gastronomia muito própria, não tem?
4: Sim, se come muito bem.
0: O que é que se come lá no País Vasco?
4: Como se chama isto?
0: Marisco? Muito marisco?
4: Não, patatas puestas com bonito.
0: Com bonito é atum, não é?
4: Sim, muito típico.
0: Muito bem. O que é que significa para ti vir estudar aqui para Viseu?
4: Para mim, pues, ha sido uma experiência muito enriquecedora. Eu me lo estou passando muito bem. Es decir, he conocido a gente de otra cultura, he conocido la gastronomía, que aquí se come muy bien, también un poco de portugués, aunque percibo, pero hablar muy difícil todavía.
0: ¿Mas percebes todo en portugués?
4: Sí, no tengo problema, pero hablar para mí ainda es muy difícil.
0: ¿Cómo es que son los portugueses?
4: Ah, muy agradables. Sí, siempre, cuando yo he tenido dificultades, siempre ayudan. Entonces, gusto mucho de Portugal. Me dá pena marcharme. Eu quero quedar aqui outro pouco mais.
2: Ficar, sim. O que é que estás à espera do jogo de hoje? Bem, sabemos que a Espanha é a atual campeã da Europa. Desde 2008 ganhou 3 europeus e 1 mundial. À partida, isto no papel, será a favorita para o jogo de hoje. Mas como é que os espanhóis olham para o outro lado e veem esta seleção portuguesa, que também é vista por muitos como uma das seleções mais fortes deste mundial?
4: A ver, está forte, además. Está Cristiano Ronaldo, está Nuno Mendes. É dizer... creas que no, pues yo he crecido viendo a Cristiano Ronaldo y pues por una parte también dices, me gustaría que ganase Portugal, pero me tiende más España.
2: Não sei se és um aficionado do Real Madrid, onde jogou o Cristiano, se és de outra equipa, por exemplo, do País Vasco.
4: Sim, Athletic Club,
2: O Athletic.
4: Sim.
0: Bem,
4: o Athletic, Nico Williams.
2: Que eu não posso dizer aqui porque vai fazer eventualmente parte de um questionário mais à frente, mas é uma equipa talvez das mais históricas em Espanha, pelo seu percurso na Primeira Liga e também na Copa do Rei. E jogadores espanhóis? Os da seleção, os da seleção da Roja, Lamine Yamal, enfim, quais é que te fazem puxar mais?
4: Gosto muito de Oyarzábal.
2: Pois claro, porque joga numa equipa basca.
4: Claro. sim, não, pero Lamine Yamal também está forte. Está forte. No...
0: Nesta altura que joga a seleção espanhola, aqueles divisionismos dos catalães, dos bascos, isso é tudo atenuado? Torcem todos pela seleção ou há quem torce um bocadinho o nariz?
4: No sabría decirte. Sí que...
0: Há quem não torça muito pela seleção e prefira torcer pela Catalunha ou pelo País Basco, não é?
4: Como repita?
0: Há quem prefira torcer pelo País Basco, uma equipa do País Basco ou da Catalunha, em vez de torcer pela seleção espanhola? Ah. Uma questão de identificação.
4: Eu creio que não há problemas. É dizer, eu creio que todos jogam...
0: E a esta altura todos puxam para o mesmo lado.
4: Sim. É dizer, se pode ver, eu que sei. Agora não joga, mas, por exemplo... porque está lesionado, pero Nico Williams se lleva muy bien con Lamine Yamal, con Oyarzabal, es decir, con Pedri, es decir, todo se lleva muy bien.
2: É uma grande seleção. Vamos fazer só uma pequeníssima pausa na nossa conversa, porque vamos também rapidamente passar em Dallas, onde Portugal e Espanha vão jogar, porque Fernando Henrique e Nuno Matos, temos Portugal aí a chegar ao palco da partida.
1: Já nas entranhas deste Dallas Stadium, o primeiro a sair do autocarro foi Rafael Leão, com auscultadores, ouvindo música, certamente para se inspirar. Ele fez uma grande partida diante da Croácia e, claro, todo o foco está em CR7, com óculos de sol, vem com um fato de treino azul, destoando dos companheiros que vêm de t-shirt bege, e, portanto, agora a dar um grande abraço a Pedro Proença, que está a receber um a um os jogadores da Seleção Nacional à entrada para o balneário. Claro que toda esta comitiva liderada por Roberto Martínez, ele que é espanhol, nunca trabalhou em Espanha como treinador principal e, portanto, vai aqui defrontar o sangue, vai defrontar o país onde nasceu, mas naturalmente pelas cores portuguesas, sorridente Roberto Martínez a passar aqui pelos corredores deste estádio. E é curioso que Portugal veio do mais pequeno estádio do Mundial de Toronto para um dos maiores. São 80 mil lugares este Dallas Stadium e pode até ir até aos 100 mil, porque aqui há jogos da NFL. De resto, no topo deste estádio, que está fechado, tem uma cobertura aqui é amovível. Ora, este estádio, podemos ver ali a publicidade aos Dallas Cowboys, a equipa da casa. Há também rodeios Nuno Matos, mas é impressionante. Estive a contar, são 10 anéis de bancada até lá acima a cobertura.
5: Muito bem, o autocarro já estacionou no estádio, mas só agora surgem imagens no ecrã gigante.
1: Está atrasado.
5: Da chegada do autocarro, surgiu com algum atraso, e os adeptos a aplaudirem muito a chegada da seleção portuguesa. E claro, agora quando começarem a ver os jogadores a saírem do autocarro aqui no ecrã gigante, imaginem quando sair Cristiano Ronaldo. Porque, Fernando, ao contrário do que aconteceu em Toronto, hoje a grande maioria torce por Cristiano Ronaldo e depois por Portugal. Já deu para perceber isso?
1: É o jogo da CR7 para o mundo futebolístico, porque Dallas não tem grande representação de imigrantes. É claro que muitos portugueses vieram de propósito para ver este desafio aqui, de outras paragens da América do Norte, mas também do território continental e das ilhas. Mas hoje Portugal não vai ter
5: essa paixão.
1: Ouçam. É um misto de assobios e de aplausos. Daqui já dá para perceber a hostilidade em torno de Portugal.
5: É, muitos assobios, mas também muitos aplausos quando o Ronaldo saiu do autocarro. A imagem só chegou agora. Aqui aos nossos ecrãs já tinha chegado há alguns minutos. Mas falavas, Fernando, da cidade dos Cowboys. Estamos em Dallas, no Texas. Níveis de umidade altíssimos, 36 graus. Estádio fechado, por aqui está-se bem. E vem ele, Roberto Martínez. Vem Fernando Avida, escreve histórias que o futebol transforma em emoção. E a história de Martínez é uma delas. E João Gomes Dias, José Carlos Trindade, esquecem o swing de Dallas. Hoje as estrelas são Portugal e Espanha. Portanto, esqueçam o swing. Portanto, o Velho Oeste recebe um clássico europeu, sem cavalos, sem revólveres, mas com muita pontaria para a baliza. Portanto, os Cowboys hoje podem descansar. Hoje quem dispara são os avançados. Está combinado, Fernando?
1: Está combinado. Combinadíssimo, vamos então esperar que os jogadores entrem no relvado daqui a pouco para a primeira grande ovação aqui no estádio, no Dallas Stadium. Para já, Portugal e a Espanha já camoram no recinto do desafio que nós esperamos nos traga borboletas ao estômago e que Ronaldo tenha razão. Ele disse que costuma ter feelings e o feeling que ele tinha era aqui a dar Portugal.
5: Vamos ver, até já!
2: Assim seja, Fernando Henrique e Nuno Matos em Dallas vão contar a partida.
0: Esta frase vai dar Portugal, não falta por aqui.
2: É verdade, com início às 8 da noite, sendo que vamos fixar obviamente maior antes no estádio em Dallas. Continuamos a nossa conversa aqui no estúdio improvisado do Mercado 2 de Maio em Viseu. Professora Susana Amante também passou por uma faculdade em Espanha, pelo que julgo saber, a Universidade de Salamanca, que é até uma das mais icónicas do país vizinho.
3: Sem dúvida, há muita gente que é de Viseu que acaba por ir estudar para a Espanha, tendo em conta...
0: Fazer mestrado e doutoramento,
3: não é? Exatamente, pela proximidade. Antes de termos a autoestrada construída, demorávamos umas 2 horitas, sim, sim. Agora se calhar ainda demoramos um bocadinho menos. Há pouco estavam a falar da fronteira e também antes de estudar em Salamanca, antes de fazer o doutoramento em Salamanca, lembro-me de menina, portanto antes da diluição das fronteiras, de parar em Fuentes de Onhora por causa dos caramelos, aqueles caramelos...
2: Com pinhões.
3: Sim, exatamente.
0: É daqui de Viseu, Susana.
3: Sou de Viseu, muito sim.
0: Há uma coisa em que nós temos vantagem sobre eles, nós falamos melhor inglês, não falamos?
3: Ah, sim. Eles têm algumas... Peço desculpa, Urco, mas há algumas dificuldades porque têm um sistema vocálico diferente do nosso, não
0: sim.
3: é? Nós temos, em termos de vogais, mais abertas e fechadas. Uma palavra tão simples como excelente, que nós dizemos excelente, eles só ouvem mesmo só a parte das consoantes. Sim. Portanto, é muito difícil. Às vezes dizemos
0: queres
3: que é
0: ver? Queres ver? 2-0. Nós falamos não. Entendemos melhor o espanhol
3: também.
0: Do que eles.
3: É? Mas atenção, 2-0. Mas atenção, porque também tínhamos o ouvido treinado para isso.
0: Sim.
3: Bem?
0: Sim.
3: Nós ouvíamos desde novos a televisão TVE, se não me engano, sim. E eles não ouviam nada português.
0: Eu que nasci em Bragança, ouvia mais, muito mais a TVE do que via o Canal 1.
3: Sim. Já agora, desenhos animados.
2: E a propósito desta questão das línguas ainda, e o Urco, como já aqui falámos, é basco, facilitando um pouco as coisas e chamando aquela língua, é o euskara, mas chamando o basco, é uma língua, professora, que não sabe ainda muito bem de onde é que deriva. É um estudo contínuo este.
3: Sem dúvida. Eu não sei muito sobre euskara, mas...
2: Mas, Urco, é uma língua que nem todas as pessoas que vivem no País Basco sabem falar. É uma língua que... Se calhar a maior parte domina, mas se calhar as gerações mais novas nem todos sabem, certo?
4: Sim. Actualmente todas as pessoas no País Vasco falam em euskera.
0: Se ensina na escola, não?
4: Sim, se ensina na Ikastola, que é a escola ali. E aprendem em euskera. Mas também em espanhol.
2: E fala-se em casa? Fala-se na família? Fala-se mais esse basco do que o castelhano?
4: En mi casa.
2: Sí. Na casa das pessoas, normalmente.
4: Ah, en las casas de las personas allí en el País Vasco, sí, mi familia, mis primos hablan en euskera. Pero yo con mi madre siempre en castellano.
0: Muito bem. Portanto, e no dia a dia, as pessoas vão ao comércio, falam em castelhano ou euskera?
4: Falam em euskera, pero si hablas en castellano también perciben.
2: De haver a necessidade, por exemplo, quando vamos na estrada, de Bilbo ser Bilbao traduzido, Donostia ser San Sebastián, Vitória Gasteiz, porque somos completamente diferentes.
4: Sim, se nota a diferença entre uns e outros.
0: Porque na Catalunha há muito também, o catalão fala muito, no dia-a-dia utilizam muito o catalão, não é?
4: Sim.
0: Na imprensa, em tudo, não é? É importante, em termos linguísticos, isto, por exemplo, o mirandês foi preservado pela Câmara, com a Câmara tornando oficiais os documentos e tudo isso. É importante haver este tipo de trabalho?
3: Claro que sim, porque se trata de manter a identidade de uma, neste caso, em termos de Espanha, estamos a falar das comunidades autónomas e trata-se de manter a sua identidade.
0: Na Raia, as pessoas... falam as duas coisas, espanhol e português, não é?
3: É curioso, e agora aqui até vou falar de um aspecto que ainda se mantém nos dias de hoje como uma questão diplomática em aberto. Se pensarmos, por exemplo, nos oliventinos, eles neste momento podem...
0: Não ponho olivença aqui no programa.
3: Não ponho. Mas podem pedir dupla nacionalidade.
0: Estamos a brincar, não é? Em olivença fala-se português ou fala-se...
3: Mais é o espanhol.
0: Mais espanhol. Então,
3: de qualquer das maneiras, há agora um movimento para recuperar as raízes, portanto, ligação a Portugal, e podem inclusivamente, desde 2014, pedir a dupla nacionalidade.
0: O Urco, aliás, não sabe falar português. Os espanhóis que vêm para aqui, poucos sabem falar português, ou não?
3: algum, eu faço parte da Universidade Europeia Eunice, European University for Customized Education. Aliás, o Politécnico de Viseu integra, é uma das 10 instituições que integram esta aliança. Enquanto professora de uma unidade curricular, de uma disciplina que era o mundo lusófono, no ano passado eu tive uma estudante que namorava com português e falava um português quase perfeito, mas lá está, é o contacto com o convívio diário.
0: Exatamente.
3: Estou sem dificuldade.
0: Susana, muito obrigado por ter vindo também.
2: Muito obrigado.
0: Muito obrigado. Não sei como é que se diz adeus em euskera.
4: É, agur.
0: Agur?
4: Sim, sim, agur, agur.
2: E não sei se sabes quantos quilómetros vão do estádio de Samamés, da tua equipa, até Ayamonte, que fica na Andaluzia, na fronteira com... São muitos.
4: Bah, que distância, nem ideia.
2: De carro são quase 10 horas, mas na rádio é muito mais rápido,
0: muito rápido,
2: porque já temos
0: rápido.
2: Em contacto os nossos dois repórteres, que estão precisamente um em Ayamonte e outro em Vila Real de Santo
0: António. Olha que giro. Então vais chamar quem?
2: Eu vou chamar o Mário. Mário, estás aí desse lado ou não? Não sei se o Mário Antunes já me está a escutar. Mário, pelo que soube saber, estás junto a uma das fronteiras mais icónicas entre Portugal e Espanha, precisamente aí no Algarve e depois também do lado da Andaluzia, essa fronteira entre Vila Real de Santo António e Ayamonte.
0: Vamos lá ver se o Mário Antunes, se calhar é do calor, demora mais tempo a transmissão a chegar até ao Algarve. Se calhar íamos mais depressa de carro.
2: Sim, assim, 10 horas, como eu estive a ver, não é que é preciso cruzar, de facto, praticamente toda
0: a partir do Mário Antunes estará, não é?
2: A Península Ibérica.
0: Mário Antunes, tenho que falar em espanhol, mas escuchas? Não.
2: Não, para já ainda não é preciso ter não é possível ainda ter o Mário Antunes, sendo que daqui a pouco acreditamos que vamos ter essa possibilidade de reportagem com o nosso jornalista aqui também da RTP Antena 1, para conhecermos um pouco mais desta fronteira, sendo que já estivemos também em Rio de Honor com o Afonso, para conhecermos também essa magnífica terra na qual temos praticamente uma localidade na qual a fronteira passa dentro de casa das pessoas.
0: Eu pensei que ainda é cedo, ainda faltam muitas horas para o jogo. E muito mais para depois do jogo, mas lembro que depois do jogo, João, é uma das coisas que nós fazemos com os nossos ouvintes, é abrirmos espaço à possibilidade de eles também estarem nesta emissão e poderem participar e comentarem o resultado que Portugal vai fazer logo frente à Espanha, mais próximo do jogo. Depois libertaremos um telefone para as pessoas estarem também em contacto connosco. Se quiserem vir aqui até ao mercado 2 de maio, também podem fazer, teremos muito gosto em recebê-los.
2: É isso mesmo, daqui a pouco vamos então tentar essa ligação aos nossos repórteres, à Tatiana Felice e também ao Mário Antunes. Enquanto tal não é possível, acho que podemos lançar já os nossos dois próximos convidados, que já se sentaram aqui na nossa mesa, no espaço bem quente hoje do Mercado 2 de Maio.
0: Vamos lá então pôr as mãos no prato, ou na panela, não é? Na panela, talvez, melhor. Não é muito higiênico pôr as mãos na panela, mas não, só se for com luvas. Diogo Rocha, chefe, muito obrigado por estar connosco nesta emissão. E temos também connosco, ajuda-me, João,
2: o Fernando Daniel Nunes.
0: Fernando Daniel Nunes, exatamente, que é muitas coisas também, que é,
2: sim,
0: muitas coisas.
2: Dava quase um programa inteiro. Dava para quase falar um programa. E ele já vai falar um pouco connosco.
0: Presidente do Conselho de Administração da Visabar, indústria, presidente da Comissão Executiva da Vista Alegre, em salão. Começamos pelos pratos, pode ser, não se importa. Nós temos muitas coisas em comum com os espanhóis na comida, ou não?
6: Não, eu acho que não, não? Sinceramente.
0: Não?
6: Aliás, boa tarde a todos. E começar já por dizer que eu não
0: nós
6: venho...
0: Nós temos petiscos,
6: eu hoje
0: tapas.
6: Não venho para fazer amizades com os nossos vizinhos espanhóis.
0: Okay. Isso é que é falar.
6: Portanto, logo aí começo por dizer que a nossa cozinha é muito melhor e tem muito mais identidade para mim. Portanto, acho que a comparação pode ser só porque nós temos aqui o Mediterrâneo, portanto, que há sempre estas semelhanças na base da nossa cozinha. Mas eu acho que nós comemos sempre muito melhor em Portugal do que em Espanha, por exemplo.
0: Era essa a pergunta que eu estava com receio de fazer, é... Nós comemos melhor que os espanhóis, não?
6: Sem dúvida nenhuma.
0: 10 a 0.
6: Exato, é mais ou menos o resultado mais logo. 10 a 0.
2: Atenção que é o Mundial de Futebol, não o Dock em
6: Pratica. Nunca sabemos, atenção.
0: Só se sair o ketchup do Ronaldo.
6: Já sabemos que joga o Félix, portanto, se calhar há aqui uma probabilidade disso acontecer. Assim esperemos, não é, Nando?
7: Esperemos que sim. Um filho daqui da terra.
6: Exatamente.
0: Um filho da terra.
6: Mas sim, mas eu acho que nós em Portugal facilmente entramos num restaurante de norte a sul do país e saímos satisfeitos. Aquilo que comemos é bom, o pão é bom, a simpatia, aquilo que nos entregam, seja um restaurante mais modesto, um restaurante mais familiar, um restaurante com um bocadinho mais de identidade, restaurantes até cozinhas do mundo, e em Espanha eu sinceramente acho que é preciso muita sorte para se comer bem. começa por uma coisa tão simples como o pão.
0: É que é seco como não, tudo, mas é uma portanto, coisa plástico, parece plástico.
6: Imaginem, eles têm mais coisas, têm algumas coisas para além daquilo do óbvio, da paella, da tortilha, mas as tapas deles, comparadas com os nossos petiscos, coitados.
0: E outra coisa que eu até me meto em impressão é o arroz à leche, que é o arroz doce deles é uma coisa inexplicável. É o arroz a flutuar no leite, que é uma
6: sim,
0: coisa...
6: Sim, é muita quantidade de líquido, leite, neste caso,
0: para,
6: não é?
0: Para pouco arroz.
6: Portanto, eu acho que aí nós, se fosse por aí, ou se for já por aí, a vitória está garantida para Portugal.
0: Há uma coisa em que nos dão 10 a 0, que é nos negócios, não é? Eles vendem muito mais, nós estamos dependentes, muito dependentes deles, 20% daquilo que compramos aos espanhóis. A Visabeira tem dado cartas com os espanhóis ou nem por isso?
8: Isso mais, e pegando no cenário macro, tal como disse, eu acho que esta balança comercial é um bocado desbalanceada, sem dúvida. Mesmo comparando com escalas diferentes, mesmo proporcional a cada uma das escalas, a balança entre as relações bilaterais económicas é, sem dúvida, desequilibrada. Nós, antes de mais, dizer também que a Espanha é um bocado um mercado natural para as empresas portuguesas, tal como os Palop, por motivos diferentes, os Palop pela língua, Espanha pela proximidade. De facto, o Grupo Visabeira tem mixed feelings, eu diria. Portanto, no que toca à Vista Alegre, portanto, uma marca do grupo, é uma marca que onde Espanha é um dos seus principais mercados, a nível de exportação. Por ser uma marca histórica, uma marca com 202 anos de história, portanto, desde muito cedo que entrou no mercado espanhol e tem-se vindo a consolidar. Na nossa área core, ou seja, na energia e nas telecomunicações, temos presença, até porque é um mercado com muitas oportunidades, principalmente na energia, é um mercado com grande investimento do ponto de vista da sua infraestrutura elétrica. No entanto, é um mercado muito competitivo, grandes concorrentes espanhóis. É um mercado que tem os seus desafios, mas nós tentamos navegar neste mercado competitivo e temos a nossa presença e temos estado a crescer, ainda que de forma gradual. Temos taxas de crescimento muito superiores noutros mercados, como os Estados Unidos, como França, Dinamarca. Em Espanha temos uma taxa de crescimento mais modesta, mas temos estado a crescer a seu ritmo.
2: Falou em Estados Unidos e se calhar é ponto perfeito para irmos rapidamente até Dallas, no Texas, porque Fernando Eurico já é conhecido um oficial de Portugal para esse duelo ibérico.
1: E apenas com uma alteração, saiu Rafael Leão em relação ao jogo com a Croácia, entre João Félix. Ora, o 11 de Portugal, Diogo Costa, João Cancelo, Renato Veiga, Ruben Dias e Nuno Mendes. Depois no meio-campo, Vitinha, João Neves e Bruno Fernandes. E Pedro Neto, João Félix vão estar na frente, juntamente com o capitão Cristiano Ronaldo. A Espanha utiliza o mesmo 11 com que bateu 3-0 a seleção da Áustria.
0: Muito bem.
2: Obrigado, Fernando Henrique. Ficam aqui também as escolhas da seleção portuguesa com essa novidade no 11. Vamos ter momento de reportagem com a Fátima Pinto. Fátima, estivemos aqui a falar de gastronomia e nada melhor do que conhecermos um espaço espanhol aqui em Viseu. Onde é que estás? Conta-nos tudo.
0: Estamos a chamar a Fátima Pinto para nos trazer-se a gastronomia espanhola a esta emissão. A gastronomia não chega pela Fátima Pinto, mas chega por outro dos nossos convidados para esta emissão, que
2: Diogo Rocha,
0: que vai trazer-nos também aqui. Estamos há pouco a falar sobre a questão de se comer melhor em Portugal do que em Espanha. Nós também condimentamos as coisas de maneira diferente dos espanhóis, não é? Utilizamos ervas que eles não usam e o contrário também, não é?
6: Vamos cruzando, aliás, com o passar do tempo, obviamente que as coisas vão cruzando e como dizíamos agora, a proximidade também faz com que isso aconteça, não é? O país é relativamente pequeno.
2: Há pontos inevitáveis de contacto.
6: Há pontos inevitáveis. Nós aqui em Viseu falamos sempre que Madrid é muito próximo. Nós estamos praticamente à mesma distância física quase de Madrid de Lisboa. Portanto, é natural que também possamos, de alguma maneira, contaminar
0: e eles contaminaram-nos a nós, os pintos, não é?
6: Eu acho que sim, acho que pelo menos, se calhar, até um bocadinho com a forma de viver. Acho que nós estamos a viver um bocadinho mais na rua do que vivíamos antes. Os próprios mercados, nós estamos no mercado 2 de maio, que vive se calhar um bocadinho do que é essa influência. Se há muito mais espanhol, muito mais habituados a estarmos a esta hora, fim de tarde, na rua. Uma coisa que nós fomos perdendo ao longo dos tempos em Portugal, até porque os horários dos portugueses foram mudando, não era propriamente das 9 às 5, como foi durante muito tempo em fábricas e nas produções que ia existindo. E então, obviamente, que depois a cozinha também vai tendo esta influência. Nós, se pensarmos tecnicamente, o que se utiliza mais em Espanha, que nós não utilizamos tanto, é fritos. E todos nós facilmente estamos, e eu acho que isto acontece, a mim acontece-me sempre. Eu sempre que chego a Espanha, um dia ou dois ou três, se tiver...
0: Vai picar.
6: Não, no primeiro dia acho muito giro. Ok, porra.
2: Se a for maior.
6: Os fritos, depois lá vem os calamares e tal, uma canha e tal, e aquilo é porreiro. Mas aquilo ao segundo dia já começa a pedir sopa, que é uma coisa impressionante. Sim. E eu estou cá e não como sopa, porque não deixa de ser engraçado, porque eu acho que depois torna-se uma cozinha muito monótona, portanto muito igual a ela própria, e quando nós em Portugal temos esta diversidade. Como eu digo, isto estamos a olhar numa perspectiva muito macro, muito de longe, porque depois obviamente Espanha também fez um trabalho interessante de gastronomia, principalmente alta gastronomia nos últimos anos, mas nós aí continuamos...
2: Se valorizou muito. E o País Vasco com excelentes restaurantes, por exemplo, no topo do topo. Sendo que agora, vamos tentar mais uma vez a ligação com a Fátima Pinto. Fátima, não sei se me está a escutar agora, não vamos falar propriamente de cozinha do País Vasco, mas sim do sul, da Andaluzia.
9: Da Andaluzia e praticamente de toda a Espanha, mas temos aqui um caso atípico, porque o Álvaro Campos, este nome também nos é familiar, é portunhol ou espanholês, é o português que eu conheço que fala melhor, é o espanhol que eu conheço que fala melhor português. E como é que é a sua história? Vem de onde? Está cá há quantos anos?
10: Eu nasci em Angola, vim de Angola no ano 75. E pronto, estive aqui em Portugal, na zona de Viseu, estive para aí 7 anos, depois fui embora. Fui embora, estive na França 4 anos e depois estive na Espanha 31 anos, na zona de Madrid.
9: A sua família é toda espanhola?
10: Sim, a minha família é espanhola. A minha mulher, os meus filhos e pronto, são todos espanhóis.
9: Há pouco eu perguntava aqui ao Álvaro o que é que os espanhóis dizem dos portugueses e ele dizia-me que aqui há uns anos Portugal era para comprar duas coisas, diziam os espanhóis. Diga lá, Álvaro.
10: Era as toalhas e os lençóis. Pronto, eles vinham aqui à feira e era para comprar isso. Principalmente nestas feiras que estão aí ao lado do que eles chamam a raia, que é a fronteira, e aí era onde compravam. E pronto, e o português era conhecido isso. Quando diziam, quando tinha a Espanha, português, toalhas e lençóis, era o que eles diziam.
9: Há pouco o Álvaro dizia também que a primeira vez que me chamaram, eu estava como que a ouvir o direito de resposta, entre aspas, do Álvaro, porque ele ouviu parte da conversa do Diogo Rocha, e depois eu perguntei aqui ao Álvaro quais eram as comidas que ele gostava mais em Espanha, e ele respondeu-me aquela resposta que nós sabemos. Álvaro, o que é que serve aqui no seu restaurante? Paella e tortilha é a comida principal. É o símbolo de Espanha em termos de gastronomia. Mas aqui também tem, não é?
10: Sim, também tenho. Tenho tortilhas, tenho paellas, que paellas, pronto, é o prato principal do restaurante. E depois também temos o que aqui em Portugal chamam tapas, que em Espanha não tem nada a ver com o nome, que em Espanha são raciones, e pronto, de tipo calamares e... batatas bravas, não sei, temos várias coisas, neste momento não me sai, mas pronto, também tenho pratos típicos de carne de Espanha, que um deles é o rabo de vaca, que eles em Espanha chamam rabo de touro, e feito, é a minha façam, a minha maneira de ver o rabo de vaca ao estilo cordobês.
9: Este restaurante onde estamos, que é mesmo no centro histórico, tem vista para a Sé Catedral de Viseu, tem pequenos pormenores ligados à Espanha, obviamente. Logo na porta de entrada tem várias sevilhanas, não estou enganada, são sevilhanas, não é? Tem várias sevilhanas, mas depois quando perguntamos ao Álvaro como é que vai ser logo no jogo, temos aqui um coração partido ao meio.

0: e Espanha. Vamos ver como corre.
1: Obrigado, Fátima Pinto, em direto deste local onde se come comida espanhola. Temos falado aqui de gastronomia, já vamos falar novamente mais à frente com o chefe que é nosso convidado, mas para já, Fernando Daniel Nunes, há pouco falávamos na tal proximidade geográfica com a Espanha e de como isso nos vai agarrar sempre aos espanhóis em termos de negócios, e isso já dura há muitos e muitos séculos. Qualquer coisa que se passe em Espanha influencia diretamente Portugal.
2: Sim, eu diria que sim, eu diria que esta proximidade repercute-se também na nas empresas, sem dúvida. Nós também falámos um bocadinho da nossa presença do Grupo Visaben em Espanha, mas dizer também que a Espanha também é um importante mercado para nós em Portugal. Relação de simbiose, sem dúvida. Nós temos também uma área de hotelaria, onde a maior parte dos nossos hóspedes internacionais são nacionalidade espanhola. Temos também aqui algo que também acaba por ser único no nosso grupo e no grupo que nós temos parceria, que é o Grupo Paradores. Nós detemos o único parador fora de Espanha, portanto, aqui localizado no distrito de Viseu, em Penalva do Castelo. Portanto, esta proximidade acaba por também se repercutir em parcerias entre empresas portuguesas, entre empresas espanholas. É claro que há muito mais parcerias.
3: Deixa-me só pôr-lhe um ponto de vista. Os empresários espanhóis investem, por exemplo, na banca, nas grandes cidades. Isso. Era importante que investissem também no interior. O interior é atrativo para os empresários espanhóis? Pode ser atrativo?
2: Claro que sim.
3: Em que é que poderia ser atrativo? No turismo, por exemplo?
2: No turismo, o nosso turismo é um turismo de nicho. Não diria que é o setor mais atrativo. Mas nas infraestruturas, Portugal é um país também que por si só está desbalanceado do ponto de vista de entre interior e litoral, não é? Creio que cerca de 70% da população vive entre uma faixa entre 0 e 25 km do mar. E os restantes 30% vivem desde os 25 km do mar até a Espanha, e portanto ao nível de infraestruturas estamos também desbalanceados, portanto sem dúvida que na área das infraestruturas e vejamos que o governo português está a lançar uma data de investimento, muitos deles em PPPs, e portanto terá aí também uma oportunidade para as empresas espanholas, eu diria. Mas sem dúvida que é importante. Eu acho que mesmo nesta questão do investimento entre empresas espanholas em Portugal e empresas portuguesas em Espanha, há aqui também um claro desequilíbrio. Portanto, muito do investimento que nós vemos em Espanha, para além da banca, o caso das construtoras, é, digamos, investimento, não queria utilizar a palavra oportunístico, mas muitos da presença das empresas espanholas é no setor da construção, em que vêm realizar obras em espaço português. Portanto, eu acho é que o que falta é um investimento mais profundo, tal como existe na banca, noutros setores, no turismo sim, mas noutros setores também, onde o capital espanhol possa ajudar a desenvolver aquilo que é o nosso país.
1: Fernando, uma última pergunta. Hoje é mais seguro investir em Portugal ou em Espanha para o jogo?
2: Para o jogo, eu diria seguramente em Portugal.
3: E porquê que é essa?
1: Não é uma aposta de risco?
2: Não, eu acho que a equipa está motivada, apesar das últimas exibições não terem sido as mais convincentes, sem dúvida, mas eu acho que apesar de tudo, e ainda por cima a Antena 1 vir a fazer esta transmissão em Viseu, ainda por cima joga um viziense no 11 titular, eu acho que é um bom presságio.
1: Não é coincidência.
3: E o hino foi composto por alguém que aqui
2: diz
4: Canas de Senhorim, que é a minha terra.
3: Portanto, está tudo combinado. Isso. Estamos a afinar os astros para que isto bata-se de certo, isso, não é?
1: Estamos a cerca de 7 minutos da hora certa. Agradeço ao Fernando pela sua presença. Temos ainda tempo para uma ligação. Voltamos a tentar essa ligação entre Vila Real de Santo António e Ayamonte. Mário Antunes.
5: É uma ligação feita por um rio e, no nosso caso, aqui por uns 500 e tal quilómetros entre Vila Real de Santo António e Viseu, num sítio que fica próximo da rua em Vila Real de Santo António, onde há mais gente e onde também é possível encontrar, por exemplo, mais espanhóis. Mas isso é uma coisa tão vulgar, tão do dia-a-dia, que praticamente aqui ninguém liga quando se está a falar espanhol. Eu vou interromper aqui só este grupo de amigos que está a jogar um belo dominó.
6: Dominó.
5: Com um belo jarrinho de vinho.
4: Sim.
5: Como não faz. E isto é a pares?
4: É a pares, é.

0: Se eu trouxer um copo, ainda bebo um?
1: Ainda bebo.
0: Vamos já tratar disso a seguir. Só uma pergunta. Para vocês é tão normal ouvir aqui espanhol, como para eles lá também ouvir português ali em Aimonte?
1: Sim, aqui é normal, é lá e cá. A gente, espanhóis cá e portugueses lá.
0: Até tem quase um sotaque ali, de vez em quando parece que tem um sotaque espanhol.
1: Nós somos espanhóis e portugueses.
0: Mas quem é que vai ganhar hoje?
1: Portugal.
0: Ah, não vai haver ninguém aqui. Não, não se vai puxar aqui. Estou a ouvir aqui bandeiras atrás de nós. Está aí este café todo decorado.
1: Está, é sempre.
0: Como é que se chama?
1: Eu, Algemiro.
0: Algemiro. Família toda portuguesa?
1: Toda portuguesa.
0: Toda Aimonte. Ok, e quem é que está a ganhar?
1: Diga. Estamos empatados.
0: Estamos empatados. Estamos e quem empatados. É que vai marcar logo para nós, Portugal?
1: O Ronaldo.
0: Ronaldo? Pronto, sim. Vamos a eles. Bom jogo, meus senhores. Nesta. Arrisco-me aqui só um palpite para hoje. Vocês são mais novos, são da geração. Resultado.
2: O resultado vai ficar um igual.
0: Um igual. Vocês têm muitos amigos em Espanha do outro lado?
2: Sempre. Aqui perto de Espanha. Assim, sempre.
0: Ok, nós vamos fazer uma coisa que na rádio é possível fazer, que é darmos um salto por cima do Rio Guadiana. Está lá a Tatiana Felício, que é uma colega minha, à beira Rio.
2: Exatamente.
0: E eu vou passar para lá. Força. Olá, Tatiana.
3: Olá, Mário. Não estou propriamente beira Rio, mas consigo ver o rio do sítio de onde estou e arrisco-me a dizer que esta é uma das zonas onde a festa já começou aqui em Aimonte. Estão aqui várias dezenas de pessoas de diferentes idades, todos vestidos a rigor, muitas blusas da seleção espanhola, muitas pessoas com bandeiras às costas, muita música que também já toca por aqui. E eu vou falar com o Lucas, que me disse há pouco que costuma ir muitas vezes à Vila Real de Santo António, mas hoje, obviamente, a torcer por Portugal.
4: Não te escuto nada.
3: Estás a torcer por Espanha, não é? Quais são as expectativas para o jogo de hoje?
4: A ver, yo desde que me he despertado estoy cagado, estoy muy asustado, pero yo creo que vamos a ganar fácilmente, porque el rendimiento que está dando Portugal es bastante inferior a de España. O sea, estoy muy confiado.
3: Se Espanha ganhar, vais à festa mais logo.
4: Hombre, sí, a mala fuente. Aquí cuando gana algún partido importante España, se celebra en la fuente, que es una pedazo de fuente enorme en una rotonda.
3: Quais são as expectativas para o jogo? Quantos gols é que achas que vão ser marcados por Espanha?
4: Yo creo que va a empezar con pocos goles y conforme el encuentro vaya desarrollándose, va a haber mínimo 3 goles. Yo creo que va a quedar España 2-1, siendo optimista.
3: Mesmo muitas vezes a visitar Vila Real de Santo António, portanto Portugal, hoje, se Portugal vencer, ficas triste, ficas contente na mesma, como é que é?
4: Eu vejo a Portugal muito, sim, aqui, sobretudo na Ayamonte, que estamos ao lado. Aqui vamos muito a Portugal, merendar a Villarreal, a La Genana, que é um sítio ali, um bar, e lo frequentamos muito, a la playa também, que são muito bonitas.
3: Ou seja, se Portugal ganhar, está tudo bem na mesma?
4: Hombre, eu se Espanha perde, eu vou com Portugal até ao final, claro.
3: Obrigada, Lucas. E assim continua aqui este ritmo de festa aqui em Aimonte. Muita gente que já está aqui reunida, apesar de ainda faltar algum tempo para o jogo começar. Há muita bebida, muita comida por estas mesas, um ambiente de muita festa, de muita alegria e, claro, muita expectativa para que Espanha saia vencedora deste jogo.
5: Tatiana Felício e também o Mário Antunes com a reportagem lá no Algarve, na fronteira. Estamos ainda a caminho das 7 da tarde. Queria ainda fazer uma pergunta ao Fernando Daniel Nunes. Não é só semântica, parece-me. Os espanhóis tratam-se por tu. Isso facilita nos negócios?
6: Eu diria que uma certa proximidade facilita
7: ajuda
6: nos
7: sempre.
6: Negócios. Acho que
5: essa
6: negócios...
5: informalidade ajuda, não é?
6: Sem dúvida. Essa informalidade ajuda. Aliás, nós estamos presentes também nos Estados Unidos, como eu já disse há pouco, e é um mercado também de muita informalidade. Eu acho que a proximidade nos negócios, a confiança é sem dúvida um fator crítico para muitas vezes para a negociação. Quando estamos junto de um cliente, um fornecedor, haver essa confiança, essa relação de parceria, sem dúvida que ajuda. E em mercados onde haja essa informalidade, eu diria que esses mercados fomentam também as parcerias e sem dúvida que o mercado espanhol é exemplo disso. Aliás, uma das boas características que as empresas espanholas têm é a sua proximidade entre elas e é também essa proximidade reflete-se em quando muitas delas se internacionalizam, levam-se umas às outras. Uhum. Nós não fazemos muito isso em Portugal. Não muito temos essas parcerias como os espanhóis as veem.
5: Agradeço-lhe ter vindo a esta emissão de Um Sonho Americano. Hoje lá que o nosso sonho seja realidade mais logo, às 10 da noite, que estamos aqui todos a celebrar. Muito obrigado.
6: Muito obrigado. Obrigado.
5: Estamos a caminho das notícias às 7. Uhum. Ainda temos mais meia hora de conversa antes de passarmos para os Estados Unidos.
7: E depois às 8 da noite esse Portugal-Espanha, sendo que depois da partida da 1 da manhã um Estados Unidos-Bélgica que está a dar muito que falar.
5: Uhum, sim.
7: O tal cartão vermelho retirado ao Balogun, com Donald Trump a entrar também na equação com a FIFA. Vamos ver no que é que isto vai dar.
5: O chefe Diogo Rocha vai continuar connosco e vai cozinhar uma coisa porreira depois das 7 da tarde.
7: Entre o português e o espanhol.
5: Entre o português e o espanhol.
7: Está comendo.
5: Fico para ouvir.
8: Vamos... Se é para comer, pode ser paella, está bom?
5: Paella?
8: Se for para comermos,
5: sim.
8: Então que seja paella que eu vou
5: tortilha
8: fazer.
5: Tortilha não.
8: Também pode ser. Nós vamos comer tortilha ou paella.
5: Ok, muito bem. Vamos a caminho das notícias agora, a esta hora.
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5: 7 horas em Portugal Continental e na Madeira, são 6 nos Açores. Uma síntese da atualidade com o jornalista Nuno Rodrigues.
10: Não é adepto de revoluções ou mudanças radicais. Já é conhecido o 11 de Roberto Martínez para o jogo de Portugal frente à Espanha. Daqui a pouco, Nuno Matos, enviado especial da Antena 1 agora em direto. Rafael Leão, que até brilhou no jogo com a Croácia, regressa ao banco. João Félix entra de início.
11: Isso mesmo, e como referiste, ele brilhou no último jogo diante da Croácia e hoje vai para o banco, não se percebe muito bem esta opção de Roberto Martínez, mas faz essa mexida em relação à vitória com a Croácia. Portugal vai com Diogo Costa, João Cancelo, Renato Veiga, Ruben Dias e também Nuno Mendes, Vitinha, João Neves, Pedro Neto, João Félix, Bruno Fernandes e Cristiano Ronaldo. A Espanha em relação à vitória 3-0 com a Áustria, mantém a mesma estrutura, a aposta de La Fuente, Unai Simón, Pedro Porro, Laporte, Cubarsí, Marco Cucurella, Rodri, Pedri, ainda Dani Olmo, Lamine Yamal, Alex Baena e Mikel Oyarzabal. 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
10: Duelo Ibérico para acompanhar na Antena 1 em Dallas, nos Estados Unidos, onde continua instalada a confusão depois da FIFA ter anulado um jogo de castigo a um dos principais jogadores da seleção norte-americana a pedido de Donald Trump. Gianni Infantino admitiu esta tarde que recebeu um telefonema do presidente dos Estados Unidos que pediu a anulação do cartão vermelho mostrado a Balogun. No entanto, Infantino garante que a FIFA é um organismo independente e que a decisão de anular o jogo de castigo foi tomada pelos órgãos judiciais. Ao início da tarde, Donald Trump justificou a chamada para o presidente da FIFA, sublinhando que, na análise dele, o jogador dos Estados Unidos não cometeu qualquer falta.
12: Mais uma vez, eu sou bom nestas coisas. Não achei que fosse uma falta. Achei que dois atletas muito bons chocaram e ficaram emaranhados. Não foi um tipo a dar um murro na cara de alguém, nem nada do género. Isto seria diferente.
10: Balogun foi expulso no último jogo. Depois do telefonema de Donald Trump, a FIFA anunciou que o avançado pode ir a jogo na mesma, no duelo dos oitavos de final frente à Bélgica, mais logo. A Federação Belga já prometeu impugnar a partida se Balogun for utilizado. Há mais um partido a pedir um debate de urgência no Parlamento a propósito das falhas no processo de correção dos exames do secundário. O Chega de André Ventura diz que está em causa um problema de incompetência.
13: É por isso um sucessivo rol de fracassos e de incompetências que nos leva hoje a dizer que aquilo que anunciámos na semana passada, aquilo que pedimos em nome dos portugueses, que a competência fosse posta em primeiro lugar, não foi levada a cabo. Dei por isso indicações ao Grupo Parlamentar do Chega para avançar com um debate de urgência na próxima semana que permita chamar à responsabilidade ao Parlamento o Ministro da Educação pelas falhas brutais que estão a colocar em risco a estabilidade, a previsibilidade, quer dos pais, quer dos alunos, quer dos professores, de toda a comunidade escolar em Portugal.
10: Um tema que o Chega quer ver debatido no Parlamento na próxima semana. Também o PCP já tinha anunciado a intenção de convocar um debate potestativo, obrigatório, sobre as falhas no processo de correção dos exames do secundário. Pela primeira vez, as provas do 11º e do 12º ano estão a ser corrigidas em formato digital. Apesar das falhas técnicas que já levaram o Governo a alterar prazos e a adiar a segunda fase dos exames nacionais, o Ministro da Educação, Fernando Alexandre, diz que continua motivado para fazer mudanças no sistema educativo.
14: Não há nada mais importante do que melhorar o nosso sistema educativo. E é isso que estamos a fazer em múltiplas dimensões, desde as condições de trabalho dos professores, à condição das escolas, aos equipamentos informáticos. E este passo no digital é apenas mais um dos passos muito importantes que temos que dar para modernizar o nosso sistema educativo, que é um avanço para as condições de avaliação dos professores e também para a equidade em que as provas são feitas para os alunos. E por isso continuo com a mesma motivação, obviamente estando nesta posição estamos expostos a críticas, mas também não estava à espera de outra coisa. É para isso que cá estamos e a minha equipa continuamos muito motivados. O objetivo é que no dia 17 de julho tenhamos as classificações com o rigor e a transparência que os portugueses estão habituados nos exames nacionais.
10: O Ministro da Educação desvaloriza as críticas das escolas, dos professores e também da oposição. Ao mesmo tempo, confirma mais uma falha. A plataforma online para a correção de exames nacionais esteve em manutenção durante a manhã, depois de ter sido detectada uma fragilidade na segurança do sistema. Ainda assim, Fernando Alexandre adianta que cerca de 70% dos exames estão nas mãos dos professores e os restantes devem ser distribuídos até ao final do dia. Uma pessoa morreu esta tarde na sequência de um incêndio numa habitação na zona da Quinta das Gorduchas, em Tomar. Fonte da Proteção Civil do Médio Tejo adianta que a vítima, um homem, foi encontrada já sem vida no interior da habitação durante as operações de combate ao fogo numa moradia antiga de pequenas dimensões. As causas do incêndio estão ainda a ser investigadas.
7: Foi uma síntese de notícias com a edição do jornalista Nuno Rodrigues. Agora passar pelo trânsito. Paulo Galvão,
15: olá, boa tarde. Bom dia.
7: Principais dificuldades a esta hora?
15: Há um acidente com a gravidade na A25 no sentido Guarda-Vilar Formoso antes da saída para Almeida, com pesado e com ligeiro e com trânsito condicionado na região de Lisboa. Nacional 252 do Montijo para o Pinhal Novo está também parada com um acidente. Evitar o IC19 é uma tarde para esquecer, porque há um acidente ainda por resolver já há algumas horas na curva do Palácio de Queluz. Sentido Sintra-Lisboa está a parar a partir da zona de Paiões. A curiosidade deixa também filas compactas no sentido inverso. A Nacional 117 com um acidente à chegada à Reboleira e parada na zona dos Cabos da Ávila. Filas também na segunda circular das Torres de Lisboa para o aeroporto. O trânsito lento para entrar no túnel do Grilo, quer para quem está na Grilo, quer para quem está no Alto do Lumiar, no eixo norte-sul. Ponte Vasco da Gama com uma boa parte do tabuleiro em marcha lenta de norte para sul. A Ponte 25 de Abril está com demora praticamente em Sete Rios. Todos os acessos norte-sul estão completos. Filas também na A5 de Caselas para o estádio. Entrada em Lisboa pela Ponte 25 de Abril está também lenta na zona do Pregal em direção à Praça das Portagens.
7: Queres lembrar o número verde?
15: Quero. 821-0101, nacional e grátis até às 8 da noite. A cidade do Porto já agora está com trânsito regular, apenas com uma ocorrência junto ao nó da A4 para quem vem de Matosinhos para o Porto.
7: Obrigado, Paulo Galvão. Já sabe, se for na estrada, circule com precaução. Se depois das 8 ainda estiver no carro, claro, siga também o relato aqui na Antena 1.
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19: Estamos a menos de uma hora do Portugal-Espanha. Vamos acompanhá-lo aqui com um sonho americano.
7: Até às 7h30 da tarde temos um Portugal-Espanha. Antes do jogo, música ao vivo com os Fingertips. Um sonho americano na RTP Antena 1, RTP África e RTP Mundo.
5: Estamos ao vivo no Mercado 2 de Maio, em Viseu.
7: Eu sou o João Gomes Dias.
5: Eu sou o José Carlos Trindade.
7: Daqui a pouco vamos estar novamente à conversa com o grande chefe que trouxemos nesta emissão. Para já, José Carlos Trindade, vamos novamente à música.
5: Vamos à música com os Fingertips, que tivemos uma bela presença dos Fingertips na hora anterior. Zé Manel, e agora, a esta hora, o que é que nos reservas para os ouvidos?
20: Eu acho que as pessoas merecem ouvir as músicas que nos permitiram fazer parte da vida delas e, portanto, vamos tocar os dois singles mais conhecidos do nosso primeiro álbum, o Melancholic Ballad e o Picture of My Own.
5: Brutal. Vocês vão tocar estas canções, devo lembrar, depois no Porto, não é? No final do ano.
20: Sim, vamos ter a 6 de novembro o Super Boca Arena, mas agora a breve trecho vamos estar aqui na estreia da Feira de São Mateus, dia 6 de agosto. Vamos também estar na Povo Arena, dia 1 de agosto, e agora no Festival Agitáguas em Águeda também, muito em breve. Portanto, irem às nossas redes sociais e acompanharem. Temos todo o gosto em receber-vos e em ver-vos.
7: E para já começas a ter também aqui uma falange que se vai juntando para ver o jogo e para te escutar.
20: É sempre bom estar de volta à casa, não é?
5: Muito bem, vamos lá então escutar os Fingertips.
20: Obrigado.
5: Um sonho americano.

0: Tão bom, tão bom recuperar estas canções que os Fingertips, com que os Fingertips nos encantaram a Desafio. Muito obrigado, obrigado, Zé Manuel, por terem vindo.
1: Mas é questão de fazer um prognóstico, antes?
0: Sim. Ah, é verdade, tu queres fazer um prognóstico.
2: Eu sou como aquela senhora a quem pergunta o que é que acha do europeu. E ela responde, quero que ganhe. No fundo é isto.
1: Fácil.
2: Quero que celebremos sempre.
0: Muito bem. Celebrar é sempre bom, não é?
2: Unirmo-nos é sempre bom e essencial.
0: Verdade, verdade. E esta é uma boa ocasião para que junta pessoas. O futebol, o desporto em si, é uma coisa fantástica.
2: Claro que sim, para nos ensinar o que é o fair play.
0: E juntar a música à gastronomia tem tudo a ver, não tem, chefe Diogo Rocha?
3: Tem tudo a ver e está aqui a prova que Portugal é muito melhor que Espanha. Portugal não tem cantores como o Zé Manel, ponto final. Portanto, o que ele fez aqui é absolutamente extraordinário.
0: Extraordinário, verdade.
3: E neste caso, sendo também um viziense, para nós ainda nos enche mais de orgulho. Mas eu acho que aquilo que dizia Zé Carlos tem muito a ver com isto, que é, para mim, eu não penso comer sem música e sem beber. Aliás, muitas vezes utilizamos a palavra gastronomia, que acaba por ser um chavão de um conjunto de várias coisas, do ambiente, daquilo que estamos a ouvir, daquilo
0: as sensações,
3: as pessoas que estão ao nosso lado. Portanto, eu acho que a gastronomia entra tudo isto, e a própria cultura daquilo que é o nosso país e daquilo que nós somos. Portanto, para mim, eu próprio não gosto muito do silêncio, e quando estou em casa gosto sempre que esteja algum barulho de fundo, nem que seja apenas a televisão, mas para mim também estar num restaurante sem que haja uma boa música, porque também uma má música provavelmente...
0: Não haver...
3: Sim, se fosse uma música de que nós não gostamos ou
0: muito
3: ou que
0: barulho.
3: Seja, ou muita, eu já não sou tão fã, mas acho que é sempre um complemento bom a uma boa mesa, não é?
1: O Diogo conhece bem jogadores da seleção nacional, porque o seu percurso profissional também levou a que se cruzasse com alguns jogadores. O que é que podes desvendar sobre o gosto dos nossos jogadores?
3: Há um agora que se tornou, que é o nosso caso do João Félix, que é o Rice Cabidela, não sei se viram, que é um dos pratos preferidos. Eu achava que era o Rancho à Moda de Viseu, ou então que era um menu extraordinário que ele faça, ou que já fez, no restaurante Mesa de Lemos, que é o restaurante onde nós temos, aqui a 14 km de Silgueiros, aqui em Viseu, em que o João já teve a oportunidade de ir. Portanto, poderia ser perfeitamente o menu, mas temos um outro, que neste caso o Ruben Dias, que tem um prato que é também um dos meus preferidos. Eu não gosto de dizer que é o preferido, porque esta coisa do melhor, às vezes, eu acho que só não tenho dúvidas é quando falamos do melhor jogador do mundo. Para mim aí é o Ronaldo, sem dúvida nenhuma. Mas tudo o resto, o que é melhor é sempre um bocadinho... Pronto, haverá muito bons, não é? E então, um dos pratos que eu gosto bastante, até porque é de memória de família, da minha mãe, que é o bacalhau à Brás, ou neste caso, se quisermos aqui uma meia tradição, coda à Brás, seguindo a mesma lógica.
1: Do João Félix. Como é que se deu essa ligação aos jogadores da Seleção Nacional?
3: Não, nós estivemos recentemente a fazer, portanto, à semelhança do que existe no mercado 2 de maio, uma fan zone para agora para o Mundial, também em Nova Iorque, no Time Out de Brooklyn, também existe uma fan zone para portugueses, em que vários jogadores e ex-jogadores vão passando. Neste caso, quando nós estivemos a fazer, eu estive a fazer a inauguração desse chama-se Portugal House, em que teve o Costinhas, teve também o Fernando Meira, portanto, as nossas lendas. Então aí nós vamos nos cruzando, porque lá está, gastronomia, bola, quer dizer, acho que há pouco nos juntámos o futebol, não é? O que era gastronomia. Então, claro que conheço relativamente bem os gostos, até vínicos, dos ex-jogadores, obviamente.
0: Diogo, já estou a fazer um desafio que tem a ver com a gastronomia nossa e a deles. O Diogo ia ser também árbitro nesta edição.
3: E eu te juro, isso é espetacular, vocês nunca viram, mas eu vou mandar... Quer dizer, se calhar já viram no Masterchef.
0: Confesso que nunca vi.
3: Tenho que ver, porque o próximo, obviamente, ainda não está gravado, mas nós, em princípio, no final do ano, devemos fazer a nova edição. Provavelmente, então fica o convite para verem que eu como árbitro sou espetacular.
0: Íamos pôr o Diogo a arbitrar um jogo entre o Nils Mortimer e também o Rubinho, ambos jogadores do Académico de Viseu que convidamos e que aceitaram vir a esta emissão a esta hora. Íamos fazer um quiz ao jogador espanhol, que é o Nils Mortimer, e a responder coisas sobre Portugal, sobre o desporto, a música, a cultura em Portugal, e o inverso para o Rubinho, que íamos fazer perguntas sobre a realidade espanhola. E era uma espécie de um Portugal-Espanha que íamos fazer aqui com a arbitragem do chefe Diogo Rocha. Não é possível porque os dois jogadores, à última da hora, depois não acabaram por não vir.
3: Isto provavelmente tem a ver com o facto de saberem que ia ser um árbitro muito rigoroso.
0: Sim.
3: E obviamente tiveram
0: algum receio.
3: Dizer, eu também costumo dizer que os concursos não servem para se participar porque há sempre uma grande probabilidade de se perder. Uhum. Então, portanto, eles se calhar preferiram não perder, que é não aparecer.
0: Muito bem.
1: Há pouco o chefe falava do Rubén Dias e também do João Félix. Será que esses dois jogadores já saíram para a caderneta dos miúdos que vamos escutar ou não?
0: Não sei, Fátima Pinto, que caderneta de cromos é que têm esses miúdos? Conta lá.
4: Vamos ver, tem muitos, eles são quase 1000 e aqui o Tomé, que tens quantos anos?
5: 10.
4: 10 anos, já tem, faltam-lhe 7, não é?
5: Já.
4: Quais são os que te faltam?
5: 18 da Noruega, faltam...
4: Os portugueses já têm todos?
5: Já.
4: E agora, qual é o teu jogador principal da seleção? Principal não, preferido?
5: Portugal.
4: Sim.
5: O Cristiano Ronaldo, claro.
4: Pois tens um 7 na camisola e tens o nome do Ronaldo na camisola. E tirando o Ronaldo, que está quase no fim, não é? A carreira dele.
5: É João Neves.
4: João Neves, muito bem. Vamos aqui tentar falar com mais uns amiguinhos aqui do Tomé, que estão aqui. Como é que te chamas?
6: Tiago.
4: Tiago, que febre é essa dos cromos? Porquê é que gera tanta curiosidade, tanto interesse? Quase um vício bom, não é?
6: Eu gosto de completar estas coleções, dá-me interesse. Gosto de futebol, claramente. E quero ver ter estas cadernetas completas.
4: E vais guardá-la até quando fores crescido, já?
6: Sim.
4: Vai ter uma boa memória deste Mundial?
6: Vai.
4: O vício não é só dos miúdos, também é dos adultos, porque as senhoras, não sei se é a mãe, também vos desperta curiosidade, certo?
7: Sim, porque eu por acaso sou fã de futebol. Tenho tanto filha como filho, jogadores de futebol. Tanto a menina como o rapaz. A menina já anda mais no sub-19, já é mais... já ela tinha febre quando havia, temos lá alguns. Mas este Mundial acho que está a ser um...
4: Envolve mais, cria mais interesse.
7: Está a criar muito interesse e pronto. E nós temos que ajudar neste interesse deles também. Isso é bem bom.
4: Agora a pergunta obrigatória. Quem é que vai ganhar hoje?
6: Temos chances, Portugal.
4: Portugal vai ganhar. Esse silêncio antes da resposta deixou-me assim um bocadinho intrigada.
6: Porque vai ser um bocadinho difícil contra a Espanha e a mal, tem bons jogadores, mas acho que conseguimos a vitória hoje.
4: Tens assim algum prognóstico? Sabes quem é que vai marcar os golos?
6: O Ronaldo vai marcar um.
4: Ronaldo. O Ronaldo também é o teu jogador preferido?
6: Sim.
4: Nós temos um jogador de Viseu que está na seleção e que vai jogar hoje.
6: É.
4: O Félix, não é?
6: Sim.
4: Mas é o Ronaldo o teu preferido, não é? Vamos saber mais aqui uma opinião. Quem é que vai ganhar o jogo hoje?
8: Vai ser Portugal.
4: Porquê?
8: Porque é sempre melhor que a Espanha.
4: E jogadores preferidos, quem são os teus?
8: Ronaldo, Vitinha e...
4: João Félix também?
8: O Félix e o Diogo Costa.
4: E Espanha, tu achas que aquela garra que os espanhóis costumam ter, aquela... despacham-se em campo, aquilo é uma coisa... Dizem isso dos espanhóis e no futebol também acontece isso.
8: Sim, eles são difíceis, dão muita garra pela seleção, vai ser um jogo difícil, vai.
4: E a senhora também está metida nesta história dos cromos, não é?
9: Eu venho só por simpatia. Neste momento só lhe falta um grom para completar a coleção e estamos a ver se conseguimos.
4: De futebol, gosta?
9: Não sou assim muito fã, mas pronto, nestes momentos uma pessoa sempre acaba por se emocionar e se envolver um bocadinho. Não é?
4: Vai ganhar, acho. E claro que nós dizemos que é Portugal.
9: Vai ser um jogo difícil, mas temos sempre esperança que seja Portugal a ganhar, para ser assim uma noite memorável.
4: Ficamos com essa esperança, obrigada a opinião e as coleções de cromos da bola aqui no Mercado 2 de Maio.
0: Muito bem, belos cromos que aqui estão. E cada vez são mais pessoas aquelas que estão aqui junto a nós no mercado 2 de maio em Viseu.
1: Estão-se começando a instalar. Há aqui
0: bandeiras,
1: alguns ecrãs,
0: camisolas.
1: Ecrãs, cada café, cada bar tem o seu ecrã. Depois Sim. Há também um ecrã gigante na parte superior. Nós daqui a que nada vamos fixar em Dallas. Não sei se, chefe, se é pessoa de ter caderneta. Ou se foi?
3: Não, por acaso não, nunca fui porque ia-me perdendo com outras cadernetas e com outros cromos, normalmente mais que dessem para comer e para beber. Acho que, portanto, porque achei sempre que era uma coisa tão descartável, que é o entusiasmo de quem constrói, uhum. Mas depois não via assim grande validade a seguir. Que é um bocadinho aquilo que eu não gosto na minha vida. Eu gosto que as coisas tenham validade e que, apesar de ser uma cozinha que habitualmente é um produto efêmero que nós comemos e acabou, mas pelo menos que perdure na nossa emoção e imaginação. Por isso, eu em relação aos cromos nunca tive esta paixão, se calhar porque não calhou, porque os meus pais também não tinham, porque eu também tenho visto que às vezes alguns são os próprios pais também que vão incentivando ou que já têm, mas não tenho esse.
0: O desafio que fiquei de fazer há pouco, para fazermos a fiesta, a nossa festa, um prato que tivesse dois ou três dos melhores nossos argumentos culinários e do lado espanhol, o que é que seria?
3: Bom, isso poderá dar um resultado de jogo, mas eu acho que se nós, só pegando naquilo que nós fazemos na região de Viseu, temos um prato que é um prato bastante robusto, obviamente hoje não é o dia que se calhar que nos apetece mais comer um rancho, mas obviamente temos umas soluções como um cabrito de churrasco, hoje era extraordinário, ou até assado, desde que não fôssemos nós à frente da boca do forno, não é? Uhum. Mas um churrasco de cabrito é sempre uma boa opção. Nós também somos muito fortes, obviamente, em legumes e leguminosas. Eu gosto muito de migas, aquelas migas soltas que são couve e feijão frado, ou feijão ciclista, quer dizer, esse cereal cromo. Aliás, o Turismo Portugal fez uma publicidade, uma campanha, em que escolheu vários cromos, e aí eram os ingredientes, portanto, desde a sardinha, que se calhar podia ser um desses cromos. Eu, obviamente, para mim, se tivesse de escolher um ponta-lança, se há pouco, quando a Fátima estava a fazer a reportagem com o Álvaro, ele dizia que, quando se falava de Portugal, falava-se dos lençóis e dos panos, ou o que era. Eu acho que não. Quando se fala de Portugal, obviamente fala-se do Cristiano Ronaldo, e o outro ponta-lança fala-se de bacalhau. Portanto, e este aqui eu acho que nós teríamos que, obviamente, colocar o bacalhau. Só há um, e eu sendo obviamente português e do académico, e desculpamos obviamente os nossos dois jogadores porque estão a fazer.
1: Estão a treinar.
3: Estamos no princípio da época, agora nesta altura eles têm que estar super concentrados, só por isso é que nós justificamos.
1: Não,
3: e
1: estão a treinar também, se essa informação.
3: E por isso é que nós perdoamos, mas tenho outro clube onde quem joga é o nosso guarda-redes, e eu acho que o único golo que ele poderia sofrer era se fosse com um presunto. Se fosse com um presunto espanhol, eu acho que aí nós, em relação presunto português, ok, eu percebo, no norte as pessoas gostam muito mais, eu lembro, um bocadinho mais seco, um bocadinho mais de sal, enquanto aí o presunto espanhol ganharia-nos, mas é apenas um golo, porque os outros três são nossos, indiscutivelmente.
0: Só um resultado para o jogo, mais logo.
3: 3-1.
1: Chefe, muito obrigado pela sua presença. Acredito também que eles já estão quase a desesperar por comida portuguesa, porque já estão ao mesmo nos Estados Unidos.
3: Mas eles têm um chefe, que é o Luís Daniel, portanto, Luís Lavrador, que faz cozinha, portanto, é acompanhado por ele, deixem só partilhar esta história, uhum. E que faz estes pratos também. Aliás, há um mito em relação ao bacalhau, parece uma marca que diz que tem que se comer bacalhau antes. Neste caso, eu, se fosse eu, escolheria, obviamente, uma marca que é a Logrado, que tem a ver com, que é o melhor bacalhau do mundo. Mas eles têm sempre um chefe português que, de certeza, que não vai ser por aí que nós vamos perder. Portanto, vai dar Portugal, obviamente, e bem haja, e sempre que quiserem, nós estamos em Viseu, e é um gosto enorme receber a Antena 1, e pode ser que um destes sejam bem-vindos ao restaurante Mesa de Lemos.
0: Toma lá este bacalhau, então.
1: É mesmo, chefe. Muito obrigado mais uma vez pela sua presença aqui no Sonho Americano. Vamos, daqui a poucos segundos, fixar em Dallas, porque vem esse grande jogo entre Portugal e Espanha, os dois conjuntos ibéricos à partida para este encontro, a tentar chegar mais longe no Campeonato do Mundo.
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1: Fernando Rico e Nuno Matos no relato, os comentários serão da Matilde Fidalgo. Vamos lá para essa receita, agora é outra, queremos que seja servida uma vitória, para isso obviamente é sempre um duelo especial diante da Espanha, que os jogadores portugueses possam conseguir ultrapassar mais esse obstáculo para prosseguirem a sua caminhada no Campeonato do Mundo.
11: Viva! muito boa noite a partir do estádio de Dallas, no estádio dos Cowboys. Dois povos de navegadores disputam o mesmo destino, os quartos de final do Campeonato do Mundo. Bem-vindos então a este duelo digno do Velho Oeste. É a Portugal-Espanha, os hermanos, dois velhos conhecidos que se encontraram pela última vez na final da Liga das Nações. O ano passado, empata duas bolas nas grandes penalidades, Portugal levou a melhor. Também é verdade que nos oitavos de final do Campeonato do Mundo, na África do Sul, Portugal foi eliminado pela Espanha com o golo de Andrés Iniesta. E em 2018, oito anos depois, voltámos a encontrar a Espanha no Campeonato do Mundo da Rússia, aí na primeira fase, empate a três bolas com o hat-trick de Cristiano Ronaldo. De resto, Cristiano Ronaldo, que continua a ser a grande figura da tarde aqui no Texas, Fernando.
12: Foi uma extraordinária ovação assim que o capitão de Portugal entrou no relvado. Há muita gente nas bancadas com o número 7 na camisola e garanto-vos, não são portugueses. Há mexicanos, há colombianos, há argentinos, há brasileiros, há norte-americanos, enfim.
11: Já havia a bandeira do Cazaquistão e também a bandeira portuguesa junto à do Cazaquistão e o número 7 ao meio.
12: É isso, é todo o planeta futebol a torcer por Cristiano Ronaldo nesta partida, no Dia Internacional do Beijo, e por isso que a seleção nos brinde com esses miminhos, vencendo a Espanha e seguindo para os quartos de final do Campeonato do Mundo. É um jogo especial, é aquele tipo de jogo que nos traz borboletas ao estômago, porque é um jogo entre rivais. E importa aqui perceber o que é que significa rivalidade. Vem do latino rivus. Ora, na Roma antiga, os rivales eram pessoas que competiam e viviam nas margens do mesmo rio. Como a água era essencial e vital para a vida, então gerava disputas constantes e ficou rivalidade a palavra para descrever vizinhos que se tornaram adversários ou concorrentes. Somos adversários da Espanha, sim senhor, concorrentes também. Em 90 minutos veremos quem é que é melhor.
11: Então é caso para dizer, Eurico, e ouvintes da Antena 1, que vença o talento, o respeito e a magia do futebol. Porque quando Portugal e Espanha entram em campo, o futebol ganha outro brilho. E você quer saber então as opções de Roberto Martínez e de La Fuente? Aqui vão elas. Portugal repete o mesmo 11 que já tinha utilizado diante do Uzbequistão. Tinha feito a alteração na última jornada. O Rafael Leão foi titular diante da Croácia, hoje vai para o banco e joga o João Félix. Este é o 11 que a Portugal utilizou diante do Uzbequistão. Quer saber? Diogo Jota na baliza. Cancelo, Renato Veiga, Ruben Dias e Nuno Mendes. Ainda Vitinha e João Neves. Pedro Neto, João Félix, Bruno Fernandes e Cristiano Ronaldo. Agora a Roja.
12: Agora a seleção espanhola que não mexe, mantém os mesmos jogadores que derrotaram por 3-0 a Áustria. Ora, na baliza, Unai Simón. Depois, o ex-jogador do Sporting, Pedro Porro. Kubar Sila, Porto como centrais. Cucurella. No lado esquerdo, no meio-campo, Rodri, Dani Olmo e Pedri. Na frente, a estrela da companhia espanhola, Lamine Yamal, com Alex Baena e o ponta-de-lança goleador, Oyar Zabal.
11: É isso, rivais por 90 minutos, respeito para sempre. Olá, Matilde Fidalgo, boa noite. Vamos lançar o duelo ibérico entre Portugal e Espanha. Eu diria que é um jogo de 50-50, onde tudo pode acontecer. Portugal na primeira fase muito intermitente, a Espanha na primeira fase a mostrar também alguma intermitência. Recordo o jogo com Cabo Verde e, por exemplo, o jogo com o Uruguai. É certo que goleou a Arábia Saudita e já na fase do mata-mata também bateu por 3-0 a Áustria. Portugal na fase do mata-mata com muita dificuldade levou a melhor frente à Croácia, que não é uma seleção qualquer, uma seleção que esteve no terceiro e quarto no Qatar, esteve também, foi finalista lá na Rússia em 2018, mas agora aparece a Espanha. Então, Matilde, é mesmo 50-50 ou dás vantagem a alguma das seleções? Boa noite para ti.
13: Muito boa noite aos dois, a toda a gente nos está a ouvir. Parece-me que será um jogo equilibrado. Aliás, o histórico tem mostrado isso mesmo, duas seleções que normalmente terminam empatadas. Acho que a Espanha não está ainda no auge daquilo que já foi, que já demonstrou com este grupo de jogadores conseguir fazer. Portugal também não esteve ainda ao nível daquilo que é a qualidade das suas peças neste Mundial, mas parece-me que hoje se encontram ingredientes para um bom jogo. Portugal gosta deste tipo de equipas para jogar, parece-me que se joga melhor contra seleções com este tipo de jogo, um jogo de posse, um jogo que não cai demasiadas vezes em transição e que não parte muito. E parece-me também que neste momento 50-50 talvez seja justo. Se tivesse de dar favoritismo a uma equipa, seria por 51-49 e diria que cairia sobre a Espanha, porque até agora tem sido, parece-me, mais competente Portugal num ponto, que é o momento defensivo. A Espanha tem a baliza ainda inviolada, Portugal já concedeu alguns golos e, portanto, nesse sentido, por ser uma equipa mais consistente no momento defensivo, eu diria que podem ter uma pequena vantagem naquilo que é o favoritismo para o jogo de hoje.
12: Matilde, também é incontornável, vamos ter aqui um duelo de estrelas. Cristiano Ronaldo percebe-se pelo estádio, sempre que toca na bola há um broá. Cristiano ontem muito solto na conferência de imprensa, marcando posição também às críticas que tem recebido perante o Lamine Yamal. Ou seja, temos aqui um jogador maduro que já conquistou tudo o que tinha para conquistar, só falta mesmo o campeonato do mundo, perante um jogador jovem que pode ser sucessor de Ronaldo e de muitos mais, Lamine Yamal, como estrela da companhia espanhola. Será um jogo também à parte ou não?
13: Será uma dinâmica interessante. Parece-me que claramente o Ronaldo é uma estrela a terminar aquilo que é a sua carreira, por muito que possa jogar mais, está claramente perto do fim da sua carreira. O Lamine está no início da sua carreira e quem sabe não na fase de aparição, ele já apareceu, já demonstrou ter muita qualidade, na fase de consolidação, demonstrar se é ou não o jogador que já se acredita que ele é. Eu acho que ele já foi dando muitas provas, mas o percurso, por exemplo, de Ronaldo foi dado pela consistência ao longo dos anos e o Lamine está nessa fase agora, portanto, duas estrelas em fases muito diferentes da sua carreira, será interessante.
14: Oh, Matilde, antes de falarmos do árbitro, é mais uma questão. Recordas a final da Liga das Nações? O Nuno Mendes meteu o Lamine Yamal no bolso, hein?
13: Sim, eu recordo que o Nuno Mendes fez um belíssimo jogo, o Lamine esteve mais apagado. Eu até diria que o auge até agora do Lamine foi o europeu e os jogos que se seguiram pelo Barcelona, mas também não nos podemos esquecer que estamos a falar, a meu ver, do melhor lateral esquerdo do mundo neste momento e, portanto, não é um alvo fácil de bater, com certeza.
14: Mas como tu já referiste, Portugal, a nível defensivo, tem tido dificuldades e tem sofrido golos neste campeonato do mundo. E esse é também o meu receio para o jogo de hoje com a Espanha. A equipa tem que mostrar outra consistência e outro foco que não mostrou em encontros anteriores. Fernando, Anthony Taylor, o homem do apito inglês.
12: É isso, o Caraquinha, árbitro natural de Manchester, já apitou neste campeonato do mundo. Uzbequistão 1, Colômbia 3 do grupo de Portugal e também esteve no Senegal 5, Iraque 0. Mostrou no primeiro jogo Uzbequistão, Colômbia mostrou 2 amarelos, no Senegal, Iraque, 4 amarelos e um cartão vermelho. É um árbitro que tem uma média de que 24 faltas apitadas, até bastante, sendo um árbitro inglês, internacional FIFA desde 2013, já com 48 anos de idade, mas com algumas notas muito interessantes. Apitou, por exemplo, a final da Liga das Nações entre a Espanha e a França, esteve também na final do campeonato do Mundo de Clubes em 2022 entre o Real Madrid e o Al Hilal, mas não deixa de ser um árbitro com muitas críticas ao longo da carreira, tantas que até foi despromovido à segunda liga inglesa, mas é seguramente nesta altura um dos árbitros mais importantes do quadro arbitral para este campeonato do mundo aqui no Dallas Stadium. Se vai enchendo, e Nuno, temos aqui 80 mil corações a bater.
14: 80 mil espectadores para este Dallas Stadium. A verdade é que me parece, amigo, que Portugal está em vantagem, porque conta com os adeptos que gostam verdadeiramente da seleção nacional e conta também com os apoiantes de Cristiano Ronaldo. E por isso estamos em vantagem neste, no estádio dos Cowboys. E aqui estamos nós a chegar até Dallas. E hoje temos também, Fernando, um catalão que vai orientar a seleção nacional. Falamos de Roberto Martínez. Entre o país que o viu nascer e a nação que escolheu representar, fala mais alto a honra, parece-me a mim, de poder cumprir essa missão. As raízes explicam que as escolhas definem naturalmente aquilo que somos. E cá está Roberto Martínez, o treinador de Portugal para esta noite.
15: Ele que é amigo pessoal de Luís de La Fuente, o selecionador de Espanha. Martínez tem 52 anos, La Fuente 65, é mais velhote, técnico da Espanha. Roberto Martínez tem no currículo uma Liga das Nações por Portugal. Depois de 7 anos ao serviço da seleção belga, já fez 44 jogos pelas esquinas, tem 30 vitórias. De La Fuente andou pela formação da Espanha, sub-19, sub-21, inclusive também a equipa olímpica. Antes passou como adjunto do Atlético de Bilbao, por exemplo, também do Sevilha, mas foi nas seleções jovens que deixou marca, está agora na seleção principal. Ele que tem 44 jogos também realizados, 33 vitórias somadas ao serviço da Espanha. A Espanha, com este treinador, ganhou um Campeonato da Europa Sub-19, um Campeonato da Europa Sub-21, um Campeonato da Europa de Seniores e uma Liga das Nações. São dois treinadores, velhos amigos, velhos conhecidos, com o mesmo estilo de jogo e, portanto, são também duas figuraças para esta partida.
14: É, meus amigos, e hoje não há siesta. Hoje nem siesta nem descanso. É sofrer até o fim neste Portugal-Espanha. Estamos a crer que assim vai acontecendo, ou que assim vai acontecer, melhor dizendo, numa altura em que o speaker vai anunciando a seleção de Espanha, que leva na baliza o Ney Simone, depois Pedro Porro, Laporte, Pau Cobarça e Marco Corelha, Rodri, Pedri, ainda Dani Olmo, Lamine Yamal, Alex Baena e Mikel Oyarzabal. E Portugal,
15: a equipa portuguesa apenas com uma mexida, saiu Rafael Leão, entrou João Félix, Portugal com Diogo Costa, depois João Cancelo, Ruben Dias e Renato Veiga, à esquerda Nuno Mendes, João Neves, Vitinha, Bruno Fernandes, Pedro Neto, João Félix e Cristiano Ronaldo. Este broá é porque apareceu o número 19, Yamin Lamal, o jovem jogador da seleção espanhola.
14: Lamine Yamal tem claque também. Ele e Cristiano Ronaldo, jogadores à parte para este duelo ibérico, que daqui a pouco vai começar a partir das 8 da noite, menos 6 horas aqui em Dallas, não é? Menos 6 horas, 6 horas em Dallas.
15: É isso, é uma grande confusão para nós. Andamos sempre a saltar de horários. 6 horas a menos do que em Portugal continental. Ora, falavas de Lamine Yamal, ele que tem, digamos assim, alcunhas muito interessantes, provavelmente os nossos ouvintes desconhecem. É conhecido como El Niño de Roca Fonda, foi o local onde ele nasceu, ou então El 304. E porquê? Porque 304 é o código postal de Mataró, a cidade onde se fez já o homem também para o futebol. Lamine Yamal é, tal como Cristiano Ronaldo, uma das estrelas desta partida. É uma partida diferente, Nuno, quando vão entrando já as bandeiras para se colocarem no relvado. É diferente porque é um derby, é um jogo sempre, sempre apetecível. Todos querem jogar um Portugal-Espanha.
14: Eu diria que Dallas recebe um clássico europeu com alma, de final mundial, de final de campeonato do mundo.
15: É o jogo de maior cartaz até agora.
14: Verdade. Matilde, e então o 11 de Roberto Martínez. Vamos voltar a jogar com o 11 que tínhamos defrontado no Uzbequistão e onde vencemos por 5-0. O Rafael Leão, que até esteve muito bem diante da Croácia, hoje cede o lugar a João Félix. O que te parece?
13: Parece-me que Roberto Martínez quis, de certa forma, garantir que tem um jogador mais interior e outro da largura. Normalmente, Roberto Martínez não é muito de apostar em dois jogadores de largura, como seria Pedro Neto e Rafael Leão. Vamos percebendo que Pedro Neto tem também tido uma muita tendência para estar no 11 de Roberto Martínez. Parece-me que é ele a ser escolhido em detrimento do Leão, porque oferece mais à equipa no momento defensivo. O Nuno Mendes é verdade que conseguiu travar muitas vezes o Lamine Yamal nesse último encontro que tiveram pelas seleções, mas não deixa de ser um jogador que implica uma grande entrega e um grande trabalho da parte do Nuno. E depois esta Espanha privilegia muito também a subida dos laterais, e nesse aspecto o Pedro Neto oferece mais à equipa, acompanhando o movimento do lateral e não permitindo que Nuno Mendes possa ficar sobrecarregado com um 2-1, quando ainda por cima um desses é um jogador que encara muito, que é o Lamine. Do outro lado, o João Félix, um jogador que também me parece que tem sido dos mais bem esclarecidos na seleção portuguesa quando tem tido a oportunidade de jogar por Roberto Martínez, e é um jogador que tem com um perfil um bocadinho diferente, que tem chegado à área, que tem também essa capacidade na transição, velocidade. É verdade que não oferece muito à equipa no momento defensivo, mas é um jogador que se associa muito bem, que vindo para dentro conseguirá tentar criar superioridade no meio campo. A Espanha tem no meio campo, no core da equipa, parece-me o seu maior valor, a capacidade que esta seleção tem de atrair no meio campo, de rodar muita bola, de ligar no meio campo para depois soltar a sua frente de ataque, e portanto o João Félix entra aqui como mais uma peça que pode estar no meio campo, que pode criar alguns overloads e ajudar dessa forma a que Portugal não se sinta de certa forma destapado no meio campo. Parece-me que é um bocadinho por aí que Roberto Martínez elege este 11.
15: Matilde, também não resisti em te colocar esta questão, porque vamos ter aqui dois dos melhores meios campos seguramente este campeonato do mundo. Quem é o melhor? Bom, os selecionadores dizem que é Roberto Martínez, diz que é o de Portugal, Luís de la Fuente que é o de Espanha. A verdade é que, como diria o Luís Freitas Lobo, a casa das máquinas hoje está muito bem servida. Será pelo meio campo que se vai definir ou não, na tua opinião, este desafio?
13: Honestamente, depende muito da capacidade das equipas se anularem mutuamente. Eu acredito que o meio campo da Espanha fazendo um bom trabalho e o meio campo português fazendo um bom trabalho, acaba por sobrar para os jogadores dos corredores ter que, de certa forma, abrir o jogo, ou seja, conseguir um resultado diferente, porque o meio campo pode se encaixar demasiado e a partir daí a definição ter que vir mais por fora. Em relação àquilo que é a comparação dos dois, reparem, temos no PSG, que se calhar a equipa que mais tem agradado os fãs e que tem conquistado muitos títulos, três peças, duas delas a jogar titulares pela seleção portuguesa, uma delas no banco da seleção espanhola. A seleção espanhola não parece que em termos de nome, de peça por peça, de qualidade individual, seja superior àquilo que é o meio-campo de Portugal. Parece-me que a equipa tem mais definida aquilo que é a sua ideia, e o meio-campo não joga só bem entre si, mas também se consegue conectar com o resto da equipa. A Portugal parece-me estar a faltar isso. Não tem nada a ver com a qualidade dos jogadores, tem a ver com a clareza de ideia. Mas claramente que o meio-campo da Espanha é o seu ponto mais forte, como eu dizia. Portugal também tem no meio-campo a tal casa das máquinas, a capacidade de fazer jogar o resto da equipa. Resta perceber se se vão anular ou não, e se assim for, serão necessários depois jogadores de desequilíbrio para criarem entropia no adversário e de alguma forma desatar um jogo que pode ficar muito amarrado se os meio-campos se encaixarem.
15: Estamos aqui num concurso para ver quem tem mais decibéis nos gritos. Eu acho que foi Portugal, Nuno, e ainda faltamos nós.
14: É verdade. Hoje Portugal está em vantagem, mas a Espanha também está muito bem representada. E hoje dá-me ideia que nem o J.R. Wing da série Dallas iria conseguir prever quem vai dominar este duelo. E o Bonanza fez história no Velho Oeste e hoje a verdadeira fortuna chama-se qualificação para os quartos de final. Vamos lá, Cowboy Orico!
15: Vamos a isso, Cowboy Matos, para esta partida que se vai realizar na Catedral dos Cowboys. Esta é a casa dos Dallas Cowboys, equipa da NFL, do futebol americano, que já foi 5 vezes campeã do mundo. Estão ali faixas

0: rivais por 90 minutos. Respeito para sempre. Vamos lá, Portugal, joguem com o coração, lutem pela bandeira e deixem tudo em campo. O mundo assiste e a Península Ibérica vai fazer história.
1: É a alma, é o sangue, é Portugal. Os jogadores já estão nesta altura na entrada do túnel de acesso ao relvado. Espanhóis aparentemente ficam a ideia que estão mais contraídos do que os portugueses na altura em que se desfralda a enorme bandeira com o mundo, para depois termos as bandeiras nacionais de Portugal e de Espanha. O futebol é espetacular, o futebol é inigualável, porque une o mundo. E hoje o mundo está aqui neste estádio de Dallas para reencontrar dois velhos conhecidos, Ronaldo. Também os jogadores espanhóis vão abanando com a cabeça e, Nuno, vamos ter um momento grande broá quando entrarem os jogadores das duas seleções. Ronaldo com um sorriso maroto nesta altura.
0: É isso! Vêm os protagonistas! E você sabe que do lado da seleção portuguesa, cada jogador representa um sonho, e juntos representamos uma nação. Uma seleção que representa o que há de mais forte em uma nação, e essa capacidade de sonhar. A isto, meus amigos, diz-vos o Nuno Matos, é identidade. Vai, vêm as equipas, vêm Portugal e Espanha. Vamos mais uma vez recordar que Portugal vai então a jogo com Diogo Costa na baliza, João Cancelo, Renato Veiga, Ruben Dias e Nuno Mendes, Vitinha, João Neves, Pedro Neto, João Félix, Bruno Fernandes e Cristiano Ronaldo, Espanha, Unai, Simão, Pedro Povo, Lapoque, Fábio Cubarsi, Marco Corelha, Rodri Pedri, Dani Olmo, Lamine Yamal, Alex Baena e Mikel Oyarzabal. O árbitro inglês, Anthony Taylor, Sir Anthony Taylor. Vêm as equipas, o ambiente está ao rubro, e você vai apalpar o pulso, vai apalpar o pulso às emoções do grande jogo, do duelo ibérico no Mundial. 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
1: É isso, eu já estou arrepiado e ainda não começou. Ora, Portugal aparece em primeiro lugar da ficha, o que quer dizer que o primeiro hino a ser entoado é o hino nacional de Portugal, depois o hino nacional espanhol. E que cara de felicidade do menino que dá a mão a CR7 a entrar no relvado. Juntam-se as duas formações com a equipa de arbitragem ao meio e está tudo preparado para o grande momento, o momento cerimonial, o momento de puxar pela raça, puxar pelo sangue, puxar pela alma. Bom, instalação sonora ao rubro aqui no Dallas Stadium. Acredito que daqui a pouco se vai silenciar para que possamos ouvir então os hinos nacionais. As equipas estão perfiladas e é agora. Vamos então, Nuno, vamos lá levantar.
0: É
1: hino de Portugal.
0: É, e o hino não se canta apenas com a voz. O hino canta-se com a alma. E que se ousa bem alto. Somos Portugal, uma nação pequena, de tamanho gigante e alma. Venha daí, a portuguesa!

0: Fernando, milhões, dizia eu, milhões de portugueses unem a voz num só sentimento e aparece a fotografia de Diogo Jota após o hino.
1: Agora vamos à marcha real, ao hino nacional de Espanha, um dos quatro hinos que não tem letra, é só tocado e cantado.

0: E no espanhol toca a reunir do adversário de Portugal. Já agora sempre lhe digo, para lá da Espanha também não tem letra os hinos de São Marino, da Bosnia-Herzegovina e do Kosovo. Tudo seleções e países da velha Europa. Troca de cumprimentos entre jogadores, árbitros. E tudo se prepara então para que se retirem as bandeiras e daqui a pouco comece este desafio que vai transportar uma das equipas para os quartos de final. O jogo acontece em Los Angeles, em Inglewood, nos arredores de Los Angeles, na próxima sexta-feira, 10 de julho, sendo que aqui, não importa dizer, não estamos propriamente em Dallas, estamos nos arredores da cidade,
1: em Arlington.
0: É uma, digamos que uma parte já fora da cidade de Dallas, mas obviamente Dallas é a cidade principal e é o que aparece nos ecrãs.
2: Vamos ver se hoje corre bem. Vamos defrontar uma Espanha que já tem 4 campeonatos de Europa e 1 campeonato do mundo. Portugal já venceu um europeu em 2016. A última vez que defrontou a Espanha na final da Liga das Nações na Alemanha, o ano passado, empatámos a 2 bolas e vencemos as grandes penalidades. Portanto, hoje tudo pode acontecer. Mas atenção que a Matilde Fidalgo já tocou aqui num aspecto muito importante. Esta Espanha ainda não sofreu golos neste campeonato do mundo. Esta Espanha ainda não sofreu golos neste campeonato do mundo. Vamos lá ver o que é que vai acontecer. Já agora um dado: o Roberto Martina já defrontou 2 vezes a seleção do seu país com a Bélgica em 2016, perdeu nas grandes penalidades frente à Espanha e venceu na segunda ocasião por Portugal na final do ano passado da Liga das Nações. Vamos ver então o que é que este jogo nos irá reservar. Partidazo, vamos lá ver se dá cozida à portuguesa ou se dá paella. Eu acho que vai para a cozida à portuguesa. Vamos ver todo um estádio a apoiar Portugal e Cristiano Ronaldo, mas também muitos salpicos dos adeptos espanhóis. Os dois capitães, o Rodri e o Cristiano, já estão a proceder à escolha do campo e à saída de bola, não é, Eurico?
0: É isso, com galhardetes para serem trocados nesta altura, Rodri e Cristiano Ronaldo. Rodri é um dos jogadores mais influentes desta formação. Ronaldo, claro, será escusado apresentá-lo. Anthony Taylor vai dialogando com os dois. Taylor vai ser assistido por Gary Beswick como árbitro assistente e Adam Nunn. Depois o quarto árbitro, o alemão Felix Weyer. Vídeo-árbitro Bastian Dunker, também da Alemanha. O assistente António Garcia, do Uruguai. E ainda o italiano Marco Di Bello. Tudo se prepara para arrancar o desafio. Houve escolha de campo e bola. Ora, a Espanha vai jogar do meu lado para o meio-campo. Portugal vai jogar para sul, não é, Matos? Agora fica embaralhado.
2: Eu acho que é assim. Portugal vai então alinhar da direita para a esquerda e a Espanha vai alinhar da esquerda para a direita. É isso, Fernando?
0: É isso. Para quem vai assistir também através da televisão, é assim que se posicionam as duas formações. Bebe água, Roberto Martínez, equipa portuguesa toda unida. Toda unida também por Diogo Jota. É um momento tão especial. Ele que desapareceu do nosso mundo, precisamente em Espanha, na província de Zamora. Vai sair a Espanha, vai ter a primeira posse de bola. E, portanto, são nuestros hermanos quem vão arrancar com esta partida. Partida emocionante, partida de cartaz deste campeonato do mundo. Anthony Taylor vai tomando posição, fala com os dois guarda-redes. E aí vamos ter contagem decrescente, Nuno. 6, 5, 4, 3, 2, 1. A hora certa arranca. O Espanha, Portugal. Aí vem a equipa espanhola. A bola já para o lado direito com Cubarsí. A meter a bola já para o lado esquerdo. Vai dominando a formação espanhola nesta altura. Linha defensiva. Vai tentar avançar um dos jogadores mais jovens também deste campeonato. A bola já para a zona central. Aí está a Espanha como gosta. Rodri deixa passar. Vem a bola para Cubarsí. Dá a bola para trás para Unai Simón. Recebe ao guarda-redes, o Atlético de Bilbao. Isto é que é amor. Jogou sempre no Clube Basco. Vai bater a bola já para Cucurella. Corta Portugal. gol, Nuno.
2: Era Portugal a ganhar a bola, lá vem Portugal, conseguindo já tocar lá para a direita. A tentativa de Portugal avançar com a bola controlada a partir do lado direito, mas não o passe a ser com muita força. O Bruno Fernandes a não conseguir chegar à bola.
0: A bola para a formação espanhola, vem já para fora da área, vai tentar avançar a equipa espanhola, ainda muito pachorrenta no início deste desafio. A bola já para o lado direito, vem Brahim Lamal, marcado por dois, vem a bambolear, a bola já para trás, vem a bola para um companheiro, vai tentar avançar a equipa espanhola e a bola vem para a zona dos centrais. Vai dominando Pouco Barsi, 19 aninhos, 17º jogo como internacional da Espanha. A bola já para o lado direito, vai tentar dominar Pedro Pouco. Aí está o ex-jogador do Sporting, a bola outra vez para Cubarsi, e o Cubarsi dá a bola para o Unai Simón, fora da área, outra vez para o Capicua, 22, vai levantar, prefere antes meter pelo relvado. Pedro Porro vai perder a bola para Portugal.
2: Aí está Portugal com a bola a trabalhar a partir da entrada do meio-campo da seleção espanhola. A falta, diz o árbitro António Taylor, livre para a seleção das esquinas, a entrada do meio-campo da Espanha. Vamos lá ver o que é que pode dar este livre. A bola para trás para Renato Veiga, a mantém para já a dupla de centrais, o treinador Roberto Martínez, são eles Ruben Dias e também Renato Veiga. Espanha volta a recuperar a bola, sinal mais para a Espanha nos primeiros instantes. Lá está a Espanha,
0: aí está a Espanha a jogar na zona ainda do meio campo, junto agora da lateral esquerda. A bola já para a saída de ataque, a bola bombeada para a direita, Brahim Lamal vai lá no Mendes, a bola sai, pezinho furado do menino. Lamine Yamal agradece. A verdade é que a bola escorregou, foi para fora. É lançamento à esquerda para a equipa de Portugal.
2: É exatamente o lançamento para a seleção das esquinas, na esquerda, da forma como avança a equipa do espanhol Roberto Martínez, selecionador de Portugal. Um cabeceamento ali de Vitinha, acaba por não conseguir dar seguimento ao lance de ataque na saída da bola de Portugal. A Espanha consegue recuperar ali, lance a dividido no meio campo. Olha a Espanha, perigo.
0: Atenção, remate do Fernando. De Diogo Costa num tiraço de Oyar Zabal, o grande goleador desta formação espanhola, já com 4 golos no campeonato. Uma perda de bola de Portugal, atenção à Espanha, vai limpar Vitinha, ainda atrantado, deu para fora. Bom, uma travadinha, foi o que deu à equipa nacional de Portugal nesta altura. E o lançamento para Cucurella, vai meter a bola já para a companheira, a Espanha outra vez a insistir, a bola metida para a área, corta à vontade Portugal.
2: Aí está Portugal já a tentar sair, ali na primeira fase de construção, acaba por sentir a pressão e liberta a bola, vem de novo para a seleção espanhola.
0: E a bola já metida lá para a frente para Yamin Lamal, recebe o culé formado no La Masia, a famosa academia do Barcelona, tenta rasgar o passe, bem para João Félix.
2: Lá está João Félix com a bola, dá, é bem onde pode entregar, tem ele de passe, tem ele de passe atrás. Renato Veiga agora para Vitinha, Vitinha vai tocando sobre a esquerda, ele vai dominar até João Neves, lá está o miúdo João Neves a tentar espalhar o perfume do seu futebol. Abre a bola numa zona mais central para Ruben Dias, abriu tudo para João Cancelo, mantém-se na lateral direita da equipa de Portugal, ainda João Cancelo com a bola controlada na ponta da bota direita, lá atrás para Ruben Dias, à saída do meio campo da equipa das esquinas, vai deixando lá para o outro central para Renato Veiga. A Espanha pressiona para intermédio de Oyarzabal, a bola obriga Renato Veiga novamente a disponibilizar e a devolver para Ruben Dias. Passo longo para o ataque da seleção espanhola, para o ataque da seleção portuguesa. Lá vem a bola para Nuno Mendes. E muita força no passe. E a bola acaba mesmo a sair. É incrível o local onde nos encontramos. Não temos acesso a todo o relvado. Isto parece incrível.
0: Não vemos a linha lateral sequer, nem o banco de suplentes. Estamos aqui mesmo próximos do topo do estádio e, portanto, vemos os jogadores que nem formiguinhas. Aí está a equipa espanhola. Há pouco o azar do Nuno Mendes, a bola batida para Dani Olmo, vai tentar ainda a Espanha chegar a bola, corta Portugal junto da lateral, Bruno Fernandes perde a bola com o Barsi e é lançamento à esquerda para as esquinas.
2: Lançamento para ser efetuado para a seleção das esquinas, agora tenho que me levantar porque senão não tenho acesso ao relvado. Vamos lá ver, é Nuno Mendes que vai lançar, é na ponta esquerda do ataque da seleção a nacional, primeiros 5 minutos no duelo ibérico, 0 para Portugal, 0 para a Espanha, 8º de final do Campeonato do Mundo. 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
0: 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Aí vem a Espanha, outra vez depois do lançamento efetuado, Portugal não consegue aproveitar e a Espanha a sair. E vai saindo, há um toque já para trás, a bola do Baena, Alex Baena, agora para Dani Olmo, aí está o cabecinho loiro da formação espanhola, Dani Olmo numa simulação, bate a bola para a direita, a bola vem para Pedro Porro, recebe, dá para trás para Dani Olmo, a meter ainda para Rodri, Rodri joga para trás e está a Espanha como quer nas sete quintas, a bola de pé para pé, são duas equipas possíveis pela bola, a bola já para trás, para pouco o Barsi tem do outro lado o Laporte, prefere avançar, pisa a bola, vem para trás, dá uns passinhos para trás, mete-a à direita, a bola já para Rodri, outra vez para trás, aí está a Espanha, controle de bola total, a bola para Cobarsi, entra no meio campo de Portugal, bate fininha, a bola já para o Dani Olmo, tentou abrir à esquerda, corta Mendes.
2: A bola é direitinha para Lamine Yamal, mais uma vez no Mendes, e o que espero é que possa estar em grande como esteve na final da Liga das Nações, onde se meteu no bolso, Lamine Yamal. O atraso de Renato Veiga para Diogo Costa, já fez uma defesa, a Espanha já tem um remate à baliza de Portugal, Portugal ainda não chegou à baliza de Unai Simão, mas há muito para jogar, há muito para se frear neste duelo ibérico, lá vem a bola, sendo trabalhada para a intermédia de Bruno Fernandes, a dar para Nuno Mendes na projeção da linha divisória, vai vir Andera para Cristiano Ronaldo, apareceu então Portugal, João Cancelo, ganha na direita, leva a bola, bateu! A bola passa a prova da baliza do Unai Simão. João Cancelo que tirasse, que balhapa, que bomba de João Cancelo, a bola passou a gaguejar junto à prova da baliza, a do guarda-redes espanhol, que perigo agora, Portugal a responder bem agora.
0: Muito bem, o remate de Cancelo ainda levantou a luva esquerda, o guarda-redes Unai Simão, mas a bola foi para fora, aí vem agora a Espanha, a pouco o Barça e vai levantar, a bola para a zona do meio, corta para Renato Veiga, bem para Ruben Dias.
2: É exatamente, Portugal de novo, a ter a bola controlada lá atrás, era para o intermédio de Ruben Dias, dá para Renato Veiga, a temporizando, tem Nuno Mendes sobre a esquerda, tem Bruno Fernandes, a entrada do meio-campo da seleção espanhola da La Roa, a troca ali com João Neves, campeão do mundo de clubes pelo Paris Saint-Germain, tal como Vitinha, e também Nuno Mendes, os três jogadores da PSG no 11, mais uma vez de Portugal, Portugal a tentar carregar, a bola vem para Bruno Fernandes, estava a meter para João Félix, ganha a Espanha, já recuperou, já movimentou lá a porta.
0: Atenção, Pedri, Dani Olmo, pode ser o primeiro, fora! Fora! Olhar, Zambala tirou rente ao posto esquerdo da baliza de Portugal, no lance em que, bom, não sei se não está fora de jogo no passe de Dani Olmo, Oyarzabal, mas uma bola metida com tanta facilidade entre os centrais da equipa portuguesa, Oyarzabal ficou espantado e ainda bem para a equipa das esquinas.
2: Era aquilo que falavas, Matilde, a defesa tem que estar focada e não pode dar tanto espaço aos avançados contrários. Passadeira estendida para Oyarzabal, fica a ideia que podia estar ligeiramente adiantado, mas tu já irás dizer da tua justiça, só ver este lance, agora com Portugal a entrada da área já boa, Matilde, a bola sai para Vitinha, abre Vitinha, ganha João Félix na esquerda do ataque da equipa das esquinas, lá vai o João, puxa o pé direito, pode cruzar a bola para a área, a Espanha agora a baixar ali a tentar fechar, esta tentativa de João Félix passa a sair, limpa a Espanha ao canto, é para Portugal, já voltou Matilde Fidalgo, 8 minutos e meio, 0-0, grande susto há pouco, quando a Oyarzabal na cara de Diogo Costa, tinha tudo para marcar e atirou ao lado, mas fiquei com a ideia que havia o fora de jogo, vamos lá, a bola para ser colocada ali no quarto de círculo, pontapé de canto para a seleção nacional e para Bruno Fernandes. Já colocou a bola na linha, ali na zona do quarto de círculo. Bruno Fernandes prepara-se para bater. Olha de bola parada que Portugal vai tentar criar problemas. Vai autorizar António Taylor. A bola vai ser batida. Lá vai o número 8. O jogador do Man United de Inglaterra. Internacional português. Bruno Fernandes faz sinal. Levanta o braço direito. Vai agora cruzar. Bola metida na área. Limpa a Espanha. Sobrou. A tentativa de remate não sai. Vai sobrando aí para Cancelo. Atrasa para Diogo Costa. Passou o perigo. Matilde. Grande susto há pouco. Maior Zabal na cara de Diogo Costa.
1: Sim, a Espanha, apesar de ser uma seleção que promove a posse, não o faz de uma forma lenta, e a verdade é que o Oyarzabal não é um ponta de lança que se dê à marcação. Há pouco vimos o Renato até acompanhar o Dani Olmo, a linha de certa forma desarticulou e a Espanha com três passos conseguiu isolar o Oyarzabal, que não me parece estar em fora de jogo por pouco, mas parece-me estar em linha com o Renato.
0: Ele que é conhecido como um matador silencioso, foi ali de fininho e quase marcou. Aí está numa equipa de Portugal, corta a Espanha, ainda Portugal.
2: Aí vem a bola para Vitinha, Vitinha dá para trás, mais uma vez a chegada de Vitinha, acompanhando o João Cancelo, a bola vai entrando lá na direita em Pedro Neto. Pedro Neto para Vitinha, Portugal a jogar no meio do meio campo da seleção da Espanha, acaba por buscar Renato Veiga no apoio, a saída do grande círculo, chega ainda Renato Veiga dá para Nuno Mendes, Nuno Mendes oferece para Vitinha, tica ataque de Portugal no meio campo da squadra, no meio campo da Roma. Agora perdeu ali Bruno Fernandes, a bola saiu com muita força, recupera a Espanha.
0: Aí está a Espanha, a bola para Pedro Porro, vai tentar avançar, é derrubado à falta, é livre. Com este dado, o Diogo Costa é o primeiro guarda-redes português a fazer 10 aparições nos campeonatos do mundo. É um momento também histórico para o guarda-redes internacional português. Vem a Espanha, a bola está no guardião Unai Simón. Unai Simón vai caminhando, vai bater a bola para a zona do meio, tenta meter a bola para Oyarzabal, vai meter a bola já para Dani Olmo, Olmo para trás para Rodri, roda a bola para Pedri, Pedri perde a bola e vem Bruno Fernandes.
2: Contra
0: a
2: Rebaco Portugal, passe de Bruno, a bola entra em Cristiano Ronaldo, bateu, defendeu! Cheirou a golo para Portugal. Passe de Bruno. Recebeu a bola a meio do meio campo da seleção espanhola. Abriu sobre a direita. Ronaldo foi para a área. Puxou para o pé direito. Disparou. Grande defesa do Ney Simón. Canto para Portugal. Esteve perto do golo de poder acontecer. Vamos lá ver. Vamos lá ver o que dá este pontapé de canto para Portugal. Olá, olá, olá lá. Portugal, Portugal é o que se ouve nas bancadas. Os adeptos a despertarem depois desta defesa do Ney Simón, na remata de Cristiano Ronaldo. A bola vai ser batida para intermédio de Nuno Mendes. É o canto para a equipa das esquinas. Canto batido, bola tensa na área. Limpa a seleção espanhola por intermédio da sua zona mais recuada. Passou o perigo. Portugal está bem no jogo. A bola vai subindo para Nuno Mendes. Mantém ainda o lado direito depois de ter batido o canto. A ideia que leva um toque no pé de apoio. O árbitro António Taylor diz que não é nada. Portugal volta a recuperar em zona subida. Ganhou, perdeu logo a seguir. João Félix não consegue dominar e agora a bola vem para Dani Olmo.
0: É aí, Rodri, excelente a meter a bola mais para trás para Laporte, Laporte para Cucurelha. Dá uma meia bola para Rodri. Rodri mete a bola para o espaço onde está a Pedri. Aí está a Pedri Potter, como é conhecido por fazer magia sobre o relvado. A deixar a bola por para Lamine. Vai perder a bola, muito marcado por Nuno Mendes. A bola sobre para Roja. Aí está a Espanha a dominar outra vez. A bola de Rodri para Cucurelha. Vai dominando mais para trás. Vem a bola outra vez para Rodri. Tem o Aymeric Laporte, mas prefere meter a bola para Cubarsí. Avança para o meio campo contrário. Aí está a Espanha. Simulação de Cubarsí. Dá a bola para Lamal. São os dois meninos da equipa. Um 19, o outro 18. Aí está a equipa portuguesa a ganhar o ressalto.
2: Outra vez o passe a vir. João Neves está na zona central. João Félix ganha a queima. Pede logo a seguir para Marco Corelha.
0: Aí vem a bola para Dani Olmo. Olmitos, como ficou conhecido depois da passagem pelo Dinamo de Zagreb. Bate com a bola para a esquerda. Atenção à Espanha. Pode haver cruzamento de Baiana. Corta Portugal. Ainda Baiana para as nuvens. Mas ficou com possibilidade de remate. A verdade é essa. E Baiana disparatou ainda bem para a equipa portuguesa. É pontapé de baliza.
2: Um duelo digno do velho oeste. É Portugal-Espanha. Matilde Fidalgo, vamos analisar os primeiros minutos do jogo. 0-0 em Dallas.
1: Para já um jogo bastante disputado. Parece-me que Portugal está a apostar numa pressão alta. Eu há pouco falava sobre o João Félix ajudar Nuno Mendes, aliás, sobre o Pedro Neto ajudar Nuno Mendes, mas João Félix é que está no corredor, obviamente, mas tem feito esse trabalho. Portugal tem pressionado alto e a Espanha não está habituada a ser pressionada alto, o que quer dizer que vai gerando alguns erros, tem conseguido uma ou outra recuperação que é importante. O Nuno está tipo uma carraça com o Lamine, que ainda não apareceu no jogo, e Portugal parece-me que está a tentar aproveitar a transição, faz sentido, mas também faz sentido perceber que quando não é possível tentar entrar em posse, senão vai se tornar um jogo com um ritmo muito difícil de segurar durante 90 minutos.
0: Aí vem a equipa espanhola, 0-0, estamos a calcar o primeiro quarto de hora, a primeira tranche da partida, ainda no duelo ibérico, a bola está em Rodri, vai meter a bola já para a companheira, devolução para Rodri, recebe Rodri, mete a bola mais para a frente, a bola para Pedri, recebe Pedri, mais um menino da cantera do Barça, dá a bola para o lado esquerdo, a Espanha ainda a tentar desenvolver o jogo com alguma hesitação, a bola vai no entanto para trás, vem para o espaço do Pedro Porro, vai dominando o Porro, dá a bola mais para trás para Cubarsí, aí está a pouco o Barça. Messi vai recebendo a bola sobre a linha limite da grande área, entrega ao meio para Rodri, tudo passa por Rodri. Aí está Rodri a meter a bola para Cubarsí, vai tentar avançar, dá para a direita, a bola para Porro, e o Porro vai meter a bola, corta Portugal, vem para o ataque.
2: Rapidamente Portugal a tentar vir para o ataque, é para intermédio de João Félix, lá está ele, João Félix, a tentativa de traçar, dá na direção do Nuno Mendes, lá vem Nuno Mendes, a Nuno Mendes olhou para Renato Veiga, Renato Veiga a vir linha de passe, tem Vitinha, passa o primeiro, passa o segundo, ainda ele, Nuno Mendes, entrega para Bruno Fernandes, a bola levantada para ele, Nuno! Primeiro guarda-redes espanhol. Vamos lá ver se a voz se aguenta. Ontem eram 38,5 de febre e uma constipação por causa dos ares condicionados, que é a obra.
0: Atenção, Lamine Yamal vai entrar na área, fintou, bateu, grande defesa! A bola sobra para a Baiana, tirou! Campeonato do Mundo, grande parada, primeiro de Lamal, depois de Baena. A de Lamal não foi assim tão difícil, mas a de Baena foi mais complicada, passou pela cabeça de um dos centrais e é um toque para canto do guarda-redes de Portugal. Dois momentos para a Espanha, vai bater Dani Olmo, aí está Dani Olmo, vai deixar a bola para um companheiro, vai tentar agora a Espanha por Baena, vai da esquerda à direita para a levantar Alex Baena. Olha para a área de Portugal, o 0-0 permanece a Espanha, mais perigosa até agora nesta partida. Aí está a Baena a levantar a mão direita, jogadores de Portugal acantonados na área, está a bola batida, atenção para a molhada, corda Portugal pelo Ruben Dias, sobra a bola para Lamal, vai picar a bola para Cucurelha, vai levantar, a bola vem para Dani Olmo no lado contrário, aí está Olmo, tem que se reposicionar, dá para Lamal, lateral da área, vai cruzar, já cruzou, corta Ruben Dias, e a bola outra vez para a Espanha, mas para fora, porque estava em posição irregular o Lamine Yamal e abdicou claramente do lance.
2: Grande lance de Lamine Yamal e depois o remate para a defesa espetacular de Diogo Costa. Matilde, Diogo continua a ser o nosso grande jogador deste Mundial.
1: Sim, porque está exposto muitas vezes. Portugal volta a demonstrar dificuldade na transição, acaba por permitir que o Lamine tenha um primeiro remate com uma defesa... Me parece que o Diogo poderia ter eventualmente agarrado a bola, mas depois a segunda defesa ao remate de Baiana é espetacular e permite que Portugal não se coloque já em desvantagem. Interessante também que parece-me que neste jogo é João Neves quem está a ter uma preocupação defensiva um bocadinho maior e acaba por ser ele o meio-campista que fica mais atrás, não na construção, mas que não tem estado tão solto para depois no momento defensivo poder estar um bocadinho mais atrás para ajudar.
2: Muito bem, obrigado Matilde Fidalgo. Lá vem a bola para Diogo Costa. Abre sobre a direita, lá a tentativa de saída rapidamente por parte de Portugal. O João Cancelo deu demasiado a bola, sobra para Marco Corelha. Já bem, Rodri a bola.
0: Aí está Rodri, bate a bola já para o lado esquerdo. Vem a equipa espanhola. Aí está a Baena, vai olhando, dá a bola para a frente para Cucurelha. Vai cruzar, prensado, corta. A equipa das esquinas e a falta do Baena.
2: Sobre Pedro Neto.
0: Malandrão a derrubar Pedro Neto e pontapé livre para a equipa das esquinas.
2: Dallas a receber um clássico europeu com alma de final do Campeonato do Mundo, os Cowboys a cederem aos gladiadores da Península Ibérica, os hermanos frente a frente, nesta altura, a 18 minutos 0-0 no Dallas Stadium, bola para Diogo. Lá está ele, Diogo Costa, vai verificando o posicionamento dos companheiros e do adversário, vai preparar-se para bater o guarda-redes da Seleção Nacional, a bola batida já por intermédio de Diogo Costa, lá para a frente é para Cristiano Ronaldo, já pôs à prova o guarda-redes Unai Simone, a bola depois ali a ser despachada por intermédio e por intermédio da Roja e consegue já sair a jogar por intermédio de Pedri.
0: Aí está Pedri, vai levando a bola, vai para o meio-campo de Portugal, vai meter a bola já para o grande círculo, corta Renato Veiga.
2: Veiga deu, Ruben Dias, ao lado João Cancelo, atraso novamente na direção de Ruben Dias, a bola vem para Vitinha, lá está o maestro da Seleção Nacional, devolve ainda para Ruben Dias à cama, quase que roubava Mikel Oyarzabal, a bola vai chegar na direção do companheiro, foi na direção de Renato Veiga, linha de passe, oferece para João Neves, leva a bola controlada na zona central, abre sobre a esquerda, no meio campo já da equipa da Espanha, era lá para o número 13 da Seleção Nacional, aí está, mais uma vez a bola a entrar no João Neves. Neves. João Neves aqui sobre a esquerda. João Neves, Nuno Mendes. Nuno Mendes, Vitinha. Troca de passes à entrada da área da Espanha. A bola entra agora em Cristiano Ronaldo. Tabela para João Neves. João Neves, Vitinha. Vitinha, João Neves. Lá está ele, adiantado aqui no corredor esquerdo, à frente do Nuno Mendes. É obrigado a atrasar porque não tinha espaço para progredir. Nuno Mendes recebeu, lateralizou na direção da Renato Veiga. Agora Portugal tem a bola. Quando caminhamos aí para os 20 minutos, não há golos. No Dallas Stadium, com a oitava de final do Campeonato do Mundo. 0-0 entre dois velhos conhecidos, Portugal e Espanha. Bola Pedro Neto, bola direita, é por aí que agora Portugal tenta entrar. Lá vem ele, Pedro Neto, libertou, bem jogado, cruzamento, a bola vem atrás, o remate fora! João Cancelo, outra vez ele! João Cancelo, outra vez ele! Bruno Fernandes e João Cancelo, boa, boa dupla! Com o remate Cancelo aí por cima!
0: É, grande, grande momento aqui no estádio de Dallas para João Cancelo, outra vez a desafiar a baliza espanhola. Aí vem lá La Roja, vem para o ataque, a bola já para Dani Olmo, recebe Dani Olmo, mete para o meio, a bola para Pedri, e o Pedri vai caminhando perante Ruben Dias, leva a bola, zona do meio, entrega para Rodri. Rodri é o geómetro desta formação, outra vez a bola para a grande roda, para Olmo, dá a bola na frente, é a Espanha a trocar, bola para Olmo, Dani Olmo vai levando a bola, dá para trás para Pedri, e o Pedri vai olhando, outra vez para Olmo, é a Espanha paciente, à procura de espaço, bola metida já para Cucurella, o toque foi do Baiana, Cucurella dá a bola para trás, a bola para Olmo, Olmo outra vez para Baiana, Baiana vai agora tricotando, vai meter a bola para a direita, para Rodri, vem a fugir Pedro Porro, mas prefere meter a bola já para o lado esquerdo, a bola para Pedri, é Pedri marcado por João Neves, vai levando a bola, camisola 20, deixa a bola já para a meia esquerda, aí está a Espanha com muita paciência a tentar aproximar-se à falta de Portugal. À falta no lado esquerdo, já fugia Baiana.
2: É, claramente, Alex Baiana, jogador do Atlético Madrid, ali a tentar fugir, ia ser travado na esquerda do ataque da equipa espanhola no bico da área de Portugal. Olha o livre, pode levar perigo.
0: Já está a preparar-se Cucurella, ou então outro jogador. Abdica Cucurella, vamos ter pontapé livre para a formação espanhola. Estamos a meio desta primeira parte, 0-0, ou vai dar fado, ou então Flamengo, vamos ver. Para já pontapé livre para os espanhóis, em Baiana, apenas um homem na barreira de Portugal, que é o Pedro Neto. Jogadores à entrada da área portuguesa, bem alinhada à defensiva nacional. Vamos ver o que dá António Teller, vai pedindo calma. Concentração do batedor deste pontapé livre é no lado canhoto. Aí está, vai levantar Baiana, levantou a bola na área e corta Bruno Fernandes, a bola para fora, pontapé de ressaca, pontapé de baliza. Pontapé de baliza para a Seleção Nacional de Portugal.
2: 22 minutos, primeira parte no Dallas Stadium. É tempo agora de fazer de o jogo parar para que os jogadores possam fazer essa hidratação. 22 minutos, marcador nacional.
0: Portugal
2: 0,
0: Espanha
2: só bem 0, tudo em aberto.
0: Aproveitamos, Matilde, para a tua análise. Os jogadores estão na pausa hídrica, que eu considero mais ser uma pausa tática dos treinadores. É claro que os jogadores vão bebendo água, mas este estádio é fechado. E mesmo com o esforço, não é como em Miami, onde aquilo foi um verdadeiro inferno. Matilde, a bola é tua.
1: Eu até considero mais uma pausa publicitária, mas pronto, independentemente daquilo que for, estão agora três minutos parados. Para já parece-me que Portugal entrou bem, entrou pressionante e obrigou a Espanha a errar uma ou duas vezes. Também me parece que conseguiu com transições aproximar-se já uma ou duas vezes, mas que lhe faltam mais momentos de posse. Conseguimos, acho que o primeiro momento de posse prolongado aos 15 minutos, acho que Portugal tem capacidade de tentar um bocadinho mais, até para descansar com bola. No momento defensivo, as A Espanha coloca muita gente na frente, com o Cucurella a abrir, normalmente com o Baiana por dentro, o contrário acontece do lado direito, portanto com o Lamine um bocadinho mais aberto e com o Porro por dentro. O João Félix tem tido esse trabalho de acompanhar e, portanto, muitas vezes vemos também a linha de Portugal com uma linha de 5. Por vezes é o Ruben que está a saltar com o Baiana, o que faz com que o João Neves me pareceu ter entrado uma ou duas vezes também na linha para poder ajudar num momento defensivo, já que a Espanha tem muitas permutas no terceiro final. Teve aproximações mais perigosas, uma delas em transição, outra em organização, e portanto Roberto Paredes tem que conseguir aqui, especialmente no momento da transição, Portugal comprometendo gente na frente, tem que ser muito capaz de não permitir que a equipa espanhola saia, porque saindo da primeira zona de pressão, depois tem um esquema sempre muito bem montado, um futebol muito apoiado, que permite rapidamente chegar ao último terço adversário. Mas para já Portugal entrou com bastante intensidade, parece-me que precisa de afinar aquilo que tem vindo a ser o seu calcanhar daquilo, portanto o momento defensivo, e que também beneficiará se conseguir ter mais momentos de posse, e com essa posse depois conseguir criar espaços para encontrar Ronaldo na área, que ainda não conseguiu fazer, mas que sabemos que é sempre um jogador perigoso quando lá está e quando a bola lá chega.
0: Olho para a estatística da FIFA, estatística oficial. Portugal só supera a Espanha no número de cantos. Já teve 2 contra 1 da Espanha. A Espanha, 54% de posse de bola, 39% para Portugal. 3 tentativas lusas, 6 espanholas. 2 faltas para cada uma das equipas, ou seja, 4 faltas até agora. E houve apenas um offside para a equipa portuguesa, nenhum para a Espanha.
2: É verdade. São os números até ao momento no jogo. Continuamos com 0-0. Neste duelo ibérico, aí vem a bola para o guarda-redes Diogo Costa. Ele coloca ali para que Renato Veiga possa então movimentar a partir da zona mais recuada da seleção nacional. A Diogo Costa, que já tem 2 grandes defesas nesta partida, é certo. O Ney Simão também fez uma grande defesa, a remate de Cristiano Ronaldo, a bola movimentada de Renato Veiga, a bola vem para Diogo Costa, Ruben Dias olhou para Cancelo, adianta lá para Pedro Neto, sai em cima dele com o Corelha. Pedro Neto vai tentar passar para o Corelha, marca o Corelha, levar a melhor, mesmo assim, puxar a bola para a sua linha de fundo, atrasou, perante a pressão do Pedro Neto. Bola em Unai Simão.
0: Ficou a mandar vir com o Corelha, com o árbitro assistente, pedia falta, o árbitro manda seguir, a bola está no Unai Simão, entrega já para fora para Cubarsi, a esticar o passo, a bola para Pedro Porro, vai dominando Porro, tem o apoio já de Lamal, bola vai para junto da linha de lado, é lançamento ainda para os espanhóis, houve um desvio e aí está Pedro Porro para fazer o lançamento, ele que fez no 98 jogos pelo Sporting, 12 golos, 20 assistências em 2 épocas e meia que vestiu de leão ao peito. A bola para Pouco Barsi, dá a bola já para meio para Rodri, e o Rodri vai lançando a bola para trás, a bola para Unai Simão. Simão está à saída da área espanhola, na meia-lua, estático, vestido de azul, vai bater, a bola para a frente, vem a bola para Nuno Mendes.
2: Ganha Nuno Mendes, já de primeira Nuno Mendes, a bola vai sobrando já na direção de João Neves, aliás era para Nuno Fernandes, volta ainda para Nuno Mendes, sai ali o corte e a bola a transpor a linha final, a linha lateral, melhor dizendo, é lançamento para Nuno Mendes. À entrada do meio campo da seleção espanhola, lá está o camisola número 25, o jogador que tem por obrigação ali travar um grande craque da Espanha, Lamine Yamal. Nuno lançou, a bola é ali a ser interceptada, aparentemente do Pedro Porro, vai sobrando já para Ruben Dias, mete a bola ali para João Neves, olha Portugal a construir no meio campo da Espanha, a bola vem a Bruno Fernandes, bem jogado, atenção a Portugal, joga a toda a largura do campo, a bola outra vez a João Cancelo, tem Pedro Neto, dá curto ali para Ronaldo, baixou, tabelou outra vez a bola a meter lá na direita para Pedro Neto, Ronaldo, Pedro Neto, lá vem Portugal, a tentar ali quebrar a muralha defensiva da seleção de Nuestros Hermanos, rola a bola, continua o espetáculo, lá vem então Portugal agora descendo para entremédio de Vitinha, passe rasgado ali para a esquerda, na direção de Bruno Fernandes, aparece a todo lado Bruno Fernandes, agora atrasa para Nuno Mendes, para Renato Veiga, a bola vem para a seleção nacional, grande círculo, nesta altura 34% de posse de bola para Portugal, 47% para a Espanha, a bola tem andado na zona central, 19% em termos dessa efetividade da bola na zona central, a Espanha a recuperar e Dani Olmo a sair.
0: Aí está Dani Olmo, grande passe, grande corte de Renato Veiga, já estava lá mal, leva as mãos à face, era um momento perigoso para a equipa da esquina.
2: Era o passe, a Espanha tentava libertar na direção de Lamine Yamal, mas um grande corte de Renato Veiga, que se vai mostrando bem neste campeonato do mundo, e vai ele, o companheiro de Ruben Dias, vai abrindo tudo para a direita, para Pedro Neto, mata no peito, mete rasteiro, lá vem a bola para a seleção das esquinas, é exatamente Pedro Neto a tentar ali o drible, acaba por haver uma falta, diz António Taylor, não é Fernando?
0: É isso, não concorda Pedro Neto, a bola da formação espanhola, lá está a bola para Laporte, vai metendo a bola para Cubarsi, recebe Cubarsi, vai tentar avançar, atua no apoio Rodri, aí vai pela zona do meio, É a Espanha a ir devagarinho, devagar, devagarinho para o meio campo de Portugal. Acelera com o Barsi. Atenção, vai para ali fora. Ninguém o trava. A bola para Dani Olmo. Põe tudo para a direita. A bola para o espaço de Lamal. Pede o apoio de Porro. A bola para Porro. Vai cruzar a canto. Excelente Nuno Mendes. É canto para a equipa da Espanha.
2: Ascendendo para a Espanha nesta partida. Conquistamos com meia hora. Para já a Espanha é mais perto do golo do que Portugal. A verdade é que Portugal tem na baliza Diogo Costa. Já evitou um golo a Lamine Yamal e outra a Alex Baiana. Então o remate de Alex Baiana foi uma defesa enorme de Diogo Costa.
0: Passa-lhe uma estátua porque bem merece o keeper de Portugal. Aí está a Baiana. Vai meter a bola para Dani Olmo. A Dani Olmo para trás. A bola para Baiana. Mete a bola já para Lamal. Vai agora tentando montar o cerco à equipa espanhola. A Porro dá a bola para Cucurella. Recebe o sideshow Bob a meter a bola para trás. Outra vez para Pedri. Pedri levanta a bola na área. Grande defesa. Fora! É uma defesa handebolista de Diogo Costa e depois Dani Olmo, espantado com tanta facilidade, golpeou de cabeça para fora, mas parece-me em posição irregular ao jogador espanhol.
2: Estava
0: para lá.
2: Não iria contar, se a bola fosse à baliza não iria contar, porque na recarga Dani Olmo estava em posição adiantada. A bola continua, espetáculo no duelo ibérico, Antena 1 da Rádio e Televisão de Portugal. 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Estamos nos oitavos de final, meia hora, o marcador da emoção ainda sem crescer. 0 para Portugal, 0 para a Espanha. Bola batida para Portugal. Atrás Bruno, a dar na direção de Renato Veiga. Renato Veiga abrindo na direção do Nuno Mendes. A Nuno Mendes ali para Bruno Fernandes. A tentativa de tocar um pouco mais à frente na direção do João Félix. A bola acaba por ir diretamente para fora. O lançamento é para a equipa das esquinas, na projeção da linha divisória do terreno. Vamos lá ver quem vai lançar.
0: É Nuno Mendes.
2: É Nuno Mendes. Nuno Mendes pronto para lançar. Lá está ele. A Nuno Mendes a lançar. A bola vem para Bruno Fernandes. Bruno Fernandes a tentar dominar. Depois a recuperação por parte de Lamine Yamal. Ainda Nuno com a ponta da bota a acabar por tocar para trás. Depois Pedro Porro e Bruno Fernandes. Com o Bruno a levar a melhor neste duelo com Pedro Porro. O Bruno a aparecer ali em missão defensiva. Tenta meter lá para Cristiano Ronaldo. Ali um corte pouco ortodoxo de Pau Cubarsi. Também lá porta no apoio. E a bola lá sobrou para o Unai Simón. Passou o perigo.
0: Aí está Don Simón a meter a bola já para Rodri. Rodri domina a bola. Vai meter a bola o capitão da Espanha. A bola para Pedri. Pedri vai para o meio campo português. Dá a bola para Cubarsi. Chama ao meio campo de ataque, rasga o passo para Dani Olmo, grande corte de Félix, a bola vai para trás, para Diogo.
2: Diogo Costa, Dom Diogo Costa, a mais uma enorme exibição neste Campeonato do Mundo. Ele já teve dois jogos em que esteve realmente em grande, com a Colômbia e também com a Croácia. A bola movimentada para a entrevista de Diogo Costa, a Espanha a conseguir meter a bola na defesa de Portugal. Aparece Renato Veiga, lá está ele a puxar para o pé esquerdo, a tentativa de levantar para João Félix, está a ser puxado por entrevista de Pedro Porro. O árbitro manda jogar, depois Bruno Fernandes a ficar com a bola, tenta o drible, acaba por não conseguir passar. Ganha o Rodri, Espanha com a bola no pé.
0: Aí está Pedri, vai meter a bola para trás para Cubarsi. Estamos com 32 minutos e meio. Primeira parte, há 0-0 aqui em Dallas, neste estádio dos Cowboys. A bola metida para Dani Olmo, mete a bola para Oyarzabal. Vai meter a bola mais para a esquerda. Atenção à Espanha, a bola metida para Baiana, dá para Cucurella, devolução para Baiana. Vai levando a bola, dá para o meio, a bola para Rodri, aliás para Pedri. Pedri mete a bola para Pedro Porro, recebe. Mete a bola, atenção para Lamine com Nuno Mendes na marcação. Aí está o 19 de Espanha, bate a bola, Dani Olmo corta! Portugal, foi um cruzamento venenoso de Dani Olmo, cabecinha loira.
2: Grande corte de João Cancelo. Foi ele ali a tirar a bola na zona a mais recuada e na área de Portugal. A Espanha continua a pressionar, estamos com 33 minutos, lá vem a Espanha.
0: Aí vem caminhando com Aymeric Laporte, vai levando o central, dá a bola para a lateral da área, para Baiana, para um lado, para o outro, vai tentando arranjar espaço, boa marcação de Cancelo. A bola para Cucurella, recebe Cucurella, vai meter a bola mais para trás, outra vez a Espanha, para Baiana, foge a Pedro Neto, já cruzou a bola na área, corta Veiga, a bola ainda para os espanhóis, não desistem, a bola vem outra vez para o Pedri, e o Pedri dá a bola para a meia esquerda, vai haver um cruzamento, atenção para a entrada da área, a bola para Oyarzabal, dá para Rodri, aí está Rodri, para um lado, para o outro, dá para a direita, para Porro. Porro deposita a bola no pé esquerdo do Lamal, Lamal para Pedri, aí está Pedri, para o Lamal, a dupla do Barça tenta furar, corta João Félix, e há falta.
2: Falta,
0: a falta. O Lamal sorri, mas a maroto.
2: Falta clara de Lamine Yamal, quando João Félix recupera a bola. Lamine Yamal tenta ir buscar, mas atinge o jogador português. Nada a dizer, bem António Teller livre para a seleção da esquina. Espanha melhor nesta primeira parte. Lá vem a bola para Portugal, lá vem a bola para a direita, para João Cancelo, vai baixando, tenta tirar ali do caminho o Alex Baiana. O atrás é para guarda-redes de Diogo Costa, a dar para Renato Veiga, já está pressionado por Dani Olmo. Ainda Renato Veiga, já não sabe o que há de fazer à bola, vai tirar dali a bola, Renato Veiga, a bola vai diretamente para fora, mais um lançamento para a direita e para Pedro Porro, jogador que passou em Portugal no Sporting, atualmente no Tottenham.
3: É, já bastantes temporadas no Tottenham, 5 temporadas de Pedro Porro. Aí vem a equipa espanhola, 0-0, a bola para o Cubarsí. A Cubarsí vai pisando a bola, pé direito, dá a bola mais para a extrema direita, a bola para o Porro, e o Porro vai meter a bola para o lado central do relvado, para a zona central. Aí está Cubarsí, vai tentando avançar, 10 minutos para o tempo de compensação, bola para Diogo.
2: Passo longo, a bola a morrer nas luvas de Diogo Costa. Lá vem o número 1 da seleção portuguesa. 10 minutos, não há golo. 0 para Portugal, 0 para a Espanha no Dallas Stadium. Nos oitavos final do Campeonato do Mundo. Mais uma bola a ser atrasada na direção de Diogo Costa. Vai abrindo para Ruben Dias. Recolhe o internacional português Ruben Dias. E companheiro de Renato Veiga no eixo defensivo. Tenta meter lá para Pedro Neto. Corta a Espanha. Vem a seguir. Vem a Espanha tentar sair. Limpou para fora João Cancelo. Lançamento para a rua. Já efetuado.
3: A bola para o espaço central, vai avançando Pedri, aí está Pedri, mete a bola para Cubarsí. Cubarsí avança, grita-se agora por Espanha também nas bancadas. Cubarsí dá a bola para trás, a bola para Pedri, Pedri rasga o passe a um homem solto, vai dominar, tentou rematar o Eyarzabal, sobra a bola para João Neves.
2: Aí está João Neves a dar para Cancelo, ficou Corelha a pressionar João Cancelo, vai virando ali João Cancelo, a bola entra numa zona mais central, é para Vitinha, pode sair Portugal rapidamente para o ataque. Cristiano Ronaldo a baixar, ali a tabular para Renato Veiga. Aí vem mais uma bola para Cristiano Ronaldo, recebe a saída do meio campo da Espanha, abre sobre a esquerda, é para João Félix, tira um adversário do caminho, combina bem com Vitinha, aí vem Portugal para o ataque. Agora Vitinha viu onde pode colocar, vai para João Neves no grande círculo, pode abrir na direita, aparece já João Cancelo, João Cancelo, Pedro Neto, ainda tem Bruno Fernandes, Bruno Fernandes fica com ela, pode meter a bola na área, Bruno simula que vai fazer o cruzamento, não, um compasso espera de Bruno, agora sim mete para Pedro Neto, olha Portugal a chegar, cruzamento tirado, cabeceamento e defesa em cima. Depois Ronaldo, a bola nas luvas do Ney Simona. Quase a marcar agora Portugal. Voa para a bola Ney Simona. Félix a receber, a cabecear para a defesa do Ney Simona. E depois Ronaldo a tentar na emenda, num toque subtil. E foi o Ney Simona. Se ele não chegasse, é provável que Laporte pudesse ter chegado, que estava em cima da linha de baliza.
3: É isso, mas é um grande esforço de João Félix. E depois um toque subtil de classe de Cristiano Ronaldo a voar o Ney Simona. A provar aqui, porque senta no banco David Raya, o espanhol que foi campeão em Inglaterra para o Arsenal e foi considerado o melhor guarda-redes da Premier League, Unai Simon, excelente para já.
2: Vamos lá para nova análise. E Matilde, sinal mais para a Espanha, agora Portugal no entanto esteve muito perto de marcar.
1: É verdade, Portugal aproximou, se calhar a aproximação mais perigosa de Portugal até agora, mas a Espanha está mais perigosa. Está mais perigosa porque Portugal deixou de conseguir pressionar alto, estava a pressionar inicialmente num 4-4-2 com o Bruno a dividir os centrais com o Ronaldo, agora não estão a conseguir pressionar da mesma maneira e os centrais da Espanha, quer o Cubarsí, quer o próprio Laporte, conseguem por vezes sair a jogar e permitem que não seja necessário mais um jogador de meio campo. Normalmente junta-se também a eles um bocadinho mais baixo o Rodri, mas não há tanta essa necessidade porque a Espanha consegue ter os seus meio-campistas no meio-campo e sempre um homem solto quando não há pressão nos centrais porque estes conduzem. E, portanto, a Espanha depois consegue, a partir daí, criar um efeito dominó e, de alguma forma, encontrar um homem sozinho. Portugal, com um bocadinho mais dificuldade nesse sentido, está a ser bastante pressionado e, portanto, condiciona a forma como está a conseguir sair. Não está a conseguir criar demasiado perigo, mas agora experimentou uma alternativa, um cruzamento adiantado que levou perigo à Espanha. É importante conseguir ter alternância de comportamentos, não permitir que a Espanha fique nunca confortável, portanto conseguir sair de forma associativa, conseguir sair de forma mais direta, é bom ter esses recursos, é importante que Portugal consiga capitalizar sobre essas oportunidades, porque efetivamente a Espanha está por cima nesta fase do jogo.
2: Bola para a Espanha, Fernando.
3: Portugal já empatou nos remates enquadrados, à baliza, 3-3, embora a Espanha tenha mais dois ataques perigosos que Portugal. A bola agora, João Félix está a ser um Cristo. A Espanha e Pedro Porro Pimba, que é alinhador. Bola para Portugal.
2: É, falta mais uma vez sobre João Félix. A entrada é duríssima de Pedro Porro sobre João Félix. Ouviram que o Fernando Eurico há pouco estava a dizer em termos de números. Nesta altura, 7 remates para a Espanha, 5 remates para Portugal e 3 remates enquadrados para cada lado. Em termos de números, as coisas estão mais ou menos divididas. A Espanha, é verdade, tem mais bola. Livre batido para a entrada de Nuno Mendes, vai virando bem. Fez a inversão, João Cancelo aparece, tem já Pedro Neto no apoio atrás. Cancelo pode meter a bola, tenta ganhar o canto. Ganhou! Canto para Portugal! Pontapé de canto para a seleção das Quinas. Vamos lá ver o que dá este pontapé de canto.
3: É Nuno Mendes, Nuno.
2: É, exatamente.
3: Nuno Mendes, vai da esquerda à direita.
2: Lá vai ele. Vamos lá, Nuno. Vamos lá, Nuno. É Nuno Mendes. Vai colocar. É o terceiro pontapé de canto para Portugal. O terceiro pontapé de canto a beneficiar Portugal. A Espanha tem 2 pontapés de canto. Portugal tem 3. Nuno Mendes. Ele vai colocar a bola. Era agora. Cereja no topo do bolo. Vamos lá. Vamos lá gritar pelo nosso país. Vamos lá, Portugal. Vamos lá ver o que dá esta bola. Este pontapé de canto. Vários jogadores acantonados na área da Espanha. 0-0. 5 minutos para o intervalo. Pontapé de canto para Portugal. Pontapé de canto para a nossa seleção. Lá vai ele, a Nuno Mendes, já colocou a bola, o árbitro António Taylor, ali, vai ir autorizar, vamos lá ver, e aparece agora ali uma imagem de um jogador com a bota rasgada.
3: É o Pedro Neto. Ele teve que trocar a chuteira.
2: Ponta, pé de canto para Portugal, lá vai a bola, Nuno Mendes, bate a maneira curta, a bola sobra ainda, para João Félix, devolve ainda para Nuno Mendes, recebe na área, vai bater, remate no ferro! Passe de Félix, remate para Nuno Mendes, estava batido na Simão. A bola vai à trave da baliza de Espanha. Era o gol a chegar. Valeu a trave da Espanha com Simão batido. Que perigo. Piraço de Nuno Mendes. A bola foi desviada para o Pedro Porro. E foi à trave da baliza do Nai Simão. A Espanha a ser posta em sentido. Portugal quase a marcar. A trave evitou agora que os hermanos sofressem o primeiro gol. Vamos lá ver, 4 para o intervalo, lançamento efetuado, bola na área, vai mandar repetir António Taylor porque o Cucurella fica ali caído, houve ali puxão daqui, puxão daquilá, o lançamento vai ser mais uma vez efetuado.
3: É, Nuno Mendes vai lançar quando há aqui o ecrã gigante a mostrar o desvio de Pedro Porro, a trair claramente o guarda-redes Unai Simón, a bola foi ao travessão da baliza espanhola, a grande oportunidade do desafio.
2: Mais uma vez Nuno Mendes a lançar, vem a bola, desta vez vem para trás, é para Vitinha, sobra para Nuno. Mete para baixo, recupera Portugal, ainda João Félix tenta sair rapidamente a Espanha, vamos lá ver.
3: Vai meter a bola para o lado esquerdo, vai lá, a bola vem para Baiana, para um lado para o outro, marcado por Bruno Fernandes, ainda Baiana a aguentar, mas lá Malia que nem uma seta, a bola para Cucurella, dá a bola para Rodri, é a resposta, é a fúria espanhola, a bola para Lamal, atenção, aproxima-se da área, grande corte de João Félix.
2: Bom, é verdade,
3: está a fazer um grande jogo o Viziense.
2: Grande corte ali de João Félix, a bola a sobrar para Diogo Costa quando os espanhóis tentavam rapidamente a saírem para o ataque. A bola vem para Renato Veiga, lá está Renato Veiga, o cronómetro mostra 42 minutos 0-0 neste duelo ibérico entre Portugal e Espanha. O atraso de Renato Veiga, a bola vem novamente até o guarda-redes Diogo Costa, lá dá para Ruben Dias, pode abrir ainda para João Cancelo, bola devolvida ainda para Diogo Costa, Diogo Costa para Renato Veiga, lá vem ele, Renato Veiga, a bola a ser batida para Vitinha, lá está ele a olhar para cá e para ver onde pode tocar a bola, baixa João Félix, depois a abertura para Bruno Fernandes, a projeção da linha divisória, vai levantar novamente para João Félix, a bola vai entrar lá, limpa, ali Laporte, a bola a ser interceptada para intermédio de Laporte, sobra ainda para Bruno Fernandes, Portugal na frente e ataca, poder criar problemas, a bola sobra para Ronaldo, tira um adversário do caminho, passa para outro, bonito, o público canta em delírio, Ronaldo atrasa para Renato Veiga dá para João Neves, a meio do meio campo da seleção espanhola ali, numa zona mais central, a atrasar, lá para Ruben Dias, já virou para João Cancelo, pode meter a bola na área, João Cancelo, tocou curto, a bola sobrou, novamente, para Pedro Neto, bico na área, vai oferecer, é para Vitinha, lá está a Vitinha, pica-ataca de Portugal, Portugal volta novamente a estar bem no jogo e a criar problemas à Espanha, lá está Portugal a acercar-se novamente da área e contar agora, obrigado a jogar para trás, não conseguiu ali romper na defesa espanhola, obrigado a jogar para trás, a bola entra no grande círculo, vai saindo então, Renato Veiga de pé esquerdo, vai acionando aí no Mendes, tenta passar pelo adversário, passou por Lamine Yamal, tenta passar para um segundo jogador, a bola vai sobrando ainda para Renato Veiga e para a equipa das Quinas. Só dá Portugal nestes instantes finais da partida, cruzamento do Nuno Mendes, vai abrir para Ronaldo, Unai Simón no caminho da bola, voou! Unai Simón e agarrou. Bem jogado. Por um momento está bem o Nuno.
3: Está muito bem. Ele, João Félix, pelo menos os dois. Cancelo também, já com dois remates. Bom, mas o Unai Simón é um belíssimo guarda-redes. E agora, primeiro que Ronaldo e vem a equipa espanhola. 0-0. Vamos bater nos 45. Vamos ter tempo adicional. A bola está no Rodri. Levanta o capitão. A bola para a ponta direita. Vem a bola já para Porro. A Porro dá a bola mais para trás para o Rodri. E o Rodri dá para o Dani Olmo. Vai fugindo. Vai meter a bola para o lado esquerdo. Atenção para Baiana. João Cancelo na marcação. Baiana dá a bola para trás para Cucurella. Vai meter a bola para Dani Olmo. Pede apoio. Mete a bola mais para trás para Laporte. Laporte leva a bola. Entrega agora num companheiro a bola para o Pedri. Pedri para Laporte. Dá ao meio para Dani Olmo. Rasga o passe. Vai Arzambal. Vai ajeitar. Corta. A equipa das esquinas insiste. A Espanha. Aí está Rodri. Esta foi para Montana, bem no norte do território americano.
2: Dessas muitas. A bola foi para as bancadas do Dallas Stadium. Já estamos em período de compensação. Remata há pouco do capitão Rodri, com a bola a passar por cima do alvo, a passar por cima da baliza de Diogo Costa. 6 minutos para jogar na primeira parte. 6 minutos de compensação a serem dados por intermédio do árbitro António Taylor. Vai Portugal tentar sair mais uma vez para o ataque. Lá vem Pedro Neto a tentar ali passar por Cucurella. Bola tocada para fora, lançamento para Portugal. Para Pedro Neto, deixa para que seja Cancelo a fazer o arremesso. Lá vai ele, João Cancelo. Vai vendo onde pode entregar. Tem Vitinho a solicitar. Vem Pedro Neto, mata no peito, mete rasteiro, ainda sobre a ala direita. A bola entrou em Pedro Neto. Agora atrás é Vitinha. A zona central para João Neves. Mete a bola por cima do adversário. Lá está Portugal a ganhar espaço para poder galgar para frente. Neves, lá vem o Neves, ainda com a bola controlada, a desmarcar Cristiano Ronaldo. Nem Simão primeiro. Era bem visto João Neves a desmarcar na área. Ronaldo. O Noia chega primeiro e agarra.
3: Tenta acelerar o jogo a equipa espanhola. Vai meter Pedri. A bola para Rodri. Rodri abre à esquerda. Atenção, bola para Baiana. Tem Cucurella no apoio junto à linha de cal. Mas Baiana é possível. Vai levando a bola. Botinha encarnada. Entrega para Cucurella. Recebe Cucurella. Dá a bola para trás. Ainda à Espanha. Bola para Rodri. E o Rodri vai meter a bola para Dani Olmo. É craque Dani Olmo. Mete à direita. A bola para Pedro Porro. Vai levantar. Bola para a ponta. Atenção para Lamal na área. Bateu para fora. Disparate de Yamin Lamal, mas creio que estaria em posição irregular ou não?
2: Estava.
3: Ui, acampadíssimo. Com o árbitro assistente mesmo atrás. Bola nossa, bola de Portugal.
2: A bola para Portugal. Lá vem Vitinha tentando sair. Vitinha abre para Cancelo. Cancelo pode dar para Ruben Dias. Devolve ainda para Vitinha. Vai saindo lá para a ala direita. E toca para Pedro Neto. Portugal agora muito recuado. A não conseguir sair a jogar. E a Espanha a recuperar.
3: A bola está no Pedri. Pedri vai levando a bola para a zona central do relvado. Abre para Dani Olmo. Toquezinho para o Arzabal. Perde a bola. O árbitro dá falta para a equipa de Espanha.
2: Livre para a seleção espanhola, ali numa zona mais central, atenção, ainda afastado da área de Portugal e da baliza de Diogo Costa.
3: É falta sobre Dani Olmo, há um ajuntamento dos jogadores espanhóis junto do árbitro Anthony Taylor. Ontem pé para ser batido na meia esquerda da formação espanhola. A atenção de Portugal, estamos no tempo de compensação. Era bom que Portugal pelo menos não sofresse. E há pouco Lamal já ia, mas estava em posição irregular. Lamal e Baiana estão os dois próximos da bola, mas para já parece ser o jogador do Atlético de Madrid quem vai bater, quem vai picar lá para o interior da área portuguesa. Lamal abdica, pois claro, Baiana levanta a mão direita, com a esquerda toca no nariz, vai levantar a bola. Taylor de costas para o jogador espanhol, vai olhando para os defensores. Aí está, levanta, Baiana, bola na área, vai ainda tentar o cruzamento. A Espanha corta Portugal, mas há uma falta indicada pelo árbitro da partida.
2: É isso mesmo, o jogo já estava interrompido e a bola pertence a Portugal. Mesmo que a bola fosse para a baliza, não iria contar. 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Hoje cada jogador representa um sonho e juntos representamos uma nação. É um país inteiro a acreditar. Vamos lá, Portugal! E como dissemos, hoje não havia tempo para a siesta nem para descanso. É sofrer a pé ao fim. Vizinhos durante o ano, rivais durante 90 minutos. Sai Portugal aqui para o lado esquerdo. Lá estava mais uma vez Bruno Fernandes a perder a bola. E o lançamento é para Pedro Porro. Espanha com ela.
3: E a bola para trás, para Rodri. Mete para Cubarsi. Vai chamar Pedri. Pedri para Cubarsi. Recebe. Está junto da marca do pontapé de penal. abre à esquerda, a bola vai para Laporte, Laporte levanta, bola longa na profundidade, atenção à equipa espanhola, vai tentar passar, não passa, Baena, a bola é de Ruben.
4: É, ganha Ruben Dias na defesa de Portugal, dá direção a Renato Veiga, Renato Veiga, Nuno Mendes adianta ao passe, é João Neves que vai transportando, Portugal vai já sair para o meio-campo da seleção espanhola, para o meio-campo da Honra, ainda João Neves, lá vai ele, temporizando, aqui sobre a esquerda, dá para João Félix, pisa a divisória, tabela com João Neves, a bola mais uma vez a vir de João Neves, de João Félix, era para Bruno Fernandes, é a ser acionado aqui sobre a esquerda, muita força no passe, lançamento para a Espanha, para Pedro Porro.
3: E Porro deu a bola para Cubarsi, entrega a meia bola para Rodri, aí vem a Espanha, minuto e meio para o final da primeira parte, ainda Rodri bem a rodar, a meter a bola já para a zona central, vai a Espanha para ali fora, vai tentar aproximar-se da área, é o Oyarzabal, o ponta de lança, a meter a bola para a esquerda para Barque Cucurella, ele que é conhecido como Side Show Bob, ou então Cucu Clock, porque é o jogador que chega sempre primeiro aos treinos.
4: É verdade, Cucu.

0: A última jogada da primeira parte no Dallas Stadium. É mais atrás, é claro, o Unai Simón estava ali goloso a ver se enganava o juiz, mas não. Vai para trás o camisola 23, vai levantar a bola lá para a frente, camisola azul, luva encarnada junto da linha de grande área, bate a bola com força lá para a frente, para junto a lateral, atenção à Espanha, pode haver cruzamento, parece-me do Baiana, mete a bola contra um jogador de Portugal, lançamento para Cucurella.
1: É grande corte ali de Ruben Dias, lançamento para Marco Cucurella.
0: Acabou
1: a primeira parte.
0: Não dá mais, o árbitro é tempo de intervalo aqui no Dallas Stadium. Não há golos no derby ibérico. Vamos por isso olhar para este ecrã gigante que aponta nesta altura do encontro.
1: Portugal
0: 0,
1: Espanha
0: nada.
2: Ainda antes da análise da Matilde Fidalgo, e porque também está a fazer parte do dia noticioso de hoje no Campeonato do Mundo, depois da FIFA ter deixado o castigo de Paulo Rune de lado para que este pudesse jogar diante da Bélgica, agora a Inglaterra, aproveitando a jurisprudência, também quer despenalizar Kwanzaa, que ontem foi expulso no duelo diante do México. Está aberto o precedente. Vamos à análise aí com a Matilde.
0: Está aberta a caixa de Pandora, porque agora pode haver recurso para amarelos, para vermelhos, para tudo. Matilde, a tua análise é esta primeira parte, 0 golos para cada lado, tem sido um jogo de facto como esperávamos, duas grandes equipas sobre o terreno. No cúmputo geral e pela estatística, a Espanha teve 8 tentativas contra 5 de Portugal, portanto é por aí que a Espanha naturalmente tem alguma superioridade nesta primeira metade.
3: Muito parecido com aquilo que eu vinha a antecipar, ou seja, um jogo bastante equilibrado, com ligeiro favoritismo para a Espanha. A verdade é que ainda não conseguimos que Portugal encontre o Bruno Fernandes para depois lançar as suas peças, não conseguimos encontrar Ronaldo na área, porque Portugal tem uma posse muitas vezes em U, o meio-campo acaba por não conseguir libertar-se no momento ofensivo e a posse foi poucas vezes, uma posse prolongada, quando assim o foi sem grande procura da baliza. Mas ainda assim, Portugal entra bem no jogo, a pressionar, depois parece-me que depois da paragem da água, com uma menor capacidade de pressionar, a Espanha tem alguma liberdade no meio-campo, mas também não conseguiu, depois dessa paragem, grandes perigos próximos da baliza lusa. Portanto, valeu até agora uma excelente intervenção do Diogo, uma barra que também impediu Nuno Mendes de conseguir fazer, desbloquear o marcador. Parece-me que é um resultado justo, embora, como disse, a Espanha com ligeira superioridade nesta primeira parte.
1: Ainda assim, tudo é aberto, não é?
3: Exatamente, uma segunda parte que deixa tudo em aberto. Como eu dizia, a Espanha ainda não sofreu neste Mundial, mas Portugal já chegou perto e, portanto, mostra que há essa possibilidade. Portugal já sofreu, mas até agora conseguiu manter a baliza a zero e, portanto, parece-me que a segunda parte tem tudo para que Portugal possa ver vencida o seu vizinho.
1: Vamos lá ver se isso irá não acontecer, é aquilo que todos queremos. Entram ao intervalo no Dallas Stadium, aqui no Texas, o marcador assinala.
0: Portugal
1: 0,
0: Espanha
1: também 0.
2: Já vamos voltar até Dallas, no Texas, para seguirmos essa segunda parte do duelo entre Portugal e Espanha. Para já, como escutámos, 0-0 no marcador. Daqui a pouco vamos também olhar para outros registros importantes deste Campeonato do Mundo. Também, inclusive, é claro, para os jogos que estão marcados ainda para estes oitavos de final.
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2: Para já, quando são 8 horas e 54 minutos no continente e na Madeira, 7h54 nos Açores. Vamos avançar para uma síntese de notícias. A edição é da jornalista Cláudia Almeida.
5: A missão Escola Pública avisa, a plataforma de classificação dos exames nacionais continua inacessível para alguns docentes. O Ministro da Educação garantiu ao início da tarde que até ao final do dia quase todas as provas estariam disponíveis para os classificadores, mas Cristina Mota, porta-voz da missão Escola Pública, refere à Antena 1 que os problemas persistem.
6: Alguns classificadores não conseguem ainda aceder à plataforma outros que acedem, mas ainda não têm sequer itens disponíveis. Também temos informação que durante o fim de semana foram convocados mais classificadores, entendemos que existe aqui um reforço da parte do Ministério do número de classificadores que neste momento estão com itens supostamente atribuídos, e esses classificadores também ainda não tiveram acesso ao

0: itens para a classificação. Portanto, ainda temos disciplinas que, segundo os dados que nos chegam, ainda não estão a começar a ser classificadas.
1: Entretanto, o Ministério da Educação já recalendarizou datas. A classificação dos exames nacionais do ensino secundário decorre até 14 de julho. A fixação de pautas passa de 14 para 17 de julho. Quanto à segunda fase dos exames, arranca dia 20 de julho à tarde, em vez de dia 16, e prolonga-se até 24 de julho. Emmanuel Macron está na Síria para uma visita oficial de 2 dias. É o primeiro líder da União Europeia a visitar aquele país desde a queda do regime de Bashar al-Assad. Paris quer afirmar-se como um interveniente diplomático, de segurança e económico neste momento de transição política na Síria, em que Washington e as monarquias do Golfo são os principais peões diplomáticos. Os bombardeamentos russos causaram esta segunda-feira pelo menos 24 mortes, cerca de uma centena de feridos em Kiev e na região da capital ucraniana. Moscovo intensifica ataques na véspera da Cimeira da NATO, na Turquia, onde Zelensky se deve encontrar com o homólogo norte-americano na esperança de obter mais apoio militar para o plano de paz e de relançar esses esforços para o fim da guerra. Rui Tavares está na capital da Turquia a acompanhar o julgamento do presidente da Câmara de Istambul. O co-porta-voz do LIVRE representa os verdes europeus. Em declarações à Antena 1, defende que İmamoğlu, uma das figuras mais importantes da oposição na Turquia, está a ser vítima de perseguição política e pede mais atenção ao governo português e aos dirigentes europeus em relação ao que se passa naquele país.
2: Tanto Portugal quanto a União Europeia devem estar atentos ao que se está a passar, devem exigir pré-condições à República da Turquia e a Erdogan em todas as negociações que no quadro da NATO, no quadro dos instrumentos que a União Europeia tem com a Turquia, incluindo de libertação de presos, de acesso a julgamentos.
1: Rui Tavares em declarações esta noite à Antena 1. O primeiro-ministro, que está em Dallas a assistir ao jogo entre a Seleção Nacional e a Seleção de Espanha, anunciou esta tarde que Portugal vai apoiar a Venezuela com cerca de 87 mil euros no âmbito do Fundo Educação para a Cidadania Global, uma iniciativa da FIFA para garantir o acesso à educação às crianças venezuelanas nas zonas afetadas pelos sismos de há quase 2 semanas. Nesta altura, os números oficiais apontam para mais de 3.500 vítimas mortais, mais de 16.700 pessoas feridas. Há 96 portugueses e lusodescendentes entre as vítimas mortais e 60 cidadãos nacionais ou com dupla nacionalidade continuam desaparecidos.
3: Foi uma síntese de notícias com edição da jornalista Cláudia Almeida. Daqui a pouco vamos voltar ao jogo entre Portugal e a Seleção da Espanha.
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3: Vamos voltar ao sonho americano, sempre assim, nas emissões da RTP Antena 1, para acompanhar a seleção portuguesa num tempo de intervalo, a 0-0 entre Portugal e Espanha. Vamos ver, então agora 9 horas da noite no continente e na Madeira, 8 da noite nos Açores.

Estamos em Sonho Americano, emissão da RTP Antena 1, em simultâneo com a RTP África e também a RTP Mundo, e claro, ligados a todo mundo para levar até si

0: Mais uma partida de Portugal. Jogo dos oitavos de final diante da Espanha. Vamos ficar juntos até à meia-noite. Vamos contar também com a sua opinião mais à frente nesta longa emissão que está a ser realizada hoje num estúdio improvisado no Mercado 2 de Maio em Viseu. Olha à minha volta e há de facto muita gente que aproveita este intervalo também para tomar uma bebida, para comer. E toda a gente ligada ou à rádio ou então às televisões que estão instaladas aqui junto a esses cafés. E há também um ecrã gigante na parte superior deste mesmo recinto. Recordo que o vencedor do Portugal-Espanha vai defrontar o vencedor do duelo entre o México, ou melhor, entre os Estados Unidos e a Bélgica. Um jogo já envolto em polémica devido à despenalização de Balogun. O jogador norte-americano, o avançado, tinha visto vermelho na última partida. Acabou por ser despenalizado depois de um telefonema de Donald Trump, a Gianni Infantino da FIFA. E claro, pode criar jurisprudência. E a Inglaterra já quer a despenalização também de Kwanzaa, jogador que foi ontem expulso na vitória dos ingleses, aí sim diante do México. Estados Unidos-Bélgica a partir da 1 da manhã. Depois teremos o final dos oitavos de final com o Argentina e Egito amanhã às 5 da tarde e depois às 9 da noite o Suíça-Colômbia. Nunca é demais relembrar, José Carlos Trindade, que mais à frente nesta emissão vamos então contar com a opinião dos nossos ouvintes. Sempre importante também percebermos aquilo que eles têm a dizer nesta emissão, que recorda então, começámos às 5:30 da tarde e vai-se prolongar até à meia-noite, num cenário que também convidamos as pessoas a virem até aqui e que se vai compondo ainda mais com a tal expectativa de muitos poderem ver Portugal ganhar o jogo de hoje.
1: É verdade, aqui já há milhares de pessoas, como em tantos outros pontos de Portugal, nas fanzones que estão espalhadas pelo país, para seguirem Portugal, para aplaudirem Portugal, para darem força para Portugal. É gigante o grito, o clamor aqui das pessoas que acompanham a seleção e que estão de ouvidos na rádio, de olhos na televisão, a ouvirem o relato e também a seguirem as imagens deste, para já, empate entre Portugal e a Espanha. Pois todos nós temos uma versão do que aconteceu, do que está a acontecer, pois é a sua versão do que, como vai ser este Portugal-Espanha, que lhe vamos pedir também depois do jogo acabar. Vamos libertar uma linha, o 213820033, para a participação dos ouvintes nesta emissão de Um Sonho Americano. Queremos saber, depois do jogo acabar, seja no tempo regulamentar, seja depois do prolongamento e eventualmente dos penaltis, vamos nessa, depois disto de consumado o resultado, vamos pedir aos ouvintes para estarem connosco. Se quiserem tomar nota do número para essa participação, desde já é o 213820033, que devem ligar mais à frente para se poderem inscrever-se nesta missão. Agora ainda é muito cedo, mas de qualquer das formas fica já esse recado relativamente ao número que é disponível, está disponível, aliás, para a participação dos ouvintes. E todos nós, de treinadores, temos um pouco, portanto, vamos lá ouvir os treinadores que cada um deles tem, dos ouvintes, tem dentro de si, depois do jogo acabar.
0: Muito bem, numa altura na qual são 9 horas e 4 minutos no continente da Madeira, 8 e 4 nos Açores e 3 horas da tarde mais 4 minutos em Dallas, vamos novamente até ao Texas.
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0: Fernando Eurico, Nuno Matos, Matilde Fidalgo para o relato e também, claro, para o comentário da segunda parte deste duelo ibérico, para já 0-0 no marcador, com Diogo Costa, à semelhança do que fez diante da Croácia, a exibir-se ao mais alto nível.
3: Vão entrando daqui a pouco as três formações no relvado deste Dallas Stadium. Deu para perceber durante o intervalo que Pepe, Nuno Gomes e Deco estão sentados na tribuna presidencial e, portanto, três jogadores que marcaram esse Mundial 2006. Foi a última participação de Portugal vistosa, quarto lugar nesse Campeonato do Mundo da Alemanha. Portugal perdeu com a França por 1-0 num pontapé de penalti de Thierry Henry, a possibilidade de ir à final de Berlim, mas é o último registro, diríamos, glorioso da seleção nacional até agora. Foi essa última aparição. São três imagens de marca também do futebol nacional. Ora, vejo na boca do túnel o central de Portugal, que é precisamente o Ruben Dias, à conversa com o João Neves. E aí estão os jogadores da Espanha também a entrarem no relvado, quando daqui a pouco vamos ter a entrada da equipa portuguesa. Vão abandonando os suplentes. Houve um espectador com a camisola de Espanha que foi apanhado a dormir aqui nos ecrãs gigantes, mas o jogo está intenso e vamos ver se continuamos despertos para a segunda parte, porque está tudo para resolver. Este é um jogo de ok ou de KO. Só um pode avançar para Los Angeles para os quartos de final deste campeonato do mundo. E há naturalmente animação nas bancadas entre os adeptos das duas seleções. Vamos ver agora o que é que vai acontecer naturalmente no segundo período. Nuno Matos, vamos lá aguentar.
4: Vamos ver, não é?
3: Vamos lá aguentar, tu és rijo. No primeiro jogo, lembras-te, até gozaste que eu estava com um quispo de penas. Pois é, este ar-condicionado só contado.
4: Não, mas está ótimo para a segunda parte. Esta voz de tenor.
3: Magnífico.
4: Matilde, Espanha já no relvado, agora entra Portugal.
3: Matilde, as tuas expectativas rapidamente para esta segunda parte.
5: Espero uma segunda parte que se mantém equilibrada. Parece-me que Portugal vai tentar novamente ser mais pressionante na saída, a ver se consegue obrigar ao erro da Espanha e com isso, se tudo correr bem, poder capitalizar. Assim sendo, o jogo tornar-se-ia mais fácil, deixaria a Espanha mais desconfortável. Por outro lado, também é importante gerir como é que entra a Espanha nesta segunda parte, não permitir que se coloque em vantagem, porque depois é uma seleção muito complicada de bater.
3: 3, 2, 1, João Neves a bater para a equipa de Portugal. Arranca a segunda parte, vamos lá, ou agora ou nunca. A Bruno Fernandes vai levantar a bola para o corte da Espanha.
4: Lá vem ele, Lamine Yamal a tentar o passe, a bola vem para o ataque da seleção espanhola, entra na zona mais central, é para Mikel Oyarzabal, o atacante vai virando para Alex Baena, já proporcionou uma defesa enorme a Diogo Costa, sendo tirado da Espanha lá para o corte de Renato Veiga, vai tentar limpar Portugal, a bola vai ser brandinha para Marco Correia, pressiona a Espanha, ganhou Pedro Neto.
3: Aí vem Pedro Neto, vai arrancar Pedro Neto, aí vai Pedro Neto, vai para o meio campo contrário, vem em finta, ainda Pedro Neto à procura de um apoio, dá a bola para trás para Vitinha roda, a bola para a meia esquerda, a bola para Bruno Fernandes, já picou a bola na área com o Correia, ainda meteu o pezinho, mas a bola vai para fora, é da formação de Espanha.
4: Unai Simone, o guarda-redes da Espanha do Atlético Bilbao, vai movimentando na direção de Laporte, Pau Barsi, os centrais da Espanha, à direita aparece Pedro Porro, lá está ele a tentar deslizar, a tentar enganar mais uma vez a Nuno Mendes, impecável Nuno Mendes, grande jogo de Nuno Mendes para já, o atraso de Nuno Mendes para a guarda-redes, deu Costa, figura da partida até o momento, deu para Ruben Dias.
3: A Dias dá a bola para Renato Veiga, de central para central, Veiga à esquerda, Dias mais à direita, pontapé, a bola vem para o João Neves, vai dominando o Algarvio, entrega a bola já para o João Félix, vai tentar dominar o camisola 11 Portugal, dá a bola para o João Neves, a devolução para João Félix, agora é Portugal de forma pachorrenta a tentar ir para o meio campo contrário, aí está a bola para trás para Renato Veiga, vai olhando também Vitinha a chegar a bola, a meter a bola para Ruben Dias, Dias vai meter a bola para a lateral direita, para Pedro Neto, bem na finta, sobre o adversário, sobre o Baena, dá a bola para Vitinha, a entrega a Pedro Neto, tenta arrancar a bola, vai para fora, é da seleção espanhola.
4: É isso, diz o árbitro auxiliar, o auxiliar de António Taylor, que o último a tocar terá sido Pedro Neto. Marco Correia, ex-jogador do Chelsea, ele vai para o Real Madrid.
3: Treinado por Mourinho.
4: Grande aquisição do Real Madrid. Numa altura em que Pedro Porro tem a bola controlada, mete mais na frente, Pedro Porro dá na direção do craque desta seleção espanhola, Lamine Yamal para Porro. Porro deixa a bola chegar lá à defesa para Pau Barsi. Agora sim, o guarda-redes, o Unai Simone, a deixar para Laporte. Laporte a dar na direção de Alex Baena. Ganhou Portugal!
3: A bola está no CR7 depois do toque do Pedro Neto. CR7 vai para o relvado, à falta de Dani Olmo, fica com as mãos na face. CR7 avança, é pontapé livre para a esquina.
4: Ainda longe da área da Espanha, mas vamos ver o que vai dar esta bola parada. Já vejo Vitinha agarrado à bola. Vamos ver se será ele, será Bruno Fernandes a bater o livre para Portugal. Parece-me ser o Bruno.
3: É Bruno Fernandes, o maiato, o lidador, vai tentar picar lá para o lado esquerdo, para a entrada da área ofensiva de Portugal. Estão alinhados os jogadores de Espanha. Grande expectativa. 3 minutos, caro ouvinte, da segunda parte. A 0 a 0, isto ainda ainda não atou nem desatou. E vão gritando nas bancadas pelas duas equipas, os adeptos. Aí está para bater Bruno Fernandes ou então Nuno Mendes. Bruno Fernandes pé direito, Nuno Mendes será com o esquerdo. Vamos ver, o árbitro apita António Taylor. É Bruno Fernandes a ir para a bola. É Nuno Mendes, é Bruno Fernandes, é Fernandes, bateu! É de Unai Simón.
4: Ganhou Unai Simón, mais uma vez a cena, também que certo na altura que a Vitinha recupera a bola, Portugal mantém-se no ataque.
3: A Vitinha vai meter a bola para João Neves, recebe João Neves, dá a bola para trás, vem a bola para Bruno Fernandes, zona central do relevado, dá a bola para João Cancelo, e vai Cancelo, vai encher o pé, vai cruzar, mal, bola para lá da cabeceira, é pontapé de baliza para a Espanha.
4: Pontapé de baliza mais uma vez para o guarda-redes Unai Simón. Jogo equilibrado no Dallas Stadium. Olha, e Javier Bardem, que está ele a aparecer no ecrã.
3: Equipado à Espanha, claro. Javier Bardem, uma barbaça que quase nem o identificávamos, mas é uma das estrelas também do jogo.
4: É, Javier Bardem nos ecrãs do Dallas Stadium. E aqui, Nuno Matos e Fernando Eurico. Olá a todos, como estão?
6: Boa noite, boa noite.
4: E fala a ser batida lá para o corte de Renato Veiga.
3: Aí está, tenta Portugal, corta, Dani Olmo, Espanha com Baena.
4: Aí vem a bola já para a seleção espanhola, ganha ali, passa o adversário, passa pelo segundo pedre, abre na direita, perigoso, olha aí, ganhou Nuno Mendes.
3: A falta de Amal.
4: Ganhou a Lamine Amal na bola dividida, já no final da Liga das Nações, ele pôs Lamine Amal no bolso, e hoje o Lamine continua em grandes dificuldades com a marcação do Nuno Mendes. Gigante Nuno Mendes.
3: A ganhar a posse de bola para a equipa portuguesa, está a repetir-se o jogo da Liga Europa com Lamal a não conseguir fazer
4: Liga das Nações.
3: Liga das Nações, sim. A não conseguir, obviamente, criar perigo para a equipa portuguesa. Sai no ataque, bola para a frente para Pedro Neto, vai jogar Laporte.
4: Aí está Laporte com a bola depois do corte de Marco Corelha. Vai a bola entrar em Rodri. Rodri vai virando na esquerda. A bola vem para Alex Baiana, já pôs Adil Costa. Aí à prova para uma grande defesa. Tira Portugal, Vitinha, no Pedro Neto contigo.
3: Aí vai Neto, Portugal contigo. Neto vai levando, pé esquerdo, pé direito. Vai cruzar, cruzou. Segundo poste, não chega a CR7. A bola para fora pela linha de lado, mas pena, Nuno, porque Portugal teve aqui uma situação de desequilíbrio defensivo da Espanha.
4: Claramente, o corte Vitinha lançou no corredor direito, Pedro Neto tinha o corredor completamente aberto e Pedro Neto tentou no cruzamento meter em Cristiano Ronaldo. Perde-se aqui uma boa oportunidade para Portugal. Matilde, Portugal entra melhor na segunda parte.
5: Como eu dizia, Portugal entra muito bem na primeira parte e entrar novamente bem nesta segunda parte, com intensidade, a ter algumas aproximações de perigo, conseguir algumas recuperações também no seu terço, mas também a nível de meio campo e no último terço. Portanto, boa entrada na segunda parte, vamos ver se consegue manter este ritmo.
4: Aí vai a bola para Nuno Mendes.
3: A não dar hipótese a Dani Olmo. Dani Olmo bem tentou, mas Nuno Mendes é uma parede. E por isso lançamento à esquerda para a equipa de Portugal. Vamos ter lançamento para a seleção nacional de Portugal. Nuno Mendes com a bola na mão direita a juntar à esquerda. Vai lançar a bola lá para a frente para Vitinha. Aí está a Vitinha. Aí está o homem, o senhor do centro de Portugal. Vai para ali fora. Entrega a bola para Ronaldo. Corta! Cucurelha, o malvado.
4: A bola vem já para a seleção espanhola depois do bom corte da Cucurelha. Está em todo lado. Atrás na direção do Pau Barça e vai virando para Dani Olmo. A entrada do meio campo da seleção das esquinas. Dá para o corredor onde aparece Lamine Amal. Vestiu o Nuno Mendes. Lamine Amal, o cruzamento a sair. Corta! João Cancelo, agora sim, Lamine Amal a levar a Nuno Mendes a melhor. Nuno fica caído em dificuldades.
3: É, está em dificuldades, Nuno Mendes. Foi a primeira vez que o Lamal ganha no duelo físico com Nuno Mendes. O lance, a bola perdeu-se, vai pertencer ainda à Espanha.
4: É o lançamento ainda para a Espanha, para Pedro Porro, jogador que passou em Portugal no Sporting e está atualmente no Tottenham. Aliás, já está no Tottenham em Londres há alguns anos, há 5 temporadas. Lançamento para Pedro Porro, vamos ver onde pode colocar, dá para Pau Cobarsi. Cobarsi recebe à vontade, sozinho, bem, vai ali para meio do meio campo da seleção portuguesa, para Pedri. Pedri devolve ainda para Cobarsi, Cobarsi para Pedri, pode acionar o companheiro, mete a bola lá para Dani Olmo, à frente de Renato Veiga, depois vai a bola sobrando para Mikel Oyarzabal, novamente a abrir sobre a esquerda lá na direção de Cucurelha. Cucurelha a jogar com Alex Baiana. Alex Baiana lá para Rodri, o capitão da seleção da Espanha, da Roja, a conseguir o passe para Pedri, vai se aproximando da área de Portugal. lateral, vai abrindo na direita novamente, na direção de Pedro Porro, a tentativa de entrada de Pedro Porro, ali caiu, se equilibrou, saiu Portugal.
3: Atenção, aí vem Bruno Fernandes, vai caminhando com a bola, a desmarcação, João Félix, ainda Bruno Fernandes, olhou para o outro lado, dá para trás, para o sul de Cristiano Ronaldo, leva o capitão, vai serpentear, aí está Ronaldo, imparável, vai para o relevado, mas não há falta.
4: António Teller a dizer que não há falta, atenção, Nuno Mendes não está bem, está caído. Atenção, Nuno Mendes está caído, não está bem, e Rodri agora num gesto bonito, fair play, atira a bola para fora. O aplauso para a atitude de Rodri, a Espanha ia a sair, mas percebeu que Nuno Mendes estava caído e o jogo para.
3: É, más notícias para Portugal pelo semblante de Nuno Mendes, provavelmente não vai dar para continuar na partida, está em grandes dificuldades, sentado no relvado, com o Diogo Costa a dialogar.
0: Na cabeça,
3: isso. O semblante diz tudo, e foi no lance, na tentativa de corte, a Lamine Yamal, Matilde, Portugal pode aqui perder uma peça influente se confirmar a saída de Nuno Mendes. Vamos ver, às vezes os jogadores recuperam, até de forma quase miraculosa.
5: É com o famoso spray milagroso, não é? Não sei se o spray vai ser suficiente para salvar Nuno Mendes, parece com algumas dificuldades, mas será uma baixa importante. Verdadeiramente Portugal não levou mais nenhum lateral esquerdo. Consegue adaptar lá o João Cancelo, consegue adaptar lá o Diogo Dalot, mas Nuno Mendes é o lateral de eleição. É um jogador muito veloz, que tem conseguido tapar as iniciativas do Lamal e que, do Lamine Yamal, perdão,
4: vem,
5: e que...
4: Matheus, claro. Nelson Semedo vem aí, parece-me a mim, Nuno Mendes não pode mais, sai grande baixa para este lugar ibérico e para a seleção portuguesa. Um grande aplauso para Nuno Mendes, agora aí está
3: Emmitt Smith do futebol norte-americano, uma lenda, e os adeptos entram em loucura. Só falta aqui Joaquim de Almeida para concorrer com Javier Bardem. Ora, Nelson Semedo vai vestindo a camisola de Portugal, recebe indicações do selecionador. Matilde, o que é que pode aqui Portugal, como é que se pode acomodar agora?
4: Era aquilo que dizias, não é? A adaptação agora à esquerda, o Cancelo passa para a esquerda e fica na direita o Nelson Semedo, não é, Matilde?
5: Sim, acredito que passará por aí. O Cancelo também é um jogador, já fez mais vezes a posição do lado esquerdo, tem mais conforto,
3: mas
5: em vir para dentro com
3: esquerda.
5: Bola.
3: É à esquerda, desculpa Matilde, é à esquerda que vai jogar Nelson Semedo.
4: Olha, curioso, hein?
5: Não quis então Roberto Martínez alterar aquilo que está a ser a posição do Cancelo, a profundidade que ele pode dar, a tentar aproveitar também o espaço que o Corelha deixa. O Nelson é mais raro jogar pela esquerda, é um jogador bastante veloz também, do ponto de vista defensivo mais atento do que João Cancelo, também poderá ser um bocadinho por aí que é o Nelson ali adaptado. Vamos ver se com o ritmo já do jogo em andamento, ele sem muito tempo para se adaptar, se não permite qualquer falha e se consegue fazer um jogo tão capaz como o Nuno estava a fazer do ponto de vista defensivo.
3: A bola está na formação de Portugal com João Félix a meter a bola para trás. Vem a bola para Renato Veiga, entrega a bola para Diogo Costa. Diogo Costa vai levando a bola. Aí está Diogo Costa, puxa para o pé direito. Levanta a bola para o lado contrário, corta a equipa de Espanha. Bola fora, continua do lado de cá, do lado das esquinas. E vemos Nuno Mendes a ser confortado pelos companheiros de equipa.
4: Bernardo Silva ali a dar um abraço a Nuno Mendes. E os adeptos no estádio continuam a aplaudir a saída de Nuno Mendes, que sai arrasado, frustrado, triste. Isto é um campeonato do mundo. A verdade é que ele não podia continuar. Agora vamos ver a partir daqui se Portugal continuar, como é que vai ser. Mas por já tudo em aberto. 11 minutos da segunda parte, 0-0 no duelo ibérico Portugal-Espanha. Lançamento para Portugal.
3: Aí está o lançamento para Nelson Semedo, acabadinho de entrar. Vai olhando em redor Semedo, com Nuno Mendes ainda no banco, está em pranto mesmo o lateral esquerdo. A bola vai para Ruben Dias e o Dias vai receber a bola, dá para trás para o guarda-redes Diogo Costa, recebe o canarinho da equipa portuguesa, vai levantar a bola para o meio-campo contrário, a bola é desviada para o João Félix, dá para Ronaldo, um toque de cabeça, corta lá porta, mas havia fora de jogo.
4: É fora de jogo a Cristiano Ronaldo, livre para a seleção espanhola, ali para Rodri, já no grande círculo. Rodri dá para a pedra, jogador do Barcelona, lá está ele, puxa para o pé direito, movimento para lá para a área, aparecia já Dani Olmo, primeiro o homem da partida, Diogão Costa, é dele.
3: A meter a bola para fora da área, vem para Ruben Dias, a entrega a bola para João Cancelo, vai uma simulação sobre a Baiana, bate a bola, corta a Espanha, Pedri.
4: É Pedri, sempre ele no meio campo, lá está Pedri, a Portugal a tentar estancar a bola sobre
3: acaba para Marco Corelha, com Corelha a tocar para trás para Rodri, está perto da área da seleção das esquinas, insiste para Alex Baiano, mata no peito, mete rasteira, entrada da área, aparece ele mesmo ali, era Bani Olmo, mas a bola sobrará para Portugal, e a bola vai para Bruno Fernandes, vai passar para Pedro Porro, aí vai Fernandes, levando a bola Pedro Porro, sempre na marcação, tem que dar uma voltinha, vem para trás, entrega a bola já para Nelson Semedo, roda a bola para o João Neves, João Neves vai dominando, entrega para Fernandes, a Fernandes para Semedo, recebe lateral esquerda, bate a bola para trás, vem a bola para João Neves, dá para Vitinha, Vitinha na frente para Bruno Fernandes, um toque para João Neves, que bem joga Portugal, pelo menos vai trocando, e a bola do Renato para o Ruben, e Ruben Dias está à entrada do meio campo contrário, vai meter a bola para Vitinha, aí está Vitinha a meter para a esquerda a bola para João Neves, aí vai Portugal aproximar-se da área contrária, vai levar a bola para a área, bola para a lateral para João Félix, aí está João Félix, pisa a bola para um lado para o outro, vai para a quina da área, vai cruzar, cruzou, Ronaldo bateu, fraco, fraquinho para a defesa do guarda-redes Simon, creio que já não tinha grandes hipóteses de fazer melhor Cristiano Ronaldo.
6: É, o cruzamento sai largo, mesmo assim Ronaldo tentou chegar e não sei se queria rematar, se queria tocar para trás, é para o Pedro Neto, a verdade é que a bola acaba por morrer no guarda-redes, o Ney Simon que ainda tem a bola, o guarda-redes da Roja, o guarda-redes da seleção espanhola, Espanha 4 vezes campeão da Europa, 1 vez campeão do mundo, Portugal já foi campeão da Europa em 2016 no famoso Estado da França, com apoio fantástico dos adeptos portugueses. Sai Espanha, sai Marco Corelho, olhou para Dani Olmo, a bola vem atrás, é para Pedri, Pedri dá para Rodri, Rodri abrindo para Pedro Porro, vamos ver onde Pedro Porro vai colocar, ele tenta meter para Lamine Yamal, vê que não tem linha de passe, estava a marcar ali Lamine Yamal, Nelson Semedo, o homem que entrou para o lugar de Nuno Mendes, que saiu há pouco lesionado com problemas, uma grande baixa para a seleção das esquinas, Nuno Mendes estava a ser dos melhores jogadores nesta partida aqui em Dallas e no Del Ibérico, o oitavo de final do Campeonato do Mundo, você acompanha então esta 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A bola para mais uma vez a Espanha, lá na direita, o craque Lamine Yamal, 18 aninhos, toca atrás, Pedro Pou, pode meter na área de Portugal, a Espanha também não encontra linha de passe, vai tocando de para trás e para os lados, a Espanha a lateralizar muito o seu jogo, agora Lamine Yamal vai encarar Nelson Semedo, tenta ali o passe, ganhou João Félix, é tocado em falta livre para Portugal, está a apanhar muito João Félix,
7: é, está a fazer uma extraordinária exibição, quer na frente, quer também no apoio defensivo, João Félix, o camisola 11 Portugal, a bola já para Ruben Dias, aí vem a equipa das esquinas, a bola para Cancelo, a Cancelo vai picar, estamos sobre a hora do jogo, faltam 30 para o tempo de compensação, mal é a Espanha no ataque,
6: Pedro Neto perdeu, a Espanha ganhou, é para o intermédio de Dani Olmo, faz o passe Dani Olmo, entrega a Pedro para fora, cuidado seu Pedro Neto, cuidado seu Pedro Neto, foco Pedro Neto,
7: é canto,
6: é o Pedro Neto a perder a bola na saída e os espanhóis a criarem agora esta situação de muito perigo, o remate a vir para o intermédio do camisola 20, Pedro, e bola para a desviada ainda no jogador de Portugal e dá canto para a Espanha e para Alex Baiana, olha o canto, olha o perigo, quarto de hora agora 16, segunda parte, canto para a Espanha, bola entra na área e vai sobrando já para Vitinha, Vitinha acaba por despachar de qualquer maneira, há mais um remate aqui, é mais uma bola a sair, é mais um canto para a Espanha, Portugal um por todos, todos por um, bloco ali compacto, a Espanha não conseguir entrar, mas a ganhar já mais um pontapé de canto para Alex Baiana, lá está a Baiana a colocar ligeiramente à frente do quarto do círculo, vai tentar meter lá para a zona da confusão, para a zona da grião, lá vai ele, Alex Baiana, um, dois, três, passos atrás, adeptos Portugal e Espanha que têm o grito do golo preso na garganta neste campeonato do mundo, a grande montra do futebol, lá vai ele, a Baiana arrancou, abateu, ganhou do homem-pássaro Diogo Costa, enorme, que segurança
7: absolutamente notável, Diogo Costa vai lançar a bola já para fora da área, é a resposta portuguesa ao lance de bola parada da equipa de Espanha, está João Félix, dá a bola para trás, vem a bola na direção do Bruno Fernandes, vai recebendo o Maiato, vai levando a bola de pé direito, dá curtinho, quase perdi a bola para Lamal, ainda a bola para Nelson Semedo, vai arrancar, está fresquinho, entrou há pouco para o lugar do lesionado Nuno Mendes, a bola para Vitinha e o Vitinha vai levando a bola, vai olhando para todos os lados e dá para trás para Bruno Fernandes, a Fernandes vai vai meter a bola para a ponta direita, a bola já para João Cancelo, está Cancelo, passa para o adversário, vai meter a bola para a entrada da área, João Neves estica a bola para Pedro Neto, para João Neves vai tentar furar, bate contra o adversário, corta com o Coralho e vem Dani Olmo.
6: A Dani Olmo aperta logo assim para Portugal, Vitinha volta a recuperar a bola.
7: Para Bruno Fernandes vai dominando, dá a bola para trás para Vitinha, a Vitinha rodou, a entrega para Fernandes, a Fernandes vai meter a bola, mas perde a bola, no entanto leva ali.
6: Apanhou
7: por trás e por isso o árbitro a dar pontapé livre para a equipa das esquinas, pontapé já para ser batido por Ruben Dias, a meter a bola para o lado direito, para o ataque de Portugal, para Pedro Neto, atenção que a bola vai ser metida mais para trás, para o Cancelo, e o Cancelo vai despachar para o meio, para Vitinha, roda para a direita, a bola para Ruben Dias, bem Bruno Fernandes a meter a linha, a bola já para Pedro Neto, pode avançar, Pedro Neto passou para Baiana, vai meter a bola para a entrada da área, corta com o Coralha, e a bola vem para cá, da linha de lado, é a pertença de Portugal e de Ruben Dias.
6: Lançamento para Ruben Dias, perto do banco de suplentes da seleção espanhola. Ele liberta a bola para que seja o lançamento efetuado para intermédio de João Cancelo, na extrema-direita do ataque da equipa, orientada pelo cantarão Roberto Martínez, que representa Portugal. Lançamento já efetuado.
7: Aí está a bola para a equipa de Portugal, bola para ser lançada, vem para Cancelo. A Cancelo dá a bola para Ruben Dias mete a bola para o Renato, e o Renato vai levando a bola para o lado canhoto, entrega a bola já para Nelson Semedo. Olhou com Lamine Yamal na marcação, tem que vir para trás, pelo simples não, atrasa. Para Diogo Costa, vai sair da pequena área, abre à direita para Ruben Dias, marcado por Dani Olmo, levanta, passe picado, lá para a frente, corta a Espanha e vem Pedri.
6: Aí está Pedri com a bola, tenta a Espanha agora lançar mais um ataque, Pedri vai abaixar, espaço para manobrar, a dar em direção do Rodri, Rodri entrega lá para o KB, para lá para o para o seu companheiro do lado, para ocupar-se, lá está aí o menino, 19 aninhos de idade, também jogador do Barcelona, ele a movimentar para Pedri, a Pedri abaixar, leva com ele a marcação de Vitinha, é obrigado a dar nova para a camisola número 22, para ocupar se Barça atrasa para o titular na baliza da Espanha, Unai Simón, aproxima-se agora Bruno Fernandes, Unai Simón já a movimentar a bola para o grande círculo, ganhou de cabeça Renato Veiga e Portugal por Vipinha ali a entregar o ouro bandido, entregar a bola para Lamine Yamal, Pina Nelson no meio do caminho, mais um passo de Lamine Yamal, abre na direita para Alex Baena, está sozinho em toda a área, não conseguiu ali o corte a Portugal, a bola regressa para o remate muito enrolado de Alex Baena, mas para uma defesa ainda assim a pronta de Diogo Costa.
7: É aí para o lado esquerdo, Costa seguríssimo a dominar a bola e vai movimentar para o lado português, aí está Diogo Costa a meter a bola já para o meio campo contrário, vem a bola para o corte da formação espanhola do Laporte e aí está Roja com Baena.
6: É Baena que tem a bola controlada, Baena volta a devolver a bola na direção do Laporte, Laporte a entregar lá para a saída da Espanha, Pedri é muito do jogo da seleção espanhola, da Roja passa pelos pés de Pedri, está no meio campo da equipa da esquina, sai do grande círculo, abre na direita, aí acionando aí Lamine Yamal, abre Lamine Yamal, encara Nelson Semedo, pico da área de Portugal, o passa a vir, linha final, o cruzamento e o corte do lateral direito de Portugal, João Cancelo, perigoso este ataque, esta pimpa-pima de Pedro Porro, a libertar lá para o coração da área da equipa das esquinas, apareceu muito bem, ali a limpar João Cancelo, lançamento para Porro, lançamento na direita do ataque da equipa orientada por dela à frente, esquerda da forma como defendem os homens de Roberto Martínez. Portugal e Espanha, a última vez que estiveram frente a frente o ano passado na final da Liga das Nações, Portugal levou a melhor nas grandes penalidades depois de um empate a duas bolas e num jogo também muito equilibrado, como este aqui em Dallas. Vem a bola para o cabeludo, Marco Coralha, dá para Baena, devolveu a Marco Coralha, a Espanha no tica-taca, no meio-campo de Portugal, ainda a seleção espanhola vai avançando, lá está ele, Pedri a pedir, Cubarsi não dá, os dois jogadores do Barcelona, a bola vem para Pogo, dá para Lamine Yamal, agora é um problema ali, vamos ver se seca ou não Lamine Yamal, Nelson Semedo, a bola a ganhar, a ser ganha por Nelson Semedo e Portugal a sair.
7: E a saindo o Nelson Semedo perde, a bola é de Cubarsi.
6: 66 minutos de jogo a 0-0 no Portugal, no Portugal-Espanha, mais uma bola a vir para a seleção espanhola, atenção Alex Baena, o Ronaldo a baixar a vir ajudar atrás, Baena ainda fica com a bola a dar na direção de Rodri, Rodri entrega para Pedri, a bola volta a entrar na direita para Lamine Yamal, agora é um problema João Félix e também Nelson Semedo, estão em cima de Lamine Yamal, obrigam Lamine Yamal a tocar para trás. Lá está a seleção espanhola toda de branco, e que um dos equipamentos alternativos desta seleção espanhola hoje no Dallas Stadium nos Estados Unidos, campeonato do mundo, oitavo de final. Vamos ver para onde é que cai, para onde é que cai o golo. Para já partida equilibrada, para já a Espanha ascendente nestes últimos minutos, com muita posse. Laporte, é Laporte quem faz o passe. Laporte a dar para o seu companheiro, a dar na direção de Cubarsi. Cubarsi encontra ali espaço para empregar para Alex Baiana. Atenção, Baiana vai rompendo. Baiana, o passe a sair e o ressalto, e a bola sobra para Portugal. Pedro Neto,
7: aí está Pedro Neto, vai metendo a bola para João Félix. Tinha o pé furado, bola para fora, é dos espanhóis.
6: Lançamento para Pedro Porro, mas o árbitro António Itália na final a dizer que não, há
7: pausa.
6: Não há tempo para o lançamento, porque é assim a altura da pausa para a hidratação. Os espanhóis não gostam. Os espanhóis estavam, claro que isto vem quebrar o ritmo da Espanha, mas é o que é. Neste, há um tempo estipulado para a pausa para a hidratação e segunda paragem da partida, a primeira da segunda parte. Vai tudo beber água.
7: É, e aproveitamos, batido final, para a tua análise. Estamos a entrar na hora da verdade. Este jogo parece inclinar-se para tempo extra. Tem sido habitual nos jogos de Portugal e de Espanha, tão equilibrados são. Mas a tua leitura, porque vamos entrar nos 20 minutos finais.
5: Acho que chega uma altura do jogo em que a Espanha estava por cima, e daí não estar contente com esta paragem. Portugal é verdade que está a conseguir fechar o espaço interior e não permite que a Espanha esteja a conseguir utilizar-se dos seus contramovimentos, com o Yarzabel a baixar, e depois muitas vezes tem o Pedri, o Olmo, muitas vezes a entrar no espaço, o próprio Baiana mais por dentro a poder aproveitar esse espaço. Não tem conseguido fazer, mérito de Portugal na forma como está a defender, mas já um bocadinho remetido ao seu meio campo, a conseguir com muita dificuldade ter posse de bola e sair, já a notar-se um meio campo muito desgastado, muito entregue ao momento defensivo e depois com falta de frescura para o momento ofensivo. Acho que é a altura de Portugal conseguir aumentar aquilo que é a sua capacidade de pressionar mais alto e também de conseguir, de procurar ter bola. Parece-me que se calhar faria sentido a entrada do Gonçalo Ramos para poder ser mais um jogador na pressão, para poder ser um jogador que traz mobilidade. Portugal tem que ter cuidado com esta posse prolongada da Espanha, porque vai ficar muito desgastado e depois a bola entrando e Portugal vendo-se a perder, será muito complicado dar a resposta. Parece-me que talvez Rafael Leão, e peço desculpa se me estou a adiantar, mas viu já sem colete perto dos demais, poderá ser uma aposta de Roberto Martínez para refrescar um bocadinho e para criar profundidade no momento em que Portugal possa recuperar, porque a Espanha está perfeitamente instalada, mas de facto o jogo sem aproximações perigosas à baliza parece estar a encaminhar-se para um prolongamento.
7: É, e ainda bem que nos ajudas, Matilde, porque já o disse o Nuno, eu sublinho, não conseguimos ver a linha lateral onde estão os bancos de suplentes e, portanto, estamos tão cá no cimo, tão altos, que é muito difícil também perceber os jogadores nas suas movimentações. Ora, a Espanha já regressou, Nuno, falta Portugal.
6: É, a Espanha já está no relvado, falta Portugal regressar, mas ainda tem 19 segundos. O tempo da hidratação está a chegar ao fim. O árbitro António Itália já está no relvado, bem como a seleção espanhola. Portugal ainda junto ao banco, os jogadores agora começam a tomar posição, porque está a terminar o tempo para a hidratação. Vai rolar a bola para o que falta deste Portugal, Espanha 0-0. Apareceu agora ali no ecrã a mulher de Bernardo Silva.
7: É,
6: Dalô
7: e Rafa Leão vão a jogo. Dalô e Rafael Leão são duas mexidas nesta altura na equipa portuguesa. E portanto, um é avançado extremo, o outro é lateral. São as substituições
6: saídas
7: nesta altura.
6: Saídas de Cancelo e João Félix.
7: E João Félix. Matilde.
5: O Cancelo é um jogador que tem muitas incursões pelo corredor e não tem feito os 90 minutos, muitas vezes tem sido substituído por Nelson Semedo. Aqui a entrada do Dalot é um jogador que vai ter mais contenção defensiva, não tanta profundidade, parece-me. O Rafael Leão, pelo contrário, é um jogador que vai atribuir muito mais profundidade ao jogo do que o Félix, que faz um trabalho muito bom, também com bastante dedicação no momento defensivo. Parece-me que Portugal vai tentar explorar o tal espaço que eu dizia que a Espanha vai deixando por colocar tanta gente na frente.
6: É muita dificuldade para Nelson Semedo travar Lamine Yamal, ele agora puxa Lamine Yamal à entrada da área. É um livro perigosíssimo a beneficiar a seleção espanhola. É no bico da área, é da forma como ataca a Espanha. Olha, é um livre, não é em posição frontal, mas é um livre muito perigoso. E a Espanha põe especialistas. 71 minutos, quase 72 minutos de jogo. Vamos ver o que dá este livre para a Espanha. Falta de Nelson Semedo a puxar Lamine Yamal. Estão ali três jogadores, uma mini conferência. Uma barreira composta por dois jogadores do lado Portugal, vamos lá ver o Mikel Oyarzabal, o próprio Lamine Yamal, estão lá perto da bola, mas vamos ver quem irá bater. Vamos ver o Lamine Yamal, fica lá para bater no livre, já se afastou o Oyarzabal e o Alex Baena. Livre para a Espanha, vamos ver, atenção Diogo, atenção Diogo aí atrás, o árbitro António Turner vai apitar, carrega no play DJ, remapa, defendeu! Piraço! Piraço de Lamine Yamal! Ele ia sacudir o Diogo Costa para fora, para canto!
7: Palmada com a mão direita, mais uma boa intervenção, Baena para a cobrança, agora do lado contrário, o Sanchez à direita do ataque espanhol.
6: A pontapé de canto para a Espanha, lá vem a bola, mais uma vez, sendo cruzada, aí ali limpar Diogo Costa, começa a patada, a bola vai sobrando para Nelson Semedo a despachar a bola para o ataque de Portugal, mas não há lá ninguém, recupera a Espanha com ascendente nesta fase do jogo, aliás, antes da paragem para a hidratação, já estava com ascendente na partida, o atraso para a guarda-redes, o Ney Simone, a partir daí, a Espanha vai tentar recriar. Dani Olmo, jogador do Barcelona, mais um, o atraso para o Ney Simón, guarda-redes do Atlético de Bilbao, do País Basco. Daqui a pouco você fica a saber que a Espanha vai lançar o camisola número 7. Então vem aí
7: Ferran vem
6: aí para a partida. Vamos lá ver, para já Portugal já fez três alterações para esta partida. A Espanha vai fazer a primeira alteração para aí, Ferran Torres, está pronto perder jogo, a bola batida para a tibeta do guarda-redes Diogo Costa.
7: A lançar, mas a bola vai para o meio campo contrário, à vontade Pedro Porro, deixa a bola para Unai Simón, a entregar já num dos centrais no menino Cubarsí.
6: É Cubarsí que tem a bola, lá está ele, Cubarsí, a bola novamente para Unai Simón, lá está ele, verificou precisamente dos companheiros do adversário, mete a bola numa zona mais central, é para dar nenhuma ainda, à saída do meio campo da Espanha, o passo a entrar lá para Lamine Yamal, leva com ele Nelson Semedo, vai tentar a finta, ali o passo, ganhou Ruben Dias.
7: Vai a meter a bola para Pedro Neto, em vai Neto, agora está descompensada a Espanha, a bola para o lado contrário, a bola para Rafael Leão, aí está Leão, entrou tão bem num jogo com a Croácia, Rafael Leão foi soberbo, a bola vem para trás, para o espaço do Bruno Fernandes, picou, atenção, Dalot à entrada da área, a ganhar o lançamento ou não, vai perder a bola, tinha tudo para dominar, mas perde a bola.
6: Leão foi titular.
7: Sim,
6: no jogo
7: titular.
6: Com a
7: é isso, fez um grande desafio, atirou de resto uma bola ao travessão, era um golaço, um dos melhores deste campeonato do mundo, seguramente, está agora saído do banco e Ferran Torres para o lugar de Baena, é a alteração na equipa da Espanha. Baena jogou bem também neste desafio e é a primeira alteração na Espanha. Atenção, aí vai Portugal, aí vai, Leão, vai meter a bola para a área, a bola para CR7, a deixar a bola para trás, vai rodar Vitinha, vai bater contra o adversário, a bola sobra ainda para Bruno Fernandes, atirou para fora! É para a malha que não conta, é para a malha de fora, ainda assim Bruno Fernandes a puxar a culatra atrás, aí vai disto, perante Cucurella e a bola para lá da baliza espanhola, grande momento.
6: Grande momento, Matilde, Portugal a ficar perto também, a de criar problemas para o Ney Simón, depois do lance de insistência de Rafael Leão, com Cristiano Ronaldo, com Vitinha a pentar a meia distância, a bola a sobrar lá para Bruno Fernandes, a pirar na malha lateral. Matilde, Ferran Torres, a jogo, Baena fora.
5: O Ferran Torres é um jogador que também pode jogar como um ponta de lança móvel, aliás já foi assim experimentado neste Mundial, vai ter, parece-me, um bocadinho mais presença no corredor central, ainda que parta do corredor esquerdo como o Baena, é um jogador com qualidade e que pode trazer mais capacidade à Espanha de colocar gente enquadrada com a baliza para finalizar, como eu dizia, parece-me que vai estar mais perto de Oyarzabal, deixando o corredor para Cucurella.
6: Bola para a Espanha. A Espanha novamente instalada no meio campo da seleção portuguesa. É Pau Cubarsi, jogador mais recuado da Espanha. Já são feito o guarda-redes Unai Simão. Lá está ele, Pau Cubarsi. Dá na direção do número 14. Aliás, dá na direção de Rodri. O capitão devolve ainda para o Pau Cubarsi. Pode dar para Laporte. Toda a gente instalada no meio campo da equipa das esquinas. A bola entra em Pedri. E quando a bola está nos pés de Pedri, pode aí sair magia. Aí está Pedri. Educar para Pedro Porro. Outra vez para Pedri. Portugal a baixar o bloco, a fechar bem. Mais uma bola a entrar na área da equipa portuguesa. E ali o cruzamento, mas a bola já estava fora. Tempo ao chegar Ferran Torres, mas a bola, cruzamento, já saiu fora.
7: É, a bola foi também à malha de fora, à malha de lado da baliza de Portugal. Já estava em grandes dificuldades, no entanto foi uma bola lançada. Ferran esforçado a atirar para fora da baliza de Portugal. Sai a jogar a equipa das esquinas. 77 de jogo, 13 para o tempo de compensação para o tic-tac antena. Um despejo autêntico de Portugal. A bola é da Roja e vem a Espanha.
6: Aí vem a bola já para a seleção espanhola e para Rodri. Rodri entregar para Pedri. 77 minutos de jogo. 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Sai a Espanha. Lá vai a Espanha tentar sair mais uma vez com perigo para o ataque. A bola no entanto vai ficar e marca com o Corelha. Com o Corelha para o pau, Cubarsi. Cubarsi para Rodri. Rodri atenta ao passo para a entrada da área de Portugal. Pode ser ali a meia distância. Agora Dani, uma finta de Ariomo, um remate enorme. Nelson Semedo aos papéis. Ruben Dias a compensar e oferecer o corpo à bola.
7: 70.649. Este estádio não está lotado. Portanto, alguém.
6: Questões de segurança.
7: Questões de segurança. Mas grande, grande corte de Ruben Dias a compensar ali alguma desorientação do Nelson Semedo.
6: Ponta pé de canto para a Espanha. Vamos ver. Olha o perigo. 78 minutos. Há mais um cruzamento a sair. Ali a despachar a bola. Diogo Costa a limpar para fora da área. Carrega a seleção espanhola. A bola a vir para Rodri. Cruzamento. Diogo, enorme. Excedente para a Espanha. Bate e sofre coração. É lutar até o fim. Agora vem Lamine Yamal. Tem Cristiano Ronaldo em cima dele. Tem também em cima dele Bruno Fernandes. Mais uma bola a entrar ali para o cruzamento. E o corpo a sair. Mas é pontapé de baliza para Portugal, ou não? É canto.
7: É, pelo menos encaminha-se a mal, mas Nelson Semedo andou ali outra vez aos papéis, porque bateu a bola quase na direção da baliza. Vá lá, que foi para fora e é o canto para a Espanha.
6: Não entrou bem Nelson Semedo, está a ter muitas dificuldades a Nelson Semedo nesta partida. Avaliou mais uma vez a falta de eficácia da seleção espanhola. 10 minutos para os 90. Olha o canto, olha o canto. Aguenta Portugal, pensou o canto Portugal. Vamos lá ver, a bola vai ser cruzada para área, já está, a bola cruzada ali, o desvio, vai sobrar ainda para Mikel, e o árbitro António Teller diz que é uma mãozinha marota.
7: É do Rodri, do capitão da Espanha, e por isso a posse de bola é para a formação nacional. Aguenta coração, vamos para os 10 minutos antes da compensação final. Este jogo começa a cheirar a prolongamento, 0-0. A Espanha continua sem sofrer golos, mas Portugal vai meter Chico Conceição e Bernardo Silva. São mais duas alterações na equipa portuguesa. Já vamos analisar quando soubermos quem sai. É para já pontapé da formação de Portugal. Bola para junto, a lateral vai sair. É lançamento para a equipa da Espanha.
6: Faz o jogo em que Portugal não consegue ter bola. Daqui a pouco vem Bernardo Silva, Francisco Conceição. Ele que não entrou à frente à Croácia. Vem a bola para a Espanha. Lá está Rodri. Rodri a tocar para Cubarsi. Cubarsi a adiantar o passe. É para o número 7, Ferran Torres. Outra vez para Pedro. Espanha melhor no jogo. Lamine Yamal à frente. Entre Nelson Semedo, ali a entrar para Ferran, agora Nelson pira daí que se faz tarde e depois o contra-ataque Portugal.
7: Atenção Pedro Neto, já tem CR7 à direita, Bruno Fernandes mais à esquerda, pé da bola, CR7 agora a adornar e a dar para trás. A bola para o Ruben Dias, vai meter aliás o Dalot, a meter a bola para meio para o Vitinho, agora sim para Ruben Dias. Ruben Dias mete para a esquerda, vem a bola para o Renato Veiga, Veiga dá para Semedo, Semedo bate com a bola já para junto ao lateral para João Neves vai dominando, vai meter a bola para Rafael Leão, aí vai Rafael Leão, vai arrancar, passa por Pedro Porro, Leão vai cruzar, agarra Unai Simão.
6: Grande pica de Rafa Leão. Não é fácil parar Rafael Leão, só que depois a Espanha também tem boas defesas e conseguiram ali estancar a ação de Rafael Leão. 81 minutos, bate o coração do campeão no Campeonato do Mundo na sua antena 1. 0 para Portugal, 0 para a Espanha. Lá vem a Espanha a chegar para intermédio. Dani Olmo entrega para Ferran. Ferran Torres joga atrás. Ferran Torres para o Cubarsi. A bola entra no Rodri. O Rodri deixa para Mikel Oyarzabal. A bola baixar, Mikel, dá para Lamine Yamal. Lamine Yamal vai para cima do Nelson Semedo, vai ali fazer o passe, olha o perigo, primeiro corte a Renato Veiga, tira daí a bola Renato, já está,
7: e a bola para Bruno Fernandes, dá para Rafael Leão, lá vai ele arrancar outra vez, mete a bola bem numa trivelada, a bola já para Bruno Fernandes, bateu contra o adversário, é lançamento à esquerda, a bola contra Cubarsi.
6: Era bem visto a abertura, a tentativa de abertura do Bruno,
7: era sim senhor, a Portugal rápido, bom, o Rafael entrou com tudo, o Porro fica a ver navios, estes são as alterações na equipa de Portugal. Vai sair o Pedro Neto, é o primeiro a ser substituído.
6: É a entrada de Francisco Conceição.
7: E agora para Bernardo Silva, vamos ver. Sai na equipa portuguesa com o número 23, é o Vitinha. É o Vitinha quem sai, está a dialogar com Anthony Taylor, porque os jogadores têm 10 segundos para abandonar o relvado e o árbitro foi lá avisar o Vitinha. Matilde, a tua leitura, esta dupla alteração em que Portugal tenta ainda evitar o prolongamento?
5: É uma leitura difícil. O Bernardo, pelo Vitinha, acaba por ser uma substituição de jogadores com características semelhantes. O Bernardo irá ser o jogador de construção e estará instalado no meio-campo. O Francisco Conceição é um jogador de um para um, é um abre-latas, como se costuma dizer. A verdade é que Portugal não tem tido muitos lances em que está montado e que precisa depois de desmontar a defesa adversária, portanto a substituição é direta, são trocas diretas, o Conceição não dá tanta velocidade em profundidade como o Pedro Neto, é mais esse jogador de um para um, curiosidade para perceber o que é que vai conseguir fazer, sendo certo que me parece que o jogo não estava a pedir tanto as suas características, espero estar errado e que ele possa resolver o jogo.
7: Vai entrar Mikel Merino, jogador da equipa espanhola, daqui a pouco para já lançamento para a formação de Portugal. A bola vem para Bernardo, a Bernardo dá a bola lá para o Bruno Fernandes, vai cruzar, já cruzou ao largo, não há ninguém. A bola vem para cá da lateral, é da Espanha. Aliás, Merino vai ter também a companhia, neste caso, do Fabiano Ruiz.
6: É Fabiano Ruiz e Mikel Merino vão entrar na seleção espanhola. A bola para Marco Correia, lá está Marco Correia com a bola controlada, vai traficando precisamente os companheiros do adversário, lança Marco Correia, entrega para Ferran Torres, uma bola disputada ali com Francisco Conceição, ganha Portugal.
7: Bem, a bola vem para Bruno Fernandes, ponta do pé, dominou, dá a bola já para Francisco Conceição, tenta desembrulhar dois homens na marcação, três agora, vai a bola para fora, é de Portugal, é à direita o lançamento para Diogo Dalo.
6: E tinha três homens em cima, mas Conceição não desiste, é por isso o chamado Espanha Brasil. Está tudo em campo. Francisco Conceição, lançamento para a equipa das esquinas e para Diogo Dalot, na direita, da forma como avança a equipa das esquinas. Em saída para já, Fernando Pau Cubarsi.
7: Pedri para o lugar do Fabiano Ruiz e vai entrar Mikel Merino daqui a pouco na formação espanhola. Vamos ver quem é o Dani Olmo. Dani Olmo é rendido também a gestão, claro, Matilde, nesta altura. Jogadores muito desgastados e os treinadores têm que jogar com as armas que têm.
5: Sim, e aqui dois jogadores, posições, trocas diretas e de características muito semelhantes. Portanto, a Espanha a refrescar o seu meio campo numa altura em que as peças começam de facto a ficar um bocadinho mais cansadas e, como eu disse, passa muito pelo meio campo o jogo da Espanha, aqui a ganhar alguma frescura nesse setor.
6: Lá vai a Espanha a jogar, é Lamine Yamal, pega a bola atrás, a liberta na direção de Mikel Oyarzabal, a bola à entrada da área, tenta devolver ainda para Lamine Yamal, a tentativa da Espanha a ligar o seu jogo à entrada da área de Portugal, a bola vai se virando para o camisola número 8 da Espanha, cruzamento largo, Fabiano Ruiz cruzou, ganhou na pequena área nas alturas, Diogo Costa.
7: É, mas parece que o Lamine Yamal, com a saída do Nuno Mendes, até parece outro. Ficou mais solto, mais perigoso, porque havia o fantasma ainda da Liga das Nações. A bola batida, atenção para Portugal, ia para o Francisco, não consegue, agarra a bola à Espanha.
6: Aí está a Espanha novamente por intermédio de Rodri. Rodri dá para Marco Corella. Marco Corella tem bola controlada. Lá vem ele, Marco Corella. Corella a entregar para o camisola 14. Laporte é um dos centrais da Espanha. É ele que tem bola controlada. Laporte vai verificando precisamente os companheiros do adversário. Está na direção de Fábio Ruiz, à descida do meio campo da seleção portuguesa. A tabelinha da Espanha. A Espanha liga para isso o jogo. A bola entra na esquerda. E Marco Corella a ser acionado. Com Corella devolvendo para Fábio Ruiz. O homem que entrou há minutos para o lugar de Pedri. E a Espanha agora não conseguir avançar. Pedro Porra baixar e recuperar a bola. Vamos caminhando para o minuto 87, 3 para os 90, 0-0 no duelo ibérico. Portugal-Espanha dos oitavos de final do Campeonato do Mundo. Rola a bola, continua o espetáculo. Você ligado connosco. Nem sua antena 1. Vem a bola para a Espanha. Outra vez, Cubarsi é obrigado a atrasar para Ney Simón. Encosta aí o Bernardo Silva. A bola vem para Laporte. E agora, claro, também já algum respeito de parte a parte. Numa altura em que o prolongamento pode estar aí ao virar da esquina. Mas nunca sabe. Bola longa, vem de Rodri, corta Nelson Semedo. Ainda a Espanha a conseguir ganhar. Abre-se ali uma clareira. Abre-se ali uma brecha e a Espanha transporta a bola para perto da área de Portugal. Outra vez para Mica Mareno. Mareno dá para Fábio Ruiz. Fábio Ruiz a jogar para o lado. Lá vem a bola sobrando para Rodri. O tic-ataca da Espanha agora é Porro. Porro pode abrir para Lamine Yamal. Bola entra na direita. Lamine Yamal encara ali a marcação de Nelson Semedo. Ferran Torres ali a tirar o adversário do caminho. Ainda Ferran Torres, já não sabe o que vai fazer a bola. E é para Diogo Costa. Muita hesitação da Espanha na área de Portugal. Vais tu, vou eu. E tanta hesitação que a bola sobrou para Diogo Costa.
7: É, o Ferran tentava a penetração para Lamine Yamal, mas a bola chegou ao guardião de Portugal. Vai bater lá para a frente. Estamos a bater nos 90 minutos desta partida. Tempo adicional daqui a pouco, com perspectiva de prolongamento neste duelo ibérico. A bola está no Bernardo. Bernardo dá a bola para fora da área. Vai a bola já para Portugal, para Ruben Dias. Dias, aliás, o Dalou vai meter a bola para Bernardo. A devolução outra vez para Dalou. Vai avançando, aliás, o Ruben Dias, bem parecia. A bola para a direita. Aí vai Francisco Conceição. Vai meter a bola agora para Dalou. Em simulações, vai meter a bola para Conceição. Perde para Marino.
6: Sai rapidamente a Espanha para a intermédio de Marino. Vai lá encostar o corpo ao

0: Sente que tinha condições para continuar e qual é que foi a justificação de Pedro Proença para esta decisão, se é que já conversou com Pedro Proença depois do jogo?
1: Obrigado. Não conversamos. Eu acho que é o fim do ciclo e é importante agora ter outra voz. Acho que é só legítimo que o presidente, o senhor Pedro Proença, possa escolher o seu selecionador. Eu acho que é totalmente legítimo agradecer ao presidente e à direção o apoio e todo aquilo que fizeram para dar-me como seleção, como selecionador e como equipa técnica todas as condições. Agradecer esse apoio, essa força, mas é o fim de um ciclo. Agradecer o apoio, levo comigo as memórias e espero que o povo português possa ter memórias dos 3 anos e meio que foi a minha vida toda.
2: José Lusa.
3: Roberto Martínez, António Oliveira da Lusa. O que lhe perguntava era, esta era uma decisão que já estava tomada à saída, antes de chegar aqui ao Mundial, já estava acertada entre si a Federação que fechava aqui o ciclo, fosse campeão do mundo ou caísse na fase de grupos. Já estava fechado esse acordo?
1: Não. Eu acho que não estava fechada. Era o foco, eu cheguei a Portugal para ganhar o Mundial e acho que sem ganhar o Mundial não faz sentido continuar e acho que a direção e o presidente têm agora a possibilidade de escolher o seu selecionador. O presidente sempre apoiou o meu trabalho, mas o meu contrato termina hoje, então não há muito mais que falar.
2: So I will now start with Spanish media. Yeah, here. Aqui.
4: Sí, Roberto, agora em Lucas Beltrão, de Teis Sports. Desde 2002 Portugal juega todos los mundiales, sin embargo, salvo en 2006, no logra llegar a la última semana de competencia.
5: Desde 2002 Portugal va a todos los mundiales, pero no llega a la última semana de competición.
4: ¿Cuál cree que es el motivo por el cual Portugal no logra pisar fuerte en los mundiales, pese a haber tenido...
5: Para no pisar fuerte en un mundial y sair antes del tiempo.
1: No es solo Portugal.
5: No es solo Portugal.
1: Hay pocas seleções que consistentemente tenham.
5: Há poucas seleções que de forma consistência cheguem às fases finais, fases mais finais dos mundiais.
1: Del torneio com os melhores jogadores do mundo, com as melhores seleções, então essa consistência é difícil. Lo que é
5: porque
1: muito,
5: estão ali os melhores jogadores, as melhores equipas,
1: e
5: essa consistência é difícil.
1: Classificar-se em todos os torneios.
5: E o que conseguimos foi a consistência de nos classificarmos em todos os torneios, e Portugal faz isso.
1: Chegar às fases finais, da forma.
5: Chega às fases finais,
1: constantemente, da forma que cria.
5: Da forma que faz constantemente.
1: Jogadores novos, porque
5: da forma que cria novos jogadores, a Escola de Formação de Portugal é um exemplo
1: para todo o mundo.
5: Para todo
1: o
5: mundo.
1: De 10 milhões de habitantes,
5: um país de apenas 10 milhões de habitantes.
1: E é isso o que se pode controlar. Depois,
5: isso é o que se pode controlar.
1: Depois,
5: há adversários, há momentos de jogo.
1: Le dá larguero, entra, não entra.
5: A bola entra, não entra.
1: Reempieza e um substituto marca um gol.
5: Um substituto que entra e que marca um gol. São aspectos que fazem a diferença de ganhar ou não ganhar o Mundial.
1: Há que apreciar muito a consistência e dos aspectos e dos fatores que se podem controlar.
5: Há que apreciar muito os aspectos e os fatores que se podem controlar.
1: Por la consistencia desde 2002 de lo que se hace.
5: Está nesse nível altíssimo de estar consistentemente nas provas desde 2002.
6: Hola Hernández, para Fox. Aunque lo has dicho en portugués, por favor, en español. Cristiano Ronaldo ha sido su último partido.
5: Foi o último jogo de Cristiano Ronaldo, vimos-lo com lágrimas.
6: ¿Cómo lo has encontrado? No sé si has podido hablar con él y tener algunas palabras para él. Gracias.
5: ¿Qué palabras le dirigiste?
1: Palabras de agradecimiento.
5: Palabras de agradecimiento. Foi um capitão exemplar.
1: Eu chego a Portugal em um momento de muita confusão, de muita dúvida.
5: Houve um momento de confusão e de dúvida em relação à posição de Cristiano.
1: Um exemplo.
5: E para mim ele foi um exemplo nestes 3 anos e meio.
1: Não só a nível de goles, que
5: não só a nível de gols, a estatística está à vista de todos, e assistências e aquilo que faz dentro da área,
1: para
5: o nosso jogo de ataque,
1: o
5: seu compromisso, o dia-a-dia, a forma como vive o futebol, é um exemplo.
1: Eu creio que é um exemplo que temos que celebrar.
5: E é um exemplo que temos de celebrar.
1: De buscar mais allá de lo que... estamos hablando de un icono del fútbol.
5: Estamos a hablar de un ícono, de un símbolo
1: de muchos Cristianos Ronaldo.
5: Do futebol, não há muitos Cristianos Ronaldo.
1: Agradecer lo que intentó en este
5: mundial. E agradecer-lhe para sempre.
1: O sueño era ganar el mundial.
5: O sonho era ganhar o mundial.
1: Intentó con un ejemplo increíble de capitán.
5: E ele tentou dando um exemplo incrível como capitão.
1: pero a nivel humano dentro del vestuario,
5: a nível futbolístico e a nível humano dentro do balneário e dentro do círculo dos jogadores.
1: Eu creio que todos os jogadores e todo o equipo, o corpo técnico, levamos para sempre. Um exemplo.
5: Levamos isso, nós, o corpo técnico.

0: Por ejemplo, un ejemplo de fútbol.
1: Del deportista o del ser humano que está detrás del deportista.
0: Do desportista e do ser humano. Hola, que está por trás,
2: Alberto,
0: do desportista.
2: Alberto Fernández, para España, en Onda Cero.
1: Hola, Alberto.
2: ¿Te he entendido algo de lo que has podido decir en portugués sobre tu futuro y tu trayectoria aquí en la selección portuguesa?
0: Percebí aquilo que disseste em português.
2: Acabas aqui
0: e... Sobre o teu futuro. Fiquei com a noção que acabas aqui. Que balanço fazes?
1: Sim, sim. Hoje é o meu último partido com a seleção.
0: Sim, é o meu último jogo com a seleção.
1: Um balanço de orgulho. Eu creio que vocês podeis ver o aspecto mais...
0: Podem ver também esse aspecto objetivo, 45 jogos que fizemos, tudo aquilo que fizemos juntos,
1: mas o aspecto de sentir-me recebido em Portugal como um português
0: mais. Mas tenta exaltar a forma como me receberam como um português mais. Desejaram muito, foi muito querido, a minha família também. Foi um prazer, foi um orgulho e uma grande responsabilidade.
1: Que é difícil encontrar o fim deste ciclo, pero
0: e é verdade que é difícil encarar o fim deste ciclo, mas
1: contexto tiene total sentido.
0: Mas neste contexto faz total sentido.
1: Quem me ha pedido aqui? Não me has pedido? Sim.
3: Hola, buenas tardes, Roberto. Miguel Ángel Lara, de Marca.
1: Hola, Miguel Ángel.
3: Te quería preguntar, al lado de detalles, ¿cuánto ha importado la lesión de Nuno Mendes, que estaba secando a la mina?
0: Foi importante a lesão de Nuno Mendes, ele estava a secar o Lamine Yamal.
3: Gracias.
1: Si soy honesto, creo que
0: para ser honesto,
1: a Lamine Yamal muy bien cuando estaba Nuno.
0: Parámos muito bem o Lamine Yamal quando estava Nuno, e depois também com o Semedo e com a ajuda do João Neves e com a ajuda de toda a equipa. Um jogador como o Lamine tem uma dimensão de jogo de um contra um, mas também de passe e de abrir espaço em várias zonas de jogo, e defendemos-lo como uma equipa, muito bem.
1: A saída de Nuno Mendes nos resta, aunque suena um pouco contraditório, nos resta poder de
0: na
1: ataque.
0: Na saída do Nuno Mendes, Nuno Mendes, o que pode parecer contraditório é que perdemos
1: que
0: poder de ataque.
1: Subia ao ataque, abria,
0: porque cada vez que ele subia, ele encontrava espaços.
1: E é um jogador único.
0: E é um jogador único.
1: Que Nuno Mendes, sem dúvida alguma, é o melhor lateral esquerdo do mundo.
0: Para mim,
1: momento.
0: Sem dúvidas, é o melhor lateral esquerdo do mundo neste momento.
1: Mas não é, não é o que nos faltou quando ele saiu.
0: Mas não é o que nos faltou quando ele saiu.
1: Para nada, eu
0: isso não
1: que
0: fez diferença no marcador. Foi uma pena.
1: A prórroga, porque o Mundial é assim.
0: Não chegarmos ao prolongamento,
1: mais preparados para chegar à prórroga que a
0: Espanha. Mas estávamos mais preparados para chegar ao prolongamento do que a Espanha.
1: Três remates à porta de quatro partidos. Eu creio que estávamos mais preparados como equipo e com
0: estávamos mais preparados como equipa
1: para ir ao
0: e com substitutos para ir ao prolongamento. Mas no geral,
1: restou um pouco o que podíamos fazer no último terço, mais que
0: a saída do Nuno prejudicou mais aquilo que poderíamos ter feito ofensivamente do que no que respeita à marcação a Lamine Yamal.
4: Disappointing way to end the tournament and disappointing way for your time as Portugal manager to come to an end. Just wanted to thank you for doing your best.
0: É um desapontamento a forma como Portugal sai deste torneio. Para mais que um Cristiano a chegar ao fim da sua carreira na seleção.
1: You're very kind. Thank you.
0: Desejo-lhe também o melhor. É muito simpático, obrigado. Houve muita crítica em relação a manter Ronaldo o jogo todo e não Gonçalo Ramos, não lhe dar
1: hipótese.
0: Obrigado pelo seu profissionalismo. Sei como segue aqui a seleção nacional e agradeço-lhe o trabalho que fez durante este tempo todo. Um grande respeito sempre. Essa é uma maneira fácil de analisar. Quando precisamos de um golo, não se pode tirar o Cristiano, ele é fisicamente capaz. A presença dele abre espaço. Qualquer coisa dentro da área, precisamos da experiência dele.
1: Provavelmente indo para extra time, seria o momento de usar a energia. Of Gonçalo Ramos. Today,
0: na fase seguinte, talvez fosse o momento certo para usar a energia de Gonçalo Ramos. Mas atenção à influência do Pedro, do Olmo, do Rodri, do Lamine Yamal, do Corelha. Concedemos um gol que não está nos padrões da Espanha, os padrões normais. E não se pode tirar o principal marcador, o principal ponta de lança durante os 90 minutos. O Rafael Leão foi o nosso melhor jogador contra a Croácia, mas não jogava 90 minutos há muito tempo. Tens de proteger os jogadores, tens de os usar de forma consciente. Fizemos isso muito bem, mas isso não vai impedir todas as críticas vindas de fora. Eu não estou desapontado. Estou triste porque perdemos. Queríamos chegar à final. Mas estou orgulhoso, fizemos bons jogos neste Mundial. Jogámos contra uma das melhores equipas, olho no olho. E sentimos confortáveis. Estou extremamente orgulhoso do trabalho dos jogadores e a jornada que percorremos para jogar assim. Durante muito tempo não tivemos a mentalidade para jogar olho no olho e tivemos essa recompensa na Nations League contra a Alemanha, contra a Espanha, jogar olho no olho. E por isso tenho um imenso orgulho, a forma como jogamos, a intensidade, o foco. Mas lá está, jogamos contra equipas que têm grandes jogadores e neste caso enfrentámos aqui um dos favoritos no torneio.
5: Vou apenas agradecer ao Mr. Martins todo o trabalho que fizemos juntos e vou lembrar que em princípio a Seleção Nacional viaja amanhã para Lisboa. Muito obrigado, muito boa noite.
1: Obrigado.
6: Thank you very much,
7: fica aqui a conferência de imprensa de Roberto Martínez, a última como selecionador de Portugal. Entramos também já na última hora de emissão, vamos estar juntos até à meia-noite. Daqui a pouco vamos retomar o comentário da Matilde Fidalgo, com a presença, claro, também do Fernando Henrique e do Nuno Matos, ainda na tribuna de imprensa em Dallas, recordando que vamos reservar a última parte desta hora para a participação dos nossos ouvintes. Recordo que se podem inscrever para o número 213820033, repito, 213820033, pode ligar para este número para se inscrever e para participar um pouco mais à frente nesta emissão. Fernando, Nuno, Matilde, antes das despedidas, vamos lá analisar aquilo que fica desta que é, repito, a última conferência de imprensa de Roberto Martínez à frente da Seleção Nacional.
8: E Matilde, fica a confirmação de que vai sair, foi o último jogo, agora abre-se uma vaga para novo selecionador nacional. A tua análise àquilo que escutaste de Roberto Martínez?
9: Honestamente, a conferência depois acaba por ser mais sobre o seu futuro e aquilo que foi o seu trajeto do que a análise ao jogo. Eu confesso que sou um coração mole e que vendo Roberto Martínez emocionado, tenho alguma dificuldade de criticar aquilo que foi a sua trajetória, mas tentando ser o mais racional e justa possível, parece-me que Roberto Martínez levou esta seleção aquém daquilo que poderia ter levado. Faltou para a qualidade superlativa das peças portuguesas uma ideia. E aí, normalmente, quando não há uma ideia comum, é porque o trabalho do selecionador, do treinador, que neste caso é um selecionador, falta. Portugal, com tanta qualidade, precisava de ter um fio condutor que permitisse que os jogadores depois florescessem e conseguissem demonstrar aquilo que é o auge das suas capacidades. E não conseguiu fazê-lo. Roberto Martínez sai com um agradecimento que me pareceu sincero e claramente emocionado com aquilo que foi a sua trajetória. De facto, é uma imagem que vimos com muita frequência, Roberto Martínez sempre presente em tudo o que era a vida da seleção e não só dentro dos quadros da federação, portanto uma pessoa que se dedicou verdadeiramente a tentar ser um bom selecionador. Isso acho que aquilo que é a sua dedicação nunca foi posta em causa. Um espanhol que se dedicou até a aprender português e que o fez com relativa rapidez, mas que acho que foi escasso em ideias, como dizia, e que neste Campeonato do Mundo partiu já, parece-me, com o lugar um bocadinho hipotecado, e isso pode também ter tido peso depois naquilo que é a capacidade de gerir o grupo. O grupo que parece, e segundo ele, um grupo muito unido e ao qual se deve agradecer essa união, esse bom espírito e essa dedicação que foi tendo. mas que não soube, que ele não soube gerir da melhor forma, e parece-me também que hoje, e essa pergunta não me foi feita, portanto não sei se estamos já a analisar só a conferência, mas também aquilo que ele não leu, a mim parece-me que Roberto Martínez acaba por colocar demasiado na sorte o desfecho deste jogo, e é verdade que houve uma bola na barra, que o próprio desvio seria de Pedro Porra, também a tracionar um bocadinho o Naysimó, e portanto, tendo entrado, poderia ter sido sorte, não tendo entrado foi azar porque bateu na barra, mas faltou a Portugal alguma capacidade de resposta. Parece-me que as substituições não foram ideais, entende-se a entrada do Leão, que de facto é um jogador que poderia aproveitar o espaço, mas parece-me que a entrada de Bernardo por Vitinha, eu não condeno aqui a entrada do Bernardo, acho que o Bernardo poderia ter entrado para a posição de Pedro Neto, por exemplo, para tentar segurar mais o jogo no meio campo, colocar mais um jogador com um perfil interior e conseguir povoar o meio campo, sendo que já tinha essa velocidade pelo Rafael Leão, porque o Francisco Conceição acaba por não ser nem um jogador que fosse dar superioridade ou igualdade no meio campo, nem um jogador que fosse explorado demasiada profundidade. Isto não retirando qualidade ao Francisco Conceição, que tem, que entrou, por exemplo, foi um dos jogadores mais esclarecidos no primeiro jogo, quando entrou a partir do banco na segunda parte, mas é mais um jogador de um para um num jogo em que Portugal, portanto, um jogador que mostra mais as suas valências quando Portugal está mais instalado, quando tem que, de alguma forma, abrir o jogo, criar desequilíbrios, obrigar o adversário a saltar. E neste jogo, e na altura em que Francisco Conceição entra, não é isso que o jogo está a pedir. Entendo que quando diz que é difícil tirar Cristiano Ronaldo quando Portugal precisa de um golo, mas porque não a entrada de mais um ponta de lança, porque não a entrada de mais uma referência na área, para que Portugal pudesse ter maiores chances, como eu dizia, a bola chegou poucas vezes à área, mas quando chegou nunca encontrou Cristiano Ronaldo, esteve sempre como um homem sozinho, poderia ter entrado o Gonçalo Ramos, que entrou bem no último jogo, que tem outra capacidade de poder baixar para ligar, de poder depois conseguir explorar o espaço na profundidade, que dentro da área também é um jogador perigoso. Portanto, parece-me que Roberto Martínez não mexe particularmente bem na seleção para conseguir reconquistar um bocadinho de terreno na segunda parte, depois da sua equipa se estar a encolher, que também, se calhar, não encarou com a devida seriedade, e falavas disso há pouco, Fernando, a possibilidade de ficar em primeiro lugar e de fugir, de certa forma, a um potencial tubarão numa fase mais precoce, ou seja, nos oitavos, em vez de, por exemplo, vir encontrar uma Argentina nos quartos de final. E aí também me parece que faltou um bocadinho mais de ambição, mais capacidade de controlar esse jogo diante da Colômbia, que é sim uma seleção forte, mas que Portugal tinha condições e deveria ter sido dominador nesse jogo. Roberto Martínez agarrou-se um bocadinho aos números, porque também parece desnecessária a forma como foi atacado naquilo que foi a sua trajetória. É normal, depois de um desfecho mau neste Mundial, que a crítica não seja positiva, mas Roberto Martínez agarrou-se um bocadinho aos números. De facto, é o selecionador que bateu recordes em termos daquilo que foram vitórias conquistadas, mas também é importante perceber os contextos, e Roberto Martínez foi, se calhar, o selecionador com melhor matéria-prima para poder também ter estes bons resultados. Acho que foi um selecionador que serviu durante algum tempo, que conseguiu, em termos de ambiente, parece-me que foi muito, muito positiva a forma como construiu ambiente positivo nos jogadores. Em relação àquilo que foi o rendimento, parece-me que, de facto, não haveria grandes condições para Roberto Martínez se manter, por aquilo que não foi capaz de fazer com uma geração que tantas vezes dizemos que é de ouro e que só daqui a 4 anos terá a oportunidade de voltar a tentar provar alguma coisa numa competição desta envergadura, sendo certo que vai lá estar, porque é anfitriã, mas que já não vai contar com algumas das suas unidades, nomeadamente Cristiano Ronaldo, e portanto será um Portugal diferente e poderia hoje ter feito melhor e este ano ter chegado mais longe no Mundial.
6: É verdade, falaste aí da geração de jogadores que Portugal tem, mas como é que se tem uma geração de jogadores deste calibre e se joga tão pouco, não é, Matilde?
9: Sim, espremido há pouco, porque era como eu dizia desde o início, Portugal não tem uma ideia comum. Se pensarmos nesta Espanha, que tem muita qualidade, que tem jogadores com muita qualidade, mas que executam uma ideia que é clara para todos. E às vezes até em demasia a Espanha tem dificuldade, quando a sua ideia não está a funcionar, em mudar. Porque é uma rotina tão entranhada que a equipa joga de olhos fechados, e mesmo substituindo uma ou outra peça, as dinâmicas não mudam. A Espanha explora muito, por exemplo, os contramovimentos, com o ponta de lança, é um falso ponta de lança, que é muito móvel, que baixa, e há sempre um jogador para entrar, muitas vezes o Dani Olmo, com a entrada, o Baena também, mas menos, o Ferran Torres, por exemplo, que joga um bocadinho mais por dentro, também aproveita muitas vezes esses espaços que o Yarzabal baixando vai deixando. O Yarzabal, que hoje não teve uma participação brilhante, algo apagado, mas que ainda assim vai criando espaço para os seus colegas. Depois tem jogadores nos corredores que às vezes criam essa dificuldade, como o Lamine. Ou seja, a Espanha tem aqui uma forma de jogar que é fácil de detectar, difícil de travar. Portugal tem uma forma de jogar muito difícil de detectar, e isso poderia ser bom, porque os adversários têm dificuldade em preparar-se. O problema é que os próprios jogadores também não detectam aquilo que se está a passar, muitas vezes. E essa é a parte má. Para ter uma boa equipa e um bom jogo coletivo, não basta ter boas unidades. É preciso que as unidades conheçam aquilo que são os comportamentos uns dos outros e consiga jogar com essas características individuais e potenciá-las ao máximo. Parece que muitas vezes, se pensarmos no Vitinha como um maestro que é no PSG, e a dificuldade que ele tem em conseguir ligar no meio-campo em Portugal não se justifica, porque é verdade que joga com um elemento da sua dupla, que é o João Neves, não joga com o outro, que é o Fábio Ruiz, mas não se pode dizer que Bruno Fernandes seja um jogador de qualidade limitada. É um dos melhores jogadores da Premier League, o jogador com mais assistências, um jogador preponderante no Manchester United, portanto é um jogador com muita qualidade, teria tudo para aqui o meio-campo funcionar, mas não funciona, porque falta essa ideia comum. Também me parece que há jogadores que noutras posições poderiam ser aproveitados de outra forma, nomeadamente o João Félix, que eu disse, para mim foi um dos mais esclarecidos da Armada Lusa durante toda a competição, mas que ainda assim está numa posição um bocadinho diferente daquela que faz no Al Nassr, por exemplo, e que ele disse que esta temporada tinha sido tão boa porque o treinador Jorge Jesus o tinha colocado na sua posição de eleição. A própria incursão, a dinâmica dos corredores de Portugal também nem sempre é muito clara, às vezes com extremos que são mais de vir para dentro, outras vezes com extremos que abrem mais, e com laterais que podem preferir ir para dentro ou para fora. Roberto Martins foi tentando jogar com isso, mas parece que há sempre alguma dúvida sobre como é que a seleção se vai comportar. E o futebol é um jogo de tempo e espaço. O espaço é tão maior quanto mais rápida for a tomada a decisão. Ou seja, quanto mais curto for o tempo para decidir, maior é o espaço para se poder aproveitar. E qualquer indecisão rouba segundos. Uma jogada entre dois jogadores que se conhecem perfeitamente e que sabem o movimento que vão fazer, que não tem que ser pensada, é executada, um milésimo de segundo mais rápido, quer dizer que houve espaço, que a bola entrou e que a jogada teve um bom desfecho. Se demorar um bocadinho mais, isso já não acontece. E essa falta de noção sobre o que é que vai acontecer, essa falta de entrosamento, levam a que o jogo da seleção se torne mais mastigado, mais previsível, e portanto que os adversários tenham mais facilidade em defender. E se é verdade que em espaço de seleção não se trabalha tanto como em espaço de clube, também é verdade que em 3 anos e com um grupo que no seu grosso foi muito estanque, ou seja, houve aqui algumas peças que foram ingressando, outras que foram saindo, mas no geral Portugal foi mantendo o seu core, não é muito explicável que em 3 anos de trabalho com o mesmo selecionador, com o mesmo grupo de trabalho, estas dinâmicas não tenham podido ser criadas e bem trabalhadas.
6: Muito bem, candidaturas abertas, não é, Fernando? Candidaturas abertas agora para
10: um novo selecionador.
6: Exatamente. Matilde, então.
9: Fala-se muito de Jorge Jesus, ele que está de saída do Al Nassr, que está numa fase diferente da sua carreira. Às vezes é interessante perceber o perfil dos treinadores. Jorge Jesus parece-me que sempre foi um treinador que gosta muito do dia-a-dia, mas também esse dia-a-dia foi criando algumas fricções em alguns clubes e é fácil olhar, por exemplo, para aquilo que é a sua trajetória e perceber o impacto muito grande que tem quando chega aos clubes, porque de facto é um homem que percebe muito de futebol e que consegue extrair o melhor dos jogadores, mas a continuidade nos clubes normalmente cria algum desgaste. O espaço de seleção é um espaço diferente, no qual o trabalho é muito mais separado no tempo, e isso pode favorecer aqui a questão do desgaste. Numa fase diferente da sua carreira, pode Jorge Jesus querer ter uma vida um bocadinho mais tranquila, um bocadinho mais de tempo de descanso, é o nome que mais se aponta para a seleção nacional. Eu acredito que possa ser ele que vai a caminho. Honestamente, não sou jornalista e não tenho o conhecimento de bastidores que muitos colegas que trabalham comigo, mas que têm essa, que se quisessem a profissão de jornalista e não só de comentadores, possam ter. Eu acredito que Jorge Jesus possa vir a ser o sucessor de Roberto Martínez.
6: E a decisão já estava tomada, na tua opinião, ou aconteceu hoje?
9: De Roberto Martínez parece-me que já era clara. Roberto Martínez disse mais que uma vez que só tinha contrato até a final do Mundial. Parece-me que, e ele disse mesmo, que o objetivo foi contratado para ser campeão mundial. Não foi, e portanto não faz sentido manter-se na liderança deste grupo. Acho que essa decisão já estava tomada, provavelmente até conversada entre as partes, e portanto tornou-se óbvia assim que o apito soou e que Portugal se viu arredado do Campeonato do Mundo.
7: Nuno Fernando,
8: obrigado, Matilde. É isso.
7: Ok, era. Se quiserem colocar mesmo uma pergunta final, se não, para
8: não,
7: concordarmos.
8: Não, já,
7: muito
8: já
7: bem.
8: Estava
7: dar
8: tudo
7: espaço
8: colocado.
7: Aos nossos ouvintes. Força,
8: apenas
7: força.
8: Agradecer à Matilde toda esta excelente análise no Portugal-Espanha, que dita o afastamento da seleção portuguesa. Não deu Portugal, afinal, o slogan da Federação Portuguesa de Futebol não resultou. Portugal vai ter que tentar dentro de 4 anos no Mundial que co-organiza com Espanha e Marrocos, e precisamente um mês depois de ter saído de casa é o adeus a este Campeonato do Mundo, onde, Nuno, fica o fantástico apoio dos imigrantes portugueses, da diáspora portuguesa aqui no continente norte-americano, tantos amigos que nos reconheceram, tantos amigos novos que conquistamos, e fica também, sobretudo, um mês de grande companheirismo. Eu recordo que comecei este Mundial doente, o Nuno termina também doente, mas foi esta partilha, esta compreensão, esta ajuda, esta amizade que nos une há muitos anos, que também fez superar. Por isso, Nuno, dá-me aqui um abraço, vá.
6: Muito bem. E um grande abraço para extensivo aos nossos ouvintes e aos milhares e milhares de mensagens que recebemos durante este Campeonato do Mundo. Pronto, parece-me que a Espanha avança bem para os quartos de final deste Campeonato do Mundo. Nem todas as batalhas terminam com vitória, mas as grandes seleções têm que se levantar, sempre. E por isso Portugal agora terá que encontrar o seu caminho com o novo selecionador. Portugal 0, Espanha 1. Vamos então também nós colocar um ponto final no nosso trabalho a partir do Dallas Stadium, nos Estados Unidos. Um grande abraço para todos. Foi um prazer enorme, mais uma vez, estar na vossa companhia.
11: Nuno Fernando, belo trabalho que vocês fizeram nos Estados Unidos e também no Canadá. Belo trabalho, parabéns para os dois.
6: Um grande abraço.
8: Obrigado.
6: Sempre com os nossos ouvintes, sendo sempre o grande foco, sendo o nosso foco, são os nossos ouvintes, o bem mais precioso que temos.
7: Obrigado.
6: Um abraço para todos.
11: Um abraço.
7: Se o Mundial fosse aquele que a Antena 1 fez, certamente que não ficaríamos pelos oitavos de final. Nuno Matos e Fernando Eurico, há um mês no continente americano, a acompanhar de perto a seleção portuguesa. Um bom regresso aos dois agora a Portugal. Ainda antes de darmos espaço aos nossos ouvintes, vamos olhar aqui para um pouco o filme do jogo num trabalho elaborado pela Noémia Gonçalves. Antes, no século XV, cada um com a sua metade. Portugal e Espanha foram donos dessa bola que é o mundo.
12: Portugal e Espanha provam que o maior espetáculo já não se trava a cavalo, mas dentro das quatro linhas.
13: Os aldeia tinham aquele cartãozinho, podiam andar para trás e para frente, já os guardas não se metiam com o pessoal da aldeia.
14: Lembro-me de parar em Fuentes de Onhoro por causa dos caramelos, aqueles caramelos...
7: Com pinhões.
14: Sim,
15: eu cresci vendo a Cristiano Ronaldo. Y pues, por una parte también dices, me gustaría que ganase Portugal, pero me tiende más España.
16: Nós temos petiscos,
17: eu hoje não venho para fazer amizades com os nossos amigos espanhóis.
16: Okay. Isso é que é falar.
17: Portanto, logo aí começo por dizer que a nossa cozinha é muito melhor.
18: Aqui há uns anos, Portugal era para comprar duas coisas. Diziam os espanhóis, diga lá, Álvaro.
19: Era as toalhas e os lençóis.
17: Eu acho que não. Quando se fala de Portugal, obviamente fala-se de Cristiano Ronaldo e o outro ponto de lança fala-se de bacalhau.
20: Nossa, eu sou como aquela senhora a quem pergunta o que é que acha do europeu. E ela responde, quero que ganhe. No fundo é isto.
7: Fácil.
21: 3, 2, 1.
22: A bola entra, Cristiano Ronaldo, bateu, defendeu!
23: Garanto defesa!
22: Enorme!
23: Espetacular!
9: Portugal tem pressionado alto e a Espanha não está habituada a ser pressionada alto.
2: É o que é conhecido como Cuckoo Clock, porque é o jogador que chega sempre primeiro aos treinos.
3: E não tem um penteado tão bonito como o Walter Madureira.
2: Javier Bardem, uma barbaça que quase nem o identificávamos.
3: A nos é cranja do Dallas Stadium e aqui Nuno Matos e Fernando Henrique. Olá a todos, como estão?
4: Boa noite, boa noite.
3: É Portugal, Ferran Torres. Espanha!
2: Bola para a área e para fora!
3: Portugal está fora do Campeonato do Mundo. Esta foi a última dança de Cristiano Ronaldo, mas que o mundo inteiro fique de pé, porque nunca mais verá alguém transformar os sonhos em realidade tantas vezes. Ronaldo agradece também eu.
2: E chora, e chora, Nuno.
3: Foi a sua última dança e nós estivemos cá para acompanhar tudo.
7: Termina aqui o Sonho Americano, emissões da RTP Antena 1, em simultâneo com a RTP África e também com a RTP Mundo, na qual José Carlos Trindade acompanhamos a caminhada da seleção portuguesa, que acaba mais cedo do que aquilo que todos queríamos.
11: E dizem-nos que quando acordamos de um sonho, a vida real aconselha, por segurança, que ponhamos os pés no chão, a pensar no futuro. É isso que a seleção tem que fazer. Acabou um sonho, mas há mais caminho para fazer. Vamos conversar com os ouvintes a partir de agora, os que ligaram para o 21 382 0033. Pode haver ainda espaço para mais alguma inscrição. Uhum. 21 382 0033. O primeiro a entrar é o António Aço, está a ligar da Pontinha. António, triste com esta eliminação da seleção portuguesa? Boa noite.
23: Boa noite, José Carlos Trindade. Antes de mais, permita-me que eu saúde a si, ao João Gomes Dias e a toda a equipa da Antena 1. E já agora uma palavra amiga para a Alexandra Alho e também para a Bárbara. Pois bem, eu, quer dizer, estou triste, mas não deprimido, pronto. Mas já era de esperar. Uma seleção como a Espanha, que é uma seleção muito forte, é uma das candidatas ao título, não estava à espera de grandes resultados. No entanto, em relação ao apuramento, acho que isto o que deixou a perder foi o terceiro jogo com a Colômbia. Porque, repare, porque o empate comprometeu tudo, não é? Porque se tivéssemos ficado em primeiro, evitávamos para já uma seleção forte como a Espanha e provavelmente só iríamos até às meias finais com a França. No entanto, há que ter orgulho na seleção e há que dizer que não, já não temos a Damas Torres, porque houve seleções muito superiores à nossa, como o caso do Brasil e o Brasil também, e a Alemanha e a Itália, que já não vai desde 2014 ao Mundial, se é que isto serve para consolação, mas acho que não devemos nem ficar excessivamente eufóricos antes do jogo, nem excessivamente tristes agora só porque perdemos. Pronto, estamos nas 16 melhores equipas. No entanto, há uma coisa que me desagrada, é os horários. Porque, tal como disse, os horários de certos jogos, à 1 da manhã, 2 da manhã, acho que para crianças mais novas para jovens é muito mal, pá, porque os jovens vão para a escola e depois vão a dormir para as escolas e o rendimento não flui. E espero que daqui a 4 anos, quando houver a co-organização do Mundial com Marrocos e a Espanha, que os horários sejam diferentes, é um apelo que eu faço. Já agora também há que dizer, espero que o novo selecionador, seja ele Jorge Jesus ou seja quem for, consiga ir tão longe quanto possível e seja um pouco mais humilde, porque eu acho que o Roberto Martínez faltou alguma humildade, mas isto é a minha opinião. Só para terminar, gostaria muito também de voltar a participar nestes debates daqui a 2 anos, porque já participei pela última vez há 2 anos. E espero que, não sei onde será o europeu, mas sei que em 28, e espero que consigamos fazer melhor figura. E por isso agradeço muito mais esta oportunidade que me dão. Eu já ouço rádio desde a emissora nacional, Rádio Clube Português e emissores associados de Lisboa há muitos anos, tenho 58 anos, e vocês são a minha companhia. Pronto, e agradeço mais uma vez a vossa simpatia e espero, se não for antes, daqui a 2 anos, falarmos de novo e cumprimentos a todos, ao Fernando Eurico e ao Nuno Matos, pela forma brilhante como fizeram o relato. E até uma próxima.
7: Obrigado. Muito obrigado, António. Obrigado também pelas considerações. E já agora fica também informação para si e para aqueles que eventualmente possam não saber e nos estão a escutar. O Euro 2028 vai ser realizado no Reino Unido e também na República da Irlanda. Mais um ouvinte em linha, Augusto Unhaga, que nos liga de Lisboa. Augusto, boa noite, bem-vindo. Também as suas considerações a esta derrota que vale mesmo a eliminação a Portugal da fase final do Campeonato do Mundo.
0: Boa noite, Angus. Boa noite a toda a equipa. É sempre um gosto participar. E é sempre um gosto ouvi-los e a todos os ouvintes também, cumprimentar a todos. Olha, foi um dia muito mau para todos nós, mas na última conversa que tivemos aqui, eu tinha previsto, eu acho que já estou melhor do que o couro e o elefante, que adivinha os resultados ou aquilo que vai acontecer. Bem, eu tinha dito que a França era a principal candidata na última conversa que tivemos e a Noruega iria ser uma grande surpresa.
7: E Augusto, eu peço desculpa, já vamos retomar a conversa consigo, mas eu penso que agora será possível escutarmos Cristiano Ronaldo. Vamos escutá-lo.
1: Bem disputado, sinceramente, podia dar para qualquer um. Tivemos um pouco azar sofrer ali nos últimos 5 minutos, mas, como disse ontem, sair de consciência tranquila, eu dei o meu melhor, demos o nosso melhor. E quando assim é, não há nada a apontar.
5: Mas sente-se com vontade de continuar?
1: Não é importante isso agora.
10: Entretanto, Roberto Martínez já confirmou que este foi o último jogo como selecionador. Tem alguma mensagem que lhe queira deixar pública?
1: Bom, o que eu quero dizer ao Mister é que foi uma pessoa que eu adorei trabalhar com ele. Um grande ser humano, um grande treinador. E aquilo que ele fez por Portugal foi muito grande. É de louvar aquilo que ele fez. Ganhou um título para Portugal. Muitas pessoas não... Se calhar não dão valor, mas eu dou muito valor, porque Portugal antigamente não tinha ganho nada e nos últimos anos ganhou 3 títulos e isso demonstra muito o bom que tens que ser para poder ganhar um título por Portugal. E aquilo que eu tenho a agradecer é dar-lhe um obrigado e que ele seja muito feliz.
24: Saiu em lágrimas no final, percebeu-se a sua emoção, o adeus aos Mundiais. No que é que pensou naquele momento final do jogo?
1: É sempre triste seres uma grande competição. É um Mundial, acho que a equipa estava vindo a crescer. Acho que fizemos um jogo bom, na minha ótica. Podia dar para qualquer um, mas isto é o futebol, temos que estar acostumados, temos que nos levantar, continuar o nosso caminho. E é frustrante sair assim, mas, como eu disse anteriormente, sair de consciência tranquila.
10: Qual é o sentimento no balneário? O que é que diria aquele miúdo de 2006 que se estreou?
1: O que é que eu diria? Dar sempre o teu máximo pelo teu país, pelas tuas cores, jogar o máximo possível, porque aí quando terminares acho que sairás mais tranquilo, porque esperemos o corpo até onde não der mais. E na seleção em especial. Eu acho que todos os jogadores devem ter um sentimento especial de jogar pela seleção, eu pelo menos tenho, e 23 anos a representar a seleção com muito prazer, muito gosto, e para mim é sempre uma experiência inesquecível quando tu jogas pelo teu país. Por isso, aquilo que aconteceu no final do jogo foi alguma emoção, mas em princípio também um alívio e consciência tranquila de que quem dá o seu melhor, nada poderá ser apontado.
5: Foi muito feliz com o Jorge Jesus no Al-Nassr, gostava que ele treinasse a seleção.
1: Essas decisões não sou eu que tomo. O nosso presidente. O nosso presidente vai tomar essas decisões. Neste momento não é o momento certo para falar de quem vem.
5: Cristiano Ronaldo, na zona mista, abordando todos os temas, mas deixando também algumas respostas.
7: Cristiano Ronaldo aqui na zona mista do estádio em Dallas, não concretizando em definitivo se este é o adeus ou não à seleção portuguesa. Recorda a ser europeu daqui a 2 anos e a agradecer a Roberto Martínez, diz que é um trabalho de louvar aquele que Martínez fez, até porque Portugal não ganhava nada, são palavras de Ronaldo, e ganhou 3 títulos nos últimos anos.
25: Fica até com a sensação é que o Ronaldo vai continuar, porque deu essa sensação.
7: Pelo menos não diz que não vai. Voltamos ao Augusto Unhaga, José Carlos Trindade. Augusto, peço desculpa por ter interrompido, mas entenderá certamente que impunha-se escutar o capitão da seleção portuguesa para retomar então o seu raciocínio.
0: Não há problema. E até foi bom o Ronaldo ter falado, e pego agora nas últimas palavras que vocês agora disseram, questão de ter dito que, perdão, que poderá continuar ou não. Eu estou muito... eu, na verdade, eu acho que o Ronaldo vai continuar. E se for o Jorge Jesus, acima de tudo, eu acho que o Ronaldo ainda vai fazer mais um Mundial. Da mesma forma que o Jorge Jesus quis ajudá-lo no Al Nassr, provavelmente vai tentar convencê-lo a tentar ajudá-lo a ganhar o Mundial. Só que o que é que acontece? Eu não quero alongar muito, porque há mais ouvintes
25: sim.
0: e participantes. O que eu quero só é pegar aqui numa questão, que Portugal este ano podia ter sido feito aquilo que nunca foi feito. Mas não aconteceu exatamente por isto, porque não houve uma estratégia inteligente. Quando eu falo na estratégia inteligente, é na questão que o Ronaldo podia ter sido mais culpado e jogou jogos, foi muito castigado. Portanto, com a idade
25: foi mal gerida a condição física do Ronaldo,
0: foi,
25: é isso?
0: Foi muito mal gerida, muito mal gerida, até porque tivemos o Gonçalo Ramos, não se justifica o porquê. É um jogador que tem sido muito subestimado. Eu não entendo porquê, sinceramente. Um jogador que foi comprado por 80 milhões pelo Milan é um jogador que tem muita qualidade e é eficaz. E, portanto, derivado à sua idade, fazia muita falta no jogo de hoje. E é isso que não se entende. E, portanto, nós, portugueses, também temos que começar a perceber que não é o estatuto apenas que conta. E é isso que tem pecado. Por isso é que não ganhamos muitas mais vezes. Porque nós tínhamos todas as condições para ganharmos este Mundial, provavelmente. E, se calhar, foi a oportunidade que o Ronaldo não teve, exatamente por essa falta de estratégia, porque nós portugueses estamos sempre com aquela coisa de o Ronaldo é que temos que tem que carregar Portugal. Não, eu acho que é o Gruca que tem que carregar Portugal, para depois a qualidade do Ronaldo sobressair-se, mas é com a qualidade do Gruca e não só na situação individual, e isso é que tem que acabar. Mas pronto, terminando mesmo, só para dizer que espero que, se o Ronaldo não continuar, provavelmente todos nós vamos dar a mão à palmatória e dizer que se calhar foi melhor o Ronaldo ter saído, porque o coletivo vai sobressair-se. Provavelmente é isso que vai acontecer. Com muita pena minha, o Ronaldo é um grande jogador e todos nós portugueses temos que aplaudir a toda a carreira que ele construiu e tudo aquilo que nos deu, porque é a bandeira de Portugal, no sentido que fez com que nós, portugueses, tivéssemos mais reconhecimento a nível mundial. Obrigado, é um
7: obrigado abraço, nós.
0: Eu tinha muito mais coisas para dizer, mas o tempo é curto, é sempre um prazer, e um grande abraço para todos vocês e para quem nos atende o telefone, porque é sempre um gosto. Obrigado muito a todos, obrigado. Mais uma vez.
25: Foi a participação de Augusto Uniaga, de Lisboa. Devo dizer-se que em dois dias o Campeonato do Mundo deixou de falar português, primeiro foi que Cabo Verde, depois o Brasil, agora Portugal, eliminados desta competição. Aida Nascimento está na Amadora. E então, esta derrota estava à espera ou ficou surpreendida? Boa noite.
6: Olá, boa noite. Quer dizer, as árvores morrem de pé. Portugal é sempre um grande país. Parabéns, Antena 1. Parabéns, Portugal. Eu, se estivesse lá, não fazia melhor. Beijinhos ao Zé Carlos Trindade, ao João Gomes Dias, a todos os ouvintes e a todos os participantes da Antena 1, ok?
25: Muito obrigado.
7: Muito obrigado, Aida. Obrigado também. Um beijinho também para si. Obrigado por ter ligado para o 213820033 para nos deixar também a sua opinião. Agora, a vez de falarmos com Mário João Fernandes, que nos liga da Ameirinha, na Marinha Grande. Mário, bem-vindo também a esta emissão, a sua análise àquilo que se passou neste duelo diante da Espanha. Sim, estamos a ouvi-lo.
8: Boa noite, Antena 1, boa noite, Alegria, é um prazer estar na vossa companhia.
7: Pedia só que descesse o volume do seu rádio para não ouvirmos em eco.
8: O telemóvel não tem alta voz e eu sim consigo ouvir melhor.
7: Ah, ok, então vamos lá tentar escutá-lo da melhor forma.
8: Vamos afastar um bocadinho.
7: Sim, obrigado.
8: Está melhor assim?
7: Parece que sim.
8: Ok.
7: Por favor.
8: Olha, não era nada que eu já não estivesse à espera, não é? Que a Espanha ia ganhar, mas pronto, olha, paciência. Nós não deixamos de ser um grande país por causa disso. Costuma-se dizer, nós somos os maiores. E vocês, Antena 1, também.
25: Uhum.
8: E então... ainda agora gostaria de ouvir a opinião do António Lasso, que ele andou comigo aí no ensino especial em Lisboa, no Helen Keller, no Centro Helen Keller, e gostava que ele entrasse em contato comigo, que já não o vejo há muito tempo.
25: Portanto, convém, continua com a esperança que Portugal possa fazer uma boa participação no futuro. Muito obrigado também por ter vindo à nossa missão a dar a sua opinião. Mário João Fernandes, da Marinha Grande, podem continuar a ligar para o 213-382-0033. Vamos agora chamar-se Gibral Cassamá. Está a ligar-nos de longe, está a ligar de Londres. Então, e à distância, sofreu mais para Portugal? Boa noite.
12: Boa noite, não sei, como é que se chama?
25: José Carlos Trindade.
12: Ah, José Carlos Trindade, ok. Boa noite, José Carlos. Boa noite, João Gomes, Nuno Matos, Fernando Henrique e Matilde Fidalgo. Sinceramente, eu agradeço muito pelo bom trabalho que vocês fizeram durante este Mundial. Ainda o João Gomes, que é um coordenador espetacular, eu ouço a rádio quase todos os dias quando não estou a trabalhar. Nuno Matos, Fernando Henrique e... Paulo Sérgio, mais outros também, sobretudo a equipa da Antena 1, fizeram um bom trabalho. Matilde disse há bocado que ele não é jornalista, parece que é comentador, mas nem parece. Ok, falando do assunto do jogo, que realmente o Portugal perdeu, nós sentimos, portanto eu não sou português, sou guinense, mas sentimos na pele porque nós somos da colónia portuguesa. E, falando propriamente do jogo, o Portugal fisicamente é uma seleção que não é forte fisicamente. Tem tecnicista, portanto, tem jogadores individuais, atacam. Mas o que é que a maior dificuldade que nós notamos na seleção portuguesa começa a defender a partir da boca da baliza. Isso é perigoso. Perigoso, muito mesmo perigoso. Entretanto, se uma seleção, uma equipa defende no meio campo, claro que o guarda-redes tem tendência de ficar mais à vontade. E, falando individualmente dos jogadores, o Diogo Costa é uma montanha, aliás, como diz mesmo, dizia no relato o Nuno Matos e Fernando Eurico. Diogo Costa merece tanto um grande aplauso, foi uma das figuras, tanto a primeira figura deste encontro. O Nuno Mendes, tanto quando o Nuno Mendes saiu, Lamine Yamal ficou totalmente à vontade. Nós notamos isso, porque estamos aí a ver o jogo aqui em Londres. O Nuno Mendes, quando saiu, não sei se foi lesionado ou que tem algum problema físico, devia ser isso. E alguém que talvez que impedia, o jogador que impedia Lamine Yamal, foi o Nuno Mendes. E depois também João Félix também fazia sempre dor da cabeça. Mas depois da saída do Nuno Mendes, praticamente, o futebol mudou completamente. Lamine sentiu-se à vontade. Falando do Nelson Semedo, eu preferia que entrasse pelo menos o Leão. Se o Leão entrasse, talvez era muito mais melhor, porque fisicamente pedia mesmo medo Lamine. Rafael Leão, que estou a dizer, Rafael Leão. Podia meter medo mesmo o Lamine Yamal, desculpa. Fernando, Francisco Conceição é um jogador também que não devia estar, ficar muito tempo no banco, porque muito embora fisicamente é pequeno jogador, mas é um jogador que joga muito bem, entra na área, não tem medo e tudo mais. Bruno Fernandes também é um grande jogador. Nós unimos mesmo, o Matilde já estava a dizer que pronto, está ali no campeonato inglês, joga num grande clube inglês. Isso é verdade, mas hoje, no lugar onde ele estava a jogar, segundo a nossa análise, a análise que eu estava a fazer e o próprio, a minha apreciação, parece que jogava sempre para o lado esquerdo. Não tinha necessidade de fazer isso. Ok, concluindo, Ronaldo, por acaso, não é como era. Fisicamente, capacidade física, já diminuiu com a idade e tudo mais. Mas nota-se que o grupo também devia contribuir à evolução do Ronaldo. Porque o Ronaldo realmente precisava de receber bolas. Quase 90% da bola que ele conseguia, sempre ia buscar a bola. Portanto, um abraço para vocês e para toda a equipe.
7: Obrigado. Obrigado. Muito obrigado. Muito obrigado também pelas considerações de Gibril Cassamá a ligar-nos de Londres. E temos já José Carlos Trindade.
25: Vamos ser uns quilómetros desde o Norte Pequeno, na Ilha de São Jorge, nos Açores. Vamos até à Fanjã, mesmo lá embaixo.
7: Muito bem. Conta-me tudo.
25: Serafim Brasil, Fanjã do Melo. Boa noite.
13: Boa noite.
25: Como é que foi esse coração aí a torcer para Portugal? Ficou desapontado?
13: É uma dor muito grande e tem mesmo problemas, estou a tomar uma medicação. O coração e aqui ouvir o relato, isto é um desgaste que é uma coisa medonha. É um desgaste muito grande, mas tem que se aguentar. Agora, eu tenho uma opinião, não vou ser amassador nem estar a nomear jogadores, vou nomear é o treinador. Como os jogadores têm que ser portugueses, eu sou de acordo também que o treinador devia ser português.
7: E já agora nesse sentido, prefere, por exemplo, Jorge Jesus, outro nome, até porque Jorge Jesus tem sido cogitado como...
13: Por mim não tem que fazer escolhas, o nosso governante é que tem que fazer. Eu já há muito que digo isto a alguns amigos, o treinador devia ser também português. Já há tanto treinador português com categoria para treinar a seleção portuguesa. E é muito bonito, eles vêm dizer que querem ganhar, mesmo num simples jogo das cartas, ninguém se vai a sentar uma mesa para dizer, perder ou ganhar é para mim igual, não, senhor, todos que se assentam uma mesa para jogar um simples jogo das cartas, cada um vai com a atitude de ganhar, ninguém venha para o lado dizer que menos do que isto, agora só que para se ganhar tem que também fazer por ela. E é muito bom bater recordes, mas e com todo o respeito que ele merece, que ainda queria estar a nomear nomes, o Ronaldo já devia ter ponderado as botas, porque a idade chegou, sou um jovem, um jogador mais novo, se não tiver fogo e canelas para jogar, também não vai ser os que tenha já a idade do Ronaldo. Com todo o respeito que ele merece, E vou-me calar porque tem mais gente para falar e acho que já...
7: Muito bem, obrigado.
13: Obrigado, por ter
7: e não se enerve com o futebol, pelo amor de Deus.
25: É isso mesmo, vale a pena nervar-se.
7: Não se enerve com o futebol, não vale a pena. É a coisa mais importante das menos importantes da vida, como se costuma dizer. Vamos agora falar com Olinda Maria, que nos está a ligar do Algarve, em concreto da cidade de Faro. Olinda, bem-vinda também. Vamos escutar a sua opinião.
14: Muito boa noite.
7: Boa noite.
14: É com enorme prazer que volto à Antena 1, onde fui muito feliz durante alguns anos num dos vossos programas, que era o Livre e Direto. Enfim, boas recordações.
7: O mítico programa.
14: Sim. Já, infelizmente, já não temos o Costa Martins e o António Pedro também.
7: Saudosos da nossa rádio.
14: Não está. Bem, de qualquer das formas, eu fiquei triste, mas não foi algo que eu não esperasse. Esperava por uma razão muito simples. Infelizmente, já há alguns anos, que Portugal não tem uma seleção. Ou melhor, tem uma seleção, mas não tem uma equipa. E, por conseguinte, quando não jogam 11 jogadores e não se dá oportunidade àqueles que realmente estão em maior, com melhores condições, com um belíssimo aproveitamento, em detrimento de outros que têm, que são obrigados praticamente a jogar, o resultado nunca pode ser positivo. E depois deixámos de ter uma seleção. E eu encontro uma verdadeira seleção, e foi por isso mais até que liguei, para dizer, só um minutinho, o meu gato não me pode ver falar ao telefone.
7: Também quero dar a sua opinião.
25: É isso. Não, faz mal.
7: Errado indireto
25: mal.
7: É mesmo assim.
14: Está a secundar aquilo que eu vou dizer.
25: Não é o primeiro para tudo a intervir na Antena 1, seguramente.
14: Mas eu filo principalmente para dar os maiores, primeiro o meu naming canimambo, depois os meus maiores parabéns à grandiosa e ímpar equipa, repito, ímpar equipa da Antena 1. O que foi? Ele secundou.
25: Ele não está de acordo, se calhar, Olinda.
14: Não, ele está a dizer que sim.
25: Ah, que sim, pronto, ok.
14: Equipa da Antena 1, não só pela interajuda em todos os setores, desde o estúdio ao campo, sem esquecer a rua, e vós, sim, a equipa da Antena 1 Desporto, para não falar em outras rúbricas, vai ano após ano ganhando campeonatos de eficiência, entrega e isenção. E isso tem um valor incalculável. Vocês não se impõem a ninguém. Vocês não ultrapassam limites. Vocês não querem conquistar recordes. Vocês querem fazer um trabalho com todas as regras e tentando servir da melhor maneira o público, que somos nós que estamos deste lado e que escusamos. Eu, por exemplo, eu não vejo jogos de há muito na televisão, porque basta ouvirmos, ouvir-vos, porque
11: muito
14: aquilo
11: bem.
14: Que vocês
7: obrigado.
14: Transmitem, eu consigo ver o filme por completo. E é isso que eu vos quero agradecer de coração, já que a nossa seleção, infelizmente, eu lamento este desfecho, que digo sinceramente, já esperava.
11: Agradecemos as suas palavras, Olinda. Muito obrigado.
14: Nada, deixo-vos um beijinho maninho grande e muito, muito carinhoso. E
11: muito obrigado.
14: Essa, não é ousadia.
11: Deixamos de ouvir Olinda.
7: Muito obrigado, mas ficou o essencial.
11: Sim,
7: da Olinda,
11: claro,
7: a quem
11: claro.
7: Agradecemos. Deixa-me só dar uma nota antes de passarmos ao nosso próximo ouvinte, até porque é um dos temas que está a ser muito badalado no dia de hoje. Balogun, jogador norte-americano que tinha sido despenalizado de um cartão vermelho depois de Donald Trump ter ligado ao presidente da FIFA, Gianni Infantino. Ora, os Estados Unidos vão jogar com a Bélgica a partir da 1 da manhã e está confirmado que Balogun vai ser titular na partida. Portanto, está aqui aberto um precedente que pode deixar marcas daquilo que ainda será este campeonato do mundo. Tempo agora para escutarmos mais um ouvinte. Vamos até à cidade invicta, a cidade do Porto, para escutarmos Albano Cunha. Albano, bem-vindo também a esta emissão.
15: Olá, muito boa noite. Eu vou começar a minha intervenção precisamente por onde o senhor acabou de terminar a sua. Isto mostra, de facto, aquilo que existe hoje no mundo e o que existe hoje em particular no futebol. Ou seja, a FIFA acaba de se vender por completo ao presidente dos Estados Unidos. E eu que não sou uma pessoa de orientações políticas propriamente de esquerda, digo já, para não acusarem aqui de uma intervenção política, mas também não sou um atrasado mental, tenho dois olhos na cara e dois ouvidos que me permitem fazer, e um cérebro que me permite fazer aqui alguns raciocínios. E isto é completamente ridículo, que um presidente de um Estado soberano ligue para o presidente da FIFA e que lhe peça satisfações, e que o presidente da FIFA, que ainda mais ridículo é, acabe por despenalizar um jogador. Isto mostra, de facto, o estado em que está o mundo, o estado em que está o futebol, e, de facto, as leis do mercado e do dinheiro a funcionarem, e a lei do mais forte, infelizmente, é aquilo que vai imperando. Resta-nos a nós remar contra tudo isto. Remar contra tudo isto, no pouquinho que podemos fazer, é também termos um bocadinho uma voz crítica daquilo que vai acontecendo, e em particular no nosso país. E eu fico muito agradecido à comunicação social, em particular alguma, não só por ter família que está hoje nos Estados Unidos a fazer reportagens para cá, e portanto sei perfeitamente aquilo que vão passando, sei o que passam, sei o que ganham ao final do mês, e de facto prestam este serviço com grande sacrifício para depois aturar assim muita gente mimada que está nos corredores da Federação Portuguesa de Futebol. O principal culpado, e eu até direi o único grande culpado do estado em que isto chegou e da forma como nós saímos, e atenção que nós temos perdido contra a Espanha, nós perdemos contra uma das seleções favoritas à conquista do Mundial, a atual campeã europeia em título. Não foi o facto de termos perdido contra a Espanha, é o facto de nós termos embandeirado em arco a convencermos-nos ou a tentarmos convencer os mais distraídos de que podíamos ser, com relativa simplicidade, campeões do mundo, sem contarmos com seleções poderosíssimas que estão nesta competição e outras que à partida seriam menos poderosas e que se bateram com as mais poderosas do mundo, o caso de Cabo Verde com a Argentina, o caso do próprio Congo contra a nossa seleção. Quer dizer, nós não jogamos sozinhos, temos excelentes jogadores, mas não jogamos sozinhos. Agora, a escolha do selecionador nacional é uma escolha pessoal de Pedro Proença. O principal culpado do estado do futebol da seleção nacional é o seu presidente, como é lógico, e é aquele que vai tentar sair, como sempre fez ao longo de toda a sua vida, entre os pingos da chuva. Ainda há muito pouco tempo, Pedro Proença reforçava, isto é tudo muito giro, reforçar a confiança no selecionador, no seu trabalho. Vamos lá ver, Roberto Martínez tinha pergaminhos para ser selecionador nacional. Nós não vimos o trabalho que foi desenvolvido com a Bélgica e com a seleção que a Bélgica tinha. Nós não sabíamos que existiriam nomes melhores para treinar a seleção nacional. Foi uma escolha de Pedro Proença e Pedro Proença, vão ver, vai largar, já largou a corda a Roberto Martínez, já sabia que ele ia sair depois do Mundial, era lógico, mas larga-lhe a corda e, se for preciso, é o primeiro a criticá-lo para se conseguir manter no poder. Portanto, é uma altura de reflexão para o futebol português, mas percebermos também que, por alguma razão, quando nós vêm as festas e os bailaricos de verão, isto é tudo muito giro, mas reparem só que o Arraial vem sempre no fim da festa. Não há nenhuma festa onde o Arraial venha só no início. Portanto, se calhar é um bocadinho de pôr os pés assentes na terra. A culpa não é do Cristiano Ronaldo, como já ouvi dizer muita gente. O Cristiano Ronaldo é um excelente jogador, ainda tinha muita coisa para dar à seleção, deu o melhor de si à seleção nacional, não foi ele que escolheu a convocatória, podem dizer o que disserem, que ele é que manda, etc. e tal. A culpa disto foi de quem escolheu um selecionador que, a meu ver, não puxou o melhor de cada jogador na seleção nacional. E, obviamente, que a derrota com a Espanha é uma derrota, não vou dizer que era esperada, porque não era esperada, era um jogo super equilibrado. Agora, claro que cair aos pés da Espanha não é nenhuma surpresa do outro mundo. A tristeza foi, de facto, algumas prestações como aquela com o Congo, a própria prestação com a Colômbia. Quer dizer, houve aqui algumas... E aquilo que já vinha atrás. Portanto, acho que a principal lição a tirar disto é os foguetes a só mesmo no final da festa.
25: Diz a canção que a culpa é da vontade, não é?
7: Obrigado.

0: Israel, mas ensina-nos uma verdade para a vida. Não somos os melhores quando vencemos, não somos os piores quando perdemos. Em cada jogo há uma aprendizagem, não há sucesso sem processo. O processo existe e irá levar-nos ao êxito. Em nome da Federação Portuguesa de Futebol, agradeço a todos os adeptos que apoiaram Portugal, nos Estados Unidos, no Canadá, em Portugal, por todo o mundo. A onda verde e vermelha foi impressionante. Em setembro começaremos o apuramento para a Liga das Nações. Continuaremos fortes, continuaremos a ser Portugal. Obrigado a todos. Aqui o comunicado de Pedro Proença, que se impunha a ler, até porque ele não prestou declarações. Vamos então, José Carlos Trindade, ao último ouvinte.
1: Muito bem, vamos então conversar com o Hélder Cordeiro. Vamos ver se conseguimos, Hélder, em 3 minutinhos, ou nem isso, 2 minutinhos, ter a sua ideia sobre esta eliminação de Portugal do Campeonato do Mundial de Futebol.
2: Sim, boa noite. Boa noite e mais uma vez muito obrigado pela vossa sempre boa prestação de serviço. Daí, e as melhores do senhor Nuno Matos, e que tudo corra bem. E mais uma vez, 4 de agosto de 1935, estão a fazer anos novamente, e é sempre para a frente, é que é o caminho, e vocês são sempre um espetáculo, sempre, desde sempre. Agora, em relação à seleção, há coisas que não se compreendem. Se há jogadores que não estão a render, porque é que não entram outros? O Gonçalo Ramos, o Gonçalo Guedes, e porque é que não podiam entrar esses jogadores, se há outros que ou estão com muitos jogos em cima, ou há subcarga de jogos, porque é que não podiam entrar outros jogadores? E depois também há uma coisa, quando não há sintonia entre o presidente da federação e o treinador, só dá é o que dá. Agora, escolherem um treinador que ponha uma filosofia de jogo da própria seleção portuguesa. A seleção portuguesa ter uma filosofia de jogo e não cada treinador que vem para Portugal cria o seu próprio estilo ou a sua própria ideia de jogo para assim os jogadores encaixarem no jogo que é feito pela seleção portuguesa. Pronto, era só esta questão e muito obrigado a vocês todos.
0: Obrigado também pelo seu poder de síntese. Vamos ainda, José Carlos Trindade, com a Fátima Pinto às despedidas aqui de Viseu. Fátima.
3: Vamos às despedidas e com o homem que nos matou a sede ao longo desta tarde quente. Como é que se chama já agora?
4: Rui.
3: Rui, qual é o sentimento neste momento?
4: É assim, acho que estamos todos muito tristes. Estávamos à espera de uma noite diferente, provavelmente ainda com a esplanada cheia a esta hora, para continuar a matar a sede dos nossos clientes, mas entretanto, infelizmente não foi o nosso ano, não foi a nossa Copa do Mundo, e olha, vamos rezar que em 2030 as coisas sejam diferentes.
3: Culpa de quem? É hora de falar em culpas?
4: Eu não digo que seja hora de falar em culpas. Acho que desde a preparação para o Mundial que as coisas não pareciam estar a ser bem trabalhadas, uma ida muito tarde para os Estados Unidos, vários fatores que penso que não foram bem trabalhados por toda a Federação e por toda a equipa técnica, mas acho que em vários jogos, em vários momentos, houve falta de inteligência e de estratégia para defrontar os nossos adversários.
3: Muito obrigada, Rui. Uma das pessoas que trabalha aqui nestes espaços, um ponto de ordem à mesa, só para dizer que bebemos limonada durante toda a tarde. Verdade, 3 jarras de limonada.
1: Fresca, bem fresca.
3: Muito bem, fresca, fresquinha.
1: Sem açúcar, como convém. Muito bem, a reportagem da Fátima Pinto, estamos a caminhar, João Gomes Dias, sim, para meia-noite, de dizer que vai haver um jogo ainda, à 1 da manhã, não é?
0: Sim, os Estados Unidos-Bélgica com aquele tal caso que vai fazer correr muita tinta, Balogun, que tinha sido penalizado com um cartão vermelho, entretanto foi despenalizado depois do telefonema de Donald Trump para Gianni Infantino, vai ser titular, portanto podemos ter ainda um Mundial com a Bélgica a prometer impugnar o jogo se o perder, a UEFA também a prometer tomar uma posição, portanto é certo que Portugal já não está no Mundial, mas vai haver obviamente para lá da componente esportiva, talvez aqui um ponto bastante interessante de acompanhar. E nesta reta final, vamos, obviamente, também colocar um ponto final no sonho, sim, americano, sim, porque o sonho de Portugal termina aqui.
1: Deixa-me dizer uma coisa, sonhamos todos e até se disse que ia dar Portugal para dizer que o sonho se ia concretizar. Não deu Portugal. Para nós que andamos de norte a sul atrás desse sonho americano, pelo menos para mim, foi mais do que um desporto, foi um gosto feito à minha volta com uma equipa muito competente, de gente que trabalhou muito e que tentou proporcionar aos ouvintes da Antena 1 não só a informação do desporto, mas também uma informação adicional, uma informação que fez um programa um programa que trouxe também divertimento, que trouxe música, que trouxe variedade.

0: de assuntos e que pensamos que tinha sido um programa do agrado de quem ouviu. Hoje fizeram-no eu, José Castro Trindade, o João Gomes Dias, o Fernando Eurico, o Nuno Matos, a Matilde Fidalgo, o Afonso de Sousa, o Mário Bantunes, a Tatiana Felício, a Fátima Pinto, a Maria Melo, o Filipe Ligeiro, o António Farinha, o Eric Arizanos, o Nuno Isidro, o João Carrasco, o Ricardo Costa, na central o Luís Abreu, produção da Ana Sofia Carvalheira, a melhor produtora do mundo, pelo menos hoje tratou de mim como um rei, a Bárbara Almeida, a Alexandra Alho, coordenação da melhor coordenadora do mundo, a Rita Roque. Estamos todos, não é? Estamos todos. Foi bom, João. Foi bom.
1: Sem dúvida foi bom. Acabámos por percorrer também
0: bom,
1: o país.
0: Foi pena, mas foi bom.
1: Sim, acabámos por percorrer também o país e só não fizemos mais vezes devido às horas enfim, impróprias dos jogos, mas...
0: Estávamos a pensar em ir para o Alentejo.
1: Perceberão os nossos ouvintes que havia jogos para lá daquilo que é a hora aceitável, até para haver fanzones e muita gente fora a ver também essas partidas de Portugal, mas estivemos em Loulé, estivemos no Porto, estivemos agora também em Viseu. Tínhamos já planeado umas próximas cidades, até porque as horas eram horas sim, adequadas para também estarmos com os nossos ouvintes e dar a conhecer os países que seriam os nossos adversários, mas infelizmente termina mesmo aqui o caminho de Portugal neste Campeonato do Mundo.
0: Meus caros, termina um sonho, mas não desliguem a rádio. Um abraço, até à próxima.
1: Um abraço.

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1: Portugal perde com Espanha já no tempo de compensação. O espanhol Miquel Merino marcou o único golo deste jogo. A seleção nacional não passou dos oitavos de final neste Mundial. Roberto Martínez já se despediu do cargo de selecionador nacional de futebol. Nos exames nacionais do ensino secundário, alerta à missão escola pública. A plataforma de classificação continua inacessível para alguns docentes. A Câmara Municipal e o SEMAS de Almada pedem desculpa a todos os munícipes pelas diversas falhas na rede de abastecimento de água e ativou-se o plano de contingência.
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1: E já está, Portugal foi eliminado nos oitavos de final do Mundial de Futebol deste ano. Perdeu por 1-0 com a Espanha em Arlington, Dallas, nos Estados Unidos. Vamos ao filme do jogo, Luís Peixoto.
2: No adeus de Cristiano Ronaldo à seleção, Roberto Martínez voltou a apostar de início naquele que em tempos foi o melhor do mundo. O selecionador até colocou no 11 João Félix, parceiro de ataque de CR7 na Arábia Saudita, mas foi de Espanha o primeiro aviso.
3: Pedri, Dani Olmo, pode ser o primeiro...
2: Miquel Oyarzabal, sozinho, atirou ao lado da baliza de Diogo Costa, que aos 15 minutos foi posto à prova por Lamine Yamal e Alex Baena.
3: Fintou, bateu, grande defesa! A bola sobra para Baena, atirou, grande defesa!
2: A reação de Portugal surgiu no fim da primeira parte, primeiro numa recarga de Ronaldo e pouco depois Nuno Mendes tirou tinta à baliza de Unai Simón.
3: Félix devolve ainda para Nuno Mendes, recebe na área e vai bater! Remate no ferro! De Espanha!
2: Com o empate a zero ao intervalo, na segunda parte manteve-se atuada, com Espanha mais perigosa e Diogo Costa mais interventivo.
3: Livre para a Espanha, vamos ver a pensão, Diogo! Remapa, defendeu!
2: Portugal reagiu apenas ao minuto 75 com o remate de Bruno Fernandes na malha lateral, mas aos 90 mais 3, Miquel Merino deu um balde de água fria aos portugueses.
3: É o golo! É o golo da Espanha!
2: Roberto Martínez optou por jogar com Ronaldo até ao fim. Gonçalo Ramos não saiu do banco, mas no último suspiro foi...

0: Bernardo Silva quem criou uma das últimas e mais perigosas oportunidades. Portugal ainda voltou a tentar, mas acabou mesmo por perder na despedida de Ronaldo e Roberto Martínez.
1: João Neves acabou. Portugal está fora do Campeonato do Mundo. Acabou o sonho americano para Portugal.
2: E foi assim, a seleção portuguesa caiu nos oitavos de final do Mundial de Futebol. A Espanha segue para os quartos de final. Sexta-feira vai defrontar o vencedor do jogo entre Estados Unidos e Bélgica. Depois do embate, o selecionador nacional, Roberto Martínez, lamenta o resultado, mas está orgulhoso do trabalho da equipa portuguesa e assume que foi o último jogo enquanto selecionador nacional.
3: É certo, é o meu último jogo com a seleção de Portugal, mas tenho duas notas. Primeiro, agradecer ao povo português, porque foi um período incrível, um orgulho que não posso descrever, tudo aquilo, a força, a energia que tivemos de todos os adeptos, de todo o povo português, foi incrível. Agradecer isso e levo comigo uma memória para toda a vida. Depois agradecer o trabalho dos jogadores, porque foi incrível, jogadores com muito talento, mas foi o compromisso para ser uma equipa. É muito fácil ter bons jogadores na seleção, porque são os melhores jogadores do teu país. O importante é criar equipa e isso começa com a atitude e o compromisso dos jogadores. E tivemos isso.
2: Roberto Martínez, em conferência de imprensa, onde também passou Bruno Fernandes. Ele acredita que Portugal tinha capacidades para vencer o Mundial. Numa reflexão sobre o jogo tático, o jogador acredita que deviam ter pressionado mais a equipa espanhola.
4: Devíamos ter continuado da maneira que continuámos, ser mais agressivos sem bola, tentar fazer com que a Espanha não jogasse tanto, mas sobretudo eu acho que tínhamos que ter jogado mais com bola. Eu acho que temos qualidade para mais, temos jogadores bem capazes disso. Obviamente é uma oportunidade perdida, porque tínhamos e temos uma grande seleção com grandes qualidades. Se calhar não conseguimos retirar o melhor de todos da melhor maneira e acabamos por sair de uma fase muito precoce do Mundial.
2: Para o guarda-redes da seleção, Diogo Costa, vencer nos oitavos do Mundial seria também uma forma de homenagear Diogo Jota e André Silva.
5: Por uma outra razão não conseguimos, mas o que nós fizemos sempre foi dar o nosso melhor fisicamente e mentalmente para todos juntos mostrar o melhor país. Como todos sabem, queríamos muito dedicar este Mundial a duas pessoas muito especiais para nós. Não conseguimos e estamos também muito mais tristes por isso.
2: E Luís Montenegro, o primeiro-ministro que assistiu ao jogo em Arlington, no Texas, reconheceu perante os jornalistas que está muito triste pelo resultado, mas ao mesmo tempo reconhece e está orgulhoso pelo percurso que a equipa realizou. Na rede social X, Montenegro agradece aos jogadores, diz que trazem prestígio e orgulho a Portugal e que há que encarar o futuro com ambição e confiança. A Seleção Nacional de Futebol chega a Portugal às 6:10 da manhã na quarta-feira. A Missão Escola Pública avisa, a plataforma de classificação dos exames nacionais continua inacessível para alguns docentes. O Ministro da Educação garantiu ao início da tarde desta segunda-feira que até ao final do dia quase todas as provas estariam disponíveis para os classificadores, mas Cristina Mota, porta-voz da Missão Escola Pública, refere à Antena 1 que os problemas persistem.
6: Alguns classificadores não conseguem ainda aceder à plataforma, outros que acedem, mas ainda não têm sequer itens disponíveis. Também temos informação que durante o fim de semana foram convocados mais classificadores, entendemos que existe aqui um reforço da parte do Ministério do número de classificadores que neste momento estão com itens supostamente atribuídos, e esses classificadores também ainda não tiveram acesso aos itens para classificação. Portanto, ainda temos disciplinas que, segundo os dados que nos chegam, ainda não estão a começar a ser classificadas. Pelo menos até às 18 horas, horário que os professores entendem que termina a sua jornada de trabalho, se durante o resto do dia até à meia-noite eles ficam disponíveis ou não. Portanto, essa é uma questão quando as pessoas retomarem, portanto, a plataforma para começarem a classificar, poderão indicar.
2: A plataforma esteve em manutenção até às 3:30 da tarde. Isto significa que nenhum docente pôde aceder ao sistema. Por causa dos problemas técnicos na plataforma de avaliação dos exames nacionais do secundário, o Ministério da Educação já recalendarizou datas. A classificação dos exames nacionais do ensino secundário decorre até 14 de julho. A fixação das pautas passa para 17 de julho. Quanto à segunda fase dos exames, arranca dia 20 de julho à tarde, prolonga-se até 24 de julho. A Associação Nacional de Pais da Escola Secundária José Gomes Ferreira, em Lisboa, lançou uma carta aberta pela defesa dos alunos e pela credibilidade dos exames nacionais. Essa carta, no sítio das petições públicas, conta nesta altura com mais de 630 assinaturas. Também a nível político, da esquerda à direita, pedem-se esclarecimentos ao Ministro da Educação. Os partidos da oposição não descartam uma comissão parlamentar de inquérito, que o Bloco de Esquerda já propôs, mas primeiro querem explicações do Ministro. Chega e PCP vão chamar Fernando Alexandre ao Parlamento. Teresa Borges.
7: São falhas brutais, classifica o líder do Chega e que leva o partido a propor um debate de urgência no Parlamento na próxima semana. André Ventura não descarta a realização de uma comissão de inquérito, mas para já quer ouvir as explicações do Ministro.
8: É um instrumento que não descartamos, mas agora é importante sacar responsabilidades ao Governo e, sobretudo, dar aos pais e aos professores tranquilidade.
7: Urgência pede também o PCP, que vai chamar ao Parlamento Fernando Alexandre para uma audição sobre os problemas registados. Paulo Raimundo não tem dúvidas.
9: Há duas questões. É quem é que assume a responsabilidade política? Como é que não há nenhum aluno que sai prejudicado deste processo? Talvez uma comissão de inquérito pudesse ser posterior a estas duas respostas que é preciso dar.
7: Já o líder socialista José Luís Carneiro diz esperar que o Governo possa dar primeiro uma explicação válida, também sem fechar a porta a um inquérito parlamentar.
10: Se chegarmos à conclusão de que está em causa a fiabilidade, a confiança e a segurança da avaliação, então, nesse caso, teremos de ponderar e decidir sobre essa eventual comissão de inquérito.
7: Mais reticente, a Iniciativa Liberal diz que as respostas são necessárias agora. O partido enviou questões ao ministro, quer saber, por exemplo, se está a ponderar adiar o calendário de acesso ao ensino superior, acusa Angelique da Teresa.
11: Parece que, efetivamente, ao ministro está-lhe a faltar coragem para vir a público e dizer, efetivamente, o que é que está a passar, o que é que está a ser feito para ser corrigido.
7: Esquerda e direita alinhadas nas críticas, o Bloco já anunciou que quer uma comissão de inquérito e responsabiliza o ministro pelo que classifica como um caos completo que afeta estudantes e famílias.
2: E esta segunda-feira de manhã o PSD falou em disponibilidade para viabilizar audições parlamentares, mas não se revê no pedido de comissão de inquérito do Bloco de Esquerda. De acordo com decisão do Governo, 10 distritos vão continuar em situação de alerta até quinta-feira, porque permanece o risco nos distritos do interior de Portugal continental de temperaturas máximas entre os 30 e os 35 graus, com umidade relativa do ar inferior a 20% e possibilidade de trevoada seca e ventos fortes. Mais 4 dias de alerta, portanto, para os distritos de Vila Real, Bragança, Guarda, Viseu, Castelo Branco, Beja, Santarém, Porto Alegre, Évora e Faro. A Câmara Municipal de Almada e os serviços municipalizados de água e saneamento deste concelho pedem desculpa à população pelo impacto que as falhas na rede de abastecimento de água estão a causar. Num comunicado conjunto, descrevem uma situação excepcional com o aumento do consumo de água e a pressão sobre a rede de abastecimento. Há plano de contingência já em vigor. Foi também criado um gabinete de crise. Entre as novas medidas, ainda a redução da pressão da água na rede entre a meia-noite e às 6 da manhã no concelho, desde a última semana que a população de Almada enfrenta falhas no fornecimento de água. Esta terça-feira, Ankara recebe os chefes de Estado e de Governo dos 32 países da Aliança e alguns parceiros para marcar uma mudança de estratégia com os aliados europeus a começarem a assumir mais responsabilidades pela defesa convencional do continente. De acordo com a agenda oficial desta cimeira, vai decorrer até quarta-feira no Palácio Presidencial de Ankara e vão discutir-se três temas: o investimento em defesa, o reforço da produção industrial e também o apoio à Ucrânia.
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1: Passam 12 minutos da meia-noite em Portugal Continental e na Madeira. Menos uma hora nos Açores. Já a seguir e depois desta noite desportiva, ficamos com crónicas portuguesas.
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8: Uma nova viagem pela história graças a objetos que são aqui escolhidos. Desta vez, André, é uma fotografia. Já tivemos postais, já tivemos mapas. Porquê uma fotografia desta vez?
9: É uma fotografia que encerra um conteúdo enigmático e vamos tentar compreender porquê. É uma fotografia tirada em Lourenço Marques em 1957. Pertence à coleção do Museu de Etnologia, segundo julgo saber, já vamos ver com mais detalhes se é assim ou não. E nessa fotografia podemos ver um corpo de tocadores e bailarinos. Estes tocadores e bailarinos são vários moçambicanos que estão vestidos com trajes que poderíamos qualificar, assim, de forma mais ou menos despreocupada, como tradicionais ou populares. Enfim, isto não é uma designação tecnicamente muito rigorosa, mas percebemos que há ali uma certa uniformidade na forma como estes tocadores e bailarinos estão vestidos, e essa uniformidade está relacionada com um certo imaginário de como seria normal ou expectável que um conjunto de moçambicanos estivessem vestidos nessa época, naquele lugar. Mas a verdade é que depois vemos a entrar nessa fotografia, ou captado num dos cantos dessa fotografia, uma figura que parece destoar do resto da fotografia, e vamos tentar perceber então
8: agora fiquei curiosa.
9: O que é que parece destoar de facto esta figura que aparece na fotografia.
8: Ok, e quem é que nos vai ajudar então a desmistificar essa figura e também esta história e este imaginário que falas?
9: Temos hoje para conversar connosco o Gonçalo de Carvalho Amaro, o diretor do Museu de Etnologia, que vai portanto ajudar-nos a descodificar esta fotografia.
8: Gonçalo, olá.
10: Olá.
8: Então, que foto é esta?
10: Esta é uma fotografia do nosso acervo, de Luís Polnar, um antropólogo, e é muito interessante porque é uma dos objetos que está numa exposição, que está agora patente no museu, que se chama Fintar a Vida, Futebol, Caniço e o Estado Novo. E essa fotografia retrata bem este imaginário que nós pretendemos transmitir ali, que é dos bairros de Caniço. Os bairros de Caniço eram os bairros suburbanos da cidade de Lourenço Marques. Lourenço Marques era uma cidade que era muito conhecida por ser uma cidade muito moderna, mesmo no contexto nacional, e tinha, como várias cidades daquele período, dos anos 50, dos anos 60, quando se dá um grande crescimento urbano, não só em África, como na Ásia, ou até aqui na Europa, os famosos bidonvilles em França, que começam a ter um conjunto de subúrbios em que o nível de vida não era propriamente o mesmo destas cidades.
8: Foi um boom pós-guerra, não é? Ainda estava muita coisa por reconstruir.
10: Exatamente, exatamente. Se bem que neste caso não houve aqui uma guerra, foi só um crescimento.
8: Grande na parte da Europa,
10: muito grande da cidade, e que era necessário pessoas para trabalhar nos serviços, e é nesse âmbito que surgem estes bairros de Caniço. Eram chamados bairros de Caniço porque as casas eram originalmente feitas de cana, e daí a questão do Caniço. E nesse bairro existia, de facto, aqui um processo muito híbrido que essa fotografia retrata bem. Ou seja, tanto temos pessoas que migravam de outras partes de Moçambique, nomeadamente do Norte, Gaza, Inhambane, e que se fusionavam com as próprias comunidades locais ali da zona, os Rongas, que viviam com algumas tradições, a questão das marimbas, existia também ainda algumas crenças tradicionais e animalistas, mas ao mesmo tempo muitas dessas pessoas trabalhavam no centro da cidade. E essa fotografia retrata precisamente isso. Ou
8: o
10: seja,
8: encontro, não é?
10: O encontro, vemos alguém de fato e gravata a entrar numa fotografia acidentalmente, porque os antropólogos o que querem é mostrar sobretudo esta questão mais tradicionalista, a entrar nesse âmbito onde estavam os tocadores
8: no frame.
10: Sim,
8: no
10: exatamente.
8: Momento de, não entras agora!
10: Sim, e depois acabaram por revelar e em conjunto com o Nuno Domingos, que nós fomos co-curadores desta exposição, achámos que era muito interessante para explicar este lugar híbrido do Caniço, onde curiosamente cresceram 4 jogadores que foram fundamentais na seleção de 66 e que até agora obteve a melhor classificação de sempre em mundiais.
9: Em mundiais. Estamos a conversar sobre essa magnífica exposição, Fintar a Vida, Caniço, Futebol e o Estado Novo. É uma excelente exposição e é excelente também porque é sintética, mas sendo uma exposição sintética consegue ser também profunda e mostrar, sim, congregar diferentes perspectivas.
8: Esta questão do subúrbio e da evolução da metrópole, da cidade, não é? A vida urbana.
9: Sim, e tocar num tema que não, nem sempre é de fácil abordagem, porque juntamos aqui dois fenómenos históricos, um colonialismo, o outro o próprio futebol, que chega até aos dias de hoje, e portanto é um tema que, embora seja um fenómeno antropológico e histórico muito complexo, nós estamos tão perto e é um tema tão
8: hegemónico. Estamos aqui na linha que costumam dizer, não falar de futebol, política e religião e pronto, o imperialismo português.
9: Congrega-se todas essas perspectivas e a exposição, portanto, tem essa coragem de olhar para este tema, que às vezes é um tema, como eu tenho dito, acontece às vezes na história, os temas mais falados nem sempre são os temas que nós conseguimos ter uma visão mais profunda e objetiva, precisamente porque há um discurso às vezes até polarizador entre duas perspectivas que tende a ocupar toda a atenção das pessoas.
8: Okay.
9: E de facto a exposição tem essa capacidade. Claro, estamos a falar de uma dimensão do futebol nos anos 60 que não pode fugir ao uso como propaganda no Estado Novo. Uma das imagens que eu acho mais impressionantes na exposição é aquele cartaz que diz, porque eu próprio, enfim, não sendo um especialista, mas tendo algum conhecimento histórico, nunca tinha visto esta imagem. Eusébio é soldado.
8: É sério?
9: Que dá o tal lado que nós, enfim, como eu tenho dito, não é um tema fácil. Há muitas ideias cristalizadas sobre este período histórico e sobre a abordagem. E, de facto, este cartaz, esta imagem, sintetiza a tal dificuldade de abordar o problema. Tem essa frase, Eusébio é soldado. E claramente há ali o confrontar com uma utilização muito clara, até já num contexto da guerra.
8: Okay.
9: E portanto, são várias imagens, eu também destacaria outra, que vemos um jovem entusiasmado adepto inglês, como a própria legenda da fotografia refere, a pedir um autógrafo a Vicente Lucas, jogador do Belenenses. E aqui o que vemos é sobretudo esse lado mais difícil, e era isso que eu ia perguntar ao Gonçalo de Carvalho Amaro, esse lado mais difícil de abordar o futebol nos anos 60 neste contexto das periferias de cidades coloniais, neste caso atual Maputo, Lourenço Marques na época. O futebol era simultaneamente um instrumento de propaganda política, mas era ao mesmo tempo uma das escassas oportunidades em que aquelas populações ou alguns dos membros daquelas populações podiam de facto aceder à ascensão social. Era uma das poucas oportunidades que poderiam ter. Como enquadrar então esta dupla dimensão do futebol no contexto do Estado Novo em África?
10: Ou seja, ainda hoje o futebol continua a ser um fenómeno de ascensão social, muitas vezes.
9: Sim.
10: Naquela altura, se calhar tinha uma relevância maior, porque de facto existia, apesar do Estado Novo, sobretudo a partir ali dos anos 50, quando tenta enquadrar um bocado o lusotropicalismo para justificar a colonização tardia, tenta recuperar isso, apesar de tudo existia racismo. Aliás, o primeiro jogador, neste caso não era negro, mas era mestiço, a jogar no Sporting de Lourenço Marques foi o Hilário, mais tarde acabou por entrar o Eusébio. Não era muito comum nos clubes do centro. É curioso, e neste aspecto até o Nuno tem dois livros sobre este assunto, explicaria melhor. Em Lourenço Marques, até precisamente inícios dos anos 50, existiam duas associações de futebol. Uma associação de futebol de africanos, do subúrbio, onde só jogavam africanos, e que surge em resposta a uma associação que é criada no centro de Lourenço Marques, para clubes onde só jogavam brancos. Esse processo depois acaba só por ser alterado nos anos 50, onde essa associação é integrada imediatamente no Campeonato Nacional de Futebol de Moçambique, mas entram diretamente para a terceira divisão, o que é curioso. E quando nós analisamos um bocado os livros daquela altura, sobretudo dos anos 30, nós vemos que a cidade de Lourenço Marques era muito segmentada. Existiam bairros para chineses, existiam bairros para indianos. Esse processo, pela proximidade da África do Sul. E é interessante, nós não podemos abstrair-nos, quando falamos de Lourenço Marques naquela altura, sem falarmos da África do Sul. Porque
8: são países vizinhos, lá está, proximidade, e também era o clima.
10: Há uma proximidade, e tem a ver também com o facto de a capital da província, na altura de Moçambique, é levada para Lourenço Marques, precisamente porque o Estado percebe essa relação próxima com a África do Sul. O melhor porto de cidades importantes como Pretória, Joanesburgo ou até Salisbury, que era a capital da Rodésia do Sul, era precisamente em Lourenço Marques. E isso tem um impacto muito grande em vários aspectos da cidade. Em primeiro lugar, o desporto. Estamos a falar aqui só sobre futebol. Mas, por exemplo, quando chegamos a inícios dos anos 60, a seleção de basquete de Portugal era quase toda ela composta por moçambicanos. A seleção de hóquei é a mesma coisa. Futebol, já vimos o impacto que tem. Nós aqui estamos só a falar de quatro jogadores mulatos ou negros, mas havia também muitos jogadores brancos nascidos em Lourenço Marques que tiveram impacto no futebol, o caso do Costa Pereira, o caso do Juca no Sporting, e essa relação tem de facto a ver com a presença do desporto muito forte de influência inglesa na África do Sul. Outro aspecto fundamental também tem a ver com a própria forma de estar e a música em si. Basta ver que as principais, e isso é um dos aspectos que nós destacamos na exposição, os principais discos que surgiam em Inglaterra e Estados Unidos chegavam primeiro a Lourenço Marques antes de chegarem a Lisboa. Porquê? Por causa precisamente do Porto. Antes de entrarem na África do Sul, ficavam e acabava sempre por algum objeto ficar e a partir daí transmitia-se isso. Havia outra relação muito interessante, que tem a ver com a rádio mais escutada na África do Sul, que era a LM Rádio, que era transmitida de Lourenço Marques. E aí também passavam algumas músicas, era integralmente em inglês, a partir da antena do Rádio Clube, e, obviamente, através disso as pessoas tinham acesso a essas músicas. O turismo sul-africano era muito evidente, nós também mostramos isso na exposição, por exemplo, a Praça de Tours, que é curioso, de Lourenço Marques, estava sempre cheia, e muitas das pessoas que assistiam eram oriundos da África do Sul e da Rodésia. Nós passamos também os cortes do Catembe, que é o filme até agora mais censurado de sempre em Portugal, porque mostra a situação dos bairros suburbanos, estes bairros de periféricos, e mostra também uma vida noturna muito ativa, na qual vinham também muitos sul-africanos, e isso é notório, ou seja, a influência nota-se também no facto de vários eventos turísticos, e nós mostramos
8: alguns desses documentos. Havia uma confluência, não é? Uma passagem que, obviamente, as ideias e a forma de estar ou de viver acaba por ser partilhada, não é?
10: Sim, apesar de existir mais liberdade em Lourenço Marques, o que de facto agradava a alguns turistas sul-africanos, nós notamos isso, por exemplo, no facto de se conduzir à inglesa, ou seja, em Moçambique, isso desde o início, porque os automóveis foram introduzidos precisamente via África do Sul. Nós temos que ver que é cerca de 200 quilómetros entre Lourenço Marques e Pretória, ou seja, isso, e Joanesburgo também. Ou seja, isso faz com que essa relação seja muito próxima, e por isso a capital que estava originalmente na ilha de Moçambique passa automaticamente para Lourenço Marques para explorar essa relação. Existe outro aspecto também com a África do Sul que tem a ver com o facto de muitos brancos de Lourenço Marques irem estudar para a África do Sul. Nós temos dois casos bem conhecidos, o caso do Pancho Guedes, um dos arquitetos mais reconhecidos da época, e que tinha um trabalho arquitetónico que provavelmente não era reconhecido aqui em Portugal, mas que teve a sua expressão máxima em Lourenço Marques, e também uma pessoa conhecida de todos, creio eu, o cientista Alexandre Quintanilha, que também estudou diretamente na África do Sul devido a essa proximidade que existia.
8: Claro.
9: São aliás essas contradições que por vezes tornam este tema de difícil abordagem, um dos núcleos da exposição. Enfim, temos estado a conversar sobre isso. A cidade de cimento procura ter este olhar mais profundo, fala desse dinamismo económico de Lourenço Marques, explica também, não esquecendo que esse dinamismo económico também resultava do acesso a uma mão de obra barata, às vezes coerciva, o que torna ainda mais difícil de compreender certos revisionismos ou interpretações contemporâneas que olham para o crescimento económico durante o Estado Novo ou antes de 1974, sem ter em conta este aspecto absolutamente fundamental, que era o facto da economia portuguesa, neste período, ter acesso precisamente a estes territórios e de uma forma que não tem nada a ver com aquilo que são as lógicas da economia aberta e de mercado.
8: E, portanto, isso, e claro, direitos humanos.
9: Exatamente. E, portanto, claro que isso permitia ao Estado Novo resultados que não têm absolutamente nenhuma comparação com aquilo que depois acontece depois de 64.
8: É
9: que certa medida até antes, em períodos anteriores ao Estado Novo. Mas a verdade é que temos estado a conversar sobre outro dos difíceis aspectos, que é este problema da segregação, até porque a geografia não era toda igual. Nós temos que lidar na memória, isso acontece muito nos debates e naquilo que são as conversas públicas sobre o tema em Portugal. Às vezes as pessoas reagem relativamente a este tema da segregação porque também têm experiências diferentes. E é verdade que noutros locais de Moçambique a experiência não era a mesma que em Lourenço Marques. A segregação não era, se calhar, tão visível como Nampula, etc. Mas a verdade é que essa segregação existiu e está muito clara na exposição. Uma das coisas que mais me impressionaram, e eu perguntava precisamente isso agora ao Gonçalo de Carvalho Amaro, é esse lado turístico, em que nós vemos grandes planos da cidade nos seus diversos aspectos, nos grandes hotéis de Lourenço Marques, na Praça de Torres, nas ruas, nos cafés, e há, de facto, uma invisibilidade...
8: Uma cortina.
9: Dos moçambicanos, ou então aparecem nos serviços, não é?
8: Isso dá para fazer um paralelismo aos nossos tempos ao mundo de hoje.
9: Isso é muito claro, claro. E por isso é que este tema é tão difícil. Mas o que dizer sobre este lado do turismo, se... Enfim, já conversámos um pouco sobre isso, sobre a própria influência da África do Sul, mas a verdade é que isso é um pouco chocante, e é essa memória que, sem diabolizar o passado, nós também temos que aprender a lidar com isso. E nesse aspecto, o discurso expositivo da exposição é muito interessante, porque tenta de facto enquadrar isso de uma forma equilibrada, podemos dizer assim.
10: A questão, nós tentámos sempre que o discurso fosse feito através dos objetos, ou seja, os objetos são o centro da exposição e o texto aparece para contextualizar. Isso é uma questão que nós até já tínhamos debatido em situações anteriores, quando pensamos um pouco sobre a história do museu e do que é que os museus têm ainda hoje a dar às sociedades contemporâneas,
8: que
10: quando
8: papel,
10: parece
8: não é?
10: Que existe quase um esgotamento dos museus. Do meu ponto de vista, é tentar... Um museu guarda objetos e a ideia é que os objetos sejam precisamente o centro das exposições. E foi isso que nós tentámos fazer com essa exposição. Obviamente existem algumas imagens ou alguns objetos que, assim do nada, não são perceptíveis, e aí fazemos alguma contextualização. Mas, evidentemente, o que aconteceu em Moçambique era óbvio e eu acho que as pessoas conseguem percebê-lo através dos objetos. Era uma cidade onde se vivia muito bem, mas grande parte dessa qualidade de vida existia devido a uma mão de obra muito barata e que não tinha os mesmos acessos que, por exemplo, teriam a maior parte dos brancos que viviam na sociedade. O que não quer dizer que em bairros como Mafalal, Alto Maié, não existissem também brancos que viviam nestes bairros. Mas genericamente existia, de facto, essa separação. E as pessoas também queriam fazer pela vida. Eu li aqui há pouco tempo uma entrevista do Nuno Domingos ao Hilário. O Hilário também falou com isso, falou connosco sobre esse aspecto na inauguração da exposição. Ele praticamente foi proscrito no bairro da Mafalala a partir do momento em que foi jogar para o Sporting de Lourenço Marques, que ao contrário do Sporting daqui, ou seja, não quer dizer que essa associação era feita em relação ao Sporting aqui em Lisboa, era um clube muito segregacionista, diria eu. Ou seja, e essa acusação foi feita ao próprio Hilário, mas como ele dizia, ele tinha que fazer pela vida, porque na altura, quando um jogador ia para um clube de futebol, automaticamente, destes do centro, nomeadamente os dois principais, o Desportivo era um pouco diferente, mas tanto o Ferroviário como o Sporting, que eram os clubes mais elitistas, automaticamente garantiam um trabalho. Ou seja, e o Hilário, a partir do momento em que foi jogar para o Sporting, teve trabalho na empresa de águas de Moçambique, e isso era importante, as pessoas precisavam de sobreviver. Não existia um profissionalismo como se calhar já estava a começar a existir aqui em Portugal, mas nestes territórios, jogar num dos clubes, diria eu, dos brancos, significava automaticamente garantir ter um trabalho, e isso era
8: mas se calhar
10: importante.
8: Perder também o pertencimento das raízes. Mas é aquela coisa de traíste?
10: Sim, mas rapidamente, segundo o que ele diz, ele continuava a ir ao bairro e com o tempo essa questão acabou por passar. E mesmo tanto ele como o Eusébio, sempre que regressavam a Moçambique, iam a estes bairros e estar com as famílias. Há um caso muito interessante do Eusébio, que a partir do momento em que teve algum sucesso, comprou uma casa no chamado bairro de Cimento, e a mãe do Eusébio recusou sair, ou seja, tanto que ele alugava essa casa, ou seja, ela quis continuar a viver
8: no contexto que sempre viveu,
10: sim,
8: e conhecia.
10: Sim.
9: Estamos a tentar compreender este fenómeno, este período histórico complexo, com o Gonçalo de Carvalho Amaro, que é o licenciado em História e Arqueologia pela Universidade Nova de Lisboa, e fez o doutoramento em Arqueologia na Universidade Autónoma de Madrid, e depois teve uma experiência vasta em diversas universidades chilenas, fez um pós-doutoramento em Património Cultural na Pontifícia Universidade Católica do Chile, e foi professor em diversas universidades chilenas, como dizia, e continua a colaborar com diversas universidades chilenas. Trabalhou também na Direção de Cultura da Santa Casa da Misericórdia de Lisboa e é atualmente diretor do Museu Nacional de Etnologia e do Museu de Arte Popular em Lisboa. E uma das coisas que também queríamos agora trazer para esta conversa é precisamente essa experiência no Chile, esta experiência da América Latina. E fazer uma pergunta um bocadinho aberta e se calhar provocadora: que vantagens destes anos, deste período passados no Chile e na América Latina, que vantagens quando se olha desses lugares para a Europa e para o mundo? Essa experiência de estar fora alterou a tua forma de olhar o mundo e de compreender a própria história?
10: Isso é uma pergunta bem difícil. Há vantagens e há desvantagens, obviamente, como em tudo. Mas marca no sentido em que é uma sociedade totalmente diferente da nossa. Já que estamos a falar aqui na questão, por exemplo, destes bairros suburbanos que existiam em Lourenço Marques, já estou a Maputo, eu senti que no Chile, ou seja, quando estava a fazer este trabalho de produção desta exposição e em diálogo com o Nuno Domingos, eu senti que o Chile tinha alguma destas questões. Obviamente é um país onde existe essa relação marcada entre a cor da pele, ou seja, as pessoas de tez mais clara tendem a ser vistas de outra forma. Existe toda uma componente, não existe uma componente africana, obviamente, mas existe uma componente indígena dos povos originários do Chile e, sobretudo, mestiça. E isso transparece no dia-a-dia, ou seja, na relação com as pessoas, no supermercado, no próprio trabalho entre as universidades, isso está muito presente. Por um lado, é uma sociedade totalmente diferente da europeia, porque é um país muito liberal, no qual é muito fácil as pessoas serem despedidas e não têm direito a subsídios.
8: A segurança social é algo que...
10: Sim, aliás, as pensões são todas elas privadas. Não, o Estado não tem qualquer intervenção. Houve aqui uma situação interessante, quer dizer, não sei se interessante será o adjetivo mais adequado, mas eu vou tentar explicar. Quando houve o Covid, como o Sistema Nacional de Saúde do Chile não conseguia dar resposta, eles fecharam durante 2 anos, praticamente. E, obviamente, existiam muitos privados, sobretudo pequenos comerciantes, que tinham algumas dificuldades. Então, a estratégia do governo chileno foi abrir estas empresas de pensões privadas em que as pessoas podiam tirar 10% e depois 10% outra vez, durante 3 vezes, até que a quarta foi depois vetada pelo Parlamento. Ou seja, não houve diretamente um apoio do Estado, mas o apoio foi feito através destas próprias pensões privadas. É um país onde a educação é muito cara, a saúde também, e isso causa, de facto, ali algumas tensões entre esta sociedade, mas depois, obviamente, há outras questões que são diferentes daqui. As pessoas tendem a ser muito mais próximas umas das outras, existe, eu diria, uma maior familiaridade entre as pessoas. Isto também se reflete em vários aspectos da sociedade. Depois, eu particularmente, o que rescato mais do Chile foi o trabalho que fiz com comunidades indígenas, e essa experiência foi muito interessante, sobretudo com comunidades mapuche, no estudo de como é que eles faziam ainda cerâmica, o processo das cadeias operativas, e também um processo muito interessante que tive que fazer aqui para o Estado chileno, num processo em que o Estado estava a devolver terras na Ilha da Páscoa, que pertenciam a uma propriedade que era estatal, para as populações locais, mas era um processo bastante complexo porque a Ilha da Páscoa é provavelmente o território com a maior presença de sítios arqueológicos por metro quadrado, e era importante garantir que davam essas terras, mas que esses sítios eram protegidos, e na altura não existia uma muito boa relação com o Estado chileno, diria eu, por parte das autoridades locais, e tentaram colocar um arqueólogo que não fosse chileno a mediar este processo. Foi também algo muito interessante.
9: Contribuíste para aquele mito da capacidade de negociação dos portugueses em contexto
10: internacional? Não, diria que não, mas foi uma situação circunstancial.
8: Olhar de fora.
10: Não, por acaso, não tendo muito a ter essa ideia de que os portugueses são particularmente
8: diplomatas
10: ou com boas características para certas situações, mas, bom, sei lá, fez-me aprender muito porque, obviamente, as pessoas têm sempre alguns mitos criados sobre outros países e que necessariamente não são assim.
8: Mas aqui deu então para perceber aquilo que eu ouço e retiro de completamente, eu não sou especialista, bem sabem, é o peso do imperialismo. Tenha sido ele no século XVI, seja ele já no século XX. Portanto, a interferência estrangeira, a forma como mexe aí com os povos locais, a forma como a sociedade depois consegue ou não, tem a capacidade ou não de se agregar e sobreviver, fazer por manter ainda viva aquelas comunidades. Portanto, por trás, aquilo que eu retiro é o imperialismo ainda hoje ressoa e tem responsabilidade.
10: É curioso.
8: Atenção, não o imperialismo espanhol, ou não esse império, mas o atual, se calhar já a puxar mais olhando para a interferência americana.
10: Não sei tanto. É assim, as independências nas Américas, ao contrário muitas vezes do que os mitos passam muitas vezes na Europa, foram feitas por elites brancas. E essas elites mantiveram o sistema colonial durante muito tempo. Aliás, muitas vezes até eram criticadas aqui desde a Europa. Aliás, ainda no tempo da colónia, e o André até conhece bem alguns exemplos no caso brasileiro, muitas vezes, entre aspas, levavam aqui na cabeça das autoridades locais pela forma como se comportavam. Obviamente, criam-se certas dinâmicas que aqui na Europa chocariam, mas que lá começou-se a habituar, como o acesso, uma vez mais, tal como acontecia em Moçambique, à mão de obra, de pessoas escravizadas muitas vezes, e mesmo após o fim desses processos, essas pessoas continuavam a ter um estatuto muito baixo na sociedade. E isso aconteceu no caso do Chile. O Chile foi sempre um país muito pobre, até sobretudo ali aos anos 50, quando tem uma maior industrialização devido a matérias-primas que começam a ter muito valor. O Chile ainda hoje tem as principais jazidas de cobre e de lítio, e isso teve de facto deu algum crescimento ao país, mas era um país, há uma reportagem muito interessante quando se deu o Mundial de 62 no Chile, se procurarem eu acho que isso até está no YouTube, que se chama La République du Bout du Monde. Foi uma reportagem que foi feita pela televisão francesa, em que na altura falam que o Chile estava dividido por 12 famílias. Se calhar era até um exagero, na altura que se falava, já não estaria assim tanto. Tinha, obviamente, três grandes cidades, onde, obviamente, o controle não seria de uma família, como o caso de Santiago, Concepción e Valparaíso. Mas é de tal maneira que um dos representantes, provavelmente, dessas famílias, que tinha uma das maiores propriedades no Chile, diz para a própria televisão francesa que o país precisa de uma reforma agrária. E era curioso, porque há muitas vezes há expressões chilenas que têm muito a ver com animais, que pressupõem isso, ou seja, as pessoas... E muitos, às vezes, pessoas que eu fui conhecendo no Chile e que falava em que os seus pais tinham crescido no chamado fundo. O fundo era a quinta. E existiam escolas, existiam mercearias e as pessoas ganhavam a ficha e entregavam a ficha. Ou seja, essa ideia da encomienda espanhola, eu diria que no Chile perdurou até muito tardiamente, porque era um país que não tinha propriamente grandes recursos, não teve também o crescimento que se calhar teve a Argentina ou o Uruguai, e não teve a ascensão do petróleo que, por exemplo, teve a Venezuela. Ou seja, era um país muito rural, que tinha algumas minas ao norte, onde existiam, de facto, algum controle por parte de ingleses e franceses, mas, no geral, era um país muito rural e controlado por essas famílias, normalmente de ascendência basca.
9: Sim. Uma das coisas que também gostamos de conversar nestes nossos episódios é sobre a perspectiva que existe nestes locais espalhados pelo mundo sobre, seja a literatura portuguesa, seja as notícias que chegam de Portugal, neste caso a própria história portuguesa. A tua experiência em diversas universidades chilenas sobre a consciência do papel histórico de Portugal, ou até o conhecimento da história de Portugal ou da literatura portuguesa, enfim, com a dificuldade que é sempre responder a uma pergunta destas, mas qual foi a percepção com que ficaste sobre a nossa capacidade de internacionalização no momento em que cada vez mais se fala sobre isso?
8: Negocial, já percebemos que está fraco.
9: Seja na universidade ou na literatura, seja na nossa produção historiográfica, seja na literatura.
10: Não havia grande conhecimento de Portugal. Existia um mito no Chile, que é o mito de La Tirana, em que de uma princesa inca que se apaixona por um português, Vasco de Almeida. Existia essa relação. Falava-se também que o homem mais rico de Punta Arenas tinha sido um imigrante português que tinha ido para lá. Mas, tirando isso, não havia muito conhecimento. Eu estou a falar no âmbito da universidade. Claro, claro. Obviamente que questões de futebol, as pessoas, claro, conheciam. Não gostavam muito do Ronaldo, porque tendiam a gostar mais do Messi, por causa da proximidade e da Argentina e tudo isso. Mas dividia-se. Eu diria que se dividia entre os chilenos ali um grupo mais... Eles têm alguma inveja da Argentina, por isso, por aí. Existia um grupo que estava... Era dividido. Mas conhecimento a nível cultural sobre Portugal era muito pouco. Não havia muito essa relação, apesar de existirem algumas ruas, sobretudo nos bairros da elite branca, que tinham, curiosamente, alguma referência a Portugal, como Camões, mas escrito Camões, Estoril, mas não havia grande conhecimento sobre autores portugueses. Uma ou outra pessoa conhecia o Saramago, mas não era algo de notório.
9: Então, temos estado a conversar sobre alguns dos temas, a abordagem mais complexa na historiografia e hoje até no debate político contemporâneo. E outro dos aspectos que implica diretamente com o trabalho de quem dirige um museu e que toca também num tema que é cada vez mais omnipresente nas nossas conversas públicas e nos nossos debates públicos nas sociedades europeias é a perda de prestígio do passado ou do estudo do passado, da própria história, das humanidades em geral. Eu diria que a própria literatura, a própria leitura de livros está neste momento sob ameaça face a este fenómeno da inteligência artificial, um fenómeno também muito complexo e para o qual não há ainda uma leitura muito, muito clara sobre o que possa representar a médio prazo. Mas é certo que para quem dirige um museu, há uma dificuldade nova que se junta a uma dificuldade antiga. A dificuldade antiga era, de facto, modernizar. Os museus lidam com vestígios do passado e, portanto, é quase uma contradição conseguir integrar esses objetos do passado em discursos que se adaptem a cada nova geração. E depois, por outro lado, há este novo problema adicional, que é esta ideia de que a atenção, a nossa capacidade de atenção...
8: Reduziu.
9: E, portanto, é cada vez mais difícil criar discursos expositivos, enfim, montar exposições, pensar em lógicas de comunicação que sejam capazes de...
8: Captar
9: a atenção das pessoas, trazer pessoas para os museus, sobretudo, e conversamos algumas vezes sobre este tema, sobretudo quando também existe um peso de parte da investigação e da universidade que é muito resistente a alterações nos processos de trabalho. Como fazer, como organizar, de facto, este caos de problemas quando se tenta dinamizar um museu nos dias de hoje?
10: Olha, esse é um tema que até me leva para o Chile, porque uma das coisas que eu resgato no Chile é que, de facto, como existe muita desigualdade social, a universidade tinha um papel ativo nisso, ou seja, desde o início que nos falavam que nós tínhamos que, um grupo que existia na universidade e que sentia isso, que nós tínhamos que mudar o discurso, ou seja, que tínhamos que tentar chegar à população porque não nos fecharmos nessa torre de marfim que no Chile era mais evidente. E eu estava numa universidade que era de elite, ou seja, a Universidade Católica do Chile, mas que tinha muito essa dimensão. Talvez por ser uma universidade onde o peso dos jesuítas até era relativamente importante, mas que tinha muito essa dimensão de fazer trabalho comunitário. E era até interessante que pediam-nos até que fizéssemos trabalhos de ir aos próprios bairros sociais e tentássemos fazer workshops, ou seja, aproximação às comunidades e mudar um discurso, tornar um discurso mais perceptível. Isso foi uma das coisas que eu trouxe do Chile para Portugal. E a outra dimensão é, ok, como eles assumem, somos um país pobre, mas vamos usar a criatividade. Muitas vezes diz que os portugueses são disso, mas eu no Chile via isso ainda muito mais. Ou seja, o facto de existir pouco não significa que não vamos fazer. Vamos fazer. Eu até sou positivo em relação à sociedade atual para os museus, porque eu acho que os museus têm uma vantagem numa sociedade que é cada vez mais digital, cada vez mais funciona através da inteligência artificial. Nós temos a evidência, que são os objetos. Os objetos remetem-nos para algo que existiu, está lá, é a prova material. Porquê? Porque cada vez mais é fácil falsificar tudo, não é? Hoje em dia, com a inteligência artificial, que se faz filmes que não são verdade, tudo isso.
8: Já há estudos que falam da alteração da história com estas ferramentas, se basicamente estão a substituir os browsers, os pontos de pesquisa dos estudantes, também é possível então mudar a narrativa histórica. E isso levanta aí algumas questões. Mas lá está, ir a um museu, testemunhar, e aqui está a evidência física, dá aqui uma luz ao fundo do túnel para esta possibilidade humana.
10: Eu nesse aspecto gosto de ser positivo e sempre gostei de museus e não é por ser trabalhar na área que tento defender isso, mas é porque acredito mesmo nessa possibilidade. Para além de que o objeto, se for bem feito, uma visita, há aqui uma empatia que é extraordinária. Até num museu, que as pessoas podem achar que é complexo, como o meu, porque tem muitos objetos que não são de origem portuguesa, aliás, a grande maioria. Esse é muito interessante para esbater até alguns preconceitos, porque nós vemos alguns objetos e através de contamos como é feito, as pessoas até podem interessar. Olha que interessante esta cultura. Porquê é que fez este objeto desta maneira? Estas cores, tudo isso. Eu acho que há aqui uma potencialidade e é algo que eu tenho tentado explorar muito. Eu tenho 80 países representados ali no Museu de Arte.

0: nós pensarmos nas sociedades europeias hoje em dia, são sociedades feitas por diásporas. E muitos desses países vêm ali objetos que se calhar remontam para as suas origens. Eu acho que isso é muito interessante, este diálogo com os objetos, com lembrarem-se do passado através desses objetos. E lá está, é uma evidência, é uma realidade. Eu acho que daqui a uns tempos, suponho eu, posso estar equivocado, as pessoas se calhar vão querer mesmo as coisas palpáveis, porque vão estar de tal maneira
1: cansadas,
0: imbuídas de tanto elemento informático e que vão virar-se.
1: Assoberbados, é como estamos, completamente em burnout, usando outro anglicismo. Mas eu acho que a palavra-chave para esta nossa conversa, André Gonçalo, é a aproximação que vem então destas vivências também no Chile, e o museu agora arranjar aqui uma possibilidade de nós subirmos então até ao Museu Nacional de Etnologia, ou então fazer o caminho inverso, portanto a descer até Belém, poder aproveitar estes objetos para quem nos estiver a ouvir e aproveitar as férias em agosto, se passar por Lisboa, aproveitar então o Museu Nacional de Etnologia e também aqui o Museu de Arte Popular. Gonçalo, obrigada.
0: Nada.
2: Muito obrigado.
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0: Uma da manhã, meia-noite nos Açores.
1: Portugal perdeu com Espanha já no tempo de compensação. O espanhol Miquel Merino marcou o único golo da partida. A seleção nacional não passou dos oitavos de final no Mundial de Futebol. Roberto Martínez já se despediu do cargo de selecionador nacional. Nos exames do ensino secundário, alerta à missão Escola Pública, a plataforma de classificação continua inacessível para alguns docentes.
0: A Cláudia Almeida na edição a esta hora.
1: Portugal foi eliminado esta noite nos oitavos de final do Mundial de Futebol. Perdeu por 1-0 com a Espanha em Arlington, nos Estados Unidos. Vamos ao filme do jogo, Luís Peixoto.
2: No adeus de Cristiano Ronaldo à seleção, Roberto Martínez voltou a apostar de início naquele que em tempos foi o melhor do mundo. O selecionador até colocou no 11 João Félix, parceiro de ataque de CR7 na Arábia Saudita, mas foi de Espanha o primeiro aviso.
3: Pedri, Dani Olmo, pode ser o primeiro.
2: Miquel Oyarzabal, sozinho, atirou ao lado da baliza de Diogo Costa, que aos 15 minutos foi posto à prova por Lamine Yamal e Alex Baena.
3: Fintou, bateu, grande defesa! A bola sobra para Baena, atirou, grande defesa!
2: A reação de Portugal surgiu no fim da primeira parte, primeiro numa recarga de Ronaldo e pouco depois Nuno Mendes tirou tinta à baliza de Unai Simón.
3: João Félix devolve ainda para Nuno Mendes, recebe na área e vai bater! Remate no ferro!
2: Com o empate a zero ao intervalo, na segunda parte manteve-se atuada, com Espanha mais perigosa e Diogo Costa mais interventivo.
3: Livre para a Espanha, vamos ver, atenção Diogo! Remapa, defendeu!
2: Portugal reagiu apenas ao minuto 75 com o remate de Bruno Fernandes na malha lateral, mas aos 90 mais 3, Miquel Merino deu um balde de água fria aos portugueses. Roberto Martínez optou por jogar com Ronaldo até ao fim. Gonçalo Ramos não saiu do banco, mas no último suspiro foi Bernardo Silva quem criou uma das últimas e mais perigosas oportunidades. Portugal ainda voltou a tentar, mas acabou mesmo por perder na despedida de Ronaldo e Roberto Martínez.
3: João Neves acabou. Portugal está fora do Campeonato do Mundo. Acabou o sonho americano para Portugal.
1: A seleção portuguesa cai nos oitavos de final. A Espanha segue para os quartos. Na sexta-feira vai defrontar o vencedor do jogo entre Estados Unidos e Bélgica, jogo que já está a decorrer. Depois do embate, o selecionador Roberto Martínez lamenta o resultado, mas está orgulhoso do trabalho da equipa portuguesa e também assume a possibilidade de deixar de ser treinador, selecionador nacional.
4: É certo, é o meu último jogo com a seleção de Portugal, mas tenho duas notas. Primeiro, agradecer ao povo português, porque foi um período incrível, um orgulho que não posso descrever, tudo aquilo, a força, a energia que tive.